0: perspectiva de melhora, não tem uma curva de melhora. Porque tirando o Andrés Gomes, que se ele não botar a bola embaixo do braço, sair correndo igual um louco, claro, driblando, que ele tem habilidade para isso, não é um brucutu, é um cara que sabe jogar. E se não foi ele, não fosse ele durante o jogo de hoje, o Vasco não ia ter arrumado nada. Teve o lance do Cuiabano, que foi um lance isolado no final do jogo. Então, eu não sei pra onde que esse time do Vasco vai se continuar desse jeito.
1: É coisa rápida, assim. Eu, sinceramente, acompanhando o Vasco já há bastante tempo, cobrindo o Vasco há bastante tempo, eu vejo que esse elenco, às vezes, me parece, me dá uma impressão de que tá todo mundo meio de saco cheio já. E eu vou explicar. E assim, o que que o noticiário do Vasco fala desde o ano passado, ou desde a primeira janela? A contratação de um zagueiro, de um volante,
0: é a mesma coisa.
1: De um centroavante. E eu fico me perguntando se esses jogadores que lá estão, com salários em dia, é bom deixar claro, o que eles estão pensando? Porque na minha cabeça é assim, o Spinelli ou o Brenner parece que não tem muita vontade. Pelo menos eu acho até que o Spinelli sim, mas o Brenner não. E a todo momento eu penso, caraca, ele vai entrar. Hoje ele pode dar a volta por cima. E ele não faz nada, ele não dá uma gota de suor a mais para provar para o torcedor e para a própria diretoria que ele tem capacidade de se reformular. O Marinho, a mesma coisa. É mais um jogo que o cara entra meio modorrento, assim, não faz nada de bom. E me parece que é isso mesmo, cara. Eu sou contra essa parada de terra arrasada, que o elenco precisa ser reformulado. Até porque isso não tem como acontecer no meio de janela. Mas me parece muito assim, ao mesmo tempo, se a gente for olhar o time do Vasco de 23 e o time que tava lutando para não cair e o time que agora tá lutando. Em 23, no meio do ano, o Vasco era o último colocado com 13 pontos. Chegaram Paulinho, não tô nem falando de qualidade técnica, mas oxigenar. Paulinho, Praxedes, Verrete, Maicon, Medel, Payet. Posso estar esquecendo de alguns. Serginho Macedônia chegou nessa época também. Eu tô falando de 7 jogadores que não são primores, mas foram importantes para oxigenar. Dos 7 aqui, todos foram titulares. Você...
0: Todos saíram mais ou menos, assim. Ah, pô, tá indo embora. Maicon foi embora. Ah.
1: Você tira a nhaca. O que me incomoda é que, assim, Cuesta e Robert Renan estão emprestados até o final do ano. Será que eles vão colocar o pé numa dividida? Será que eles vão mesmo pensar assim? Se o Vasco cair, cara, eu não tô aqui ano que vem. Só se o Vasco me comprar, e vai comprar. Não! Aí eu...
2: Ainda mais que cair.
1: É claro.
0: Nem piso mais no Rio de Janeiro.
1: Aí você vê o Tietchan, uma falta de planejamento do caramba. Ele entra contra o Vitória e faz 13 jogos. E hoje ele nem entra, porque ele não tem mais qualidade, não tem capacidade. Ele não quer mais. E eu vejo muito isso no Brenner, no Marino. E olha que os caras chegaram esse ano. O que eu quero dizer é que o Vasco, às vezes, falta falta muito senso de urgência para entender que sim, o Deossa vai ajudar. Vai. O John Yeboá, vai. Mas talvez um jogadorzinho lá da Série B, talvez um jogadorzinho lá na Arábia, perdido e barato, pode ajudar também. O Botafogo tá contratando pra caramba nessa janela jogadores 7. Desconhecidos. É. Desconhecidos. E eu fico me perguntando que o Vasco tem... Não, é o Deossa, 10 milhões de euros. Não, é o John Yeboá que jogou Copa do Mundo. Cara, não é melhor tentar talvez um zagueirinho rebatedor pra colocar nessa zaga?
2: Que tem feito falta, inclusive.
1: Claro! Será que não tem como trazer um volante pra ser o reserva ou disputar com o Barros? Porque é a mesma coisa, Breno. Eu tô aqui falando besteira no microfone dia sim, dia não. Mas eu sei que eu tô aqui, ó. Nessa cadeira aqui é minha, esse microfone aqui também é meu. Cara, eu vou me acomodar. O Vasco não tem sombra. O Barros erra, é titular. O Marino erra e entra no outro jogo.
0: Os zagueiros, pô.
1: O zagueiro Cuesta falha, o Robert Renan o dia todo, no jogo inteiro, os caras não têm banco. Eles olham pro banco e falam assim, ah, esse moleque
0: é o Lucas Freitas, não vai entrar.
1: Ele não vai jogar, então eu vou jogar aqui. Eu tô soberano. O problema do Vasco, pra mim, é esse. É um elenco, ao mesmo tempo, grande e totalmente desequilibrado ao mesmo tempo. Você pega, o Vasco tem 4 zagueiros, o Vasco tem 2 laterais direitos, o Vasco tem 2 laterais esquerdos. Todo mundo meio que equilibrado, mas não tem um que você fala assim, o melhor do Vasco é sempre o que tá no banco. O Cuesta é uma porcaria. Aí o Saldívia entra, tu lembra porque que o Cuesta é titular. O Puma é titular. Ele hoje errou. Aí entrou o Paulo Henrique.
0: Errou também.
1: Errou pra
0: bola,
1: caramba.
0: Lateral da área entregando bola.
1: Então assim, é o Andrés Gomes, Thiago Mendes, Léo Jardim e Cuiabano. O resto, joga colete pra cima e pega. Só que tem uma porra de jogador ali pra mim que tá acomodado. Claramente acomodado, porque é impressionante. Você não tem sombra, você não tem quem te pressione.

0: e a jogar melhor. E ó, Pedro Emanuel, zero culpa, não tem culpa nenhuma. Nada, chegou agora. Ele completa amanhã 10 dias de trabalho efetivo. 10 dias. E não foi ofertado para ele nenhum reforço. Nenhum reforço. Então, até para o torcedor vascaíno também, o time é uma porcaria? É. Desde antes dele chegar. Porque também trocar técnico toda hora, já viu que não é a solução. Não é a solução. Eu acho que esses jogadores precisam também entender isso, cara. Ou a própria diretoria que tem que cobrar. Sabe por quê? Porque o salário do Vasco tá em dia, Breno. São Paulo com transfer ban, Santos com transfer ban,
1: Corinthians.
0: Mas você vê os times melhores na tabela do que o Vasco. Mas o Vasco, que tá com o salário em dia, promete pros torcedores que vai ter um grande investimento e tá bom, vai ter. Mas o cara quer saber do presente, cara. O Vasco ainda vai pegar o Fluminense no dia 1º de agosto, os caras já com Hulk, Thiago Silva e uma base muito boa, enquanto o Vasco olha pro time e fala: caraca, se com o Rayan, porra, com o Coutinho, a gente levou pros pênaltis e com o Verrete, imagina sem ninguém agora. Cara, assim, é uma falta de urgência que incomoda muito o torcedor, cara. E na boa, é pra ontem, tem que se resolver isso ontem. Quer o Deossa? Pô, não quer? Meu amigo, vá lá no sei lá, Novo Horizontino, talvez o do Camisa 5. Ajuda! Vai num time aí, no Mirassol, na Chapecoense, não sei. Um cara que não fez 13 jogos, vá lá e pega. O Vasco precisa se movimentar. E eu vejo um time extremamente estático. Dentro de campo, literalmente às vezes, e fora dele também. É uma passividade que incomoda bastante, cara.
2: Eu tô contigo, Joel. Assina embaixo aí do que você... Isso é um desabafo, não é um comentário, é um desabafo.
1: Muito bom.
2: É um desabafo. Excelente.
0: Também.
2: Excelente, ô Joel. É, inclusive, se você quiser depois pegar e botar de recorte, fica à vontade. Foi esse aí, mas foi sincero e tô contigo. Quer pontuar algo mais, ô Gabriel Farias,
3: nesse finalzinho? Não, eu só queria pontuar uma última questão. Não, já. É uma última questão, eu não vou me alongar. É sobre o Andrés Gomes. É porque eu tô falando que precisava de mais 10 Andrés Gomes. O Andrés Gomes, ele virou uma vítima dentro do Vasco. Porque ele tá sempre sobrecarregado. Foi assim com o Diniz quando o trabalho desandou e avançou do final do ano passado pro início desse ano. Foi assim com o Renato Gaúcho, quando o Renato tem um pico de bom trabalho e depois já desanda. E está sendo agora no iniciozinho com o Pedro Manuel. O Vasco, ele não tem ideia do que fazer com a posse da bola, então ele busca o seu melhor jogador dentro de campo. E o atleta que entrega volume, que gera jogo, é o Andrés Gomes. Só que o cara fica sobrecarregado, meu parceiro. Não há ser humano no mundo que aguente tanta sobrecarga dentro de um mesmo jogo. Já não é um jogador, assim, dos mais inteligentes. É habilidoso, é voluntarioso, mas vai tomar decisões ruins. Coletivamente, precisa ser auxiliado. E ele praticamente não recebe esse auxílio. Fica um jogador que tem que partir pra cima e resolver no X1 o tempo inteiro. Faz um exercício. Reassiste o jogo entre o Vasco e Independiente Medellín e ignora tudo aquilo que o Andrés Gomes participou. Você vai perceber que o Vasco vai ter duas ou três chegadas no ataque e quase que sem efetividade, porque depende muito de um atleta que vira uma vítima, aí é tanta sobrecarga, fica tão manjado que o adversário sabe exatamente o que tem que fazer para evitar as ações do Andrés Gomes, que inclusive perde rendimento já no final do ano passado e avança para esse ano com essa queda de rendimento. Justamente porque o adversário sabe o que tem que fazer. É dobra de marcação, tem que botar um marcador especialista em cobrir o pé bom do Andrés Gomes. É isso que o adversário faz. E o Andrés Gomes, de tanto tentar, aí começa a chutar a bola longe, aí erra um passe, aí cai matando em cima do cara. Mas é o único jogador que eleva o nível de intensidade. A gente tá reclamando tanto de intensidade que é o cara que pega a porcaria da bola e vai pra cima. E gera um drible, gera um volume de jogo e leva a equipe à frente, causa um dano no adversário e arranja um escanteio e faz o goleiro adversário trabalhar de alguma forma. Mas vira uma vítima porque está completamente sobrecarregado. O time não consegue acompanhar a intensidade do Andrés Gomes. E precisa acompanhar 100% da intensidade dele? Não acho que 100%, porque nem todo jogador vai ter o fôlego, a explosão e o pulmão que tem o Andrés Gomes. Mas se o time conseguir chegar ali, ó, igualando 70%, 80%, já melhora. Só que tem um cara jogando no 220 e todo o restante tá desligado da tomada. E aí fica realmente muito complexo. Só uma defesa ao Andrés. É só isso que eu queria fazer, porque tá claramente sobrecarregado. Isso é fruto de um time que não tem ideia do que fazer com a bola. O Vasco não tem ideia do que fazer com a posse de bola. Aí toma ali bola no Andrés Gomes e o coitado tem que resolver tudo.
2: Bom, em 30 segundos dá pra escolher bananada e... como é que é? O brabo do jogo?
3: Até esqueci vamos lá, como é que é.
2: Brabo do jogo.
0: Brabo e bananada.
3: Brabo então, do jogo. Melhor o em brabo campo do jogo vai ser o Cuiabano. Eu brinquei que ele deu duas assistências. O primeiro gol do Varela contra da equipe colombiana é um cruzamento dele, é uma boa projeção. Acho que é um ponto positivo até. O Cuiabano participou bem no segundo tempo. E o segundo gol é a descida dele, sim, a projeção no fundo, recebe o bom passe do Robert e dá um passe açucarado pro Spinelli.
2: E o pior em campo, bananada?
3: Eu vou dar um desconto pros jogadores do Vasco, porque o gol contra que faz o Varela é um crime contra o futebol.
0: Obrigado, então, Varela!
3: Então, Varela, hoje eu vou dar um desconto, porque aqui do lado do Vasco as opções são fartas. Vou ficar com o Varela, zagueiro da equipe do Independente Medellín. Um abraço.
2: Beleza, vem aí então. Valeu, Joel. Valeu, Gabriel Farias. Vamos fazer uma rápida pausa só pra trocar a galera, porque depois do intervalo vem aí André Marques pra comandar pra você Chapecoense e Flamengo, tá? Mesma live, mesma transmissão do rádio. Só um minutinho só pra trocar a galera e na sequência Chape e Fla aqui na TMC. 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
10: André Marques. Sejam bem-vindos, sejam bem-vindas. Muito boa noite, noite de Brasileirão também aqui na TMC. Agora há pouco o Breno Monsef, o Gabriel Farias, o Joel Silva contaram tudo de um jogaço da Sula. 2 pro Independiente Medellín. 2 pro Vasco, definição semana que vem, na próxima quarta, em São Januário. O papo agora é Brasileirão, é a volta do Mengão, a volta do Malvadão ao Campeonato Brasileiro, depois de longo e tenebroso inverno. Tiveram realmente 4 amistosos aí de preparação, mas hoje é a vera, hoje vale. E o jogo é numa situação complicada, chove bastante, muito frio na Arena Condá, em Chapecó. 19ª rodada do Brasileirão, daqui a pouquinho tem Chapecoense e Flamengo. Comigo, com o Bruno Torelli, com você em qualquer lugar do planeta, com o Léo Pinheiro nas reportagens, com o Yuri Duque no plantão da TMC, e é ele quem fecha também a nossa jornada, a nossa transmissão com o fim de papo, que vai até meia-noite. Nesse momento, Palmeiras está jogando, e é um resultado que interessa ao Flamengo. Yuri Duque, torcedor do Flamengo, vai chegar para o jogo mais tranquilo por conta de uma derrota do Palmeiras, ou já foi pro vinagre, o Palmeiras venceu? Boa noite, irmão.
11: Boa noite, André. Boa noite para todos que nos acompanham aqui nessa rodada de Campeonato Brasileiro. Daqui a pouquinho o Mengão entra em campo, mas tem partida que tá rolando desde 7:30 e jogo que interessa para a torcida rubro-negra. Nesse momento, o Palmeiras está vencendo dentro do estádio Major Couto Pereira o Curitiba. 3-1 para o Palmeiras. Os gols foram marcados pelo Maurício, que balançou a rede 2 vezes, e pelo Sosa. Pelo lado do Curitiba, Roberto diminuiu o placar ainda há pouco, tá? Foi o gol aí que diminuiu essa vantagem do Palmeiras. Por lá, já estamos com 40 minutos no segundo tempo.
10: Já era.
11: Ou seja, um placar mais do que liquidado pro Palmeiras nessa reta final de jogo, um resultado que é importante. Isso joga uma pressão pro Flamengo no jogo de hoje, que precisa do resultado positivo, analisando a tabela de classificação do Campeonato
10: pontos.
11: Brasileiro.
10: Procede.
11: É isso, vamos trazer aqui a confirmação. Só aguardar aqui, rodando a manivela, pra poder nos ajudar aqui com a tabela de classificação.
10: Mas são 10 pontos e 2 jogos a mais do Palmeiras, irmão. Complicada a situação pro Flamengo, que tem que vencer de qualquer maneira. Mas, convenhamos, o Flamengo é muito favorito no jogo contra a Chapecoense na Arena Condá. A torcida do Flamengo ocupa um setor inteiro, é um setor maior do que normalmente é designado para os visitantes. Presença André. Maciça de rubro-negros, Yuri.
11: Vamos lá, para a tabela de classificação do Brasileirão. O Palmeiras está na liderança com 44 pontos. O Flamengo na segunda colocação com 34 pontos. Essa diferença de 10 pontos aí que você colocou confirmada. Na terceira colocação, o Fluminense tem 32 pontos. Na quarta colocação, o Bragantino com 30 pontos. Na quinta colocação, o Atlético Paranaense também com 30. E na sexta colocação, Bahia também com 30 pontos. Na sétima colocação, Curitiba com 26. Na oitava colocação, São Paulo tem 25. Na nona colocação, Botafogo tem 25. Na décima colocação, Atlético Mineiro também com 25. Décima primeira colocação, Vitória com 25. Décima segunda colocação, Corinthians com 24. E junto com ele, na décima terceira colocação, Cruzeiro tem 24 pontos. Na décima quarta colocação, Internacional com 21. Na décima quinta colocação, Santos também com 21. E na saída da zona de rebaixamento, na 16ª colocação, o Grêmio tem 21 pontos. E na zona do rebaixamento,
10: legal,
11: o Vasco está na 17ª colocação com 20 pontos, o Mirassol na 18ª, o Remo na 19ª e na 20ª colocação, enfrentando o Flamengo na noite de hoje, a Chapecoense tem apenas 9 pontos.
10: É isso. Vai dar Flamengo hoje, Léo Pinheiro? Vai ou não vai dar Flamengo hoje, Léo Pinheiro? Boa noite, amigo.
12: Olha, André, não sei se vai dar Flamengo, mas muito boa noite. O Flamengo que está definido com algumas surpresas. Emerson Royal escalado no lado direito do setor ofensivo, na verdade, setor defensivo do Flamengo, com Plata voltando à titularidade na vaga deixada pelo De Arrascaeta, que voltou a ser relacionado, mas será opção no banco de reservas. Rapidinho, Rossi, Royal, Vitão, Léo Pereira e Ayrton Lucas, Pulgar, Jorginho e Plata, Samuel Lino, Bruno Henrique e Pedro. Esse é o Flamengo do Leonardo Jardim.
10: Ô Torelli, fiz uma pergunta ruim pro Léo Pinheiro, porque pra mim vai dar Flamengo, pra você não vai dar Flamengo não? Boa noite, amigo.
13: Muito boa noite pra você, eu não tenho tanta certeza assim não.
10: Tem
13: alguns pontos aí.
10: Tá pessimista?
13: Que... eu tô só analisando, né, os pontos.
10: Ainda bem que você tá aqui pra isso.
13: Exatamente, que eu conheço como contrários e a favor do Flamengo nessa noite. Contrários, volta de data FIFA, volta de período de férias, isso tudo é contrário ao Flamengo.
10: Mas teve 4 amistosos.
13: O jogo é fora, chuva, né, ninguém quer jogar esse jogo aí. Sul do país, Ayrton Lucas... Lanterna.
10: Que isso, cara?
13: Precisando de...
10: Lanterna era pra tu falar justamente o contrário.
13: Não sei. Precisando aí de uma motivação. Recuperar um defunto. O Palmeiras ganhando. Mais uma vez fazendo serviço, coisa ruim. Então, a favor tem. Chapecoense, Lanterna. E Chapecoense, muito pior o time, né?
10: Flamengo muita melhor. Coisa.
13: Mesmo...
10: O 10 da Chapecoense é Giovanni Augusto. É aquele.
13: Que faz. Tem a favor isso. E só, cara. Então, assim, tem vários pontos contra. Então, não tô tão otimista, não. Mas é claro que o Flamengo, teoricamente, tem a obrigação de vencer. Só que não é porque eu sou rubro-negro assumido que eu vou enganar o público. De vez em quando, alguns rubro-negros ficam bravos comigo. Eu recebi uma mensagem outro dia de um cara. Sou o Flamengo e lamento muito a sua postura como rubro-negro. Eu não tô como rubro-negro, eu tô como comentarista.
10: É, pô.
13: Eu tô como comentarista. Eu só tô aqui como isso. Então é isso.
10: Pronto.
13: Às vezes não, eu torço. Torço até pelos outros, às vezes. Mas tem que ser um gol, sei lá, qualquer coisa assim.
10: 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Sejam todos bem-vindos, bem-vindas. 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Like na live, dedo na inscrição, cola com a gente, chega junto e participa no chat do TMC Esporte ou no WhatsApp. Mensagem de voz 21 995571013. O rubro-negro, eu tenho certeza que está otimista. Afinal, vai encarar o Lanterna. É obrigação vencer. O Palmeiras ganhou Vocês com a gente, participem, mandem as suas mensagens. 9:26, Flamengo em campo, Chape também, Flamengo vai com a camisa rubro-negra tradicional, a Chape também de verde, nesse momento a execução do hino nacional brasileiro. Então vamos lá, vamos escalar Flamengo, Chapecoense, Flamengo, no somzão da TMC com Léo Pinheiro.

Chapecoense do técnico Rafael Lacerda, definida, escalada e numerada com o goleiro 30, Matheus Aurélio. Linha defensiva 3, Eduardo Doma, 15, Rafael Thierry, 91, Bruno Pacheco e 26, Everton. Meio campo, 27, Camilo, 19, David e 17, Vinícius Balieiro. Na frente, 10, Giovanni Augusto, 7, Marcinho e 11, Bolasier. Rafael Lacerda relacionou para o banco de reservas um Rafael Santos, 32 Wellington, 33 Bruno Leonardo, 21 Cauã, 6 dúzia Mancha, 2 Marcos Vinícius, 16 Bruno Matias, 66 Juan, 97 Enio, 50 Cássio, 70 Rubens e 18 Neto Pessoa.

0: atrás do 10º título do Campeonato Brasileiro. O Flamengo, definido, escalado e numerado pelo técnico Leonardo Jardim, com o goleiro número 1, Agustin Rossi. 22, Emerson Royal. 44, Vitão. 4, Léo Pereira e meia dúzia, Ayrton Lucas na linha defensiva. Meio campo, 5, Eric Pulgar. 21, Jorginho e 19, Gonzalo Plata. Na frente, 16, Samuel Lino. 27, o capitão Bruno Henrique. E o número 9... Pedro. Leonardo Jardim relacionou para o banco de reservas 42, Andrew. 49, Diogo Alves. 2, Varela. 13, Danilo. 61, João Vitor. 26, Alexandro. 52, Everton Araújo. 8, Saúl. 10, Arrascaeta. 11, Everton Cebolinha. 99, Lohan. E 64, o Wallace Ian. Apita o jogo, Rafael Rodrigo Klein, auxiliado por Vitor Hugo Imazu dos Santos e Leila Nayara Moreira da Cruz. No VAR, Marco Aurélio Augusto Fazecas Ferreira.
1: 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Para atualizar a galera, nesse momento 10 pontos separam Palmeiras de Flamengo, mas tem 2 jogos a mais a equipe paulista. Então, quem quer ser campeão não pode tropeçar pro Lanterna. Lembrando que a Copa do Brasil pro Flamengo já não existe mais nessa temporada. Resta Libertadores, resta o Brasileirão. Falei alguma besteira aqui, ô Torelli?
2: Falou não, mas o Flamengo não fez por onde até aqui, né? Por isso essa margem de 10 pontos. Só que depende dele continuar nessa perseguição, pelo menos. Aí se trabalhar bem o pelo menos, pode chegar o pelo médio, né? Que realmente às vezes incomoda, pode deixar encravado. E passando desse pelo médio, pode chegar à liderança, né? Por mais. E por esse objetivo maior, o Palmeiras também vai ter que tropeçar, o que é muito difícil, né? É o famoso deu chance, é o azar. Eu lamento, mas...
1: Aquele jogo no Maracanã, Flamengo e Palmeiras antes da Copa, aquele jogo atrapalhou muito essa parada de brigar pelo título.
2: Né? Atrapalhou, mas o Flamengo tem obrigação de fazer um papel digno. E é isso, em qualquer lugar, mesmo jogando aqui ou jogando fora de casa, tem que fazer um papel digno, né? Tem que ser... sempre tem que ter dignidade. Só que esse jogo é o tipo de jogo que brinca com isso, né? Por conta da falta de atratividade, concentração pode faltar.
1: É verdade.
2: Já me preocupa aquele cartão pro Pulgar, aquele cartão pro Plata, aquele Ayrton Lucas recuando uma bola.
1: Mas ó, Léo Pinheiro de repente vai falar sobre isso. Thiago Almada pode vir aí, né, Léo Pinheiro? E aí é um baita de um reforço.
0: Tem uma sinalização positiva do jogador, apesar da negativa do José Boto em entrevista ao paparazzo rubro-negro. Agora há pouco, na chegada à Arena Condá, existe já uma sinalização e um avanço muito positivo do Flamengo nessa negociação que agora ajusta os últimos detalhes com o Atlético de Madrid como forma e condições de pagamento nesse negócio.
1: Seria um grande nome para o Flamengo, Thiago Almada, campeão brasileiro, campeão da Libertadores pelo Botafogo em 2024, campeão mundial pela Argentina em 2022 e agora vice-campeão da Copa do Mundo. Vai rolar a bola na Arena Condá. Atenção, galera! Partiu! Partiu! Vamos nessa! Bola rolando para Flamengo e Chape. Jogaço na Arena Condá. Vamos juntos! Aqui na TMC você vai acompanhar com a gente essa partida da 19ª rodada do Campeonato Brasileiro. E a primeira posse de bola é da Chape lá atrás. Sai jogando o goleiro Matheus Aurélio. Goleiro com sobrenome. Tentativa de passe na esquerda do Everton. A bola bate na marcação. Se perde, arremesso lateral para a equipe da Chape lá pela canhota. Primeira movimentação do jogo na Arena Condá com chuva, temperatura baixa. Um jogo no estilo do sul do país. E aí vários jogadores se adaptam mais rápido, né? No caso, por exemplo, o Eric Pulgar, de repente, vai ser bom para ele. Lá pela esquerda, o arremesso lateral do Bruno Pacheco. Ele força, toca de cabeça o Bolacier. Responde Emerson Royal. Bola fica viva ali na intermediária. Tenta chegar na jogada o Vinícius Balieiro. Chuta em cima da marcação. É mais um lateral para Chape. Lá pelo lado canhoto. E tome água, como chove nesse momento na Arena Condá. Arremesso lateral forçado. Bola cai no peito, domina Davi ou David. Abertura para Pacheco. Tenta o lançamento lá na ponta para o Bolacier. Chega primeiro, respeitando o jogo, botando a bola para fora, o zagueiro Vitão. É lateral agora próximo à grande área para a equipe da Chape. Tá aí o Bruno Pacheco, ex-jogador do Fortaleza, do Ceará. Vai pro arremesso, vai colocar o latereio. Aí é na zona da confusão, no meio da bagunça. Vai o lateral da Chape, com força, arremessa para a grande área. Subiu o Vitão, de cabeça, cortou. É escanteio ou tiro de meta, hein, o Léo Pinheiro?
0: Ele tá dando tiro de meta, a bola bateu no Bolasier por último, na visão da arbitragem, mas aí a gente vê no monitor que era escanteio. É tiro de meta, 0-0. André, a chuva tá dessa forma desde ontem, não à toa, o avião do Flamengo teve dificuldade para pousar no aeroporto de Chapecó, um aeroporto de menor porte, e o Flamengo ainda, o avião do Flamengo tem que ficar fazendo aquelas voltas no ar, até ter uma condição favorável para aterrissar no momento da chegada, o desembarque da delegação flamenguista para essa partida ontem no começo da tarde, 0-0.
1: Ainda bem que deu tudo certo. Jorginho sai jogando, tenta o lançamento, erra, corta Bruno Pacheco, domina na intermediária, campo de ataque, o Bolasier de novo com o Pacheco fazendo o recuo, trabalhando aqui na zaga. Tem o Rafael Thierry pedindo, tem também o Everton, sai jogando o time da Chapecoense, lançamento pro Bolasier, corta o Emerson Royal, responde de cabeça o Léo Pereira, bola segue viva, segue com o time da Chape no campo de ataque, bateu por último no jogador do Flamengo, lateral já arremessado, mais uma vez Bolasier domina de costas, tenta o drible desarmado, bem na parada ali o Jorginho, sai jogando errado, mais uma vez o Flamengo completa, recupera o Bolasier, faz a inversão, trabalha bem aqui do lado direito pro Everton, dominou, olhou pra área, partiu o cruzamento, tá na área, tentativa do Marcinho, chega para recuar o Emerson Royal, de cabeça com o goleiro Rossi, sai jogando com pressa, trabalha aqui do lado canhoto, o Flamengo tenta sair aqui de trás com Ayrton Lucas, o lateral do beijinho no pescoço, trabalha curtinha pro BH, perdeu a jogada, vem aí o Everton, vem a Chape, olhou para a área, cruzou pro meio, bola passou, Bolasier, bateu mal! Bateu espirrado, bateu todo errado, sem perigo nenhum, hein, Léo Pinheiro?
0: Sem perigo nenhum, na tentativa após uma saída equivocada do Flamengo, ele tentou um arremate de primeira, pegou completamente errado e é tiro de meta, 0-0.
1: Jogador folclórico, mas bom de bola o Bolasier, sai jogando o time do Flamengo com o Vitão, trabalha aqui do lado canhoto, passa pelo Léo Pereira, tem aberto o Ayrton Lucas sozinho, prefere a devolução por dentro, Jorginho de novo com o Vitão, tem na direita passando o Emerson Royal, tem pelo meio o Eric Pulgar, aparece para jogar o Plata, vem buscar aqui no campo de defesa, tenta o drible para cima do Bolasier, quase ele perde, mas a arbitragem marca falta, Léo Pinheiro.
0: É, ele deu uma moca, né? Deu um pescotapa pra cima do Plata e por isso a arbitragem marcou a irregularidade. Posse de bola com a equipe flamenguista, 0-0.
1: E sai jogando mais uma vez aqui pela canhota com dificuldades, Léo Pinheiro pra Jorginho, Léo Pereira pra Jorginho.
2: Ele joga por ali, não, do outro lado.
1: Ele joga do outro lado?
0: Eu jogo dos dois lados, eu mando bem de qualquer forma.
1: Ambidestro, bola com Emerson Royal, recua tudo, bola passa pelo Vitão, chega aqui entre os dois zagueiros pra Jorginho, o homem que carrega o Flamengo sempre o primeiro toque na saída de bola, de novo pra Vitão, lateral passe, Emerson Royal pediu, recebeu o campo de ataque, adiantou, acelerou, botou na frente, partiu pra dentro, trabalha por dentro, boa bola, vem Flamengo, Plata na área, Samuel Lino, dominou, girou, cruzou, ela bate na marcação, bate no Rafael Thierry, é escanteio primeiro pro Mengão no jogo, Léo Pinheiro.
0: Pelo lado direito, com a participação de Emerson Royal, Gonzalo Plata e Samuel Lino, bloqueado na marcação do Rafael Thierry, escanteio, lado direito do setor ofensivo flamenguista. Lino na cobrança, 0-0.
1: Vem ele aí, Samu Lino pra cobrança. A tropa rubro-negra, a tropa do malvadão tá na área, tá lá o Pedro, tá lá o Vitão, tá lá o Léo Pereira, capricha, Samu Lino. Partiu, levantou pra área, sobe pra cortar o Bolasier. Segunda bola é do Mengão aqui atrás. Hora certa do Rio em Brasília, 9:36. Tempo de jogo em Chapecó. Arena Condá, faltando 40 para acabar a primeira etapa e o placar da TMC, você confere, tudo igual, 0 Chape, 0 Flamengo. Juntos aqui na TMC, eu sou o André Marques e a gente vai para cima até meia-noite hoje, com o futebol da TMC. Mais cedo, 2 pro Independiente Medellín, 2 pro Vasco na fase de playoff, jogo fora de casa, jogo em Medellín. Vasco tem que vencer em São Januário semana que vem para seguir na Copa Sul-Americana. Flamengo toca a bola aqui na defesa, a bola passa pelo Vitão, chega até o Léo Pereira, tá no círculo central. Léo Pereira já empurra a jogada aqui na canhota, o passe é bom, domina Ayrton Lucas, está marcado pelo Everton, é obrigado a recuar pro Pulgar, que lá de longe trabalha com o goleiro Rossi. 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Flamengo sai jogando com Vitão, lá pelo lado direito tem o Emerson Royal aberto. A marcação da Chape atrapalha bastante a saída de jogo do Flamengo, que vem pela canhota mais uma vez. Eric Pulgar domina, tem mais à frente o Bruno Henrique. Bruno Henrique recebe, devolve para Pulgar, por dentro Ayrton Lucas e o Jorginho, prefere o recuo lá com o goleiro Ross. O Torelli, início de jogo, tua primeira leitura, Bruno Torelli?
2: Eu disse inicialmente da dificuldade que o Flamengo teria na parte de concentração. Eu acho que os caras que nem o Jorginho, que podem puxar o time para conseguir algo, que nem o Pedro, os caras que têm um nível maior. E outros que estão motivados, que nem o Royal, podem contribuir mais. O Flamengo tem acionado a direita, o Lino foi a principal arma nos amistosos. Eu acho que tem que aproveitar essa fase para romper o bloqueio da Chapecoense, André.
1: Eric Pulgar domina aqui no setor de meio campo, faz o giro mais uma vez com o Vitão, pelo meio tem Jorginho de primeira, ele abre, aparece Plata, campo de ataque, força o passe para Emerson Royal, marcação do Vinícius, devolve pro Plata, pelo meio Jorginho, de novo Emerson Royal, vamos lá Mengão, tá passando Plata, tá pedindo, pediu, recebeu, preferiu o tapa atrás, de novo Jorginho, olhou pra área, forçou pro Samuel Lino de calcanhar, olha o Bruno Henrique, chega a marcação, Plata briga, recupera, de calcanhar também Ayrton Lucas, bateu! Pra fora! Ela passa à direita do gol num torpedo do Ayrton Lucas, Léo Pinheiro.
0: Na tentativa do Flamengo, jogada iniciada pelo lado direito e terminou com a conclusão de perna canhota do Ayrton Lucas após o passe de calcanhar do Plata. Plata que nessa temporada balançou a gente no goleiro Manuel Neuer. 0-0.
1: Rapaz. Fez uma boa Copa, não fez não, Torelli? O Plata?
2: Fez, na medida do possível, sim, fez. É um jogador que tem potencial, a gente elogia aqui na parte que merece. Se bem colocado em campo, se 100%, consegue sim resultado. Foi o que fez ali contra a Alemanha, mas a Alemanha também estava abaixo, né?
1: Muito, né?
2: Tanto que caiu na fase seguinte de forma prematura. Isso a gente tem que trazer também, né? Informação completa.
1: Ayrton Lucas perdeu a bola, mas ela recupera ali no meio campo, acelera o Plata, vem ele aí trabalhando, trazendo o jogo aqui pra direita, ultrapassa a linha do meio campo, pediu, Emerson Royal recebeu, adiantou, botou na frente, sai do gol o goleiro, mas quem fica com ela é o Eduardo Doma, pra trabalhar na canhota com Bruno Pacheco, chutou em cima da marcação, lateral pra equipe da Chapecoense, que é a lanterninha do Campeonato Brasileiro. Eu lembro mais uma vez, chove forte, o que atrapalha significativamente a equipe que tem mais qualidade. Porém, Léo Pinheiro, gramado parece em perfeitas condições.
0: É um gramado sintético, né? Essa estreia para a Série A, né? Pela primeira vez a Chapecoense disputando uma temporada de elite do futebol brasileiro com um gramado sintético. E o Flamengo tem um bom retrospecto jogando nesse piso, já completo.
1: Emerson Royal pediu no meio, era o Ayrton Lucas, errou mais um passe. Sou obrigado a concordar aqui com a galera que reclama do Ayrton Lucas.
2: Eu botei.
1: Não tá acertando uma, hein, aqui, ô, Léo Pinheiro?
0: Ele tentou ali a referência do Pedro na meia-lua da grande área e acertou o defensor. Só pra gente lembrar, nessa temporada o Flamengo enfrentou o Botafogo e também a equipe do Atlético Mineiro no gramado sintético. Duas vitórias sobre o Botafogo, 3-0, e sobre o Galo, 4-0. Então, o Flamengo tem esse retrospecto positivo jogando no gramado sintético, apesar de ser politicamente contrário a esse piso de jogo.
1: Hora certa no Rio, em Brasília, 9:41. Tempo de jogo em Chapecó. Arena Condá 10, faltando 35 para acabar o primeiro tempo. É o Mengão de volta ao Brasileirão, rodada 19. E o placar na TMC... Anota aí, tá 0-0, Flamengo e Chape. 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É, gente, mais cedo o Vasco empatou com o Independiente Medellín na Colômbia, 2-2, joga agora em São Januário, quarta-feira que vem, para avançar nos playoffs da Sula. E o Flamengo vem aí pro campo de ataque. Vitão vai acelerando, tem na direita o Emerson Royal, aparece, domina mascarado o Emerson Royal, no bom sentido, trabalha aqui na defesa, a bola passa pelo Jorginho, chega até o Léo Pereira. Léo Pereira tem na canhota o Ayrton Lucas, ele segura porque a Chape marca o avanço do lateral, o passe é bom na frente, Samuel Lino dominou, acelerou, tabelou com o BH, tá na área, vai marcar, corta a zaga na hora da finalização, na hora certa o corte feito pela defesa, Léo Pinheiro.
0: Ele tentou a jogada, uma tabelinha no lado esquerdo, o Bruno Henrique devolveu de primeira, porém a marcação chegou e evitou o arremate do camisa 16, que tem 14 assistências nessa temporada, sendo 5 nos últimos amistosos do rubro-negro durante esse período de intertemporada. 0-0.
1: 0-0. O Torelli, o Ayrton Lucas começou mal o jogo, mas também não tem muitas opções do Flamengo. O Alexandre também não é um jogador ofensivo, vai.
2: Não é um jogador ofensivo, é muito mais um jogador equilibrado, né? E o Bruno Henrique é uma máquina, né?
1: É, esse aí é fera demais. Deu balãozinho e pegou de volta. Samuel Lino, mas acho que dá pra você concluir.
2: E eu acho assim que não adianta você ter a premissa de ser ofensivo e errar tudo, né? Que nem o Ayrton Lucas está fazendo. Ele, entre os pontos negativos que eu trouxe hoje para o jogo, as dificuldades que o Flamengo tem, ele foi a quarta opção citada. É. Tem que superar isso.
1: David, vem por dentro, arruma espaço, faz a inversão, trabalha na canhota. Bruno Pacheco encostou por ali, o Vinícius Balieiro prefere o passe na intermediária para Camilo. Camilo perdeu, vem Flamengo aí, olha o Pedro, mas tá sozinho, devolve a jogada para Samuel Lino, vem pela direita, tá passando como flecha ali o Plata, pediu, mas o Samuel Lino prendeu, a equipe da Chape já recompõe. Jorginho por dentro na meia canhota, com BH na esquerda, Ayrton Lucas pelo meio, faz o passe, Samuel Lino de longe, tabelinha pro Pedro, Bruno Henrique botou na frente, corta bem posicionado por ali o Everton, e na sequência a falta aconteceu em cima do Marcinho aqui na defesa, com 13 minutos do primeiro tempo. 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Tempo, tem gol?
3: Tem gol no Beira-Rio. O Cruzeiro abre o placar 1-0. Gol marcado pelo Caio Jorge. Primeira etapa, 14 minutos. E por enquanto, lá no Morumbi também, 0 para o São Paulo, 0 para o Atlético Paranaense. André.
1: Palmeiras acabou 3-1 mesmo?
3: Acabou 3-1. Vitória do Palmeiras, segue com a liderança. E nesse momento, 9 pontos separam o Palmeiras do Flamengo.
1: É, e um jogo, né? Também de um diferença. Jogo. Fica com a bola o time do Flamengo, já perdeu. Everton corta, mas ela sobra aqui atrás. Categoria do Léo Pereira. Recua com o peito lá com o goleiro Rossi. Trabalha por dentro, vem buscar o Eric Pulgar. Vai acelerando a equipe rubro-negro, malvadão pro campo de ataque. Ele prefere segurar, pisa na bola. Tem o Vitão na direita, tem o Léo Pereira na esquerda. Bola volta de novo pro Léo Pereira aqui atrás. Tá faltando inspiração. Jorginho de novo pro Léo Pereira. Na canhota, Ayrton Lucas. Domina, recolhe, devolve para o Léo Pereira aqui atrás. Joga de novo com o Eric Pulgar. Na direita tem o Vitão. Aberto tem o Royal. Vitão carrega. Jorginho pede por dentro. Faz o domínio, camisa 21. Devolve pro Vitão. Mais uma vez o Jorginho. Agora sim chegando pro Emerson Royal. Dominou, forçou o passe. É bom. Plata cruzou. Chega a defesa para cortar na hora. Foi bem por ali o Eduardo Doma. Aí solitário brigava o Giovani Augusto. Acabou perdendo. Recupera então o Mengão. Vem pro ataque. Léo Pereira pisa na bola. Tá na intermediária, mas já no campo adversário. Para o Jorginho, Emerson Royal está soltinho na direita. Prefere a jogada aqui na canhota para Eric Pulgar. De novo, Jorginho. Pensa, Jorginho. Trabalha de novo para Eric Pulgar. Fica com a bola. Mais uma vez o Jorginho coladinho aqui nele. Tudo aqui pelo meio-campo. Partiu o lançamento na esquerda. É bom para o Bruno Henrique. Cruzou para a área para o Pedro. Chega bem o Doma para cortar. Briga pela bola. O time do Flamengo recupera. De novo com o BH. Bico da grande área. Trouxe para o pé esquerdo. Pegou mal. Mandou lá na arquibancada, Léo Pinheiro.
0: De perna canhota, ele trouxe da perna direita para a esquerda. Não entendi se foi uma finalização, se foi um cruzamento, mas a bola foi lá naquela casa, André. 0-0.
1: Hora certa no Rio, em Brasília, 9:46. Tempo de jogo em Chapecó. 15, rodada 19, Arena Condá, e o placar da TMC você confere, faltando 30 para acabar a primeira etapa. 0 Chape, 0 Flamengo.
3: Beira Rio, 17 minutos do primeiro tempo, 1 para o Cruzeiro, 0 para o Internacional.
1: 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Chape, próximo à grande área, e aí o Everton vai tomar distância, enxugar a bola é difícil, irmão, porque tá realmente molhada, chove forte, mas vem ela aí pra grande área, preocupação pra defesa rubro-negra, o Rossi tá pedindo erro zero, minha defesa, erro zero, vem arremesso aí, Everton jogou pra grande área, o toque de cabeça pra cortar, afasta a zaga, repõe o time da Chape, de novo pela direita com Everton, canetinha pra cima do BH, na sequência, fez a falta, o BH esperto, tomou a frente, hein, Léo Pinheiro?
4: Tomou a frente, deixou o corpo mole e aí cavou essa falta no lado esquerdo do sistema defensivo flamenguista. Posse de bola com o Mengão, Chapecoense 0, Flamengo também 0.
1: 16, como destravar esse jogo, hein, Bruno Torelli?
2: Flamengo tentou ali pela direita inicialmente e não conseguiu tanta coisa assim, mas tem trabalhado bem a bola, acho que tem um pouquinho de paciência também, né? Tem só 15 minutos, 16 minutos de partida e a Chapecoense também não oferece tanto risco assim, não consegue fazer a pressão consistente. E o Ayrton Lucas continua errando todas, né? O inimigo maior, na verdade, não é a Chape, é o próprio Ayrton Lucas do Flamengo, repito.
1: Aí, vem aí o Marcinho, invadiu pela direita, olhou pra área, cruzou pra trás, Giovanni Augusto Rossi! Sensacional a defesa do goleiro rubro-negro, Léo Pinheiro.
4: André, eu vou confessar pra você que eu não vi o início da jogada, mas a impressão é que o Ayrton Lucas errou um arremesso lateral com a mão. Gerou o contra-ataque, cruzamento do Marcinho, finalização de primeira do Giovanni Augusto e o Rossi conseguiu jogar a bola pela linha de fundo.
1: Um verdadeiro milagre fez o Rossi. Escanteio lá pela canhota, Giovanni Augusto vem aí. Acorda, Mengão, acorda, malvadão. Vai o Giovanni Augusto pro levantamento pra grande área, tropinha da Chape na área. Partiu o Giovanni, jogou pra área, subiu a defesa e o rebote, hein? É da Chape. Tenta jogar do David, de novo o Giovanni Augusto pro David, bico da grande área. Levantou, segundo pau, o goleiro não saiu, toque de cabeça pro meio, corta. Afasta o perigo a defesa com o Léo Pereira e na sequência a arbitragem não deu falta. Então o Flamengo sai jogando aqui pela esquerda. Ayrton Lucas por dentro com Jorginho, força o passe de cabeça, o Flamengo arma o contra-ataque, vem o Pedro, tá pedindo plata, ele faz o lançamento aqui na esquerda, mata no peito, acelera, vem na meia canhota, partiu o levantamento pra área, Pedro de cabeça, jogou pra fora. Contra-ataque bem armado, mas mal finalizado, Léo Pinheiro.
4: De pé em pé, começou com plata, ele participou da conclusão, cruzando a bola para o Pedro, mas fica a revolta dos jogadores da Chapecoense, porque no início da jogada eles queriam falta do Plata numa dividida lá no começo do lance com o camisa número 15, o Rafael Thierry. 0-0, posse de bola com a Chape.
1: 19 minutos, primeiro tempo na Arena Condá em Chapecó, 0-0, torcedor da Chape fazendo festa no frio em Chapecó, sul do país sofrendo com muitas chuvas, né? Rio Grande do Sul, Paraná, Santa Catarina, e agora o árbitro do jogo está vindo trocar uma ideia ali com o Rafael Lacerda no banco da Chape e também com outros membros do banco, né?
4: É porque ele quase invadiu o gramado para reclamar dessa situação na jogada que aconteceu justamente na frente dele. Apenas uma bronca, uma conversa, e o Vitor Hugo e o Mazu também debate por ali com o Rafael Lacerda. É tiro de meta, Matheus Aurélio na reposição, 0-0.
1: Vem ele aí pra batida, pra jogar pra frente, pra jogar pro campo adversário. Já tá autorizado lá pelo Rafael Klein, bate pra frente o goleirão da Chape. Ela ultrapassa a linha do meio campo, de cabeça toca o Everton, briga o Marcinho. Vai ficar com o lateral a Chape, não, errou por ali o camisa 19, o David botou a bola pra fora, é posse então pra equipe rubro-negra. Hora certa no Rio, em Brasília, 9:50. Tempo de jogo em Chapecó. Vintinho, hein? 25 pra acabar, hein, galera? Primeiro tempo na Arena Condá, rodada 19, Brasileirão, e o placar você confere aqui na TMC. 0 Chape, 0 Flamengo.
3: No Morumbi, 22 minutos do primeiro tempo, gol do São Paulo. 1-0 pra cima do Atlético Paranaense, Arthur.
1: No Botafogo, não fazia nada. No São Paulo é gol toda hora o Arthur. Aliás, domingo tem Flamengo e São Paulo aqui na TMC. Vem um lançamento na ponta pro Plata. Vamos lá, Flamengo, domina o equatoriano pela direita, marcação em cima, já perdeu. Bolacier vem aqui atrás para recuperar. Trabalha curtinha, joga a bola ali o Bruno Pacheco. Passe errado. Jorginho ganhou, Pedro botou na frente, saiu na cara do gol, foi puxado. Foi puxado, queria falta, seria o último homem. E aí, Léo Pinheiro?
4: É, no campo escorregadio, ele também se atirou no gramado. Ele alega que foi puxado por ali pelo Eduardo Doma. A arbitragem mandou o lance seguir na jogada, também estava o Rafael Thierry. 0-0.
1: E aí, o Vegeta achou alguma coisa, Toré?
2: O Leonardo Jardim não vai invadir o campo não também? Porque o Lacerda deu um escândalo no lance que não foi nada.
1: E a falha da defesa recupera ali o Vitão. Fala aí, o Vegeta.
2: Eu acho que o lance tem que ser revisto por outro ângulo. Não dá pra ver.
1: A priori não parece, né?
2: É, não parece, mas também a gente não tem acesso a imagem ali que poderia entregar o puxão. Seria difícil para ele chegar, mas uma jogada daquelas brilhantes que ele consegue fazer com uma inteligência rara.
1: 21,5. Trabalha o Mengão aqui atrás. Quem domina a jogada é o Eric Pulgar. Curtinho passe para Léo Pereira. Marcação do Giovanni Augusto. Ele inverte o lado. Chama Vitão. Já se manda para o campo de ataque. Passe à frente para o Plata. De novo Vitão. Jorginho tá pelo meio. Ele prefere a inversão. Trabalha aqui na canhota. Domina Bruno Henrique. Tá na meia. Tem o Ayrton Lucas passando. O Bruno segura. Agora sim, Ayrton Lucas. Tá marcado pelo Everton. Faz o passe na intermediária. Jorginho recolhe. Forçou. A bola bateu na marcação do David. E se perdeu o arremesso lateral para a equipe rubro-negra. Tem pressa o Jorginho. Bate aqui atrás, domina Léo Pereira. Flamengo tentando concatenar ali um lance mais positivo no campo de ataque. Eric Pulgar na frente pro Plata, dominou, a bola escapuliu um pouquinho, a marcação chegou, recuperou o Bruno Pacheco. Giovanni Augusto prendeu demais, perdeu o timing da jogada, tenta o lance ali, o Balieiro também vacila, agora o árbitro atrapalha o Flamengo, atrapalha o Pulgar e a bola fica com a Chape. Metade do primeiro tempo já era, metade já foi. 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Lançamento longo, Ayrton Lucas corta, Jorginho sai jogando, trabalha aqui dentro da pequena área do Flamengo, não, dentro ali da meia lua. Joga Vitão, lançamento do Pulgar, é longo aqui na esquerda e é errado. Rafael Thierry recua, a bola aqui atrás tranquila pro goleiro Matheus Aurélio. 23, sai jogando mais uma vez a Chape aqui na defesa. Domina então Rafael Thierry. Ninguém do Flamengo aperta, mas também a Chape não tem espaço para jogar. Abertura na esquerda para Bruno Pacheco. Devolução aqui atrás, Eduardo Doma. Chutão de pé esquerdo para o campo de ataque para o Bolassi brigar. A bola vai ficar viva. Quem domina aqui atrás é o Vitão. Arredonda a jogada, trabalha com Ayrton Lucas. Desce o Flamengo aqui pelo lado esquerdo. Ainda no campo de defesa com a marcação em cima por ali do Marcinho. Faz o passe para o BH. Está na linha do meio-campo. É obrigado a devolver aqui atrás. Del Pereira deixa com Pulgar. Pulgar vem aí. Ele acelera o jogo um pouquinho mais. Samuel Lino na direita, domina Jorginho, de novo Samuel Lino. Lá tem o Emerson Royal, agora sim a bola chega. Ele domina e vai. Domina e vai com Samuel Lino por dentro. Boa bola para Pulgar de primeira inversão. Trabalha para o Bruno Henrique certinha. Domina com categoria. Vamos lá, Flamengo. BH pelo meio, passe para o Samuel Lino. Vai para cima da marcação, balança o corpo, tenta inversão. Corta a zaga, o rebote ainda é rubro-negro. Ainda no campo de ataque, ocupa o campo de ataque o Mengão. Pulgar tá de longe, rolou de lado para Jorginho, de novo com Eric Pulgar, prende, pensa, toca, aqui pro Léo Pereira. Ele inverte o lado, chama Jorginho, mata no peito, arredonda, coloca na grama, fechadinha Chape, a muralha da Chape não cai por enquanto de jeito nenhum. Pulgar, lançamento, cortou no meio do caminho ali o Camilo, bola fica ainda com Emerson Royal, rolando pra Plata, pelo meio com Jorginho, desce o Mengão, por dentro Pulgar, tudo isso é no campo de ataque, é próximo à grande área, mas a Chape não se abre, domina o Ayrton Lucas e perde a bola, briga por ela o Bruno Henrique, a bola vai sobrar pro Ayrton Lucas, ganhou espaço, ganhou terreno, cruzou para a área, segundo pau, passou por todo mundo, caiu lá do outro lado, Royal, fatiou aqui atrás para Jorginho, olhou para a área, caprichou, levantou, segundo pau, subiu Everton para cortar, rebote finalmente fica com a Chape, Marcinho, boa bola ali pelo meio, joga com o Giovanni Augusto, ele domina, devolve a jogada para o Marcinho aqui pela direita, tá sozinho, acelerou, tem o BH na marcação, ele faz o break, prende, Bruno Henrique ganha na bola, recupera a jogada do BH, ídolo do Flamengo, briga, ganha e fica com ela. Léo Pereira sai jogando aqui no meio, hora certa no Rio em Brasília, 9:56. Tempo de jogo em Chapecó. 25, 20 para acabar a primeira etapa no placar da TMC no Brasileirão, rodada 19. 0 Chape, 0 Flamengo.
3: Mais cedo na Colômbia pela Copa Sul-Americana, o Vasco da Gama empatou com o Independente Medellín. 2 para a equipe colombiana, 2 para o Vasco.
1: Vem o Pedro aí, bateu pro gol! Craque demais, irmão, ele é craque demais, uma jogada do nada, no meio de três, ele arrumou espaço, limpou e tocou na saída do goleiro Matheus Aurélio. Ele só precisa de uma jogada para matar. O passe do BH, o Pedro conseguiu um drible improvável, passou no meio de três e bateu. Dava pro Matheus Aurélio pegar, mas o goleiro da Chape não viu a bola que passou por entre as suas mãos. Aberta a contagem em Chapecó, 26 do primeiro tempo, o Mengão tá na frente. Agora no placar da TMC, Pedro, camisa 9, Flamengo 1, Chapecoense 0. E aí, Léo Pinheiro?
4: Aí que ele recebeu dentro da grande área, cercado por 4 marcadores, ganhou na habilidade e na força. Finalizou de perna direita e contou com a contribuição do goleiro da Chape. 11º gol dele no Brasileirão. Artilheiro da competição, Pedro coloca o Flamengo na liderança do placar. 1-0, Mengão.
1: Ele é muito diferente, hein, Bruno Torelli?
2: É, na jogada anterior já tinha demonstrado que seria difícil do zagueiro do Juventude conseguir vencer os embates mano a mano. Acontece que ele achou espaço onde não tinha, coisa impressionante. Como o Pedro, além de habilidoso, né, demonstrou força e confiança para terminar essa jogada. Eu só não acho que o goleiro da Chapecoense pudesse fazer muito mais do que ele fez, não, porque é um chute que veio no momento inesperado e realmente um belo gol do Pedro. Ele ainda teve a capacidade de colocar a bola e tirar do goleirão. 1-0 Flamengo, na qualidade técnica do melhor 9 do país.
1: Sabe achar os buracos, o Pedro?
2: Sabe, impressionante. Realmente é uma boa definição e por menor que seja o buraco, o Pedro sabe penetrar.
1: É isso, 28, primeiro tempo, Flamengo tá na frente, 1-0, jogando fora de casa. E num jogo como esse, com muita chuva, aliás, agora a detentora mostra lá o banco de reservas do Flamengo. Ô Léo Pinheiro, as condições do Arrascaeta são para quantos minutos? Um campo como esse é um pouquinho, com chuva é mais difícil, né?
4: André, são quase 3 meses afastado. Lembrando, ele teve uma fratura na clavícula, no lado direito do corpo, 45 dias de recuperação, voltou e se lesionou com um problema muscular na panturrilha. 3 meses, então ele está bem, está 100% fisicamente, só que precisa do ritmo de jogo. A tendência é que ele ganhe alguns minutos na etapa complementar, só que o gramado sintético pode condicionar também essa escolha do técnico Leonardo Jardim.
1: É isso, vamos ver o que acontece se o Arrasca vai jogar hoje ou só no domingo contra o São Paulo. Bola aberta na direita, o Flamengo vem aí com Royal, trabalha curtinha para Samulino de calcanhar, Royal, Jorginho, lançamento para o Samuel Lino, invadiu, foi puxado, puxou também. E aí o árbitro escolhe marcar a falta do Samuel Lino, Léo Pinheiro.
4: É, naquele empurra-empurra na briga pelo espaço, o Bruno Pacheco, ele disputa com o Samuel Lino e é empurrado pelo 16 do Flamengo. 1-0, Mengão.
1: 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Fala aí, torcedor.
5: Fala aí, André, Léo Jardim, Vegeta. Se liga aí, Vegeta. Flamengo tá 10 pontos atrás. Né? Terminando esse jogo.
4: 7 agora.
5: Se ganhar, vai ficar 7 pontos atrás com um jogo ainda atrasado. Se ganhar esse jogo atrasado, menos 3 pontos de diferença. A diferença cai para 4.
4: Sim.
5: Né? Flamengo ainda vai ter o confronto direto com o Palmeiras. Quer Sim. dizer, na verdade, se tudo correr bem, o Flamengo vai precisar, nesse retorno, em 19 jogos, tirar um ponto. É bastante exequível, não?
1: Caraca, o torcedor é...
4: Não, no 19 jogos não, né? 18, porque você já tá contando com a vitória contra o Palmeiras.
1: Então, é, e é fora de casa, né?
2: Isso. Ele falou se tudo correr bem.
1: É.
4: Então, mas não são 19 jogos, são 18. Ele já tá contando com a vitória contra o Palmeiras.
2: Isso, jogo direto. Essa correção vale. Mas toda a positividade necessária...
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2: Nesse caso, para tirar a vantagem do competente Palmeiras, que inclusive reforçou-se também
1: e, ó,
2: na janela.
1: Tem um boneco caído lá, né, o Pinheiro?
4: Emerson Royal. Emerson e o Plata, perdão. Plata tá caído por ali. Ele tá tirando uma bandagem que tem na perna direita, fez uma careta, uma situação
1: cara de que não vai dar mais.
4: Isso, balançou a cabeça negativamente. Atendimento médico já entrando e o sinal do pulgar é de substituição. Não dá mais para Gonzalo Plata na equipe do Flamengo.
1: Opções, algumas opções.
4: Everton Cebolinha, Lohan, o Wallace Yan para a função dele no aquecimento. Lohan, o Wallace Yan tirando colete. Então é o Wallace Yan. Olha, eu confesso que eu não sei se é o Wallace Yan ou se é o Lohan, porque os dois estão com um penteado parecido.
1: Cabelo descolorido?
4: Isso. Mas um dos dois foi chamado por ali enquanto ele conversa com o Jorginho.
1: Vai fazer falta, o Vegeta? Vai fazer falta?
2: Não acho muito, não. Não é uma peça fundamental no Flamengo. O Wallace e o Lohan foram... Os dois foram bons jogadores e boas opções nesses amistosos. Então tem alguma motivação.
4: É o Lohan?
2: Então é uma chance para os meninos aí.
1: É uma oportunidade, né? Vamos ver como eles se saem. Aliás, como o Lohan se sai. Bola recuada pelo Jorginho pro goleiro Rossi. Domina na grande área. Vai dar um chutão, força mais à frente de calcanhar. O Samuel Lino hoje já distribuiu umas três ou quatro aí dessa de calcanhar. Domina o time da Chape. Vem aí o Vinícius Balheiro lá pela esquerda. Com o Bruno Pacheco chamando o Giovanni Augusto. De novo o Bruno Pacheco coladinho à lateral. Partiu pra cima, já perdeu. É muita ousadia sua, viu, Bruno Pacheco? Na sequência, a bola bate no jogador da Chape. É lateral pro Mengão. Confirmando, então, Léo Pinheiro. Camisa 99, né?
4: Isso, 99. Lohan em campo. Ele que voltou de empréstimo junto ao Pisa da Itália. Existia uma projeção dele ser novamente emprestado. Só que ele agradou nos treinamentos. Foi bem na intertemporada, nos amistosos. E agora volta a ganhar uma oportunidade no time de cima do Flamengo.
1: E no Pisa ele foi mal?
4: Conseguiu. Foi mal e a imprensa e também a comissão técnica do time italiano repetiram algumas análises que o Felipe Luiz e a comissão técnica dele tinham, de que ele tinha um pouquinhozinho de preguiça.
1: Vamos ver agora, né? Vai ter uma grande chance agora. Tá caído o Samuel Lino, mas o jogo segue. BH trabalha por dentro aqui com o Jorginho. Flamengo no campo de ataque. Ayrton Lucas, de novo, Jorginho, tá na meia esquerda. Partiu o lançamento, é bom, hein? Na direita, Royal, matou no peito, botou na grama. Segurou, tentou pro Lohan, devolveu mal. A primeira do Lohan é negativa, hein, Del Pinheiro?
4: É, ele esperava o ataque ao espaço do Emerson Royal. Ele faz uma careta, reconhece e errou. E o rubro-negro desperdiçou esse ataque. 1-0 Flamengo.
1: 1-0 pro Mengão. 33, primeiro tempo de jogo em Chapecó. Flamengo nesse momento diminuiu.

0: seguir firme na Sul-Americana para pegar o São Paulo. Lohan domina, devolve mal, erra segundo Lohan. Mais um erro ali do camisa número 99 do Flamengo. Arremesso lateral cobrado pelo Bruno Pacheco aqui atrás com o Eduardo Doma. É o Rafael Thierry, perdão, o capitão do Flamengo. Não, é o Doma mesmo, capitão da Chape, é o Thierry. Agora sim com a bola. Vai acelerando, já está no campo adversário. Faz o passe aqui na direita para o Everton. Ó, das costas. Horroroso o passe do Rafael Thierry. Todas assim, meu guerreiro. Hora certa no Rio, em Brasília, 10:05. Tempo de jogo em Chapecó. 35, faltando 10 para acabar a primeira etapa. E o placar do Flamengo na TMC, você confere. 1 para o Mengão, gol de Pedro, 0 para a Chape.
1: Mais cedo, no Alto da Glória, o Palmeiras venceu a equipe do Curitiba. 3 para o Palmeiras, 1 para o Coxa Branca. 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
0: Vamos juntos aqui na TMC, eu sou o André Marques, estou aqui com Bruno Torelli, o Vegeta, com Léo Pinheiro, com Yuri Duque e com você em qualquer lugar do mundo também, no YouTube, canal TMC Esporte, vem com tudo, não esqueça do like, vem o BH, perdeu, mas a arbitragem marca uma falta no início da jogada, né, Léo Pinheiro?
2: Para cima do Jorginho ainda no campo defensivo, na construção do rubro-negro. Flamengo 1, Chapecoense 0.
0: 1-0 para o Flamengo, gol marcado pelo Pedro, um verdadeiro golaço, vocês vão ver aí nas redes sociais. Joga o Flamengo, joga Jorginho no círculo central, trabalha para Eric Pulgar, domina com dificuldades, faz o giro, ninguém aperta. Ele devolve na defesa, joga mais atrás ainda com o goleiro Rossi, dá aquela fatiada certinha na direita, Emerson Royal, domina de canela, mas a bola fica ainda com o Flamengo. Lohan acelera pela meia direita, tá na linha que divide o campo, deixa curtinha para Jorginho, joga de terno, Jorginho devolve o passe na direita, a bola chega para Royal, empurra na ponta, vem Flamengo, cruzamento pro Bruno Henrique, sobe a zaga, corta. Na hora o Rafael Thierry, porque o BH ia parar na rede, hein, o Léo Pinheiro?
2: Na evolução do Emerson Royal, que fez o cruzamento, o Rafael Thierry deu um peixinho e jogou a bola pela linha de fundo. É escanteio para o Flamengo, lado direito do ataque rubro-negro, Lohan, o 99, na cobrança. 1-0 para o Mengão.
0: Vem levantamento para a área, Lohan para a cobrança. É lá pela direita, ergue o braço direito. A tropa do Malvadão na área, partiu Lohan, caprichou, fechado, corta a zaga com o Marcinho. Mais uma chance, hein, Léo?
2: Mais uma chance no desvio do primeiro poste do Marcinho Paniquete. Canteio Flamengo, lá direito do ataque rubro-negro, Lohan novamente na cobrança.
0: Vem ele aí mais uma vez, hein? Aquela foi ensaio, agora é a Vera, Lohan. Agora é a Vera, agora com os dois braços. Na primeira no braço erguido, agora os dois. Vem aí, lance ensaiado, vem aí, bola na área. Lohan bateu curtinha, Samuel Lino trabalhou atrás. Royal cruzou pra área, sobe a zaga, gol contra! Que isso? Everton! Gol! Flamengo! Inacreditável! Loucura! Que isso, Everton! Subiu sozinho, testou para trás, matou o goleiro. Não sei se foi o Everton mesmo, se foi o Rafael Thierry, o camisa 15, os dois estavam embolados ali. Mas foi lambança pura, atrapalhões total. Sem chance pro goleiro Matheus Aurélio. Flamengo amplia aos 37 num gol bizarro em Chapecó. Agora no placar da TMC, gol louco, hein? Flamengo 2, Chape 0. Léo Pinheiro, os caras reclamam de falta, Léo Pinheiro.
2: Mas quem empurra o Everton é o Rafael Thierry.
0: Atrapalhões total, toca a musiquinha aí, pelo amor de Deus.
2: A bola bate no Thierry, pode ter acontecido o desvio, mas vai ser creditado o gol contra do Rafael Thierry. Flamengo 2, Chapecoense 0.
0: Ah, merece a musiquinha.
2: 2-0, Mengão.
0: Ô, Vegeta, o CNPJ você opinou, mas o CPF não tinha por que estar com medo desse time, Vegeta.
3: Não, eu acho que eu apresentei circunstâncias aí que atrapalham e, felizmente, elas não estão atrapalhando até agora. É manter o foco.
0: Acabou?
3: Não sei. Espera um pouquinho, né? É, o nosso Royal, bem no jogo, tá? Bem acionado e correspondendo. É claro que o nível da Chapecoense é baixo, isso permite a ele mais espaço e confiança, mas indo pra cima e sendo a principal arma do Flamengo nessa primeira etapa.
0: Que gol contra ridículo! Aliás, sempre que eu tô aqui tem um gol contra escroto, ridículo. Tem acontecido com frequência.
3: Os caras ficaram com

0: Com vergonha, né?
1: Os caras do Flamengo,
2: os caras se olharam assim, caraca,
1: né?
2: Que
1: ninguém
2: merda.
1: Ninguém entendeu nada,
0: nem os torcedores também ficaram meio, assim, constrangidos mesmo.
1: O gol foi um anticlímax total no estádio, né? Bate pra frente, o Ayrton Lucas joga direto pra fora. É arremesso lateral pra equipe da Chapecoense, que trabalha curtinha, domina ali no meio campo o David. Segura o Giovanni Augusto, rola aqui atrás. Sai jogando o Eduardo Doma. Eduardo Doma trabalha na esquerda para Bruno Pacheco. Bruno Pacheco tem o Doma de novo. Pede, recebe. Pelo meio também aparece o Camilo. Camilo de novo com o Eduardo Doma. Agora o Lino não aperta tanto assim. O Flamengo tem uma boa vantagem. 2-0. Giovanni Augusto mais uma vez aqui atrás com o Eduardo Doma. Pede, recebe de novo, camisa 10. Mais uma vez na defesa com o Doma. Trabalhando curtinho. Camilo, tem o Rafael Thierry aqui na direita. O Flamengo agora fecha as saídas. O lançamento do Camilo é bom aqui na direita. Mais ou menos, mais ou menos. Errou por ali o Everton, botou a bola para fora. Hora certa no Rio, em Brasília, 10:11. Tempo de jogo em Chapecó. 40, faltando 5 para acabar a primeira etapa na Arena Condá. E o placar da rodada 19 do Brasileirão na TMC, você confere. Tá mole, mole pro Mengão. Flamengo 2, Chapecoense 0.
3: No Morumbi, 42 minutos do primeiro tempo, segue 1 para o São Paulo, 0 para o Atlético Paranaense.
1: 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Vem Mengão pro campo de ataque, Léo Pereira se manda, força o lançamento na direita, erra. Tentava o Lohan, corta Bruno Pacheco, recolhe a jogada Giovanni Augusto, devolve atrás para Bruno Pacheco, vai pro esticão, tenta o passe pro Marcinho, subiu o Vitão, cortou para frente, briga por ela, o Pulgar perdeu o bolaço e bateu para fora. Teve desvio no meio do caminho, Rossi só rezou, hein, Léo Pinheiro?
2: Numa bola que sobrou na perna direita do Bolasie e bateu nas costas do Ayrton Lucas e foi pela linha de fundo, passando
0: de quem? Direito. Nas costas de quem?
2: Do Ayrton Lucas.
0: Aí você quer que eu tenha a certeza e a segurança de alguma coisa.
2: É escanteio, 2-0 Mengão.
1: Giovanni Augusto vem aí, vem pra bola aérea, vem a Chape, defesa do Mengão ligada. Rossi atento, partiu Giovanni Augusto, jogou pra área, mal demais, corta o Bruno Henrique ajudando aqui na defesa, a bola se perde, arremesso lateral pra Chape. Giovanni Augusto vai deixar pro especialista, vai deixar pro Bruno Pacheco. 42, primeiro tempo, você ligado aqui na TMC. Giovanni Augusto de novo com Bruno Pacheco, rola mais atrás aqui pro Doma, partiu levantamento pra área, sobe a defesa, corta com Léo Pereira, bola fica pro Royal, não, chega primeiro Giovanni Augusto, Royal falta! Falta feia do Emerson Royal, passível até de um amarelinho, hein, Léo Pinho?
2: E aí a gente questiona também, André, com toda a responsabilidade possível, a inteligência do jogador. Numa jogada em que o atleta da Chapecoense está na bandeirinha de escanteio, de costas para o gol, o Emerson Royal dá um carrinho, acerta o Giovanni Augusto.
0: Feia a jogada, tá?
2: E cede a falta que leva perigo. Vem chuva na área do Rossi, 2-0 Flamengo.
1: É quase um escanteio ali, tá coladinho, né?
0: É um absurdo ele não ter tomado cartão nessa jogada. Um absurdo. Foi muito feio o carrinho dele. Claro que ele não é maldoso, mas realmente é inocente num ponto pouco inteligente.
1: Bruno Pacheco, 43, partiu, levantou pra área, sobe a defesa, corta, joga pro alto Léo Pereira, Rossi tranquilo, soberano, pra fazer a defesa no gol rubro-negro, e vai pra reposição, só que tá todo mundo aqui atrás, né, não tem porquê fazer aquela reposição no campo de ataque, então ele joga aqui na defesa pra Ayrton Lucas, rolou mal, perdeu a bola, Marcinho tá na área, cruzou! Corta a zaga com o Jorginho, olha.
2: É inacreditável.
1: É inacreditável.
2: Eu não aguento
1: agora
2: mais.
1: Eu tô com vocês agora. Não dá, bicho. Não dá. Ele erra 10 de 10, Léo Pinheiro.
2: Ele deu um passe fofo pro Léo Pereira e permitiu a recuperação do nosso Marcinho Paniquete. No complemento, o Jorginho fez a merda. Canteio, 2-0 Flamengo, Marcinho Paniquete na bola.
1: Vem levantamento aí, vem o 7 da Chape, partiu pro meio da bagunça, levantamento feito, um toque pra fora. Mas o Rossi tava ligadão ali, só acompanhou a cabeçada do Eduardo Doma, hein, Delpinho?
2: O Doma subiu um pouquinho mais distante da linha da pequena área, fez um movimento de cabeça e a bola passou pelo lado esquerdo do gol defendido pelo goleiro argentino do Flamengo. 2-0 Mengão, apesar de Ayrton Lucas.
1: Apesar de você, Ayrton Lucas. Sai jogando Rossi agora. É chumbo grosso pro campo de ataque, quase que ele vacila. Bola fica com o time da Chape. Domina aqui pela direita o David. Tenta o giro, a bola bateu nele, hein? É lateral pro Flamengo. Lateral pro Flamengo, bateu ali no jogador da Chape. 44,5. Tá 2-0 Mengão na primeira etapa. Pedro fez um golaço. Rafael Thierry também, só que contra. Um gol inacreditável na Arena Condá, o segundo gol rubro-negro. Ayrton Lucas arremessa, joga aqui atrás. Quem domina é o Léo Pinheiro, aliás, o Léo Pereira, tô cismado. Léo Pereira, tem aqui na defesa o Vitão, tem lá na direita o Pulgar pedindo. Ele sai jogando por dentro aqui com o Jorginho, camisa número 21, jogador que já conquistou a Euro pela Itália. Lançamento longo agora ridículo, absolutamente para ninguém. Sai do gol, goleirão, Matheus Aurélio para pegar. 45, vamos até 48. Nesse primeiro tempo, vamos até 48. 3 minutinhos está de bom tamanho aí, ô Bruno Torelli?
0: Tá sim, mas assim, da mesma forma que a gente critica, e eu enchi a boca para reclamar de todos os favorecimentos para a Argentina na Copa, né, de toda a boa vontade da arbitragem, tem que ser destacado também a boa vontade da arbitragem com o Flamengo hoje, nessa primeira etapa. Repito, esse lance do Royal foi um carrinho por trás, amplamente sem necessidade, que saiu sem nem cartão amarelo. Então, a gente tem que
1: tá
0: botar o peso que o Flamengo está no lucro, poderia estar com um a menos a essa altura e seria difícil, né? Sem a situação do mando de campo também na chuva e por aí vai.
2: Parou de chover, tá, Torelli? Agora não temos mais a chuva.
0: O campo molhado, sintético, Ayrton Lucas. Você
1: atrapalhou o comentário do cara.
0: Aí nem sabe se tá chovendo ou não, é chato. Porque às vezes aparece na tela, a chuva tá fina.
1: Sai jogando Rafael Thierry. Vai pra inversão, joga lá na canhota.
0: Calvo, molhado e mais destacado o espaço ali, a coroinha na cabeça do Rafael Thierry.
1: O que você tem contra os calvos, irmão? Eu não sou calvo, eu sou careca.
0: Só mostra que está chovendo.
2: Parabéns também, Torelli, porque você cortou o cabelo recentemente, né?
0: E ficou bom, né?
2: Ficou. Obrigado.
1: Aí que tá. Sai jogando Ayrton Lucas aqui pela esquerda. Força o passe. Agora acertou, hein? Pro BH. Lino. Ayrton Lucas botou na frente no vigor. Chegou primeiro o Rafael Thierry. Carrinho pra botar pra fora. Aplaudido, hein? Ganhando lá os aplausos, as palminhas do treinador. E deu um sorrisinho, hein, Léo Pinheiro?
2: Tem que rir mesmo, né? É rir pra não chorar. E o parabéns é destinado ao barbeiro do Torelli, não ao Torelli, né? Que pouco agregou nesse corte.
0: É o Paulo, né? O nome dele, lá do Estácio. Paulo que dá sorte.
1: Domina Jorginho, sai jogando aqui na esquerda.
2: Dá sorte.
1: Samuel Lino, de novo para Jorginho. Trabalho, 47, primeiro tempo em Chapecó, na Arena Condá. 2-0, jogo mole pro Flamengo, jogo fácil. Bola pro Rossi, vai pro Esticão. Força o lançamento, é chutão pro campo de ataque pro Bruno Henrique. Rafael Thierry corta, Pedro mantém, Lohan com Pedro, ficou com ela o Samuel Lino. Tem aqui na esquerda o Ayrton Lucas, ela passa pelo Jorginho. Agora sim chega pro Ayrton Lucas, domina no campo de ataque, trabalha por dentro pro Samuel Lino, tentou o passe, acabou errando, buscava o Pedro. Recupera então a Chape que tenta sair, bolacia com o Giovanni Augusto, ele tá lá acelerando pela canhota, mas a aceleração dele não é das maiores, então ele breca, segura, prende, tem qualidade técnica, mas não demonstra também há muito tempo o Giovanni Augusto. O 10 da Chape rola curtinha, bola fica por ali com Vinícius Balieiro, trabalhando aqui atrás, vai acabar. 48, primeiro tempo em Chapecó, juizão apita, Rafael Klein, fim de papo no primeiro tempo. 2 para o Flamengo, 0 para Chapecoense e o Léo Pinheiro aqui na TMC.
2: É isso, fim de primeiro tempo na Arena Condá. Flamengo 2, Chapecoense 0, rubro-negro abriu o placar com Pedro e no complemento Rafael Thierry de cabeça fez contra a favor do Flamengo, dando esses números na etapa inicial. O técnico Leonardo Jardim tem as seguintes opções no banco de reservas caso queira alterar a equipe rubro-negra no segundo tempo. Ele relacionou Andrew, Diogo Alves, Varela, Danilo, João Vitor, Alexandro, Everton Araújo, Saul, Everton Cebolinha, Wallace Ian e De Arrascaeta. Lembrando que Gonzalo Plata se lesionou nessa etapa inicial e Lohan entrou ainda no primeiro tempo na equipe flamenguista. 2-0 Mengão, André.
1: 2-0 pro Flamengo. Você tá aqui dizendo pra não falar o que pra minha filha, hein, doutor?
0: É, não falar atrocidade, né, que a gente...
1: Mas eu falo atrocidade.
0: Antes de começar a jornada. Fala, fora do ar algumas. No ar não, felizmente.
1: Só o CPF fala.
0: É.
1: 10h20 da noite, é hora do plantão aqui da TMC, porque o Yuri Duque tá ligado em tudo, porque ele comanda o fim de papo depois do jogo, Yuri Duque. Fala aí, irmão.
3: É isso, André. Mais uma vez, boa noite pra você, pra todo mundo que tá acompanhando essa rodada do Campeonato Brasileiro, que começou 7h30 da noite com Palmeiras e Curitiba, com uma vitória importante do Alviverde. 3 para o Palmeiras, 1 para o Coxa. Partida que aconteceu no Alto da Glória, lá no estádio Major Couto Pereira. Internacional e Cruzeiro, 1-0 para a equipe mineira nesse momento. Intervalo de jogo também por lá, partida simultânea, 9h30. A bola começou a rolar lá no Beira Rio. São Paulo e Atlético Paranaense também no mesmo horário, 9h30 da noite. Por enquanto, 1 para o São Paulo, 0 para o Atlético Paranaense. Jogo que está acontecendo no Morumbis. Antes de atualizarmos a tabela do Campeonato Brasileiro, só trazendo aqui uma menção honrosa: o Vasco encarou a equipe do Independente Medellín, partida que aconteceu na Colômbia. Empate 2 para o Medellín, 2 para o Vasco da Gama pela Copa Sul-Americana, partida que também aconteceu mais cedo. Olhando a tabela de classificação, Palmeiras está na liderança com 44 pontos, o Flamengo vem logo atrás na vice-liderança com 37 pontos, o Fluminense na terceira colocação tem 32 e na quarta colocação, fechando o G4, o Bragantino tem 30 pontos. Na quinta colocação, Atlético Paranaense fecha o G5 também com 30 pontos. Depois temos Bahia, São Paulo, Cruzeiro, Curitiba, o Botafogo na décima colocação com 25 pontos. E destacando o Vasco, que está na 17ª colocação com 20 pontos, dando início à zona do rebaixamento do Campeonato Brasileiro. Valeu, André.
1: Valeu, valeu sim, Yuri Duque. Durante o segundo tempo ele volta atualizando os placares aí do Brasileirão. Aqui na TMC são 10h22. Teu destaque aí, Torelli, antes da gente parar 2 minutinhos e voltar com a tua análise total.
0: Eu acho que é importante a gente falar do que a gente teve de melhor nesse primeiro tempo, que foi a saga do Yuri, né, no plantão. Ele saiu de 6º melhor plantão para 10º melhor plantão, entrando no meio da narração do belo gol do Pedro que você fez.
3: Isso é crueldade.
1: Não teve aí, culpa não, pô.
0: Aí ele chegou no 10º. Aí ele depois avançou com mais informações, atualizações, assim, várias entradas. Já subiu novamente para 8º e até o fim eu espero que ele restabeleça a 6ª posição, que é honesta.
3: Eu sou Atlético Paranaense dos plantões.
1: O que que significa, hein?
3: Significa que é um plantão mediano. Mas se fizer com vontade,
1: não é um grande
3: chega
1: plantão.
3: Lá.
0: É a tropa dos médios.
3: Se fizer com vontade, pega uma Libertadores.
4: Tu não costuma fazer com vontade, não?
3: Cara, eu costumo fazer com vontade, mas aí depende do adversário.
0: Não, o médio sempre.
4: Quem tá do outro lado, né? Quem tá do outro lado?
3: Quem tá do outro lado. Se for um jogo que, pô, você.
4: Exige, demanda concentração.
3: Aí beleza, estaremos.
4: É um panorama que a gente viu muito no Flamengo, né? No ano passado. Quando o adversário, ele demandava uma concentração maior, tipo sim. Palmeiras, os duelos contra o Cruzeiro, PSG.
1: Aí é final de Copa.
4: É, né? Realmente, o jogador entra concentrado. Quando é um jogo banal, entrava meio mole.
0: Não, o mediano, né? Ele tem que ser esforçado. É fato.
3: Mas aí você também pode estar na média dos times brasileiros. Isso aí não tem nada a ver, cara.
1: 10h23, a gente já volta com a análise de Flamengo 2, Chape 0. 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
1: André Marques. Tamo junto aqui na TMC, é pura resenha. 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De segunda a sexta, na real, em duas edições. Ô, Vegeta, Bruno Torelli, volta aqui, cara, você tá na resenha o tempo todo, cara. O cara tá te contando a história e termina depois.
2: Mas é boa, hein?
1: Mas ele
2: é
1: parou, boa. Eu parei de ouvir no meio, eu quero saber a história toda. É. Ô, Vegeta, 2-0 Mengão, fecha a conta, acabou, né?
2: É, foca em mim, Léo, por favor. Vamos lá.
1: Foca em mim.
2: Vai, isso, obrigado. É, tá bom, mas tá arriscado ainda, não tá garantido. Tem algumas questões aí acontecendo no primeiro tempo do Flamengo. A primeira delas é a insegurança e a dificuldade de praticar a profissão e o esporte neste nível que o Flamengo exige. E nem é tão grande hoje, porque o adversário é o último colocado, apesar de ser mandante. É um time que já está na segunda divisão praticamente. Não está com moral, a torcida do Flamengo comparece em peso, então tem um apoio ali. E mesmo assim, o nosso Ayrton Lucas consegue entregar a maior parte das jogadas para o adversário, sejam elas ofensivas ou defensivas. Muita dificuldade realmente de praticar o futebol e com isso prejudicando os companheiros. Chegou a ser chamada a atenção durante o jogo pelo Jorginho, que é o grande líder dessa equipe hoje. Em campo ele orienta, em campo ele é o equilíbrio, em campo ele é a saída de bola. Ele realmente é um jogador de outra categoria se comparado aos outros. Só olha o currículo do Jorginho, você vê que é outro patamar. Um atleta que poderia ter o patamar do Jorginho, tecnicamente até, mas não teve na carreira, e aí tem várias questões que englobam essa sequência de história do Pedro no futebol, mas realmente motivado, com um adversário frágil, ele faz estrago, né? Então, ele antes criou uma jogada que poderia ter sido de gol, a gente até hoje está esperando o replay do lance, um ângulo melhor para ver se realmente teve o puxão no drible que ele aplicou no zagueiro, iria sair de cara e já abriria o placar. Não chegou a imagem, acho que nem vai chegar mais. E depois ele foi de novo para a jogada individual e com mais dificuldade ainda, com mais marcadores, achou espaço e conseguiu o primeiro do Flamengo. Nisso veio o nervosismo da Chapecoense e um time já com dificuldades, com limitações, fica ainda mais exposto dessa forma, né? Tendo que correr atrás, quem corre atrás sempre corre errado, corre pior. E o Flamengo não precisou fazer muita força para ampliar o resultado. O lateral direito Emerson Real, hoje titular, a melhor opção do time ali, sempre triangulando com o Lino e recebendo às vezes o apoio também do Plata, que saiu, depois entrou o Lohan e caiu um pouco de nível o Flamengo. O Lohan tá com dificuldades de ritmo. É, perdeu o time aí na carreira, tá correndo atrás também, por isso, repito, é mais difícil. E vamos ver se ele consegue até o fim pegar esse ritmo de jogo necessário para contribuir ao Flamengo. O Royal sofreu para adaptar-se, mas vive o melhor momento dele até aqui com a camisa rubro-negra desde que chegou. E hoje conseguiu boas jogadas e de lado à direita saiu o gol contra bizarro do zagueiro Rafael Thierry, em que ele e o Bruno Pacheco foram de encontro à bola, disputaram, brigaram de forma feroz para ver quem fazia o gol contra, e acabou que ele conseguiu colocar a bola contra a própria rede. Foram duas bolas que foram ao gol da Chapecoense, mas essa aí do Thierry não é Kings League, né? Vale um gol só. Então 2-0 para o Flamengo, e aí você acha que, pô, moral, agora o Ayrton Lucas vai acertar tudo, né? Tá tranquilo. Não. Continuou errando, continuou entregando a bola para os adversários ofensivamente.
1: Você tá muito pessimista. O Flamengo tá ganhando 2-0, tá falando mal do Ayrton Lucas?
2: O mais perigoso tem sido o Marcinho, o popular Marcinho Paniquete ali pela direita.
1: Por que é Paniquete? Eu não lembro.
2: Porque ele
1: namorou com uma Paniquete?
2: Ou namorou uma Paniquete. O Léo sabe mais do ramo da fofoca, mas ele me disse que foi a Babi. Ele ia confirmar no Google, mas na hora saiu o segundo gol do Flamengo, ninguém esperava. E o Bolasie é perigoso, né? Teve um momento que o Jorginho salvou uma dessas lambanças do lateral esquerdo rubro-negro, ele salvou ali, o Bolasie estava pronto para fazer o gol e para descontar. E aí não tem como o Royal ser elogiado, né, num todo, é outro também, que realmente...
3: Eu tava falando bem dele.
2: É um inocente da bola. Do nada, um lance de linha de fundo, que pouco oferecia de risco para a defesa do Fla, já nessa situação de fim de primeiro tempo, 2-0, ele vai lá e dá uma banda no jogador da Chapecoense. E por trás, um lance feio, felizmente não levou nem cartão amarelo, mas colocou em risco. Então tem jogadores com dificuldades, né? Não é um 11 consistente, como foi, por exemplo, o 11 de 2019.
3: Mas Varela dado, é titular, não é?
2: Em dado momento, o 11 de 2025, mas o Varela é titular, o Varela não faria uma lambança dessa.
3: Alexandre é titular também.
2: O Alexandre também é titular, não faria uma lambança dessa.
3: O Arrascaeta é titular também.
2: Então tem jogadores aí pra voltar que não fariam esse tipo de erro. Eu falei que o Lohan e o Wallace foram bem nos jogos amistosos, mas não são jogos amistosos à toa, né? Umas babas aí que o Flamengo pegou.
3: Mas jogou com o Benfica também.
2: Exigência contra o Benfica, nenhum dos dois teve grande destaque, né? Foi, apesar do Wallace ter feito gol, né? Gosta de fazer gol em europeu. Não teve tanto destaque assim, acabou não sendo a principal opção pra entrar nesse jogo. Quem foram os autores dos gols contra o Benfica mesmo, do Flamengo, ô Léo? Me lembra aí, por favor.
4: O Wallace Ian e Samuel Lima.
3: Pô, tu acabou de falar mal do Wallace Ian, pô, no jogo com o Benfica.
2: Não, falei que ele não foi tão bem assim, mas foi bem.
3: Marcou, pô.
2: Fez um gol, foi bem. Ele gosta de fazer gol europeu, né? Quem foi muito bem nos jogos ali foi o Lino, que tá bem no jogo também hoje, tá? Tá numa boa sequência, distribuindo bons passes, alguns passes de letra, de calcanhar.
3: Cara, mas o Lino não é tão bom assim como se pregava quando ele chegou, e não é tão ruim também como falava há pouco tempo, né?
2: Você quer falar, ele com confiança, ele dá um trabalho.
3: É bom jogador,
2: faz,
3: pô,
2: uma fumaça. Me lembra Lúcio Bala, cara. Tem recurso e,
3: pô,
2: tal.
3: Ele é melhor.
2: Só que não é esse craque todo que picharam que ele era. O Lúcio era melhor do que o
4: Samuel. Tá muito preso nos anos 90.
2: Eu não tô preso.
4: Todas suas referências pararam nos anos 90.
3: Tem muito saudosista, cara.
4: Muitíssimo.
2: Não, para com isso. Eu não sou totalmente 90, não. Tem muita coisa errada nos anos 90. Mas quem viu o Lúcio lembra. Era o quase gol. No treino arrebentava, fazia jogadas maravilhosas. Driblava, estava com as duas. Mas
3: o Lúcio foi um bom jogador, mas o Samuel Lino foi mais, pô. Já é mais do que o Lúcio.
2: É que você tá com uma visão muito geração Z, né, cara?
3: Que nada, eu tenho 42 anos,
2: pelo amor de Deus, 42 com uma mentalidade de 20, né? Porque o cara jogou no Atlético de Madrid, ele já é melhor. Mas eu não sou desse...
4: O cara ficou quase 10 temporadas.
3: Várias, né? Com 8 ou 9, né?
4: No futebol europeu.
2: E aí quer dizer que ele é melhor.
4: Ah, ele teve mais êxito na
2: carreira. Bota a câmera aqui pra mim, por favor.
4: Ele teve mais êxito na carreira.
2: Sabe quanto quem o Lúcio fez gol? Real Madrid.
4: O Samuel Lino, pô!
3: Samuel Lino também. Essa aí tu acabou, teu argumento foi quebrado.
2: Então, os dois têm em comum fazer gol no Real Madrid. Sabe quem fez gol nos anos 90 contra o Real Madrid também? Sávio, Mourinho. Enfim, a gente não devia tanto pros times europeus como a gente
3: era outra época.
2: Costuma dever hoje, né? Mas tudo bem.
1: Bom, tá tudo pronto. 10h35 da noite, no horário de Brasília, vai começar o segundo tempo de Flamengo 2, Chape 0 na Arena Condá. Rafael Klein apita, partiu! Partiu, bora pro segundo tempo de Flamengo 2, Chape 0. Rodada 19 do Brasileirão, Flamengo diminuindo a diferença, voltando aos 7 pontos e com um jogo a menos em relação ao Palmeiras, Campeonato Brasileiro em aberto. Tá jogando o Flamengo aqui atrás, quem domina é o Léo Pereira. Tem lá na esquerda o Ayrton Lucas, tem na frente o Jorginho, os jogadores da Chape não apertam. A distância o Giovani Augusto e o Marcinho. Léo Pereira lança aqui no peito do Emerson Royal pela direita, força o passe pro Lohan. Chega na interceptação, corta o Vinícius Balieiro, bota a bola para fora, é mais uma vez a posse para a equipe rubro-negra. São os primeiros movimentos do segundo tempo. Volta a chuva, hein? Volta a chover em Chapecó, gramado... sustentando bem, gramado sintético. Léo Pereira lança na canhota, domina, bota na grama, redonda, Samuel Lino protege, tem pelo meio o Jorginho, faz bem o domínio contra dois, Samuel Lino, bom passe pro Bruno Henrique, girou, tem na direita o Royal, Bruno Henrique, boa inversão no peito do Emerson Royal, bota na grama, olhou pra área, Pedro pede, prefere com o Lohan, e agora Lohan? Trabalhou no pé canhoto, por dentro, para Jorginho, segura, força o lançamento absolutamente para ninguém, linha de fundo, tiro de meta, hein, Léo Pinheiro?
4: Um passe na ponta direita, nem o Lohan, nem o...
2: Você falou ponta direita? Você tá preso nos 90, hein, cara? Hoje é extremidade, tocou, como é que é? É, em profundidade, não, profundidade antiga, 80. Caraca, você não devia falar ponta mais. Acabaram os pontos. É extremo agora. Você tá preso no passado, cara.
4: Eu falei a região do campo.
2: Existe ponta ainda?
4: A ponta direita.
2: Alguém chama de ponta ainda? Não, né?
1: Ele não falou de jogador, ele falou de parte do campo.
2: É, mas ninguém fala ponta mais. Isso é um vocabulário velho, né, cara?
4: Ele tá perdido. Se perdeu um argumento raso. Incrível, nosso saudosista da TMC.
2: É ruim.
4: 2-0, Mengão.
1: Jorginho, lançamento. Corta bem o Rafael Thierry. Fica com a bola dominada. O Vinícius Balieiro joga pra cima. Foi empurrado agora ali. Na frente do juiz. Tá valendo empurrar. Que é isso, Bruno Henrique voou, cara. A arbitragem não deu nada. Bola fica aqui na defesa com o goleiro Rossi. Sai jogando pelo meio pra Jorginho. Domina na intermediária ainda no setor. No campo de defesa. Abertura na canhota pra Ayrton Lucas. Tem coladinho ali o Jorginho. Ele faz o passe pro Léo Pereira. Mais à frente, Bruno Henrique de primeira com o Ayrton Lucas pelo meio para Pulgar. Flamengo desce devagar, devagarinho. Pedro de calcanhar para o Lohan. Chegou, bateu. Salva o goleiro. Rebote. Lohan, golaço! Golaço! Gol! Malvadão, gol do Flamengo, gol de Lohan, vencendo a preguiça, trabalhando na chuva, molhado, ganhou na velocidade do zagueiro, tocou pro gol, o goleiro pegou e na sequência emendou de primeira, que golaço do Lohan. Felipe Luiz, esse recado é pra você. Lohan tá aí! E o Flamengo também, 3 minutos, segundo tempo. Flamengo 3, Lohan, camisa 99, debaixo d'água. 0 pra Chape. E aí, Léo Pinheiro?
4: Aí é que o nosso Bruno Pacheco foi o verdadeiro preguiçoso. Inacreditável o lateral esquerdo da Chapecoense. Tentou a proteção, o Lohan com mais vontade.
1: Ué!
4: Finalizou o goleiro... Matheus Aurélio defendeu, a bola ficou viva no alto e ele com uma porrada de perna canhota estufou a rede da Chape. 3-0, Mengão.
1: Ninguém pode falar que o homem é preguiçoso mais, hein, Bruno Torelli?
2: Porra, é isso que a gente quer, né? Pra jogar no Flamengo tem que ter disposição, como diriam os populares.
1: Essa música é de arquibancada.
4: Como diria MC Creu.
2: É isso, como diria MC Creu.
4: Tem que ter disposição.
2: E ele demonstrou isso, muita vontade ali pra antecipar-se a bobeira do zagueiro. E também na finalização, confiança, mas é muito pouco ainda. O Lohan está tentando voltar. Então, o terceiro gol contra a Chapecoense tem que demonstrar muito mais ainda, para poder voltar ao rumo que teve anteriormente como grande promessa do futebol, não só do Flamengo, mas carioca.
1: Flamengo vem aí, vem com o Lohan, deixa curtinho aqui com o Eric Pulgar. Trabalha por dentro, rola na defesa, Vitão para Léo Pereira. Tem na canhota o Ayrton Lucas, ele prefere pelo meio o Jorginho, perdeu, recupera Giovani Augusto, tá passando Marcinho, passe errado, bola volta pro Giovani Augusto, contra dois, pisou na bola, esqueceu a bola, dividiu, perdeu, hora certa no Rio e em Brasília, 10h40. Tempo de jogo em Chapecó. Rincão, hein? Faltando 40 pra acabar. Flamengo tá tranquilão, tranquilaço, malvadão. Flamengo 3, Chape 0.
5: No Morumbi, 5 minutos do segundo tempo, o Atlético Paranaense empata. Leozinho, aquele do futsal. Um para São Paulo, um para o Atlético Paranaense.
1: Quem escuta sabe, 101.3 FM no Rio, vem Flamengo, a tabela chegou, Pedro dominou, limpou, ficou bem com ela, abriu na direita para Royal, olhou para a área, caprichou, levantou para o Bruno Henrique, corta Rafael Thierry, Lohan de cabeça para trás, bolão para o Royal, devolveu para o Lohan, entrada da área, tenta abrir espaço para chutar, rolou para o Jorginho, passe lateral aqui para o Pulgar, olhou para a área, abriu na direita para Royal, pelo meio para Jorginho, tudo congestionado, é obrigado a retroceder. CD joga atrás pro Vitão e o Léo Pereira vai no Rossi, Léo. Prefere pelo meio, passe errado. Recupera então a Chapecoense, fica com ela ali pelo meio. O Vinícius Malheiro jogando aqui atrás pro Bruno Pacheco. 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Olha aí a entrada da área para Marcinho, dividiu, perdeu. Queria falta, a arbitragem não marcou. 6 minutos do segundo tempo, agora já pode dizer que acabou, né, o Bruno Torres?
2: Ah, vou até ler o chat, que eu tinha esquecido. Fernando Aleixo está com a gente, falando que o Flamengo vai dar uma porrada a valer na Chapecoense.
1: O placar que eu disse aqui no intervalo é que seria 5-0 o jogo.
2: Está caminhando para isso mesmo. O Farias Barbudo da TMC tá com a gente, falando que o Pedro joga muito.
1: É o nosso Farias aniversariante?
2: Não, o nosso tá, graças a Deus, agora com a Karima comemorando o aniversário dele. A Beatriz da Mota.
1: Deixa só narrar o Royal. Vem ele aí, botou na frente, derrubado, falta. E falta pra cartão, né, do Bruno Pacheco.
6: Tem gol.
1: Tem gol?
6: Tem gol. No Morumbis, o Atlético Paranaense vira.
1: Quem, rapaz?
6: Sabe de quem?
1: Quem?
6: Leozinho.
1: De novo.
6: 2 gols em menos de 5 minutos.
1: Leozinho da onde?
6: Leozinho do futsal, jogou pelo Magnum, inclusive na série lá do Fred.
1: Joga Navarro?
6: Não, jogou no Magnum, equipe do futsal, inclusive na série do Fred, é um dos personagens que ficou muito famoso naquela ocasião. Não, o Fred Bruno, que é, hoje é comentarista lá na Plim Plim. É, eu posso falar o nome dele, é um profissional de comunicação.
2: Claro, da GTV.
6: Isso, 2 para o Atlético Paranaense, 1 para o São Paulo, jogo que está acontecendo no Morumbis.
1: E Bruno Pacheco, cartão amarelo, falta perigosa, hein, Del Pinheiro?
4: É um carrinho pouco inteligente, acertou apenas o Emerson Royal. E é falta na ponta direita, Bruno Pacheco, 91, amarelado. Lino e Lohan na bola, 3-0, Mengão.
1: Vem ela aí, ó, braço erguido, esquerdo. Samuel Lino, perto da bola, Lohan também. Lohan já meteu o gol, Samuel Lino participativo. Vamos ver o que vem por aí, 2 na barreira, tá 3-0, quem sabe o quarto, Lohan, fechadinho, corta a zaga. Vai ficar com lateral o time do Flamengo. E essa derrota parcial do São Paulo não deixa de ser boa também para o Flamengo. São Paulo vem aí no domingo para encarar o Flamengo no Maracanã. Vai chegar, sim, levemente pressionado, né?
2: E é um time que tradicionalmente dá trabalho para o rubro-negro. É um dos poucos que tem vantagem no confronto direto. Um abraço para Adna Gomes, que mandou vai Flamengo.
1: Opa!
2: O Ricardo da Silva fala que o... Ricardo Silva, perdão, fala que o Flamengo está com a menos, porque o Ayrton Lucas não dá, é verdade. E mesmo com um a menos, consegue esse bom resultado.
1: 8 minutos e meio, domina Léo Pereira aqui na defesa, marcação do Giovanni Augusto, trabalha aqui atrás para Vitão, participe, mande a sua mensagem, 21 995 57 1013, você quer ver o Arrasca em campo hoje? Quer acompanhar ainda o Arrascaeta? Tá 3-0, ou é melhor ter cautela? É melhor segurar um pouquinho porque tá molhado o gramado, é grama sintética. Vamos fazer uma votação aqui entre nós aqui. Você quer o Arrascaeta no jogo, Bruno Torelli?
2: Não, tava falando do ranking do Yuri no plantão, cara.
1: O Yuri é muito bom.
2: O Yuri deu um gol antes da Globo, cara.
1: Yuri é criativo, irmão.
2: Pô, ele tava em sétimo, a jornada dele tá maravilhosa, a jornada do herói, já foi pra quinto melhor plantão, e o Magini com isso cai pra sexto, né? O Magini era o quinto, cai pra sexto nesse momento, nessa batalha.
1: Você quer o Arrascaeta em campo hoje ou não?
2: Não.
1: Você prefere que segure o Arrascaeta, então?
2: Exatamente, não tem necessidade nenhuma dele entrar.
4: Então solta o Arrascaeta nessa porra.
2: Nesse jogo aí.
1: Você soltaria ou você segura o Arrasca, hein, Léo?
4: Ah, solta o Arrascaeta nessa porra, igual a torcida canta.
1: Então tá bom, então beleza. Vamos ver o que vai fazer o Leonardo Jardim. Para a certa, no Rio, em Brasília, 10h45. Tempo de jogo em Chapecó. 10 é tempo de Flamengo, evita a saída de bola, Emerson Royal trabalha por dentro com o Samuel Lino, devolução pro Royal aqui na direita, olhos nos olhos, como diria Januário de Oliveira, falecido e saudoso, bola vai ficar ali com o Lohan, invadiu, vai marcar, falta, 35 para acabar o jogo e o placar da TMC, você confere. 3 pro Mengão, 0 pra Chape.
5: No Beira Rio, segundo tempo, 10 minutos de jogo, 1 para o Cruzeiro, 0 para o Internacional.
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1: 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Você com a gente aqui na TMC. Eu sou o André Marques, estamos juntos. Tô aqui com o Bruno Torelli, tô aqui com o Léo Pinheiro, tô com você em qualquer lugar do planeta. 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O Torelli, 10h46 da noite, daqui, sim, a pouco a gente vai ver o que o Léo Jardim
3: vai fazer, se vai colocar ou não o bravo Arrascaeta, mas é hora de pensar em indo na contramão disso, em preservar jogadores?
2: Isso, exatamente. Quando eu disse para não colocá-lo, é justamente para.
3: Mas do jogo,
2: não
3: da galera que está em campo.
2: De perder um jogador em um jogo que já está ganho. Da galera que está em campo, tem o Bruno Henrique, que é mais velho, tem uma galera aí que dá para preservar, o próprio Pedro, né? O problema também é que um jogo desse, o cara que é bom, né? Ele também quer somar números, né? Então o Pedro pode fazer mais gols, tem também essa vantagem de motivação, porque vira ritmo de fim de pelada. Mas o Flamengo tem que ter um planejamento inteligente aí, tendo em vista as próximas rodadas.
3: Léo Pinheiro, você que acompanhou todos os amistosos do Flamengo de preparação, esse jogo tá mais fácil que os amistosos, hein?
4: Talvez sim. O jogo do Benfica foi muito pegado, o Lozano e o Flamengo utilizou reservas, e o do River Plate, o Flamengo começou atrás, né? Teve aquela virada, ou seja, exigiu ou demandou mais do Flamengo o jogo do River, também demandou mais do Flamengo o jogo contra o Benfica, teve até aquele componente do... Como é que é o nome do camarada lá? Do racismo do Vinícius Júnior?
3: Do argentino?
2: Ah, imbecil.
3: Prestiani, pode ser?
4: Isso. É. Vou confirmar aqui. Então, teve talvez mais tempero esse jogo do que a partida válida pelo Campeonato Brasileiro.
3: Toca a bola o time da Chape no campo de ataque. David, abertura na direita para Everton. Olhou, cruzou para a área. Léo Pereira sobe, toca de cabeça, manda para o lado. Tenta segurar a jogada ali o Everton. Prestiani, né? É isso, ainda tomou uma pegada do Pulgar. Aí as pessoas falaram que foi vingança e o caramba. Só que o Pulgar ele bate até na mãe, irmão. Então ele ia bater de qualquer maneira. Bola fica com o time da Chape, carrinho dado, bola pra fora. E agora tem jogador do Flamengo caído, hein? É o Pedro? É o Pedro, hein?
4: É, ele colocou a mão ali na altura da canela depois dessa construção de jogada. E naquele jogo, não só o Pulgar, né? O Emerson Royal também deu uma porrada pra cima do Prestiani. 3-0 Flamengo, no momento em que a Chapecoense faz algumas alterações. Número 17, Vinícius Balieiro, deixa o gramado. Enio, com a 97, entra na equipe da Chape. E 19, o David, também deixa o campo de jogo para a entrada.
3: Agora complicou, né?
4: Isso, complicou um pouquinho.
3: Mas a gente já vai descobrir já quem entrou. Mas o Enio tá no campo. O Enio teve confusão com parada de bet também, né? Assim, ficou um tempinho fora. Agora dá para confirmar ainda, o Pinheiro.
4: Isso, Bruno Matias, número 16, entrou na equipe. O Enio, que jogador revelado pelo Botafogo, teve uma outra polêmica de estar jogando campeonato de pelada lá em Caxias, enquanto atleta do Botafogo, depois de uma passagem pelo Juventude, agora está na Chapecoense.
3: É isso.
2: O Enio, que não é aquele Enio dos anos 90, da América Mineiro.
3: Não é, né, cara? Não. Não dá mais, né, pro Enio do América não. Mineiro, da década de 90. Domina a bola, sai jogando o time do Flamengo. Emerson Royal, ele olhou pro Pulgar e deu aqui no Rossi, né? E sai jogando de novo para Eric Pulgar. Trabalha curtinha para Jorginho. Força bem o passe, Bruno Henrique. Domina de costas, foi puxado. Falta em cima dele, aqui no campo de defesa. Falta em cima do BH, do capitão do Flamengo. Falta claríssima ali cometida pelo volante da Chape. Foi a primeira, na verdade, do Bruno Matias no jogo. Já cobrada a infração, o Flamengo vem aí. Vem com o Emerson Royal, rolando aqui atrás. Bola passa pelo Vitão, chega até o Léo Pereira. Pulgar se apresenta. Bola volta para Vitão, agora sim chega para Eric Pulgar. O chileno vai conduzindo. Força o passe no peito do Pedro, de cabeça pro Lino. Tocou de calcanhar para cima, a bola vai ficar para ele. Como é ruim esse time da Chapecoense, meu Deus do céu. Já tá rebaixada a Chapecoense, não tá não, Bruno Torre?
2: Totalmente. Totalmente.
3: Tem a menor condição, né?
2: Os dois pés lá.
3: Tem a menor condição de jogar a Série A com esse elenco. Eric Pulgar, mas o Samuel Lino tá caído. O árbitro já observou, ele se levanta. Trabalha curtinha. Qual é a info?
2: Yuri caiu pra sétimo de novo, tá?
3: Por quê?
2: Porque ele tá citando o estádio errado.
3: Ih.
2: Sétimo de novo.
3: Que loucura, hein?
2: Não, calma não, é isso.
3: Mas ele é criativo, pô.
2: A gente tem que atualizar o público que ele quer saber da jornada.
3: Lohan briga pela bola, vacila, perde. Recupera o Bruno Pacheco. Faz a finta em cima do Lohan, que fica pra trás. O passe por dentro. Domina, gira, informação. Fica com ela. O Marcinho, qual a info?
7: Como o Torelli já antecipou, André, tem que fazer uma correção aqui. A partida do São Paulo está acontecendo no estádio municipal Cícero de Souza Marques, o atual estádio do Bragantino.
3: Você achou que era o Cícero Pompeu de Toledo?
7: Isso, essa foi a confusão.
3: Aí que tá, pô. Ele não errou, ele confundiu.
7: Eu errei o sobrenome.
2: Isso. E vai dormir tranquilo. Essa desculpa ainda. Sétimo, tá bom pra ele.
3: Enio, tenta a jogada. Corta o Lohan. O Arrasca levantou do banco, hein? O Arrasca aí tá no aquecimento, hein? Tá tomando uma aguinha, tá ali correndo com os colegas, com o Everton Araújo. Também por ali de pé o Cebolinha. Será que vem aí o Arrasca? Vamos esperar mais um pouquinho. Lateral cobrado, Pedro faz uma graça, mantém a bola no peito ali, mas corta a defesa da Chape. 16 minutos, segundo tempo em Chapecó, 3-0 para o Flamengo. Uma volta triunfal ao Campeonato Brasileiro. Flamengo que vai brigar com o Palmeiras pelo título até o final. Vem aí o camisa 16, o Bruno Matias. Bom passe para Giovani Augusto. Abertura na direita para o Everton, olhou para a área, cruzou, ela bate na marcação. Linha de fundo, escanteio, hein, Léo Pinheiro?
4: A bola bateu na barriga do Ayrton Lucas e foi pela linha de fundo, jogada pelo lado direito do ataque da Chapecoense. Flamengo 3-0, Giovani Augusto na cobrança.
3: Vai bater lá pela direita, vem levantamento para a grande área. Vem o Giovani Augusto aí para lançar. Preocupação para o goleiro Rossi, o Flamengo quer passar batido, não quer tomar gol no jogo de hoje. Giovani Augusto levantou, sobe para cortar, Léo Pereira manda para longe, arremesso lateral para Chape lá pela direita. Chape que já fez duas mudanças, saíram o David e o Vinícius Balieiro, entraram Bruno Matias e o Enio. Flamengo fez uma só, o Plata contundido, preocupa para a entrada do Lohan. Arremesso lateral pela direita, vai o Everton, olhou para a área, arremessou, jogou lá dentro, toque de cabeça para cima, afasta o perigo o Jorginho. Rebote vai ficar mais uma vez com o time da Chape. Último homem da defesa, tá por ali o Eduardo Doma. Segura, espera ali a aparição dos colegas. Prende a jogada, curtinho o passe para Bruno Matias. Na esquerda tem o Bruno Pacheco, Flamengo pressiona a saída de bola, mesmo ganhando por 3-0. Eduardo Doma, na frente do Pedro, ele faz o drible. Tenta o lançamento de pé canhoto para o Bolacier. Bola sobra para o Vitão, que recua para o goleiro Rossi. São 18 do segundo tempo. O Vegetal, o Bruno Torelli, o Flamengo tem obrigação de brigar no Brasileiro. E na Libertadores, o Flamengo tem obrigação de ser campeão esse ano?
2: André Marques de Ber, não. Não tem obrigação. Isso é uma coisa que eu tento combater nos meus comentários e falei disso na Copa do Mundo. O Flamengo tem o favoritismo, sim. Mas obrigação não existe para um campeonato que tem adversários que podem ser campeões também. O Palmeiras pode ser campeão, o Fluminense pode ser campeão. Então o Flamengo tem que, pelo menos, chegar aí, sim, a obrigação de chegar adiante na competição. Né? E aí já tem uma pedreira, né, que é o Cruzeiro, que é um time que tradicionalmente não tem medo do Flamengo. Tradicionalmente enfrenta de igual para igual e também tem investimento, é mata-mata. Então é uma batalha que o Flamengo vai ter que enfrentar, porque já está atrás no Brasileiro.
3: É, será uma batalha duríssima na Libertadores, grandes jogos contra o Cruzeiro. Você vai ouvir aqui na TMC com toda certeza. Bruno Pacheco, arremessa, Arrasca, joga atrás, vem ele aí, é. Tá liberado? Vai soltar o Arrasca aí, é?
4: Vão soltar o Arrascaeta. Além dele, Everton Araújo também equipando no banco de reservas, André.
3: Não é um grande risco, não, Bruno Torelli. Vale a pena correr esse risco?
2: É um risco, mas assim, também não é o fim do mundo, porque a Chapecoense não consegue chegar, né? Eles não veem a bola.
3: Mas o gramado, cara.
2: Eles, é, sintético não é bom para o jogador mais velho. E o Arrasca tá chegando nessa condição física. Mas a Chape, ela tá naquela situação que ela não consegue nem chegar para combater. Não consegue nem fazer falta. Então tá muito acima o Flamengo. Rotação é outra. Tá num nível de treino para baixo. E por isso que eu não fico tão entusiasmado também com o gol do Lohan.
3: Sobe para cortar de cabeça o Bruno Henrique. A bola sobra ainda para Chape lá pela direita. Quem domina fica com ela é o Everton. Trabalha por dentro. Tenta jogar do Enio, partiu, levantamento, segundo pau, Marcinho dominou, tá na área, prendeu, rolou, atrás o chute fraco, a bola viva ainda, afasta Vitão, manda pra longe o zagueirão rubro-negro, Bruno Henrique dá o pique, mas não dá pra chegar, BH, essa bola aí já tá fora, é arremesso lateral. Hora certa no Rio e em Brasília, 10h55. Tempo de jogo em Chapecó. Vintão, faltando 25 para acabar, jogo ganho. Flamengo passeou na Arena Condá. Flamengo 3, Chape 0 aqui na TMC.
5: No Beira-Rio, 20 minutos do segundo tempo, segue 1 para o Cruzeiro, 0 para o Internacional e o Inter tem um jogador a menos, Vitor Gabriel. Foi
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7: André,
1: não esqueça do like na live, diga lá.
7: É que não saiu o nome do jogador aqui.
1: Não saiu?
7: É, no finalzinho, Vitor Gabriel foi o jogador que foi expulso do Internacional. O Inter está perdendo o jogo e agora precisa correr atrás com um a menos no elenco.
1: Vitor Gabriel é aquele atacante?
7: Zagueiro.
1: Tem um atacante no Flamengo, Vitor Gabriel,
4: não
1: tinha?
4: Esse tá lá no Japão.
1: É, tá meio perdidão lá. Enio, boa bola na área. Giovanni Augusto bateu. Rossi! Rossi, grande defesa, mais uma dele. Rossi salvou o Flamengo duas vezes já, hein, Pinheiro?
4: É, na finalização do Giovanni Augusto, dentro da grande área, pelo lado direito, a bola bateu na altura da virilha do goleiro Agostinho Rossi, foi pela linha de fundo. O próprio Giovanni Augusto vai pra cobrança. Camisa 10, 3-0, Mengão.
2: Cara, tem vaga, tá? O Giovanni Augusto no Vasco.
1: Ah, para, levantamento pra área, toque de cabeça, corta a defesa. Não implica não, hein? Não implica não, hein? Lateral lá pela direita pra equipe do Flamengo, mas tem outro gol aí, qual é?
7: No Beira-Rio, o Cruzeiro não esperou o sangue esfriar, tá? 2 para o Cruzeiro, 0 para o Internacional. Matheus Pereira amplia o placar e o Internacional vai precisar correr atrás de 2 gols de diferença com um jogador a menos.
1: E o Flamengo vai fazer 3 logo de uma vez só, hein, Léo Pinheiro?
4: É, 3 seguidas, tá, André? Alexandro, 26, rapaz. 52 Everton Araújo e 10 de Arrascaeta. Em meia dúzia, Ayrton Lucas. 27, Bruno Henrique. E vamos aguardar também a sinalização da terceira alteração. Um lateral por outro. Um jogador de linha ofensiva por outro. O Samuel Lino será deslocado para o lado esquerdo. E o Everton Araújo é o outro atleta a ganhar uma chance do técnico Leonardo Jardim para essa etapa complementar nas mexidas do Flamengo. O Jorginho está se encaminhando aqui para a beira do gramado para deixar a equipe flamenguista. E o Arrascaeta colocando a braçadeira de capitão, Jorginho 21, o outro substituído. A Chape também está mexendo. Ouviu o Bolasie vindo aqui para a beira do gramado e o Cássio, número 50, entrando na equipe da Chapecoense. Cássio 50 em campo. Saiu Bolasie.
1: Maravilha, daqui a pouco o Bruno Torelli analisa as mudanças. Vem aí o time da Chape. Enio trabalhando para Everton, passe à frente de primeira, dá o tapa ao Camilo. Enio, Camilo, de novo aqui atrás para Everton. Segura a jogada lateral, trabalha por dentro aqui no círculo central. Bola passa pelos pés ali do Eduardo Doma. Chega aqui na canhota para o Bruno Pacheco. Bruno Pacheco toca à frente, a bola cortada pelo Lohan, vai para fora. O Bruno Torelli, as mudanças no Flamengo, entrando Alexandro, Everton, Arrascaeta. Pro Alexandre também dar um pouquinho de movimentada é bom também, né?
4: Só pra confirmar, tá? O Neto, sim, Pessoa, número 18, entrou também na vaga do número 10, Giovanni Augusto. Neto Pessoa em campo com a camisa número 18, 3-0 Mengão.
1: Beleza, fala aí, Torelli.
2: O que acontece fora do ar pesa pra nossa pontuação no ar?
1: Acho que não.
2: Enquanto profissional, não, né?
1: Não, não.
2: Ok, ótimo. Sobre o Alexandre, o André, eu acho importante, sim. Um jogador que foi para a Copa do Mundo, mas não foi utilizado justamente pelas condições físicas que ele não tem conseguido apresentar, né? Nem no Flamengo tendo bem em 2026, ao contrário de 25, que ele fechou muito bem. E o Flamengo precisa dele. O Flamengo não tem um Douglas Santos na esquerda, né? O Ayrton Lucas de opção. Então, realmente.
1: Não tem o quê?
2: O Douglas, o lateral esquerdo.
1: Você gostaria que tivesse?
2: Gostaria.
1: Claro. Você acha ele muito bom?
2: Não, eu acho ele muito melhor que o Ayrton Lucas.
1: E com o Alexandre também?
2: Não, não acho ele melhor que o Alexandre enquanto
1: só
2: lateral.
1: Só é bom e novo.
2: Só é mais novo, exatamente.
1: Tá bom. Vem aí a Chape. Giovanni Augusto já saiu. Vem a tentativa do gol. Bola pra fora.
2: Mas foi bom você ter falado isso.
1: Finalização do Neto Pessoa. Por que foi bom?
2: Porque eu fui um cara que não enchi muita bola do Douglas Santos durante a Copa. Porque eu acho que ele é medíocre na acepção da palavra. Ele é razoável, né? Ele faz o feijão com arroz. Muitas vezes ele volta a jogada. Ele não acrescenta muita coisa.
1: Ele não deixou... pediu para ser convocado, em outras palavras.
2: É, né? Ele não deixou espaço, que é um mérito, com certeza, mas é um lateral ali, nota 6 para 7, e isso não tem que ficar elogiando.
4: Qual era a média da tua escola, Torelli?
2: Ah, eu era pior que isso.
4: Não, a média da escola, não a sua média.
2: Ah, de 5 a 7, depende da escola. Estudei 7 escolas. Já.
1: Que isso, 7, irmão? Foi jubilado alguma
2: média
1: vez?
2: Média 5. Fui.
1: Te mandaram embora? Aluno.
2: Sim, me convidaram a sair, né?
1: O nosso plantão tá crescendo, hein?
2: Voltou a sexto lugar, mais um gol que ele fala aqui antes da Plim Plim.
1: Parabéns. Tá crescendo o nosso plantão.
2: Ele tava atrapalhando fora do ar, perguntei justamente por isso, mas realmente
3: Ele mas... tá com crédito, irmão. Ele foi super criativo. Ele é o cara, irmão.
2: Mas duas entradas certas, ele pode cravar aí o sexto lugar.
1: Recupera a bola na defesa aqui o Léo Pereira. Tenta o passe, Arrascaeta de calcanhar na ponta. Chega primeiro para cortar a defesa. É arremesso lateral. O Torelli, Zico Neymar, hein? Brincadeira. Segue o jogo. Aqui. Vem o time do Flamengo aqui pela esquerda. Cretinagem, trabalha por dentro para Pulgar. Arrascaeta domina, gira. Lançamento do Arrasca é bom. Royal! Esqueceu a bola, Emerson Royal. Ah, Emerson Royal, que passe do Arrascaeta, hein, Del Pinheiro?
4: Pois é, com a perna direita encontrou o Emerson Royal, que teve uma pequena dificuldade no domínio, dominou para trás e facilitou o corte do sistema defensivo, mas foi a primeira jogada do platinado de Arrascaeta. André, se você tivesse essa possibilidade de lançar esse tipo de penteado, você abraçaria essa ideia?
3: Se eu tivesse essa possibilidade, sim.
2: Cara, é absurda a situação do André Marques, que acha que tem 20 anos.
3: Pô, sou careca, irmão. É impressionante, que tá falando, cara.
2: Todas as opiniões dele, daqui a pouco ele vai aparecer com aquele cavanhaquezinho de cria, bigodinho de cria.
4: Isso, de tralha, esse é de tralha.
2: Impressionante, cara.
1: Tá bom. Lohan pra Pedro, devolução pro Lohan, tá na área. Sai do gol pra pegar o goleiro Matheus Aurélio. Matheus Aurélio trabalhou pouco, né? Foi buscar muito a bola na rede, mas não fez defesas, né?
2: É verdade, contado. Até fogo amigo. Lamentavelmente o goleirão.
3: Pô, mas Matheus Aurélio não é nome de goleiro, pô.
2: Matheus Aurélio não é nem.
3: Matheus Aurélio.
2: Não era nem pra ser nome, pô. Né? E, a não ser que seja a família Aurélio, que não deve ser.
3: Nossa, é nome de goleiro.
2: Não tem nada a ver, né?
3: É.
2: Nada.
4: Ele que tem também uma trajetória no idioma português muito forte, né? A família dele.
2: Aurélio?
4: Isso, verdade.
2: Formou verdade. Muito gabarito aí pra galera.
3: Hoje em dia ainda se usa isso, não, né?
2: Não.
3: Abre o chat GPT e já era.
2: Isso, Google. Era o Google, agora é o chat.
1: Lançamento longo, Léo Pereira pra sair na frente, chegar antes do Neto Pessoa. Faz bem o drible em cima do atacante. Tem pelo meio o Eric Pulgar, aparece e recebe. Tá na intermediária, na direita pede o Emerson Royal. Ele segura, a Chape não consegue nem apertar a saída de bola, cara. Tem 6 caras no campo de ataque. E o Flamengo consegue ficar tocando a bola. Impressionante a supremacia. Bola dominada pelo Léo Pereira. Segura, e o jogo agora é formalidade, né? É aguardar o final, o Flamengo se bobear, mete mais um ou dois, mas é tocando a bola em ritmo lento de treino. Bola aberta aqui pro Emerson Royal na direita, pedaladas do Emerson Royal. Trabalha por dentro, Everton Araújo faz a inversão, vira bem o jogo. Certinho pro domínio, por ali do Alexandre, enfiada de bola para ele. Invadiu pela esquerda, tá na área, bateu para trás, para ninguém. Pra ninguém, Alexandro. Recupera Enio. Abertura aqui na canhota. Vem o time da Chape partindo com o Cássio. Tem pedindo Neto Pessoa. O lançamento é ridículo também pro Neto Pessoa. Sobe bem o Vitão pra cortar. Eric Pulgar deixa a jogada aqui atrás. Aparece ali o Samuel Lino. Camisa número 16. São 29 do segundo tempo. Mais cedo o Breno Monsef transmitiu. Você acompanhou aqui na TMC. 2 pro Independiente Medellín, 2 pro Vasco. Vasco consegue um resultado de empate fora de casa. Vai jogar em São Januário na próxima quarta-feira, precisando vencer para seguir na Copa Sul-Americana. Vem aí daqui a pouco também os duelos pela Copa do Brasil. Representante do Rio na Copa do Brasil, Vasco e Fluminense se encaram, vai sobrar um só. O Botafogo foi eliminado pela Chape e o Flamengo também caiu na Copa do Brasil pro Vitória. É a grande decepção do Flamengo na temporada, a Copa do Brasil, né, Vegeta?
2: É, mais um ano que decepciona na Copa do Brasil.

0: Do brasileiro, Mengão 3, 3 pro Malvadão, 0 pra Chape.
1: Mais cedo no Alto da Glória, o Palmeiras conquistou uma vitória importante. 3 para o Verdão, 1 para o Curitiba.
0: Quem escuta sabe, você ligado com a gente. Eu sou o André Marques, estou aqui com o Bruno Torelli, com o Léo Pinheiro, com o Yuri Duque, com o DJ Marcão Viana, também aqui na mesa de áudio. Sai jogando o time do Flamengo na defesa com o Alexandro. Para, prende, rola de lado para Léo Pereira. Dois jogadores que estiveram na seleção brasileira na Copa do Mundo. Everton Araújo abre na direita para Lohan, sem preguiça, ele vai para cima da marcação. Tenta o passe à frente, chega primeiro Bruno Pacheco. Recua aqui atrás na zaga. Sai jogando mais à frente. Bola aparece ali com Bruno Matias, abrindo para Bruno Pacheco mais uma vez. Lohan à distância. Passe tentado aqui pro Cássio, se livra do primeiro, se livra do segundo, trabalha por dentro, domínio errado por ali, o Arrascaeta não divide, tá certo, não bota esse pé aí não, Arrasca. Bola fica com o time da Chape, lançamento absolutamente para ninguém, antecipação do Léo Pereira, que ganha espaço e vai se mandando pro ataque, deixa a jogada com graça aqui pro Arrascaeta, abertura na esquerda, Flamengo com Samuel Lino, de novo Arrascaeta, Alexandro passa, pede e recebe, pelo meio Samuel Lino, de novo com Arrasca, por dentro, o passe é bom pro Pedro, devolução na área, pro Lino, sai do gol, goleiro para pegar, Matheus Aurélio, provando que é sim um bom goleiro, hein, Léo Pinheiro?
2: Conseguiu uma antecipação na jogada, na tentativa do Samuel Lino, de tabela com o Pedro na entrada da grande área. Flamengo 3, Chapecoense 0.
0: 3-0 pro Mengão, que domingo volta a campo, 6:30 da noite no Maracanã para encarar o São Paulo. Mais um jogo importante aí do Campeonato Brasileiro, estaremos juntos aqui na TMC. Vem pelo meio, joga a bola o time da Chape com Bruno Matias. Tem o Everton pedindo, prefere o passe à frente para Marcinho. Agora sim, Everton, 32, segundo tempo, 3-0 Mengão. Teve um gol contra bizarro do Rafael Thierry, um belíssimo gol do Pedro e outro belíssimo gol do Lohan. Bola na área, vem a Chape, ajeitada, cruzamento para o Neto Pessoa, matou. Se perdeu no lance, carrega pra ponta, não tem espaço, prefere por dentro, pro Cássio, é o Bruno Pacheco, não é o Enio, Enio, Enio, rolou de lado, vem a jogada do time da Chape, vem o Bruno Matias, a direita pra Everton, tenta o passe, a bola fica lá na ponta direita pra Marcinho, demora-se muito na jogada, não tem o que fazer. Flamengo fecha todos os caminhos, tá tranquilo, tá favorável pro Mengão. Passe pelo meio pro Enio, Everton Araújo na marcação, Enio. Bom lançamento pro Marcinho, vai marcar! Rossi!
3: É o melhor goleiro da América, por isso.
0: Fantástica defesa. Puta de Rossi que... com o pé direito.
3: É o melhor goleiro, né? Da América, Rossi.
0: Enio rolou, veio o chute pro gol, bola pra fora do Bruno Matias. Agora, que o Rossi fez três grandes defesas hoje, ele fez, hein, o Bruno Toré.
3: Como é que não fica empolgado, porra? Que isso, cara? Que defesa, André? Mais uma.
0: Rossi ou Raul?
3: Rossi? O Raul tem quase 90 anos, não tem como ele agarrar agora não, cara.
0: Saudosista, né? É um saudosista.
3: Na história, o Raul é o maior goleiro da história do Flamengo, sem dúvida
0: nenhuma. Por que não, Rossi?
3: O Raul, sem dúvida nenhuma, é o maior goleiro da história do Flamengo. Porém, o Rossi está entre também, os melhores goleiros. Ele está forçando muito a amizade, né? Tá difícil, né? Mas a gente vai se manter amigos.
0: Com
3: desde
0: certeza.
3: Depois desse dia tão difícil.
0: E aí, o Léo Pereira vai
3: amigos
0: sair.
3: Amigos até o fim.
0: Ó, e vai entrar o Danilo. Bom Danilo, hein, Léo Pinheiro?
2: Danilo, na função dele no Flamengo, como zagueiro em campo, com a camisa de número 13, tá indo o número 4, Léo Pereira, dois jogadores de Copa, para desespero de algumas pessoas nessa mesa.
0: É, o Danilo tá na Copa, é desesperador mesmo, foi
3: tem
0: desesperador.
3: Razão. É verdade.
0: Agora, no Flamengo é excelente, né?
3: Não, nem no Flamengo ele é excelente, por isso que é desesperador.
0: Que
3: ele
0: isso?
3: Tá na Copa jogando. Se ele tivesse na Copa só no grupo, pular pra viajar, pra somar e tal, não. Ele foi titular da lateral direita.
0: Para
3: e ele...
0: clube, futebol de clube, ele é bom. Pô.
3: No Flamengo, olha só, o titular é o Varela. O segundo é o Royal. O terceiro, se bobear, colocam o menino da base, o Daniel. Ele não entra de lateral nem a pau, não tem condição. Porque ele não é nem zagueiro titular do Flamengo e nem lateral titular do Flamengo. Não existe isso.
0: Fazendo que ele é ruim em tudo?
3: Hoje ele está mais velho e ele não aguenta mais jogar no nível do Flamengo. Muito menos no nível da seleção. Ele compõe elenco do Flamengo.
2: Mas o André tá falando dele zagueiro, irmão.
3: Compõe elenco, não é pra ser titular nunca. E o Vitão tá muito à frente dele. Muito na frente.
0: É mesmo?
3: Mas muito, né? Pouco não.
0: Mas ele não fez o gol do título da Libertadores?
2: Ah, foi ano passado também, né?
0: Pô, mas ano passado foi ontem. Vem o time da Chape.

0: Pô, então, tem pouquíssimo tempo.
1: Quase uma criança nascendo aí no ano passado.
0: Que isso. Vem aí o Pedro, tá, trabalha curtinha pra Everton Araújo. O Everton Araújo tá mais fortinho, tá não? E esses dias aí de folga aí, não fizeram tão bem pra ele não. Ou então fizeram, né? Ganhou massa muscular.
1: Academia.
0: Ó o Bruno Pacheco aí, ó. Chega pra cortar o Emerson Royal, bota a bola pra fora. Lateral pra equipe do Flamengo. Agora acerta no Rio em Brasília. 11-11. Tempo de jogo em Chapecó. 36, faltando 9 para acabar e o placar da TMC na rodada 19 do Brasileirão. Você confere: 3 para o Mengão, 0 para a Chape.
2: No estádio Cícero de Souza Marques, segundo tempo, 36 minutos, 2 para o Atlético Paranaense, 1 para o São Paulo.
0: E a Chape fez a última troca, viu, Léo Pinheiro?
1: Isso, Rubens, número 70 em campo, saiu Marcinho Paniquete, número 7.
0: Por que Paniquete? Agora eu vou perguntar
1: porque
0: pra você.
1: Ele teve um quem relacionamento foi com a Babi Paniquete.
0: Babi.
1: Isso, e aí ele herdou
0: os bons anos de 2010, isso aí?
1: Isso, o Torelli. E aí se a gente falasse assim, vamos supor, Marcinho Nube Oliver, o Torelli saberia, com certeza.
3: Não, eu conheço a Babi também.
1: Conheço.
0: Conhece bem, né?
1: Conheço. Acompanhou bem de perto
3: o trabalho. Acompanhei o trabalho.
1: E aí ele teve um relacionamento e, por exemplo, quando eu acompanhei o trabalho dele de perto, quando ele defendeu o Botafogo, assim ele era apelidado: Marcinho Paniquete.
3: Era o lateral?
1: Não, esse é o outro.
0: Não,
1: Marcinho.
0: Esse Marcinho aí não.
1: Esse é Marcinho.
0: Esse aí não dá. É. Esse aí não dá muita coisa. Ele tava jogando Série B, eu acho. Algum clube de Série
1: ele
0: B.
1: Ele tava no América, ele passou pelo Furacão e pelo América Mineiro.
0: Acho que tá em outro agora já. Olha o Pedro aí, fazendo giro, sofrendo falta, arbitragem não marca. O Pedro passou a ser um espectador no campo, né? Porque a bola não chega e também não procura tanto. Já fez o gol dele, um golaço. Vem aí o Rubens, partiu o levantamento, bola direta na mão do Rossi. Aí a brincadeira de criança. Fácil, fácil na mão do Rossi, que sai jogando ali com o Samuel Lino. Domina para acelerar pelo lado esquerdo. O Léo Pinheiro, além do Almada, vem mais alguém pro Flamengo ou só o Almada mesmo?
1: O Flamengo procura um centroavante e também um jogador de lado de campo. A diretoria, ela tenta a contratação desses dois jogadores, não padalados, mas mais opções. Olha o Flamengo.
0: Com Arrascaeta, tentou pro Pedro, recebeu de volta, dominou na área, driblou, adiantou demais. Então repete, por favor. É um cara de beirada que vem também?
1: Um ponta, com característica de ser aquele ponta finalizador que pisa na área, que agrega a equipe com
0: mas
1: gols,
0: aquele
1: não
0: ponta
1: só
0: que traz pro meio pra chutar, é isso?
1: Não tipo só isso? O driblador, né? É o
3: ponta
1: o,
3: ninguém fala mais, cara. Extremo.
1: Hein, André, como a gente ia conversando.
0: Sim.
1: Difícil. Um ponta com essa característica de ser um jogador que agregue com gols, não aquele driblador, o ponta que cisca. O famoso pontinha. E um centroavante para brigar, não brigar pela titularidade, mas para também ali suprir a ausência ou possíveis ausências do Pedro no comando ofensivo.
0: É porque hoje, se o Pedro for preservado em algum momento, quem joga é o Alassiano.
1: Isso, que aí muda completamente a característica. Sobre o outro Marcinho, o lateral, que chegou à seleção brasileira, ele está no Criciúma.
0: Ah, sabia que era outro time de Série B. Tá aí o Marcinho. O Torelli, tá certa a diretoria do Flamengo nas suas buscas? Antes o Flamengo vem aí com o Pedro. Aí tá de zoeira, né? Tá 3-0, ele fala: ah, não, esse gol não vou fazer, não.
3: Por isso que às vezes ele irrita as pessoas.
1: Total displicente o Pedro.
3: Agora foi bastante
1: passe do De Arrascaeta.
0: Foi bizarro de bom.
1: E aí ele deu um peteleco. Eu nem entendi o que ele tentou fazer.
0: Porque de cobertura dali não
3: cobertura.
0: Dava. Não dava, o goleiro tava embaixo da trave.
3: Não, assim, eu defendo muito o Pedro, né? Muito. E acho que...
0: Essa é indefensável.
3: Acho que vários lances que reclamam de displicência dele estão errados, porque o estilo dele de jogo é procurar o golaço muitas vezes, como ele fez hoje.
0: Mas se esse jogo tá 0-0 ele faz isso? Acho que não.
3: Acho que não. Nessa ele chutou.
0: Ele finaliza com atenção, né?
3: É, nessa foi demais.
0: Conclua o seu comentário. Você falava sobre possíveis reforços em posições aí, ditas pelo Léo Pinheiro.
3: Grandes goleiros da história do Flamengo: Raul.
0: Que goleiro, cara?
3: Zé Carlos. Zé Grandão, saudoso.
0: Ele tá falando de posições.
3: Júlio César. O rapaz que teve que sair
0: Clemer.
3: Do futebol. Clemer não.
0: O não, Cantarelli, que pô, tem muitas alegrias.
3: Que tem recorde de jogos pelo Flamengo. Quem mais? Cara, aí eu vou ser polêmico, tá? Tem goleiros campeões.
0: O goleiro Diego foi muito bem no Flamengo.
3: Tem goleiros campeões.
1: Diego Alves, né?
3: É, você quer falar.
0: Pode ser também.
3: Tem o Diego Alves, sim. O Diego não dá, cara. Todo respeito. Não dá.
1: O cara que tem um apelido que vem falando mal logo em seguida. Olha o Danilo errando tudo, meu Deus.
3: É. Não dá.
0: Fala aí qual foi o gol.
2: No Beira-Rio, 39 minutos do segundo tempo, o Internacional diminui. Gol marcado por Carboneiro. 2 para o Cruzeiro, 1 para o Internacional.
0: E o Samuel Nino tá na área, limpou, vai marcar um golaço, pega o goleiro! Rebote, Lohan rolou para Royal, cruzou em cima da marcação, voltou para Royal, linha de fundo, levantou. Olha o Nino, sobe a defesa, corta, o rebote é para ele, pro gol, Pedro! Pedro! Bota a Chape de 4 na Arena Condá. Chute do Samuel Nino. O Pedro deu uma raspadinha de cabeça. O que faltou de seriedade no lance anterior sobrou agora. Matando o goleiro Matheus Aurélio. Pedro, camisa 9 aos 41 do segundo tempo. Gol de centroavante, gol de matador. Condição legal do Pedro. Sem chance para o Matheus Aurélio. Flamengo faz o quarto gol. Na TMC você confere Mengão 4, Chape 0. E aí, Léo Pinheiro?
1: Aí, cara, é que o nosso camarada mesmo, Bruno Pacheco, ele foi acompanhar o Emerson Royal, ficou parado na linha de fundo e o Pedro tá rindo na comemoração, apontando.
3: Ah, otário lá parado.
1: Lá na linha de fundo. E o que chama a atenção? A bola vem, o Samuel Lino pega de primeira, finaliza, o Pedro desvia de cabeça, mata o Matheus Aurélio. É que a linha defensiva da Chapecoense toda pede impedimento. E aí ele pede impedimento, um possível impedimento do Lohan lá no princípio da jogada.
0: Ah.
1: Mas o que chama a atenção é que a linha defensiva da Chape toda no lance levanta o braço, olha pro bandeira e percebe que o Bruno Pacheco tá dormindo lá na linha de fundo. É um brincalhão.
0: Gol confirmado,
1: 4-0 Flamengo.
0: É, atuação tranquila demais, assim. Flamengo, quando foi, fez. Não é uma atuação de gala, não forçou pra caramba, não perdeu 1000 gols. Simplesmente o Flamengo é letal em Chapecó. E vocês têm que parar com essa história aí de jogou no Sul, vai perder. Isso aí já tem muitos e muitos anos, cara, que não acontece.
3: O que você me perguntou antes mesmo de negócio de reforço?
0: Pô, já nem lembro mais, cara. Tu falou de goleiro.
1: Ele perguntou sobre as posições, se as posições são as corretas. Um centroavante e um ponta.
3: Acho que sim, né? Precisa de uma reserva pro Pedro. Acho que Cebolinha não deve seguir.
0: Cara do banco do Flamengo estão rindo lá do impedimento que pediram. Mas fala aí.
3: É. O Cebolinha segue?
0: Até o final do ano, né?
3: É, tem contrato, né?
1: Tem contrato até o final do ano.
3: É. É, pode ser um extremo, sim, pro Flamengo. Mas assim, Flamengo, situação ali do ataque mesmo, do reserva atacante, que é a que mais precisa de...
0: Mas o Cebolinha é a última opção das últimas, né? Porque ele não entra de jeito nenhum, né? Hoje não entrou, pô.
3: Curiosamente, porque tem qualidade pra isso, foi importante, né? Contra o Palmeiras, por exemplo, na decisão da Libertadores 7 meses atrás, né? Muito tempo, né, André? Ano passado as coisas mudam muito de um ano pro outro.
0: Pois é, cara. Eu falei que foi ontem, vocês estão dizendo que tem um tempão, pô. É. O lançamento aí, chega pra cortar Vitão na defesa do Flamengo. Pulgar devolve pra ele. Sai jogando aqui o chileno. Procura opções, trabalha curtinho aqui com Danilo. Danilo na zaga do Mengão, abrindo aqui na direita para Emerson Royal, de novo para Eric Pulgar, toca a bola o Flamengo, 44 segundo tempo. Daqui a pouquinho tem o fim de papo aqui na TMC, daqui a pouquinho tem o Yuri Duque atualizando tudo do Brasileirão e também da Sula, tem também papo de Sula. Vem aí, ó, o Rubens na ponta esquerda, levou para a linha de fundo, Royal no carrinho para botar para fora. Uma nota para Emerson Royal no jogo de hoje.
3: Ah, 7.
0: 7?
3: 7.
0: Jogou bem, né?
3: Ele fez algumas lambanças, poderia ter sido expulso. Errou alguns lances bobos, por isso que ele é o Emerson Royal. Mas como ele foi bem para o Emerson Royal, 7.
0: Uma nota para Lohan.
3: 7 também.
0: Venceu a preguiça hoje, né?
3: É, mas errou bastante também, ainda tá com dificuldade de ritmo, então 7.
0: Ó, vem o Enio aí, entrada da área, caiu. Falta. Falta marcada pelo Rafael Rodrigo Klein, hein, o Léo?
1: Na entrada da grande área, falta cometida pelo Samuel Lino. O Enio recebeu, dominou com a perna direita, tentava a finalização. Samuel Lino deu uma porrada e depois o Eric Pulgar completou a irregularidade. Falta um pouquinho mais para o lado esquerdo do ataque da equipe do Flamengo. 4-0, Mengão.
0: É, cara. Vamos ver quantos minutos de acréscimo teremos em Chapecó nessa goleada do Flamengo 4-0 para cima da Chape. É, lembrando que o Rossi fez três grandes defesas no jogo, duas verdadeiros milagres. Vem aí a pancada, ou será que vai bater mais colocado o jogador da Chape? É na entrada da área, na meia-lua, barreira de cinco jogadores, tem mais três bonecos ali da Chape também para atrapalhar. Vamos ver quem pega essa oportunidade para a Chape diminuir, pode ser o gol de honra. Tá ali pertinho da bola o Enio, também perto da bola o Rubens. Vamos ver quem vai. Tem jogador caído também, não tem Ronaldinho Gaúcho aí para fazer isso, não tem. Vem aí a batida de falta, o Rodrigo Klein lá, o Rafael Klein, tá ali conversando com o Samuel Lino, que fica deitado atrás ali da barreira. Rubens ou Enio, autorizado, Rossi no centro da meta, na verdade um pouquinho mais para a esquerda, quem pega essa? Rubens, não, é o Enio, vai no pé direito, bateu mal demais, bola para fora. Sem peso, encobriu a meta, sem perigo, hein, Del Pinheiro?
1: Batida de perna direita por cima do gol defendido pelo goleiro Agostinho Rossi. Vamos até 48 nessa etapa complementar. 4-0, Mengão.
0: É, já temos 46,5. 46,5, portanto. Teremos ainda mais 1 minuto e meio por jogar em Chapecó. 4-0 para o Flamengo, que volta a campo domingo contra o São Paulo. Certeza de Maracanã lotado na volta do Mengão ao Rio de Janeiro. Everton Araújo, boa bola para o Pedro. De primeira acionando o Emerson Royal, já liga o lance para Lohan. Vem pela direita, puxou para o meio, esticou demais, perdeu. Pedro divide e perde. Lançamento para o Enio. Vem a Chape tentando o golzinho de honra. Enio partiu, cruzamento, é bom. Neto para fora. Pé esquerdo pegou reto. Literalmente reto, uma chance claríssima, hein, Léo Pinheiro?
1: Sim, perna canhota, ele estava nas costas da defesa, tentou arremate de primeira e a bola passou pelo lado direito, o gol defendido pelo goleiro Agostinho Rossi. 4-0, Mengão.
0: Vai acabar, o torcedor da Chape já vai tomando ali o rumo de casa. Chapecoense, lanterna absoluta do Campeonato Brasileiro, vai jogar a Série B, salvo um grande milagre aí na temporada. Arrascaeta de três dedos, lançamento longo, corta a defesa, ela fica com Pedro, bateu de longe, jogou pra fora, sonhando com hat-trick, se lamenta o Pedro ali na batida, hein, Léo?
1: É, tentou arremate de perna direita, ele se lamenta, é tiro de meta, 4-0, Mengão.
0: Tá ali, acabou, tá chateado que não fez o hat-trick o Pedro. Vai pedir a bola,
1: 13.769 público presente.
0: Acabou, em Chapecó. 4 para o Mengão, 0 para a Chape. Vitória moralizadora, hein, Léo Pinheiro?
1: Fim de papo, vitória do Flamengo, 4-0, com um show do atacante Pedro. Dois gols, um no primeiro tempo, outro na etapa complementar. A equipe flamenguista também balançou as redes com o Lohan nesse segundo tempo. E Rafael Thierry, em um belíssimo gol contra, também foi um gol a favor da equipe flamenguista, esse na etapa inicial. Os jogadores do Flamengo se abraçam no centro do gramado. Flamengo que voltará a campo no final de semana para enfrentar a equipe do São Paulo pela sequência do Campeonato Brasileiro. É encerrado o jogo. 4-0, Mengão, André.
0: É isso, 4-0 para o Flamengo. E agora a análise do jogo com Bruno Torelli, com o Léo Pinheiro. Vem aí o Yuri Duque para contar tudo aqui no Fim de Papo. Eu sou o André Marques, tamo junto. 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
6: Vai da bola. Que saudade que eu tava desse programinha gostosinho que é o Fim de Papo. Boa noite pra você, boa noite pra todos que nos acompanham aqui na TMC, no 101,3 FM no Rio de Janeiro, no 100,1 pra galera de Brasília. Sinta-se à vontade a participar com a gente aqui no Fim de Papo, porque o Flamengo venceu, ou melhor, o Flamengo goleou. Resultado muito importante, resultado que faz com que o Mengão continue na cola do Palmeiras, que venceu hoje. Vamos falar sobre isso também e você vai participando com a gente do DDD 21 99 557 1013, repetindo, DDD 21 99 557 1013. Eu sou o Yuri Duque, o pai da bola, estou com o Bruno Torelli, estou com o Léo Pinheiro e vamos até meia-noite te informando de tudo o que aconteceu nessa rodada do Campeonato Brasileiro e também da Sul-Americana, já que o Vascão entrou em campo e empatou fora de casa lá na Colômbia contra o Independente de Medellín. Então vai participando com a gente, tá? Chega mandando a sua mensagem no DDD 21 99 557 1013, sem perder muito tempo, porque eu tô com saudade de apresentar esse programa com esse cara que tá aqui do meu lado esquerdo, porque do meu lado direito está o Léo Pinheiro, pra quem está no YouTube também não dá pra perceber isso, mas o Torelli tem que trazer a análise final de um jogo que é até fácil de analisar, né, Torelli? Porque foi uma porrada do Flamengo para cima da Chapecoense. E aí, Totô, boa noite para você.
3: Muito bom estar com você novamente, Yuri Duque, nesse que você domina, né, que é o FDP, o melhor apresentador de jornada.
6: Obrigado, estamos juntos.
3: Do Brasil, aí você é um. E parabéns aí por ter terminado o plantão de novo na sexta posição com muita dedicação.
6: Né? Correr atrás.
3: O que os medíocres precisam realmente para ter êxito, e você conseguiu. Parabéns na função. Né? Mediano plantão que você faz, chegou a essa meta aí mínima, né? Que é o que se espera. E muitos jogadores aí da Chapecoense não chegam nem na meta mínima para disputar a primeira divisão, né? Um time muito fraco, muito limitado, e quase fez um gol. É verdade que o Rossi voltou a ter uma grande atuação com a camisa do Flamengo, era algo que preocupava, aliás, é algo que preocupa ainda muitos torcedores. Estava numa sequência muito ruim, tomara que seja o início de mais uma sequência ótima desse que é um dos maiores da história do clube, e acho que ainda tem potencial para ser titular e bem da equipe até pelo menos o fim dessa temporada. Não vejo ainda, pelo que tive a oportunidade de acompanhar do Andrew, uma força para barrar o Rossi, mas há de se pensar já numa reposição, porque houve uma brecha de posicionamento. Quer que eu me posicione mais para cá? De posicionamento do Rossi com relação ao coração do rubro-negro que acompanha o dia a dia, né? Ele é um cara inquestionável no fim do ano passado, o melhor da campanha da Libertadores num todo de 2025, o melhor goleiro da América, e nesse ano não parecia estar tão bem nesse jogo que chegou a salvar. Mas o Flamengo fez 2-0 no primeiro tempo, no segundo tempo ampliou, sem muita dificuldade, parecendo um treino. Isso é bom quando desgasta tantos jogadores, e eles vão precisar de pernas e de mais, muito mais, quando forem enfrentar adversários mais fortes, que é o caso do São Paulo, com certeza vai ser o caso do Cruzeiro, no mata-mata da Libertadores, e com certeza é o caso dessa caça ao Palmeiras, já que vai ter que vencer fora de casa o time palmeirense e não pode dar nenhum mole. O Palmeiras foi a campo também e venceu e convenceu. Eu estou feliz aqui contigo, Yuri, nesta mesa, mas vou ter que pedir licença por alguns minutos para gravar o vídeo.
6: Perfeito.
3: Para as mídias, para o Thiago
1: Digital. Por que tu não pode esperar a jornada acabar?
3: Porque, pô, vai ficar muito tarde, aí
1: não,
3: perde
1: tem nada
3: engajamento.
1: A ver, com todo respeito.
3: Eu acho que vocês têm a capacidade de segurar um pouco pra mim.
1: Ah, então segura aí, pô. Eu vou segurar
6: então,
1: pra ninguém.
6: Deixa eu ver. Coloca aí pra gente ver se dá pra segurar. O que você vai gravar aí? Mostra aqui pra gente.
3: Eu acho que vou ficar 5 minutos lá, vou gravar o comentário
6: dá,
3: do jogo.
6: 5 minutos
3: podia
6: dá pra
3: recortar
6: segurar.
3: Esse comentário e jogar lá, né?
6: 5 minutos dá pra segurar. Que você tá indo lá, olha, e aí, olha, e aí você grava olha, um bastidor
1: assim. Assim, olha só. Eu?
3: Pô, você assim, consegue ficar 5 minutos
6: falar
3: sem a presença?
6: Vai falar?
1: Não, é que eu tô pensando se eu falo ou não falo.
6: Cara,
1: é assim, pensa bem. A gente produz muito conteúdo aqui, né, já, né?
3: Isso.
1: Podia ser utilizado, né?
3: Podia. Falei, podia.
6: Sim. Grava os seus bastidores.
3: Ah, não. Acho que a qualidade do vídeo, da imagem, do som fica melhor quando faz separado.
6: É, isso aí que ele falou, não acho.
3: Não, com certeza. Mas fica melhor no...
6: Tá bom. Beleza.
3: Cê, chegamos a um limite,
6: cê,
3: né?
6: Você pode ir lá, a gente aguarda 5 minutinhos.
1: Vai.
3: Ele que manda,
6: pode ir lá. Estamos juntos. Pode ir lá que eu permaneço com o Léo Pinheiro por aqui.
3: Vai
6: trazer as informações também do Mengão daqui a pouquinho. Deixa eu abraçar a galera que tá no chat. O Matheus Padini botou: Torelli tá parecendo o Luciano Huck Júnior. Não. A Elisângela Dias botou: vamos, Mengo! O Leandro Rocha Pereira botou: tô ligado no jogo em Goiânia, Goiás. Um abraço. O Delison, também participando aqui, botou: vai, Flamengo! A galera chegando no chat, mandando a mensagem, eu quero a sua participação. Lembrando, participe por WhatsApp, DDD 21 99 557 1013. O Léo Pinheiro tá de olho em tudo que tá acontecendo no WhatsApp pra poder lançar sua mensagem no ar, pra você poder participar com a gente aqui no Fim de Papo FDP, apelidado carinhosamente por esse público que gosta desse tipo de brincadeira aqui na TMC no 101.3 FM, no 100,1
1: eu duvido,
6: em Brasília.
1: Hein, cara?
6: Eu também duvido que tem gente acompanhando, só que eu sempre gosto de fazer uma coisa, olha, que é o seguinte: eu gosto de mandar um abraço para todos os motoristas de aplicativo que estão rodando na cidade maravilhosa, para todos os motoristas de aplicativo que estão rodando em Brasília, Asa Sul, Asa Norte, Zona Hoteleira, perto do Mané Garrincha. Um abraço para todo mundo que tá por lá. Um abraço também para toda a galera do táxi, do Amarelinho, tá sempre fazendo um trabalho de excelência, uma hora dessa, bandeira 2. É a hora de ganhar dinheiro. Se tá voltando para casa, subiu um dedinho, ó. Esquece. É a hora da bandeira 2.
1: Deixa eu ver. Outro dia eu peguei um táxi na Tijuca.
6: Eu também peguei um táxi aqui outro dia. É? Peguei 2, inclusive.
1: 2?
6: 2. Deu salgada a corrida.
1: Deu?
6: Deu salgada.
1: Ah, mas era a bandeira 2. O rapaz tem que fazer o cascalho dela também,
6: era,
1: né?
6: Era a bandeira 2. Foi num domingo, inclusive. Jogo do Brasil.
1: Chamei de Brenda.
6: Brenda, mas é porque é muito tempo que eu não tô apresentando.
1: Tu é o Duque, tu é o pai da... É, pai da galera. Tem que fazer o cascalho dela, né, cara? Eu sou muito fã dos taxistas.
6: Eu também sou muito fã da galera do táxi. Um abraço pra todo mundo do mototáxi, tem muita gente que escuta a gente. Um abraço pra todo mundo do motor Uber, do Moto 99, que também escuta a gente. Um abraço pra essa galera. E eu duvido que tem gente escutando agora a gente no 101,3 FM no Rio de Janeiro, no 100,1 em Brasília. Manda o seu áudio, DDD 21 99 557 1013. Cara, vou trazer aqui uma parada no off pra você. Depois que a gente gravou aquele conteúdo lá, que a gente gravou um conteúdo especial, eu e você, eu não consigo mais te olhar e não pensar naquela resenha que a gente teve lá.
1: Eu quero te fazer uma pergunta, mas eu não posso falar.
6: Vai deixar
1: pergunta
6: no ar. Tá bom, beleza, eu ouvi.
1: O cara queria fazer.
6: Porra, eu ouvi no off.
1: Queria saber se você... Queria uma confirmação sua.
6: Tá bom, vamos falar sobre o Flamengo, cara, que na próxima semana o Flamengo tem confrontos importantes, Léo Pinheiro. Eu quero que você fale um pouquinho sobre isso, antes de eu trazer a tabela, ou melhor, deixa eu trazer a tabela de classificação logo, pra poder trazer essa facilidade também pro seu trabalho, já que você vai trazer os próximos jogos do Flamengo. Partidas que aconteceram no dia de hoje. Que isso? Partidas que aconteceram no dia de hoje. O Palmeiras iniciou a noite vencendo o Curitiba por 3-1, partida que aconteceu no Alto da Glória, estádio Major Couto Pereira, 3 para o Palmeiras, 1 para o Curitiba. O Flamengo goleou a Chapecoense por 4-0, partida que você acompanhou com transmissão de André Marques, comentários de Bruno Torelli, o Vegeta, e reportagem de Léo Pinheiro aqui na TMC. O Internacional perdeu dentro de casa nos seus domínios do estádio Beira-Rio, 2 para o Cruzeiro, 1 para o Internacional. E fechando a noite, o São Paulo também tropeçou, não foi no Morumbis a partida, foi no estádio Cícero de Souza Marques, vitória da equipe do Atlético Paranaense, 2 gols do Leozinho, aquele que era do futsal, veio para o futebol e agora está aí ajudando o Atlético Paranaense a vencer uma rodada no Campeonato Brasileiro. Amanhã bola rolando para Botafogo e Vitória, lembrando que o Vasco não entrou em campo durante essa semana, ou melhor, entrou em campo, mas pela Copa Sul-Americana, não pelo Campeonato Brasileiro, e o Fluminense só entra em campo pelo Brasileirão no próximo domingo contra o Grêmio, já que teve a sua partida antecipada na última sexta-feira, enfrentou a equipe do Bragantino no Maracanã. Jogo este que eu não estive presente. Léo Pinheiro fez a cobertura de maneira brilhante.
1: Aonde?
6: 1-1. Eu estava fazendo o jogo do João Fonseca, a poucos metros de distância de você, Léo.
1: É, eu sei.
6: Eu falo metros porque tem uma entrada que poucas pessoas sabem, inclusive a entrada que o Thiago Silva passou para acompanhar a partida, que ligam o Maracanãzinho para o Maracanã.
1: É um complexo só, né?
6: É isso, é um complexo. As pessoas não têm ideia, né? Como o complexo tá lindo. A galera vai participando por aqui, vai mandando a sua mensagem. E ó, a tabela de classificação do Campeonato Brasileiro tem o Palmeiras na liderança com 44 pontos. Falei igual a Leila, né? Palmeiras com 44 pontos na liderança.
1: O Palmeiras.
6: Na segunda colocação, o Flamengo tem 37 pontos. Olha o Mengão aí, ó. Tá na cola do Palmeiras. Na terceira colocação, o Atlético Paranaense tirou o Flusão do terceiro lugar e assumiu com 33 pontos. Na quarta colocação, o Fluminense vem com 32. Na quinta colocação, o Bragantino tem 30. Aí temos Bahia, Cruzeiro, Curitiba, São Paulo e o Fogão, que vem na décima colocação com 25 pontos. Depois Atlético Mineiro, Vitória, Corinthians, Internacional, Santos e Grêmio. E na zona do rebaixamento, o Vasco da Gama na 17ª colocação com 20 pontos. O Mirassol, o Remo e a Chapecoense, que por incrível que pareça, cara, tem 9 pontos no Brasileirão. Situação delicada da Chapecoense para alcançar o Vasco. Precisa fazer 11 pontos, cara. E para alcançar o Grêmio são 12 para sair da zona do rebaixamento.
1: Apenas 4 rodadas, né?
6: É, a Chape vive um momento delicado. Só que são 4 rodadas vencendo e todos os times perdendo 4 rodadas, né, Léo Pinheiro? Tem que lembrar isso. E aí, Léo, quais são os próximos passos do Flamengo? Quem o Flamengo tem pela frente? Quais são os duelos? Fala aí com a gente, traz as atualizações do Mengão para esses próximos
1: jogos.
6: O Yuri,
1: o Flamengo agora tem a virada do turno, né? O Flamengo nesse momento tem 7 pontos de diferença para o líder Palmeiras. Um jogo a menos, vai enfrentar o São Paulo na abertura do retorno, em seguida tem o jogo também contra o Vitória, pela sequência do Campeonato Nacional, e o Flamengo tem esse plano de, nas próximas 4 rodadas, encurtar a distância para o líder, para pelo menos 4 pontos. Essa é a realidade em que o Flamengo tenta trabalhar, aproveitando justamente um tropeço do adversário. A boa notícia de hoje é que a gente acompanhou agora, De Arrascaeta voltou a jogar, atuou por cerca de 20 minutos nessa partida, contribuiu com dribles, a tentativa de algumas assistências, só que não contou com a contribuição de alguns jogadores, como por exemplo o Emerson Royal, mas é um Flamengo que trabalha para ter um Arrascaeta melhor preparado e também um Lucas Paquetá próximo dos 100% do condicionamento físico e técnico para a partida importante, pesada contra o Cruzeiro, pela Copa Libertadores, o mata-mata que será iniciado lá em Minas Gerais. Flamengo que tem essas duas competições e o Yuri Duque tem uma contratação aí tendo trabalhada do Thiago Almada, que aumenta a qualidade desse setor de meio campo. Muita gente especulando algumas possibilidades até táticas da equipe do Flamengo para esse cenário de chegada do Thiago Almada, com Paquetá, Jorginho, Emerson, olha só, Paquetá, Jorginho, De Arrascaeta, Samuel Lino, algumas possibilidades, além, claro, do argentino, que foi titular no início da trajetória da seleção argentina na Copa do Mundo e que é um dos alvos de interesse da equipe do Flamengo para a sequência da temporada.
6: Então tá aí, ó, os próximos passos aí do Flamengo com o Léo Pinheiro trazendo as atualizações e trazendo os pontos aí que o Flamengo precisa encarar dentro dessas próximas semanas. O Flamengo que está na luta pela liderança do Campeonato Brasileiro. Tem o Palmeiras, né? Iniciou a rodada com 10 pontos de diferença, já conseguiu reduzir para 7. Flamengo que precisa desses resultados positivos e secando também o Palmeiras para perder pontos. Lembrando que ainda tem um confronto direto, o Flamengo tem um jogo a menos pela frente para tentar buscar esses pontos contra o Mirassol dentro de casa com seus domínios no Maracanã. Temos participação de áudio? Tem uma, no Pinheiro. Vamos então ouvir. DDD 21 99 557 1013. Manda!
7: Alô, Yuri Duque. Duvidou que tivesse alguém ouvindo.
6: Aí.
7: Marcos Faz aqui. Acabei de cantar lá em Nilópolis, na Rio Minas. Eu tô voltando pra casa. Não sei se vai dar tempo do Léo mandar meu áudio aí pra vocês.
6: Tá aqui.
7: Mas tô mandando minhas vibrações positivas. Feliz de voltar a ouvi-los. Enfim, sucesso e Deus abençoe aí. Valeu?
6: Valeu, Marcos Faz. Obrigado pela sua participação, irmão. Um abraço. Participando com a gente no DDD 21 99 557 1013. Manda o seu áudio aí, pô.
8: Por que eu tô tomando bronco?
6: Tá escutando a gente? Manda o seu áudio. Participa com a gente no DDD 21 99 557 1013. Sabe como é que a galera participa, Léo Pinheiro? Quando a gente puxa um assunto aleatório assim. Ah, vamos puxar um assunto aleatório. A galera gosta de participar. A galera gosta de mandar o áudio. Entendeu? Gosta desse tipo de participação.
1: Conta aí.
6: Fala pra ele. A gente pode pensar em alguns assuntos aleatórios. Por exemplo, o nosso querido Emerson Royal, ele teve que atuar a partida hoje toda usando máscara. Será que isso é desconfortável? Você entrar em campo para atuar usando uma proteção? Isso pode ser algo que atrapalha o desenvolvimento profissional.
1: Então, o Yuri Duque, a situação é a seguinte. Esse tipo de material... Nesse caso, né? Nesse caso até específico, esse tipo de proteção, ela é feita sob medida. Quando o Emerson Royal sofreu a fratura no rosto lá no jogo da Libertadores, ele, logo em seguida, foram no Ninho do Urubu e tiraram a medida, né, do rosto dele. Então não é aquela situação desagradável que fica apertada, às vezes larga.
8: Profissionais que jogam desprotegidos dão um mau exemplo para a sociedade?
6: Ah, como é que ele vai jogar lesionado? Tá errado.
1: Eu acho que sim, depende. Depende, porque é o que tá na regra, né? Você tem que utilizar o que está permitido na regra.
9: Mas está permitido.
1: E também é atendendo às recomendações médicas.
9: Certeza.
1: Por exemplo, naquele caso do Rafinha, quando teve o afundamento parcial.
3: Entrou no túnel?
9: Bom, que é? Você ficou, você não ouviu não? Tava dobrando a tua voz.
1: Então, quando teve o caso do afundamento facial do Rafinha, era permitido aquele tipo de aquela proteção, né? Então, foi um capacete trazido da Inglaterra com o auxílio do Davi Luiz.
9: Era do Peter Cech, né?
1: Então, cada caso é um caso. Mas tem que ser liberado e estar dentro das regras.
9: Então, perfeito. Sai a análise do Léo Pinheiro sobre o Emerson Royal.
1: Mas a do Emerson Royal, no caso, foi feita sob medida. É. Então, não fica facilita. Largo e também não fica apertado.
9: Isso facilita porque não vai ficar sambando, né? Isso. A máscara não vai ficar sambando no rosto dele. Isso vai trazer
1: apertando, atrapalhando a circulação.
9: Vai trazer uma certa facilidade. Deixa eu ver se a galera tá participando no chat, no YouTube. Deixa eu ver aqui a galera mandando mensagem, participando. Marcão, tu me lembra no horário do break, tá? Que eu tô perdidão, cara. Não sei mais nada, eu tô aqui voltando.
3: Eu prometi que ia voltar em 5 minutos. Eu voltei no tempo, em 5 minutos, voltei. Por que que eu tô tomando bronca?
9: Tô voltando em ritmo de férias, tá, cara?
3: Nem é do chefe do horário. O chefe do horário não falou nada. Eu, hein? Tá
1: bom. Ele é muito elegante.
9: A Paula Silveira botou assim, cadê o tal do Almada? Vem ou não pro Mengão?
1: A gente falou sobre isso, né? O Flamengo deu um passo, avançou um pouco mais nessa negociação. Debate com o Atlético de Madrid, modelo de pagamento, forma de pagamento, parcelas. E tem essa inclinação, essa sinalização positiva do Almada ao projeto do Rubro Negro.
9: Perfeito. Ó, o Cláudio Nascimento mandando aqui, Dali Mengão, o Wagner Costa. Abraço, Yuri, Léo e Torelli. Wagner sempre participando por aqui.
3: Abraço.
9: Um abração para o Wagner Costa, Rubro Negro. O Gabriel Protásio botou na escuta, pai da bola. Tamo junto, Gabriel. Obrigado pela sua participação, irmão. Gabriel, que é doidinho pra tomar um gelo com ele lá na Taquara. Porque ele me manda direto as mensagens, ele bota assim, para a bola, tô aqui na Taquara, e aí, você tá aqui? Pô,
3: quando você for, você me chama? Cara, maior saudade da Taquara, cara.
9: Posso chamar, cara, posso chamar. A minha namorada mora lá, né, na Taquara.
3: Sério?
9: Então, constantemente eu estou por lá.
3: Cara, bora lá, tô falando sério, tô brincando.
9: Sim, sério, ela mora na Rio Grande.
3: Eu passei boa parte da minha adolescência na Taquara, eu tinha banda, né, bandinha de rock.
9: Sim.
3: E a gente ensaiava lá, fazia shows lá, tocamos na R9. E eu gostava muito, assim, tem um saudosismo. Claro que era mais seguro na época do que se tornou depois, mas também um trabalho social que eu ajudava ali também, no Sodalício. Um lugar que eu tenho muito carinho, a Taquara. Eu gostaria muito de retornar. Aí encontrei. É das velhinhas, é. Eu encontrei há pouco um amigo, Thier, futebol. Thier que parece o Diego Souza jogando.
9: Uhum.
3: E ele tava com a namorada, e a namorada era da Taquara. Ele é pesado e joga muito. E ela era da Taquara, e foi falando da Taquara, eu falei, cara, sim, que saudade da Taquara. Aí encontrei com o Cote, no Maracanã. Cote é de lá também, tá na Tijuca, mas é de lá. Aí mais saudade ainda.
9: Eu posso estar errado, mas o Sodalício...
1: são amigos do Torelli.
9: Eu posso estar errado, mas o Sodalício é uma casa de repouso para senhoras cegas.
3: Isso.
9: Para idosas
3: então,
9: cegas.
3: Então, a história é a seguinte, eu fiz amizade com a moça que trabalhava na banca da minha rua, na freguesia, na Araguaia. E aí...
1: Ele parou que ele quer sempre pagar de povão.
9: Mas isso aí ele foi povo.
3: Araguaia não é povão, Araguaia era uma rua de pleiba.
9: Araguaia, inclusive, é onde fica o colégio Garriga, né?
3: Eu estudava.
9: Isso aí.
3: E aí fiz amizade com ela.
1: Fiz amizade com quem?
3: Se você puder não me interromper,
1: você fez amizade
3: eu vou
1: com
3: terminar
1: quem?
3: A história mais rápido.
1: Com quem você fez amizade?
3: Com a senhora que trabalhava na banca.
1: Então, ele tá sempre querendo de pagar Sônia. De povão.
3: E aí, infelizmente, ela ficou cega. E aí, passei a visitá-la lá no Sodalício, na época, que é um lugar muito legal. É, com gente muito boa, trabalham muito bem. E quem puder, né, ajudar, importante, que é um trabalho sério e vale a pena.
9: Ela mora perto dali, tá? Pertinho, alguns minutos ali, pra frente ou pra trás, não, mas não vou trazer tantas informações assim.
3: Tô ligado. Ali é Boiúna, né?
9: Não, ali é Avenida Rio Grande.
3: Mesmo. Rio Grande.
9: É, né? Rio Grande.
3: Tem mananciais.
9: Estrada do Rio Grande, né? Avenida, né? Estrada.
3: É. Tem uma.
9: Mananciais também perto ali. É. Enfim, é uma região da Taquara bem frequentada, inclusive com muitos pontos conhecidos aí pela cidade do Rio de Janeiro. Gabriel,
3: não tem que provar nada a ninguém, muito menos a quem não sabe da minha história e quer ficar apontando o dedo de forma preconceituosa.
9: Ó, o Pizzum das Américas mandou assim, ó, viu o espetáculo que o Pedro deu? É por isso que a torcida, de teatro.
3: Como assim?
9: Eu acho que ele foi elogiar e ele provocou ao mesmo tempo. Ele falou, viu o espetáculo que o Pedro deu? Por isso que a torcida é de teatro.
1: Irmão, já começa ficando melhor posicionado na câmera, cara.
3: Eu?
1: É lógico, pô.
8: É o diretor, né?
6: É pessoal.
8: Valeu, Spielberg da TMC. Vamos
6: temos
8: lá.
6: Áudio, de novo. Temos áudio no DDD 2199-557-1013. Manda.
10: Rapaziada.
6: Eita!
10: 23h42, e o Torelli ainda tá na TMC.
6: Ah.
10: Ele tá parecendo motorista de aplicativo, pô. Uber e 99, agoniado. O homem tá agoniado. Tá fazendo 12 por 36. Meu Deus do céu, que agonia é essa? Vocês sabem quem sou eu, pô. Lucas Dias por aqui.
6: Tá falando baixo porque tá com passageiro.
10: O homem tá trabalhando Uber. A Rebeca deve estar falando, não é possível. Não, meu. O Torelli deve estar trabalhando no Uber, pô, não é possível. Eu escutei ele de manhã, era meio-dia. Ele tava falando muito boa tarde pra vocês, telespectadores.
8: Tava cansado,
10: e vai falar muito boa noite, até amanhã. Dorme aí, pô. Abraço.
8: Outro que tá aí também é o Joel também fazendo a extra.
6: Ô, Lucas, a Rebeca trabalha aqui de vez em quando na TMC, só que ela é de São Paulo. Ela só não sabe ainda.
8: Então, a Rebeca, ela tá no encontro de Farmar Aura.
6: É possível. É possível.
8: Ela tá indo, Meia.
6: Não é possível.
8: Inacreditavelmente. Eu perguntei, tá tudo bem aí com os Mobrais? Aí ela falou assim. Muito estranho.
6: Cara, que legal. Então, parabéns a todos os farmadores de Aura que estão aí.
8: No Meyer.
6: Se encontrando no Meyer.
8: Semanal o encontro.
6: Meu Deus do céu, inacreditável. Um abraço pra Rebeca também. Encontrei ela lá em Copacabana na final, fazendo um bom trabalho com o DJ. Esqueci o nome dele agora, o que faz o.
8: DJ Inconveniente.
6: Ao vivo aqui no Yoga.
8: Chega do nada tocando as.
6: Sabe quem é? Então, um abraço pra ele também.
8: Fael, não é?
6: Também. Fael,
8: sei
6: esse
8: lá,
6: aí.
8: Pô.
6: Não, é.
8: Ao vivo na TMC!
6: Rael, DJ Rael. É isso aí, DJ Rael. Um abraço pra ele também.
8: Ao vivo dentro do metrô.
6: É isso, a gente vai convidar ele aqui.
8: O pessoal tava. É muita dificuldade,
6: não,
8: realmente.
6: Pior de
8: entendimento
6: todo.
8: De sociabilidade. O pessoal tava no negócio de. Médico, né, do carnaval. Ele entrou no meio tocando negócio, as enfermeiras expulsando ele. Ele entrou no meio da torcida da Espanha, da Argentina, é bem conveniente.
6: Ele entrou no yoga, irmão, no meio da praia, a galera meditando.
8: Chato.
6: Entrou no yoga.
8: Chato, muito chato.
6: Enfim, um abraço.
8: Gente boa, mas chato.
6: E Lucas, amanhã estarei na pelada lá no Bom Sindicato do Gol. Estarei na pelada lá no Bom Sindicato do Gol, em Irajá, onde o Léo Pinheiro também joga uma pelada durante o final de semana.
8: Não.
6: Inclusive com o nosso parceiro Léo, que é um amigo em comum nosso, descobri esses dias. Léo que joga
8: Léo
6: lá no
8: Silva.
6: Colégio City. Um abraço para Léo Silva.
8: Outro chato.
6: Chato, Léo? Ele é chato,
8: sabe que ele falou? Sabe o que ele falou?
6: Que zumbeiro.
8: Ele mandou uma mensagem pra mim no grupo. Aí, aquele teu parceiro falou que queria te ligar meia-noite, eu que não deixei. Eu falei, cara, que bom, porque ele me liga quase sempre meia-noite. E o detalhe, então semana que vem a gente pode te ligar? Eu falei, meu irmão.
6: Você fica de fofoquinha, Léo? Ô, Léo, você fica de fofoquinha? Eu tô com o Léo Pinheiro todos os dias aqui, cara. Tu estudou com o Léo Pinheiro, agora tô com ele aqui todo dia.
8: Ele entrou numa de fazer isso comigo. Eu falei, Yuri, não faz isso comigo. Aí ele parou.
6: Eu parei, eu respeito o Torelli, até porque o Torelli é mais velho.
8: Tu pode me ligar todo dia, tá?
6: Posso te ligar?
8: Lógico que pode.
6: Beleza, vamos pro WhatsApp, DDD 21 99 557 1013. Tem um remédio bom, vou te ligar.
11: Fala, galera da TMC, beleza? Aqui é o Guilherme, falou que o Flamengo não vai ganhar nada esse ano. Carioca não vale. Vem cá, cara. É parar de iludir a torcida.
12: Mantenha-se à esquerda para
11: boca,
12: o Largo do Tanque.
11: Eu tô falando dos caras da TMC.
12: Em seguida, mantenha-se à direita para a Avenida Jeremário Dantas.
11: Ah, eu vou, tá. Já
12: no semáforo.
11: Já avisou de novo.
12: Mantenha-se à direita para a Avenida Jeremário Dantas.
8: Tá na freguesia.
11: Bom. Então, para de iludir a torcida, pá. Não vai fazer Almada, não, meu irmão. Tá louco. E outra coisa, vai trocar o Danilo pelo Luiz Henrique, hein? Vocês vão ficar doido.
6: Cara.
11: Tamo junto.
6: Aí, na moral. Parabéns, irmão.
11: Até a próxima aí, galera. Valeu.
8: Grande produção. Olha só, quando tiver a revolução das máquinas, no conto aí de.
6: Ela faz te mandar pra aquele lugar.
8: Handman's Tale, vai ser o primeiro aí pra Vale, irmão.
6: Pra falar, próxima direita você vai tomar.
8: Skynet.
6: Vai ter.
8: Skynet, o nosso Terminator, o Terminador do Futuro.
6: Tá começando.
8: John Connor.
6: Cara, eu duvido
8: Sarah
6: que. Connor. Eu vou te falar, eu duvido que nessa hora, Léo Pinheiro, essa hora da noite, 11h49, eu duvido que tenha alguém que consiga mandar um áudio imitando o GPS. 11h49. Eu duvido que tenha alguém ouvindo a gente.
8: E pior, sabe o que acontece? É um fenômeno isso.
6: Imitando
8: durante o
6: GPS.
8: Jogo, ninguém mandou áudio nenhum.
6: Aí
8: começa o fim de papo, áudio que não acaba mais. Aí tem meia hora só pra gente atender. Não tem 2 horas, não dá pra atender todo mundo. Porra, cacete.
6: Obrigado. Ô, Marcão, posso antecipar o break pra gente fazer depois o Brabo Bananado? Eu tô com uma saudade. Cara, eu vou soltar essa vinheta com tesão. Com tesão. Com tesão de TMC. Então a gente vai pra um rápido break. Na volta, teremos o Brabo e o Bananada com 2 vinhetas gostosinhas. Eu posso tocar essa vinheta pra você, ô Léo Pinheiro?
8: Toca pra mim, então.
6: Beleza, então. Vamos pro rápido break e já a gente volta. Fica aí.
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1: 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Ai, Yuri Duque, o pai da bola.
2: Vai da bola. De volta com o melhor funk da rádio carioca, ou melhor, da rádio brasileira, porque poucos devem ter uma vinheta com um funk, né? Desse jeito, com batidão, com
3: melhor, gemido. Melhor,
2: isolado. Enfim, vamos pro WhatsApp, DDD 21 99 557 1013, vai.
4: Em 500 metros, vire à direita, logo em seguida, vire à esquerda, e depois desliga o seu rádio e vai dormir. Aqui é Uber São Gonça. Foi um prazer falar com você.
2: Valeu, Uber São Gonça.
4: Vire à direita.
2: Vai continuar? Vai até onde? Valeu, Uber São Gonça. Obrigado, mas nota dó, né? Não foi parecido, mas muito obrigado pela sua participação. Muito legal, cara. E tá na hora de desligar mesmo, né? Porque o aplicativo tem um tempo pra você poder rodar. Cuidado pra não bater o carro, pelo amor de Deus. Vamos fazer o seguinte? Tem mais um? Calma aí, deixa eu... Vai rodando a manivela. Já foi?
3: Tirar de lock?
2: DDD 21 99 557 1013. É sim.
5: Boa noite, sim. Yuri Duque. Boa noite. Léo Pinheiro. E Vegeta. Aqui é o Anderson, taxista. Boa. Siga em frente e seja feliz.
2: Beleza. Aí. Isso, gostei.
3: Abraço aí. Siga em frente e ser feliz.
2: A tua nota já não vai ser dó, sua nota vai ser 4.
3: Quase dó.
2: Foi boa. Foi você mandou um recado. Você não imitou tão bem, mas você mandou um recado. Mas agora, para todo mundo que ficou ansioso, eu sou o mais ansioso aqui da mesa, com certeza.
3: Com certeza.
2: Chegou o momento, DJ Marcão Viana. Tá. Calma aí, que eu tenho que me preparar. Chegou o momento, Marcão Viana, do Bruno Torelli definir quem foi o...
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2: Uma vinheta boa para o melhor jogador em campo. Quem foi, Bruno Torelli?
3: Melhor jogador em campo foi o Jorginho. Jorginho é um equilíbrio, Jorginho é um líder, o Jorginho conduziu o Flamengo aí com tranquilidade para ter o resultado. Mas vou abrir aí um elogio, né? Um espaço para elogios a dois jogadores, o Rossi, o goleiro, e também o Pedro, que fez um golaço e depois fechou o placar.
2: Beleza, então tá aí, Jorginho, de 762, é escolhido o melhor em campo da partida envolvendo... Pegou essa ou não pegou essa? Flamengo já pegou essa, não pegou essa? É um ônibus, cara, pelo amor de Deus. Vamos continuar agora pra definir o seguinte.
3: É Paulinho, né? Tu sabe, né?
2: É Paulinho?
3: É.
2: A gente mudou pra Jorginho.
3: Nem é Claudinho, é Jorginho que escolheu. Não. Não é nem Paulinho, nem Claudinho que tu falou agora. Eu
2: falei Claudinho?
3: Falou.
2: Então tá bom. Agora chegou o momento, Torelli.
3: Bom não tá, né?
2: É bom não tá, mas tá bom. Olha só, horário. Tá, 11h56, tá tudo certo.
3: Vai.
2: Foi agora o momento, DJ Marcão Viana, porque ele já definiu quem foi o melhor em campo. E agora, chegou o momento do Bruno Torelli definir quem foi o...
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2: Vinheta ruim para o pior jogador em campo. Quem é o bananada da TMC, Torelli?
3: Cara, deveria ser alguém da Chapecoense, né?
2: Você vai olhar? Tá bom.
3: Teve o zagueiro que fez um golaço contra. Rafael Thierry. Um golaço contra, então. Deveria ser. Porém, o ideal era escolher alguém do Flamengo, né?
2: Goleiro não, o Aurélio, que tomou 4.
3: Ele não teve culpa, não. Eu vou escolher o Ayrton Lucas. Fez uma partida horrorosa, mesmo com tudo a favor do Flamengo. E no primeiro tempo esteve em vantagem por 2. Ele continuou nervoso, continuou errando muito ofensivamente, principalmente defensivamente. Foi salvo pelo Rossi até e pelo Jorginho. Então, muito mal na segunda etapa também. Sem condições. É um jogador que não pode continuar no Flamengo. Não tem condições de seguir no Flamengo. Eu liberaria agora na janela, mas se não conseguir, para a temporada que vem, ir jogar em outro time, aí botar a cabeça no lugar e ter um futebol que ele já teve antes, que pelo menos confiança ele tinha, né? Para fazer jogadas ofensivas e tal.
2: Então,
3: e
2: nem isso, ele
3: nem se apresenta mais ao ataque direito. O Ayrton Lucas.
2: Ayrton Lucas, então, foi a escolha do Bruno Torelli para o bananada da partida. bom, cara, reencontrar essas duas vinhetas maravilhosas.
3: Não, uma muito ruim e a outra maravilhosa.
2: Que foram produzidas pelo saudoso, né? Um abraço para...
3: Ah, lá no céu, Lacerda.
2: É, lá no céu, ele nos acompanha. É, e tá no céu mesmo.
3: Muito estrelinha.
8: Lá no céu do Jardim Botânico.
2: É, tá no céu do Jardim Botânico. Tá bem.
3: Tá bem,
2: parabéns.
3: Tem uma estrelinha que tá bem.
2: Tá bem. Tem uma galera que vai pro bem, tem uma galera que vai pro mal, né? Faz parte desse processo. Acontece.
3: Aí, quando vai pro mal, um abraço pro papai do chão.
2: É isso. Tem uma galera que tá por lá, inclusive. É... Oh.
9: Que olha pra cima e sorri.
2: Olha pra cima e ri bastante. Ô, Léo Pinheiro, quando você volta? Fala pra gente.
9: Amanhã de manhã.
2: Ah, é? Já tá amanhã de manhã aqui?
9: Tô. Eu vou só em casa rapidinho, tomar um banho e volto.
2: Tomou bonito, irmão. Parabéns. Amanhã eu estou de folga, cara. Amanhã eu não venho pra rádio. Até que enfim.
3: Bom, cara. E folga você... não, tu vai gravar.
2: É, eu vou gravar. É, não é folga. É
3: difícil, hein? Tá uma nhaca do cacete.
2: Folga mesmo, mas
3: você
2: sabe.
3: Se você mandar de novo o boletim durante o programa, eu não vou rodar.
2: Ah, mas eu mandei certo hoje.
3: É, mas se você amanhã. Não, você já começou.
2: Tá falando besteira?
3: Se amanhã você voltar ao ritmo que tava na Copa, não vai entrar no ar, tá?
2: Eu mandei correto e mandei no horário certo. E o saião se enrolou hoje. Isso é denúncia.
3: É raríssimo.
2: É raríssimo, ele se enrolou todo. Ele tava recebendo e-mail.
3: Você que ele discutiu com o vizinho hoje?
2: Fiquei sabendo, por isso que ele atrasou, chegou 7 minutos. O Marcão não tava aqui, tu não ficou sabendo disso, Marcão? Ele atrasou 7 minutos, quem teve que rodar foi outro amigo
3: não,
2: ali.
3: Ó. Marcão, detalhe, eu fiquei preocupado com a saúde dele. Aí depois ele falou, não, discuti com o vizinho. Eu falei, cara, você não tentou sair na porrada com o vizinho?
2: Tentou.
3: Aí ele olhou assim, pô, olha pra mim, você acha que eu vou tentar sair na porrada com alguém?
2: Ele descobriu alguma coisa. E aí
3: eu olhei,
2: possesso.
3: Eu olhei e falei, acho, infelizmente.
2: É isso, verdade. Você, Torelli, volta quando? Amanhã também, né?
3: Amanhã, de manhã também.
2: Beleza, tá no Papo 1 pra galera acompanhar. Tem Papo 1, tem Papo 2 e amanhã tem Botafogo, cara, também pelo Campeonato Brasileiro. Você pode acompanhar essa partida com transmissão. Amanhã estreia de Henrique Imagine na narração, cara.
3: Boa.
2: Você vai ter aí essa oportunidade. Estreia não, porque ele já narrou, só que ele narrou, ele não era da casa. Ele narrou como convidado.
3: Não, é jogo de YouTube, pô.
2: Foi, jogo de YouTube.
3: É no que vale mesmo, que é o dial, né? O rádio.
9: Ele já narrou
2: não,
9: um jogo
2: calma,
9: do
2: Vasco. Calma, respira. Ele narrou o segundo tempo. Ele não entrou narrando uma partida por completo.
3: Pô, para
2: ele
3: de malhar com ele.
9: Aí já tem vários asteriscos.
2: Ele narrou o segundo tempo.
9: Ó, a primeira estreia dele. Não, ele já narrou um jogo na casa, mas foi no YouTube.
2: Convidado.
9: Ah, não, mas ele também narrou.
2: É a estreia oficial 90 minutos.
3: É
2: o jogador, ele quer entrar nos 90 minutos. O jogador, ele quer atuar por 90
9: não,
2: minutos.
9: Irmão, a estreia dele é estreia. Ele chegou, jogou 5 minutos, foi estreia, não foi?
2: É a estreia por 90 minutos. Um beijo, Léo Pinheiro. Um beijo, Bruno Torelli, o Vegeta. Um beijo para os ouvintes. E agora você fica com Amanhã TVC. Forte abraço. E lá de cima também.
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1: Muito bom dia, uma ótima quinta-feira para você que sintoniza a TMC. Hoje é dia 23 de julho, seja muito bem-vindo e muito bem-vinda ao Amanhã TMC. Eu sou o Diego Andrade e eu te faço companhia ao vivo até as 5 da manhã. Aqui no Amanhã TMC você fica por dentro de tudo o que aconteceu de mais importante no noticiário do Brasil e do mundo, além de saber das primeiras notícias que vão impactar aí a sua quinta-feira. Se você está em Belo Horizonte, Recife, São Paulo, Brasília, Curitiba e Rio de Janeiro, eu deixo meu muito obrigado a você que sintoniza a TMC. O WhatsApp está aberto para você participar, manda sua mensagem, comenta sobre as principais notícias aqui do Amanhã TMC no 119-7221-1001. 119-7221-1001.
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2: Vamos às principais manchetes do programa de hoje. O programa Brasil Soberano entrou em vigor e vai liberar 18 bilhões e 500 milhões de reais para apoiar empresas afetadas pelas tarifas dos Estados Unidos e por dificuldades no comércio internacional. A medida provisória já está valendo, mas ainda precisa ser aprovada pelo Congresso. Os recursos serão usados para ampliar o acesso ao crédito de empresas impactadas pelas barreiras comerciais. Pré-candidato à presidência, Ronaldo Caiado, criticou Flávio Bolsonaro por repetir, diante de embaixadores, acusações sem provas contra as urnas eletrônicas. Caiado afirmou que o encontro poderia ter sido usado para atrair investimentos ao Brasil e criticou Eduardo Bolsonaro, dizendo que suas ações nos Estados Unidos prejudicam a economia e as exportações brasileiras. Senador Flávio Bolsonaro negou qualquer ligação com o Banco Master após reportagem do Metrópole sobre notas fiscais emitidas por seu escritório de advocacia. Flávio afirmou que prestou serviços a uma empresa de contabilidade, disse que as notas ligadas às outras empresas foram canceladas por falta de contratação e anunciou que vai acionar a justiça contra tentativas de associá-lo ao Banco Master. E a Eurofarma anunciou que vai pagar quase 93 milhões de reais em dividendos aos acionistas na próxima segunda-feira. O valor corresponde a cerca de 9 centavos por ação e faz parte da política de distribuição de resultados da empresa aos investidores. As fortes chuvas no Rio Grande do Sul já atingiram 143 cidades e deixaram mais de 200 pessoas desalojadas. A Defesa Civil registrou alagamentos, deslizamentos, granizo e vendavais. Em algumas regiões, o volume de chuva passou de 200 milímetros em apenas um dia. O presidente Lula decretou luto oficial de 3 dias pela morte do cineasta Luiz Carlos Barreto, aos 98 anos, no Rio de Janeiro. Considerado um dos nomes mais importantes do cinema brasileiro, Barreto participou de filmes como Terra em Transe, Dona Flor e Seus Dois Maridos e Lula, o Filho do Brasil. O presidente destacou o legado do produtor para a cultura nacional. Cantor Roberto

0: em uma conclusão definitiva. A Justiça dos Estados Unidos marcou para junho de 2027 o início do julgamento de Nicolás Maduro e da esposa Cília Flores por acusações envolvendo narcoterrorismo e tráfico de drogas. Presos desde janeiro, os dois negam as acusações. A defesa de Maduro tenta arquivar o processo, alegando imunidade por ele ter sido chefe de Estado. O número de mortes por ebola na República Democrática do Congo chegou a 999, segundo as autoridades de saúde. O país já registra 2.473 casos confirmados da doença. Novos casos foram identificados nas províncias de Ituri e Kivu do Norte, onde o surto continua avançando. Muito bom dia a você que sintoniza a TMC. Vamos à previsão do tempo para todo o país nesta quinta-feira. Curitiba, o dia é nublado com possibilidade de garoa de manhã e as aberturas de sol à tarde. À noite, o tempo passa a ser chuvoso. Mínimas de 18 e máximas de 11. Em São Paulo, a quinta é de sol com algumas nuvens e chuva passageira. À noite, o céu fica nublado e pode chuviscar. Máximas de 21 e mínimas de 14 graus. No Rio de Janeiro, o sol aparece entre nuvens, noite com pancadas de chuva, máximas de 28 e mínimas de 17 graus. Já em Belo Horizonte, o dia é de sol sem nuvens, não chove, máximas de 30 e mínimas de 15 graus. E para fechar em Recife, tem sol com nuvens, chove rápido durante o dia e à noite, máximas de 26 e mínimas de 24 graus. O governo federal anunciou uma nova linha de crédito para ajudar empresas prejudicadas pelas tarifas dos Estados Unidos e por conflitos internacionais. Os detalhes chegam com Murilo Hernandes.
1: O presidente Lula anunciou a liberação de 18 bilhões e meio de reais em linhas de crédito para empresas afetadas pela sobretaxa de 25% aplicada pelos Estados Unidos e pelos impactos econômicos do conflito no Oriente Médio. Os recursos fazem parte da terceira etapa do Plano Brasil Soberano, administrado pelo BNDES. Do total, 13 bilhões e meio de reais serão destinados pelo Tesouro Nacional e 5 bilhões de reais virão de recursos do próprio banco. O financiamento atenderá a empresas dos setores da indústria, agricultura, pecuária, mineração e pesca. Para ter acesso ao crédito, será necessário manter os postos de trabalho e evitar demissões provocadas pela perda de mercado no exterior. Segundo o governo, as negociações com os Estados Unidos continuam travadas após a inclusão de exigências consideradas inaceitáveis pelo Brasil, como mudanças nas regras do PIX e na legislação sobre minerais críticos. O vice-presidente Geraldo Alckmin explicou como o programa deve ajudar o setor produtivo.
2: Foi aprovada uma lei, a Lei da Reciprocidade, por unanimidade. É um processo que tem um conjunto de etapas, passando por audiências públicas, enfim. A ideia não é retaliação, né? Diz que olho por olho, o que pode acontecer é dos dois ficarem cegos, né? Então, a reciprocidade é, olha, nós estamos sendo injustiçados e nós queremos corrigir isso. Nós temos instrumentos para fazê-lo, no momento oportuno, da forma adequada.
1: Representantes de setores exportadores, como rochas naturais, madeira, móveis e máquinas, também defenderam a continuidade das negociações entre Brasil e Estados Unidos. O presidente da Associação Brasileira de Rochas Naturais, Thales Machado, pediu cautela antes da adoção de novas medidas comerciais.
3: Está evoluindo bastante a questão diplomática, né? Ampliou os produtos que ficaram fora da taxação. Tem outros produtos, outros setores que estão num diálogo importante, que está evoluindo. Então, a impressão que nós tivemos, né, a mensagem que o ministro passou para a gente, é que o país está preocupado com essas empresas, esses setores exportadores, e a gente acredita muito que a gente vai criar soluções, cara.
1: O governo acompanha agora a decisão dos Estados Unidos sobre a possível entrada em vigor de uma

0: tarifa adicional de 12,5% prevista na seção 301 da legislação comercial americana. Caso a medida seja confirmada, o Palácio do Planalto poderá anunciar novas ações de apoio ao setor produtivo.
1: O pré-candidato à presidência Flávio Bolsonaro questionou a confiança dos dados contidos nas urnas eletrônicas. O repórter Adrian de Almeida traz os detalhes.
2: Após a repercussão de algumas falas questionando a segurança das urnas eletrônicas, o senador atacou o presidente Lula, dizendo que o atual governo manipula as informações para desinformar. Em um vídeo postado nas redes sociais, ele também explica que teve dados fiscais vazados nesta semana e logo afirmou que se tratou de um serviço advocatício prestado dentro da legalidade, mas que tentaram usar essa informação para tentar descredibilizar ele. Flávio disse ainda que essa empresa foi supostamente usada pelo ex-banqueiro Daniel Vorcaro para fazer pagamentos a algumas pessoas, mas que não é o caso dele.
3: Eu fiz um trabalho para uma empresa, fui contratado para isso, prestei serviços advocatícios, tudo certo, relação completamente legal e privada. E em outra oportunidade, eu não aceitei trabalhar para esta empresa chamada Copenhagen.
2: Segundo Flávio, em uma outra oportunidade, ele não aceitou o trabalho e que, inclusive, chegou a cancelar duas notas fiscais envolvendo a empresa. Em outra oportunidade, Flávio colocou em xeque a confiabilidade das urnas eletrônicas em um encontro com diplomatas e representantes de 40 países. Ele afirmou que o Brasil utiliza urnas fabricadas por uma empresa venezuelana e citou um relatório da CIA que apontou o envolvimento da companhia em fraudes nas eleições da Venezuela em 2012.
4: Há uma denúncia por parte do governo americano de suspeitas de fraudes em processo eleitoral eletrônico, em especial na Venezuela, inclusive utilizando uma documentação do próprio Serviço de Inteligência americano, a CIA, apontando sobre a possibilidade de vulnerabilidade do sistema eletrônico de votação.
2: O Partido dos Trabalhadores, o PT, está avaliando acionar o Tribunal Superior Eleitoral contra o senador Flávio Bolsonaro por ataque sem provas às urnas eletrônicas.
1: O senador e pré-candidato à presidência da República, Flávio Bolsonaro, decidiu reforçar sua segurança após, segundo ele, o número de ameaças que recebe ter aumentado. No último, Flávio afirmou que não usaria a equipe de segurança da Polícia Federal, a qual os candidatos têm direito durante a campanha eleitoral por não confiar no atual chefe da PF. Agora, o pré-candidato ao PL disse que terá uma escolta privada e que vai usar colete à prova de balas de forma permanente. A TMC conversou com Marcio José de Campos Verde, que é consultor de segurança, para entender como funciona esse tipo de proteção.
5: O Brasil é um país continental e normalmente esses candidatos vão circular em vários estados e cidades, vão ter encontros com públicos, discursos, visitas. Isso vai exigir uma análise de risco de cada local com antecedência. Isso envolve o meio de transporte, onde ele vai ficar, onde é o evento, onde ele vai pernoitar, se ele vai usar qual modal de transporte, rodoviário, aéreo, eventualmente alguma outra situação que ele possa ir até de barco. Muitas localidades do Brasil são acessadas via fluvial, tá certo? E aí isso vai fazer, com base nessa agenda, que não é fácil, é muito complexa e longa, a segurança pessoal vai ter que se programar, manda pessoas antes, manda pessoa acompanhando para ir montando toda a segurança dele. Basicamente é isso, é um grande desafio para qualquer candidato se acompanhá-lo. A segurança pessoal, ela tem prioridades. Em primeiro lugar, proteger a vida, a integridade física, a imagem e proteger as pessoas ali no entorno dele. Esse é o papel da segurança pessoal. E aí o que acontece? Tem um trabalho conjunto da administração, da direção, de toda a campanha. Ele tem que montar uma agenda. A segurança pessoal tem que saber com antecedência que ele vai justamente dimensionar. Olha, então o senhor vai chegar no aeroporto aqui, vai pegar tal caminho, a segurança pessoal pode avaliar, vamos dizer que tenha 3 caminhos possíveis, mais longo, mais perto. A segurança pessoal vai analisar os 3 caminhos, vai falar, este é mais seguro, mas vamos avaliar o B, porque no dia pode ter uma quebra de uma carreta, fechou uma estrada, Em algumas cidades, você chega no aeroporto e você não está na cidade, você está na região ao redor, próxima. E isso a segurança pessoal tem que fazer, o plano de rotina, o plano de contingência. Com base nos compromissos, ele vai definindo. Por exemplo, pessoas acompanham, pessoas esperam no local com antecedência, vai fazer neste evento, já tem uma outra equipe indo para o próximo evento, levantando o itinerário, se está em ordem, a questão do hotel, a questão do próprio local do evento, que pode ser um restaurante, pode ser um local público, um auditório, pode ser uma escola, pode ser um local particular. Tudo isso vai ter que ser analisado antes. Quando você tem um órgão público, no caso a Polícia Federal, ela tem uma série de informações de inteligência, conforme vocês mesmos iniciaram uma tratativa de conversa, ou seja, eles têm bastante informações, isso tudo ajuda no planejamento. O que acontece é que uma parte privada vai fazer o planejamento, conforme eu expliquei, qual local vai, o itinerário, volta, ida, o transporte, uma série de situações. Eventualmente, como a gente está falando de uma pessoa que também já foi político, é político, ou seja, pode ser que ele tenha também, pelo Senado, teve uma análise da polícia do Senado, que fez toda uma análise dele, de outras pessoas, pode também ter acesso a algumas informações. Ou seja, aí depende da forma como ele vai encaminhar. Com certeza, a Polícia Federal tem acesso a uma série de informações que uma empresa de vigilância, de segurança, não tem. Ela pode desempenhar um papel de fazer todo o acompanhamento, a segurança pessoal dele, do familiar, ao redor, o itinerário. E tem um detalhe, mesmo o tipo de colete, por exemplo, civis, qualquer civil pode ter um colete, desde que atenda a legislação. Maior de 21 anos, não ter antecedentes criminais, endereço fixo, questão de estar trabalhando e explicar uma justificativa. Se ele fizer essa documentação seguindo a legislação atual, o colete, como a munição, como armamento, como um carro blindado, são todos produtos controlados. Ou seja, não é fácil, é realmente uma situação bastante desafiadora e muito trabalhosa. Então, realmente é importante toda a informação para ajudar no planejamento. Mas é realmente um grande desafio, infelizmente.
1: O Ministério das Relações Exteriores recomendou que brasileiros evitem 9 países do Oriente Médio devido à guerra entre Estados Unidos e Irã. O repórter Adrian de Almeida traz os detalhes.
6: Em comunicado oficial, o Itamaraty aconselha que brasileiros não visitem o Irã, Israel, o sul do Líbano e Iêmen. Além disso, o governo brasileiro pediu a suspensão de viagens que não são essenciais para outros países na região, como a Síria, Iraque, Jordânia, Catar e Arábia Saudita. O território da faixa de Gaza também deve ser evitado. Orientações para brasileiros que estão ou precisam ir aos países afetados pelo conflito também foram divulgadas. Entre as medidas de segurança, é recomendado evitar multidões e protestos, monitorar a imprensa da região e não deixar o local de residência sem antes verificar as condições de segurança. Os brasileiros devem acompanhar canais oficiais das embaixadas do Brasil e seguir as instruções das autoridades locais. O alerta é feito após forças norte-americanas atacarem o território iraniano em retaliação a investidas contra 3 embarcações no Estreito de Hormuz. Em resposta, mísseis e drones foram lançados contra os Estados Unidos. Com a volta das operações militares, o memorando de entendimento firmado entre americanos e iranianos deixou de ser cumprido, acabando com o cessar-fogo e a reabertura do Estreito de Hormuz. As negociações diplomáticas seguem paradas enquanto o cenário de violência permanece incerto.
1: O Tribunal Superior Eleitoral decidiu manter em 2026 o mesmo limite de gastos das campanhas presidenciais de 2022. Os detalhes chegam com o Ângelo Sfé.
7: Com a decisão do TSE, os candidatos à presidência da República estão autorizados a investir nas campanhas R$ 88.900.000 no primeiro turno. Em caso de segundo turno, haverá um acréscimo de mais R$ 44.400.000. Para quem vai disputar uma vaga de deputado federal, o teto de gastos está fixado em R$ 3.170.000. Enquanto isso, campanhas para deputado estadual podem investir até R$1.270.000. Os limites autorizados para as disputas de governador e senador variam de acordo com o tamanho e a população de cada estado. O plenário do Tribunal Superior Eleitoral manteve os mesmos valores das eleições de 2022 devido à ausência de mudanças na legislação. Além disso, o fundo eleitoral permaneceu no mesmo patamar. Segundo a Corte Eleitoral, a decisão, portanto, considera o equilíbrio financeiro entre os partidos e preserva as políticas de inclusão.
1: E o Partido Liberal corre para definir os planos de campanha para as eleições deste ano. A cúpula da legenda confirmou interesse na candidatura de Michele Bolsonaro ao Senado. O Rafael Felitti traz as informações.
8: Após uma reunião entre o senador Rogério Marinho, presidente do partido Valdemar Costa Neto, e o senador Flávio Bolsonaro, o PL confirmou que Michele Bolsonaro é o nome preferencial da legenda para disputar o Senado pelo Distrito Federal. Michele lidera as pesquisas de intenção de voto na capital, mas ainda não decidiu se concorre ao cargo. Rogério Marinho ressaltou a importância dela para a legenda. Embora ela nunca tenha disputado uma eleição direta, Michele é vista como uma liderança no campo da direita. Isso ficou claro principalmente nas eleições de 2022, quando ela atuou como cabo eleitoral de Damares Alves. Damares foi eleita virando contra Flávia Arruda, que tinha o apoio do PL e do ex-presidente Jair Bolsonaro. O movimento tenta selar a paz na família Bolsonaro. Recentemente, divergências públicas entre Michele e Flávio Bolsonaro sobre as estratégias para 2026 expuseram rachas internos dentro do PL. O deputado Eduardo Bolsonaro chegou a classificar a exposição dessas críticas como imaturidade. No entanto, Valdemar Costa Neto minimizou os atritos, afirmando acreditar em uma reconciliação para fortalecer a pré-campanha presidencial de Flávio. O próximo passo dessa articulação vai ocorrer na Convenção Nacional do PL em São Paulo. Michele foi convidada e deve dividir o palanque com o presidente argentino Javier Milei e Flávio Bolsonaro. O evento vai oficializar a caminhada de Flávio rumo ao Palácio do Planalto.
1: O ex-deputado Eduardo Bolsonaro e o ex-governador de Goiás e pré-candidato à presidência da República, Ronaldo Caiado, trocaram críticas nas redes sociais. Rodrigo Vicente, de Brasília, tem as informações.
9: Caiado chamou o ex-deputado cassado Eduardo Bolsonaro de pateta. Diz que a diferença entre o personagem da Disney e o que ele chama de pateta da política brasileira é que o personagem infantil é bem intencionado, embora atrapalhado, mas inofensivo, enquanto o outro tropeça nos Estados Unidos. Para o ex-governador, a queda pode custar caro ao Brasil, atingindo a indústria, as exportações e os empregos, em uma clara alusão ao tarifaço. Toda essa discussão começou porque Caiado criticou a concessão do Green Card a Eduardo Bolsonaro, que está em alto exílio nos Estados Unidos. Ele alega perseguição política. O pré-candidato à presidência do PSD escreveu em uma rede social que o benefício da residência permanente nos Estados Unidos não deveria servir a Eduardo, mas ao produtor rural brasileiro que deseja competir no mercado norte-americano. Bem, horas depois, Eduardo respondeu com ironia, questionando o silêncio de Caiado sobre as condenações relacionadas ao 8 de janeiro. Eduardo ainda publicou imagens com Caiado ao lado de ministros do Supremo Tribunal Federal, entre eles Gilmar Mendes e Flávio Dino, ambos agraciados com o título de cidadão goiano.
1: E a World Comércio Atacadista de Combustíveis ainda pode recorrer da decisão da Secretaria da Fazenda. A empresa teve a inscrição estadual suspensa por indícios de irregularidades. A repórter Érica Levigardi tem todos os detalhes.
10: A Secretaria de Estado de Fazenda do Rio decidiu abrir um processo administrativo para investigar se a World Comércio Atacadista de Combustíveis estaria realizando operações em nome de um contribuinte ligado ao grupo do empresário Ricardo Magro, controlador da refinaria Refit, a antiga refinaria de Manguinhos. A medida foi adotada após a suspensão da inscrição estadual da empresa por indícios de irregularidades. O processo pode resultar até no cancelamento definitivo da inscrição estadual da World. Com o registro suspenso, a empresa fica impedida de emitir notas fiscais e adquirir mercadorias, embora ainda possa recorrer da decisão. Segundo a pasta, os órgãos de fiscalização identificaram indícios de que as operações estariam sendo realizadas pela Direcional Distribuidora de Derivados de Petróleo, inscrição estadual que está impedida desde o início do mês passado. A Direcional é apontada como uma das distribuidoras de combustíveis integrantes do Grupo FIT, controlado por Ricardo Magro. O empresário está foragido desde que teve a prisão decretada pelo ministro André Mendonça do Supremo Tribunal Federal. A Refit é investigada por suspeitas de fraudes fiscais e é apontada pelas autoridades como um dos maiores devedores de tributos do país. A World Comércio Atacadista de Combustíveis ainda pode recorrer da decisão da Secretaria da Fazenda.
1: E a França se tornou o primeiro país da União Europeia a proibir o acesso de menores de 15 anos às redes sociais. O texto foi aprovado pela Assembleia Nacional por 279 votos a 81, depois de passar pelo Senado. Medida deve entrar em vigor a partir de setembro e também proíbe o uso de celulares no ensino médio. O governo francês afirma que o objetivo é proteger crianças e adolescentes da hiperconexão. Agora, o debate se concentra em como verificar a idade dos usuários e fiscalizar plataformas digitais. Cláudia Costin, especialista em políticas educacionais e presidente executiva do Instituto Salto, durante entrevista ao TMC 360, percutiu a medida e a gente ouve agora.
11: Esse passo foi acertado. É muito importante proteger crianças de algo que vem sucedendo, infelizmente, especialmente nas redes sociais. Quer dizer, as crianças não só têm uma exposição a celulares assim, muito forte, que acaba viciando, mas há outros problemas como pornografia enviada para crianças. Muitas vezes o algoritmo seleciona, ao saber que é criança ou adolescente, conteúdos completamente inapropriados para a idade, e o vício acontece. A Austrália foi o primeiro país a dar esse passo, o Reino Unido também foi na mesma direção, e a França é o primeiro país da União Europeia a adotar essa medida. Ela é acertada, o Brasil precisa avançar nessa direção, mas como você bem falou de maneira implícita, não basta fazer isso. É importante educar a criança para, quando ela se torna um pouco mais velha, quando ela chega aos 15 anos, para navegar com segurança no, nas redes sociais, para não se viciar, para ter um tempo de vida ao ar livre, porque a França também proibiu no ensino médio, como foi falado aqui. E por quê? Porque acontece o seguinte, lá já era proibido na educação infantil e no ensino fundamental, mas no recreio, não é só nas aulas que o celular funciona como um distrator, no recreio, os jovens ficavam cada um no seu celular. Escola não é só para aprender conteúdo, é para aprender a viver em grupos, em comunidades, em sociedade.
12: Professor, acho que em relação aos malefícios das redes sociais, não temos dúvida alguma. Eu queria falar sobre a proibição. Nós vemos que há uma tendência no mundo de proibir, de restringir o acesso às redes sociais, mas restringir o acesso às redes sociais não significa que as crianças e adolescentes não vão ter acesso por outros meios, a, por exemplo, conteúdo de pornografia e tudo mais. Agora, o papel da educação, da conscientização, aí talvez esteja também nesse combo conscientizar os pais sobre todos esses malefícios. Isso. Ainda é importante, professora, porque eu comecei essa pergunta dizendo que já é tido, já sabemos os malefícios. De fato, sabemos todos?
11: Olha, muita gente já sabe, né? Quando o Brasil proibiu o uso de celular em escola, houve uma discussão com a sociedade e que partiu, por incrível que pareça, de pais de alunos, um grupo de mães e pais procurou o poder público para criar uma lei semelhante à que havia já sido criada no Rio de Janeiro. Então, é uma decisão correta, mas é importante que os pais entendam que quando a criança não está na escola, se eles pais nos horários de refeição estão lá só olhando para o celular, o adolescente vai fazer o mesmo. Ele não vai associar horário de lazer a ter um lazer saudável com os amigos, a ler um livro, a ir ao ar livre, fazer esporte ou alguma coisa assim. Ele vai associar lazer a celulares, inclusive redes sociais. Então, educação midiática é importante na escola e, ao mesmo tempo, os pais têm que entender os riscos que seus filhos estão correndo. Para quem quiser recomendação de um livro, o Jonathan Haidt escreveu um livro muito interessante e triste, porque mostra uma realidade difícil, chamado Geração Ansiosa. Está em português, vale a pena olhar e procurar entender o que está acontecendo. E recomenda Jonathan Haidt tirar o celular do quarto quando a criança for dormir, porque muitos professores reportam que as crianças chegam exaustas na escola porque passaram a noite nos seus celulares.
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1: Vamos às principais manchetes do programa de hoje. Os familiares das 62 vítimas do acidente com o avião da Voepass terão acesso antecipado nesta quinta-feira ao relatório final do Centro de Investigação e Prevenção de Acidentes Aeronáuticos, o CENIPA. Os parentes participarão de uma reunião reservada com os investigadores responsáveis pela apuração. No encontro, serão apresentadas as principais conclusões da investigação técnica e os familiares poderão esclarecer dúvidas antes da coletiva de imprensa prevista para o fim da tarde. O objetivo é evitar que os parentes tomem conhecimento das conclusões pelos meios de comunicação. A tragédia aconteceu em 9 de agosto de 2024 em Vinhedo, no interior paulista. Pai flagrado chutando a própria filha de 3 anos no Paraná foi denunciado pelo Ministério Público por tortura e lesão corporal. O homem de 31 anos, que não teve o nome divulgado, está preso. Na denúncia, o MP pediu que a revisão preventiva dele seja mantida. Segundo a investigação, o crime de tortura aconteceu nos meses de junho e julho. Foi apurado que o homem submeteu os dois filhos a castigos como ajoelhar sobre tampinhas de garrafa e grãos de pipoca e feijão. A Justiça do Distrito Federal determinou que a influenciadora Virgínia Fonseca retire das suas redes sociais em até 48 horas os conteúdos de divulgação de apostas que não seguirem regras de transparência. A decisão foi divulgada nesta quarta-feira. O desembargador atendeu a um pedido do Ministério Público que recorreu de uma primeira decisão que havia negado a suspensão imediata dos anúncios de Virgínia vinculados ao site da casa de apostas Blaze. Se o conteúdo não segue as regras, se o conteúdo que segue não segue as regras não for removido em até 48 horas, foi fixada uma multa de R$100 mil. O ex-técnico da seleção brasileira, Carlos Alberto Parreira, apresentou uma melhora no quadro clínico e a previsão é que seja transferido para uma unidade semi-intensiva até o fim desta semana. Segundo o boletim médico, Parreira está lúcido, colaborativo e com função renal estabilizada. De acordo com o hospital, ele não precisa mais fazer diálise. Parreira está internado desde 16 de junho com diagnóstico de inflamação pulmonar. Jovens de baixa renda inscritos no CadÚnico, estudantes e idosos terão direito à meia entrada nos Jogos da Copa do Mundo Feminina de 2027. A venda dos ingressos será organizada pela FIFA, que já abriu um cadastro para os torcedores interessados em receber informações sobre o início da comercialização das entradas para a competição. O Mundial vai ser disputado entre 24 de junho e 25 de julho, com partidas em 8 cidades brasileiras, incluindo Belo Horizonte, Brasília, Fortaleza, Porto Alegre, Recife, Rio de Janeiro, Salvador e São Paulo. Operações contra o PCC estão cada vez mais presentes no noticiário. E normalmente essas operações ligam a organização criminosa com o sistema financeiro do país. Em entrevista para a TMC, o economista e doutor em finanças Hugo Gerbi comentou o cenário e a gente confere agora.
14: Professor, o título, vou começar de uma maneira diferente hoje, o título do seu livro que saiu ano passado é Economia do Crime.
15: Como explicar esse conceito? Porque vira e mexe a gente ouve, né? E até soa um pouco incômodo aos nossos ouvidos. Economia do crime, economia da droga. Como é que é esse conceito para a gente explicar para as pessoas como é que funciona esse mecanismo de entrar no mercado, no sistema financeiro, né?
16: Pois é, a economia do crime é uma disciplina dentro da ciência econômica. Na ciência econômica, ela trabalha essencialmente com os incentivos econômicos também do ser humano, é uma ciência social, né? E dentro dessa disciplina, nós temos algumas teorias que explicam que o ser humano, assim como você tem um incentivo ao trabalho, você tem um incentivo a oferir renda, né? Por outro lado, você também, e quando eu falo você, eu digo o Estado, né? O Estado, de forma geral, pode incentivar ou não o indivíduo a cometer crimes, delitos, né? A principal teoria que trata da economia do crime de um economista chamado Gary Becker, que ele fala essencialmente que o Estado ele pode, de forma implícita, gerar incentivos para a sociedade para o cometimento de crime. Então, eu trato no meu livro, esse livro faz parte de uma trilogia sobre o desenvolvimento econômico, né? E é o primeiro livro dessa trilogia, e ele trata sobre a economia do crime. O segundo livro é a economia da família. Família é importante para, né, para o desenvolvimento econômico de um país. E o terceiro é a economia da religião.
12: Hugo, agora para quem está escutando a gente, nós temos dois pontos finais, ou seja, um início e um fim. A gente tem a questão financeira das facções criminosas do PCC, que nós entendemos que é o mais importante a ser sufocado pelas operações e para conseguir começar a pensar em algo que seja parecido com desmantelar as operações do PCC, que não é mais apenas tráfico de drogas. Então, a gente tem essa questão financeira e a gente tem a questão que chega às pessoas, que é assalto na rua, que é realmente o crime atuando na rua. Entendemos que, para coibir os crimes, a insegurança, a violência, nós precisamos desmontar as facções criminosas. Mas como é que isso de fato, em que momento é que de fato essas operações contra os braços financeiros, elas chegam às ruas, chegam àquilo que as pessoas sentem no dia a dia, a sensação de insegurança, ao medo, ao roubo de celular, enfim, aquilo que os brasileiros todos enfrentam. Nós estamos falando de PCC, PCC lembra muito mais São Paulo, mas as facções criminosas, elas estão espalhadas pelo Brasil inteiro.
16: Pois é, a sua pergunta é muito interessante, porque ela vai de encontro com a essência do livro, né, que é esse incentivo à criminalidade. Então, dentro desses dois exemplos que você deu, o primeiro exemplo é o crime financeiro, né, o que a gente chama de crime econômico, e o segundo, ele acaba sendo um crime, entre aspas, mais corriqueiro, que é um roubo de celular, um furto. Corriqueiro para nós, né? Dependendo do país, não há. O primeiro ponto dessa análise é justamente você tirar esse incentivo. Hoje, na percepção do criminoso, esse crime ele acaba sendo vantajoso, né? Um crime, por exemplo, econômico no Brasil, tem baixíssima penalidade. Vou dar um exemplo para vocês. Um crime que pode dar até prisão perpétua nos Estados Unidos. Aqui no Brasil nós não temos notícia de sequer de uma pessoa presa, condenada, que chama insider trading. O que é o insider trading? Né? É um crime onde a pessoa tem uma informação privilegiada no mercado financeiro, ela vai lá e usa isso a favor dela, né? Isso é gravíssimo. Eu não tenho dúvida que existe isso no Brasil, mas você não tem ninguém condenado. A questão também da lavagem de dinheiro, isso é gravíssimo, né? As pessoas, existe essa percepção de que ela vai ser condenada, mas logo ela vai ser solta, né? Então, de fato, precisa ter um pouco mais de essa percepção de que a criminalidade no Brasil não compensa. Penas mais duras, principalmente para quem tem dinheiro, e penas é que realmente essa pessoa fique presa, não saia daqui a um ano, dois anos, porque são crimes milionários, bilionários às vezes, onde a pessoa... a gente tem casos no Brasil de pirâmides financeiras de criptomoeda que a pessoa ali tira da população 100, 200, 300 milhões de reais. Ela fala assim, olha, eu vou ficar 2, 3 anos preso e depois eu saio com todo o meu dinheiro. Então, assim, essa percepção de que o crime compensa precisa acabar no Brasil, seja por um crime de furto ou roubo de celular, seja por um crime maior em termos financeiros de lavagem de dinheiro. Esse é o primeiro passo. A partir daí, tem outras medidas que a gente pode tomar em termos... E o direito econômico anda junto com... O direito e a economia andam juntos nessa disciplina, né, para que isso reduza no Brasil.
15: Então, Hugo, a gente tem aí a brecha, né, a gente tem as facilidades, portanto, para que isso aconteça, e a gente tem falhas na fiscalização. Né? Como você colocou, muitas vezes a autoridade não consegue chegar e quando chega a... condições para que o criminoso ou, enfim, a instituição se livre, de certa maneira, fazendo com que o crime compense, na palavra popular. Né? Então, você colocou aí algumas mudanças, e essas mudanças, né, aproveitando que a gente está num ano em que propostas serão colocadas à mesa para eleições, tanto nos estados como no governo federal, de onde que partiriam esses próximos passos? Seria do Poder Judiciário, seria do Legislativo, a responsabilidade do Executivo também é envolvendo Polícia Federal, a Polícia Federal faz o que pode. Mapeia mais ou menos isso para a gente, por favor.
16: Primeiro passo, a gente tem que ter uma proposta de leis, né, mais duras, né, isso parte do Legislativo, depois em conjunto com o Executivo para aprovar. Então essas duas... Né, essas duas casas, né, Congresso, Senado, precisam ter esse projeto de lei para que endureça crimes econômicos, principalmente, né, porque o crime, o crime econômico, ele é gravíssimo, ele tira do Estado, ele tira da população dinheiro de arrecadação que pode ser usado para... construir hospitais, creches, né? Nós tivemos um caso agora do INSS, uma fraude bilionária que tirou do Estado 2, 3 bilhões de reais e ninguém foi preso. Ninguém foi preso. Nós temos a fraude do INSS, que é um escárnio na sociedade, bilhões de reais. Eu não estou vendo ninguém ser preso, o que em outro país seria um escândalo nacional. Aqui no Brasil, ninguém foi preso. Ou seja, o que a gente, em termos de economia do crime, está mostrando para a sociedade? A gente está demonstrando para a sociedade que o crime compensa, né? E isso acaba sendo uma grande hipocrisia, porque, teoricamente, crimes menores, de menor potencial ofensivo, está sendo combatido, né, com uma dureza, às vezes, exemplar, e esse tipo de crime que faz com que a sociedade brasileira não evolua, porque é um impeditivo de desenvolvimento econômico, né, não estamos tomando nenhuma atitude. Então, a gente precisa primeiro mudar a lei, e não só mudar a lei, né, aplicar a lei, né, e também ter capacidade de investigar. Se for ver até nas forças policiais, no judiciário, por exemplo, muito magistrado não vai ter um entendimento muito amplo de crimes de mercado financeiro, por exemplo, insider trading, né? Que não tenho dúvida que acontece todo dia no Brasil, né? Então, isso precisa ser um pouco mais discutido e aplicado na prática, no dia a dia no Brasil.
1: Subiu para 1.099 o número de pessoas desabrigadas pelos temporais no Rio Grande do Sul. A Defesa Civil confirmou que 143 cidades já foram afetadas pelo transbordamento dos rios. O Luiz Fernando traz as informações.
17: A cidade de Lajeado, na bacia do rio Taquari, é uma das mais afetadas pelas fortes chuvas. Mais de 200 pessoas foram acolhidas em abrigos públicos do município. Os estragos em mais de 140 cidades foram causados por enchentes, vendavais e chuvas de granizo, de acordo com a Defesa Civil. O município de Paraí, na Serra Gaúcha, registrou mais de 200 milímetros de chuva em apenas um dia. Os dados são do painel de monitoramento do governo gaúcho. O governador Eduardo Leite se manifestou nas redes sociais sobre o atendimento à população, que está recebendo alertas desde o último final de semana.
18: Estamos emitindo esse cell broadcast, a mensagem, para alertar a população, e os planos de contingências dos municípios estão sendo acionados, as defesas civis municipais estão devidamente orientadas, sabem aí o que fazer, quais as populações que precisam ser removidas e as áreas que serão impactadas para proteger a nossa população.
17: As bacias dos rios Taquari e Caí ultrapassaram a cota de inundação e seguem em alerta vermelho, com níveis superando os 20 metros. Apesar das enchentes registradas nos últimos dias, o Instituto Nacional de Meteorologia não emitiu novos alertas relacionados ao volume de chuvas em território gaúcho.
1: E imagens divulgadas pela polícia mostram a atuação de bandidos em assaltos de caminhões na linha vermelha, uma das principais vias expressas do Rio. O repórter Leonardo Rezende é quem tem os detalhes.
19: A investigação que levou à operação contra um esquema de roubo e carga de medicamentos oncológicos de alto valor e revenda para hospitais públicos e particulares começou a partir de um assalto no dia 31 de janeiro. Na ocasião, o motorista foi abordado por criminosos na linha vermelha, uma das principais vias expressas do Rio, e levado para o complexo da Maré, onde a carga foi descarregada por mais de 15 homens, alguns deles armados. Imagens de câmeras de segurança do caminhão mostram o momento da abordagem e a estratégia dos criminosos usando carros e motos para abordar o veículo. Em depoimento, o motorista ainda contou que os bandidos chegaram a oferecer participação no esquema em troca de informações privilegiadas sobre futuras cargas. Segundo a Polícia Civil, essa prática era comum para manter o esquema funcionando. Os investigadores reuniram vários registros de roubos feitos nas principais vias do Rio. Depois dos crimes, os medicamentos passavam por receptadores até chegar ao principal operador do esquema, que criou empresas de fachada para repassar os medicamentos aos setores público e privado. O delegado André Prates destacou que os órgãos eram enganados ao comprar os medicamentos sem saber que eram roubados.
20: O que mais nos surpreende é que eles participam de processo licitatório na modalidade tomada de preço. Obviamente, aquele que recebe a mercadoria roubada é aquele que fatalmente terá a melhor proposta. Ocorre que as unidades públicas de saúde, portanto, estão sendo enganadas e adquirindo medicamentos de origem criminosa sem saber.
19: Os investigadores identificaram que os criminosos compravam empresas antigas e já sem atividade para aumentar as chances de vencer licitações públicas. Ao todo, 25 empresas de fachada foram usadas por Stefano Montovani Fernandes, apontado como chefe do esquema. Só com ele, os policiais encontraram caixas de medicamentos avaliadas em 4 milhões de reais. Apenas os casos já identificados provocaram prejuízo estimado em mais de 22 milhões de reais às empresas vítimas, além dos potenciais impactos à saúde pública. O esquema movimentou mais de 33 milhões de reais.
1: O órgão responsável pelo planejamento metropolitano do estado passa por uma reformulação após entrar na mira do Ministério Público. Quem tem os detalhes é a repórter Luísa Rodrigues.
21: Uma semana após a operação do Ministério Público do Rio, que investigou um suposto esquema de corrupção no Instituto Rio Metrópole, a autarquia iniciou uma reestruturação administrativa. As mudanças começaram depois que o então presidente do Instituto, Davi Perini Vermelho, conhecido como Didê, foi preso durante a ação. Com isso, o secretário estadual de governo e do Gabinete de Segurança Institucional, Roberto Lisandro Leão, assumiu interinamente a presidência. Entre as primeiras medidas da nova gestão estão a exoneração de 30 cargos comissionados, a troca de 2 diretores, a nomeação de novos gestores e a suspensão do pagamento de todos os contratos até a conclusão de uma auditoria. Um grupo de trabalho formado pelo Instituto Rio Metrópole e pela Controladoria Geral do Estado terá 30 dias para analisar os contratos em vigor. A operação da MP, realizada no último dia 9 de julho, resultou na denúncia de 11 pessoas por organização criminosa, corrupção passiva, fraude à licitação e lavagem de dinheiro. Segundo o Ministério Público, o grupo direcionava licitações para empresas previamente escolhidas e desviava recursos públicos por meio de contratos da autarquia. Criado em 2018 para planejar políticas públicas da região metropolitana, o Instituto Rio Metrópole ganhou uma nova fonte de recursos após a concessão da SEDAI. Em 2023, passou também a executar obras e intervenções urbanas. De acordo com o Ministério Público, foi a partir da ampliação dessas atribuições e do crescimento do orçamento que ocorreram as irregularidades investigadas. Durante a gestão de Didê, o Instituto movimentou cerca de 480 milhões e o esquema sob investigação envolve contratos que somam mais de 86 milhões de reais.
1: O Ministério Público do Paraná denunciou o homem filmado dando um chute na filha por tortura e lesão corporal. A investigação apontou que ele cometia uma série de agressões contra os próprios filhos. O repórter Luiz Fernando traz os detalhes.
17: O homem é investigado por tortura na modalidade castigo e lesão corporal contra os próprios filhos, de 3 e de 5 anos. Segundo a investigação, ele obrigava as crianças a ficarem ajoelhadas sobre tampinhas de garrafa PET e grãos, além de agredir as vítimas dentro de casa. O caso ganhou repercussão depois de o acusado ser filmado dando um chute na filha caçula enquanto caminhava com ela na calçada, em Francisco Beltrão, no sudoeste do Paraná. A promotora de justiça Silvia Escaeta Donati se manifestou sobre os fatos que levaram à apresentação da denúncia.
0: Durante a investigação, nós colhemos elementos relativos aos outros dois fatos. Lesão corporal em detrimento do filho mais velho, de apenas 5 anos, que teria recebido um golpe com um pedaço de madeira no rosto. Além disso, segundo as oitivas das próprias crianças, o denunciado os obrigava, em data ainda incerta, mas certo que nesse ano de 2026 ainda, obrigava os filhos a permanecer ajoelhados sobre tampinhas de garrafa PET e grãos de pipoca e feijão com o objetivo de provocar intenso sofrimento físico e mental. Com base nesses fatos é que foi promovida a acusação.
17: A promotoria do Ministério Público pediu a manutenção da prisão preventiva do acusado, decretada dias após o vídeo com as agressões repercutir nas redes sociais.
1: O Sindicato dos Rodoviários do Rio realizará uma assembleia nesta quinta-feira para decidir os próximos passos da greve. O repórter Leonardo Rezende tem as informações.
19: A quinta audiência de conciliação entre rodoviários e empresas de ônibus do Rio terminou novamente sem acordo. Com isso, o estado de greve dos motoristas segue mantido. As partes discutem a demanda da categoria, que cobra melhores condições de serviço. As negociações no Tribunal Regional do Trabalho se arrastam desde o início do mês, quando os rodoviários chegaram a paralisar as atividades por 3 dias. O que muda a partir de agora é que o TRT estabeleceu um período de 10 dias para que as partes apresentem as propostas finais. A partir disso, a Justiça decidirá, em colegiado, a legalidade da greve. Mas caso o Sindicato dos Rodoviários ou o Rio Ônibus façam uma nova oferta que seja aceita pela outra parte, a negociação pode ser reaberta no tribunal. O Sindicato dos Motoristas fará uma assembleia nesta quinta-feira, às 16h, onde serão discutidos os próximos passos da greve. A diretoria, no entanto, considera difícil uma nova paralisação diante da decisão do Tribunal Superior do Trabalho, que obriga a operação de 80% da frota em caso de paralisação. Nesta quarta, o Rio Ônibus manteve a proposta de aumento salarial de 5% e subiu para 6% a recomposição da cesta básica. A categoria, no entanto, já havia rejeitado uma proposta praticamente idêntica na semana passada. Os rodoviários cobram um reajuste de 12% no salário, o pagamento de hora extra pelos 30 minutos trabalhados durante o intervalo de almoço, além de plano de saúde e vale alimentação de R$ 1.000. As empresas alegam que não podem subir a proposta por dificuldades financeiras.
1: E o ex-técnico da seleção brasileira, Carlos Alberto Parreira, não precisa mais fazer sessão de diálise. Parreira está internado há mais de um mês e está com a função renal estabilizada. A repórter Érica Livigardi tem as informações.
3: O ex-técnico da seleção brasileira, Carlos Alberto Parreira, apresentou uma melhora no estado de saúde e deve ser transferido para a unidade semi-intensiva até o fim desta semana. A informação foi divulgada nesta quarta-feira pelo Hospital Samaritano Barra, da Rede Américas, na zona sudoeste do Rio de Janeiro. Segundo o boletim médico, Parreira está lúcido, colaborativo, traqueostomizado e com a função renal estabilizada. O hospital informou ainda que ele não precisa mais fazer sessões de diálise. Parreira está internado desde o dia 16 de junho para tratar uma inflamação pulmonar. Ele segue sob os cuidados do pneumologista intensivista Arthur Viana e da equipe multidisciplinar do Hospital Samaritano Barra.
1: E olha que interessante, o interior de São Paulo vai ganhar aquele que promete ser o maior parque temático da América Latina, o Cacau Park. O projeto da Cacau Show aposta em experiência do consumidor e entretenimento para ir além da venda de chocolate.
4: Segundo o fundador e CEO da empresa, Alexandre Costa, a proposta é acompanhar uma mudança no comportamento do consumidor.
22: A gente percebe já há algum tempo, né, que o consumidor não quer mais trocar dinheiro por produto. O comércio não é mais como já foi no passado. As pessoas querem sentir. Né? Querem viver histórias, querem conhecer sobre os produtos.
4: O parque está sendo construído em Itu, no interior paulista, com investimento de mais de 2 bilhões de reais apenas na estrutura principal, valor que pode até ultrapassar os 3 bilhões, considerando todo o complexo ao redor, incluindo grandiosos hotéis. A ideia é transformar o universo do cacau em uma experiência imersiva, com 5 áreas temáticas que vão desde civilizações antigas até o futuro.
22: O Cacau Park, ele conta a história do cacau, né? E a manifestação dele. Então, nós temos 5 universos, 5 mundos. A gente está trabalhando para que seja um lugar desses que as pessoas... Que seja um dia, 2 dias de visita, que as pessoas guardem na história. Então, todo o parque está sendo desenvolvido com muito cuidado, com muito carinho, com muito critério.
4: Com mais de 950 mil metros quadrados, o Cacau Park começou a ser construído no início de 2025 e está com a previsão de ser finalizado no final de 2027, com os parques e os hotéis inclusos. Entre as atrações já reveladas está a Enigmaia, a primeira Madhouse da América Latina. Um brinquedo que cria ilusões sensoriais e promete fazer o visitante sentir que tudo está se movendo, mesmo parado. Ao todo, o parque deve contar com mais de 70 atrações, além de hotéis, comércio e estrutura para receber até 50 mil visitantes por dia. E além do turismo, o empreendimento também deve movimentar a economia. A expectativa é de gerar mais de 1.500 empregos diretos e indiretos durante as obras e outros 3 mil na operação total. A inspiração vem de grandes parques internacionais como os de Orlando, mas com um diferencial. A proposta é de criar uma experiência brasileira, baseada em histórias, memória afetiva e, claro, muito chocolate.
1: E as mais de 600 atividades da Festa Literária Internacional de Paraty, a FLIP, começaram nesta quarta-feira. O evento toma conta do Centro Histórico de Paraty, no Rio de Janeiro, com centenas de mesas oficiais e programações paralelas nas casas parceiras. A Orides Fonseca é a grande homenageada na mesa de abertura da programação oficial. E quem traz todos os detalhes é a Rebeca Renz.
23: O primeiro dia de FLIP foi marcado pela abertura oficial e paralela da festa. Enquanto as casas montavam os últimos detalhes para receber os visitantes, os poetas Augusto Massi e Marília Garcia abriam o palco principal com o lançamento de um poema escrito especialmente para a Festa Literária Internacional de Paraty. A homenageada desta edição é Orides Fontella, uma poetisa que ficou conhecida por suas obras contemporâneas da época. A intenção da curadoria foi justamente retomar a obra da artista para as novas gerações. Marília Garcia, poeta ensaísta, conta sobre a importância de homenagear Orides tantos anos após a sua morte.
2: Ela traz para o centro do debate uma autora muito importante, uma obra curta, mas bastante contundente, assim, e múltipla também, com muitas camadas de leitura, e traz essa autora que ficou bastante restrita para um círculo mais de poetas, né? E agora vai poder ser lida, né, por um público mais amplo.
23: Para os próximos dias, a expectativa é alta. Personalidades internacionais, como Andrei Kurkov, falando sobre a guerra da Ucrânia, e Kamel Daud, tratando de colonialismo, vão marcar presença na programação oficial desta quinta-feira. Conceição Evaristo, Marcelo Freixo e Marcela Ceribelli são apenas alguns dos nomes que vão ocupar as mais de 40 casas parceiras ao longo do dia.
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1: 1 e 2, bom dia. No programa Cidade é Sua de Brasília, conversamos com a Juliana Jacinto, CEO da Capital Motor Week, maior festival de motos e rock da América Latina e o terceiro maior do mundo. São 10 dias de evento, de 23 de julho ao dia 1º de agosto, com mais de 100 shows. Em pauta, música, cultura, eventos e, claro, a vida em duas rodas. A gente acompanha esse bate-papo agora.
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24: Olá, está começando mais uma edição do A Cidade é Sua, o programa que valoriza as histórias, as pessoas e os acontecimentos que movimentam o Distrito Federal. Hoje vamos falar sobre um evento que já faz parte da identidade cultural e turística de Brasília e colocou a nossa capital no mapa dos maiores festivais do mundo. Recebemos a CEO do Capital Motor Week, Juliana Jacinto, com mais de 2 décadas de experiência no mercado de eventos. Juliana lidera o maior festival de rock e motos da América Latina e um dos maiores do planeta. Ao longo dessa conversa, vamos conhecer um pouco sobre a trajetória da Juliana, falar sobre o cenário cultural do Distrito Federal, descobrir curiosidades dos bastidores do festival e entender por que o Capital Motor Week vai muito além de um encontro com motociclistas. Juliana, seja muito bem-vinda ao A Cidade é Sua.
25: Olá, primeiro, muito obrigada pelo convite. O prazer é todo meu estar aqui com vocês e com os ouvintes.
24: Bacana, vamos lá. Vamos falar um pouquinho sobre a mulher aí por trás do maior festival, né, de moto e rock aqui do Distrito Federal. Antes da gente falar do festival, conta pra gente, pra quem ainda não conhece, qual é a sua história. Quem é a Juliana Jacinto?
25: A Juliana Jacinto, conhecendo muito internamente pelo time como Ju Jacinto, é uma mulher de 45 anos, nasci em Goiânia, tenho uma mãe incrível, 2 irmãos, eu sou a do meio, vim para Brasília com 23 anos, amo a cidade, se tornou minha cidade, meu lar. Tenho 2 meninos, 2 filhos, um de 14 e um de 18. Sou casada com o Pedro, que é meu sócio. Nós dois aí continuamos essa jornada do Capital Motor Week, mas temos a empresa MWE e fazemos outros eventos. Ao contrário do que todo mundo acha, que quem organiza evento está sempre na festa, né? Sempre balada. Eu sou super diurna. Eu gosto muito de trabalhar com pessoas, eu estudo isso. Então, amo estudar comunicação não violenta, neurociência, comportamento humano. É a minha área. Dentro da nossa empresa, eu e o Pedro, a gente divide núcleos de trabalho. Alguns ficam na liderança dele, outros na minha. Mas todo o RH fica sobre a minha liderança. Para nós entregarmos o Capital Motor Week de produção direta, de time nosso, são mais de 90 pessoas. E daí tem todos os fornecedores, os terceirizados, as marcas, os terceirizados deles. O ano passado foram mais de 17 mil postos de trabalho, contando em montagem, festival.
24: Muita gente trabalhando.
25: São muitas pessoas. E eu costumo dizer que com a IA muitas profissões vão ser engolidas, né? Mas eu tenho certeza que o entretenimento vai ser a última delas, porque o entretenimento só é possível porque é feito por pessoas. Por mais que tenha uma experiência visual, uma cenografia incrível, o primeiro contato de um bom dia, um boa tarde, um que bom, tô te entregando sua bebida, tô te entregando sua comida, são feitos por pessoas. E eu sou uma profissional, uma mulher que trabalho muito nessa pauta de valorização do profissional, da pessoa que está entregando aquele trabalho. Então, nas nossas redes, é percebível que eu faço muita questão de mostrar os rostos, porque eu acredito muito na humanização disso. Em começo de 2025, eu estive no Japão,

0: me organizo para ser o mais justa possível, mais coerente com o que eu digo e com o que eu faço, mas principalmente humilde. Eu não permito nem que eu, nem que os meus entre nessa fumaça da ilusão que é o entretenimento, né? Que é uma fantasia de celebridades.
1: Quem vê de fora acha que é um mundo,
0: que é um luxo, um glamour. É um trabalho e que tem que, e precisa de todos estarem muito conectados, porque nós somos uma grande corrente com vários elos, mas todos os elos são importantes, são iguais. Então, eu sempre gosto desse bate-papo, desse olho no olho, desse acesso para que a gente consiga, de fato, entregar e que todo mundo tenha consciência que o sucesso é responsabilidade da pessoa que está ali fazendo qualquer tipo de ação, desde do comercial, que está lidando com grandes marcas, o artístico, que está lidando com os músicos, mas o pessoal do operacional que está montando, o pessoal da limpeza que está limpando, da segurança, da brigada. Então, eu sou uma profissional que busca ser sempre uma líder diferente. Então, eu estou sempre estudando muito para isso. Eu não quero ser chefe, eu quero ser uma líder que orienta, que troca ideia, que tenta entender qual o melhor formato. Então, o nosso ESG dentro do Mota é bem robusto por isso.
1: Pegando um gancho dessa questão da liderança, você falou aí que começou muito jovem, né? Na produção de eventos. Eu queria saber de você, nessa sua experiência, quais foram os principais desafios que você enfrentou para hoje formar a líder que você é, que você trabalha hoje? Conta pra gente quais foram esses desafios, o que você já passou nesses eventos que você trouxe de aprendizado para hoje aplicar na sua liderança, no seu trabalho junto com a sua equipe.
0: A pessoa que eu sou hoje, com certeza absoluta, eu devo à minha mãe, que é uma mulher incrível, sempre ensinou a gente desde pequenas a nunca desistir dos nossos sonhos e nunca deixar de ser quem nós somos. Mas principalmente respeitar todas as pessoas. Então eu tenho isso desde muito jovem. Então eu sou muito determinada. Durante minha jornada, eu tive vários obstáculos. A gente vive numa sociedade machista, eu sou mulher. Na minha época, quando eu comecei, recepcionista era muito confundida com uma mulher disponível. Então, a gente teve que trabalhar muito para mudar essa visão. Já ouvi muito sapo. Antes, os chefes não tinha isso que tem hoje, né?
1: Esse
0: assédio, não tinha isso. Todo mundo gritava um com o outro. Era muito mais difícil. Então, eu vivi em ambientes muito hostis, muito tóxicos. Só que eu nunca desisti. Eu sempre quis me colocar como uma profissional que entregava um bom serviço e não só um rosto bonito para enfeitar. Então, é importante dentro desse segmento, tem vários perfis de trabalho. Eu quis que o meu fosse a valorização do que eu entregava, das minhas ideias, do meu formato de antecipar uma eventualidade, porque evento é isso, são eventualidades. Então, eu sempre me concentrei muito em me especializar nessa profissional, respeitando o outro. E óbvio que foi uma jornada. Óbvio que hoje eu sou essa pessoa, mas foi uma construção. Eu fui a pessoa que achava que precisava gritar para ser respeitada. Eu fui uma pessoa que era dona da verdade, que era incoerente, que era jovem, que era imatura. Então, eu fui construindo isso que eu sou hoje. Então, isso que eu sou hoje deve muito à minha decisão de querer me conhecer, de estudar meu autoconhecimento, de ouvir as pessoas, de falar menos e ouvir mais. Mas isso tudo é uma construção da maturidade. Mas esses foram os meus maiores desafios, assim. Mas eu acredito que sempre é sobre o que você deseja e não desistir.
1: E é engraçado que a gente fala, igual você falou, a gente fala de evento, né? A gente acha assim, A galera que trabalha com evento é a galera que tá ali na loucura.

0: no dia a dia, a coisa é meio... E não é, tem toda uma organização, tem todo um estudo para que a coisa aconteça, né? Para que, até para que o público também possa ter um bom evento, um bom espetáculo. Conta pra gente também como é que esse seu posicionamento, você como falou, como mulher dentro desse ambiente que majoritariamente machista, né? Tipo, dos CEOs, dos chefes, né? Como é que é esse seu trabalho como mulher, como é que é esse desafio como mulher trabalhar no meio dessa galera?
1: Então, eu estava até num outro evento batendo papo com mulheres sobre isso. Para mim não foi diferente de nenhuma outra mulher. Óbvio que eu já passei por situações de reuniões que só tinha eu de mulher e ninguém olhava para mim, né? Mas eu acredito muito que o sucesso que eu devo hoje na minha carreira é porque eu nunca levei pro pessoal. Claro que foi uma construção, né? Mas eu queria mostrar o meu serviço, tinha que chegar até mim. E quando chegava, não era sobre o gênero, era sobre a entrega, era sobre ser resolutiva. Então, por isso que eu falo muito no Moto, que no Moto, o meu time, o nosso time, o público, não é sobre o que a pessoa é na vida pessoal dela, ou seja, o gênero, identidade de gênero, partido político, religião, é sobre o perfil profissional, aquele que vai trabalhar com a gente. Então, o que eu olho, porque todas as pessoas que eu te falei, essas 90, passam por mim. O que eu olho é o perfil técnico e depois os princípios e valores que tem que bater para que eu consiga manter um ambiente saudável. Porque nessa minha experiência, a única coisa que eu prometi para mim mesma, que eu não abro mão, é que eu jamais iria ser líder de um ambiente tóxico. Então, eu faço tudo em todos os eventos que eu estou e eu não abro mão que seja um ambiente saudável. Então, tem que ser um ambiente saudável, respeitoso. E com isso, eu fui criando formas de seguir isso de uma maneira que o meu trabalho fosse respeitado. Então, o meu trabalho hoje, com certeza, chega na frente do meu gênero. E não é fácil, hoje ainda não é fácil, mas hoje eu encaro de um outro jeito. Eu encaro mostrando, eu entendo que eu não preciso gritar. Claro que é uma construção, o Brasil tem mudado muito, tem tentado. Esse ano a gente está com uma ligação com a ONU Mulher muito legal para falar sobre todas essas pautas, mas eu acredito construindo, sabe? Em cada lugar que eu vou, eu sempre carrego mulheres comigo, o que eu visto, o que eu falo. O meu time, minhas amigas, o que minhas amigas fazem, eu amo poder divulgar em mulheres, sabe? Então eu acho que é cada um fazendo a sua parte, assim. Eu sou uma pessoa que eu não gosto de extremos mesmo, assim. E eu não sou muito de levantar bandeiras. Eu sempre acredito no respeito igual para todo mundo. Então, eu sou essa pessoa que estou muito na periferia, a gente tem um instituto, né? Então, eu estou muito no social. Então, eu entro nesses grupos, nesses coletivos, para poder doar e somar, de acordo com a minha experiência, o que eu aprendi. Mas de forma muito humilde, não como a CEO do Capital Matrix, mas como a Juliana. Então, eu acho que são esses pequenos movimentos que fazem uma cultura mudar. Porque nesses 10 dias, lá no festival, por mais que você seja extremista, por mais que você seja preconceituoso, lá você vai entender que não cabe. Então, pelo menos nesses 10 dias, você vai levar um pouquinho de como é conviver respeitando o outro, porque isso não é negociável. Então, isso para mim é algo que é um legado que eu trato com muito cuidado para deixar para as outras gerações, entende?
0: Bacana. Eu queria saber de você qual foi a decisão mais difícil que você já tomou à frente do Capital Motorix. Você lembra de alguma decisão difícil, assim?
1: Nossa, foram várias. Mas eu acho que a decisão mais difícil nessa jornada foi entender como mulher que eu tinha de unir a minha vida profissional com a minha vida pessoal, porque eu sempre tentei separar muito bem. O meu sócio, nós somos casados, temos dois filhos. Então eu acho que lá em 2010 eu entendi que de alguma forma eu tinha de unir esses dois mundos por causa das crianças, porque nesses 10 dias eu levava todos os dois pra lá.
0: Como é que é essa dinâmica, assim? Eu fiquei curioso agora, assim, vocês mudam pra lá durante os 10 dias?
1: Sim, a gente não sai de lá, nenhum dos quatro. Então, no começo foi em barraca, depois a gente foi pensando em outra estrutura, hoje a gente monta container. Então, eu monto toda uma casa com tudo, né? Cama, tudo. E aí, só que sou eu dentro de um container com mais três homens. Então eu mudo, eu organizo uma estrutura que funcione de roupa, logística, roupa suja, uma casa. E eu organizo e oriento eles. Na minha casa, no meu lar, eu ensinei meus meninos desde pequeno a mudar essa percepção cultural, né? Machista. Então, não é porque eu sou mulher que eu que tenho que arrumar, que eu que tenho que lavar, que eu que sou responsável pela casa. Então, cada um sabe a sua função e eles funcionam muito bem. O meu mais velho tem 18 anos, ele trabalha no moto, ele faz parte da infra. Então, ele monta as placas cegas, ele faz parte desse núcleo. Então, ele sabe que ele tem que cuidar dos horários dele, da roupa dele, das coisas dele. Que não é porque eu sou mulher que vai estar tudo arrumadinho e pintado. Eu organizo a parte estrutural de móveis e tal, porque eu preciso, lá vira meio que um cenário, por causa das roupas, né, das marcas, então eu tenho que deixar uma coisa mais organizada. Mas a logística, cada um se ajuda, cada um se organiza, então flui. Então a gente muda para lá, a sexta-feira agora, dia 17 a gente muda para lá. E aí a gente fica, acaba o dia 1º, a gente fica lá até dia 4. Então,
0: que depois contém pra desmanchar.
1: É, porque demora pra desmontar, mas eu volto pra casa, então a gente fica esse período, os 4. Mas pra você ter uma ideia, a gente comprou em 2010, a gente tá 16 anos. A gente começou a fazer em 2010, né? A gente comprou a marca e o evento em 2009. Então são 16 anos. Meu mais velho tem 18. Então a vida toda dele...
0: Foi dentro da...
1: Só que ele pequenininho. Então foi esse momento difícil que eu falei assim, eu não posso deixar ele com ninguém. Eu vou ter que trazer. Então ele brincava e tal. Quando eu tive o outro, que foi em 2012, ele nasceu no começo de junho, dia 6. O moto sempre é no final de julho, porque a gente pega o dia do motociclista, dia 27. Então eu levei ele pra lá com um mês e pouco. Então, eles vivem isso. Então, essa junção da Juliana, que sempre foi de social, que sempre gostei de fazer isso, cuidar do outro, isso está muito no meu DNA, acho, muito da minha mãe, da minha avó. Mas, assim, servir. Eu inseri isso na vida dos meninos do Pedro. Então, eu tive de fazer essa junção. Porque essa logística de, tipo, a gente vai pra lá, em nossa casa. A gente tem 4 cachorros, 2 gatos. Então, organizar toda essa logística, pra mim, foi uma decisão difícil, porque eu sou muito reservada, assim. Então, eu não sou muito de sair, eu não sou muito de ter muitos amigos. Eu conheço muita gente, mas o meu ciclo é muito... Eu sou muito mais reservada que o Pedro. O Pedro tem 1 milhão de amigos e tal. Eu sou mais reservada. Então... unir esses dois mundos foi difícil. Mudar de 5 dias do festival que antes era, quando era Moto Capital, para 10 dias foi uma decisão difícil. Internacionalizar a marca foi uma decisão difícil. São sempre... todo dia eu tenho uma decisão.
0: São várias decisões difíceis.
1: Mas eu acho que a mais desafiadora para mim foi unir esses dois universos. Porque... são 24 horas, eu e o Pedro, a gente se divide. Como eu sou diurna, eu acordo mais ou menos 5h30, 6 horas. e ele passa a madrugada. Então eu acordo 6 horas, fico até no máximo 1 hora da manhã. Ele fica a madrugada toda, ele vem dormir umas 7 horas. Então sempre vai ter um de nós dois
0: com poder de decisão. Como se fosse um rodízio.
1: Sempre vai ter um de nós dois ali para qualquer decisão final. Uhum. Fora o time, né? Que tem a escala. Mas inserir os meninos nisso, né? Respeitar a vontade deles. Tipo, o mais velho ama, quer isso pra vida, quer ser produtor de evento.
0: Imagina, o caçula, o cara foi criado dentro do evento.
1: O caçula já é mais... ele é mais da arte, então ele tá tentando ver. Mas ele teve muita dificuldade de viver o MotoIC, porque ele falava pra mim, pequeno ainda... Ele falava assim, mãe, eu não quero sair. Ele ficava dentro da minha sala o tempo inteiro, porque eu cuido do administrativo. Eu falava, Matheus, vai passear. Ele, ai, mãe, eu não quero, porque as pessoas não me chamam nem pelo meu nome, elas me chamam, ai, o filho da Ju, eu perco minha identidade. E é uma coisa, né? E eu sempre respeitei muito meus filhos. E ele estava certo, porque ele perdia a identidade. E então, toda essa construção... Eu fui ficando muito atenta. Então, hoje ele gosta, ele tá com 14, mas é do jeito dele, no ritmo dele. Eu nunca fui, nem eu, nem o Pedro, nunca fomos esses pais de tipo, ah, tem que dançar quadrilha, ah, tem que apresentar. A gente sempre respeitou eles como seres humanos. Óbvio, educando e tudo mais, mas assim, isso com certeza foi a parte que mais entrou em mim, assim, que eu falei, eu vou ter que unir esses dois mundos para esse nosso projeto.
0: E pensar também que para as crianças o moto acontece sempre no período de férias. Então, para eles, as férias é sempre relacionado... Assim, minha família está trabalhando, eu também estou trabalhando, não tem umas férias assim...
1: Então, todo esse contexto foi uma coisa que eu tive de... Eu e o Pedro, a gente teve que conversar muito para criar, sabe? A gente usou várias técnicas, porque era justamente isso, as férias. Meus pais, viajar... Então a gente sempre organiza que logo depois do moto a gente faz isso. Legal. E aí tem que ter toda uma logística, porque eles estudam, né? Matar aula e tudo mais. Mas a gente foi construindo, eles entenderam que é um projeto de vida, que é algo que já dura aí 23 anos, né? Porque quando a gente comprou já tinha uma história. E que a gente quer que deixa, né? Que seja algo que independente de mim, do Pedro, se prolongue. Então, a Júlia, que trabalha comigo, que é minha assessora, eu estou preparando ela para assumir o meu lugar. O Marco Afonso, que é o nosso mais velho, já está nessa parte de infra. Então, a gente já está preparando a próxima geração.
0: Próxima geração. E qual que é o seu maior orgulho nessa trajetória dentro do MotoIC? Você falou 23 anos, é uma vida dentro do evento, né? Qual que é o seu maior orgulho dessa trajetória?
1: Sem sombra de dúvidas, óbvio que tem um sucesso... a exposição da mídia, o reconhecimento, tudo isso, tá? Como negócio, me enche orgulho. Me enche orgulho, óbvio, o nosso time hoje ser formado 65% de mulheres, e foi natural, mas de tudo, o que mais me enche orgulho, se você falar assim, Ju, o que faz seu coração vibrar, é esse número de 17 mil postos de trabalho. É envolver tantas pessoas que têm uma renda nesse período curto, né? Que são 10 dias, mas tipo, agora na montagem mesmo, eu fui num restaurante que tem lá na Granja do Toro, que chama Escondidinho. Aí a dona me parou e falou, ai, eu te sigo nas redes e tal. Eu falei, que legal. Aí ela falou, eu quero te agradecer. O MotoIC, ele me garante meu 13º. Então, assim, isso pra mim é o mais importante de tudo.
0: Impacto econômico do evento traz, né?
1: Na vida das pessoas, de transformar pessoas. Eu tenho jovens da periferia que a gente levou lá, que eram crianças, e que hoje, através da inspiração de ver um brigadista, um policial, um segurança, um artista, um produtor de evento, ele mudou o foco. Ele viu que era possível. Então, eu acho que é mais do que a economia, é transformar a vida, sabe? Isso me enche muito orgulho.
0: Bacana. A gente vai encaminhando para o fim do primeiro bloco, mas antes de a gente encerrar, no próximo bloco, claro, a gente vai falar um pouco mais sobre o evento. A gente falou bastante sobre você, sobre a sua família. E a gente pode dizer que o MotoIC é coordenado por uma família. A família do MotoIC, né? Então, assim, eu queria saber mais de você também. Você falou muito sobre legado, né? E quando é que essa visão de legado nasceu? Porque você falou que está preparando já uma pessoa para ficar no seu lugar, o seu filho também já está ficando na infraestrutura. Como é que nasceu essa visão de legado, de deixar algo além do Motorec, além do evento, né? Alguma coisa para sua família, também para as pessoas, como você diz, geração de emprego e movimentação na economia?
1: Primeiro, essa coisa da família é interessante porque esse time aí de mais de 90 pessoas, a gente se denomina Família Motoic, porque é muito intenso. São 10 dias, 24 horas, então a gente vira uma família, porque é cada um preocupado com o outro.
0: Essa galera toda também muda para lá nesse período?
1: A grande maioria, outros decidem ir para casa, tem um alojamento. Mas... O legado, na verdade, ele nasce do princípio do motociclista. O motociclista, ele tem no DNA muito social, muita sustentabilidade, porque quando você pilota uma moto, você faz parte da paisagem. Então, é importante para eles essa questão de cuidar do meio ambiente. E do social. E, assim, sempre foi algo, para mim, pessoa física. E acabou seguindo para o Pedro. Então, a gente sempre fez o moto, desde o comecinho, com a ideia de que a gente deixasse algo para a cidade. Ou que fosse a mudança de visão de que não é só uma cidade administrativa, que tem muita arte, muita cultura, muito talento em todas as RAs, além de lugares para ir. Mas o próprio DF como um todo, assim, a gente sempre teve essa preocupação e isso a gente já conseguiu. A gente vai em eventos fora até do país, e todo mundo fala, nossa, Brasília é a cidade da moto, porque é ótimo pilotar. Mas a gente sempre quis deixar algo melhor. Eu recebi uma pergunta um dia desse falando assim, Juliana, se daqui a 100 anos tivesse o moto, ou qualquer festival vindo de vocês, o que que você queria que nunca se perdesse? E aí, a minha resposta foi imediata. Eu nunca quero que em nenhum evento meu se perca esse sentimento de pertencimento, de respeito, de liberdade, de ser quem você quer ser e de uma entrega com excelência.
0: E a gente quer saber um pouco mais agora do evento em si, né? O que que tem para esse ano, qual que é um pouco da história do evento... Então, assim, muitas pessoas enxergam Brasília como uma capital política, né? Brasília é a capital da política, da economia. Mas o Capital Motoic, eu queria saber da sua opinião. Ele ajudou a mudar um pouco essa visão de Brasília, que Brasília já foi a cidade do rock, ainda é a cidade do rock, né? Mas, assim, ainda tem muito essa pecha do centro político, do centro econômico do país. E o Capital Motoic, qual foi a contribuição dele para mudar um pouco essa visão, principalmente no turismo, que é uma área que você conhece bem?
1: Eu vou começar primeiro de novo, oi gente, todos os ouvintes. Eu vou começar contando rapidamente a história do moto, né? Ele nasce em 2004, quem criou e idealizou ele foi um motociclista, ele chama Sérgio Cruz, inclusive ele sempre vai no moto como nosso convidado. E nós entramos nessa história em 2009, quando compramos o evento e a marca, e começamos a atuar em 2010. O moto, para nós, sempre foi... a construção de uma plataforma para mostrar esse estilo de vida e, consequentemente, Brasília. Então, mudou bastante essa percepção de quando a gente começou para hoje, porque a gente conseguiu mostrar a gastronomia. Então, lá dentro tem o Dog da Igrejinha, Dom Bosco, os restaurantes mais antigos, mas os novos também. Então, se a pessoa vai no moto, ela consegue experimentar e depois ir para o restaurante ou outros lugares que tem. A gente acredita, sim, que foi e é o berço do rock, porque tem bandas extraordinárias aqui. Infelizmente, nesse momento, não voltou no mainstream o foco rock and roll, né? Está em outras nuances de outros estilos musicais. Mas tem muita banda incrível. Nós fizemos aí um projeto do Rock Salon ali na arena, no bosque da arena, do Mané Garrincha. Nós ficamos 6 finais de semana com a estrutura exata do Rock Salon que a gente monta no moto. E conseguimos mostrar muitas bandas incríveis de country rock, de soul, de blues, e tudo de Brasília. É, tinha uma ou outra fora, mas a grande maioria de Brasília. É, a movimentação na cidade, antigamente, julho, era super parado, Brasília, né? Férias.
0: É, recesso parlamentar, todo mundo some da cidade.
1: É, e hoje nós temos assim, 98% dos hotéis todos lotados, os bares e restaurantes, todos os serviços, táxi, Uber, tudo mais. Então, esse movimento na economia é muito gratificante, né? Porque não fica só no plano piloto, ele se estende para todos os RAs. Isso nos deixa muito feliz. A gente muda, né, a cara de Brasília, porque nunca se vê tanta motocicleta, tanto triciclo, tanta gente.
0: Chama atenção, né?
1: Chama atenção, porque a galera vestindo preto. E eu vou deixar isso claro, que é porque gente suja na estrada, tá? Então, assim, a preferência é essa cor para camuflar. Mas o moto traz muito forte também o símbolo que a gente usa muito em tatuagem. Eu mesma tenho uma caveira aqui. E a caveira, para nós, na verdade, é o símbolo da igualdade. Porque embaixo da pele, de fato, somos todos iguais. Então, essa galera toda tatuada, de preto, de barba, deixa a nossa cidade com uma cara diferente, né? Principalmente por esse estereótipo do terno e tudo mais. Mas é uma galera que vive um estilo de vida que a base dele, por mais que você não pilote ou que você não goste de rock and roll, a base, a raiz deles é a liberdade, é o senso de liberdade, você poder ser quem você é. E que não é importante quando você ganha, onde você trabalha. E isso é muito forte para todo mundo. Por isso que, às vezes, a pessoa vai no moto, que nunca foi, e fala, nossa, eu gostei muito, eu me senti tão bem e tal. Porque todo mundo busca isso, ainda mais hoje, né, nas redes. Ser quem quer. Então, lá, você pode pintar o cabelo de azul, você não precisa ir com a roupa da marca, você não precisa estar com um combo para tirar uma selfie. Você só precisa ir para você se divertir. Você vai ver que é super seguro, não tem BO.
0: Né?
1: Muito, é para todo mundo. Então, independe da sua religião, do seu partido político, do seu gênero, da sua identidade de gênero, mas você vai ser recebido, porque todo mundo tem a base do respeito muito forte. Então, eu acredito que, resumidamente, assim, respondendo a sua pergunta, a história do moto, que antes era Moto Capital, depois foi Brasília Capital Moto Week, e agora é Capital Moto Week, se internacionalizou, sim, porque vem muita gente fora do país e muita gente do Brasil, mas por causa dessa irmandade, por causa desse estilo de vida que é estar em cima de uma motocicleta, sentindo o vento, se sentir livre, se sentir com liberdade para poder ser quem você é, e consequentemente mudou muito a economia e a visão de como se vê Brasília, porque muita gente conhece Brasília porque vem pro moto. Sim. E aí tem uma outra percepção de tudo, porque vê gastronomia, vê arte, vê cultura, vê bandas, vê gente, e aí muda a percepção.
0: E sobre a questão dos shows, das atrações, o Capital Moto Week nesses anos todos trouxe para Brasília diversas bandas grandes, bandas nacionais, e nos últimos tempos internacionalizou, trouxe também bandas internacionais. Como é que foi esse processo? Explica pra gente, assim, vocês sempre, como é que é pensar nessas bandas que tocam, e como é que foi esse processo de começar a trazer também as bandas internacionais?
1: No começo, nós sempre trouxemos e vamos continuar trazendo através da nossa curadoria. A gente recebe muito material, mais de 2.000 inscrições, e o nosso time de curadoria é muito responsável e muito técnico para escolher todas as bandas, porque são 5 palcos, né? Muita coisa acontece. Mas, desde o início, a ideia foi trazer as bandas nacionais conhecidas, né? E, conforme foi passando, a gente sempre estava no nosso planejamento internacionalizar, trazer bandas internacionais. Mas era um passo que a gente queria tomar depois que a gente trouxesse praticamente todos os nacionais. Isso foi acontecendo, né? A gente trouxe praticamente todos.
0: Valorizando a galera nacional,
1: tá? Valorizando quem é do nosso país, né? E aí a gente começou o ano passado com uma banda internacional, que foi Magic, e esse ano a gente deu um pulinho, assim, um salto. A gente está trazendo 3 bandas internacionais e estamos muito felizes, começando com Nazareth, que é uma banda que todo mundo já ouviu, né? E é tão bacana que eu recebi uma mensagem. Nós temos o nosso ECG muito robusto, igual eu falei anteriormente, e essa parte de acessibilidade e inclusão é muito potente. Então, a gente tem um telefone, um SAC, para essas pessoas que querem tirar dúvidas. E aí, a Ediane, que é a minha coordenadora de acessibilidade, e todo o nosso time de acessibilidade são PCD. Então, a Ediane é PCD também. E ela me mandou uma mensagem, um print, falando, Ju, chegou aqui no SAC uma pessoa falando que vai levar os avós de 74 anos e 82 anos para de Nazareth. Então é isso, assim. Então a gente vai desde Nazareth, Master of Voice, Duke e tal, e aí a gente chega no Eagle Eye Cherry. Eagle Eye Cherry, que vai ser no domingo, dia 26, particularmente fez parte da minha adolescência, assim. Eu adoro todas as músicas. Então é uma jornada, assim, pra gente transitar nos anos que passaram e poder agradar todo o público. Mas para além do palco principal, tem o palco do Rock Salon, tem o palco do Motobar, do Lady Bikers, do palco Peps, que fica na área gastronômica, nesse lugar. E tem do Kamikaze, que é um clube antiguíssimo, uhum. E que ele abre o espaço dele e também tem bandas lá. Então são muitas bandas. Mas a gente sempre vai priorizar a cena do DF para se manter vivo esse berço do rock and roll, né? Tantos artistas incríveis que saíram aqui. Mas a cena nacional e agora trazendo o internacional.
0: Eu fiquei curioso com o negócio. Você falou aí que é uma das bandas que você vai trazer, uma das bandas que fez parte da sua adolescência e tal. Lá no começo a gente falou que você, quem trabalha com eventos, tem toda uma seriedade, tem toda uma responsabilidade de cuidar, né, de toda a administração. Mas tem um momento que você e sua família curte o Moto Week? Tem assim, vocês pensam nisso também? Tipo assim, essa banda aqui, por exemplo, vai ser uma banda que eu gosto, tal, não sei o quê. Tem um momento pra vocês ali dentro também?
1: Então, você é muito trabalho. Vou ser muito sincera com vocês. O ano passado foi o primeiro ano que eu consegui, tipo, dançar uma música.
0: Caraca.
1: Porque é muita pressão. Então, e é muito senso de responsabilidade. Então, é algo muito mais emocional. Assim, você não consegue desligar para curtir.
0: Uhum.
1: Outro dado muito importante. Eu nunca tinha curtido, eu nunca tinha ouvido uma música inteira no Rock Salon. Eu ouvi o ano passado, rapidamente. Então foi ótimo pra mim ter esse projeto, porque eu pude ir no Rock Salon entender porque todo mundo ama.
0: Uhum.
1: Motobar, muito difícil. Eu fui uma vez ou outra nesses 16 anos. Então, não tenho. Eu sempre. Cria um momento para estarmos os quatro juntos, pelo menos em um momento.
0: Uhum.
1: Eles são bem pequenos. O tempo de uma foto. Mas curtir, assim, relaxar. 2025 foi a minha primeira vez.
0: Foi.
1: Mas não é algo que me dá vontade de não fazer para poder ir para curtir, para experimentar.
0: Uhum.
1: Mas é óbvio que tem o ônus e o bônus. Mas a gente ainda não consegue fazer esse movimento de forma tranquila, igual a gente conseguiu fazer no projeto Rock Salon. Eu consegui curtir com o Pedro e com os meninos o Rock Salon nesses 6 finais de semana. Mas é porque são 6 finais de semana, você já vai com é muito menor.
0: Uhum.
1: Mas dentro do moto, a resposta é, tipo, conseguir curtir umas 2-3 músicas de 2025.
0: Esse ano vai conseguir? Já pretende?
1: Tô me organizando para, assim, porque minha mãe vem, eu fico super feliz, meu irmão vem, enfim. Mas não é algo que entra dentro das minhas prioridades master, sabe? Uhum. Eu fico responsável por todos os clubes e grupos que estão lá com a gente.
0: Uhum.
1: Então eles têm muito carinho, a gente criou uma relação de muito carinho, muito respeito. Então eles me convidam para ir comer ou para em um momento. Então eu curto nesses momentos, nesses pequenos momentos com eles, assim. Então, pra mim, é algo que é tão pensado, assim, nasce de uma ideia.
0: Tem que ser bem planejado.
1: De um papel, assim, ah, vai ser desse jeito, aí vai ter isso, vai ter essa luz. E quando você vê, pra mim já é uma satisfação pessoal e profissional tão imensa que essa parte de curtir, ela, eu sei que ela vai vir no momento coerente, uhum. Sabe?
0: E Ju, você falou aí agora há pouco sobre as bandas locais, né? Que tem algumas partes entre as bandas locais. E a gente é de Brasília, né? Brasília é o berço do rock, tem muita banda em Brasília. A gente, eu conheço alguns colegas também que tocam blues, rock também. Inclusive esse projeto do Rock Salão foi muito bacana pra gente ver essa galera de Brasília. Queria saber qual que é a importância pro evento de dar essa visibilidade para essa galera da cidade. Porque, afinal de contas, as pessoas estão vindo para o Brasil para conhecer a cidade. E chegar aqui, elas querem também, acho que é importante ouvir também pessoas daqui, né? Como é que é essa importância de dar essa visibilidade para essa galera local e como que a banda local, vamos dizer, o garoto que está começando lá no rock hoje, consegue acessar esse palco, acessar essa plataforma, esse disparador aí que para muitas bandas é muito importante.
1: Essa decisão de ter bandas DEP, ela é um critério inegociável. Então, ela vai estar no palco principal, tá? Abrindo uma banda, com certeza. Mas vai estar nos outros palcos também. Uhum. Como que as bandas fazem? A gente abre um canal nas nossas redes, no nosso site, que eles enviam o material. Até mais ou menos, eu acho que é em fevereiro, tá? Começa agora até fevereiro. E aí se começa a curadoria. Então aí vai na parte técnica mesmo, sabe? Ela vai, tipo, de acordo com a qualidade do material que você manda, se faz sentido. Aí porque depois que passa a curadoria, começa a organização. Então qual que é a nossa ideia? Se no palco principal vai tocar metal, no salão vai ficar o blues, o soul, o country rock, mas no motobar vai tocar um pop. Aí no Peps vai tocar outro estilo de rock, sempre vai ser rock, mas nas anuances. Pra quê? Porque se a pessoa não gosta de metal, ela vai pra outro palco. Uhum. Então, além da curadoria, o seu estilo musical tem que casar com esse quebra-cabeça que a gente tá montando, entendeu?
0: E sobre também, você falou que tem o palco Pepsi e tal, tem outras. Como é que é essa entrada dessas marcas dentro do festival? Quando é que começou isso? Porque o festival tem 23 anos, a gente sempre percebe que cada ano tem ali grandes marcas participando. Como é que foi essa entrada nas grandes marcas? Houve um planejamento para isso? Como é que foi esse trabalho?
1: Menino, foi difícil, bater na porta mesmo no início. A gente sendo tratado assim, não, esse evento estranho, cara, não. Até as
0: festa
1: marcas.
0: Estranha,
1: até eles entenderem que o moto era uma plataforma onde conectava marcas com o público final diretamente. Era uma conexão imediata. Uhum. E quando eles começaram a entender que o nosso público o maior número era formado por 30 anos mais, com poder aquisitivo interessante. Não que a gente recebe todo mundo, mas a maior parte é formado por essa galera que tem grana para comprar uma motocicleta de 100 mil. Então, já está com a vida estruturada. Uhum. Então, elas foram percebendo. E aí, esse número de marcas foi aumentando gradativamente. Então, hoje a gente tem não só as marcas voltadas para a motocicleta, mas diversas outras.
0: Porque o público também é geral, né? Não é só
1: moto, não, né? Tem gente que nem gosta de rock, não pilota e se permite ir, aí vai e ama. Uhum. Porque assim, por mais que o estilo musical rock and roll não seja o seu predileto, ele fez parte da sua vida em algum momento da sua vida. Uhum. Então você vai ouvir lá no motobar, principalmente, que o povo vai pra dançar. Um Kid Abelha, um Legião, algo vai fazer sentido. Uhum. E o que eu escuto muito é que as pessoas sentem muita falta de ir para um lugar para dançar. Para dançar mesmo. Uhum. E lá no moto a gente proporciona isso. Então, assim, no Rock Salon tem aqueles grupos que ficam fazendo passinho, sabe? Isso imita. Então, no Rock Salon. No Rock Salon rolou muito. E é muito divertido, sabe? Então, é para se divertir. Nossa, tem umas bandas de Brasília que, como eu falei, eu não consigo ver todos os shows. Uhum. Mas que eu fiquei tão impressionada.
0: A qualidade musical,
1: não,
0: né?
1: E não só isso, a presença de palco, as roupas, tudo. Aí as pessoas viravam pra mim e falavam assim, Jô, essa banda é de... Onde que fica essa banda?
0: Onde que está?
1: Então, assim, foi muito legal. Assim, era uma experiência muito, muito bacana.
0: Você falou de roupa e também é um outro movimento que está muito ligado ao evento também, ao dress code do evento, né? Queria que você falasse um pouquinho sobre isso. Como é que funciona esse dress code? Porque, assim, Brasília também é um período frio, então a pessoa pode, nessa época, pode vestir umas roupas mais, mais elegantes. E como é que é? Existe um dress code para ir para o Moto Week? Eu sei que, assim, não vai ter diretamente, mas o que você indica para os homens, para as mulheres, para ir lá para o Moto Week se vestir?
1: Não, existe sim, gente. Ó, regras. Sapatos confortáveis. Isso é primordial, tá? Porque se anda muito. Durante o dia é quente. Então, se você for ficar até a noite, tem que levar casaco, porque a noite é muito frio. Mas a minha sugestão é que vocês não levem muitas coisas para que vocês fiquem carregando. Porque você anda muito e tem muita coisa para fazer. Então, vá confortável. De dia, vá com a roupa mais fresca e à noite vá com a roupa mais quente. Mas não se preocupem muito em estar perfeito ou bonitão ou com a roupa de marca, isso não é o importante. O importante é que você vá com roupas confortáveis e que vocês entendam que Brasília é clima deserto mesmo nesse período. De dia muito quente, à noite muito, mas é um frio, gente, muito, tá? Não é um frio de boa, não. É um frio muito frio. Porro.
0: Aquela região ali da Grande do Torto.
1: Que venta muito, é muito frio. Pra mim, falava assim, Jô, essa banda é de... Onde que fica essa banda?
0: Onde que está?
1: Então, assim, foi muito legal, assim, era uma experiência muito, muito bacana.
0: Você falou de roupa e também é um outro movimento que está muito ligado ao evento também, ao dress code do evento, né? Queria que você falasse um pouquinho sobre isso. Como é que funciona esse dress code? Porque, assim, Brasília também é um período frio, então a pessoa pode, nessa época, pode vestir umas roupas mais, mais elegantes. Como é que é? Existe um dress code para ir para o Moto Week? Eu sei que, assim, não vai ter diretamente, mas o que você indica para os homens, para as mulheres, para ir lá para o Moto Week se vestir?
1: Não, existe sim, gente. Ó, regras. Sapatos confortáveis. Isso é primordial, tá? Porque se anda muito. Durante o dia é quente. Então, se você for ficar até a noite, tem que levar casaco, porque a noite é muito frio. Mas a minha sugestão é que vocês não levem muitas coisas para que vocês fiquem carregando. Porque você anda muito e tem muita coisa para fazer. Então, vá confortável. De dia, vá com a roupa mais fresca e à noite vá com a roupa mais quente. Mas não se preocupem muito em estar perfeito ou bonitão ou com a roupa de marca, isso não é o importante. O importante é que você vá com roupas confortáveis e que vocês entendam que Brasília é clima deserto mesmo nesse período. De dia muito quente, à noite mas é um frio, gente, muito, tá? Não é um frio de boa, não. É um frio muito frio. Porro.
0: Aquela região ali da Grande do Torto.
1: Que venta muito, é muito frio. Então, o dress code é mais isso, assim. Salto de jeito nenhum, tá? Tire da sua vida, salto. Mas vai com a roupa confortável, vai confortável, vai pra curtir, vai pra se divertir. É muito sobre isso, assim.
0: Dá uma dica aí, assim, bota calça jeans, o que você diria?
1: A gente faz dentro
0: da... Você tá te pedindo a dica porque você...
1: Não, claro, dentro da parte da sustentabilidade, já tem alguns anos que eu faço parceria com Peça Rara de Vicente Pires, assim, porque eu sou muito ligada a essa moda circular, de reuso e tudo mais. Então, vá com peças que sejam confortáveis, mas principalmente que sejam funcionais. Então, meninas, de dia, tênis ou bota, sem salto, tá, gente? Short ou calça jeans, camisetinha e uma jaqueta amarrada na cintura, é isso. À noite, só coloco mais roupa. Meninos, a mesma coisa, tipo short, camisa, calça, camisa e casaco. Levem um lenço para colocar no pescoço, um gorro na bolsa, que faz realmente frio.
0: E é verdade que já mais de 20 mil pessoas já chegaram a morar dentro do festival? Como é que é isso?
1: Todo ano. A galera que dorme lá, né? Igual eu te falei, eu acho que esse ano...
0: Como é que é essa estrutura? Para que ser? Porque a gente, o nosso programa vai passar também em outros estados. Para a galera, para entender como é que é essa estrutura de morar dentro de um evento.
1: Funciona assim. São 400 mil metros quadrados. Aí a gente abre agora, em setembro, para renovação. Hoje eu tenho 243 motoclubes e motogrupos. A diferença de motoclube para motogrupo é que motoclube tem um estatuto, tem presidente, tem diretoria, tem regras. Aí o colete, toda essa importância, o colete é algo muito sagrado para eles. Motogrupo, a diferença é que são motociclistas que se reúnem sem um estatuto. Então eu tenho os dois. E aí eles têm espaço que vai de uma tenda 6x6 até um galpão de 800 metros quadrados. Lá... é a casa deles, é a embaixada deles. Nem eu que organizo posso entrar sem falar, gente, posso entrar? Então, tem uma galera que coloca uma churrasqueira, umas barracas e feito. Tem outros que fazem cenografia, tem televisão, tem cama, tem uma infraestrutura com garçom, tem gente que coloca palco. Então, esses são os espaços. Nesses espaços, eles recebem os membros, os familiares, e os convidados de outros lugares do país e de outros países, fora do país. Então, essa galera dorme lá o tempo inteiro. Então, eles ficam com a gente. Além disso, tem um camping-ville que as pessoas contratam, como se fosse um hotel, que aí a barraca e a infraestrutura está tudo pronto, lençol, colchão, tudo. E tem um camping viking. O camping viking é um camping gratuito que você pode chegar. Então, toda essa galera que dorme fica com a gente os 10 dias. Então, eu acredito que esse número, esse ano, chegue até uns 25 mil pessoas vivendo com a gente.
0: Expectativa de pessoas que vão morar é essa, de 25 mil, mas de público. Qual a expectativa desse
1: ano? O ano passado foi 834 mil pessoas circulantes. Eu acho que por causa dos shows internacionais, a gente deva bater ali perto de 1 milhão. Acho.
0: Mas a gente vai acompanhar. Pra saber. E assim, lógico, é um evento para motos. Como é que é essa logística para as motocicletas? Porque assim, são quase 20 mil pessoas. Quantas motos são? Sei lá, mais de 30 mil motos?
1: Mais de 300 mil motos.
0: Mais de 300 mil motos?
1: Circulantes nesses 10 dias.
0: Circulantes, mas que dorme geralmente, que pessoa, por exemplo, o pessoal que vem de fora, esse número deve ser um pouco menor, né?
1: Acho que umas 30 mil dorme. Nossa, porque a gente faz também essa campanha de bebê não pilote, então a pessoa pode deixar a motocicleta, óbvio que em frente de um espaço que ela confia, a gente não consegue manter a segurança porque é muito grande, mas assim, óbvio que é seguro, tem câmera por tudo quanto é lugar, mas ela pode ir no espaço motociclista, pegar um voucher, ir de Uber e voltar no outro dia com o pedestre sem pagar para buscar a motocicleta. Então acaba dormindo mais motocicleta no complexo.
0: E essa estrutura para motocicleta é assim, tem uma... Como é que é esse negócio? O motociclista, ele entra, mas com a garupa, ele também pode, a pessoa que está com ele na garupa também pode entrar? Como é que funciona essa logística?
1: O motociclista ou o triciclista pilotando a sua moto, o seu triciclo, ele não paga para entrar em momento nenhum, sem a garupa. Com a garupa, até as 18 horas durante a semana, ele também não paga. A partir das 18 horas, tem um valor do acesso da garupa. Não da pessoa, da garupa. A pessoa que vai, que tem essa... E nos finais de semana, até as 15 horas, ele pode entrar com essa garupa sem precisar do CCE. O pedestre, ele entra e paga. A gente normalmente abre os portões a partir de meio-dia.
0: A partir de meio-dia já tá aberto.
1: Já tá abrindo e tal. Durante a semana, a gente abre de meio-dia às 14, gratuito, para que as pessoas vão almoçar lá e tudo mais. Só que no final de semana não, porque a gente abre mais cedo o festival. Só que segunda, terça e quarta, 27, 28, 29, é gratuito para todo mundo. Então é assim que a gente funciona.
0: Bacana. Bom, queria ter mais tempo para a gente falar bastante sobre o evento, que é, né, um evento muito, muito especial para Brasília. Mas agora, chegando para o nosso fim, queria fazer um bate-bola rapidinho para você, para a gente encerrar. São as perguntinhas e você responde com uma palavra ou o que você quiser, tá bom? Rock ou estrada?
1: Os dois se completam.
0: Né? Café ou energia?
1: Ixi.
0: Você gosta de café?
1: Muito. Eu acho que todo mundo que faz evento gosta. O café traz muita energia.
0: Moto ou palco?
1: Liberdade no meio dos dois.
0: E qual que é um artista que marcou sua vida?
1: Jota Quest, porque a música tema do meu coração, de amor com Pedro, é do Jota Quest. E eu falei isso, o Oswaldinho foi tão especial que eu falei assim, você não vai acreditar, ele o quê? Ele é um querido. A minha música de amor com Pedro é sua, ele, não acredito. Eu falei, então talvez esse momento especial. Mas assim, um show especial foi o tributo que a gente fez, o primeiro, pro Charlie Brown Jr., que desde jovem sempre foi minha banda predileta de coração. E eu não tive a oportunidade de trazer o Chorão. Uhum. Então veio o Champion na época, mas a gente trouxe várias pessoas para compor esse tributo. E o Chorão apareceu no telão, foi muito especial. Aí se perguntando, você consegue se divertir? Uhum. Nesse dia eu tava numa gripe, numa febre, que eu não consegui nem assistir o show. Nossa. Então assim, tem essas coisas, mas foi muito especial.
0: Bacana. E um lugar em Brasília?
1: Lugar em Brasília? Depois da minha casa, que eu amo ficar lá, a Granja é um espaço muito especial para mim, a comunidade como um todo, assim, eu gosto muito. Mas um lugar que marcou minha vida e das crianças, porque eu levei muito, é o Lago Paranoá. Eles já nadaram muito lá.
0: Ah, legal. E uma palavra que define o Capital Moto Week?
1: Uma palavra? Liberdade, que é as nossas almas.
0: Festival, lembrando, né, acontece agora a partir do dia 23 de julho, né? Começa, né, e vai até o dia 1º de agosto. Vai ser lá no Parque de Exposições Granja do Torto, e prometendo aí ser uma das maiores edições da história, claro, com bandas internacionais. Três bandas internacionais.
1: Cinco,
0: né?
1: Menino, cinco.
0: Cinco, é verdade. Você falou que um salto, né? E você que nos acompanhou até aqui, muito obrigado pela sua audiência. Continue acompanhando a nossa programação. Lembre-se que a Cidade é Sua acontece todos os finais de semana, né? Sábado e domingo. E, Juliana, queria que você fizesse suas considerações finais para o nosso programa.
1: Primeiro, eu quero agradecer. É sempre muito especial poder contar um pouquinho do moto, porque é leve, né? Uma história. Então, é muito de verdade. Quero que todos os ouvintes que queiram saber um pouquinho mais, entrem nas nossas redes, Capital Moto Week. No nosso site tem muita coisa legal, muita curiosidade, muita informação. Nas nossas redes como um todo, Facebook, Instagram, TikTok. Mas o mais importante é o convite que eu vou fazer para cada um de vocês. O nosso festival é para todos, para todas as idades, para a família. É um momento que a gente passa o ano todo organizando e pensando em cada detalhe. E o nosso grande objetivo final de estudo dessa jornada é esse sucesso que todo mundo busca. Para nós, é que possa ser uma experiência boa para todas as pessoas que vão. Então, vai ser muito. Eu vou ficar muito feliz se cada um de vocês que estão ouvindo se organizarem para ir em qualquer um desses dias, dos 10 dias. E que seja uma experiência boa para vocês. Então, 23 de julho a 1º de agosto, estaremos lá depois de um ano montando, se dedicando, trabalhando muito, para que vocês possam curtir e sair de lá mais felizes, melhores, com alguma informação ou comunicação ou conscientização que vocês viram lá, uma letra de música que mudou, uma palavra, não sei, qualquer coisa assim, que façam vocês mais felizes e melhores e que vocês transmitam e transbordem isso. Muito obrigada pelo convite.
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5: 2:01, bom dia. Vamos às principais manchetes do programa. O programa Brasil Soberano entrou em vigor e vai liberar 18 bilhões e 500 milhões de reais para apoiar empresas afetadas pelas tarifas dos Estados Unidos e por dificuldades no comércio internacional. A medida provisória já está valendo, mas ainda precisa ser aprovada pelo Congresso. Os recursos serão usados para ampliar o acesso ao crédito de empresas impactadas pelas barreiras comerciais. Pré-candidato à presidência, Ronaldo Caiado, criticou Flávio Bolsonaro por repetir, diante de embaixadores, acusações sem provas contra as urnas eletrônicas. Caiado afirmou que o encontro poderia ter sido usado para atrair investimentos ao Brasil e também criticou Eduardo Bolsonaro, dizendo que suas ações nos Estados Unidos prejudicam a economia e as exportações brasileiras. O senador Flávio Bolsonaro negou qualquer ligação com o Banco Master após reportagem do Metrópole sobre notas fiscais emitidas por seu escritório de advocacia. Flávio afirmou que prestou serviços à empresa de contabilidade, disse que as notas ligadas a outra empresa foram canceladas por falta de contratação e anunciou que vai acionar a justiça contra tentativas de associá-lo ao Banco Master. A Eurofarma anunciou que vai pagar quase R$93 milhões em dividendos para os acionistas na próxima segunda-feira. O valor corresponde a cerca de 9 centavos por ação e faz parte da política de distribuição de resultados da empresa aos investidores. E as fortes chuvas no Rio Grande do Sul já atingiram 143 cidades e deixaram mais de 200 pessoas desalojadas. A Defesa Civil registrou alagamentos, deslizamentos, granizo e vendavais. Em algumas regiões, o volume de chuva passou de 200 milímetros em apenas um dia. O presidente Lula decretou luto oficial de 3 dias pela morte do cineasta Luiz Carlos Barreto, aos 98 anos, no Rio de Janeiro. Considerado um dos nomes mais importantes do cinema brasileiro, Barreto participou de filmes como Terra em Transe, Dona Flor e Seus Dois Maridos e Lula, o Filho do Brasil. O presidente destacou o legado do produtor para a cultura nacional. Já o cantor Roberto Carlos vai passar por uma cirurgia de vesícula nesta quarta-feira em um procedimento programado e minimamente invasivo. Segundo a assessoria, o artista está tranquilo, seguindo orientações médicas e a recuperação não deve afetar a agenda de shows. Analistas de inteligência dos Estados Unidos investigam se a Rússia ajudou o Irã nos ataques com drones contra instalações da CIA no Golfo Pérsico. Segundo analistas americanos, Moscou pode ter fornecido informações sobre alvos e tecnologia para melhorar os drones iranianos. A investigação ainda não tem uma conclusão definitiva. A Justiça dos Estados Unidos marcou para junho de 2027 o início do julgamento de Nicolás Maduro e da esposa Cília Flores por acusações envolvendo narcoterrorismo e tráfico de drogas. Preso desde janeiro, os dois negam as acusações. A defesa de Maduro tenta arquivar o processo, alegando imunidade por ele ter sido chefe de Estado. 2:04 pelo horário de Brasília. Muito bom dia a você que sintoniza a TMC. O número de mortes por ebola na República Democrática do Congo chegou a 999, segundo autoridades de saúde. O país já registra 2.473 casos confirmados da doença. Novos casos foram identificados nas províncias de Ituri e Kivu do Norte, onde o surto continua avançando. 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A gente confere esse bate-papo agora.
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6: Olá, olá! Sejam muito bem-vindos ao Corre TMC. Quem cedo madruga já correu 2 quilômetros, gente. Eu sou Mirelle Mosquela, que bom que você está aqui comigo. Mas a minha pergunta de sempre é essa. Você já tirou o popô do sofá e foi fazer atividade física? Já foi fazer um exercício? É final de semana, então provavelmente você está indo para o longão? Ou você já fez ele na semana também? O mais importante é se exercitar. E já passo a pergunta para o meu parça André Galvão. Já correu hoje, Galvão?
7: Ah, hoje eu dei aquela corridinha, né, de 5 km, né? 5 km, né, você sabe, que é de regra, né?
6: Tá bom, 5 km tá bom.
7: Eu não tô ainda no ritmo de maratona de vocês, mas quem sabe um dia eu faça 6.
6: Ô, Galvão, você sabe que a gente, com certeza, e você sabe que eu não vou esquecer aqui do nosso objetivo, hein?
7: São 6 maratonas, viu? São 6 km.
6: São 6 km.
7: É isso. É isso.
6: Porque até porque se for 6 maratonas, dependendo, pode ser a 6 major,
7: exatamente,
6: né? Pensou?
7: Tá todo mundo pensando nisso, né? Até porque a nossa convidada já começou, não começou?
6: Já, essa já tem uma major no currículo, mas antes de chamá-la, a gente tem um compromisso, hein? Em novembro.
7: Sim, eu estarei com você.
6: É, não tô acreditando.
7: Eu vou.
6: Meu Deus do céu, temos uma corrida em novembro. Calma, eu ainda não sei, nós vamos de 5, é isso?
7: Não, de 5 quilômetros eu garanti.
6: Tá.
7: 5 quilômetros eu garanti.
6: Vamos ver se a gente dobra a meta até lá.

0: Oi.
1: Obrigada, um prazer estar aqui. Obrigada pelo convite.
0: Prazer é todo nosso, Nicole. Ó, minha pergunta de sempre é essa. Quem é você no corre?
1: Quem eu sou no corre?
0: É. Estilo de vida, o que você faz, o que você trabalha. Quem é a Nicole na correria?
1: Ai, eu sou doida.
0: Olha aí.
2: Quem não é?
1: Quem não é, né? Acho que hoje em dia tá todo mundo maluco.
2: Não, a gente tá procurando dos nossos convidados, eu não tô lembrando de nenhum que não seja.
0: Que seja sã, assim, não, né? São nenhum.
1: Acho que pra correr tem que ser um pouquinho doido. Ainda encaixar no meio da rotina.
0: É verdade.
1: É. Mas além de corredora, enfim, corredora amadora, eu sou designer, trabalho com marcas, aquela pessoa que tá ali ilustrando, faz um logo. Hoje eu tenho o meu próprio estúdio, por enquanto, eu empresa, né, que eu falo, fazendo marcas. Tô tentando focar em marca de esporte, coisas com wellness, e nesse meio tempo a gente tá correndo e tentando performar, né? Tamo aí.
0: Tentando performar.
2: E tá conseguindo, né?
0: Tá conseguindo. E muito. Ô, Nicole, mas o esporte, ele fez parte da sua vida na infância ou você foi descobrindo a atividade física um pouco mais velha?
1: Ai, desde sempre em casa tinha que fazer alguma coisa. Tipo, algum esporte.
0: Mas os pais pediam.
1: Mas eu gostava também. Não foi, era tipo, nossa, que saco. Eu gostava muito já de fazer alguma coisa, assim, meio inquieta. Eu comecei jogando tênis, daí, tipo, fiz, sei lá, tênis uns 10 anos na vida. E nesse meio do tênis sempre tava correndo, né? Tinha que ir lá, ah, corre uns 10 quilômetros, corre uns 15. Sempre tava ali dando uma corridinha. Daí, do tênis, saí, depois fui pro skate, surfei, larguei o tênis. É, larguei o tênis, falei, não aguento mais. Hoje eu até gosto, eu jogaria de novo. Mas daí fui pro skate, surf, fui...
0: Mas skate street,
1: bowl,
0: assim?
1: De bowl.
0: Ah, no bowl, do parque.
1: Isso.
0: Irado.
1: É, eu gostava bastante.
0: Irado. E até hoje você faz alguma coisa no skate ou não?
1: Ah, agora não, mas... Assim, subir sem fazer, né?
0: É, eu também acho, é que nem andar de bicicleta.
1: Exato. Daí fui até instrutora de surf, uns 2 anos no verão. E daí também, é que tu tava correndo, né? Eu tava na praia, tava correndo. Quando andava de skate, também corria ali entre academias, andava de skate, musculação. E a corrida em si, com assessoria, tudo bonitinho, como todo mundo está fazendo hoje, foi logo ali os corredores que nasceram na pandemia, né?
0: Ah, 2020.
1: É, ali eu procurei uma assessoria e comecei a fazer.
0: Mas antes da assessoria, você já corria, assim, em algum parque, na rua...
1: Corria sempre, enfim, eu sou de Porto Alegre, mas moro aqui há 4 anos, em São Paulo. Sempre corria ali na Orla, ou tem o Parcão, que é famoso lá, na praça, ou na esteira também, né? Não sou hater de esteira, eu gosto de esteira. Então...
2: Ah, é porque tem gente que é isso, né? Que não faz esteira de jeito nenhum, né? Que só anda na...
0: Olha, eu comecei...
2: Só corre na rua, no parque, né?
0: É, eu comecei também, eu era muito Maria Esteira, eu só queria ficar na esteira. E aí, Marcos Paulo Reis, né, um abraço aí pra galera da MPR, ele falava, sai da esteira, vai um dia correr na rua. Bom, eu odeio esteira agora. Porque depois que você vai pra rua, não é verdade? Depois que você... Na verdade, eu queria entender, porque quando você tá na rua, você tem ali um pace, por exemplo, de 6. Pra você fazer esse pace, que é esse ritmo, tá, galera, né, pra você que não tá muito habituado com pace, ritmo, pra você fazer esse ritmo, na esteira, você tem que colocar ali velocidade, sei lá, 12, 11.
1: Sim.
0: E aí eu não consigo fazer aquilo. Uhum. Como é difícil, né, Nicole?
1: Parece mais difícil, né?
0: Total.
1: Eu também tenho esse mesmo feeling, assim, mas... Olha, por um lado ali, né, se tu treinar na esteira bem rápido, depois quando você for pra rua...
0: Aí você voa.
1: Vai, tá bem, você vai voar. É. Eu penso assim, quando eu tô assim, ai, que saco, tá aqui, mas eu lembro, isso aqui vai me deixar mais forte.
0: É, isso faz sentido. E você, então... Nasceu em Porto Alegre, lugar maravilhoso.
1: Sim, sou suspeita.
0: Lindo demais, é. Não, total, fui cobrir até... Fala, Galvão.
2: Não, a Mimi teve agora recentemente na Maratona de Porto Alegre.
0: Sim, estive na Maratona de Porto Alegre. Foi maravilhoso. Flat, né, sem muitas subidas, ali na orla do Guaíba. Uhum. Lugar maravilhoso. E lá você já começou, então, a dar os primeiros passos na corrida? Porque, assim, aquele visual também é incrível, né? Para poder correr, né?
1: É, a orla ali sempre estava correndo ali, que é o melhor lugar. Tem...
0: E muita gente também
1: muita
0: corre
1: gente.
0: Ali.
1: É muita gente. É tipo a USP aqui no sábado.
0: Isso, eu

0: direção.
1: É isso.
0: Eu fui no final de semana, além de... Tava rolando também uma corrida de rua. E quando acabou essa corrida, a galera do longão ainda estava lá, firme e forte. E, nossa, deu para fazer. Eu cheguei a fazer meia maratona por ali, correndo só nas ruazinhas e andando. E vou te falar, Nicole, eu fui sozinha e me senti muito segura. Normalmente, eu fico, né, com receio. Aqui em São Paulo, eu fico com receio de correr com celular, com relógio, com tênis, ali sozinha. E eu me senti muito segura correndo em Porto Alegre. É isso mesmo?
1: É, eu sinto isso. Eu sinto isso sempre tranquila, assim. Nunca tive nenhum problema. Sempre... Enfim, sempre tem alguém. Eu não sei. Uma cidade que é... Ela não é pequenininha.
0: Não, cidade grande.
1: É, ela é grande, mas, enfim, tem um arzinho também de... Todo mundo ele se conhece, mesmo sendo ali uma capital. Mas, enfim, sempre corri tranquila, tranquilamente.
2: Uma coisa que o gaúcho sempre fala, pelo menos já ouvi de vários.
1: Defendendo
2: amigos.
1: Meu país. É.
2: Não, mas uma coisa, além desse negócio de país, tal, é que é uma grande aldeia, né? Que é uma grande aldeia. Ai, que todo mundo se conhece, essa coisa toda. Mas é uma identidade
1: assim.
2: que é bacana demais, né?
1: Que
2: nem todos têm essa identificação tão grande como os gaúchos.
0: Claro, isso é verdade, eu também acho. E aí você vem para São Paulo por quê? Por conta de trabalho? Qual, sei lá, estilo de vida diferente?
1: Ah, foi trabalho, que eu trabalhava na época para uma agência aqui de São Paulo, mas sempre tive esse sonho de vir para São Paulo, porque, enfim, eu via que tudo acontecia aqui. Tem tudo. E realmente, tudo acontece aqui. Sempre tem alguma coisa para fazer, desde trabalho, de corrida. Queria vir ver como é que era a cidade grande aqui do Brasil, né?
0: E aí, tem gostado do que você tem vivido por aqui? Porque São Paulo é caótico, né?
1: É caótico.
0: É tudo muito louco, mas ao mesmo tempo é uma cidade, né, que abraça muita gente de vários lugares do país. E é isso, né? É meio workaholic o negócio, né?
1: É amor e ódio, eu acho, assim.
0: Eu
1: amo, acho que no início era muita coisa. Nossa, quanta coisa, que a gente em Porto Alegre era mais calmo.
0: Sim.
1: Daí que todo mundo tá trabalhando, tá fazendo acontecer. Até eu fui entrando no ritmo, e quando eu entrei no ritmo, ok. Já tô calma nesse caos agora. Mas eu gosto, principalmente da corrida. Eu acho que ter vindo pra cá me fez evoluir muito, assim. De tem mais gente nas provas, o nível sobe um pouquinho mais. Então, acho que fez eu me puxar ainda mais.
0: Ô, Nicole, já percebi também que você, né, gosta, né, dessa de competição, né, competitiva. Quando você chega aqui, então, você na pandemia, depois da pandemia ali, né, como você disse, os corredores, né, da pandemia, os novos corredores da pandemia, você acaba entrando para uma assessoria. Você sentiu que para você evoluir na corrida, a assessoria seria então o primeiro passo? Como é que foi essa relação aí?
1: Eu diria que para evoluir, assim, sentir evolução, a assessoria é fundamental. Porque antes eu corria e era bem louca. Sei lá, fazia 10 quilômetros, no outro dia fazia 21, ou repetia todo dia 10 quilômetros, era bem freestyle, assim.
0: Muito, era assim, mas você corria dizendo, eu vou até onde meu corpo permitia, até quando eu me senti cansada? Ou você colocava na cabeça, de repente, vou dar 3 voltas na praça, 5 voltas, sabe, no quarteirão, sei lá, alguma coisa assim?
1: Era meio que assim, de distância. Hoje eu, sei lá, quero sair de casa e ir lá pra orla.
0: Isso.
1: E era, ia até lá, agora tem que voltar. Daí quando via, dava, sei lá, 21 quilômetros, entendeu?
2: Isso sem você se programar, nada.
1: Sei lá, num sábado, assim, que eu tinha tempo. Uhum. Então... só fazia assim, é que sempre foi muito terapêutico pra mim.
2: Eu
1: tenho uma mente agitada, assim.
2: É o que muita gente diz, né?
1: Exato.
2: Essa questão da terapia, que as pessoas, dentro da corrida, elas se veem envolvidas e a coisa simplesmente flui sem que você nem tenha se dado conta do que você tá fazendo, né?
1: É bem isso. não sei, as pessoas vão achar que eu sou louca, né? Mas eu fico lá ofegante. Eu fico ofegante, mas... Não sei, traz, no final de tudo ali traz paz, né?
0: Eu acho que muito criativa quando eu começo a pensar, ter várias ideias enquanto eu corro. Você também é assim?
1: Eu também sou assim. Às vezes não tô com uma ideia, eu saio pra correr.
0: É isso.
1: Seja levinho, assim.
0: Total, quando eu tô muito chata em casa também, eu vou falar.
1: Tô chata.
2: Vai correr!
1: Vai correr.
0: Quando eu falo, olha, amor, essa toalha aí na cadeira, pelo amor de Deus, olha esse sapato jogado. Ele falou, amor, quer dar uma corridinha? Eu falei, quero. Aí eu vou, corro e na volta é outra parada. E faço a mesma coisa com ele com jiu-jitsu, viu? Quando ele é muito chato também, eu falo, ah, cara, vai pro jiu-jitsu, vai. Não,
2: mas deixa eu tirar aqui uma dúvida.
0: Aí ele vai pro Gil.
2: Deixa eu tirar uma dúvida aqui, tudo bem. Aí quando você volta da corrida, o tênis continua jogado?
0: Olha, às vezes sim. Mas aí...
2: Porque eu pensando com a cabeça dele, eu aproveitaria esse tempinho ali. Porque daqui um tempo eu vou lá tirar o tênis.
0: É porque é no tempo de vocês, né?
2: Exato.
0: Vou tirar, mas é no meu tempo. Segura aí, amor.
2: Vai lá correr. Isso. Daqui a pouco você volta.
1: Pior,
2: tá?
1: Que eu sou assim.
0: Você também.
1: Eu deixo lá o tênis, tá lá.
0: E depois pega, né? E tá tudo certo.
1: Eu já vou correr amanhã de novo. Ó. Deixa ali.
0: Total. Olha, eu vou falar uma coisa aqui. Eu vou expor o meu marido, ele vai ficar bravo comigo.
2: Mas
0: fala,
2: assim que é bom.
0: Assim que é legal.
2: Vamos deixar o Romão bravo. Aí, argentino. Agora é pra você.
0: Deixa eu ver se vocês pensam assim também. Por exemplo, ele chega de algum lugar, tira a camiseta e coloca na cadeira. Aí eu, por que tá lá? Por que você coloca na cadeira? Ah, porque precisa tomar um ar. gente, vai tomar um ar? Então coloca no varal, coloca em outro lugar. Não, deixa aí, é pra tomar um ar. Você faz isso?
2: Não. Não, né? Essa não. Essa não.
0: Ah, meu Deus, preciso tomar um ar.
2: Não, fala, mas eu deixo Deus. Assim, eu deixo isso que a...
0: A Nicole
2: falou, eu deixo no lugar assim, porque não, daqui a pouco eu vou pegar de novo. Né?
0: Pra que colocar no armário, né?
2: Não. Armário, pra quê? Daqui, eu volto a pegar daqui uns 6 dias, entendeu?
1: É, isso acontece às vezes. Acontece.
2: É, não é, Nicole? Não
1: acontece,
2: é assim?
1: Acontece.
0: Ai, excelente. Bom, Nicole, depois que você começou na assessoria, você... Vamos falar de pace, vai, de ritmo, porque eu sei que seu ritmo aqui, ele é um fenômeno. Já vamos falar sobre a maratona de Boston, que foi excelente para você. Mas antes disso, teve a maratona de Porto Alegre.
1: Isso.
0: Você já estava na assessoria quando você fez a sua primeira maratona de Porto Alegre?
1: Sim, já estava.
0: Ah, e como é que foi o ciclo dessa primeira maratona? Como é que você identificou que você corre muito bem? Que você identificou que o seu corpo... Porque às vezes a mente, ela tá boa, mas o corpo fala, olha, Mirelle, não dá, você tem que, né, puxar o freio de mão aí, porque não vai rolar. Quando é que você percebeu que realmente o seu corpo e a sua mente estavam ali conectadas?
1: Pra correr a prova, sim?
0: Eu digo assim, num pace muito bom, num ritmo muito bom.
1: Ai, então, né, eu fui ver que eu tinha um pace legal, assim, realmente na assessoria. Eu entrei primeiro numa assessoria... Tipo, eu morava em Porto Alegre e peguei uma assessoria do Rio. Assim, pode falar aqui?
0: Claro.
1: T-Squad foi meu primeiro professor, meu primeiro coach. Foi o que me ensinou tudo, que era pace. Eu não sabia que era pace.
0: Claro, nem eu
2: também não. Eu também não.
1: Né?
0: Imagina. É. Não tinha noção nenhuma.
1: Exato.
0: Até hoje eu me confundo com Z1, Z2, Z3, Z4.
1: Nossa.
0: Você sabe?
2: Eu não sei o que é então, Z1, nem Z2, viu? Nem Z3, nem Z4.
1: Eu fui
0: porque eu corro no Z1. Eu falo, Z1. Você tá correndo o quê? Z3? E eu... Z3...
1: Não, peraí. Forte, não, tô correndo forte.
2: Essa conversa é do Tite na Copa, lembra? Zona 14, onde é que a seleção...
0: Isso, mas são zonas mesmo.
2: É isso.
0: Mas zona 1...
2: Ninguém entendia nada. No futebol nem na corrida.
0: Mais tranquilo, né?
1: Tranquilo. É isso. Tipo, consegue falar.
0: Isso, ali. Z1 é aquele pace fofoca.
1: Aí
0: daí vai aumentando, vai até a zona 5? Z5?
1: Tem um 5 ali,
0: Que a gente já tá falando de 2 e pouco, talvez, de pace...
1: Pra mim não vai a 2, mas pessoas conseguem, seria isso aí, 2.
0: É,
1: 2,
0: pra tá bom.
1: Galera aí de elite.
0: É, por exemplo, o Sebastian, né, que conseguiu ali em Londres o recorde, ele correu provavelmente da zona 5, 6,
1: isso,
0: né?
1: É, pra cima.
0: Pra zona 10?
1: Sei lá, inventa uma zona pra ele.
0: Inventa uma zona.
2: Zona infinita.
1: Só dele.
0: Essa foi boa, zona infinita.
1: É. Tá doido. Mas tipo, não... A assessoria foi ali fundamental para mostrar que eu tava correndo bem, para, enfim, para ali o corpo que eu tinha, idade e tudo mais. E acho que eu fui ver que eu corria bem mesmo quando eu tava aqui em São Paulo, participei de uma prova. E daí, enfim, eu tava na prova, consegui uma colocação ali, quarto lugar, mas foi a primeira vez que eu tirei um pódio. E eu nem sabia o que que era. Sabia que tinha pódio, claro. Mas não sabia que nem tava perto de chegar.
0: Você era capaz de estar ali no pódio.
1: Tanto que quando eu tava correndo, a motinho fica na frente das pessoas, né? Que estão para ir pro pódio. para ficar acompanhando e abrindo espaço. E eu ficava, o que que essa moto tá na minha frente?
0: Ai, me atrapalhando.
1: Que saco! Eu fiquei assim a prova inteira. Até quando eu passei, um fotógrafo pegou, ah, parabéns. Daí eu fiquei assim, ó. Daí eu falei pra Duda, minha namorada, eu acho que eu peguei alguma coisa. Vamos esperar. Daí, enfim, tinha pego quarto lugar naquela prova. Daí eu fiquei, olha, temos alguma coisa aí escondida que eu não sabia.
0: Não, incrível.
2: Você vê que em quarto lugar você não pega só a banana e a medalha, né, Mimi?
0: Não é.
1: Não é só a banana, uhum. Vai um pouquinho mais. Daí, desde então, enfim, eu gostei da brincadeira. Ah, legal, né? Pegar um pote, pô, você tá treinando sempre. Eu sempre fui muito, desde que eu peguei a assessoria, a planilha ali verde, nunca faltava nada, só se realmente eu tava doente, não podia fazer, mas sempre fui bem disciplinada nos treinos. E desde essa prova, eu falei com o meu treinador, olha, bora ver provinhas aí de 5, de 10, que era o que eu gostava de fazer.
0: Distâncias mais curtas,
1: né? É, mais curta. Daí eu comecei a brincar bastante aqui nas marginal, bastante prova. Algumas vezes eu conseguia ali estar em uma colocação. E daí eu fiquei, ah, no início eu ficava, nunca vou fazer meia. Não vou fazer. Daí quando eu vi, o corpo já estava forte para 5 e para 10, né? Daí eu, ah, bora fazer uma meia. Daí eu peguei a meia maratona de São Paulo, que foi a primeira. E, enfim, foi tranquilo. Fui assim, ah, quero terminar em... Que quanto tempo naquela época? Acho que uma hora e trinta. Terminei em menos disso.
0: Uau, na época. Uma meia maratona?
1: É, uma meia. Nessa época.
0: Não, é um baita...
1: É bom, né?
2: É maravilhoso.
1: É bom. Fiquei feliz, assim, que tinha sido a primeira. E daí, ok, não vou fazer maratona. Pra que que eu vou fazer um ciclo de maratona? Daí foi indo com o tempo, foi. Daí eu fiquei... Tá... Eu preciso dar esse check na minha vida. Fazer uma maratona, né?
0: Ah, legal.
1: Pelo menos. Daí eu decidi fazer em Porto Alegre, que era, enfim, onde eu cresci, né?
0: Não, e onde você consegue índice, onde todo mundo vai pra lá pra conseguir bons tempos.
1: Exato.
0: Porque é bem plano, o tempo é bom, pouco friozinho, né? Ali, enfim, um clima muito maravilhoso. E aí, essa maratona te rendeu um índice.
1: Sim.
0: Conta
1: pra gente. Eu não sabia o que era índice.
0: Olha aí.
1: Gente, eu sempre fui assim, eu só fui correndo.
0: Claro.
1: Eu acho que é por isso que foi, as coisas foram acontecendo, né? Tipo, ah, fui ali, peguei um pote e tal. Só fui fazendo o que eu mais gosto, né?
0: É,
1: vai, corre, Nicole.
2: Corre, Nicole.
1: Então, fiz a prova da maratona. Daí todo mundo falava do sub-13. Isso eu sabia. Ah, sub-13 é muito legal fazer na maratona. Daí quando eu vi que eu tava faltando ali uns 2 quilômetros, eu tava em um tempo... Não sei se estava já 2:50 e alguma coisa. Eu fiquei, gente, se eu acelerar, quem sabe dá esse sub-3. Eu acelerei e eu fechei em 2:58 nessa prova.
0: Sub-3?
1: É, sub-3. Daí eu fiquei, ah, isso aí. Daí, mas não sabia que isso podia levar para uma
0: e
1: major
0: ou
1: outras
0: descobriu?
1: Provas.
0: E como é que você descobriu? Quem te falou isso?
1: Ah, eu estava no aniversário. Daí eu falei, meu tempo. E, ah, tu pode ir para Boston? Eu fiquei, Boston?
0: Era alguém que também já corria.
1: Já corria, é. Normalmente a gente, né? Tá aniversário, todo mundo é corredor ali, sempre tem alguém que corre.
2: É,
1: tá.
2: A comunidade
1: hoje em dia sempre vai ter um corredor.
2: Enorme,
1: Daí a pessoa me falou, eu fiquei assim, tá. Daí eu me inscrevi ali com índice e tudo mais, e quando vi, deu, ah, você foi, né?
0: Você
1: levou
0: foi
1: aceite,
0: aprovada.
1: Você foi aprovada. Eu fiquei, ah, ferrou, né? Agora eu tenho que correr. Daí eu falei pro meu treinador, olha, bora lá, né? Já que eu vou atravessar e ir lá pros Estados Unidos, quero fazer um tempo melhor do que antes.
0: Olha aí, competitiva, né?
1: Tem que fazer valer a viagem.
0: Claro, total.
2: Mas deu super certo.
1: Deu certo, deu muito certo.
0: A gente tem imagens aí para quem está nos acompanhando no YouTube, imagens depois dela correndo aí. Esses são os pódios,
1: esses,
0: né?
1: Esses são os pódios.
0: E você já pegou aí no decorrer, olha, ó a postura.
2: É.
0: Da bicha correndo, olha que linda.
2: Você já vê aí que é Z5.
0: É, Z10.
2: Z6, é por aí, né, menina?
0: Já você vê que corredora, né, já... Eu vejo porque a pessoa, ela tá tão focada ali, né, e você não vê que ela tá com... Não fica fazendo blogueiragem, né? Correndo ali com o celular.
2: Alegria, alegria com alguém cruzando a faixa.
1: Graças a Deus deu certo.
0: Muito boa, cara. Excelente. E aí, chegando em Boston foi nesse ano, 2026.
1: Foi agora, abril?
0: Recente, abril. Né? Agora, em abril. E como é que foi fazer um ciclo para uma maratona que faz parte da Major, ou seja, das principais maratonas, né? Desse circuito tão desejado e tão cobiçado por muitos atletas. Tem muita gente que não liga, mas eu acho que a maioria ali no fundinho gostaria, né, de correr uma major.
1: Então sim, como eu falei, não sabia o que era índice, major sabia que todo mundo queria fazer uma major, eu não tinha esse sonho. Mas depois que eu fui agora nessa, eu fiquei, gente, agora eu quero completar lá, mandá-la lá. Eu fiquei, muito especial, assim, a cidade fica tudo voltada para a prova, para a maratona. E falando do ciclo, acho que comparado esse ciclo com o de Porto Alegre, esse foi bem mais difícil, eu achei que foi bem mais difícil. Acho que pela questão, a maratona de Boston ia ter muita subida, então eu não pude fugir das subidas, ia para a USP, tinha que enfrentar lá a subida do cavalo, uma vez, duas vezes, e foi um ciclo que demorou um pouco para o meu corpo encaixar nos longões. Sempre dava uma sofrida, ou o gel não descia bem, daí tinha que dar uma parada, ou estava ali num dia que eu tinha, meu treinador falou, fica ali na zona 3, zona 4, não conseguia.
0: Aí em Boston, não é?
1: Aí já ia em Boston.
0: Olha aí, que legal.
1: E é lindo que a torcida, do início ao fim, assim.
0: Isso é muito legal, né? Da vibe, da torcida.
2: Você diz assim, por trás das grades tem gente nos 42 quilômetros de trajeto. Que legal, cara.
1: É muito legal.
0: E com faixa, gritando, com buzina, com água.
1: Água, cerveja. Sim. Tinha gente dando... Era tudo. Podia ter até um... Tinha pepino. Eu juro que tinha pepino.
0: Pepino.
1: Em conserva.
2: Pepino?
1: De... eu não sabia que isso era uma coisa, mas tinha... eu não peguei. Conserva. Não deu tempo, mas não deu tempo.
0: Deve ser gostoso, né?
2: Pepino, claro.
1: Coisa
2: fome.
0: Coisa deles. Deve ser muito bom. E aí,
2: então, o que você... Não, agora eu fiquei curioso. O que você pegava no caminho, Nicole?
1: Ah, não. Eu peguei só gel. Eles estavam no gel, água, Gatorade. Ah, eu só observava o que tinha ali pra pegar.
0: Mas você pegava o gel que na prova estava disponibilizando. E... Você não estava com receio de falar, olha, esse gel é diferente do meu ciclo?
1: Não, pior que era o mesmo.
0: Ah, então isso é ótimo, tá bom.
1: Daí eu fiquei tranquilo.
0: Porque tem isso também, sim, né? A diferença do gel, de nutrientes, o que tem um, o que tem no outro, pra você não fazer nada de diferente no dia da sua prova.
1: É, exato, até entender se teu estômago é sensível, né? O meu é, então, isso é até algo que faz parte do ciclo de treinar a suplementação que você vai usar no dia da prova, que é, enfim, se eu tomar um gel em uma zona 1, zona 2, é uma coisa, mas tomar em uma zona 5,
0: aí é diferente.
1: É outra coisa, pode bater ruim.
0: E o seu ciclo, olha, agora eu tenho eu sou curiosa aqui, uma curiosidade. Uhum. Quando você... Por exemplo, você vai treinar subida.
1: Tá.
0: Por exemplo, ali na subida, né? A famosa subida do cavalo na USP. Você mantém o pace de sempre? O mesmo pace flat? Você também mantém esse pace na subida?
1: Eu desacelero um pouquinho.
0: Desacelera um pouquinho.
1: Até pra não... Eu faço isso pra não desgastar. Exato. E até eu mudo um pouco a posição do corpo. Isso eu aprendi com o meu primeiro coach. De na subida, jogar mais o braço, assim... Tipo, você tá correndo assim, na subida você vai tentar dar um soquinho mais pra frente. Eu faço isso, gente. É o que eu faço. Não sei se
0: tá tipo, essa uma biomecânica diferente, né? Que funciona pra você. E eu vou testar também.
1: Testa.
2: Testa.
0: Ou seja, com o bracinho um pouquinho mais pra cima.
1: Mas eu diminuo.
0: Na subida.
1: Diminuo a velocidade, daí aproveito a descida. Daí a descida eu acelero mais pra compensar o tempo da subida.
0: Mas aí descida, meu. Vai que vai?
1: Vai que vai. Ah, eu adoro. Adoro.
0: Curte?
1: Eu curto a descida.
0: Lembra do Cado, Cado
2: que
0: Santos, que esteve aqui, da Insta da Milk?
2: É mais difícil do que subir.
0: Ele falou que ia participar de uma corrida e tinha muita descida. E ele falou, cara, não foi legal, porque eu tive que ficar meio que travando ali, né, na descida. Faz sentido?
1: Talvez. Acho que faz, depende de cada um, assim, até a velocidade que ele queria estar, enfim,
0: claro.
1: Se era muito rápido, talvez algum equilíbrio. E também tem que estar bem fortalecido, né, a perna, porque vai ter bastante impacto
0: né, daquele tranco ali, né?
1: Exato.
0: É.
1: Eu sou meio assim, vou acelerar esse doer depois. Ai, gente, não posso.
2: E não tem problema.
1: E não tem problema. Depois eu vejo.
2: Você aguenta a dor?
1: Eu aguento. Acho que é por isso, enfim, acabo tendo resultados assim bem legais, porque eu, enfim, sustento bastante a dor ali, né, do endurance, que é quanto mais resistência à dor que tu tiver.
0: E Nicole, no meio ali da maratona de Boston, quando é que você percebeu que ia dar bom? Assim, teve algum momento que você falou, nossa, calma, vou fazer um tempo muito melhor que em Porto Alegre. Você se identificou, você percebeu ali na hora ou você foi embora e só foi descobrir isso depois?
1: Ai, eu percebi, acho que foi em duas partes, assim. Acho que quando chegou nos 21 quilômetros da prova, eu vi que eu tinha batido, sei lá, uns 30 segundos a menos do meu PR. Deu 1 hora e 24. Daí eu vi, tô bem, tô em um ritmo bem nessa primeira parte da prova. Daí eu fui seguindo no mesmo. E daí tem uma parte ali da prova que é as Newton Hills, que são subidas.
0: Tá, e daí só tem... pelo nome, né?
1: É.
0: Hills.
1: Hills. Isso já fica assim.
0: É.
1: Daí tem a última que é Heartbreak Hill, que é a maior de todas. Daí eu tava focada de, se eu tiver me sentindo bem nessa parte, na hora que passar essa última subida, eu vou acelerar com a minha vida até o 42. Eu acho que ali era 32, faltava 10 quilômetros.
0: Meu Deus.
1: É, e ali fechou num tempo bom. Daí eu, na hora que passou essa última, eu falei, agora eu vou acelerar para bater o menor tempo possível.
0: E não tinha mais subida?
1: Não, pouquíssima.
0: É comparada com as outras rios aí que tinham,
1: as
0: passado.
1: Rios, todas as rios tinham ido. Daí eu acelerei até o fim e fui, enfim, até na minha cabeça. Ah, vou tentar 2h49, mas no final deu 2h50 e 17 ali, mas...
0: 2h50!
2: Deu só 2h50.
0: Então olha como ela melhorou, porque em Porto Alegre era 2h58 ou 59?
1: Era 58.
0: 58. Olha o quanto ela... 8 minutos, e para você tirar 8 minutos de uma maratona, é muito difícil.
2: Não, a gente viu, foi o depoimento do Shima, né?
0: Foi.
2: Que falou que... ele ficou feliz da vida, o Shima, filho do Oscar Schmidt, né?
0: Sim.
2: Grande Shima, tá sempre ouvindo o Corre TMC.
0: Ah, um querido.
2: Manda
0: um
2: mensagem querido. Direto, tá Manda. Sempre na nossa audiência e nós adoramos você, viu, Shima? Ele ficou super feliz quando ele fez 2h59 e 59 segundos, não foi?
0: Foi,
2: isso?
0: Foi, na maratona.
2: Sub 3 horas.
0: E aí conseguiu o índice, acho que foi pra Chicago, ou pra alguma coisa assim também, pra alguma major também. Ah, ele também ficou muito feliz.
1: Ai, que legal.
0: Aqueles segundos, né?
1: Uhum.
0: E quem é você depois da maratona? Muito cansada, perninhas cansadas.
2: Ou já quer a próxima?
1: Ai, sim. Quando eu terminei, eu fiquei assim, quero a próxima. Mas depois eu fui sentindo nos outros dias, eu fiquei, gente, tá, eu preciso descansar um pouquinho. Lembro que no outro dia, tava indo em Boston, aproveitando a cidade. Deu uma febrezinha. Acho que
0: no dia seguinte?
1: No dia seguinte, o esforço, né, do corpo... E perna aqui, enfim, não conseguia...
0: Quadríceps.
1: Nossa, eu não conseguia andar. A escada, todo mundo na cidade estava descendo de lado, eu estava nesse time. E agora eu tô devagar, assim, vou esperar... Agora tem a meia do Rio, que daí eu vou fazer. Mas acho que eu não vou tão loucamente assim, mas é bom dar um descanso. Eu aprendi que tem que dar um descanso depois desse
2: ciclo. A experiência
1: desse
2: traz, né?
1: Exato.
0: Agora, Nicole, além de você estar, né, toda ali dolorida junto com todo mundo, já falei para você, hein, Galvão,
2: Sim.
0: que no dia seguinte todo mundo tem que estar de medalha no pescoço, quem correu.
1: Exato.
0: Né? Olha essa medalha lindíssima aqui, ó.
2: Eu me interesso menos pelo dia seguinte e mais pelo pós-prova, assim.
0: Pós-prova, né?
2: Pós-prova eu sou mais interessado.
0: Que é difícil demais. Ai, que medalha... Ai, essa medalha é muito linda. Pesada, pega aí, segura aí, Galvão.
2: Deixa eu ver.
0: Oh.
2: É pesada. Olha só, rapaz.
0: Pesada, né?
2: Céu. Que coisa linda, hein?
0: Linda. E todo ano é uma medalha diferente, um jeito diferente. E
2: a
0: você viu
2: bate.
0: O que tem atrás dela? Olha que linda.
2: É, a luz bate e ela é brilhante, cara.
0: Linda, dourada.
2: Que coisa mais linda.
0: E você viu que ela colocou atrás, né? O tempo
2: não.
0: dela da medalha.
2: Ah, não tinha
0: Olha
2: visto.
0: Olha aí,
2: peraí,
0: ó.
2: Peraí.
0: Vê aí atrás.
2: April 20.
1: Isso aí, tem que ler assim.
2: Cadê? Não, peraí. Cadê
0: tá
2: o tempo?
0: Tá aqui em cima, aqui, ó. Uma hora... Aqui, ó.
1: Não, uma hora. Duas
2: horas. Aqui.
1: Uma hora, meu Deus.
2: Eu vi.
1: Eu já vou pro
2: 2 hours, 15 minutes and 17 seconds.
0: É, querido. Chupa Brasil.
2: É, aqui é Brasil.
0: Lindíssima. Muito maravilhosa. E você pensa numa próxima maratona?
1: Ah, eu penso. Eu queria fazer a de Berlim.
0: Ah, legal, hein?
1: Uhum.
0: Berlim dizem que é bem legal também.
1: É, falaram que é retinha.
0: Uhum.
1: Né, eu agora, já que essa teve muita subida, eu fiquei, a próxima pode ser reta.
2: Mas muita gente das majors aí que a gente convidou, que participou do nosso Corre TMC, já falou que a maratona de Berlim é a ideal para você fazer a primeira major, né?
0: E disseram também que é muito boa de Tóquio. é que todo mundo deixa por último o toque, porque é mais difícil de você entrar. E também a logística do outro lado, né, do mundo. Mas dizem que Tóquio é bem legal para correr. Não é, não tem tanta subida, não. Mas deve ser demais correr em Tóquio.
1: Nossa,
0: né?
1: Deve ser outro mundo.
0: Não, aí eu já ficaria já um mês lá. Pegaria férias para conhecer.
2: Você vai até o Japão, pô.
0: Exatamente. Atravessar o mundo, não, com certeza.
2: É uma viagem longa, hein? Nossa, mãe.
0: Você já foi, Galvão?
2: Eu já fui duas vezes pro Japão.
0: Uau!
2: Duas vezes. Eu fui uma fazendo cobertura, né? Fiz a final do Mundial de Clubes aqui pela Transamérica, que agora é TMC, quando o Santos tomou 4-0 do Barcelona.
0: Ai, ai, ai.
2: Não é uma lembrança muito boa para a torcida santista, né? Eu estava nesse jogo, eu estava cobrindo o Barcelona. O Barcelona do Guardiola foi muito legal fazer.
0: Pô.
2: Nada contra torcedores do Santos, mas fazer aquela cobertura. E depois eu fui com a família. Não, é super vale. É fantástico o Japão, né? E para vocês que são apaixonados pelas corridas, seria... Eu falo isso porque eu gosto muito de assistir corridas de Fórmula 1 com as minhas filhas, né? Esse é o passeio ideal, cara. Você vai lá com uma desculpa, né? Pô, tô indo para isso. E aí passa mais 15 dias lá só curtindo. E é sensacional.
0: Nossa, deve ser incrível. Ah, vamos colocar um dia na planilha, né? Vamos. Os sonhos estão aí para serem... É bem frase clichê, mas é verdade. A gente está aqui nessa vida para tentar viver todos os nossos sonhos.
1: Exato.
0: Falando em sonho, você um dia imaginaria ser embaixadora da On Running?
1: Não imaginava não, gente.
0: On Running, né? Marca esportiva, muito tradicional também na corrida. Tem Roger Federer também como grande embaixador. E você se tornou, recebeu o convite para ser uma das embaixadoras, Nicole. Como é que foi?
1: Foi muito surreal. Foi recente, entrei como embaixadora esse ano. Começou em janeiro. Mas estava já meio que ano passado conversando.
0: Namorinho.
1: Conversando. Você está sempre, né? Quem gosta de correr está em evento, está nas provas, vai conhecendo todo mundo. E conheci o Fernando da ON. E, enfim, me mandou um tênis. Daí eu comecei a usar, já fiquei fã. E daí no final veio um convite. Você não quer ser embaixadora? Acredito que você se encaixa com a filosofia da marca. E óbvio que eu aceitei, né?
0: Quero.
1: Um dia que eu assino, eu falei, não preciso ler nada. Mas, enfim, graças a eles, boa parte da viagem foi junto com eles. Participei de vários eventos da marca lá junto com a ON dos Estados Unidos. Então foi uma experiência de conhecer corredores de lá também, ligados à marca.
0: A maratona de Boston é organizada pela On Running?
1: Não, é pela Adidas.
0: Pela Adidas,
1: mas
0: tá.
1: Eles estavam... Até era lançamento desse tênis aqui, que é o Light Spray, o Monster.
2: Peraí, só fala no micro.
1: Light Spray Monster.
2: É isso aí. Fala esse no microfone, é um tênis pra todo mundo entender.
0: E esse é um tênis de corrida.
1: É de corrida.
0: Nossa, que diferente.
1: Vim aqui comer. Não tô correndo, mas vim.
0: Não, mas é muito diferente, porque não tem cadarço, né? Todo mundo fala do cabedal, que é respirável e tal. Então você vê que é um tênis diferente.
1: Ele até é feito, enfim... Tem até vídeos na internet que é com robôs, assim. Ele é feito em 3 minutos, um filamento que tem uns 3 quilômetros.
0: 3 minutos?
1: 3 minutos pra fazer esse tênis. Ele vai passando, assim, tem vários robozinhos, assim. E cada um vai passando o filamento para ir fazendo o formato. E o último para passar o spray, para fechar, tanto que é light spray, né, o nome do tênis. E isso faz um tênis ficar muito leve, muito leve. Ele é bem elástico, assim, para colocar no pé. E eu usei, não usei esse, mas eu usei o outro da mesma versão, que é o Strike, que tem uma placa que, enfim, parece que não tem nada no pé.
0: Esse tem placa?
1: Esse não tem placa, não tem mais para uma rodagem, assim, um treino.
0: Legal.
1: Treino de sábado.
0: Nossa, maravilhoso.
1: Eu só fiquei fã agora. Enfim, usei o outro Strike, usei. Eu sou meio dessas de maratona usar tênis novo.
0: Ah, você gosta?
1: Eu arrisco.
0: Mas vocês...
1: Eu arrisco.
2: É porque tem gente que acha um absurdo.
1: É absurdo, né?
0: A gente mais escuta. Mas ela está aqui para break the rules, quebrar as regras.
1: Pode dar certo, gente. Enfim, deu certo.
0: E Boston, você fez isso? Você
1: eu
0: testou
1: isso.
0: Um tênis?
1: Testei um tênis novo.
0: Sério? Você abriu na caixa, pegou e foi correr a maratona?
1: Peguei o Light Spray e o Strike, que é... Tem uma foto ali, que é a outra versão desse aqui, com placa. E fui. E foi ótimo,
2: Mas você nunca tinha usado?
1: Não tinha usado.
2: Até o dia da corrida?
1: Até o dia da corrida.
0: Agora ela é bem doida mesmo.
1: Exatamente.
0: Agora ela falou, acho que ela tá no top 1 aqui, né, vai?
2: Ô, louco, cara.
0: De essa loucura aí, boa, loucura
1: é,
0: boa.
1: Eu confiei, aí, confiei. Eu sei que é bom.
2: Essa aí eu acho que é inédita.
0: Inédita, né? Inédita.
2: Nenhum convidado nunca tinha dito algo parecido.
0: Abriu da caixa, pegou e foi correr a maratona.
2: De 42 quilômetros. 42.
0: E deu bom.
1: E deu bom.
0: Não. Qual o tempo mesmo?
1: 2 horas e 50 minutos.
0: Gente, 17. Deu muito bom.
1: Ai, gente, deu muito bom, né? Muito...
2: Não, mas agora, mas é o seguinte, também vamos lá, né? Não é tudo assim, mil maravilhas. É. Aí você pega o tênis, na caixa, na hora, não, vou sair correndo com esse tênis aqui, porque vai dar bom. E não dá bom. O que acontece?
1: Ah, eu vou chorando até o final, né? Não tem muito o que fazer.
0: Vai quebrar. É vou o famoso quebrar, quebra,
1: é,
0: né?
1: Vou quebrar, vou... É, ia quebrar.
2: É.
1: E vai terminar mais em outro tempo, mas tá tudo bem.
2: É, porque pode acontecer, pô. Você claro. Não se adapta ao tênis, você começa a
1: total.
2: Correr ali.
1: Não, não, gente, não recomendo fazer isso.
0: Sim.
1: São, às vezes dá certo, mas por enquanto deu certo.
0: E Nicole, ser embaixadora hoje da On Running, o que que é? É receber produto, é testar lançamento? Porque é praticamente ali, pô, é um sonho, né, pra
1: sim.
0: Uma atleta.
1: Ai, é óbvio. Como várias marcas, é receber os produtos, testar, falar sobre eles, até ter uma percepção para a própria ON, né? Ah, gostei, não gostei. Quando tem um lançamento, ali está divulgando. E é muito legal que eles são bem... Eles abraçam cada um da sua forma, né? Não tem um, tem um briefing, tem algo ali para falar, mas faça do seu jeito, do seu estilo, no meu caso, Nicole de ser, para falar sobre o produto. E tanto tem bastante eventos... da marca, ai, teve um que eu não participei, gente, mas eu vou falar ele. Teve agora um da ON que era, teve no Rio de Janeiro, que é de squads, ou um squad uh-huh. race. Eu participei no passado desse, e é muito legal, são várias equipes, de 4 pessoas, daí, enfim, vão tendo várias baterias, a equipe...
0: O revezamento
1: Revezamento, isso, desculpa, fugiu a palavra, tipo, de, faz revezamentos e cada equipe vai passando, vai tendo várias chaves. E a primeira que ganhasse, entre todas, a mais rápida, ia para a final aonde? Acho que era Los Angeles, gente. Acho que é Los Angeles.
0: Nossa, que delícia, que legal.
1: E, enfim, é poder participar de eventos como esse.
0: E te motiva,
1: é,
0: né?
1: É, motiva muito para treinar. Tá ali podendo, quem sabe, ser a pessoa que vai, o time que vai viajar.
0: Nossa,
1: e
0: incrível.
1: A ON apoia muito isso. Se eu tenho, por exemplo, aqui de Boston, falei aqui, para Boston, eles deram um suporte para estar tá lá.
0: Excelente.
1: É muito legal. É muito...
2: Que tipo de suporte?
1: Suporte de passagem.
2: Deram tudo.
1: Deram
2: então.
1: Tudo, entrando para esses eventos que eu falei que estava tendo lançamento, de estar tá lá, receber o tênis. É um. Dá um gás, assim, né? De tu tá pô. Correndo.
0: Não, pô. Não, pô, que isso?
1: Quem não gosta?
0: Quem é que não quer, gente?
2: Quem vai negar?
0: Alô, Rani, olha, corre TMC aqui para você.
2: Mas o que, que você precisa? Você só precisa correr a menos de 3 horas na maratona. Isso aí é com você, tá?
0: Você se considera uma atleta. De performance, você não é uma atleta amadora, é? Você se considera?
1: Eu acho que eu sou amadora. Assim, é uma amadora com performance. É que quando eu penso em atleta, eu penso a galera
0: claro.
1: Ali, elite, que tá indo pra Olimpíada, né?
2: É, mas... você não. Você, como você disse logo no início, né? Você tem o seu trabalho.
1: Exato.
2: Fora da corrida, enfim.
1: É, consigo conciliar o meu trabalho e a paixão, né? Que é correr e tá conseguindo. Ah, é performance também, né? Uma corredora de performance.
0: Viu, sim.
1: É uma mistura, né?
0: É uma mistura.
2: Mas então vou mudar a pergunta.
1: Muda.
2: Você já teve vontade? Já teve algum momento da sua vida desejo de se tornar uma atleta?
1: Acho que sim. Sim. Tenho sim, quem sabe.
2: É, então.
1: Tem que estar, agora tem que estar mais, eu já estou me esforçando, mas tem que estar mais ainda dedicada. Mais tempo, fisioterapia, treino de força, tudo certo. Aos pouquinhos estamos crescendo.
2: Porque Nicole. Ela não está distante. A Nicole não está distante, cara.
0: Tem tempos muito bons.
2: É.
0: E para você ver como já tem marcas também acreditando no seu potencial. Uhum. Então, não sei, já jogamos para o universo aqui, né?
2: Exato.
0: Já jogamos para o universo. E treino?
1: A gente começa daqui uns anos de novo. Vamos ver o que vai acontecer.
0: E Nicole, treino? Todos os dias, 4 vezes por semana? Como se encaixa a musculação? Como é que é?
1: 4 vezes por semana corrida, certo? Assim.
0: Bastante.
1: É. E musculação, eu tava fazendo 2, agora aumentando para 3. Precisa treinar mais perna. Eu vi, depois de Boston eu falei, fui bem, mas dá para fortalecer mais.
0: É, porque a musculação, ela vai determinar ali o seu condicionamento físico, né? Ter pernas fortes, não só pernas, panturrilha, core, né, core, que sim, é abdômen, glúteo. Gente, vocês não sabem glúteo, como... Glúteo, como dói depois o glúteo, né? Quadril. Ou seja, tudo a gente precisa trabalhar ali, né? Pra, enfim, pra se desenvolver e pra evoluir cada dia mais na corrida.
1: Exato. É ficar mais forte pra corrida e também evitar a lesão, né? Que eu acho que é o medo de todo corredor.
0: Já teve alguma?
1: Agora de bosta, eu não tô com uma lesão, mas tô com uma dorzinha que eu nunca tive.
0: Aonde?
1: No glúteo.
0: No glúteo, no popô.
1: Exato. Mas estamos aí já vendo o que tem que fazer.
0: Fisioterapia.
1: Liberação.
0: É, nossa, como dói, viu?
2: É, e por isso que é importante esse acompanhamento, né?
0: Exato. É, porque na fisioterapia a gente sofre, né, Nicole?
1: Sofre.
0: Nossa, a gente acha, ah, é tudo maravilhoso. Quando ele começa ali, ó, a apertar e não sei o quê.
2: Caraca.
0: Nossa, eu só xingo o meu fisioterapeuta. Eu tenho até dó. Eu peço até desculpas já pra quem está do meu lado. Eu falo, me desculpa, gente. É porque eu falo muito palavrão mesmo, mas é porque tá doendo muito. E tem que soltar, é importante. Fazer a botinha é boa, né?
1: A bota é boa, dá
0: Ai,
1: uma relaxada.
0: Delícia, a botinha.
1: Recomendo.
0: Exprime tudo ali, é ótimo.
2: Fisioterapia é um lugar muito louco, né? Porque você dói pra cacete quando você tá lá fazendo, né, a fisioterapia e depois ele some. Some.
1: Mágica, né?
2: É, parece magia. De repente some toda aquela dor que você tava sentindo. Uh-huh. Porra, mas precisa arrebentar com a gente pra assumir a dor? Né?
1: Você foi lá, arrebentou no treino, agora tem que arrebentar.
2: É um preço alto.
0: É um preço alto, mas é importante, né? E a gente percebe também o quanto é legal a gente ter a disciplina. Porque a disciplina não é você só sair correndo, acordar 5 horas da manhã. Mas a disciplina com o seu corpo é você ir pra academia, vai fazer musculação, condicionamento. Se for preciso fazer, é bom que faça fisioterapia, a disciplina. Eu sempre falo aqui, né, Nicole? Eu entendi o real significado da disciplina no ciclo da maratona.
1: Uhum.
0: Que é você dizer não às sextas-feiras para você sair, porque você precisa, gente, dormir cedo, 8 horas, sim, 9 horas na cama numa sexta-feira. Só que não é uma sexta-feira, é num ciclo de 4 meses, de 5 meses. Né? Então, quando eu vejo lá meu marido tomando uma tacinha de vinho, abrindo uma cervejinha gelada, eu digo, não, obrigada. Porque eu sou dessas, eu sou muito determinada, porque eu sei que eu quero correr bem. E é isso que eu vou fazer. Você lembra que na última maratona... Eu só fiz duas, né? Então, a minha última em Buenos Aires... só duas. Em Buenos Aires, eu tive vontade de fazer número 2.
1: Uhum.
0: Quilômetro 30.
1: Ai...
0: E aí começou a minha barriga, e eu falei, não tô acreditando. Não, eu vou conseguir, mas não consegui. Tive que parar no banheirinho químico. Eu estava com papel higiênico no bolso? Não. Tinha papel higiênico no bolso no banheiro químico? Não. Como eu fiz? Só Deus sabe, gente. Como é que eu fiz?
1: Só Deus sabe.
0: Só Deus sabe.
1: Só ele tem essa informação.
0: Mas só ele tem essa informação.
2: Quer saber.
0: Não querem saber. E
2: também
0: ótimo.
2: Ninguém quer saber.
0: Mas você sabe que no momento a gente não pensa em nada, a gente tá tão adrenado,
1: uhum,
0: tá tão louco, que, meu, você vai lá, fez, acabou, você saiu e começou a correr, só depois eu imaginei, gente, me deu dor de barriga no meio, que loucura. Você não pensa nada, né?
1: Não.
0: Que doideira. Então, por isso que eu falo, agora eu trabalhei melhor com a minha nutricionista, o que que eu fiz de errado,
1: uhum,
0: pra que na minha segunda maratona isso não acontecesse, porque algo de errado aconteceu. Foi o que eu comi antes, foi durante a semana, ingeri leite, não ingeri leite, gordura, fritura. Uhum. Alguma coisa aconteceu. E aí a disciplina. Né? É isso que eu falo, Nicole. Você é bem disciplinada em relação a isso?
1: Quando eu tenho foco para uma prova, sim. Depois que passa, dou um mesinho ali que eu fico meio...
0: Ah, eu também.
1: Ah, calma, posso ali beber alguma coisa, que eu gosto de um drink, alguma coisa fora, eu não treinar tão forte... Mas quando eu tô em ciclo...
0: Mas no ciclo você é bem disciplinada.
1: Sim, eu sou chata. Eu fico assim, dormir na hora, não comer algo fora.
0: Você conversou bastante, falou, né, da sua namorada, da Eduarda, sim, e tudo mais. A Eduarda, ela corre contigo de vez em quando?
2: Isso que eu queria saber também, porque foi a companhia é fundamental nessa,
1: sim,
2: hora, né?
1: Sim, ela, a paixão dela não é corrida, né? Ela gosta, acho que, mais de bike. Mas ela corre sim. Quando tem um treino assim um pouco mais leve, ela vem. Quando não é leve, ou ela sabe que eu vou ter que fazer força, ela vai de bicicleta.
0: Ah,
1: e fica.
0: Justo.
1: E fica, vai. É tu que quis isso, nossa. Eu fico lá, fi. E ela fica acelerando. Na de Porto Alegre, É bom que o percurso em volta não é, tem bastante torcida, mas não tem bloqueando assim, a via. E ela foi de bicicleta por vários quilômetros. E foi muito bom porque ela via que alguma hora parecia que dava... Acho que meu rosto mostrava, ah, tô cansada. Ela não vai, é mental, não sei o quê, e dava uma força durante o percurso todo.
0: Irado, então ela conseguiu te acompanhar ali em vários na bike, percursos. em vários caminhos ali. Incrível. Inclusive, eu já vi navegando ali no seu Instagram, Nicole, você correndo com o seu cachorro, o Bold, nas costas.
2: Como
0: é
2: assim?
0: Isso?
1: É, né? A gente faz de tudo. Ai, é que assim, o Bold adora correr. Foi uma corridinha. É que assim, o Bold gosta de correr, mas ele tem um focinho achatado, que ele é um bulldog francês, não dá pra correr quilômetros com ele, né? Daí, às vezes, a gente corre, pega, coloca ali no, na mochila, ou que se a Duda bonitinho. Tá de bike, aí a gente coloca na bike. Mas nossa, ele adora correr.
0: Inclusive, pra quem está nos acompanhando no YouTube, a gente vai colocar uma foto da Duda, né? Olha aí,
1: olha
0: correndo,
1: aí.
0: A namorada da Nicole correndo com o Bold. Olha que fofo.
1: A duplinha.
0: A duplinha, olha aí. Duda e o Bold, então,
2: porque
0: correndo
2: junto. Porque a Duda, junto. Ela corre distâncias mais curtas, é isso?
1: Ela curte mais curta, é. Maratona um dia... Eu falei pra ela, vamos maratona?
2: Não,
1: ela...
2: não, eu me identifico. Duda, quem eu sabe? Me identifico com você, é isso aí.
1: Ela gosta do pó.
2: Mais curtas, é isso, Duda. Me identifico total, é isso aí.
0: O pó, tomar uma cervejinha
2: é
0: gelada.
2: É isso.
0: Comer um pastelzinho na feira.
2: São 5 quilômetros e o pós é da hora.
1: É bom.
0: O pós realmente é muito
1: mas
0: bom.
1: É ótimo, eu também gosto do pós.
0: É, eu também. Assim como você ficou, né, um tempinho sem fazer nada, gente, eu fiquei quase 2 meses sem correr. Sério mesmo.
1: Uhum.
0: Porque eu fiquei tão, assim, tão desgastante. Tão... E eu nem imaginei fazer outra maratona. Eu falei, não vou fazer mais. Aí depois, né, passa um tempinho e a gente muda de ideia.
1: Uhum.
0: Mas é bom porque o nosso corpo, imagina, ciclo de 30 quilômetros... É muito tempo correndo, a gente faz várias meias maratonas, tipo assim, num sábado qualquer, 21, 25, 28, o tempo inteiro, Nicole.
1: É. É. E tu mentalmente pensa, ai, sábado de novo tem lá 30 quilômetros, por vários meses.
0: Por vários meses, então é desgastante.
1: E tem, como você falou, a alimentação também tem que estar... Tá legal ali, óbvio, tá regrada, às vezes a gente sai um pouco, mas... O máximo possível estar se alimentando bem. Eu tinha uma coisa que eu não comia tanto carboidrato. Nutri pegou na minha orelha. Você precisa de energia. Você tem que comer carboidrato. Aprendi a comer certinho nesse ciclo.
0: Eu era um pouco noiada em relação a isso
1: sim.
0: também. Não sei se você era.
1: Eu era, sim.
0: Eu também. Eu falei, cara, sim. Eu vou comer carboidrato pra caramba. Eu vou engordar, eu não quero engordar. E não precisava umas noias assim. Mas depois eu entendi, gente.
2: Vocês correm tanto.
0: É
2: que
0: isso.
1: Eu aprendi, né? Quando eu tava treinando sem comer tanto, eu fiquei tava podre depois. Não conseguia fazer nada.
0: Exatamente.
1: Eu comecei a comer e mudou tudo.
0: Olha, numa sexta-feira que antecede um longão, Galvão, eu como 2 pães de manhã, tem lanche à tarde, no almoço é macarrão, à noite é macarrão. Então você imagina, 4 fatias de, né, de pão, macarrão no almoço,
2: só que
0: macarrão.
2: No sábado, vai tudo embora.
0: Exato. No sábado vai tudo embora e você
1: nossa.
0: Precisa dessa energia. É muito tempo. Sem contar que, pelo menos eu, como uma fatia de pão com uma geleinha também.
1: Sim.
0: Antes da corrida no sábado. Que é muito bom, você precisa correr. Não, precisa não. Gastar essa energia, que é muito tempo.
2: Mas
0: o que você
2: aí...
0: come antes dessa corrida?
2: Não.
0: Vai, eu fiquei curiosa agora.
2: Não como nada.
0: Eu
2: não.
0: Quero saber, você vai jejum?
2: Não.
0: Cafezinho?
2: Eu, quando eu vou correr, assim, 5 quilômetros, eu só como fruta de manhã.
0: É, uma maçãzinha? Bananinha?
2: Maçã, banana. Às vezes, uma torrada, assim, com geleia.
0: Esse é o melhor.
2: Às vezes. Mas eu faço tudo errado, Mimi. Eu não sou exemplo.
0: Não faz, não.
1: Adorei.
2: Eu faço tudo errado.
0: Ele
2: pô.
0: Também é break the rules. Quebra as regras.
2: Isso. Então, não serve como referência.
0: Não serve.
2: Vamos ouvir a Nicole.
1: Eu tô quebrando umas regras também. Eu não sei.
0: Ô, Nicole, pra gente terminar, olha só. Vamos só, última perguntinha.
1: Ah.
0: É o nosso saquinho. Olha, o olho dela já abriu. O que é isso?
1: Tem nesse saco.
0: A nossa pergunta saideira do programa.
2: O saquinho do Pace.
0: É, o saquinho do Pace. Vai ter uma perguntinha aí pra você responder. Vamos ver. Qual que é essa pergunta aí?
1: Ai.
0: Consegue? Vamos lá. Vamos ver. Qual que é?
1: Tá, complete a frase. Eu nunca...
0: Tá, eu nunca...
1: Meu Deus.
2: Não, mas completa a primeira frase do que você nunca
0: fez. Eu nunca, o quê?
1: Ai, eu não vou falar coisas chatas, né? Eu nunca fiz uma maratona de Tóquio, deixa eu ver.
0: Ela quer pensar em algo criativo, é isso?
2: É.
1: Aí eu falo, eu nunca corri com tênis novo, mas eu fiz isso, né?
0: Correu já.
1: Eu nunca corri uma maratona com o tênis que eu já usei, então.
0: Ah, essa foi boa. Tá.
2: Boa,
0: tá.
2: Boa.
0: E a próxima é?
1: Ai, eu sempre...
0: Sempre...
1: Ai, essa é a mais complexa, mas eu sempre em prova, na metade da prova, na metade da distância, eu penso que eu tô recém começando a prova.
0: É uma boa estratégia.
2: É,
1: eu tento esquecer tudo que eu fiz. Então, eu sempre faço isso.
0: Tá, uma boa estratégia.
1: Ninguém sabe, mas eu... Ai. Você falou sobre, né, ter um piriri no meio da prova, né? Ninguém sabe, mas eu já tive.
2: Pode acontecer.
1: Acho que muita gente tem, mas
0: ninguém conta,
1: não falamos,
0: né?
1: Acabei de contar, vai ficar registrado aí, né, gente?
0: E a última?
1: Se eu pudesse, eu...
0: Ah, essa daí... A gente jogou pro universo,
1: né? Ah, eu ia falar, era viver de corrida.
2: Aí, bacana.
1: Vamos lá. Vamos ver, esse papel foi bom.
0: Ai, Nicole, muito obrigada. Adorei. Sua história também é de muita superação, de muita inspiração. E continue quebrando muitas regras, continue indo para os outros caminhos, né? Seguindo outros fluxos, porque tá dando certo.
1: Tá dando, né? É. Tá dando. Mas
2: vai
1: obrigada.
2: Dar, vai ainda dar muito mais certo. Parabéns, Nicole.
1: Obrigada. Obrigada também pelo convite. Foi ótimo.
0: Ai,
1: foi
0: maravilhoso.
1: Ótimo.
0: Parceiro.
2: Valeu, Bibi.
0: Valeu, Galvão. Obrigada. Quem sabe um dia aí vamos correr 5 km together.
2: Cinquinho together, eu garanto.
0: É isso, cinquinho. A todos vocês que nos acompanharam no Corre TMC, muito obrigada. Continue seguindo a gente aí nas redes sociais, TMC Esportes. E um beijo. Fui, porque eu sempre tô no corre. Tchau.
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5: 3 da manhã, bom dia. O programa Brasil Soberano entrou em vigor e vai liberar 18 bilhões e 500 milhões de reais para apoiar empresas afetadas pelas tarifas dos Estados Unidos por dificuldades no comércio internacional. A medida provisória já está valendo, mas ainda precisa ser aprovada pelo Congresso. Os recursos serão utilizados para ampliar o acesso ao crédito de empresas impactadas pelas barreiras comerciais. Para candidato à presidência, Ronaldo Caiado criticou o Flávio Bolsonaro por repetir, diante de embaixadores, acusações sem provas contra as urnas eletrônicas. Caiado afirmou que o encontro poderia ter sido usado para atrair investimentos ao Brasil e também criticou Eduardo Bolsonaro, dizendo que as suas ações nos Estados Unidos prejudicam a economia e as exportações brasileiras. O senador Flávio Bolsonaro negou qualquer ligação com o Banco Master após reportagem do Metrópole sobre notas fiscais emitidas por seu escritório de advocacia. Flávio afirmou que prestou serviços a uma empresa de contabilidade, disse que as notas ligadas a outra empresa foram canceladas por falta de contratação e anunciou que vai acionar a justiça contra tentativas de associá-los ao Banco Master. A Eurofarma anunciou que vai pagar quase 93 milhões de reais em dividendos aos acionistas na próxima segunda-feira. O valor corresponde a cerca de 9 centavos por ação e faz parte da política de distribuição de resultados da empresa aos investidores. As fortes chuvas do Rio Grande do Sul já atingiram 143 cidades e deixaram mais de 200 pessoas desalojadas. A Defesa Civil registrou alagamentos, deslizamentos, granizo e vendavais. Em algumas regiões, o volume de chuva passou de 200 milímetros em apenas um dia. O presidente Lula decretou luto oficial de 3 dias pela morte do cineasta Luiz Carlos Barreto, de 98 anos, no Rio de Janeiro. Considerado um dos nomes mais importantes do cinema brasileiro, Barreto participou de filmes como Terra em Transe, Dona Flor e Seus Dois Maridos e Lula, o Filho do Brasil. O presidente destacou o legado do produtor para a cultura nacional. O cantor Roberto Carlos vai passar por uma cirurgia de vesícula nesta quarta-feira em um procedimento programado e minimamente invasivo. Segundo a assessoria, o artista está tranquilo, seguindo as orientações médicas, e a recuperação não deve afetar a agenda de shows. Analistas de inteligência dos Estados Unidos investigam se a Rússia ajudou o Irã nos ataques com drones contra instalações da CIA no Golfo Pérsico. Segundo analistas americanos, Moscou pode ter fornecido informações sobre alvos e tecnologia para melhorar os drones iranianos. A investigação ainda não tem uma conclusão definitiva. A Justiça dos Estados Unidos marcou para junho de 2027 o início do julgamento de Nicolás Maduro e da esposa Cília Flores por acusações envolvendo narcoterrorismo e tráfico de drogas. Presos desde janeiro, os dois negam as acusações. A defesa de Maduro tenta arquivar o processo, alegando imunidade por ele ter sido chefe de Estado. O número de mortes por ebola na República Democrática do Congo chegou a 999, segundo as autoridades de saúde. O país já registra 2.473 casos confirmados da doença. Novos casos foram identificados nas províncias de Ituri e Kivu do Norte, onde o surto continua avançando. Três horas, quatro minutos pelo horário de Brasília. Muito bom dia a você que sintoniza a TMC. Já está no ar o seu programa favorito, eu tô falando dele mesmo, Sobremesa. E no episódio de hoje tivemos como convidado Alexandre Frota. No comando do programa estão eles, Lucas Salles, Marcelo Batista e a Mini Ruth, o trio que faz a diferença. Você fica agora com mais um episódio do Sobremesa.

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1: E pra você que tá sintonizado na TMC, sim, Transamérica, agora é TMC, quem escuta sabe, seja muito bem-vindo ao Sobremesa, o seu programa favorito, comigo, Lucas Salles, e também com ela, Mini Ruth.
2: E pessoal, bora começar o Sobremesa, né, Batichinha?
3: Exatamente, meu povo, cá estamos nós mais uma vez, um dia de cada vez, porque se forem dois, a gente não aguenta, é ou não é? Estamos ao vivo no YouTube, TMC News BR, por lá, deixe o seu like, se inscreva no nosso canal, você pode comentar, mandar perguntas para o nosso convidado. Falando em pergunta, a gente sempre tem aquela pergunta que a gente começa o nosso programa. Qual o WhatsApp, por gentileza, Mini Ruth?
2: É DDD 11, o número 972211001.
3: E a pergunta de hoje é a seguinte: todo mundo tem um monte de amigo, que o cara fala, ah, sou seu amigo, mas é um tremendo filho da, né? Você sabe,
2: sempre,
3: né?
2: Tem.
3: Então, quero saber o seguinte, qual a maior enrascada, a maior roubado perrengue que você passou por causa de um amigo seu?
1: Mini Ruth?
2: Eu já saí na porrada uma vez com uma ex-amiga, porque eu sou bravinha, né? Sou um pincher.
4: Maloqueira.
2: De 1,5 metro, maloqueira mesmo. Saí na porrada porque teve uma amiga minha que foi talarica, safada.
1: E você, Batista?
3: É. Eu fui buscar uma vez um amigo bebaça na balada. E detalhe, ele perdeu o cartão, bêbado.
4: Nossa.
3: Aí eu tive que pagar uns 800 e não sei quantos real de conta.
4: Nossa.
3: Paguei do meu cartão e até hoje...
4: Filha da mãe.
3: Eu não vi esse dinheiro.
4: Venha cobrar aqui, cobra aqui no Sobremesa. Olha, eu já quase tomei uma bronca federal de uma emissora por conta de um amigo. Exatamente. É? Esse amigo me passou a informação errada, fui lá, fui entrevistar uma pessoa e quase tomei uma bronca federal. Depois eu conto aqui no Sobremesa. Então você... manda pra gente no nosso WhatsApp 011 972211001. Manda pra gente qual o maior perrengue que você já passou por conta de um amigo. Agora, amigos, já que estamos falando de amigos, a gente gostaria de saber do Diguinho Coruja.
3: Você
4: é
3: viu o que aconteceu?
4: Marcelo Batista.
3: Você que... viu só o que aconteceu? Foi parar na Sônia Abrão.
4: TV
3: saiu,
4: Fama também.
3: Saiu no Metrópolis, no TV Fama também. Esse eu não vi porque eu já tava dormindo. Velho dorme cedo.
4: Né? Então vamos relembrar o caso.

0: dias para você ver como ele tá. Depois de dois dias, acho que depois que espalhou na mídia, ele me mandou um áudio
1: aqui. Opa, vamos ouvir então o áudio do Diguinho Coruja, que abandonou o nosso programa.
0: Ele mandou um áudio, eu vou colocar agora. Ele mandou hoje. Hoje, agora há pouco, meio-dia. Ó, o áudio aqui, ó, que ele mandou, ó.
2: Batista, mano, desculpa aí pelo dia que aconteceu aquilo lá. Tava meio, sei lá, não tinha acordado direito ainda. Tava meio no modo automático. Não quero pedir desculpas aí pra você, pro Lucas principalmente, né? Pô, cheguei, o cara foi super gentil comigo também. Pra Mini Ruth. E me comprometo aí uma próxima vez pra dar um abraço nele aí. Pô, que droga. Não era pra ter acontecido, mas aconteceu. Me desculpa. Desculpe todos que estiveram nesse vexame, vamos dizer assim.
1: E você que nos ouve com seu ouvido é que vai dizer: nós aqui do Sobremesa, devemos receber o Diguinho Coruja mais uma vez, Mini Ruth?
3: Eu acho, eu já dei tanta chance pra homem, né? O Diguinho, eu gosto dele. Eu acho que ele poderia voltar sim.
1: E aí, Batista?
0: Eu também acho que o povo deve decidir.
1: Então o povo é que vai decidir.
0: É isso que
1: você
0: eu
1: vai
0: acho.
1: Saber.
0: Porque a voz do povo é a voz de Deus. Então você manda pelo WhatsApp 11972211001 se o Diguinho deve ou não voltar pra gente entrevistá-lo.
1: Muito bom. Agora, falando também de amigo, vamos para a nossa entrevista de hoje. O nosso convidado de honra é mais do que de honra. Ele tem uma história fascinante. Já passou por diversas funções na televisão brasileira. Inclusive, tá no sangue. Ele é filho de um dos maiores produtores do Brasil. Ele é ator, empresário, galã, apresentador, diretor, radialista e também político. São mais de 40 anos de carreira que ele vai compartilhar com a gente aqui agora. Senhoras e senhores, vamos receber ele, o incrível, incomparável, insubstituível, Alexandre Frota!
4: Obrigado pelo convite. Muito bom estar aqui com vocês, meu Batista aqui, longa data. Amigo, quantos anos?
0: Ah, uns 35,
4: só
0: no mínimo.
4: 30 anos, né? É isso.
1: Tem muita história.
4: Obrigado. Gostei de estar aqui com vocês.
1: A gente que agradece. Frota, obrigado pela sua participação.
4: E não vou abandonar o programa como o Diguinho.
1: Porra, graças.
4: Já vou avisando. Podem perguntar qualquer coisa.
1: Você ouviu, né? Você que nos ouve com seu ouvido, você ouviu que o Frota já acabou de dedar aí. Então tá bom. Batista, por favor, faça a primeira pergunta.
0: A primeira pergunta, ô Frota, você que muito tempo acho que foi escravo do seu corpo.
4: Fui.
0: Hoje você já se libertou.
4: Graças a Deus.
0: Hoje você come doce, você tem uma sobremesa preferida sua?
4: Né? Eu como doce, pizza, feijoada, como de tudo, adoro. Moro com uma mulher, né, que é fitness, né? Então, é difícil. Mas eu não sigo nenhuma dieta mais, cansei disso. E se for olhar então o celular, aí você fica louco, porque um dia aparece um coach de tomate falando que é legal tomate, no outro dia fala que se você comer tomate você pode morrer, e água e não sei o que, e o vinho faz bem, o vinho faz mal, o sal, a manteiga, meu irmão. Então eu vou levando a vida até onde Deus quiser, entendeu? Boa.
0: E qual que é a sua sobremesa preferida?
4: Cara, minha sobremesa preferida, eu gosto muito de bomba de chocolate aí.
1: Opa! Primeiro!
0: Com esse tamanho, você acha que não ia gostar de bomba?
4: Bomba de chocolate.
1: Primeiro voto para bomba de chocolate. É muito gostoso, eu acho uma delícia.
4: Eu gosto
3: Mas
4: muito.
3: Mas seja sincero, tem alguma comida que não entra na sua casa? Por exemplo, a Mayra Cardi não deixa o Thiago Nigro. Tá
4: chata pra cacete, entendeu?
3: Coca-Cola, né?
4: Deus me livre. Porra, Deus me livre. Morar com uma mulher que, pô, não entra isso, não entra aquilo, não dá, entendeu? Ela cuida da vida dela, da saúde dela, mas porra. Não, lá em casa entra de tudo. Eu sofro com isso, né? Por exemplo, ontem à noite, a Fabiana dormiu e eu mandei uma pizza. Boa. Entendeu? Então tá tudo certo.
1: Se fosse casado com a Mayra Card, não ia poder. Ia ser
4: não.
1: Traição, ia ser considerado traição.
4: Não, eu acho que cada um faz o que quer, entendeu? Independente de qualquer coisa, né? Porque as pessoas falam muito, né, sobre essa questão de você poder viver mais tempo e etc e tal, mas, cara, porra, não dá. Eu acho que um dos prazeres da vida é você poder.

0: comer. E a gente mora numa cidade, num estado que a culinária é demais. Aliás, no Brasil inteiro, né? Qualquer lugar que você viajar, você chega em Maceió, Salvador, caramba, você, porra, tem comida culinária demais.
1: E Frota, você falou que a hora que ela foi dormir, você foi comer a pizza.
0: É.
1: Eu quero saber, assim, você é pau mandado em casa ou não? A mulher manda em você?
0: Cara, a gente entra em vários confrontos, assim, porque eu sou um cara que eu, pra mim, tá tudo certo, tá tudo bem, né? E a Fabiana não, a Fabiana gosta, ela é regrada, ela tem toque, entendeu? Se eu tivesse que agora, ela ia botar o celular aqui, isso assim, entendeu? Os três copinhos aqui, esse aqui no meio, certinho.
2: É uma mulher
0: eu
2: organizada.
0: Não, ela é organizada, entendeu? Gosta de educar os filhos, sabe, da melhor maneira. Não que eu não goste, mas pra mim tá sempre tudo bem, entendeu? Tá tudo bem.
2: E você é muito de boa, né?
0: É, eu sou tranquilo nesse sentido, entendeu? Eu acho que a gente tem que curtir a vida, viver intensamente, aproveitar todos os momentos, e isso você só ganha com a maturidade. Boa. Entendeu? Você só, né, tem coisas que não tem mais por que se importar com tanta coisa e perder tanto tempo.
2: É viver uma vida sem limites. O que me faz lembrar que uma parceira sua disse que você era um gostoso sem limites. São palavras da Cláudia Raia, com quem você foi casado.
0: Isso.
2: E ela foi categórica, Frota. Ela falou assim: ele era um gostoso sem limite. Uhum. Gostoso a gente entende, mas o que quer dizer sem limite?
0: É porque era todo dia sentava a borracha, né?
1: Eu não esperava.
0: Eu não sou o Naldo, né? O Naldo falando que ele transa 32 vezes por semana e o caramba. Eu vi o Naldo falando isso outro dia com o André Marques. Puta, o André chorou de rir. O André caiu no chão, entendeu? Tava o André e o Bruno Gagliasso naquele programa deles lá e o porra, o Naldo, pô, tu transa quantas vezes por semana? Ele falou, pô, 32 vezes. Aí os caras abandonaram o programa.
1: Agora, o gostosão sem limites, é o seguinte, você já casou o quê? 5 vezes?
0: 5 vezes.
1: E o que a Fabiana tem que as outras não tinham pra ela segurar esse gostoso sem limites?
0: Não, eu acho que a Fabiana, ela veio num momento da minha vida que eu tava pendurando a chuteira, o meião, a calça, o short, a camisa. Eu já tinha feito de tudo, viajado o mundo, viajado o país. Eu tinha feito tudo que eu queria, que eu não queria. Já tinha namorado todo mundo que eu queria, que eu não queria também. Então, acho que é isso. Eu acalmei, cara. Entendeu? Parei. Aqui eu olho aquele Alexandre Frota que as pessoas olham no passado, falam, pô, mas o Frota... E eu falo, cara, eu sou muito diferente hoje em dia, entendeu?
2: Pô, mas você falou que parou, mas você decidiu entrar na vida da política.
0: Não, sim, sim. Aí, não, eu parei com essa coisa. O Alexandre que, porra, Batista, a gente tá...
1: Eu não esperava...
0: Eu não sou.
1: Eu quero saber o seguinte: você é pau mandado em casa ou não? A mulher manda em você?
0: Cara, entendeu? Os três copinhos aqui, esse aqui no meio, certinho.
2: É uma mulher
0: eu
2: organizada.
0: Não, ela é organizada. Tem coisas que não tem mais por que se importar com tanta coisa e perder tanto tempo.
2: É viver uma vida sem limites. O que me faz lembrar que uma parceira sua disse que você era um gostoso sem limites. São palavras da Cláudia Raia, com quem você foi casado.
0: Isso.
2: E ela foi categórica, Frota. Ela falou assim: ele era um gostoso sem limite. Uhum. Gostoso a gente entende, mas o que quer dizer sem limite?
0: É porque era todo dia sentava a borracha, né?
1: Eu não esperava.
0: Eu não sou o Naldo, né? O Naldo falando que ele transa 32 vezes por semana e o caramba. Eu vi o Naldo falando isso outro dia com o André Marques. Puta, o André chorou de rir. O André caiu no chão, entendeu? Tava o André e o Bruno Gagliasso naquele programa deles lá e o porra, o Naldo, pô, tu transa quantas vezes por semana? Ele falou, pô, 32 vezes. Aí os caras abandonaram o programa.
1: Agora, o gostosão sem limites, é o seguinte: você já casou o quê? 5 vezes?
0: 5 vezes.
1: E o que a Fabiana tem que as outras não tinham pra ela segurar esse gostoso sem limites?
0: Não, eu acho que a Fabiana, ela veio num momento da minha vida que eu tava pendurando a chuteira, o meião, a calça, o short, a camisa. Eu já tinha feito de tudo, viajado o mundo, viajado o país. Eu tinha feito tudo que eu queria, que eu não queria. Já tinha namorado todo mundo que eu queria, que eu não queria também. Então, acho que é isso. Eu acalmei, cara. Entendeu? parei. Aqui eu olho aquele Alexandre Frota que as pessoas olham no passado, falam, pô, mas o Frota. E eu falo, cara, eu sou muito diferente hoje em dia, entendeu?
2: Pô, mas você falou que parou, mas você decidiu entrar na vida da política.
0: Não, sim, sim. Ah, não, eu parei com essa coisa. O Alexandre, que, porra, Batista, a gente tava em festa de segunda a segunda, na noite, e Easy Rider, totalmente sem destino, entendeu? Entendi. Eu tive uma vida assim. E depois eu optei por não mais ficar, sabe? Entendi. Porque chegou uma hora que até que eu achei que, porra, eu ia morrer, cara. Porque, porra, eu falei, eu não posso, eu não queria, sabe, eu acabar que nem o Chorão acabou aí, caramba. Então, eu tive uma passagem muito grande com drogas também, né? Então, porra, hoje eu tô livre já há muitos anos. E isso, pra mim, eu vim pensando, né? Hoje eu tenho uma filha linda, bela, tem filho e tudo. Então, eu realmente acalmei. Eu quando legal. Olho assim pra fora, sabe? Às vezes eu vou pra fora e fico me olhando, eu falo, porra, cara, como você realmente mudou de verdade.
3: Mas se sua vida virasse uma série, já que você viveu loucamente.
0: Tá vendida pra Globoplay.
3: Olha, que legal.
0: Vai virar.
2: Documentário?
0: Documentário.
3: Que maneiro. Tem alguma parte da sua vida que seria proibida pra todo mundo assistir?
0: Nenhuma. Foi aí que eu acho que a gente bateu um papo. Vai ser a produção, vai ser do Afro Reggae, né? E eu acho que pra fazer uma minissérie, uma série, né? Um documentário a meu respeito, não pode ser chapa branca, entendeu? Tem que ter os dois lados. Então, acho que isso foi o maior convencimento de quem vai produzir, quem vai dirigir, é isso, porque já vai entrar, eu não vou estragar aqui o início, mas enfim, quase que eu contei aqui isso, mas é bem assim, vai ouvir os dois lados, entendeu? Eu acho que isso que é bacana, porque senão fica arquivo confidencial do Faustão, todo mundo vai chorar, falar que gosta e tudo, não, tem que ter os que não gostam, os que odeiam, os que não querem ouvir falar, e contar as histórias e saber como que eu saí daquela história, entendeu? Se eu saí arranhado, manchado, queimado, enfim.
1: Vai falar daquela sua passagem pela indústria
0: pornográfica? Vou falar, pô, essa principalmente. Se essa não tiver, os caras.
1: Agora, você que já teve lá na indústria pornô e também lá no Congresso Nacional, onde é que tem mais sacanagem dos dois?
0: No Congresso, a pornografia tá lá dentro, entendeu?
2: Inclusive tem uma pessoa que é muito seu fã, né? Que acabou de tirar o green card, você viu?
0: Ah, é a verdade.
2: Seu porra. Fã, muito seu fã.
0: Né? É meu fã, tem toda a coleção minha de filmes, né? Essa história do Eduardo, é real, cara. Ele ficou até mais careca de tanto que ele tocava olhando meus filmes. Tu acredita nisso? É verdade, o Batista até. Mas é verdade.
2: Fiquei assustado. Frota, uma dúvida. Você tem alguns anos na política e eu gostaria que você fizesse um balanço. Quem é que mais pegou no teu pé? Pessoal da esquerda ou pessoal da direita?
0: Os dois. Os dois pegaram porque é o seguinte, todo mundo quer ir pro céu, mas ninguém quer morrer. Entendeu? Então é o seguinte, a gente vive num país preconceituoso, num país onde as pessoas falam uma coisa na frente da câmera e agem de outra maneira, né? Então eu passei por isso, eu tive dificuldade, tanto de um lado como de outro. Por exemplo, eu já deputado federal, saindo para deputado estadual, eu tive problemas com o Rodrigo Garcia, que era o governador, para ele gravar um vídeo para mim de apoio, entendeu? Lá atrás, quando estava no Bolsonaro, e também tive problemas para que eles pudessem gravar, porque querem estar do lado, mas aí tem receios de algumas coisas, entendeu? E aí complica. E com a minha chegada em Brasília, foi bem quando explodiu a milícia digital. E a milícia digital, que agora praticamente acabou, ela era visceral, entendeu? Eles não, por exemplo, se eles quisessem atacar o Lucas, eles não iam atacar você primeiro. Primeiro eles iam atacar aqui a rádio. Depois eles iam descobrir quem era o patrocinador principal do seu programa. Aí eles iam atacar o patrocinador. Aí, atacando o patrocinador e o teu local de trabalho, criava um conflito que a diretoria ia te chamar e ia falar: Lucas, na boa, sinto muito, mas é melhor você se afastar nesse momento. Aí depois eles arrebentavam você e tua família. Então era um negócio muito programado. E eu cheguei lá nesse momento. E eu entrei pelo bolsonarismo. E com 6 meses eu tive um entendimento. E não quis fazer determinadas coisas que eles queriam que eu fizesse. E por isso eles entraram numa de me colocar no alambrado, de escanteio. Entendeu? E aí eu sofri muito com isso. Porque naquela época o Bolsonaro, que hoje está preso, tinha 70% de aprovação. Então você imagina, eu fui fuzilado pela direita e fui fuzilado pela esquerda. Então, são os dois. E eles adoram os dois lados pegar. Eles têm duas fotos que eles adoram. Uma, que eu fiz a capa da Trip, o convidado pelo Paulinho Lima, eu de noiva. Eu vestido de noiva. Eles colocam, tanto quando eles querem me atacar, eles botam, olha a noivinha, não sei que coisa e tal. E a outra é uma foto da revista G, que eu tô com uma uva na boca, abraçado a um outro cara. Eles também colocam isso. Então, a esquerda propaga aquela coisa da diversidade, e todos têm direito, e etc e tal, mas atacam me chamando de viadinho, entendeu? Fica um negócio que não dá pra você...
2: Contraditório.
0: Hipócrita, entendeu? E a direita a gente já espera, porque vem com essa força homofóbica, misógina, machista e etc e tal.
3: Mas essas brincadeiras, elas mexem com você? Porque eu acho a gente muito parecido, por exemplo. Sei. Você é muito bem humorado, mas você também, quando mexe ali, cutuca, você tem que segurar.
0: Essas brincadeiras não mexem comigo, eu vou te explicar por quê. Porque desde que eu me conheço por gente, e principalmente quando eu fiz as novelas na Globo, eu sempre fui criticado, julgado, apontado, sempre estava lá por causa do corpo, sempre estava lá por causa disso ou daquilo, entendeu? Então, eu acostumei ao longo da minha vida a receber muitas críticas, e eu fui encascorando, entendeu? Eu fui criando uma casca. Então, hoje, eu procuro fazer... do limão, uma limonada.
1: E Frota, a gente vê, a esquerda é sempre unida, né? E a direita a gente vê que tá se pulverizando
0: ali.
1: Tem gente que já é contra o bolsonarismo.
0: Tem três direitas agora.
1: E por exemplo, o Renan Santos, assim, essa outra parte da direita, como é que você vê? Você é ligado a alguma parte dessa?
0: Cara, eu acho que assim, eles são jovens, né? Eles têm uma perspectiva de sucesso ao longo dos próximos anos que vem aí. São diferenciados no seguinte sentido: não tem os vícios que os políticos antigos têm, etc. Eu acho que o Renan, ele vai chegar lá em outubro com uma boa parcela de jovens apoiando ele, né? Vai mexer com o cenário, obviamente, mas hoje a gente sabe que está polarizado, o país continua polarizado entre direita e esquerda, né? A direita, a extrema direita e a esquerda radical, que vão decidir lá na frente. Eu não acredito que extremamente radical, desnecessário. E depois, quando eu vi que ele ainda foi processado por difamação, né? Porque ele fez um texto contra ela. E você sabe que aqui no Brasil a gente tem a justiça é muito difícil. Muitas vezes você vê a banana, né, comendo o macaco. Eu falei, eu vou me pronunciar nesse sentido, porque eu vi que o cara ia ser preso por não pagar a multa. E ele realmente não tinha o dinheiro da multa. E aí eu falei, eu pago. Entendeu? E, enfim, aí eu procurei o telefone dele, achei o telefone de um coletivo, aí falei com esse coletivo, o coletivo me passou o telefone de um advogado, que não era, até eu chegar nele. Aí falei com ele, ele me passou o telefone do advogado. O advogado não me ligava. Eu liguei para o advogado não me ligava, e a gente esperou o advogado ligar. Como o advogado não ligou, eles resolveram de outra maneira. Eles fizeram ali um apanhado, conseguiram o dinheiro, pagaram na justiça. E eu depositei pra ele na conta dele.
2: Pô, que demais. Você está ouvindo Alexandre Frota, ator, diretor, comunicador, radialista e político. Político que foi lá e ajudou um jornalista. Muitas vezes, jornalistas que vão lá e criticam o Alexandre Frota. Então tome cuidado quando você vai criticar alguém sem saber, no fundo, quem ele é. Não é mesmo, menino?
3: Esse LinkedIn, ó, tem umas 3 páginas, rapaz. É brincadeira. Ô, Frota, deixa eu te perguntar uma coisa. Você já mudou mais de profissão ou já brigou com mais gente?
0: Ah, não, eu mudei mais de profissão. Eu não briguei com muita gente. Eu é que eu sou um cara assim, eu sou muito justo, entendeu? E eu aí, tem certas coisas que eu não aceito e vai de encontro ao sistema. E aí acaba não dando certo. Eu vou citar um exemplo daqui.
2: Por favor.
0: Eu fiquei aqui durante 1 ano e meio, fazendo um programa aqui na rádio, o Casa Grande entregava para mim o horário, e depois de 1 ano, a alta cúpula da rádio veio falar que eu era muito carioca para a rede, entendeu? E eu falei, então mentira. Eu vou embora, então, nem venho na semana que vem, então.
2: Ah, pra deixar claro, era uma antiga alcúpula.
1: Agora
2: são os novos diretores.
1: Exato, agora você passa na frente da TMC, tem uma faixa, sob nova direção.
2: Sob nova direção.
1: Você falando em briga, você
0: perdeu... Mas eu achei isso chato, entendeu?
2: Porra, demais.
0: Porque o cara fala, né?
1: É, falando em briga, você perdeu seu cargo de vereador por causa de um processo do Jean Willis.
0: É, perdi e retomei.
1: É, e agora essa treta, já, ela saiu do campo ideológico e já foi pro lado pessoal ou não? Ou você não tem
0: isso? Não, isso aí foi porque eu fui fazer uma defesa de uma situação que ele não tinha gostado. Ele entrou com um processo e na época os advogados que estavam comigo não acompanharam isso. Foi julgado a revelia, quando eu vi veio a bomba. E aí na Câmara de Cotia, eu sou um vereador que eu trabalho, entrego, eu me dedico, eu atendo todo mundo. Tinha boa parte da Câmara que queria se ver livre de mim, entendeu? Porque eu realmente trabalhava, eu fui eleito para isso. E aí aproveitaram uma coisa com a outra e me afastaram. Eu fiquei 2 meses só afastado, mas a justiça reconheceu que eu poderia voltar e tô lá. Bem bacana.
3: E falando em Jean Willis, né? Ele que sempre defende a causa LGBTQIA mais, você também fez alguns projetos de lei referente a isso.
0: Vários.
3: Né? Você acha que a comunidade gay aprova o que você fez?
0: Sim, principalmente os projetos, né? Eu tenho uma geração nova, né? Uma geração nova agora, que meio que não conheceu o Alexandre Frota lá do passado, das revistas e etc e tal. Mas eu sei o quanto ali de 2001, que eu fiz a primeira gira, até 2007, pelo menos, eu sei que eu fui um ícone para eles. E o trabalho que eu fazia era um trabalho roteirizado, porque eu não queria fazer um trabalho qualquer, como eu já tinha visto. Eu falei, não, eu vou roteirizar e vou fazer um negócio que possa incomodar, possa discutir, possa as pessoas falarem, pô, mas será que é gay ou não é gay? Entendeu? Nossa, eu gostaria, não gostaria, etc e tal. E deu super certo. Eu sei que é difícil falar isso com tanta naturalidade, mas é que para mim é natural, entendeu? Mas é óbvio que a gente, volto a repetir, a gente mora num país que muitas vezes as pessoas não aceitam isso, criticam, enfim. Então eu vivo nessa ebulição. Eu tô com 62 anos e eu não saio de dentro do vulcão. Eu tô sempre dentro da situação, entendeu? E eu tenho que conviver com isso. Não vai mudar.
2: Ser quem você é também fez com que algumas pessoas criassem uma certa desavença com você.
0: Sim.
2: E não é sua culpa, porque você é quem você é. Você é essa pessoa.
0: Cultural, entendeu? Mas é óbvio que a gente, volto a repetir, a gente mora num país que muitas vezes as pessoas não aceitam isso, criticam, enfim. Então eu vivo nessa ebulição. Eu tô com 62 anos e eu não saio de dentro do vulcão. Eu tô sempre dentro da situação. Entendeu? E eu tenho que conviver com isso. Não vai mudar.
2: Ser quem você é também fez com que algumas pessoas criassem uma certa desavença com você.
0: Sim.
2: E não é sua culpa, porque você é quem você é. Você é essa pessoa.
0: Autêntico,
2: verdadeiro, fala tudo na cara, sempre foi assim. Desde que a gente conhece, desde a televisão, quanto ator, agora com político. E eu tenho certeza que algumas pessoas
0: se incomodaram.
2: Além de se incomodarem, guardam rancor.
0: Não, isso incomoda, entendeu? Porque assim, eu sou muito intenso. Eu sou muito intenso, eu trabalho. Se eu entro de cabeça num projeto, eu vou até o fim. Eu sou muito intenso. E isso assusta muito as pessoas, porque as pessoas começam a falar, cara, mas o cara é muito intenso e ele tá tomando conta da situação toda, sabe? E eu, além de muito intenso, eu gosto realmente. O Batista trabalhou comigo em televisão, sabe? É, eu vou desde o faxineiro até o presidente da emissora, eu junto todo mundo. Eu faço todo mundo se falar no projeto. É, eu fiz coisas no SBT e na Record, que até hoje as pessoas chegam para mim e falam, pô, foi a primeira vez que juntou cenografia, iluminação, arte, direção, produção e produção de externa e tudo. Eu boto todo mundo numa sala só. Que entendeu? Para poder falar e explicar como é, para todo mundo saber como é, para ninguém ter dúvida. A hora de tirar dúvida é ali. Depois vamos pro embate, entendeu?
1: Muito bom, muito bom. Ainda bem que ele especificou que eu trabalhei com ele na televisão.
0: É verdade.
1: Ainda bem que ele deixou claro. Agora, ô Frota, dessas desavenças, aí, eu acho que de repente você poderia. Você tem telefone de alguma pessoa que de repente você teve uma desavença e você poderia ligar ao vivo aqui no programa pra gente de repente daqui a pouco. Ah,
0: eu tenho telefone de várias desavenças aqui.
1: Mas se você ligar, você acha que a pessoa falaria com você numa boa, por exemplo, ou não?
0: Não sei, pode ser. Vamos ver se vai atender ou não. Não sei se vai reconhecer o telefone também, pode ir. Vambora.
1: Você topa? Será? Será que...
2: Essa eu quero ver,
1: Você tem que escolher, você tem que pegar aí, vai pensando em alguém. Tá,
2: e daqui a pouquinho, ele vai ligar pra alguém com quem ele já tenha tido desavença, que a gente sabe que é muito. Pode ser a Cláudia Raia, Marisa Monte, quem sabe, uma namorada também dele. Pode ser que ele ligue pra alguém pra fazer as pazes ou pra brigar, não sabemos. Daqui a pouquinho. Mas antes, vamos dar uma olhada na nossa enquete do dia?
3: Vambora, então.
2: O pessoal mandou no nosso WhatsApp, 011-97221-1001. O que é que o pessoal tá respondendo aí, Batista?
1: Qual o maior perrengue que você já passou por causa de um amigo? Responderam aqui, o Ricardo Alves: fui ajudar meu amigo na mudança e descobri que o plano era só eu carregar tudo na camaradagem. Ele era o único ajudante.
3: Coitadinho. Nossa, Priscila Araújo mandou o seguinte: eu fui ajudar um amigo a fazer churrasco, acabei virando garçonete na hora.
1: Jéssica Neves, ela disse o seguinte: eu defendi um amigo meu numa briga, descobri que ele estava errado e eu virei cúmplice da vergonha. Olha,
3: nossa, isso é muito ruim.
2: Fala de amigo. O amigo do Marcelo Batista,
1: exato,
2: esteve aqui no nosso programinha de Meu Deus na segunda-feira. Tô falando do Diguinho Coruja. Ele abandonou o programa no meio. Saiu, levantou e foi embora. Ficou chateado que eu havia feito uma pergunta falando sobre o Danilo Gentili. Ele falou, pô, mas é sempre isso, só pergunta do Danilo. E aí foi embora. E agora, ele mandou um áudio pro Batista falando,
1: sim,
2: que, ó, pedindo desculpas. Quero pedir desculpas e quero voltar no programa.
0: Que não acordou bem.
2: Não acordou bem. E agora,
1: eu acho que ele nunca acordou bem desde que ele nasceu com aquela cara dele.
2: O Diguinho é muito querido. Agora a gente quer saber de você. Devemos ou não devemos receber de volta Diguinho Coruja?
1: O povo responde aí pelo 11 97221 1001. Não queremos mais. Eu me incluo fora dessa agora, viu?
2: Né? Ó, você pode responder também no nosso chat do YouTube aqui, ó. Responda lá se o Diguinho deve ou não deve voltar no Sobremesa. Mini Ruth?
3: Eu acho que deveria. A gente tem que dar uma chance pra ele. Às vezes era falta de açúcar no sangue, galera. Oh. Eu fico maluca sem comer um docinho.
2: E ó, no nosso chat do YouTube, o @TMCNewsBR, já tem o pessoal pedindo aqui pro Frota ligar para o Diguinho. Batista, fala pro Frota ligar pro Diguinho. Também pediram para ligar pro Marco Feliciano. Então até elogiando, falando que ouviam o seu programa aqui na Transamérica.
0: Sabe o que eu acho em relação a essa coisa do Diguinho? Eu acho que as pessoas, elas têm que ter a noção de quando elas são escadas, de quando elas estão trabalhando dentro de um projeto onde tem uma figura central. Não dá pra você. Quantas capas de revista a gente vê aí? Ah, eu sou bailarina do Faustão, eu sou não sei o quê. Cara, é assim, tem o Batman e o Robin.
2: Exatamente.
0: Entendeu? Porra, não
2: que
0: tem...
2: me lembrou do seu Batman e Robin
0: então,
2: na
0: não tem como. Sabe, o Robin existir, se eu... porra, o Batman não estivesse ali na parada. Então, as pessoas têm que ter isso. Eu acho, muita gente, depois de fazer projetos e etc., reclama muito. Tipo assim, eu já vi vários amigos meus que fizeram a Casa dos Artistas, que foi um sucesso, 55 pontos de audiência, derrubou lá a TV Globo durante todo o processo do programa, falar, porra, eu me arrependo de ter feito a casa. Meu irmão, tá vivo até hoje porque fez a casa. Ali engrenou uma sobrevida, uma outra vertente, uma outra carreira e etc. E aí fica reclamando, porra, eu não devia ter feito. É, eu, sabe? Eu não acho isso bacana.
2: É isso, abraços, Bárbara Paz. Dá pra entender.
1: É isso aí. É isso. Mas agora, atenção, espero que você já tenha pensado.
0: Já.
1: Espero, já pensou?
0: Pensei.
1: O Frota é o seguinte: ele carrega desavenças, né? Sim. Políticas, sei lá, de afetivas, talvez.
3: Ele é treteiro, né?
1: É, ele gosta
0: muito. Tipo assim, eu já vi vários amigos meus que fizeram a Casa dos Artistas, que foi um sucesso, 55 pontos de audiência, derrubou lá a TV Globo durante todo o processo do programa, falar, porra, eu me arrependo de ter feito a casa. Meu irmão, tá vivo até hoje porque fez a casa. Ali engrenou uma sobrevida, uma outra vertente, uma outra carreira e etc. E aí fica reclamando, pô, eu não devia ter feito. É, eu, sabe? Eu não acho isso bacana.
2: É isso, abraços, Bárbara Paz. Dá pra entender.
1: É isso aí. É isso. Mas agora, atenção, espero que você já tenha pensado.
0: Já.
1: Espero, já pensou?
0: Pensei.
1: O Frota é o seguinte: ele carrega desavenças, né?
2: Sim.
1: Políticas, sei lá, de afetivas, talvez.
3: Ele é treteiro, né?
1: É, ele gosta de uma treta.
2: Ele é verdadeiro e se impõe, por isso.
1: E aí arruma inimizade com muita gente. A gente pediu pra ele escolher alguém na agenda, pegar a agenda dele de telefones e fazer uma ligação pra uma pessoa que ele teve uma desavença. E de repente a pessoa vai atender, a gente pode até falar com a pessoa, né, Mini Rui?
3: Ah, é. Yeah.
1: A gente pode até falar, perdoa, pô, não tem nada a ver, o cara é gente boa.
3: Eu conheço
1: o Frota há mais de 30 anos, só tem tamanho.
0: Nós nunca brigamos.
1: Só tem tamanho, esse cara tem um coração, sempre ajudou todo mundo.
2: Muita gente.
1: Então agora, pra quem será que ele vai ligar? E vai ligar ao vivo, pode botar.
0: Cara,
1: aí
0: eu não vou nem pensar muito. Tem muitas aqui, entendeu? Tem muitas que eu amo também, que eu gosto, mas eu vou aqui, ó. Deixa eu
1: ver aqui. Põe aí no microfone, você que está acompanhando pelo YouTube.
0: Pronto.
1: Velho não sabe mexer em telefone, aí tá demorando.
2: Tá demorando.
0: Bom, vamos lá, vamos ver. Show.
1: Dá botou volume?
3: Aqui. Bora fazer as pazes com alguém.
2: Boa. Tá chamando.
0: Acho que não vai atender.
4: Alô? Alô?
0: Desligou.
3: Eu conheço essa voz.
2: É quem?
0: Desligou.
2: Peraí.
0: Não, mas vai.
1: Essa voz é conhecida. Peraí,
2: é quem?
0: Cara, que merda que eu fiz, mano.
2: A gente vai pra um rápido intervalo comercial. Rapidinho. Não tem intervalo. Só um minutinho. Vamos dar uma olhada na nossa enquete? Batista, traga aí a enquete de hoje. Qual o maior perrengue que você passou?
1: Batista.
2: De quem?
3: De quem que é essa voz? Não, gente, de verdade.
1: Você ligou pra quem?
0: Porra, Batista. Caralho, não é merda isso.
2: Por quê? Amigos e amigas, estamos aqui no Sobremesa. Fecha em mim que a gente segura aqui. Estamos com ele. Olha, você sabia?
1: Meu,
2: você
1: que tá ouvindo.
2: Calma aí, gente. Deixa eu seguir aqui.
1: Mas pera, deixa eu só fazer uma pergunta.
2: Diga, fala.
1: Fazer uma pergunta. Essa pessoa pode atender Batista. Celular?
2: Vambora. Fecha em mim. Baixa o microfone do Batista aí. Olha o seguinte. Estamos recebendo ele, Alexandre.
1: Eu conheço
2: Frota.
1: Essa voz.
2: Batista, por favor, vamos seguir o programa? A gente tá aqui com ele, o ator, diretor, inclusive, Alexandre Frota, senhoras e senhores, é um dos responsáveis por trazer, sabe o quê, Mini Ruth?
3: O quê?
2: O reality show A Fazenda para o Brasil.
3: Mentira!
2: Exatamente. Por favor, Frota, é verdade? Você é um dos responsáveis.
0: Tô até agora sem
2: não,
0: fala,
2: fica,
0: mas
2: não,
0: eu
2: não. Não, nada, não.
0: Eu,
2: tá tudo bem.
0: Meu
2: vamos
0: Deus
2: seguir, vamos
0: céu.
2: Seguir, tá tudo bem.
0: É verdade. Eu fiz a Fazenda, que é a quinta das celebridades lá em Portugal. Fiquei em segundo lugar. Quando eu voltei para cá, a direção da Record voou no mesmo, veio no mesmo voo que o meu. E aí a gente veio conversando. Eles estavam lá para lançar a Record Europa. Então eles assistiram os últimos 10 dias do programa lá, que foi um sucesso enorme. E aí a gente montou aqui, depois de 4 anos, eu fui contratado primeiro para a Record e depois montamos o projeto. E aí veio o Carelli, que está até hoje é o diretor de núcleo dos reality shows, né? A Fazenda vai estrear agora, dia 14 de setembro, essa temporada que promete, e é um projeto que eu tenho um carinho enorme, é um projeto que eu gosto bastante e tem dado oportunidade para várias pessoas. Enfim, cada edição ela se supera, né? O brasileiro é voyeur, o brasileiro gosta dessa coisa do reality show. Eu fico muito orgulhoso de ter participado, implantado, ter participado da equipe. Adoro a Adriane apresentando, gostava muito do Mion apresentando o programa, né? Não gostava dos Justos apresentando o programa. Acho que não era para os Justos ali apresentar, enfim. E na minha época foi o Brito Júnior.
2: Sim.
0: Só que o Brito Júnior foi uma imposição da Record. Sim. Porque a gente estava procurando André Marques, a gente foi conversar com o Tadeu Schmidt, a gente foi conversar com várias pessoas. E aí depois chegou um momento que não se encontrava o apresentador, e aí a direção da Record chamou o Carelli, me chamou e falou: olha, sinto muito, já passou do tempo, vamos com quem tá na casa, vamos de Brito Júnior.
2: E foi uma ótima escolha, porque o Brito ficou na frente durante muitos
0: ficou
2: anos.
0: Ficou muito tempo.
2: Ficou muito tempo. E ficou. Era legal, porque era o equivalente ali ao Big Brother, que tinha também o jornalista.
0: O Big Brother, né? Estreia um ano depois, né? Você sabe. Não, a Fazenda estreou primeiro. Não, primeiro estreou a Casa dos Artistas. Isso. Depois, um ano depois, o Big Brother. E depois veio a Fazenda em 2008.
2: E eu adoro que quando o Frota fala do Casa dos Artistas, impressionante. Casa Artistas foi o reality show lá do SBT, que começou com o Silvio, né? E aí, o Frota desistiu. No meio do programa, ele falou: cara, quero ir embora. Vou embora. Isso. E o Silvio Santos, sendo o Silvio Santos, o que ele fez?
3: Oi, fica, Frota. Fica.
2: Mandou o Frota de volta.
0: Cara, me chamou de volta.
2: O Silvio
0: te chamou. Tem uma coisa que acontece, que as pessoas sempre falam que eu pulei o muro e corri pela Avenida Morumbi. É mentira isso. Vamos desmistificar isso.
2: Eu achava que era verdade.
0: Não, nunca. Eu comecei o processo de sair das 6 horas, ali dentro do confessionário, olhando para a câmera, e saí às 11 da manhã. E depois que eu vi todo o sucesso que estava fazendo, o Silvio também, fui dar uma entrevista, uma coletiva, o Silvio mandou uma pessoa na coletiva, a Alice, que era assistente do Fernando Rancoleta, diretor artístico do SBT, e eu estava dando coletiva, a Alice entrou fazendo assim, ó: o Silvio tá no telefone, quer falar com você. Aí eu peguei o telefone e fui falar com ele. Ele falou: ó, faz a coletiva, faz o que você quiser. Só que às 5 horas da tarde eu queria você aqui no meu camarim pra falar comigo. Aí eu dei a coletiva e fui pro camarim dele às 5 horas da tarde. De lá já fui direto, voltei.
2: E ele tava bravo com você?
0: Não, ele tava bravo porque ele entendeu. Eu expliquei pra ele que ele jamais. Ele cometeu um erro durante o programa ao vivo, mostrando o vídeo do meu jogo. Em vez de ele mostrar só pro público em casa, não, ele mostrou pro público em casa e mostrou pra gente lá dentro da casa. Eu falei: se cada vez que eu mexer aqui a estratégia, você mostrar o vídeo, eu vou fazer o que dentro do programa? Nada. Então eu vou sair.
2: Você deu uma bronca no Silvio Santos?
0: Eu dei a bronca e falei mesmo pra ele, eu tava no telefone com ele e falei: Silvio, eu tô puto contigo, entendeu? Porque você errou tudo. E quando eu cheguei no camarim, ele, na minha cara, ele falou: sabe que você tem razão?
2: Uau!
3: Olha só!
2: Não é pra qualquer um,
0: e
2: não,
0: perguntou,
2: hein?
0: Você quer voltar? Aí eu falei: querer eu quero, mas... Eu tava assim, como é que vai? Aí ele chamou toda a cúpula do SBT, desceu todo mundo e ele falou logo na cara. Então, metade queria e metade não queria que eu voltasse. E aí, quando ele tava começando a falar, entrou a diretora de jurídica e falou: olha, Silvio, de acordo com o artigo 35 do Pará, ele falou: ó, Eu sou o Silvio, eu que pago todo mundo. Frota volta hoje às 7 da noite.
1: Aê, do contrato. E já que o assunto, já que o assunto é televisão, começamos a falar de televisão aqui com Frota. O Magrini teve aqui.
0: Sei.
1: E falou que já sofreu muito assédio na época que ele era galã na Globo e falou que isso nunca virou pauta porque era o homem que estava sendo assediado. Você já foi assediado por alguma mulher na sua época de novela?
0: Cara, eu já fui assediado por tudo que tu puder imaginar, entendeu? Por tudo e por todo mundo. Mas eu acho que naquela época não tinha essa coisa, esse politicamente correto, esse policiamento da coisa do assédio. Então eu prefiro dizer que eu não fui assediado e sim desejado.
3: Mas por tudo, todos homens famosos.
0: Homem famoso. E a gente vive num mundo muito diferente, muito que tem que ser policiado, porque tudo hoje pode se tornar assédio, racismo, misoginia, machismo, gordofobia e mais um monte de bia.
1: E aproveitando que nós estamos nesse assunto, você já trabalhou com grandes diretores da televisão.
0: Muitos.
1: Hoje
0: muitos.
1: As coisas mudaram muito. Você mudaram. Já passou por alguma situação que, se fosse hoje, daria assédio moral, assédio, coisas que você fez ou que algum diretor mandou você fazer?
0: Hoje, primeiro que você...
1: Alguma história?
0: Hoje, primeiro que você não identifica mais o diretor, porque quando você vê lá, tem 7 diretores trabalhando numa mesma novela. Mas já fui, já tive problema, assim, eu amei trabalhar com o Walter Avancini, mas, pô, uma vez gravando em São Pedro, em São João del Rei, tava eu, o Edson Celular, e a gente tava fazendo Chapadão do Bugre, que era um negócio de cangaceiro e tudo. A gente teve
1: de época,
0: a gente teve que depois quebrar a cabeça, mas a mãe se obedece um bocadinho, sabe? A gente teve que aprender a prosódia e etc e tal. E pô, a gente ia gravar meia-noite embaixo da chuva, montado no cavalo. E aí, porra, eu tava lá dentro do camarim me arrumando, e aí eu falei, porra, vai chover, os caras vão botar, né, fazer a chuva artificial. Pô, não tem uma roupa estilo aquela de plástico, de motoboy, caramba? Os caras falaram, tem. Aí eu falei, pô, eu vou botar. Que aí, porra, eu não me molho. Aí botei a roupa de motoboy e botei a roupa do cangaceiro por cima. E fui pra lá, montei o cavalo e tô lá. Porra, a roupa, cara, saiu, uma boa parte da roupa de plástico saiu pela calça do cangaceiro e ficou aquele azul cintilante, assim. Aí eu tô montado no cavalo, chovendo, daqui a pouco o Avancini. Corta! Aí saiu, veio andando, olhou pra minha cara, aí falou assim: eu não posso acreditar que você quer ser ator. É inadmissível que um cangaceiro use essa porra que você tá usando. Aí eu falei, mas o que, Avancini? Ele falou, que é isso aqui? Aí tava a calça de plástico caindo assim pra fora. Aí o Edson quis se meter ali na situação, falando, não, Avancini, ele falou, e você? Seus olhos verdes não me dizem nada nesse momento. Entendeu? Tá cancelada a cena. Aí cancelou a cena, cara.
1: É mesmo?
0: Entendeu?
1: É.
2: Cancelar a cena,
0: não, pô, já passei. Eu passei várias, assim, eu tive várias situações. Eu teve uma festa numa novela das 6, vinha no texto, festa anos 50. Eu falei, porra. Eu adoro os anos 50. Porra, jaqueta de couro, calça jeans e tudo. Porra, entrei no camarim e falei pro cara, meu irmão, bota um cabelo absurdo,
1: rockabilly,
0: sabe? Parecia aquele Zé Bonitinho, cara. Porra, mandei, cara, um cabelo assim, aí entrei no estúdio amarradaço pra gravar, figuração, os artistas, todo mundo lá. Vamos gravar daqui a pouco. O Wolf Maia tava no estúdio, na suíte, eu ouço o Wolf falar assim: quem fez essa merda no seu cabelo? Aí eu fiquei assim, olhando, né? Falei, não é comigo, o cabelo fazia assim, ó. O aquele Zé Bonitinho, cara. Eu mandei, cara, um cabelo assim, aí entrei no estúdio amarradaço pra gravar, figuração, os artistas, todo mundo lá. Vamos gravar daqui a pouco. O Wolf Maia tava no estúdio, na suíte, eu ouço o Wolf falar assim: quem fez essa merda no seu cabelo? Aí eu fiquei assim, olhando, né? Falei, não é comigo, o cabelo fazia assim, ó. Aí eu falei, todo mundo olhando, quem fez essa merda no teu cabelo? É com você, Frota, que eu tô falando. Eu falei, puta. Aí eu falei, pô, fui eu, Wolf. Você é cabeleireiro desde quando? Sai do estúdio. Saí do estúdio, vinha ele andando pelo corredor, falou: quem fez isso? Desde quando você virou cabeleireiro? Quem mandou fazer essa merda no seu cabelo? Vai na maquiagem e tira esse cabelo, por favor. Eu falei: pô, mas é cabelo onde? Não quero mais ouvir, senão eu vou tirar você da cena. Que ele ria assim, né? Aí eu fui lá, fui embora.
2: Cara, eu gostaria que o programa Sobremesa tivesse 4 horas de duração, porque o Frota ele vai preencher as 4 horas só com histórias incríveis. Frota, eu queria te dar o direito de resposta. Seguinte, saiu hoje uma notícia que o ator Mário Gomes deu um depoimento sobre você.
0: Eu vi.
2: Você viu?
0: Vi.
2: Ah, então ótimo. Então você pode falar sobre o depoimento?
0: Posso. Eu gosto muito do Mariola, que eu chamo ele de Mariola. Já ajudei ele muito na vida dele. Ele passou por sérios problemas. Vocês sabem que ele foi um cara que foi o maior galã que a TV Globo teve nos anos 80 e até o início dos anos 90. O Mário passou por um problema sério com o Daniel Filho, porque ele saiu com a Beth Faria, isso todo mundo sabe.
2: Disse: poxa, o Alexandre me decepcionou um pouco com a postura dele de mudar de lado político. Achei que não concordo.
0: É isso.
2: Acho que a gente tem que ter um caráter, entendeu? Isso. Acho que faltou ali um pouco de se vender. Não sei o que aconteceu, mas eu gosto do Alexandre. Sempre gostei muito. Fui um defensor dele, uma espécie de conselheiro, reclamou Mário Gomes.
0: Isso. Então, mas aí eu te pergunto, pô, o Gabigol jogava no Flamengo e foi pro Santos. E aí, por causa disso, ele é sem caráter, né? O jogador de futebol, ele joga no time que você é apaixonado e daqui a pouco ele é vendido pra outro time, daqui a pouco ele é emprestado pra outro time. Então eu não acho, eu acho que você, independente de qualquer coisa, a gente tem que saber separar, entendeu? O que ele pensa politicamente, o que você pensa politicamente, o que eu penso politicamente. A gente não pode deixar de fazer um programa desse porque, o fulano só pensa desse lado ou desse lado. Então ficou muito chato isso. Eu adoro ele, jamais vou rebater. Ele sabe que eu tenho um caráter, sempre ajudei ele e ele vai morar sempre no meu coração. Essa é a resposta que eu tenho pra ele.
2: Pô, a melhor resposta é o amor, não é mesmo?
1: Mas na época da novela ele metia a mala, não metia a mala
0: não. Na época da novela. É porque ele era o maior galã de todos. Naquela época ele chegava e o Mário foi o cara que chegava no meio da cena da novela e falava assim: gente, dá pra vocês entenderem que o sucesso da novela sou eu? Dá pra vocês entenderem que sou eu a audiência da novela? Então vamos, faz aí do jeito que eu quero. Ah, mas o autor, não, deixa o autor. Vamos fazer, anda você pra lá, você vem pra cá.
1: Ele dirigia.
0: Ele fazia tudo, cara, assim, porque ele era realmente, era a época que as novelas davam 70 pontos de audiência, 80 pontos de audiência, entendeu? Porra, e ele sabia o que ele tava fazendo.
3: E essa notícia é fresquinha, saiu hoje.
2: Saiu hoje.
3: E já saiu muita coisa sobre você também, Frota.
0: Eu acredito.
3: Tem alguma manchete que, se você pudesse apagar sobre você, você apagaria?
0: Não, eu vou te falar. Outro dia o Eric Jones falou uma coisa que é assim: todo mundo tem que se arrepender de alguma coisa. Eu acho que a gente tem que se arrepender mesmo, resetar a vida, procurar outros caminhos, etc e tal. Mas eu sou um cara que eu não olho pro retrovisor, porque tudo que eu fiz, eu fui o culpado. Tudo que eu procurei, tudo que eu fui atrás, as escolhas foram minhas, entendeu? Então eu não posso ficar remoendo isso, olhando pro retrovisor e falando: pô, poderia ter feito diferente? Poderia ter feito diferente. Você se arrepende? Cara, até me arrependo, mas eu não posso apagar e não quero apagar nenhum tipo de manchete que tem aí, porque essa é a minha história, entendeu? E eu acho muito estranho quando eu vejo algum grande artista falando: pô, tô contratando uma empresa pra apagar o meu passado. Irmão, o passado tá aí, o nome diz, é passado, eu não vou poder, todo mundo sabe o que eu fiz, o que eu não fiz, e etc e tal. Então, porra, eu não tenho esse direito comigo mesmo, entendeu? Eu tenho que arcar com as consequências.
2: Com estas palavras, a gente vai encerrando a nossa entrevista com ele, o inoxidável, que nunca vai se deteriorar.
0: Nem vamos revelar pra quem eu liguei, né? Por favor.
2: Vamos deixar isso
0: quieto. Vai dar merda.
2: Deixa isso quieto.
0: Não, vai dar merda mesmo, de verdade.
2: Olha, você... Vou até aproveitar. Se você quiser, põe aí no chat do nosso canal do YouTube, arroba TMC News BR, pra quem o Frota ligou. Vamos ver se Deus você acerta.
0: Não coloque, não vamos dar vazão nisso.
2: Bom, Frota, muito obrigado pela sua participação. Que você siga fazendo muito sucesso em todos os meios. Seja na televisão, na política, na sua vida pessoal. Que você seja cada vez mais feliz.
0: Obrigado, quero agradecer. Pô, quando eu soube que era o Batista no comando aqui, você... aí agora vocês me apresentaram, né? A Mini, que de Mini não tem nada, né?
3: Entendeu? O tamanho, parece um desodorante perto de você, viu?
0: Mas, ó, agradecer. Obrigado também à direção da rádio, todos vocês. Vamos falar mais e você, por favor, faça de novo uma temporada daquela pra gente poder se divertir no teatro, que foi uma das coisas mais legais que eu fiz na minha vida, improvisando.
2: E você foi o melhor convidado do espetáculo que eu participava. Senhoras e senhores, muito obrigado. Amanhã nós temos mais sobremesa pra você.
1: Que isso?
0: Acabou de entrar
2: aqui. Que isso?
0: Cara, mano.
2: Eu vou explicar.
0: Eu era louco com esses caras.
2: Rodrigo Alvarez.
3: Acabou de invadir o estúdio, Rodrigo Alvarez. Expulsando a gente daqui.
2: Você vê, né?
1: Olha só.
2: Vamos então.
1: Lindo momento. Até que enfim, hein? Rodrigo trabalhar na emissora, só fica em casa no home office.
2: Amigos e amigas, é o seguinte: a sobremesa vai ficando por aqui e amanhã a gente está de volta. Obrigado pela sua audiência. Um beijo, um queijo e até amanhã. Tchau, tchau, pessoal. Valeu!

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1: Muito bom dia, uma ótima quinta-feira para você que sintoniza a TMC. Hoje é dia 23 de julho, seja muito bem-vindo e muito bem-vinda ao Amanhã TMC. Eu sou o Diego Andrade e eu te faço companhia ao vivo até as 5 da manhã. Aqui no Amanhã TMC você fica por dentro de tudo que aconteceu de mais importante no noticiário do Brasil e do mundo, além de saber das primeiras notícias que vão impactar aí a sua quinta-feira. Se você está em Belo Horizonte, Recife, São Paulo, Brasília, Curitiba e Rio de Janeiro, eu deixo meu muito obrigado a você que sintoniza a TMC. O WhatsApp está aberto para você participar, manda sua mensagem, comenta sobre as principais notícias aqui do Amanhã TMC no 119-7221-1001. 119-7221-1001.
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2: Vamos às principais manchetes do programa de hoje. O programa Brasil Soberano entrou em vigor e vai liberar 18 bilhões e 500 milhões de reais para apoiar empresas afetadas pelas tarifas dos Estados Unidos e por dificuldades no comércio internacional. A medida provisória já está valendo, mas ainda precisa ser aprovada pelo Congresso. Os recursos serão usados para ampliar o acesso ao crédito de empresas impactadas pelas barreiras comerciais. Pré-candidato à presidência, Ronaldo Caiado, criticou Flávio Bolsonaro por repetir, diante de embaixadores, acusações sem provas contra as urnas eletrônicas. Caiado afirmou que o encontro poderia ter sido usado para atrair investimentos ao Brasil e criticou Eduardo Bolsonaro, dizendo que suas ações nos Estados Unidos prejudicam a economia e as exportações brasileiras. O senador Flávio Bolsonaro negou qualquer ligação com o Banco Master após reportagem do Metrópole sobre notas fiscais emitidas por seu escritório de advocacia. Flávio afirmou que prestou serviços a uma empresa de contabilidade, disse que as notas ligadas às outras empresas foram canceladas por falta de contratação e anunciou que vai acionar a justiça contra tentativas de associá-lo ao Banco Master. E a Eurofarma anunciou que vai pagar quase 93 milhões de reais em dividendos aos acionistas na próxima segunda-feira. O valor corresponde a cerca de 9 centavos por ação e faz parte da política de distribuição de resultados da empresa aos investidores. As fortes chuvas no Rio Grande do Sul já atingiram 143 cidades e deixaram mais de 200 pessoas desalojadas. A Defesa Civil registrou alagamentos, deslizamentos, granizo e vendavais. Em algumas regiões, o volume de chuva passou de 200 milímetros em apenas um dia. O presidente Lula decretou luto oficial de 3 dias pela morte do cineasta Luiz Carlos Barreto aos 98 anos no Rio de Janeiro. Considerado um dos nomes mais importantes do cinema brasileiro, Barreto participou de filmes como Terra em Transe, Dona Flor e Seus Dois Maridos e Lula, o Filho do Brasil. O presidente destacou o legado do produtor para a cultura nacional. O cantor Roberto Carlos vai passar por uma cirurgia de vesícula nesta quarta-feira, em um procedimento programado e minimamente invasivo. Segundo a assessoria, o artista está tranquilo, seguindo orientações médicas, e a recuperação não deve afetar a agenda de shows. Analistas de inteligência dos Estados Unidos investigam se a Rússia ajudou o Irã nos ataques com drones contra instalações da CIA no Golfo Pérsico. Segundo analistas americanos, Moscou teria fornecido informações sobre alvos e tecnologia para melhorar os drones iranianos. A investigação ainda não tem uma conclusão definitiva. A Justiça dos Estados Unidos marcou para junho de 2027 o início do julgamento de Nicolás Maduro e da esposa, Cília Flores, por acusações envolvendo narcoterrorismo e tráfico de drogas. Presos desde janeiro, os dois negam as acusações. A defesa de Maduro tenta arquivar o processo, alegando imunidade por ele ter sido chefe de Estado. O número de mortes por ebola na República Democrática do Congo chegou a 999, segundo as autoridades de saúde. O país já registra 2.473 casos confirmados da doença. Novos casos foram identificados nas províncias de Ituri e Kivu do Norte, onde o surto continua avançando. Muito bom dia a você que sintoniza a TMC. Vamos à previsão do tempo para todo o país nesta quinta-feira. Curitiba, o dia é nublado com possibilidade de garoa de manhã e as aberturas de sol à tarde. À noite, o tempo passa a ser chuvoso. Mínimas de 18 e máximas de 11. Em São Paulo, a quinta é de sol com algumas nuvens e chuva passageira. À noite, o céu fica nublado e pode chuviscar. Máximas de 21 e mínimas de 14 graus. No Rio de Janeiro, o sol aparece entre nuvens, noite com pancadas de chuva, máximas de 28 e mínimas de 17 graus. Já em Belo Horizonte, o dia é de sol sem nuvens. Não chove. Máximas de 30 e mínimas de 15 graus. Para fechar em Recife, tem sol com nuvens, chove rápido durante o dia e a noite, máximas de 26 e mínimas de 24 graus. O governo federal anunciou uma nova linha de crédito para ajudar empresas prejudicadas pelas tarifas dos Estados Unidos e por conflitos internacionais. Os detalhes chegam com Murilo Hernandes.
3: O presidente Lula anunciou a liberação de 18 bilhões e meio de reais em linhas de crédito para empresas afetadas pela sobretaxa de 25% aplicada pelos Estados Unidos e pelos impactos econômicos do conflito no Oriente Médio. Os recursos fazem parte da terceira etapa do Plano Brasil Soberano, administrado pelo BNDES. Do total, 13 bilhões e meio de reais serão destinados pelo Tesouro Nacional e 5 bilhões de reais virão de recursos do próprio banco. O financiamento atenderá a empresas dos setores da indústria, agricultura, pecuária, mineração e pesca. Para ter acesso ao crédito, será necessário manter os postos de trabalho e evitar demissões provocadas pela perda de mercado no exterior. Segundo o governo, as negociações com os Estados Unidos continuam travadas após a inclusão de exigências consideradas inaceitáveis pelo Brasil, como mudanças nas regras do PIX e na legislação sobre minerais críticos. O vice-presidente Geraldo Alckmin explicou como o programa deve ajudar o setor produtivo.
4: Foi aprovada uma lei, a Lei da Reciprocidade, por unanimidade. Unanimidade. É um processo que tem um conjunto de etapas, passando por audiências públicas, enfim. A ideia não é retaliação, né? Não é retaliação. Diz que olho por olho, o que pode acontecer é dos dois ficarem cegos, né? Então, a reciprocidade é, olha, nós estamos sendo injustiçados e nós queremos corrigir isso. Nós temos instrumentos para fazê-lo, no momento oportuno, da forma adequada.
3: Representantes de setores exportadores, como Rochas

0: A mensagem que o ministro passou para a gente é que o país está preocupado com essas empresas, esses setores exportadores, e a gente acredita muito que a gente vai criar soluções, cara.
1: O governo acompanha agora a decisão dos Estados Unidos sobre a possível entrada em vigor de uma tarifa adicional de 12,5% prevista na seção 301 da legislação comercial americana. Caso a medida seja confirmada, o Palácio do Planalto poderá anunciar novas ações de apoio ao setor produtivo.
2: O pré-candidato à presidência Flávio Bolsonaro questionou a confiança dos dados contidos nas urnas eletrônicas. O repórter Adrian de Almeida traz os detalhes.
3: Após a repercussão de algumas falas questionando a segurança das urnas eletrônicas, o senador atacou o presidente Lula, dizendo que o atual governo manipula as informações para desinformar. Em um vídeo postado nas redes sociais, ele também explica que teve dados fiscais vazados nesta semana e logo afirmou que se tratou de um serviço advocatício prestado dentro da legalidade, mas que tentaram usar essa informação para tentar descredibilizar ele. Flávio disse ainda que essa empresa foi supostamente usada pelo ex-banqueiro Daniel Vorcaro para fazer pagamentos a algumas pessoas, mas que não é o caso dele.
4: Eu fiz um trabalho para uma empresa, fui contratado para isso, prestei serviços advocatícios, tudo certo, relação completamente legal e privada. E em outra oportunidade, eu não aceitei trabalhar para esta empresa chamada Copenhagen.
3: Segundo Flávio, em uma outra oportunidade, ele não aceitou o trabalho e que, inclusive, chegou a cancelar duas notas fiscais envolvendo a empresa. Em outra oportunidade, Flávio colocou em xeque a confiabilidade das urnas eletrônicas em um encontro com diplomatas e representantes de 40 países. Ele afirmou que o Brasil utiliza urnas fabricadas por uma empresa venezuelana e citou um relatório da CIA que apontou o envolvimento da companhia em fraudes nas eleições da Venezuela em 2012.
5: Há uma denúncia por parte do governo americano de suspeitas de fraudes em processo eleitoral eletrônico, em especial na Venezuela, inclusive utilizando uma documentação do próprio Serviço de Inteligência americano, a CIA, apontando sobre a possibilidade de vulnerabilidade do sistema eletrônico de votação.
3: O Partido dos Trabalhadores, o PT, está avaliando acionar o Tribunal Superior Eleitoral contra o senador Flávio Bolsonaro por ataque sem provas às urnas eletrônicas.
2: O senador e pré-candidato à presidência da República, Flávio Bolsonaro, decidiu reforçar sua segurança após, segundo ele, o número de ameaças que recebe ter aumentado. No último, Flávio afirmou que não usaria a equipe de segurança da Polícia Federal, a qual os candidatos têm direito durante a campanha eleitoral por não confiar no atual chefe da PF. Agora, o pré-candidato ao PL disse que terá uma escolta privada e que vai usar colete à prova de balas de forma permanente. A TMC conversou com Marcio José de Campos Verde, que é consultor de segurança, para entender como funciona esse tipo de proteção.
6: O Brasil é um país continental e normalmente esses candidatos vão circular em vários estados e cidades, vão ter encontros com públicos, discursos, visitas. Isso vai exigir uma análise de risco de cada local com antecedência. Isso envolve o meio de transporte, onde ele vai ficar, onde é o evento, onde ele vai pernoitar, se ele vai usar qual modal de transporte, rodoviário, aéreo, eventualmente alguma outra situação que ele possa ir até de barco. Muitas localidades do Brasil são acessadas via fluvial, tá certo? E aí isso vai fazer, com base nessa agenda, que não é fácil, é muito complexa e longa, a segurança pessoal vai ter que se programar. Manda pessoas antes, manda pessoa acompanhando para ir montando toda a segurança dele. Basicamente é isso, é um grande desafio para qualquer candidato se acompanhá-lo. A segurança pessoal, ela tem prioridades. Em primeiro lugar, proteger a vida, a integridade física, a imagem e proteger as pessoas ali no entorno dele. Esse é o papel da segurança pessoal. E aí o que acontece? Tem um trabalho conjunto da administração, da direção, de toda a campanha. Ele tem que montar uma agenda. A segurança pessoal tem que saber com antecedência, que ele vai justamente dimensionar. Olha, então o senhor vai chegar no aeroporto aqui, vai pegar tal caminho. A segurança pessoal pode avaliar vamos dizer que tenha três caminhos possíveis, mais longo,

0: mais perto. A segurança pessoal vai analisar os três caminhos, vai falar, este é mais seguro, mas vamos avaliar o B, porque no dia pode ter uma quebra de uma carreta, fechou uma estrada, e algumas cidades você chega no aeroporto e você não está na cidade, você está na região ao redor, próxima. E isso a segurança pessoal tem que fazer, o plano de rotina, o plano de contingência. Com base nos compromissos, ele vai definindo, por exemplo, pessoas acompanham, pessoas esperam no local com antecedência, vai fazendo esse evento, já tem uma outra equipe indo para o próximo evento, levantando o itinerário, se está em ordem, a questão do hotel, a questão do próprio local do evento, que pode ser um restaurante, pode ser um local público, um auditório, pode ser uma escola, pode ser um local particular. Tudo isso vai ter que ser analisado antes. Quando você tem um órgão público, no caso a Polícia Federal, ela tem uma série de informações de inteligência, conforme vocês mesmos iniciaram uma tratativa de conversa, ou seja, eles têm bastante informações. Isso tudo ajuda no planejamento. O que acontece é que uma parte privada vai fazer o planejamento, conforme eu expliquei, qual local vai, o itinerário, volta, ida, o transporte, uma série de situações. Eventualmente, como a gente está falando de uma pessoa que também já foi político, é político, ou seja, pode ser que ele tenha também, pelo Senado, teve uma análise da polícia do Senado, fez toda uma análise dele, de outras pessoas, pode também ter acesso a algumas informações. Ou seja, aí depende da forma como ele vai encaminhar. Com certeza, a Polícia Federal tem acesso a uma série de informações que uma empresa de vigilância, de segurança, não tem. Ela pode desempenhar um papel de fazer todo o acompanhamento, a segurança pessoal dele, do familiar, ao redor, o itinerário. E tem um detalhe, mesmo o tipo de colete, por exemplo, civis, qualquer civil pode ter um colete, desde que atenda a legislação. Maior de 21 anos, não ter antecedentes criminais, endereço fixo, questão de estar trabalhando e explicar uma justificativa. Se ele fizer essa documentação seguindo a legislação atual, o colete, como a munição, como armamento, como um carro blindado, são todos produtos controlados. Ou seja, não é fácil, é realmente uma situação bastante desafiadora e muito trabalhosa. Então, realmente é importante toda a informação para ajudar no planejamento. Mas é realmente um grande desafio, infelizmente.
1: O Ministério das Relações Exteriores recomendou que brasileiros evitem 9 países do Oriente Médio devido à guerra entre Estados Unidos e Irã. O repórter Adrian de Almeida traz os detalhes.
2: Em comunicado oficial, o Itamaraty aconselha que brasileiros não visitem o Irã, Israel, o sul do Líbano e Iêmen. Além disso, o governo brasileiro pediu a suspensão de viagens que não são essenciais para outros países na região, como a Síria, Iraque, Jordânia, Catar e Arábia Saudita. O território da faixa de Gaza também deve ser evitado. Orientações para brasileiros que estão ou precisam ir aos países afetados pelo conflito também foram divulgadas. Entre as medidas de segurança, é recomendado evitar multidões e protestos, monitorar a imprensa da região e não deixar o local de residência sem antes verificar as condições de segurança. Os brasileiros devem acompanhar canais oficiais das embaixadas do Brasil e seguir as instruções das autoridades locais. O alerta é feito após forças norte-americanas atacarem o território iraniano em retaliação a investidas contra 3 embarcações no Estreito de Hormuz. Em resposta, mísseis e drones foram lançados contra os Estados Unidos. Com a volta das operações militares, o memorando de entendimento firmado entre americanos e iranianos deixou de ser cumprido, acabando com o cessar-fogo e a reabertura do Estreito de Hormuz. As negociações diplomáticas seguem paradas enquanto o cenário de violência permanece incerto.
1: O Tribunal Superior Eleitoral decidiu manter em 2026 o mesmo limite de gastos das campanhas presidenciais de 2022. Os detalhes chegam com o Ângelo Sfé.
3: Com a decisão do TSE, os candidatos à presidência da República estão autorizados a investir nas campanhas R$ 88 milhões e 900 mil reais no primeiro turno, Em caso de segundo turno, haverá um acréscimo de mais 44 milhões e 400 mil. Para quem vai disputar uma vaga de deputado federal, o teto de gastos está fixado em 3 milhões 170 mil reais. Enquanto isso, campanhas para deputado estadual podem investir até 1 milhão 270 mil reais. Os limites autorizados para as disputas de governador e senador variam de acordo com o tamanho e a população de cada estado. O plenário do Tribunal Superior Eleitoral manteve os mesmos valores das eleições de 2022 devido à ausência de mudanças na legislação. Além disso, o fundo eleitoral permaneceu no mesmo patamar. Segundo a Corte Eleitoral, a decisão, portanto, considera o equilíbrio financeiro entre os partidos e preserva as políticas de inclusão.
1: E o Partido Liberal corre para definir os planos de campanha para as eleições deste ano. A cúpula da legenda confirmou interesse na candidatura de Michele Bolsonaro ao Senado. O Rafael Felitti traz as informações.
4: Após uma reunião entre o senador Rogério Marinho, presidente do partido Valdemar Costa Neto, e o senador Flávio Bolsonaro, o PL confirmou que Michele Bolsonaro é o nome preferencial da legenda para disputar o Senado pelo Distrito Federal. Michele lidera as pesquisas de intenção de voto na capital, mas ainda não decidiu se concorre ao cargo. Rogério Marinho ressaltou a importância dela para a legenda. Embora ela nunca tenha disputado uma eleição direta, Michele é vista como uma liderança no campo da direita. Isso ficou claro principalmente nas eleições de 2022, quando ela atuou como cabo eleitoral de Damares Alves. Damares foi eleita virando contra Flávia Arruda, que tinha o apoio do PL e do ex-presidente Jair Bolsonaro. O movimento tenta selar a paz na família Bolsonaro. Recentemente, divergências públicas entre Michele e Flávio Bolsonaro sobre as estratégias para 2026 expuseram rachas internos dentro do PL. O deputado Eduardo Bolsonaro chegou a classificar a exposição dessas críticas como imaturidade. No entanto, Valdemar Costa Neto minimizou os atritos, afirmando acreditar em uma reconciliação para fortalecer a pré-campanha presidencial de Flávio. O próximo passo dessa articulação vai ocorrer na Convenção Nacional do PL em São Paulo. Michele foi convidada e deve dividir o palanque com o presidente argentino Javier Milei e Flávio Bolsonaro. O evento vai oficializar a caminhada de Flávio rumo ao Palácio do Planalto.
1: O ex-deputado Eduardo Bolsonaro e o ex-governador de Goiás e pré-candidato à presidência da República, Ronaldo Caiado, trocaram críticas nas redes sociais. Rodrigo Vicente, de Brasília, tem as informações.
5: Caiado chamou o ex-deputado cassado Eduardo Bolsonaro de pateta. Diz que a diferença entre o personagem da Disney e o que ele chama de pateta da política brasileira é que o personagem infantil é bem intencionado, embora atrapalhado, mas inofensivo, enquanto o outro tropeça nos Estados Unidos. Para o ex-governador, a queda pode custar caro ao Brasil, atingindo a indústria, as exportações e os empregos, em uma clara alusão ao tarifaço. Toda essa discussão começou porque Caiado criticou a concessão do Green Card a Eduardo Bolsonaro, que está em alto exílio nos Estados Unidos. Ele alega perseguição política. O pré-candidato à presidência do PSD escreveu em uma rede social que o benefício da residência permanente nos Estados Unidos não deveria servir a Eduardo, mas ao produtor rural brasileiro que deseja competir no mercado norte-americano. Bem, horas depois, Eduardo respondeu com ironia, questionando o silêncio de Caiado sobre as condenações relacionadas ao 8 de janeiro. Eduardo ainda publicou imagens com Caiado ao lado de ministros do Supremo Tribunal Federal, entre eles Gilmar Mendes e Flávio Dino, ambos agraciados com o título de cidadão goiano.
1: E a World Comércio Atacadista de Combustíveis ainda pode recorrer da decisão da Secretaria da Fazenda. A empresa teve a inscrição estadual suspensa por indícios de irregularidades. A repórter Érica Levigardi tem todos os detalhes.
6: A Secretaria de Estado de Fazenda do Rio decidiu abrir um processo administrativo para investigar se a World Comércio Atacadista de Combustíveis estaria realizando operações em nome de um contribuinte ligado ao grupo do empresário Ricardo Magro, controlador da refinaria Refit, a antiga refinaria de Manguinhos. A medida foi adotada após a suspensão da inscrição estadual da empresa por indícios de irregularidades. O processo pode resultar até no cancelamento definitivo da inscrição estadual da World. Com o registro suspenso, a empresa fica impedida de emitir notas fiscais e adquirir mercadorias, embora ainda possa recorrer da decisão. Segundo a pasta, os órgãos de fiscalização identificaram indícios de que as operações estariam sendo realizadas pela Direcional Distribuidora de Derivados de Petróleo, inscrição estadual que está impedida desde o início do mês passado. A Direcional é apontada como uma das distribuidoras de combustíveis integrantes do Grupo Fit, controlado por Ricardo Magro. O empresário está foragido desde que teve a prisão decretada pelo ministro André Mendonça do Supremo Tribunal Federal. A Refit é investigada por suspeitas de fraudes fiscais e é apontada pelas autoridades como um dos maiores devedores de tributos do país. A World Comércio Atacadista de Combustíveis ainda pode recorrer da decisão da Secretaria da Fazenda.
1: E a França se tornou o primeiro país da União Europeia a proibir o acesso de menores de 15 anos às redes sociais. O texto foi aprovado pela Assembleia Nacional por 279 votos a 81, depois de passar pelo Senado. Medida deve entrar em vigor a partir de setembro e também proíbe o uso de celulares no ensino médio. O governo francês afirma que o objetivo é proteger crianças e adolescentes da hiperconexão. Agora, o debate se concentra em como verificar a idade dos usuários e fiscalizar plataformas digitais. Cláudia Costin, especialista em políticas educacionais e presidente executiva do Instituto Salto, durante entrevista ao TMC 360, percutiu a medida e a gente ouve agora.
7: Esse passo foi acertado. É muito importante proteger crianças de algo que vem sucedendo, infelizmente, especialmente nas redes sociais. Quer dizer, as crianças não só têm uma exposição a celulares assim, muito forte, que acaba viciando, mas há outros problemas como pornografia enviada para crianças. Muitas vezes o algoritmo seleciona, ao saber que é criança ou adolescente, conteúdos completamente inapropriados para a idade, e o vício acontece. A Austrália foi o primeiro país a dar esse passo, o Reino Unido também foi na mesma direção, e a França é o primeiro país da União Europeia a adotar essa medida. Ela é acertada, o Brasil precisa avançar nessa direção, mas como você bem falou de maneira implícita, não basta fazer isso. É importante educar a criança para, quando ela se torna um pouco mais velha, quando ela chega aos 15 anos, para navegar com segurança nas redes sociais, para não se viciar, para ter um tempo de vida ao ar livre, porque a França também proibiu no ensino médio, como foi falado aqui. E por quê? Porque acontece o seguinte, lá já era proibido na educação infantil e no ensino fundamental, mas no recreio, não é só nas aulas que o celular funciona como um distrator, no recreio, os jovens ficavam cada um no seu celular. Escola não é só para aprender conteúdo, é para aprender a viver em grupos, em comunidades, em sociedade.
8: Professor, acho que em relação aos malefícios das redes sociais, não temos dúvida alguma. Eu queria falar sobre a proibição. Nós vemos que há uma tendência no mundo de proibir, de restringir o acesso às redes sociais, mas restringir o acesso às redes sociais não significa que as crianças e adolescentes não vão ter acesso por outros meios, a, por exemplo, conteúdo de pornografia e tudo mais. Agora, o papel da educação, da conscientização, aí talvez esteja também nesse combo, conscientizar os pais sobre todos esses malefícios. Isso. Ainda é importante, professora, porque eu comecei essa pergunta dizendo que já é tido, já sabemos os malefícios. De fato, sabemos todos?
7: Olha, muita gente já sabe, né? Quando o Brasil proibiu o uso de celular em escola, houve uma discussão com a sociedade e que partiu, por incrível que pareça, de pais de alunos, um grupo de mães e pais procurou o poder público para criar uma lei semelhante à que havia já sido criada no Rio de Janeiro. Então, é uma decisão correta, mas é importante que os pais entendam que quando a criança não está na escola, se eles pais, nos horários de refeição, estão lá só olhando para o celular, o adolescente vai fazer o mesmo. Ele não vai associar horário de lazer a ter um lazer saudável com os amigos, a ler um livro, a ir ao ar livre, fazer esporte ou alguma coisa assim. Ele vai associar lazer a celulares, inclusive redes sociais. Então, educação midiática é importante na escola e, ao mesmo tempo, os pais têm que entender os riscos que seus filhos estão correndo. Para quem quiser recomendação de um livro, o Jonathan Haidt escreveu um livro muito interessante e triste, porque mostra uma realidade difícil, chamado Geração Ansiosa. Está em português, vale a pena olhar e procurar entender o que está acontecendo. E recomenda Jonathan Haidt tirar o celular do quarto quando a criança for dormir, porque muitos professores reportam que as crianças chegam exaustas na escola porque passaram a noite nos seus celulares.
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1: Vamos às principais manchetes do programa de hoje. Os familiares das 62 vítimas do acidente com o avião da Voepass terão acesso antecipado nesta quinta-feira ao relatório final do Centro de Investigação e Prevenção de Acidentes Aeronáuticos, o CENIPA. Os parentes participarão de uma reunião reservada com os investigadores responsáveis pela apuração. No encontro, serão apresentadas as principais conclusões da investigação técnica e os familiares poderão esclarecer dúvidas antes da coletiva de imprensa prevista para o fim da tarde. O objetivo é evitar que os parentes tomem conhecimento das conclusões pelos meios de comunicação. A tragédia aconteceu em 9 de agosto de 2024 em Vinhedo, no interior paulista. Pai flagrado chutando a própria filha de 3 anos no Paraná foi denunciado pelo Ministério Público por tortura e lesão corporal. O homem de 31 anos, que não teve o nome divulgado, está preso. Na denúncia, o MP pediu para que a revisão preventiva dele seja mantida. Segundo a investigação, o crime de tortura aconteceu nos meses de junho e julho. Foi apurado que o homem submeteu os dois filhos a castigos como ajoelhar sobre tampinhas de garrafa e grãos de pipoca e feijão. A Justiça do Distrito Federal determinou que a influenciadora Virgínia Fonseca retire das suas redes sociais em até 48 horas os conteúdos de divulgação de apostas que não seguirem regras de transparência. A decisão foi divulgada nesta quarta-feira. O desembargador atendeu a um pedido do Ministério Público que recorreu de uma primeira decisão que havia negado a suspensão imediata dos anúncios de Virgínia vinculados ao site da casa de apostas Blaze. Se o conteúdo que segue as regras não for removido em até 48 horas, foi fixada uma multa de R$100 mil. O ex-técnico da seleção brasileira, Carlos Alberto Parreira, apresentou uma melhora no quadro clínico e a previsão é que seja transferido para uma unidade semi-intensiva até o fim desta semana. Segundo o boletim médico, Parreira está lúcido, colaborativo e com função renal estabilizada. De acordo com o hospital, ele não precisa mais fazer diálise. Parreira está internado desde 16 de junho com diagnóstico de inflamação pulmonar. Jovens de baixa renda inscritos no CadÚnico, estudantes e idosos terão direito à meia entrada nos Jogos da Copa do Mundo Feminina de 2027. A venda dos ingressos será organizada pela FIFA, que já abriu um cadastro para os torcedores interessados em receber informações sobre o início da comercialização das entradas para a competição. O Mundial vai ser disputado entre 24 de junho e 25 de julho, com partidas em 8 cidades brasileiras, incluindo Belo Horizonte, Brasília, Fortaleza, Porto Alegre, Recife, Rio de Janeiro, Salvador e São Paulo. Operações contra o PCC estão cada vez mais presentes no noticiário. E normalmente essas operações ligam a organização criminosa com o sistema financeiro do país. Entrevista para a TMC, o economista e doutor em finanças Hugo Gerbi comentou o cenário e a gente confere agora.
10: Professor, o título, vou começar de uma maneira diferente hoje, o título do seu livro que saiu ano passado é Economia do Crime. Como explicar esse conceito? Porque vira e mexe a gente ouve, né? E até soa um pouco incômodo aos nossos ouvidos. Economia do crime, economia da droga. Como é que é esse conceito para a gente explicar para as pessoas como é que funciona esse mecanismo de entrar no mercado, no sistema financeiro, né?
11: Pois é, a economia do crime é uma disciplina dentro da ciência econômica. Na ciência econômica, ela trabalha essencialmente com os incentivos econômicos também do ser humano, é uma ciência social, né? E dentro dessa disciplina, nós temos algumas teorias que explicam que o ser humano, assim como você tem um incentivo ao trabalho, você tem um incentivo a oferir renda, né? Por outro lado, você também, e quando eu falo você, eu digo o Estado, né? O Estado, de forma geral, pode incentivar ou não o indivíduo a cometer crimes, delitos, né? A principal teoria que trata da economia do crime é de um economista chamado Gary Becker, que ele fala essencialmente que o Estado ele pode, de forma implícita, gerar incentivos para a sociedade para o cometimento de crime. Então, eu trato no meu livro, esse livro faz parte de uma trilogia sobre o desenvolvimento econômico, né? E é o primeiro livro dessa trilogia, e ele trata sobre a economia do crime. O segundo livro é a economia da família. Família é importante para, né, para o desenvolvimento econômico de um país. E o terceiro é a economia da religião.
8: Hugo, agora para quem está escutando a gente, nós temos dois pontos finais, ou seja, um início e um fim. A gente tem a questão financeira das facções criminosas do PCC, que nós entendemos que é o mais importante a ser sufocado pelas operações e para conseguir começar a pensar em algo que seja parecido com desmantelar as operações do PCC, que não é mais apenas tráfico de drogas. Então, a gente tem essa questão financeira e a gente tem a questão que chega às pessoas, que é assalto na rua, que é realmente o crime atuando na rua. Entendemos que, para coibir os crimes, a insegurança, a violência, nós precisamos desmontar as facções criminosas. Mas como é que isso de fato, em que momento é que de fato essas operações contra os braços financeiros, elas chegam às ruas, chegam àquilo que as pessoas sentem no dia a dia, a sensação de insegurança, ao medo, ao roubo de celular, enfim, aquilo que os brasileiros todos enfrentam. Nós estamos falando de PCC, PCC lembra muito mais São Paulo, mas as facções criminosas, elas estão espalhadas pelo Brasil inteiro.
11: Pois é, a sua pergunta é muito interessante, porque ela vai de encontro com a essência do livro, né, que é esse incentivo à criminalidade. Então, dentro desses dois exemplos que você deu, o primeiro exemplo é o crime financeiro, né, o que a gente chama de crime econômico, e o segundo, ele acaba sendo um crime, entre aspas, mais corriqueiro, que é um roubo de celular, um furto. Corriqueiro para nós, né? Dependendo do país, não é. O primeiro ponto dessa análise é justamente você tirar esse incentivo. Hoje, na percepção do criminoso, esse crime ele acaba sendo vantajoso, né? Um crime, por exemplo, econômico no Brasil, tem baixíssima penalidade. Baixíssima penalidade. Vou dar um exemplo para vocês. Um crime que pode dar até prisão perpétua nos Estados Unidos. Aqui no Brasil nós não temos notícia de sequer de uma pessoa presa, condenada, que chama insider trading. O que é o insider trading? Né? É um crime onde a pessoa tem uma informação privilegiada no mercado financeiro, ela vai lá e usa isso a favor dela, né? Isso é gravíssimo. Eu não tenho dúvida que existe isso no Brasil, mas você não tem ninguém condenado. A questão também da lavagem de dinheiro, isso é gravíssimo, né? As pessoas, existe essa percepção de que ela vai ser condenada, mas logo ela vai ser solta, né? Então, de fato, precisa ter um pouco mais essa percepção de que a criminalidade no Brasil não compensa. Penas mais duras, principalmente para quem tem dinheiro, e penas que realmente essa pessoa fique presa, não saia daqui a um ano, dois anos, porque são crimes milionários, bilionários às vezes, onde a pessoa... a gente tem casos no Brasil de pirâmides financeiras de criptomoeda, que a pessoa ali tira da população 100, 200, 300 milhões de reais, ela fala assim, olha, eu vou ficar dois, três anos preso e depois eu saio com todo o meu dinheiro. Então, assim, essa percepção de que o crime compensa precisa acabar no Brasil, seja por um crime de furto ou roubo de celular, seja por um crime maior em termos financeiros de lavagem de dinheiro. Esse é o primeiro passo. A partir daí tem outras medidas que a gente pode tomar em termos... E o direito econômico anda junto com... O direito e a economia andam juntos nessa disciplina, né, para que isso reduza no Brasil.
10: Então, Hugo, a gente tem aí a brecha, né? A gente tem as facilidades, portanto, para que isso aconteça, e a gente tem falhas na fiscalização. Né? Como você colocou, muitas vezes a autoridade não consegue chegar e quando chega há condições para que o criminoso ou, enfim, a instituição se livre, de certa maneira, fazendo com que o crime compense, na palavra popular. Né? Então, você colocou aí algumas mudanças, e essas mudanças, né, aproveitando que a gente está num ano em que propostas serão colocadas à mesa para eleições, tanto nos estados como no governo federal, de onde que partiriam esses próximos passos? Seria do Poder Judiciário? Seria do Legislativo? A responsabilidade do Executivo também é envolvendo Polícia Federal? A Polícia Federal faz o que pode? Mapeia mais ou menos isso para a gente, por favor.
11: Primeiro passo, a gente tem que ter uma proposta de leis, né, mais duras. Né, isso parte do Legislativo, depois em conjunto com o Executivo para aprovar. Então, essas duas casas, né, Congresso, Senado, precisam ter esse projeto de lei para que endureça crimes econômicos, principalmente, né, porque o crime econômico ele é gravíssimo, ele tira do Estado, ele tira da população dinheiro de arrecadação que pode ser usado para... construir hospitais, creches, né? Nós tivemos um caso agora do INSS, uma fraude bilionária que tirou do Estado 2, 3 bilhões de reais e ninguém foi preso. Nós temos a fraude do INSS, que é um escárnio na sociedade, bilhões de reais. Eu não estou vendo ninguém ser preso, o que em outro país seria um escândalo nacional. Aqui no Brasil, ninguém foi preso. Ou seja, o que a gente, em termos de economia do crime, está mostrando para a sociedade? A gente está demonstrando para a sociedade que o crime compensa, né? E isso acaba sendo uma grande hipocrisia, porque, teoricamente, crimes menores, de menor potencial ofensivo, está sendo combatido, né, com uma dureza, às vezes, exemplar, e esse tipo de crime que faz com que a sociedade brasileira não evolua, porque é um impeditivo de desenvolvimento econômico, né, não estamos tomando nenhuma atitude. Então, a gente precisa primeiro mudar a lei, e não só mudar a lei, né, aplicar a lei, e também ter capacidade de investigar. Se for ver, até nas forças policiais, no judiciário, por exemplo, muito magistrado não vai ter um entendimento muito amplo de crimes de mercado financeiro, por exemplo, insider trading, né? Que não tenho dúvida que acontece todo dia no Brasil, né? Então, isso precisa ser um pouco mais discutido e aplicado na prática, no dia a dia no Brasil.
1: Subiu para 1.099 o número de pessoas desabrigadas pelos temporais no Rio Grande do Sul. A Defesa Civil confirmou que 143 cidades já foram afetadas pelo transbordamento dos rios. Luiz Fernando traz as informações.
12: A cidade de Lajeado, na bacia do rio Taquari, é uma das mais afetadas pelas fortes chuvas. Mais de 200 pessoas foram acolhidas em abrigos públicos do município. Os estragos em mais de 140 cidades foram causados por enchentes, vendavais e chuvas de granizo, de acordo com a Defesa Civil. O município de Paraí, na Serra Gaúcha, registrou mais de 200 milímetros de chuva em apenas um dia. Os dados são do painel de monitoramento do governo gaúcho. O governador Eduardo Leite se manifestou nas redes sociais sobre o atendimento à população, que está recebendo alertas desde o último final de semana.
13: Estamos emitindo esse cell broadcast, a mensagem, para alertar a população, e os planos de contingências dos municípios estão sendo acionados, as defesas civis municipais estão devidamente orientadas, sabem aí o que fazer, quais as populações precisam ser removidas e as áreas que serão impactadas para proteger a nossa população.
12: As bacias dos rios Taquari e Caí ultrapassaram a cota de inundação e seguem em alerta vermelho, com níveis superando os 20 metros. Apesar das enchentes registradas nos últimos dias, o Instituto Nacional de Meteorologia não emitiu novos alertas relacionados ao volume de chuvas em território gaúcho.
1: E imagens divulgadas pela polícia mostram a atuação de bandidos em assaltos de caminhões na linha vermelha, uma das principais vias expressas do Rio. O repórter Leonardo Rezende é quem tem os detalhes.
14: A investigação que levou à operação contra um esquema de roubo e carga de medicamentos oncológicos de alto valor e revenda para hospitais públicos e particulares começou a partir de um assalto no dia 31 de janeiro. Na ocasião, o motorista foi abordado por criminosos na linha vermelha, uma das principais vias expressas do Rio, e levado para o complexo da Maré, onde a carga foi descarregada por mais de 15 homens, alguns deles armados. Imagens de câmeras de segurança do caminhão mostram o momento da abordagem e a estratégia dos criminosos usando carros e motos para abordar o veículo. Em depoimento, o motorista ainda contou que os bandidos chegaram a oferecer participação no esquema em troca de informações privilegiadas sobre futuras cargas. Segundo a Polícia Civil, essa prática era comum para manter o esquema funcionando. Os investigadores reuniram vários registros de roubos feitos nas principais vias do Rio. Depois dos crimes, os medicamentos passavam por receptadores até chegar ao principal operador do esquema, que criou empresas de fachada para repassar os medicamentos aos setores público e privado. O delegado André Prates destacou que os órgãos eram enganados ao comprar os medicamentos sem saber que eram roubados.
15: O que mais nos surpreende é que eles participam de processo licitatório na modalidade tomada de preço. Obviamente, aquele que recebe a mercadoria roubada é aquele que fatalmente terá a melhor proposta. Ocorre que as unidades públicas de saúde, portanto, estão sendo enganadas e adquirindo medicamentos de origem criminosa sem saber.
14: Os investigadores identificaram que os criminosos compravam empresas antigas e já sem atividade para aumentar as chances de vencer licitações públicas. Ao todo, 25 empresas de fachada foram usadas por Stefano Montovani Fernandes, apontado como o chefe do esquema. Só com ele, os policiais encontraram caixas de medicamentos avaliadas em 4 milhões de reais. Apenas os casos já identificados provocaram prejuízo estimado em mais de 22 milhões de reais às empresas vítimas, além dos potenciais impactos à saúde pública. O esquema movimentou mais de 33 milhões de reais.
1: O órgão responsável pelo planejamento metropolitano do estado passa por uma reformulação após entrar na mira do Ministério Público. Quem tem os detalhes é a repórter Luísa Rodrigues.
16: Uma semana após a operação do Ministério Público do Rio, que investigou um suposto esquema de corrupção no Instituto Rio Metrópole, a autarquia iniciou uma reestruturação administrativa. As mudanças começaram depois que o então presidente do Instituto, Davi Perini Vermelho, conhecido como Didê, foi preso durante a ação. Com isso, o secretário estadual de governo e do Gabinete de Segurança Institucional, Roberto Lisandro Leão, assumiu interinamente a presidência. Entre as primeiras medidas da nova gestão estão a exoneração de 30 cargos comissionados, a troca de 2 diretores, a nomeação de novos gestores e a suspensão do pagamento de todos os contratos até a conclusão de uma auditoria. Um grupo de trabalho formado pelo Instituto Rio Metrópole e pela Controladoria Geral do Estado terá 30 dias para analisar os contratos em vigor. A operação da MP, realizada no último dia 9 de julho, resultou na denúncia de 11 pessoas por organização criminosa, corrupção passiva, fraude à licitação e lavagem de dinheiro. Segundo o Ministério Público, o grupo direcionava licitações para empresas previamente escolhidas e desviava recursos públicos por meio de contratos da autarquia. Criado em 2018 para planejar políticas públicas da região metropolitana, o Instituto Rio Metrópole ganhou uma nova fonte de recursos após a concessão da SEDAI. E em 2023, passou também a executar obras e intervenções urbanas. De acordo com o Ministério Público, foi a partir da ampliação dessas atribuições e do crescimento do orçamento que ocorreram as irregularidades investigadas. Durante a gestão de Didê, o Instituto movimentou cerca de 480 milhões e o esquema sob investigação envolve contratos que somam mais de 86 milhões de reais.
1: O Ministério Público do Paraná denunciou o homem filmado dando um chute na filha por tortura e lesão corporal. A investigação apontou que ele cometia uma série de agressões contra os próprios filhos. O repórter Luiz Fernando traz os detalhes.
12: O homem é investigado por tortura na modalidade castigo e lesão corporal contra os próprios filhos, de 3 e de 5 anos. Segundo a investigação, ele obrigava as crianças a ficarem ajoelhadas sobre tampinhas de garrafa PET e grãos, além de agredir as vítimas dentro de casa. O caso ganhou repercussão depois de o acusado ser filmado dando um chute na filha caçula enquanto caminhava com ela na calçada, em Francisco Beltrão, no sudoeste do Paraná. A promotora de justiça Silvia Escaeta Donati se manifestou sobre os fatos que levaram à apresentação da denúncia.
17: Durante a investigação, nós colhemos elementos relativos aos outros dois fatos. Lesão corporal em detrimento do filho mais velho, de apenas 5 anos, que teria recebido um golpe com um pedaço de madeira no rosto. Além disso, segundo as oitivas das próprias crianças, o denunciado os obrigava, em data ainda incerta, mas certo que nesse ano de 2026 ainda, obrigava os filhos a permanecer ajoelhados sobre tampinhas de garrafa PET e grãos de pipoca feijão com o objetivo de provocar intenso sofrimento físico e mental. Com base nesses fatos é que foi promovida a acusação.
12: A promotoria do Ministério Público pediu a manutenção da prisão preventiva do acusado, decretada dias após o vídeo com as agressões repercutir nas redes sociais.
1: O Sindicato dos Rodoviários do Rio realizará uma assembleia nesta quinta-feira para decidir os próximos passos da greve. O repórter Leonardo Rezende tem as informações.
14: A quinta audiência de conciliação entre rodoviários e empresas de ônibus do Rio terminou novamente sem acordo. Com isso, o estado de greve dos motoristas segue mantido. As partes discutem a demanda da categoria, que cobra melhores condições de serviço. As negociações no Tribunal Regional do Trabalho se arrastam desde o início do mês, quando os rodoviários chegaram a paralisar as atividades por 3 dias. O que muda a partir de agora é que o TRT estabeleceu um período de 10 dias para que as partes apresentem as propostas finais. A partir disso, a Justiça decidirá, em colegiado, a legalidade da greve. Mas caso o Sindicato dos Rodoviários ou o Rio Ônibus façam uma nova oferta que seja aceita pela outra parte, a negociação pode ser reaberta no tribunal. O Sindicato dos Motoristas fará uma assembleia nesta quinta-feira, às 16h, onde serão discutidos os próximos passos da greve. A diretoria, no entanto, considera difícil uma nova paralisação diante da decisão do Tribunal Superior do Trabalho, que obriga a operação de 80% da frota em caso de paralisação. Nesta quarta, o Rio Ônibus manteve a proposta de aumento salarial de 5% e subiu para 6% a recomposição da cesta básica. A categoria, no entanto, já havia rejeitado uma proposta praticamente idêntica na semana passada. Os rodoviários cobram um reajuste de 12% no salário, o pagamento de hora extra pelos 30 minutos trabalhados durante o intervalo de almoço, além de plano de saúde e vale alimentação de R$ 1.000. As empresas alegam que não podem subir a proposta por dificuldades financeiras.
1: E o ex-técnico da seleção brasileira, Carlos Alberto Parreira, não precisa mais fazer sessão de diálise. Parreira está internado há mais de um mês e está com a função renal estabilizada. A repórter Érica Livigardi tem as informações.
18: O ex-técnico da seleção brasileira, Carlos Alberto Parreira, apresentou uma melhora no estado de saúde e deve ser transferido para a unidade semi-intensiva até o fim desta semana. A informação foi divulgada nesta quarta-feira pelo Hospital Samaritano Barra, da Rede Américas, na zona sudoeste do Rio de Janeiro. Segundo o boletim médico, Parreira está lúcido, colaborativo, traqueostomizado e com a função renal estabilizada. O hospital informou ainda que ele não precisa mais fazer sessões de diálise. Parreira está internado desde o dia 16 de junho para tratar uma inflamação pulmonar. Ele segue sob os cuidados do pneumologista intensivista Arthur Viana e da equipe multidisciplinar do Hospital Samaritano Barra.
1: E olha que interessante, o interior de São Paulo vai ganhar aquele que promete ser o maior parque temático da América Latina, o Cacau Park. O projeto da Cacau Show aposta em experiência do consumidor e entretenimento para ir além da venda de chocolate.
19: Segundo o fundador e CEO da empresa, Alexandre Costa, a proposta é acompanhar uma mudança no comportamento do consumidor.
20: A gente percebe já há algum tempo, né, que o consumidor não quer mais trocar dinheiro por produto. O comércio não é mais como já foi no passado. As pessoas querem sentir. Né? Querem viver histórias, querem conhecer sobre os produtos.
19: O parque está sendo construído em Itu, no interior paulista, com investimento de mais de 2 bilhões de reais apenas na estrutura principal, valor que pode até ultrapassar os 3 bilhões, considerando todo o complexo ao redor, incluindo grandiosos hotéis. A ideia é transformar o universo do cacau em uma experiência imersiva, com 5 áreas temáticas que vão desde civilizações antigas até o futuro.
20: O Cacau Park, ele conta a história do cacau, né? E a manifestação dele. Então, nós temos 5 universos, 5 mundos. A gente está trabalhando para que seja um lugar desses que as pessoas... Que seja um dia, 2 dias de visita, que as pessoas guardem na história. Então, todo o parque está sendo desenvolvido com muito cuidado, com muito carinho, com muito critério.
19: Com mais de 950 mil metros quadrados, o Cacau Park começou a ser construído no início de 2025 e está com a previsão de ser finalizado no final de 2027, com os parques e os hotéis inclusos. Entre as atrações já reveladas está a Enigmaia, a primeira Madhouse da América Latina. Um brinquedo que cria ilusões sensoriais e promete fazer o visitante sentir que tudo está se movendo, mesmo parado. Ao todo, o parque deve contar com mais de 70 atrações, além de hotéis, comércio e estrutura para receber até 50 mil visitantes por dia. E além do turismo, o empreendimento também deve movimentar a economia. A expectativa é de gerar mais de 1.500 empregos diretos e indiretos durante as obras e outros 3 mil na operação total. A inspiração vem de grandes parques internacionais como os de Orlando, mas com um diferencial. A proposta é de criar uma experiência brasileira, baseada em histórias, memória afetiva e, claro, muito chocolate.
1: E as mais de 600 atividades da Festa Literária Internacional de Paraty, a FLIP, começaram nesta quarta-feira. O evento toma conta do Centro Histórico de Paraty, no Rio de Janeiro, com centenas de mesas oficiais e programações paralelas nas casas parceiras. A Orides Fonseca é a grande homenageada na mesa de abertura da programação oficial. E quem traz todos os detalhes é a Rebeca Renz.
18: O
0: primeiro dia de Flip foi marcado pela abertura oficial e paralela da festa. Enquanto as casas montavam os últimos detalhes para receber os visitantes, os poetas Augusto Massi e Marília Garcia abriam o palco principal com o lançamento de um poema escrito especialmente para a Festa Literária Internacional de Paraty. A homenageada desta edição é Orides Fontela, uma poetisa que ficou conhecida por suas obras contemporâneas da época. A intenção da curadoria foi justamente retomar a obra da artista para as novas gerações. Marília Garcia, poeta ensaísta, conta sobre a importância de homenagear Orides tantos anos após a sua morte.
21: Ela traz para o centro do debate uma autora muito importante, uma obra curta, mas bastante contundente, assim, e múltipla também, com muitas camadas de leitura e... traz essa autora que ficou bastante restrita para um círculo mais de poetas, né? E agora vai poder ser lida, né, por um público mais amplo.
0: Para os próximos dias, a expectativa é alta. Personalidades internacionais, como Andrei Kurkov, falando sobre a guerra da Ucrânia, e Kamel Daud, tratando de colonialismo, vão marcar presença na programação oficial desta quinta-feira. Conceição Evaristo, Marcelo Freixo e Marcela Ceribelli são apenas alguns dos nomes que vão ocupar as mais de 40 casas parceiras ao longo do dia.
1: Tá aí. E assim encerramos Amanhã TMC desta quinta-feira. O programa teve a minha apresentação, Diego Andrade. Muito obrigado pela sua companhia, que seu dia seja leve, produtivo e cheio de boas notícias. Você fica agora com o Start TMC com a Fernanda Câmara e o Rafael Tebas. Uma ótima quinta e até amanhã.
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1: Cinco em ponto, muito bom dia, está começando mais uma edição do Start TMC, seja bem-vindo, você que está em Brasília, em Belo Horizonte, no Rio de Janeiro, no Recife, em Curitiba, em São Paulo também, o Start TMC está no ar comigo, Rafael Tebas e com Fernanda Câmara, bom dia Fernanda.
2: Muito bom dia Rafael Tebas, bom dia para você que acompanha o Start TMC, vamos que vamos. É pré-sexta-feira, então já se prepara, nós vamos te informar sobre tudo o que está acontecendo no Brasil e no mundo para você saber de todas as notícias, de todas as polêmicas, repercussões, para você guiar o seu cotidiano. 5:01, você pode participar com a gente no WhatsApp, no 11972211001 e também no @TMCNewsBR. Daqui a pouquinho a gente vai ler a sua mensagem. Bora lá com o Start TMC.
1: Governo libera 18 bilhões de reais para empresas afetadas pelo tarifaço dos Estados Unidos.
2: Pacote de crédito atende exportadores e setores estratégicos atingidos pelas tarifas de 25% impostas pelo governo Trump com foco na manutenção de empregos e na competitividade.
1: Setores alertam para impactos no emprego, faturamento e competitividade da indústria brasileira. Esse é um dos destaques que o Start TMC traz nesta quinta-feira, dia 23 de julho, e tem mais.
2: Escritório de Flávio Bolsonaro emitiu notas para empresa ligada ao caso Master.
1: Documentos de R$500 mil foram cancelados no mesmo dia. Senador afirma que recusou prestar serviços à empresa e diz que não recebeu os valores.
2: Centro de Investigação e Prevenção de Acidentes Aeronáuticos, o CENIPA, divulga nesta quinta-feira relatório final sobre queda do avião da Voepass.
1: Documento apresenta as conclusões da investigação técnica sobre o acidente em Vinhedo, que matou 62 pessoas e aponta os fatores que contribuíram para a queda da aeronave.
2: INSS reduz fila em 74%, mas ainda tem 1.600.000 pedidos de benefícios em análise.
1: Temporais atingem 169 cidades do Rio Grande do Sul e deixam mais de 1.000 pessoas fora de casa.
2: Na previsão do tempo, frente fria muda o tempo e leva chuva a diferentes regiões do país.
1: E no esporte, é o Campeonato Brasileiro que está de volta, 19ª rodada. O Palmeiras venceu o Coritiba por 3-1 e o Flamengo, para alegria de Fernanda Câmara, e o Flamengo goleou a Chapecoense por 4-0.
2: O Cruzeiro bateu o Internacional por 2-1 e o Atlético Paranaense derrotou o São Paulo também por 2-1. Mais dois jogos fecham a rodada hoje. 5:03.
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2: Adivinha o que vem agora? Você que é o nosso fiel escudeiro sabe. É o giro de repórteres em todas as regiões para você ficar por dentro de tudo o que acontece. A gente vai começar pela capital federal. Brasília registra movimentações na economia e na política com foco no anúncio sobre tarifas dos Estados Unidos e nas articulações dos partidos. O governo federal mantém a lei da reciprocidade em análise, enquanto a Federação PP e União Brasil comunica neutralidade na disputa para o Palácio do Planalto. Vamos ver esse compiladão com o Murilo Hernandes.
3: Bom, pessoal, para essa quinta-feira, Brasília registra movimentações na área da economia e também na área da política. Na economia, o ministro do Desenvolvimento, Indústria, Comércio e Serviços, Márcio Elias Rosa, declarou que o governo não recuou na opção de usar a lei da reciprocidade econômica contra as tarifas impostas pelos Estados Unidos. De acordo com o ministro, o texto legal continua à disposição do executivo para aplicação no momento em que houver a necessidade. O governo agora aguarda para esta sexta-feira o anúncio de Washington sobre a incidência da taxa de 12,5% para definir os passos da resposta. Na política, o presidente do PP, o senador Ciro Nogueira, comunicou ao pré-candidato Flávio Bolsonaro que o PP e o União Brasil não integrarão a coligação do PL na disputa para a presidência da República. Essa decisão estabelece a neutralidade das siglas em âmbito do país e libera os diretórios nos estados para a formação de palanques. O movimento retira o PL, o tempo de propaganda em rádio e televisão da federação e a indicação do nome para a vaga de vice-presidente.
2: 5:05, eu falei para vocês, adivinha o que vem agora? Aí, chamei o Murilo, mas não era, era a previsão do tempo. Mas
1: tudo bem.
2: Não,
1: muito bom,
2: mas,
1: muito bom.
2: Mas tudo bem, gente, a gente deu uma invertida, foi assim, é combinado, mentira, gente, eu pulei mesmo. Eu acho que só porque virou o tempo e as temperaturas caíram, eu desprezei a previsão do tempo. Mas vamos lá, previsão do tempo para você se programar. Vamos começar pela região sul. Em Curitiba, o dia é nublado, com possibilidade de garoa pela manhã e aberturas de sol à tarde. À noite, o tempo passa a ser chuvoso e aí máxima de 18 e mínima de 11.
1: Região sudeste do Brasil, em São Paulo, a quinta de sol, algumas nuvens, chuva passageira. Aliás, você que está no 100.1 de São Paulo, já está chovendo, garoando em alguns pontos da capital paulista nessa manhã, agora 5:06. Mas bom, para fechar aqui em São Paulo, a máxima de 21 e a mínima de 14 graus.
2: No Rio de Janeiro, o sol aparece entre nuvens, aí noite com pancadas de chuva, a máxima é de 28 e a mínima de 17.
1: Em Belo Horizonte, a quinta-feira é ensolarada, não deve chover, máxima de 28 e mínima de 14.
2: Em Brasília, o dia é de sol, sem nuvens, não chove. Olha só a máxima, 30 graus e mínima 15.
1: E na região nordeste, vamos para o Recife aqui para a gente fechar a previsão do tempo. Sol com nuvens, chove rápido durante o dia e à noite, máxima de 26, mínima de 24, né? Você vê que é realmente um tempo bastante estável hoje no Recife, vai ser assim, segundo o Instituto Nacional de Meteorologia. 5:07.
2: Bom, e como a gente já falou com o Murilo, agora é a vez do...
1: Agora a gente vai com o Brian Valencio pelo seguinte, ó. No Paraná, é uma sessão que poderia caçar uma vereadora, esse assunto já vem se arrastando, a gente tem falado bastante sobre essa pauta aqui no Start TMC, mas essa sessão que poderia caçar uma vereadora da capital acabou suspensa por decisão da justiça. E aí teve confusão, enfim. A gente vai ouvir agora essa história e outros destaques também da política do Paraná com o Brian Valencio.
4: Pois essas duas informações também foram obtidas em primeira mão aqui pela TMC Paraná. E a primeira delas é a anulação pelo Tribunal de Justiça de um julgamento que ocorreria na próxima sexta-feira na Câmara de Vereadores de Curitiba. É um processo de cassação contra a vereadora professora Ângela, ela que é a primeira parlamentar eleita pelo PSOL na cidade. O que está acontecendo? Basicamente, vereadores de oposição a acusaram de ter produzido panfletos ensinando estudantes da rede municipal a usarem drogas. Ela nega e diz que essas cartilhas tinham objetivo educacional e de entender os riscos que as drogas, as mais diversas drogas, causam, principalmente na fase de desenvolvimento. Esse processo chegou até a fase final, pedindo a cassação de Ângela.

0: de Curitiba. E o outro caso é uma articulação e aí a nível de eleições, a nível estadual. O deputado federal Nelson Padovani, do Progressistas, não vai concorrer à reeleição. Isso porque ele deve ser um dos suplentes na chapa de senador do deputado estadual e presidente da Assembleia Legislativa, Alexandre Cury. Foi um acordão feito pelo governador Ratinho Júnior, que é do PSD, para aproximar dele, o Republicanos de Alexandre Cury e o Progressistas de Nelson Padovani, e aí naturalmente trazendo o União Brasil, porque hoje tem a federação entre União Brasil e Progressistas em vigor. E aí como que fica essa chapa? Sandro Alex é o candidato de Ratinho Júnior a governo e Alexandre Cury sai ao Senado com a suplência de Nelson Padovani. Esse que é o primeiro grande acordo de Ratinho Júnior já com vistas às convenções partidárias. Ou seja, a chapa formada por ele hoje contém PSD e Republicanos e agora União Brasil e Progressistas. Os outros dois partidos que ele está de olho é o MDB, que por enquanto tem Rafael Greca como pré-candidato, tem sido mais difícil trazer para perto, e do outro lado, o Podemos. Esse seria o cenário ideal para Ratinho Júnior enfrentar a chapa de Sérgio Moro, que por enquanto conta com PL e Novo, e mais recentemente trouxeram para si o Democracia Cristã.
1: Obrigada, Brian Valêncio, por todas as informações. E agora a gente vai com um assunto que está se arrastando. A quinta audiência de conciliação entre rodoviários e empresas de ônibus do Rio de Janeiro terminou novamente sem acordo. E também, depois de 2 dias de tumultos, a Polícia Militar reforçou o policiamento na orla da praia de Copacabana. Érica Levigard.
2: Vai ser realizada na tarde desta quinta-feira uma nova assembleia do Sindicato dos Rodoviários para discutir os próximos passos da greve. A quinta audiência de conciliação entre motoristas e empresas de ônibus do Rio foi realizada nesta quarta-feira e terminou sem acordo. As negociações no Tribunal Regional do Trabalho se arrastam desde o início do mês, quando os rodoviários chegaram a paralisar as atividades por 3 dias. O que muda agora é que o TRT estabeleceu um período de 10 dias para que as partes apresentem as propostas finais. A partir disso, a Justiça vai decidir em colegiado a legalidade da greve. Caso o Sindicato dos Rodoviários ou o Rio Ônibus façam uma nova oferta que seja aceita pela outra parte, a negociação pode ser reaberta no tribunal. E a Polícia Militar reforçou o patrulhamento em Copacabana, na zona sul do Rio, após 2 dias de tumulto pós-praia. Na quarta-feira, 6 adolescentes foram apreendidos ao longo da orla por suspeita de envolvimento em furtos. Entre as ruas Raul Pompeia e Francisco Otaviano, equipes do batalhão e do segurança presente apreenderam 4 menores. Eles foram reconhecidos por uma turista australiana que informou ter sido vítima do furto de um cordão e de um aparelho de telefone celular. Em outro ponto da orla de Copacabana, a PM apreendeu 2 menores acusados de furtar pessoas ao longo das vias de acesso à praia. Todos foram conduzidos à delegacia. Imagens divulgadas nas redes sociais mostram o momento em que passageiros pulam pelas janelas de um ônibus e um tumulto se forma no meio da avenida. Em nota, o Rio Ônibus reforçou que repudia veementemente os atos de vandalismo. Na terça-feira, 5 ônibus foram vandalizados em Copacabana, o que resultou num prejuízo de R$30 mil.
3: Érica Levigard com os destaques do Rio de Janeiro, e a gente vai agora para São Paulo com outras informações. Só antes, rapidamente aqui algumas mensagens que já estão chegando pra gente no nosso WhatsApp. Eu vou lembrar, hein? 11972211001. Também tem muita gente no YouTube, né? Com imagem, você pode deixar o like,
1: ativar o sininho.
3: A gente também está no YouTube, no aplicativo, enfim, e com imagem no YouTube, estilosíssimos aqui, você que tá no 100.1 pode também acompanhar se você puder, se você quiser.
1: Estilosíssimos por conta de Rafael Tebas.
3: É, por conta de mim, por conta de Fernanda Câmara. Olha só, vamos para São Paulo então com os destaques, as principais informações do estado de São Paulo. A Polícia Civil bloqueou mais de 100 plataformas ilegais de apostas online durante uma operação contra um esquema de lavagem de dinheiro. Informação muito importante. Alexia Marília conta pra gente.
4: A polícia fez uma operação contra um esquema de lavagem de dinheiro ligado a plataformas ilegais de apostas online. Ao todo, mais de 100 sites clandestinos foram bloqueados.

0: A ação cumpriu mandados de busca em Ibiúna, Paranapanema e Tatuí. Apesar disso, o alcance do esquema pode ser muito maior, já que as apostas eram feitas pela internet e podiam atingir pessoas de qualquer lugar do país. Um dos investigados foi preso porque já era procurado pela justiça por latrocínio. Os policiais também apreenderam celulares, veículos, relógios, notebooks, documentos e dinheiro em espécie, além de derrubarem 6 perfis nas redes sociais usados para divulgar as plataformas ilegais, inclusive com a ajuda de influenciadores. A polícia ainda não informou quanto o grupo movimentou, mas a quantidade de sites bloqueados e o uso de influenciadores indicam que o esquema pode ter envolvido valores altos. Os investigados vão responder por organização criminosa, lavagem de dinheiro e exploração ilegal de jogos de azar.
1: Você ouviu Alex e a Marília diretamente de São Paulo e agora a gente vai para Minas Gerais. 5:15. Embora a suspeita seja de feminicídio, a morte da capitão Michele após relatos de consumo de drogas com o marido sargento reacendeu o debate sobre exames toxicológicos periódicos para militares. Em Minas Gerais, o caso deve entrar para o ranking de mais de 12 mulheres mortas por mês. As informações com a Mariana Reis.
2: A Polícia Militar de Minas Gerais estuda implementar exames toxicológicos ao longo da carreira dos agentes. A declaração foi feita pelo porta-voz da corporação no velório da capitão Michele Azevedo, de 41 anos. O principal suspeito da morte da capitão é o marido, o também militar, sargento Eduardo Abner, que confessou em depoimento ter consumido êxtase com a esposa horas antes dela morrer. A suspeita, no entanto, não tem a ver com overdose, mas com feminicídio. O exame já é exigido no ingresso à instituição e sua implementação ao longo da carreira depende de previsão legal e discussão com outros órgãos, segundo o porta-voz. E a morte da capitão Michele levanta também o alerta de um dado preocupante no estado. De janeiro a maio deste ano, Minas registrou 148 feminicídios tentados ou consumados, uma média de 7 vítimas por semana ou uma por dia. Os dados são da Secretaria de Estado de Justiça e Segurança Pública e revelam que o assassinato de mulheres está sem freios no estado, já que o número praticamente não mudou na comparação com o mesmo período do ano passado, quando houve 149 ocorrências.
3: 5:17. A gente continua aqui movimentando a nossa reportagem no Start TMC com vários assuntos. Você que está em Brasília, em Belo Horizonte, no Rio de Janeiro, no Recife, Curitiba, São Paulo também, em qualquer região do universo pelo nosso aplicativo que você baixa no seu smartphone aí, você vai lá e digita TMC, vai aparecer o nosso aplicativo e você vai poder acompanhar a nossa programação em qualquer região do universo, outra galáxia você também consegue acompanhar.
4: Cadê o ET, Paco?
3: Você pode, enfim, pegar uma nave espacial que vai estar ainda funcionando a TMC. Olha, informação importante aqui, a gente traz um assunto delicado. O Brasil segue no mapa da fome, segundo o relatório da ONU para alimentação e agricultura. As informações quem vai trazer para a gente é o Kennedy Lacerda, lá no Recife.
5: O país manteve abaixo de 2,5% a proporção da população que não tem renda suficiente para consumir a quantidade mínima de calorias para uma vida saudável, de acordo com o indicador de prevalência de subnutrição. O relatório também apontou melhoria do país na diminuição da insegurança alimentar severa, chegando a 0,6%, o menor patamar da série histórica. Os dados apontam que aproximadamente 16 milhões de pessoas no país deixaram a condição de insegurança alimentar severa no triênio 2023-2025. Para chegar aos números, a Organização das Nações Unidas para Alimentação e Agricultura utiliza indicadores macroeconômicos e demográficos que consideram variáveis como tamanho da população, perfil de renda e custo médio de uma cesta de alimentos saudáveis. O levantamento também apontou uma redução na proporção de brasileiros que não conseguem pagar por uma alimentação saudável. No período analisado, esse índice ficou em torno de 21%.
1: 5:19, o governo federal oficializou novas regras para o funcionamento do comércio em feriados. A partir de agora, a abertura da maioria dos estabelecimentos dependerá de autorização em convenção coletiva entre sindicatos de trabalhadores e empregadores. Farmácias, postos de combustíveis, bares, restaurantes, hotéis e outros serviços essenciais seguem autorizados a funcionar sem necessidade de acordo. A mudança não altera as regras para o trabalho aos domingos, mas fica em pé uma pergunta prática. E no município pequeno, onde não existe sindicato representativo, o comerciário trabalha ou não trabalha no próximo feriado? E aí, para esclarecer esses pontos, a TMC conversou com o advogado trabalhista e professor da Mackenzie, Ivandic Cruzeles.
4: Quando não há um sindicato representativo no município, é possível escalar isso dentro da hierarquia sindical. Então, é possível buscar as federações, que são os órgãos superiores aos sindicatos, e buscar também as confederações, que são os órgãos superiores às federações. Que, na verdade, mantém-se a regra geral, né? O trabalho aos domingos e feriados continua sendo regulamentado pela Lei 10.101 de 2000, que prevê dois critérios para essa liberação do trabalho aos domingos e feriados: convenção coletiva e observação da legislação municipal. Então, o município tem que ter uma legislação que permita trabalho em domingos e feriados, e deve existir também uma convenção, um acordo coletivo sobre essa temática. O empregador, quando ele for definir a escala de trabalho, precisa ver se a empresa tem banco de horas ou se vai estabelecer folga compensatória dentro da semana, se a empresa faz o pagamento de horas extras, que também é uma possibilidade. Então, esse trabalho na escala de feriado permite a remuneração com um adicional, né, do trabalho em feriado. Aí vai depender também da convenção coletiva qual é esse percentual. Pode ser 100%, 150%, enfim. Aí depende muito de cada região, de cada setor econômico envolvido. Todas as câmaras de vereadores têm um site próprio, então ele pode consultar no site da Câmara de Vereadores do seu município se existe uma regra municipal, se tem uma legislação municipal que trata desse assunto, e também conferir a qual categoria ele está vinculado na representação sindical. E aí consultar esse órgão sindical para saber se existe uma convenção coletiva ou um acordo coletivo tratando especificamente do trabalho em feriados. O trabalho em domingos continua fora dessa condição. Tem um rol aqui de 15 atividades que estão fora dessa obrigatoriedade, né, que podem ser escaladas aí em feriados, independentemente de acordo ou convenção coletiva. Mantém-se ainda a obrigatoriedade da legislação municipal, mas acordo ou convenção coletiva já não seria necessário para essas 15 categorias aí que estão listadas na portaria 1316 de 2026. É uma contradição em termos o fato do governo federal no ano passado ter evitado que esse assunto fosse trazido à baila, mas agora no ano de 2026 isso é trazido, né, e apresentado assim como uma vantagem, como uma reorganização das normas de escala de trabalho.
3: É bem interessante esse assunto, né? Então a gente ouviu esse advogado explicando aí as regras. Enfim, também, as novas regras em relação a esse tipo de cotidiano de trabalho. E agora a gente vai trazer uma outra entrevista com uma outra pauta. O senador e pré-candidato à presidência da República, o Flávio Bolsonaro, decidiu reforçar a segurança após, segundo ele, o número de ameaças que recebeu ter aumentado de forma significativa. Flávio afirmou que não usaria a equipe de segurança da Polícia Federal, a qual os candidatos têm direito durante a campanha eleitoral, por não confiar no atual chefe da PF, o Andrei Rodrigues. Agora, né, então, o Flávio, O pré-candidato do PL disse que terá uma escolta privada que vai usar colete à prova de balas de forma permanente. Bom, a gente conversou aqui na TMC com o Marci José de Campos Verde, ele é consultor em segurança, para entender como funciona esse tipo de proteção. Vamos lá.
6: O Brasil é um país continental e normalmente esses candidatos vão circular em vários estados e cidades, vão ter encontros com públicos, discursos, visitas. Isso vai exigir uma análise de risco de cada local com antecedência. Isso envolve o meio de transporte, onde ele vai ficar, onde é o evento, onde ele vai pernoitar, se ele vai usar qual modal de transporte, rodoviário, aéreo, eventualmente alguma outra situação que ele possa ir até de barco. Muitas localidades do Brasil são acessadas via fluvial, tá certo? E aí isso vai fazer, com base nessa agenda, que não é fácil, é muito complexa e longa, a segurança pessoal vai ter que se programar, manda pessoas antes, manda pessoa acompanhando para ir montando toda a segurança dele. Basicamente é isso, é um grande desafio para qualquer candidato se acompanhá-lo. A segurança pessoal, ela tem prioridades. Em primeiro lugar, proteger a vida, a integridade física, a imagem e proteger as pessoas ali no entorno dele. Esse é o papel da segurança pessoal. E aí o que acontece? Tem um trabalho conjunto da administração, da direção, de toda a campanha. Ele tem que montar uma agenda, a segurança pessoal tem que saber com antecedência, porque ele vai justamente dimensionar, olha, então o senhor vai chegar no aeroporto aqui, vai pegar tal caminho, a segurança pessoal pode avaliar, vamos dizer que tenha 3 caminhos possíveis, mais longo, mais perto. A segurança pessoal vai analisar os 3 caminhos, vai falar, este é mais seguro, mas vamos avaliar o B, porque no dia pode ter uma quebra de uma carreta, fechou uma estrada. Em algumas cidades você chega no aeroporto e você não está na cidade, você está na região ao redor, próxima. E isso a segurança pessoal tem que fazer, o plano de rotina, o plano de contingência. Com base nos compromissos, ele vai definindo. Por exemplo, pessoas acompanham, pessoas esperam no local com antecedência, vai fazer neste evento, já tem uma outra equipe indo para o próximo evento, levantando o itinerário, se está em ordem, a questão do hotel, a questão do próprio local do evento, que pode ser um restaurante, pode ser um local público, um auditório, pode ser uma escola, pode ser um local particular. Tudo isso vai ter que ser analisado antes. Quando você tem um órgão público, no caso a Polícia Federal, ela tem uma série de informações de inteligência, conforme vocês mesmos iniciaram uma tratativa de conversa, ou seja, eles têm bastante informações, isso tudo ajuda no planejamento. O que acontece é que uma parte privada vai fazer o planejamento, conforme eu expliquei, qual local vai, o itinerário, volta, ida, o transporte, uma série de situações. Eventualmente, como a gente está falando de uma pessoa que também já foi político, é político, ou seja, pode ser que ele tenha também, pelo Senado, teve uma análise da polícia do Senado, que fez toda uma análise dele, de outras pessoas, pode também ter acesso a algumas informações. Ou seja, aí depende da forma como ele vai encaminhar. Com certeza, a Polícia Federal tem acesso a uma série de informações que uma empresa de vigilância, de segurança, não tem. Ela pode desempenhar um papel de fazer todo o acompanhamento, a segurança pessoal dele, do familiar, ao redor, o itinerário. E tem um detalhe, mesmo o tipo de colete, por exemplo, civis, qualquer civil pode ter um colete, desde que atenda a legislação. Maior de 21 anos, não ter antecedentes criminais, endereço fixo, questão de estar trabalhando e explicar uma justificativa. Se ele fizer essa documentação seguindo a legislação atual, o colete, como a munição, como armamento, como um carro blindado, são todos produtos controlados. Ou seja, não é fácil, é realmente uma situação bastante desafiadora e muito trabalhosa. Então, realmente é importante toda a informação para ajudar no planejamento. Mas é realmente um grande desafio, infelizmente.
3: Infelizmente, né? De fato, infelizmente, não é impossível a gente não se recordar do ano de 2018, né? Quando a gente cita casos de violência política. Naquele ano, também uma eleição presidencial foi realizada e nós tivemos o episódio da facada em Jair Bolsonaro. Só para pontuar e continuar rapidamente aqui nesse assunto e contextualizar para você, no dia 6 de setembro de 2018, né, era uma quinta-feira, Jair Bolsonaro foi, enfim, esfaqueado durante a campanha presidencial. Isso ocorreu no centro de Juiz de Fora, um evento político com muitos apoiadores. Ele, enfim, estava ali sendo carregado nos ombros, né, por vários apoiadores, quando Adélio Bispo de Oliveira se aproximou e desferiu um golpe de faca na região do abdômen. Enfim, na ocasião, Jair Bolsonaro teve lesões no intestino, enfim, foi levado rapidamente à Santa Casa de Juiz de Fora e depois foi transferido para o Hospital Albert Einstein, aqui em São Paulo. Muito tempo depois, a Justiça Federal considerou o Adélio Bispo inimputável por transtorno mental e o relatório final também apontou que ele agiu sozinho. Ainda assim, ele permanece em custódia, né, num hospital de custódia federal. E também nesse ano, nós tivemos outro episódio de violência política contra um candidato à presidência da República, em relação à caravana que aconteceu do presidente Lula, né, do atual presidente Lula. Na época ele dizia que seria candidato, depois Haddad foi quem assumiu a campanha, Lula estava foi preso em abril, mas em março houve tiros contra o ônibus da caravana de Lula. Isso aconteceu no Paraná, também foi um caso de enorme repercussão na época. A Polícia Federal realizou uma perícia, depois fez uma nova perícia, confirmou exatamente ali os disparos por arma de fogo, mas o caso não foi esclarecido. Houve investigação da PF, da Polícia Federal, mas não houve a identificação definitiva dos autores. Então, essa entrevista realmente muito pertinente, ano de eleição presidencial, eleições gerais, e a gente vai ficar atento também e preocupado, claro, com a segurança de todos os envolvidos no processo eleitoral. 5 horas e 31 minutos, tem mensagem aí, hein?
1: Tem mensagem, o Eduardo Valença, de Brasília, já tô saindo para uma audiência e acompanhando vocês no carro, o jornal de vocês ajuda a começar o dia com a cabeça organizada, muito bom, obrigada. Mirela Tavares Goulart, de São Paulo, tô na Marginal Tietê com a informação que chega rápido, vocês fazem companhia para quem encara essa maratona diária. E como a gente falou aqui, o tempo tava seco, aí agora já mudou a temperatura, as temperaturas baixaram, a umidade relativa do ar está um pouco melhor, mas ainda tem aquele... E aí quando você foi falar uma hora, você fez o... Aí o Adriano colocou, toma água, amigo.
3: Opa, meu querido, muito obrigado, Adriano. Ó,
1: não precisa ser água tônica.
3: Não é água tônica, não. Mas ó, tô tomando uma aguinha
1: aqui. Dá umas
3: aqui
1: confundidas, né? Será que é de propósito? Enfim.
3: Saúde, tava precisando.
1: Saúde, mesmo. Água pra gente.
3: Saúde,
1: agora.
3: Saúde.
1: Saúde, saúde com água.
3: A minha eu não posso mostrar aqui porque...
1: Vai fazer propaganda.
3: Não quero fazer propaganda. Mas tem um cafezinho também aqui, muito bom.
1: Então, depois a gente toma café de novo. Muito obrigada pela sua companhia. 5 horas e 32 minutos, TMC. 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
3: 5 horas e 33 minutos, você acompanha o Start TMC dia começando, muita gente acordando naquela preguiça, muita gente já saindo de casa, indo pro trabalho ou voltando do trabalho para casa e aqui acompanhando o Start TMC com Fernanda Câmara, comigo Rafael Tebas. E você nos acompanha no aplicativo da TMC em qualquer região do universo, em outra galáxia e também no Dial, em Brasília, em Belo Horizonte, no Rio de Janeiro, no Recife, em Curitiba, em São Paulo também, no YouTube, no arroba TMC News BR. Deixa o like com imagem também, o Start TMC. Estamos charmosíssimos aqui nessa manhã, às 5 horas e 33 minutos.
1: Ele encanou que a gente está charmoso e estiloso. Que bom, estamos.
3: É isso. Olha, vamos dar um giro aqui nas principais manchetes, capas dos portais jornais brasileiros, começando pelo nosso portal tmc.com.br. Aliás, se você ainda não conhece o portal da TMC, faça isso, viu? Porque ali a informação é em primeira mão, tem informação de bastidores, informação exclusiva, enfim, uma equipe muito grande trabalhando e colocando muita informação que importa para você no ar. Nossa manchete nesse instante: socorro de 18 bilhões a empresas é publicado no Diário Oficial e já está em vigor. 18 bilhões e 500 milhões de reais é esse socorro, e a gente vai falar sobre esse assunto também, essa publicação já no Diário Oficial.
1: E agora a gente vai para a capa da Folha de São Paulo, que diz o seguinte: importação de botijões chineses dispara, indústria nacional pede taxa. Em alusão aí, né, muitos especialistas afirmando que a invasão de produtos chineses no Brasil é até mais grave que o tarifaço dos Estados Unidos. Claro que esse assunto é de grande repercussão. E tem um outro destaque aqui também na Folha de São Paulo: Lula anuncia 18 bilhões de reais em crédito para afetados por tarifaço dos Estados Unidos.
3: E agora a manchete do jornal O Globo: pressionado, Flávio Bolsonaro testa discurso mais radical enquanto enfrenta a saída de aliados. É assunto, é pauta para o nosso colunista Bruno Rizzi. Já está no aquecimento, está no carro, ali fazendo aquecimento de voz, enfim. Está chegando em breve aqui no Start TMC.
1: Bruno, recado é para você. Chegue logo, estamos te esperando. 5:35, agora a gente vai para a capa do UOL com o esporte. Pedro da Show, Fla goleia Chapecoense por 4-0 e não deixa Palmeiras disparar. Rafael Tebas.
3: É, o Palmeiras está realmente ali tentando se distanciar do Flamengo, que não deixa, né? A volta do Campeonato Brasileiro. Muitos jogos foram realizados na noite de ontem. Se você acordou agora, eu passo os resultados para você. Ontem nós tivemos o Palmeiras vencendo o Coritiba por 3-1. O São Paulo, meu Deus, tomou uma virada no finzinho do jogo, né? Enfim, 2 Atlético Paranaense, 1 pro São Paulo. São Paulo fez 1-0 com gol de falta do Arthur, mas tomou a virada. O jogo foi realizado em Bragança Paulista com o mando do São Paulo. Também ontem, Cruzeiro 2, Internacional 1. E como a gente destacou nessa... O UOL também destacou em sua manchete, o Flamengo goleou a Chapecoense, que é a lanterna da competição, por 4-0. Aí, né, é legal a gente trazer também aqui rapidinho como tá a diferença entre Palmeiras e Flamengo na tabela. O seu Diga, Palmeiras, Fernanda Campos, seu Verdão. Olha só, o Palmeiras tem 44 pontos, é o líder do campeonato, pra alegria de Fernanda Câmara. E o Flamengo é o segundo colocado com 37 pontos. Mas qual que é o negócio? O Flamengo tem 18 jogos, tem um jogo a menos. O Palmeiras tem 19, então... evidentemente, o Flamengo pode encostar aí matematicamente na pontuação do Palmeiras.
1: Ou
3: e
1: não.
3: Hoje, ou não, se vacilar, se tropeçar, aí o Palmeiras continua bem à frente. E hoje, na Neoquímica Arena em Itaquera, aqui em São Paulo, às 7:30, tem Corinthians e Remo, também com a cobertura completa, total, absoluta aqui da TMC.
1: E o Corinthians tá como?
3: Eu prefiro não comentar. O Corinthians tá na 13ª colocação. Ih, meu Coringão tá mal, viu? 24 pontos apenas, 44% de aproveitamento. A gente até se esquece, porque teve a Copa do Mundo, a paralisação foi longa.
1: Esquece.
3: Mas o Corinthians vem aí de 2 vitórias. Então, de repente, consegue a 3ª vitória consecutiva na competição. E enfim, se distanciar do chamado Z4, a zona de rebaixamento. E os 4 últimos, já que eu citei o Z4, Vasco, Mirassol, Remo, adversário do Corinthians hoje, e Chapecoense. Corinthians numa crise financeira, tem transfer ban, cada dia um transfer ban novo. Transfer ban é a punição, né, que os clubes podem tomar da FIFA quando não pagam as suas contas. Né? Então, Corinthians aí tá devendo, tá contratando mesmo devendo, e agora tá proibido de fazer novas contratações até que consiga pagar boa parte dessas dívidas, ou essas específicas dívidas implicadas, enfim, comunicadas pela FIFA.
1: Muito bom!
3: Viu? Só para aqui é panorama completo.
1: E ainda tem mais esporte daqui a pouquinho.
3: É isso aí.
1: E, inclusive, tem bastante mensagem aqui perguntando de esporte, mas então daqui a pouquinho tem mais esporte. Agora, 5:39, a gente dá uma mudadinha para falar que é o World Comércio Atacadista de Combustíveis ainda pode recorrer da decisão da Secretaria da Fazenda. A empresa teve a inscrição estadual suspensa por indícios de irregularidades. Érica Levigar, com você.
12: A Secretaria de Estado de Fazenda do Rio decidiu abrir um processo administrativo para investigar se a World Comércio Atacadista de Combustíveis estaria realizando operações em nome de um contribuinte ligado ao grupo do empresário Ricardo Magro, controlador da refinaria Refit, a antiga refinaria de Manguinhos. A medida foi adotada após a suspensão da inscrição estadual da empresa por indícios de irregularidades. O processo pode resultar até no cancelamento definitivo da inscrição estadual da World. Com o registro suspenso, a empresa fica impedida de emitir notas fiscais e adquirir mercadorias, embora ainda possa recorrer da decisão. Segundo a pasta, os órgãos de fiscalização identificaram indícios de que as operações estariam sendo realizadas pela Direcional Distribuidora de Derivados de Petróleo, inscrição estadual que está impedida desde o início do mês passado. A Direcional é apontada como uma das distribuidoras de combustíveis integrantes do Grupo Fit, controlado por Ricardo Magro. O empresário está foragido desde que teve a prisão decretada pelo ministro André Mendonça do Supremo Tribunal Federal. A Refit é investigada por suspeitas de fraudes fiscais e é apontada pelas autoridades como um dos maiores devedores de tributos do país. A World Comércio Atacadista de Combustíveis ainda pode recorrer da decisão da Secretaria da Fazenda.
3: Obrigado pelas informações, Érica, e a gente vai ficar bastante atento a esse assunto que impacta, claro, a nossa economia aqui no Start TMC ao longo de toda a programação da TMC. Olha só, o Henrique Bassitti, lá de Curitiba, tá dizendo o seguinte: Fernanda, tô com frio aqui em Curitiba, tá escrevendo ele aqui.
1: É, tá frio mesmo, as temperaturas mudaram aí, baixaram.
3: A gente trouxe, né, frente fria pela frente,
1: frente
3: aí.
1: Frente fria pela frente. Então,
3: bota casaco e luva aí.
1: Bota casaco, bota luva, polaina, cachecol, touca.
3: É, exatamente. O Carlos também aqui participando, Carlos Gatá, lá no Recife, falando que lá ele não tem problema em relação à temperatura, ele escreve aqui, tá sempre calor, pelo menos em relação ao frio, né? E ele manda bom dia Tebas e bom dia Fernanda, cadê o café? Ele escreve aqui pra gente.
1: Pegar tá, o meu daqui a pouco, gente.
3: Meu tá
1: gente.
3: Aqui, meu, tá aqui, meu cafezinho tá aqui, bom demais.
1: Você falou de Curitiba, mas agora tá 11 graus, então assim, não tá tão frio como já fez,
3: é,
1: né?
3: O nosso Leonardo porque... Gomes, repórter lá de Curitiba, já entrou aqui no ar falando, ó, tá 4, 5 graus na semana
1: graus,
3: retrasada.
1: Bastante. É que tem gente que é mais friorenta, né? Deve ser o caso desse ouvinte que acompanha a gente. É. Mas realmente, as temperaturas baixaram. Mas daqui a pouco a gente vai mudar tudo de novo. Então, não saia do Start TMC, que aqui, ó, a informação é minuto a minuto, segundo a segundo, você não pode perder.
3: E ó, só pra pontuar aqui, já que eu citei o nosso ouvinte do Recife, olha a diferença, 23 graus no Recife
1: agora,
3: nesse momento, nesse instante.
1: Aí tá vendo, ó, agora Curitiba gigante. 11, Recife 23.
3: Impressionante. Gente, a gente troca de assunto aqui, muda de pauta no Start TMC e a gente vai trazer um assunto aqui delicado e que gera revolta, né? Muita revolta, a gente vai conversar com o Luiz Fernando em Curitiba, inclusive, pelo seguinte: o Ministério Público do Paraná denunciou o homem filmado dando um chute na filha por tortura e lesão corporal. Aquelas imagens que viralizaram nas redes sociais há aproximadamente 15 dias. A investigação apontou que ele cometia uma série de agressões contra os próprios filhos. É inacreditável, é revoltante. O Luiz Fernando tem as informações.
13: O homem é investigado por tortura na modalidade castigo e lesão corporal contra os próprios filhos, de 3 e de 5 anos. Segundo a investigação, ele obrigava as crianças a ficarem ajoelhadas sobre tampinhas de garrafa PET e grãos, além de agredir as vítimas dentro de casa. O caso ganhou repercussão depois de o acusado ser filmado dando um chute na filha caçula enquanto caminhava com ela na calçada, em Francisco Beltrão, no sudoeste do Paraná. A promotora de justiça Silvia Escaeta Donati se manifestou sobre os fatos que levaram à apresentação da denúncia.
14: Durante a investigação, nós colhemos elementos relativos aos outros dois fatos: lesão corporal em detrimento do filho mais velho, de apenas 5 anos, que teria recebido um golpe com um pedaço de madeira no rosto. Além disso, segundo as oitivas das próprias crianças, o denunciado os obrigava, em data ainda incerta, mais certo que nesse ano de 2026 ainda, obrigava os filhos a permanecer ajoelhados sobre tampinhas de garrafa PET e grãos de pipoca e feijão com o objetivo de provocar intenso sofrimento físico e mental. Com base nesses fatos é que foi promovida a acusação.
13: A promotoria do Ministério Público pediu a manutenção da prisão preventiva do acusado, decretada dias após o vídeo com as agressões repercutir nas redes sociais.
1: Pois é, agressões recorrentes. É um episódio que alerta aí, né, para a importância de denunciar qualquer tipo de violência contra crianças, contra pessoas, contra animais, enfim, contra qualquer tipo de vida, né? Mas esse caso realmente chocou. E de uma imagem, descobriu-se outros atos de violência.
3: Exatamente, exatamente, Fernanda. 5:45, vamos às manchetes aqui do Start TMC. Olha, a tensão entre Estados Unidos e Irã voltou a aumentar após o presidente Donald Trump ameaçar atacar pontes e usinas de energia iranianas caso o país volte a atingir embarcações no Estreito de Hormuz. Em resposta, o governo iraniano afirmou que vai reagir com a mesma intensidade a qualquer ataque. Horas depois, o grupo aliado do Irã, no Iêmen, reivindicou um ataque contra dois petroleiros sauditas no Mar Vermelho. Já o Comando Central dos Estados Unidos informou ter realizado novos bombardeios contra instalações de drones, mísseis e sistemas de defesa aérea iranianos.
1: E a escalada do conflito no Oriente Médio elevou o preço do petróleo Brent, que ultrapassou os $96 por barril, maior nível desde junho. O avanço reflete o temor de interrupções no fornecimento global devido às restrições no Estreito de Hormuz, e analistas alertam que a alta da commodity pode pressionar a inflação mundial e influenciar a manutenção de juros elevados em diversas economias.
3: 5:46, o Congresso da Nicarágua iniciou a tramitação de um projeto que pode extinguir as eleições no país após o presidente Daniel Ortega afirmar que não haverá novos pleitos. Simplesmente isso. A medida prevê a exclusão de partidos de oposição e amplia as críticas ao governo por suposto não, né? É ditadura. O nome disso é ditadura. A ONU e diversos líderes mundiais condenaram a iniciativa e alertaram para o agravamento da crise democrática no país. De fato, é algo muito, muito, muito grave. E a gente vai continuar acompanhando o noticiário internacional e com uma lupa aí sobre essa possível decisão do Congresso da Nicarágua. 6:06 ainda não. 5:00, só se for em outra região do mundo. 5:46.
1: Hora da nossa coluna Marcas e Consumidores com João Faria. Nesta semana, a coluna mostra como as empresas estão se posicionando no mercado de cuidados pessoais e as mudanças no comportamento dos consumidores. Bora lá, João Faria.
15: Olá, aqui na coluna Marcas e Consumidores, você já sabe que fica por dentro dos caminhos que as marcas percorrem para chegar até você, para impactar o consumidor final. E nesta semana nós estamos trazendo o mercado de cuidados pessoais, como as marcas dessa categoria vêm buscando criar conexão com os brasileiros. Nós já ouvimos a Philips, a Unilever e também a P&G, mas hoje nós vamos aos números, aos dados, vamos falar de comportamento de consumo, porque a minha entrevistada é a Paula Sório. A Paula é líder de marcas e mercado da Ipsos Brasil. E ela conta que o mercado de cuidados pessoais, ele vai além de oferecer produtos, mas sim de inteligência aplicada às pessoas, e que para os brasileiros o autocuidado vai muito além da estética. Ele faz parte da qualidade de vida. Conta pra gente, Paula.
16: O mercado de cuidados pessoais está vivendo uma transformação profunda. Estamos deixando de falar apenas de produtos para falar de inteligência aplicada a pessoas. A pandemia acelerou a convergência entre beleza, saúde e bem-estar, e a inteligência artificial está permitindo que as marcas compreendam cada consumidor de forma muito mais individualizada. No Brasil, esse movimento é ainda mais intenso. Dados da nossa pesquisa contínua Global Trends mostram que 91% dos brasileiros afirmam que precisam cuidar melhor do seu bem-estar físico. E 90% dizem que precisam cuidar melhor da saúde mental, enquanto globalmente sim, isso é de 81%. Isso mostra que, para o brasileiro, o autocuidado vai muito além da estética. Ele faz parte da qualidade de vida e da construção de identidade. O desafio das marcas já não é mais lançar novos e melhores produtos, mas em criar relações de confiança, usar dados de forma inteligente e construir experiências personalizadas. No fim das contas, as marcas mais fortes são aquelas que conseguem transformar o cuidado em um ritual, em uma prática cultural repetida, tornando-se parte de fato da cultura e não apenas da rotina de consumo das pessoas.
15: É, e essas experiências personalizadas vêm ganhando espaço numa comunicação em que as marcas de fato vêm falando individualmente com cada consumidor. E para isso é necessário, antes mesmo do investimento publicitário, das campanhas em si, conhecer, investir em pesquisa e entender o comportamento do consumidor brasileiro. E amanhã nós voltamos sempre aqui no Start TMC e também no Expresso TMC com o Marcas e Consumidores e nessa pauta do marketing do mercado de cuidados pessoais. Até lá!
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3: Cinco horas e 50 minutos, a gente vai agora para Brasília. Olha só, o Ministério das Relações Exteriores recomendou que brasileiros evitem nove países do Oriente Médio por conta da guerra entre Estados Unidos e Irã. O repórter Adrian de Almeida tem os destaques, as informações para a gente. Fala, Adrian.
17: Em comunicado oficial, o Itamaraty aconselha que brasileiros não visitem o Irã, Israel, o sul do Líbano e Iêmen. Além disso, o governo brasileiro pediu a suspensão de viagens que não são essenciais para outros países na região, como a Síria, Iraque, Jordânia, Catar e Arábia Saudita. O território da faixa de Gaza também deve ser evitado. Orientações para brasileiros que estão ou precisam ir aos países afetados pelo conflito também foram divulgadas. Entre as medidas de segurança, é recomendado evitar multidões e protestos, monitorar a imprensa da região e não deixar o local de residência sem antes verificar as condições de segurança. Os brasileiros devem acompanhar canais oficiais das embaixadas do Brasil e seguir as instruções das autoridades locais. O alerta é feito após forças norte-americanas atacarem o território iraniano em retaliação a investidas contra três embarcações no Estreito de Hormuz. Em resposta, mísseis e drones foram lançados contra os Estados Unidos. Com a volta das operações militares, o memorando de entendimento firmado entre americanos e iranianos deixou de ser cumprido, acabando com o cessar-fogo e a reabertura do Estreito de Hormuz. As negociações diplomáticas seguem paradas enquanto o cenário de violência permanece incerto.
1: Adrian de Almeida com todas as informações, 5 horas e 52 minutos. Subiu para 1.099 o número de pessoas desabrigadas pelos temporais no Rio Grande do Sul. A Defesa Civil confirmou que 143 cidades já foram afetadas pelo transbordamento dos rios. Luiz Fernando Haniche.
18: A cidade de Lajeado, na bacia do rio Taquari, é uma das mais afetadas pelas fortes chuvas. Mais de 200 pessoas foram acolhidas em abrigos públicos do município. Os estragos em mais de 140 cidades foram causados por enchentes, vendavais e chuvas de granizo, de acordo com a Defesa Civil. O município de Paraí, na Serra Gaúcha, registrou mais de 200 milímetros de chuva em apenas um dia. Os dados são do painel de monitoramento do governo gaúcho. O governador Eduardo Leite se manifestou nas redes sociais sobre o atendimento à população, que está recebendo alertas desde o último final de semana.
19: Estamos emitindo esse cell broadcast, a mensagem, para alertar a população, e os planos de contingências dos municípios estão sendo acionados, as defesas civis municipais estão devidamente orientadas, sabem aí o que fazer, quais as populações precisam ser removidas e as áreas que serão impactadas para proteger a nossa população.
18: As bacias dos rios Taquari e Caí ultrapassaram a cota de inundação e seguem em alerta vermelho, com níveis superando os 20 metros. Apesar das enchentes registradas nos últimos dias, o Instituto Nacional de Meteorologia não emitiu novos alertas relacionados ao volume de chuvas em território gaúcho.
1: Pois é, e de acordo com informações oficiais, né, de sites oficiais, uma massa de ar frio e seco avança nesta quinta-feira, melhorando o tempo por lá. Na sexta-feira, as condições permanecem estáveis na maior parte do território gaúcho. e a gente espera, claro, que as condições melhorem e que as famílias sejam atendidas o mais rápido possível.
3: 5 horas e 54 minutos, vamos falar um pouco de cultura aqui no Start TMC. As mais de 600 atividades na FLIP, a Festa Literária Internacional de Paraty, começaram, né, nessas últimas horas, ontem, quarta-feira, nessas últimas horas, e o evento toma conta do Centro Histórico da belíssima Paraty, no Rio de Janeiro. Enfim, a TMC está acompanhando e a Rebeca Renzi tem as informações.
20: O primeiro dia de FLIP foi marcado pela abertura oficial e paralela da festa. Enquanto as casas montavam os últimos detalhes para receber os visitantes, os poetas Augusto Massi e Marília Garcia abriam o palco principal com o lançamento de um poema escrito especialmente para a Festa Literária Internacional de Paraty. A homenageada desta edição é Orides Fontela, uma poetisa que ficou conhecida por suas obras contemporâneas da época. A intenção da curadoria foi justamente retomar a obra da artista para as novas gerações. Marília Garcia, poeta ensaísta, conta sobre a importância de homenagear Orides tantos anos após a sua morte.
21: Ela traz para o centro do debate uma autora muito importante, uma obra curta, mas bastante contundente, assim, e múltipla também, com muitas camadas de leitura, e traz essa autora que ficou bastante restrita para um círculo mais de poetas, né? E agora vai poder ser lida, né, por um público mais amplo.
20: Para os próximos dias, a expectativa é alta. Personalidades internacionais, como Andrei Kurkov, falando sobre a guerra da Ucrânia, e Kamel Daud, tratando de colonialismo, vão marcar presença na programação oficial desta quinta-feira. Conceição Evaristo, Marcelo Freixo e Marcela Ceribelli são apenas alguns dos nomes que vão ocupar as mais de 40 casas parceiras ao longo do dia.
1: Bom, falar de festa literária às 5 horas e 56 minutos. Muito obrigada pelas informações, Rebeca Renzi. E sempre que a gente promete alguma coisa, a gente cumpre aqui. Como a gente falou que ia ter mais esporte aqui no Start TMC, pois chegou a hora, então, de falar mais de esporte. Ontem a gente teve a rodada, então, do Campeonato Brasileiro, e quem traz os destaques é o Kaique Silva.
22: Grande abraço, meus amigos da TMC, aqui direto de Bragança Paulista. Cícero de Souza Marques, onde o São Paulo foi derrotado de virada por 2-1 para o Atlético Paranaense nesse retorno depois da Copa do Mundo. Tricolor saiu na frente com um gol marcado por Arthur, mas em um apagão. Em apenas 5 minutos da segunda etapa, acabou sofrendo a virada e sendo derrotado nesse retorno, portanto, ao Campeonato Nacional, pela 19ª rodada do Campeonato Brasileiro. Depois do jogo, o técnico Dorival Júnior, em entrevista coletiva, falou sobre esse resultado negativo, mais um do São Paulo em sequência nesse Campeonato Brasileiro.
23: Nós temos que ter consciência que a responsabilidade do momento que nós estamos vivendo é toda ela nossa, e nós temos que começar a buscarmos dentro de nós uma condição de recuperação. É impossível a equipe jogar. E acredito que tenha sido nos 4 jogos iniciais e agora também. Fazemos um primeiro tempo como nós fizemos, jogar com a autoridade que nós jogamos, com a tranquilidade, com a troca de passes, aparecendo, fazendo todos os movimentos trabalhados. E de repente um apagão, 4-5 minutos, transformam aquilo que poderia ser um grande resultado frente a uma grande equipe. É lamentável isso, mas é uma situação que nós temos que conviver, e nós mesmos entendemos que a responsabilidade é toda nossa. Não temos que ficar apontando a nada e a ninguém.
22: São Paulo que volta a campo agora no próximo domingo no Maracanã, às 18h30 para enfrentar o Flamengo, vice-líder da competição, que também por essa 19ª rodada e nesta última quarta-feira venceu por 4-0 a Chapecoense em plena Arena Condá. 19ª rodada que ainda teve a vitória do líder Palmeiras por 3-1 diante da equipe do Coritiba, e jogando fora de casa no Beira-Rio, o Cruzeiro venceu o Internacional por 2-1.
3: Kaique Silva no gramado do estádio em Bragança Paulista, aqui em São Paulo, né? Onde o São Paulo mandou esse jogo contra o Atlético Paranaense, estádio Cícero de Souza Marques, e o Kaique Silva ali com o microfone da TMC no gramado dessa partida. TMC, como sempre, acompanhando todas as competições, enfim, Campeonato Brasileiro, Copa Libertadores da América, Copa do Brasil, sempre a cobertura completa da TMC. E já que ele citou bastante o São Paulo, né? Vamos falar então qual que é a situação do São Paulo na classificação. São Paulo é o nono colocado, nesse momento aí tem 25 pontos. Ontem nas redes sociais muita gente cornetando o Dorival Júnior, o técnico de São Paulo, por conta dessa virada, né? Mas é bom a gente dizer aqui que se a preocupação é com o rebaixamento, com o Z4, São Paulo tem uma distância, que eu não vou dizer que é tranquila, não é uma boa palavra, mas é uma distância de mais de 3 pontos, né? Então são 5 pontos, o Vasco está na 17ª posição com 20 pontos e o São Paulo tem 25 nesse momento.
1: O César Almeida Furtado, de Belo Horizonte, diz: sou São Paulino, obrigado pelas informações. E ele falou: tô terminando um pão de queijo quentinho antes, opa, de sair para visitar clientes. O dia rende mais quando começa bem informado.
3: E vai me deixar com fome, né? Porque...
1: pãozinho de queijo.
3: Ai,
1: né?
3: Meu Deus do céu, ai, meu Deus.
1: 6 horas em ponto. Sabe quem acabou de chegar aqui? Bruno Rizzi. Mas daqui a pouquinho
3: já
1: a gente
3: conversa.
1: Já
3: tá até fazendo aquecimento
1: ele.
3: De voz aqui. Hoje ele tá com a corda toda.
1: Coloca fone, ajeita a cadeira. Daqui a pouquinho, TMC, compromisso com a verdade.
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1: Seis horas e um minuto. Start TMC para você de São Paulo, Brasília, Rio de Janeiro, Curitiba, Belo Horizonte e Recife, com os principais destaques de hoje, 23 de julho, quinta-feira. Governo libera 18 milhões e 500 milhões de reais para 18 bilhões de reais e 500 milhões para empresas afetadas pelo tarifaço dos Estados Unidos.
3: Pacote de crédito atende exportadores e setores estratégicos atingidos pelas tarifas de 25% impostas pelo governo Trump.
1: Setores alertam para impactos no emprego, faturamento e competitividade da indústria brasileira, e esse é só um dos destaques que o Start TMC traz nesta quinta-feira, 23 de julho, e tem muito mais.
3: 6 horas e 2 minutos, a gente continua nas manchetes do Start. Escritório de Flávio Bolsonaro emitiu notas para a empresa ligada ao caso Master.
1: Documentos de 500 mil reais foram cancelados no mesmo dia. Senador afirma que recusou prestar serviços à empresa e diz que não recebeu os valores.
3: Centro de Investigação de Prevenção de Acidentes Aeronáuticos, o CENIPA, divulga hoje relatório final sobre queda do avião da Voe Paz.
1: O documento apresenta as conclusões da investigação técnica sobre o acidente em Vinhedo, que matou 62 pessoas, e aponta os fatores que contribuíram para a queda da aeronave.
3: INSS reduz fila em 74%, mas ainda tem 1 milhão e 600 mil pedidos de benefícios em análise.
1: Temporais atingem 169 cidades do Rio Grande do Sul e deixam mais de 1000 pessoas fora de casa.
3: E na previsão do tempo, frente fria muda o tempo, leva a chuva a diferentes regiões do país.
1: Temos esporte, claro, na retomada da 19ª rodada do Campeonato Brasileiro. O Palmeiras venceu o Curitiba por 3-1 e o Flamengo goleou a Chapecoense por 4-0.
3: O Cruzeiro venceu o Internacional por 2-1. O Atlético Paranaense, de virada, derrotou o São Paulo também por 2-1. Hoje, outros jogos também fecham a rodada. 6-3.
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1: E temos mais golaço, 6 horas e 4 minutos, agora com Bruno Rizzi. Sim, a gente faz gol aqui também e a gente coloca para balançar a rede vários assuntos. E aí o Bruno Rizzi já enumerou aqui tudo que ele vai falar. Vamos ver se tá morno, se tá frio ou se tá quente. Deixa eu adivinhar, tá quente como sempre.
24: Sempre, né?
1: Bom dia.
24: Bom dia, Fernanda Câmara.
3: Bom dia, Rizzi.
24: Bom dia ao nosso ouvinte, espectador aqui do Start TMC. Pois é, segue bem agitado o cenário da política, inclusive os impactos econômicos e até comerciais de toda essa, desse imbróglio político que a gente tem visto em relação ao tarifaço. A gente vai comentar um pouco mais sobre as reações envolvendo isso. Também tem algumas declarações aí de Ronaldo Caiado alfinetando ali tanto Eduardo quanto Flávio Bolsonaro em relação aos recentes acontecimentos envolvendo aí Estados Unidos, envolvendo a reunião também com os embaixadores. Isso é outro ponto que a gente vai trazer, que Flávio Bolsonaro repete as falas ali de Jair, dizendo, trazendo uma falta de credibilidade para as urnas eletrônicas no Brasil. Isso tem dado o que falar, inclusive no âmbito jurídico. Então tem muita coisa interessante para a gente comentar. Tem alguns dados novos saindo aí para a gente trazer para vocês também. Então, bastante coisa hoje aqui no Start TMC.
6: Muita coisa para a gente abordar então. A gente já volta a esses pontos. 6:05. A gente vai movimentar a nossa reportagem aqui no Start TMC. Sempre desejando um ótimo dia a todos os repórteres. A gente começa no Rio de Janeiro, viu? O Tribunal Regional Eleitoral começou a definir o esquema de segurança que vai ser colocado em prática durante as eleições. É assunto muito importante. Há pouco a gente citou aqui, inclusive, casos de violência política nas últimas eleições gerais. E o Gustavo Sleman tem mais informações para a gente ao vivo. Fala, Sleman.
8: É isso. Reunião ontem do Tribunal Regional Eleitoral do Rio de Janeiro. O presidente do órgão, né, se reuniu com o comandante-geral da Polícia Militar. Até porque a corporação aqui no Estado, a gente sabe, ela conta com uma Secretaria de Estado, né? Assim como a Polícia Civil. Então, o comandante também é o secretário de Polícia Militar, então ele tem esse poder, essa atribuição de se reunir com outras autoridades, como aconteceu ontem no TRE, ali no centro do Rio de Janeiro, no chamado Palácio da Justiça. A reunião foi justamente essa questão, para poder alinhar as diretrizes da questão de segurança, né, do planejamento de segurança urbana durante as eleições de 2026. É uma reunião que faz parte, sim, já do calendário eleitoral fluminense, mas que nos últimos anos vem crescendo em relação à importância, até por conta justamente, né, de diversos casos de violência eleitoral, não só de ataques diretos a políticos, como também é uma questão que é muito característica do Rio de Janeiro, que é em relação a áreas dominadas por milícia ou tráfico de drogas, que acabam sendo influenciadas nessas regiões por conta disso e também na hora da eleição, do voto da população. E também até mesmo transporte das urnas, que passam por regiões consideradas conflagradas, né, que é o termo utilizado pelas forças de segurança aqui no Rio de Janeiro, como vias expressas e também outras regiões internas que passam justamente por essas regiões dominadas por milícia e tráfico de drogas. A gente tem um histórico, inclusive aqui no Rio de Janeiro, de zonas eleitorais que são trocadas justamente por conta disso. Então, pessoas que votavam em determinado bairro ou em uma determinada, um determinado endereço, na verdade, dentro de um bairro, e também acabam sendo deslocadas para outros locais de votação por conta de segurança. Lembrando que a gente teve no início do mês e também no mês passado todo um imbróglio envolvendo a questão da segurança aqui no Rio de Janeiro, porque pela primeira vez o governador em exílio, Ricardo Couto de Castro, ele havia recusado o apoio de forças federais. No entanto, ele voltou atrás após novas reuniões realizadas com órgãos de segurança estaduais e também locais e acabou voltando a pedir, né, esse apoio junto ao Tribunal Regional Eleitoral. Esse pleito já foi encaminhado agora para o Tribunal Superior Eleitoral, que está analisando agora, mas até como de praxe nos últimos anos, a gente deve ter sim aí o apoio das forças federais aqui durante as eleições do Rio de Janeiro para garantir a segurança, pessoal.
1: Oi, Sleman, e além do cenário eleitoral que você sempre traz aqui, e obviamente é muito pertinente, relevante e fundamental, tem um outro assunto que tem sido pauta aqui no Start TMC frequentemente, que é a situação da greve dos rodoviários. Eu queria saber como que está a situação agora para você repercutir mais uma vez aqui no Start para a gente.
8: Olha, adivinha, terminou sem acordo a quinta reunião ontem, que seria mais uma reunião de conciliação entre os rodoviários e as empresas de ônibus. Essa reunião que aconteceu ontem, no final da manhã, no Tribunal Regional do Trabalho, terminou sem nenhum tipo de acordo, porque as duas partes decidiram manter aí os seus pedidos e também o que elas podem oferecer, né? os rodoviários pedindo ainda um aumento de 12%, que já havia diminuído esse valor, antes era 17%, sendo pago em duas parcelas no reajuste salarial. Já as empresas manteram a questão de 5%. Hoje tem uma assembleia dos rodoviários para decidir sobre essa questão, né, da recusa dos empresários, e caso seja mantido o estado de greve, agora a questão vai para um colegiado, o Tribunal Regional do Trabalho, que vai decidir a legalidade ou não, tanto do estado de greve como também da greve, para decidir os próximos passos em relação ao transporte público do Rio de Janeiro. Não teve jeito, acabou indo parar realmente na

0: Não, é impressionante, né? Vira e mexe, o tempo passa, o tempo voa e a gente retorna à chamada Operação Lava Jato, sempre com uma angulação diferente.
1: É verdade. E normalmente a gente traz aqui uma decisão desfavorável para a investigação, normalmente para o trabalho do Ministério Público Federal. É o caso, já que esta anulação afeta diretamente a vida de 6 denunciados nesta, ou que tinham sido denunciados nessa ação penal. A gente está falando de gerente-geral da Petrobras, do Departamento de Abastecimento da Petrobras, também tem sócio de consultorias, pessoas que eram apontadas por algum tipo de ligação com a construtora Odebrecht e algum tipo de corrupção. Pois bem, vamos tentar entender essa história porque ela é um pouco burocrática, mas a decisão ela se baseou basicamente em um entendimento do Supremo Tribunal Federal, firmado lá em 2023 pelo ministro Dias Toffoli, que declarou imprestáveis, inclusive é esse o termo utilizado tecnicamente pelo STF, pelo Poder Judiciário, imprestáveis as provas obtidas a partir de um acordo de leniência da Odebrecht de sistemas que eram utilizados pela construtora, como por exemplo o Droysys e também o sistema MyWebDB, que de todas as provas essas, elas não poderiam ser utilizadas. E basicamente o juiz responsável por analisar esse este caso que a gente está falando aqui, que acabou sendo anulado, descobriu que toda a denúncia, ou 99% da denúncia do Ministério Público Federal, se baseava nesses dois sistemas que, segundo o STF, devem ser desconsiderados. Não podem ser, portanto, utilizados como provas. Diante disso, o juiz, o magistrado, concluiu que a denúncia utilizou os sistemas não apenas para confirmar suspeitas, indícios, mas também para estabelecer sentido entre supostos pagamentos, empresas envolvidas e os supostos atos de corrupção envolvendo a Odebrecht. Fim das contas, o processo deixa de existir e mais uma vez a Lava Jato volta ao noticiário em um caso controverso. O Ministério Público Federal pode recorrer da ação, a gente já entrou em contato com a assessoria de comunicação do MPF aqui no Paraná e a gente aguarda a retorno.
2: Obrigada, viu, Leonardo, e assim que você tiver novidade, volta aqui então para falar para a gente. 6:12. Agora a gente vai para Brasília, porque as declarações de Flávio Bolsonaro sobre o sistema eleitoral repercutiram negativamente no Tribunal Superior Eleitoral. Em nota, o senador afirmou que não colocou em dúvida as urnas eletrônicas e disse que suas falas foram tiradas de contexto. Assunto para Rafael Felitti, ao vivo.
3: Oi, Fernanda. Bom dia, Rafa. Bom dia para todos os nossos ouvintes. Olha, essa fala do senador e pré-candidato à presidência, Flávio Bolsonaro, que deve confirmar sua candidatura no dia 25 de julho, né, daqui a 2 dias, tem aquele ar de você. Eu já vi esse filme em algum lugar, né? Ele reunido com embaixadores, fazendo ali alegações a respeito das urnas eletrônicas, do sistema eleitoral brasileiro, e alegações falsas, inclusive, né? Principalmente no que diz respeito ao sistema Smartmatic. Ele cita um relatório da CIA de 2010, que fala sobre fraudes nas eleições venezuelanas, citando essa empresa Smartmatic, e dizendo que algumas urnas brasileiras usadas aqui nas eleições do Brasil foram compradas da Smartmatic. Só que o Tribunal Superior Eleitoral resgatou uma nota de 2020, que foi usada em 2022, e agora ele atualizou mais uma vez essa nota para dizer que o Brasil nunca comprou urnas da Smartmatic. Se tratava de uma fake news que vinha sendo constantemente reciclada, vamos dizer assim, para atacar o sistema eleitoral com essa desinformação. Flávio Bolsonaro também tinha pedido ali para os observadores internacionais para eles virem acompanhar as eleições no Brasil, para acompanhar a transparência, etc. E como você disse, Fernando, ele, depois da má repercussão do caso, ele disse que as falas dele foram tiradas de contexto e que ele confia no sistema eleitoral brasileiro. Mas, lógico, isso teve repercussão. O PT entrou com um pedido na justiça, né, uma ação para que contra essas declarações do senador, né, pedindo ali a cassação ali do diploma eleitoral, né, por conta desse ataque ali às urnas eletrônicas. Internamente, os ministros do TSE também não gostaram dessa declaração. Eles temem que Flávio possa dar uma guinada extremista em suas campanhas, que ele siga o exemplo do pai, o ex-presidente Jair Bolsonaro, que inclusive está preso por tentativa de golpe de Estado, de que comece a atacar as urnas eletrônicas para ser um dos seus discursos ali eleitorais. Mas, do mesmo jeito, os ministros também.

0: Meirelles reconhece que existem algumas diferenças ali do que Flávio fez e do que Jair Bolsonaro fez, até porque Jair Bolsonaro era presidente da República, além também do próprio tom adotado ali, da diferença do tom adotado entre os dois, e até depois do recuo do próprio senador em dizer que confia no sistema eleitoral brasileiro. Mas, de qualquer forma, dá esse ar aí de eu já vi esse filme e, em algum lugar, essas declarações do Flávio Bolsonaro em uma reunião com embaixadores, assim como fez o pai em 2022.
1: Obrigada pelas informações, Rafael Felitti. Mais uma polêmica, então, Rize, de Flávio Bolsonaro. Primeiro ele fala que máquinas são utilizadas nas eleições brasileiras são da mesma empresa. Depois ele diz que as falas foram tiradas de contexto. Enfim, mais uma repercussão.
2: Pois é, é a mesma fala, no mesmo cenário. Felitti falou muito bem, né? Parece que eu já vi esse filme antes. Que deixou o pai dele, Jair Bolsonaro, inclusive, inelegível. A gente precisa lembrar que o processo de inelegibilidade de Jair Bolsonaro decorre daquelas falas questionando as urnas eletrônicas e algumas falas até bem na mesma linha do que falou Flávio Bolsonaro ontem. Agora, existe até uma representação do Partido dos Trabalhadores, né, do PT, entrando ali contra Flávio Bolsonaro, está dando o que falar, vai repercutir, segue repercutindo. Agora, é outro cenário, tá? Vale a gente pontuar isso aqui também, que apesar da gravidade das falas e de enfim, toda a polêmica envolvida, Jair Bolsonaro naquele momento era presidente da República, questionando o sistema eleitoral do país do qual ele era o mandatário, né? Então, o peso da fala de Jair naquele momento, naquela situação e pelo cargo que ele ocupava, era muito mais grave, né? Não no sentido, claro, as falas são graves de qualquer forma, mas em termos jurídicos é outro cenário, tá? A gente não consegue colocar ali dentro do mesmo pote, então vale a gente salientar isso aqui, de novo, sem tirar a gravidade das falas. Agora, tudo isso só nos traz mais uma vez, eu já falei isso diversas vezes e a gente segue falando todo dia de falas radicais de Flávio ou de Eduardo ou de aliados próximos, por exemplo, teve o caso ali de Paulo Figueiredo. Tudo isso acaba afastando aliados e a formação de alianças pró-Flávio Bolsonaro. Quando ele fala essas coisas mais extremas, ele está atendendo aos anseios, agradando a uma fatia muito pequena ali de eleitores, que são aquela direita bolsonarista mesmo, né? Mais fiel ali a Bolsonaro, ao sobrenome, independente do que aconteça, mas que já tem o voto em Flávio Bolsonaro, sim ou sim. Ele não precisa conversar com essa base. Assim como o presidente Lula não tem que ficar fazendo discurso para essa esquerda lulista aqui, justamente porque ambos precisam conquistar, a gente já falou diversas vezes, falou ontem, inclusive, aquele famoso eleitor de centro, né? Aquele eleitor que tá no meio do caminho, aquele eleitor que pode, nos Estados Unidos chamam de swing voters, né? Aquele eleitor que pode tender para um lado ou para o outro e tá mais sensível aos movimentos que vão acontecendo. É esse eleitor que eles precisam. Então, Flávio acaba entrando numa nova polêmica, ele perde a oportunidade de fazer uma agenda positiva, ele perde a oportunidade de, no mínimo, ter uma agenda neutra. Não precisava ter uma agenda positiva. Mas ele fica ali, realmente, numa situação que ele causa novamente mais um momento que a gente está falando aqui de forma negativa. Isso afasta eleitores, afasta alianças, afasta aliados. Agora, no espectro jurídico, é outro cenário. Essa coisa, até as falas dele, ele vai sempre colocando uma proteção, né? No mercado financeiro, chamam proteção ali de hedge, né? Ele vai sempre fazendo o hedge dele, que é aquela história. Eu não estou questionando o sistema eleitoral brasileiro de forma alguma, mas tal. Então, ele sempre vai colocando essa barreira de proteção e vai se respaldando nisso. Então, ele tem um pouco mais de cuidado do que o pai, e ele também não é presidente da República como o pai era. Então, no âmbito jurídico, a história é um pouco diferente.
3: Ô, Rize, e muitos desses eleitores estão em Minas Gerais, né? Estado pêndulo em Minas Gerais. É pra lá que a gente vai agora conversar com o Júnior de Castro, que está em BH, porque tem informação importante chegando a respeito do ex-prefeito Alexandre Calil. É isso, Júnior de Castro?
4: É isso mesmo, Rafael. Ótimo dia para você, Fernanda, Bruno. Excelente quinta-feira para todo mundo ligado com a gente aqui na TMC. Pois é, o Tribunal de Justiça aqui de Minas Gerais julga hoje um recurso do ex-prefeito aqui de Belo Horizonte, o Alexandre Calil, contra uma condenação por improbidade administrativa. A decisão é importante porque, se ela for mantida, Calil pode ficar com os direitos políticos suspensos por 5 anos e, na prática, se tornar inelegível nesse período. E o motivo da condenação é uma manutenção de guaritas e barreiras que restringiam 4 ruas e uma praça no Mangabeiras, um bairro de alto padrão aqui em Belo Horizonte. Segundo a Justiça, esses espaços são públicos e deveriam estar livres para a circulação da população. E se essa sentença ainda afirmar, ela afirma, aliás, que mesmo sabendo dessa decisão judicial que determinava a retirada dessas estruturas, a Prefeitura de Belo Horizonte, na época, quando Alexandre Calil era prefeito, decidiu manter as estruturas. O juiz entendeu, então, que houve aí o uso irregular dos bens públicos, causando, inclusive, prejuízo ao interesse coletivo. E além dessa suspensão dos direitos políticos, a condenação contra o Calil prevê ainda multa de R$100 mil e outras sanções. Agora cabe ao tribunal decidir se mantém essa reforma e essa sentença na primeira instância. A gente lembra aqui que Calil também é possivelmente pré-candidato do PDT ao governo aqui de Minas, então vai causar muita polêmica ainda. E claro, a gente atualiza aqui durante a programação da TMC. Volto com vocês.
1: Combinado. Obrigada, Júnior de Castro, sempre trazendo as atualizações aqui no Start TMC para você, a informação que importa para você. E agora a gente tem o Ricardo Spárvoli ao vivo aqui no estúdio para falar da troca de críticas entre Ronaldo Caiado e Eduardo Bolsonaro, que movimentou o cenário político após a concessão do Green Card ao ex-deputado nos Estados Unidos. E o embate ocorreu em meio às tensões comerciais entre Brasil e o governo Trump. Ricardo Spárvoli ao vivo conosco.
5: Bom dia, Fernanda, Rafael, Bruno, para você que acompanha o Start TMC. Pré-candidato à presidência, Ronaldo Caiado comparou o ex-deputado federal Eduardo Bolsonaro ao personagem Pateta da Disney em uma discussão no X, que é o antigo Twitter. O bate-boca começou depois do governo dos Estados Unidos, como comentou a Fernanda, conceder o Green Card a Eduardo Bolsonaro. É importante relembrar que o Green Card é aquele documento que garante a residência permanente nos Estados Unidos e assegura uma série de direitos iguais aos de um cidadão norte-americano. Vale lembrar também que o ex-deputado mudou de país em fevereiro de 2025, ou seja, mais de um ano atrás. Caiado disse que quem precisa do Green Card é o produtor brasileiro para entrar no mercado americano sem pagar pedágio. Segundo ele, precisamos valorizar e fortalecer o agro do nosso país, defender a indústria e proteger os empregos do Brasil. Eduardo rebateu e disse que os fazendeiros condenados no golpe da Disney que precisam do Green Card. O comentário faz referência ao processo da trama golpista, que condenou seu pai, Jair Bolsonaro, a 27 anos e 3 meses de prisão por tentativa de golpe de Estado. Em resposta, Caiado disse que a diferença é que o Pateta da Disney é atrapalhado, mas bem intencionado e inofensivo. Já o da política brasileira tropeça nos Estados Unidos e a queda pode custar caro ao Brasil, atingindo a indústria, as exportações e os empregos. Eduardo Bolsonaro foi condenado recentemente pelo STF a 4 anos e 2 meses de prisão pelo crime de coação no curso do processo, depois da condenação do seu pai. A extradição seria uma das alternativas da justiça brasileira para fazer com que o ex-deputado cumprisse pena aqui no Brasil. Com a emissão agora desse Green Card, esse processo se torna mais difícil, Rafael Temas.
3: Que beleza, hein? Realmente, enfim, é clima quente, Disney, clima, né? Quente, trouxe até, enfim, questões aí de Pateta da Disney. Já a gente vai retomar também esse assunto aqui no Start TMC. E agora a gente vai para Brasília pelo seguinte: o vice-presidente Geraldo Alckmin afirmou que a lei da reciprocidade econômica segue como opção na resposta ao tarifaço dos Estados Unidos. No entanto, reforçou que o objetivo do governo é negociar e evitar uma guerra comercial. Lívia Braz ao vivo com a gente tem os detalhes então desse assunto. Lívia.
6: Oi, Rafa, Fê, Bruno, bom dia para vocês. Pois é, apesar da lei da reciprocidade estar aí, continuar na mesa, né, o governo tem adotado um tom mais conciliador com relação a esse assunto do tarifaço. O vice-presidente Geraldo Alckmin teve ontem em São Paulo, né, e à noite, durante um evento, ele disse que a prioridade do Brasil continua sendo mesmo diálogo, negociação. A lei da reciprocidade está aí, é uma alternativa, mas não é o caminho preferencial do governo hoje, viu? Segundo o vice-presidente, essa legislação ela foi aprovada, né? A lei da reciprocidade ela foi aprovada pelo Congresso Nacional por unanimidade, está na mesa, mas o objetivo realmente não é fazer uma guerra comercial e sim resolver o problema. Vice-presidente também reforçou que, paralelamente a isso, o governo vem tentando aí ampliar, abrir novos mercados para todos esses produtos que são exportados para os Estados Unidos e agora vão ter essa taxação. Mais cedo, o presidente Lula também já tinha adotado o mesmo tom, já tinha reforçado esse discurso, né, do vice-presidente Alckmin, diz que o Brasil continua na mesa de negociação, mas deu uma reclamada, reclamou da falta de reciprocidade por parte dos Estados Unidos. O presidente declarou que o país, ele apresentou alguns documentos, apresentou também algumas propostas aos Estados Unidos e disse que ninguém vai ganhar do Brasil mentindo. Essas foram as palavras de Lula. Ao mesmo tempo, disse também que o Brasil não pretende abandonar as negociações, mas também que não vai ficar chorando, né, por aqueles produtos que deixarem de ser enviados aí para o mercado americano. Paralelamente a isso, paralelamente a essa negociação diplomática, né, o governo também anunciou várias medidas aí para reduzir o impacto desse tarifaço para a indústria brasileira, para aqueles exportadores. Foram liberados 18 bilhões e meio de reais em créditos para essas empresas que forem atingidas pelas tarifas. E aí vários setores vão ser beneficiados, setor de aço, alumínio, têxtil, madeira, máquinas e minerais estratégicos. Além disso, o presidente Lula também sancionou uma lei que amplia em 15 bilhões de reais os recursos para o Plano Brasil Soberano, que fortalece aí as linhas de financiamento para essas empresas afetadas pelo tarifaço. E paralelamente a isso também o governo segue estudando aí outras medidas que podem ser adotadas dependendo do que vier pela frente.
3: Exatamente, Lívia, a gente vai continuar bastante atento, obrigado pelas informações. Bruno Rizzi, né, como a gente compreendeu o que trouxe a Lívia, é um assunto super complexo, tem toda a preocupação econômica, mas também o entorno político envolvendo esse assunto, porque obviamente é pauta para a eleição.
2: Não há dúvidas, inclusive o presidente Lula, abre aspas aqui, diz: há males que vêm para o bem, disse isso ali no anúncio das medidas, né, na cerimônia de anúncio das medidas para combater, né, para responder ao tarifaço. É isso, o Lula acredita que o país sai fortalecido, ganha ali até uma notoriedade internacional com relação ao enfrentamento com os Estados Unidos e com a política de Donald Trump com os tarifaços. Realmente o Brasil bate de frente ali, mas também, obviamente, ele colhe os frutos políticos eleitorais. Ontem mesmo a gente trouxe aqui que do anúncio do tarifaço para cá, a desaprovação do presidente Lula caiu, né, 10%, ou seja, melhorou em 10% a aprovação do presidente. Então, ele sabe que é um tema, e eu já adiantei aqui para vocês, vai ser a grande bandeira do governo aqui para essas eleições, essa questão da soberania e da força do país perante os demais.
1: E o Ricardo trouxe aqui antes, né, essa troca de farpas entre Caiado e Eduardo Bolsonaro, que expõe esse clima de tensão e revela aí, entre outros embaraços, uma disputa por espaço político, liderança de olho claro nos eleitores, enfim, mais um cenário para a gente discutir aqui.
2: Ronaldo Caiado, inclusive, ele aparece duas vezes ontem, né, entre ontem e anteontem, com esse post, esse tweet ali, criticando Eduardo Bolsonaro. Eduardo Bolsonaro, inclusive, o momento, o timing ali de recebimento do green card é muito ruim, porque atrela ele ali, traz uma proximidade com o governo americano, de conseguir algo positivo para ele, num momento que está ocorrendo exatamente algo negativo para o Brasil. Então, acaba sendo algo ruim esse timing para ele próprio. É óbvio que o green card era algo que ele queria, mas o timing que isso acontece acabou ficando muito ruim. E Ronaldo Caiado faz essas críticas, citando ali até personagens da Disney, como Sparvo, ele trouxe muito bem aqui. Mas Ronaldo Caiado também criticou as falas daquela questão que eu trouxe anteriormente aqui, das urnas eletrônicas, que o Felipe trouxe pra gente, comentando das falas de Flávio Bolsonaro na reunião com os embaixadores, criticando o sistema eletrônico e o sistema de urnas brasileiro. Inclusive, Caiado, abre aspas, fala: 42 embaixadores dentro de uma sala e escolheram falar de urna eletrônica. Podia ter comentado sobre o agro, podia ter comentado sobre a produção grãos, etc., né? Já puxa ali para o lado do agro, mas falar do setor produtivo, falar do lado bom do Brasil, e ele escolheu falar sobre urna eletrônica. Então, como eu trouxe, opta por ter uma agenda negativa e polêmica no momento que claramente não é o ideal para ele, ele precisa correr atrás do prejuízo. E Caiado tem visto ali, inclusive pesquisas recentes, a Real Time Big Data que a gente trouxe anteontem aí, traz Ronaldo Caiado na liderança, claro, numericamente ali, um ponto percentual na frente, mas na margem ali, à frente do presidente Lula num eventual segundo turno. Então, ele vê que ele precisa dar esse gás e se descolar de Flávio e do bolsonarismo para conseguir chegar ao segundo turno, e ele aproveita esses eventos para atirar contra a família Bolsonaro.
3: 6 horas e 30 minutos. Atenção, recorte da pesquisa Poder Data acaba de ser divulgada. A TMC sempre em cima do lance. Nesse instante aqui, a gente traz a informação para você. E olha, esse novo recorte, então, pesquisa Poder Data, aponta o seguinte: que 45% dos brasileiros consideram correta a decisão do ministro Alexandre de Moraes, do STF, que proibiu o contato entre Flávio Bolsonaro e o ex-presidente Jair Bolsonaro. Esse levantamento mostra que 55% dos entrevistados disseram conhecer a medida, enquanto 42 avaliam que a decisão foi errada, foi equivocada. O apoio à determinação varia conforme o perfil dos entrevistados, com maior aprovação entre mulheres, idosos e moradores do Nordeste. É importante pontuar aqui, a pesquisa ouviu 2.500 pessoas, 147 municípios entre os dias 18 e 20 de julho. Olha só, um recorte bem interessante, recorte quente, inclusive, e quando a batata tá quente, eu sempre coloco ela no colo do Bruno Rizzi, hein, Rizzi? Comenta aí, porque realmente dados interessantes desse novo recorte.
2: Dados interessantes, mostra ali uma segmentação, né? Se a gente olhar ali friamente os números, né? Repete aí pra gente, Tebas.
3: Ó, 45% consideram correta a decisão de Alexandre de Moraes, que proibiu o contato, a comunicação entre Flávio Bolsonaro e Jair Bolsonaro. 55% disseram que conhecem a medida e 42% avaliam que a decisão foi errada.
2: Pois é.
3: Então há uma maioria, próximo, né?
2: Uma maioria ali quase empatado, quase meio a meio, né? Mas você vê que tem uma maioria ali, então fica ali quase que polarizada a intenção, né? Da intenção de voto, ela traz
3: quase
2: ali...
3: Quase metade, metade.
2: Né? Como a gente tá vendo o cenário eleitoral entre Flávio e Lula. Então você vê que a questão influencia muito mais, ela infla muito mais os ânimos de cada um dos lados do que efetivamente tem algum efeito ali prático numa mudança radical de voto ou de intenção de voto, né? A gente vê que tudo isso que acontece, todo esse noticiário mais adjacente ali, né, mas não tão direto como outras questões, ele inflama as bases de cada lado, as duas chamadas bolhas, né, cada uma defendendo o seu lado, e usa isso como argumento para alimentar essas bases. Mas, de novo, não pega esse eleitor aqui do meio, né? Diferentemente do Tarifaço. O Tarifaço já furou essa bolha, né? O Tarifaço conseguiu pegar ali uma parcela muito maior. Se a gente olhar em números práticos ali, claro que não é uma segmentação exata, mas se a gente olhar de maneira direta, a gente pegaria ali em espectro de eleitores, tem bolsonarista, né, discordando do Tarifaço. Né, se a gente vê a reação das pessoas, né, dos eleitores em relação a isso. Já a questão de Alexandre de Moraes com meio a meio, tal qual o cenário eleitoral. Então, de novo, ele acaba inflamando as duas bases, mas não fura essas bolhas. Acho que é o grande ponto que essa pesquisa nos traz aqui, dentre esse e outros assuntos, de novo, adjacentes aqui, mas não tão diretos. Tarifaço, corrupção, né, relações ali com Vorkar, essas coisas, tem tido mais efeito prático e direto na intenção de voto e na concordância ou não com os temas do que esses assuntos mais paralelos ali, claro, com uma transversal ali importante, mas mais paralelos na decisão de voto.
3: Muito legal, Bruno Rizzi. Então a gente vai voltar, claro, a esse tema ao longo de toda a programação aqui no Start TMC e também daqui a pouco no TMC 360, 6 horas e 35 minutos.
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13: Seis horas 37 minutos. Bom dia para você que acompanha a programação aqui da TMC em 101.3. Eu sou Gustavo Silema, te acompanho na manhã desta quinta-feira, dia 23 de julho. De 2026, claro, trazendo todas as informações aqui para você, ouvinte da TMC. Hoje, né, a gente já trouxe a informação, dia 23 de julho, hoje é dia do guarda rodoviário. Então aí, parabéns aí para você que faz parte dessa profissão também importante. Claro, a gente vai trazer outras informações também e efemérides aqui ao longo da nossa programação. A gente conversa agora com o Rafael Alves, porque já tem informação de operação. Rafael Alves ao vivo aqui do nosso estúdio, trazendo informação policial, polícia e civil e militar nas ruas agora, né, Rafa? Bom dia.
14: É isso, Gustavo. Muito bom dia para você, para todos os nossos ouvintes que acompanham a nossa programação. Ação acontecendo nas comunidades da Serrinha, em Madureira, e também da Primavera, em Cavalcante. As duas comunidades alvos dessa operação conjunta das Polícias Civil e Militar. A Operação Rota Segura Madureira busca cumprir mandados de prisão contra integrantes de grupos criminosos responsáveis por vários roubos que acontecem em Madureira, mas também em outros bairros ali próximo. Até o momento, a gente não tem informações ainda sobre presos ou apreensões, isso porque a ação começou agora há pouco. Várias equipes da Polícia Civil atuam depois de investigações apontarem que os criminosos atuavam de forma organizada e eram responsáveis por roubos de veículos, cargas, celulares, além também de pedestres. Esses crimes acontecendo em Madureira, mas também em outros bairros, Gustavo, de forma reiterada, segundo a Polícia Civil, como Cavalcante, Engenheiro Leal e outras regiões próximas ali a Madureira. Os investigadores reuniram informações de inteligência, análise de registros e monitoramento dos investigados para identificar os autores do crime. A Polícia Civil informou que o objetivo da ação é retirar os criminosos de circulação, recuperar bens e veículos roubados, além de interromper a atuação desses grupos criminosos que atuam por ali. A gente sabe, comunidades da Serrinha e da Primavera, controladas pelo Terceiro Comando Puro, Gustavo.
13: Verdade, Rafa. A gente, claro, vai continuar acompanhando mais uma ofensiva das forças de segurança. Rafa, hoje, 1840, sabe o que aconteceu? Eu estava vendo aqui na lista de efemérides. Declaração da maioridade. Dom Pedro de Alcântara tornou-se imperador do Brasil aos 14 anos de idade. Foi o fim da regência do Pedro de Araújo Lima, que exerceu o Império do Brasil. Pedro II se tornando aí, Dom Pedro II se tornando imperador aos 14 anos. Aí eu te pergunto, Rafa, o que você estava fazendo aos 14 anos de idade? Dom Pedro era imperador já.
14: Aos 14 anos de idade, isso aconteceu por volta de 2017. Tava...
13: Meu Deus, estou velho.
14: Tava indo pro ensino médio ali para estudar no Colégio Pedro II, olha aí.
13: Olha, tá vendo? Sabe o que significa? Nada em relação à coincidência. Agora, 6h40, a gente faz o convite para você participar da nossa programação. Entre em contato com a gente, nosso WhatsApp 99557-1013, 99557-1013. O nosso DDD é o 21 para você poder participar e trazer todas as informações aqui na TMC, tá? A gente, claro, conta com a sua participação para atualizar o trânsito, o tempo. Hoje tem previsão de mudança no tempo. Vamos ter também cobertura especial direto da Flip mais uma vez. Felipe é apenas no seu segundo dia em Paraty, na Costa Verde Fluminense. Maíra Gama e Rebeca Renzi acompanhando tudo de perto, trazendo os detalhes para você, tá?
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13: Atualização do trânsito. Tá, linha vermelha, agora teve atualização, foi liberada a pista na altura do Galeão, no sentido centro, depois de um utilitário enguiçar o tecido retirado da via. No entanto, o trânsito permanece intenso ainda na região, de acordo com o Centro de Operações da Prefeitura. Na Avenida Brasil, carro enguiçado agora em Bom Sucesso, uma faixa está ocupada no sentido centro, na altura da estação BRT Bom Sucesso.
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1: 6h42, você está no Start TMC com os principais assuntos do dia e o prefeito Ricardo Nunes critica a decisão que libera Uber Moto em São Paulo e diz que medida pode aumentar acidentes graves na capital. Vamos saber todas as informações com o repórter Marcos De Pato, inclusive onde você está, Marcos? Bom dia para você.
16: Muito bom dia, Fernanda, bom dia, Rafael. Eu falo ao vivo do terminal da Barra Funda, estação do metrô, também da CPTM, cheia na manhã desta quinta-feira. E agora a gente fala sobre essa polêmica envolvendo a liberação do serviço de moto por aplicativo na capital paulista. Na noite dessa quarta-feira, o prefeito Ricardo Nunes fez afirmações polêmicas, disse que o STF não vai chorar no cemitério pela morte das pessoas se for mantida essa decisão da liberação do serviço de moto por aplicativo, afirmando aí que acidentes devem ocorrer por conta disso e que vão deixar vítimas fatais consequentemente. O prefeito criticou decisões do ministro Alexandre de Moraes, do STF, suspenderam parte das exigências impostas pela prefeitura para regulamentar o serviço. Segundo o prefeito, o judiciário tem interferido nas políticas públicas de estados e municípios. Olha, e a prefeitura ontem emitiu uma nota dizendo que ressalta que em 2025 foram registradas 475 mortes de motociclistas no trânsito da cidade. Somente no primeiro semestre deste ano já foram 283 óbitos. A Uber, por outro lado, informou também por meio de nota que a decisão do Tribunal de Justiça de São Paulo confirma a legalidade da sua operação e reafirma seu compromisso com a segurança de usuários e parceiros que contam com o seguro de acidentes pessoais em todas as viagens realizadas pela plataforma. Tá aí, fica a polêmica, mas fato é que tem aí 24 horas pela frente para que essa liberação seja feita, segundo aí a determinação do Tribunal de Justiça do Estado de São Paulo. Eu volto com vocês no estúdio.
3: Valeu, Marcos, muito obrigado pelas informações, né? De fato é uma pauta que divide opiniões aqui em São Paulo. A gente aguarda então a definição da justiça sobre esse assunto, sempre acompanhando e ouvindo todos os lados, com ponto, com contraponto. E o Marcos falava da estação Barra Funda, você que nos acompanha em Brasília, em BH, no Rio de Janeiro, no Recife, Curitiba, é uma das principais estações do metrô aqui de São Paulo. Muita gente passa pelo chamado terminal Barra Funda aqui na capital paulista. 6:45, a gente agora vai voltar a movimentar, a girar a nossa reportagem no Rio de Janeiro, então. Vamos conversar com a Beatriz Trindade pelo seguinte, né? Terreno da Refit, a antiga refinaria de Manguinhos, vai ser leiloado pela Justiça Federal. Esse também é um assunto que sempre repercute muito nas redes. Bia, bom dia.
17: Bom dia para você, para todo mundo que acompanha o programa também. Exatamente, o terreno da antiga refinaria de Manguinhos aqui do Rio, a Refit, vai ser leiloado agora para o pagamento de dívidas da empresa com a União. Avaliado em mais de 23 milhões de reais, o espaço aqui na Zona Norte vai ser vendido, então, pela melhor oferta. O pregão foi determinado pela Justiça Federal. O juiz Carlos Ferreira de Aguiar fixou um lance mínimo, então, de 11 milhões de reais. Os lances vão ser feitos online em 6 datas previstas entre setembro e dezembro ainda desse ano. Segundo o edital, o imóvel é descrito como de natureza industrial, composto por amplo terreno com edificações e instalações destinadas ao refino de petróleo. Uma das maiores devedoras do país, a gente lembra aí do Rio, a Refit já foi classificada pela Receita Federal como devedor conto mais, ou seja, uma empresa que utiliza aí a inadimplência tributária como estratégia. Recentemente, a gente lembra que a Refit foi alvo de uma ação da Polícia Federal. O responsável por ela também, o empresário Ricardo Magro, chegou a ser um dos alvos investigados pela polícia. Além dela, a PF cumpriu mandados de busca e apreensão contra o ex-governador Cláudio Castro aqui no Rio. Volto com vocês.
1: Obrigada por todas as informações. A gente girando a nossa reportagem ao vivo e agora a gente vai para Curitiba. Levantamento do TCE aponta que maioria dos municípios do Paraná não tem estrutura adequada para enfrentar desastres climáticos. E a gente falando bastante de clima, de El Niño. Então, Leonardo Gomes tem as informações dessa história preocupante.
18: Muito, muito, já que o Paraná, apenas em cerca de 2-3 dias, foi atingido por novos 3 tornados, claro, em menor intensidade, não se comparam àquele de Rio Bonito do Iguaçu no ano passado, mas aí, imagina, como é que a cidade não está preparada para receber, por exemplo, uma ventania ou inundações? É isso, ou melhor, é esse o diagnóstico do Tribunal de Contas do Estado, que apontou que quase 71% das cidades não contam com um sistema próprio de alerta para alcançar toda a população. Choveu, teve um desastre, como avisar a população? Não existe um sistema desses. Além disso, 68% dos municípios aqui do Paraná não possuem servidores exclusivos para a defesa civil e 61% não tem uma estrutura física adequada para o atendimento desse tipo de ocorrência. O levantamento do Tribunal de Contas aqui do Paraná também apontou que mais de 50% dos municípios não contam com veículos para acessar áreas de difícil acesso. 55% não possuem telefone exclusivo, ou seja, aquele disque é para a defesa civil. Mais de 47% não tem equipamentos para registro fotográfico, algo essencial para analisar e periciar, por exemplo, uma área de desmoronamento. Os dados integram um programa de avaliação de contas municipais do governo que mede a efetividade de políticas públicas. Com esses dados, o Tribunal de Contas acaba estabelecendo metas para que esses municípios consigam cumprir, já que existem municípios que atingiram uma nota abaixo de 0,7, não tendo estrutura alguma para atender desastres naturais que devem ficar cada vez mais frequentes aqui no estado.
3: Muito obrigado, Leonardo Gomes, e de fato essa é uma pauta que nos preocupa e preocupa muito, né? A gente espera que as autoridades, os estados também, o governo federal, enfim, consigam colocar em prática um plano, né, bem organizado para que a gente consiga enfrentar desastres climáticos que vão acontecer, né, vão acontecer infelizmente, e a gente tem que estar preparado para tudo isso. 6:49, vamos falar de esporte agora, Campeonato Brasileiro voltando. Tem muita gente feliz, tem gente também meio ressabiada, e quem conta pra gente é Kaique Silva.
19: Grande abraço, meus amigos do Start TMC, com informações da 19ª rodada do Campeonato Brasileiro, que teve jogando no Couto Pereira, o líder Palmeiras vencendo por 3-1 a equipe da casa, a equipe do Coritiba. o vice-líder Flamengo não tomou conhecimento da Chapecoense e aplicou uma sonora goleada por 4-0, dois gols marcados por Pedro e Arrascaeta sendo destaque de novo, né, voltando ao time do Flamengo depois de uma lesão sofrida antes da sua apresentação à seleção do Uruguai para essa última Copa do Mundo. Também jogando fora de casa, o Cruzeiro venceu o Internacional por 2-1 por esse retorno do Campeonato Brasileiro depois da parada para a Copa. E aqui no Cícero de Souza Marques, em Bragança Paulista, resultado de virada, mais um placar de 2-1, a vitória do Atlético Paranaense diante da equipe do São Paulo. Tricolor que saiu na frente com um gol marcado por Arthur, mas Leozinho por duas vezes, em apenas 5 minutos no segundo tempo, numa espécie de apagão do time do São Paulo, decretou os números finais da partida nessa vitória de virada. A gente aproveita para ouvir uma palavra do técnico Dorival Júnior, justamente sobre esse fator anímico que prejudicou o São Paulo em mais uma rodada.
20: As soluções, elas estão dentro do nosso elenco. Nós temos que resolver essa situação. Depois do primeiro tempo que nós fizemos, nós voltamos para a segunda etapa, uma bola nos nossos pés, numa jogada de meio campo, ela vai parar dentro do nosso gol praticamente. Então, nós participamos ativamente dos 3 gols que aconteceram. Essa foi a realidade. 5 minutos desequilibraram por completo aquilo que a equipe fez durante todo o primeiro tempo. Jogando com equilíbrio, tranquilidade, tendo um amplo domínio, acredito, da partida, saindo, trabalhando bolas desde dos pés do nosso goleiro, a partir daí criando situações. Às vezes se torna até inexplicável você tentar entender aquilo que se passou nos 5 minutos do nosso retorno, que foram fatais e cruciais aí para a definição do resultado.
19: São Paulo que agora volta a campo no próximo domingo, às 18h30 no Maracanã, diante da equipe do Flamengo. É a próxima partida do Tricolor Paulista, que fica com a preocupação por parte do zagueiro Rafael Tolói, que com apenas 20 minutos sentiu a posterior da coxa e pode ser desfalque do São Paulo para essa sequência de jogos do Tricolor do Morumbi.
1: Obrigada, então, por todas as informações, Kaique, o pessoal aqui agitando o YouTube, perguntando de esporte. Então, a gente já falou bastante aqui de esporte. Amanhã, claro, que a gente vai falar mais. E tem o pessoal aqui, Tebas, no YouTube, dando um bom dia pra gente. A Helena Siqueira Dornelles, de Curitiba. Gente. O César Almeida Furtado, de Brasília. E tem o Otávio Nogueira Bastos, do Rio de Janeiro, se direcionando aqui pro Rizzi. Rizzi, ele quer saber o seguinte: como é que tá a questão das alianças, do vice de Flávio Bolsonaro?
3: Bom ponto, hein?
2: Bom ponto. A gente tem a convenção do partido, do PL aí, né? Se aproximando agora no final de semana. Teoricamente, o plano inicial era ter já a definição do vice, ou mais provável, da vice de Flávio Bolsonaro, mas que não deve ocorrer agora na convenção. Lembrando que eles têm até 5 de agosto para definir e formalizar essa questão. Então a gente vai ficar aí olhando as cenas dos próximos capítulos para saber o que deve ocorrer de fato. Com relação às alianças que estão sendo construídas, a gente também vê um possível afastamento do PP, do Progressistas, que tem a federação União PP, União Progressistas, que é junto com União Brasil, que tem ali Ciro Nogueira como um elemento principal. Ciro Nogueira, que foi ministro de Jair Bolsonaro e que tem uma ligação muito forte com o bolsonarismo, mas que ficou muito ressentido quando Flávio Bolsonaro tirou o corpo fora na ocasião do surgimento das denúncias contra ele próprio, contra Ciro Nogueira, na relação com Daniel Vorcaro, ex-dono aí do Banco Master. Então ficou uma questão muito sensível. Ciro Nogueira não gostou desse afastamento, entendeu que na hora do vamos ver, quando é bom, Flávio se aproxima, quando é ruim, Flávio se afasta, não entendeu que mostrou fidelidade, e por isso e outros motivos que também passam pelo não desejo da União da Federação União PP em embarcar na campanha de Flávio a nível nacional, eles devem abrir mão de ter essa vice-presidência. Inclusive, Tereza Cristina, que é o grande nome dessa federação, que seria o grande nome para ser a vice-presidente Flávio, não tem o desejo de ser vice.
3: Exatamente. Né? E, aliás, o Valdemar Costa Neto já citou, né, que seria interessante ela como vice várias vezes, mas até agora nenhum tipo de acordo.
2: Os desejos de Valdemar ali não estão sendo atendidos ali, até porque, enfim, né, a gente sabe que Valdemar é o presidente do partido, tem uma relevância, mas quem manda ali realmente é Jair, né? Jair tem os votos, é ele que vai definir. Mas depende dos outros aceitarem, né? Essa é a dificuldade, Flávio.
3: Ô, Rizzi, a gente sempre coloca a nossa audiência aqui na nossa mesa de conversa do Start TMC e duas mensagens chegam aqui sobre o mesmo assunto. Eduardo Andréa e também o Henrique Fickman. Eles falam sobre aquela informação que a gente trouxe aqui no Start TMC de que Flávio Bolsonaro emitiu duas notas fiscais de R$500 mil para a empresa que recebeu repasses do Banco Master. E o Flávio Bolsonaro comentou o assunto, falou que fez um trabalho para uma empresa, disse que foi contratado e prestou serviços advocatícios, que isso é normal, e que em outra oportunidade não aceitou trabalhar para a empresa chamada Copenhagen, que supostamente foi usada pelo Vorcaro. Mas fato é que, de novo, essa relação Vorcaro-Flávio Bolsonaro aparece no noticiário e de forma muito intensa, né?
2: É isso. De novo, a questão da agenda negativa, a questão da ausência de agendas positivas. Então, é uma questão mais neutra ou ao menos neutra, né? Mas não negativa, poderia ali trazer uma oportunidade para Flávio emplacar alguma questão mais positiva e voltar ali mais a fundo na disputa. Algo que não tem acontecido, algo que tem ficado realmente em segundo plano. A ausência de agendas positivas ou agendas que não têm impacto negativo para Flávio. Pelo contrário, tem surgido cada vez mais assuntos que deterioram a imagem de Flávio. A questão das notas fiscais, ainda tem que investigar, ainda vai dar muito assunto, ainda vai ter... Flávio já negou ter recebido, como você trouxe, vai ter muita discussão, vão usar isso de maneira ali na campanha, o PT vai bater nessa questão, vai ter muito pano para manga, mas, fato é que estamos falando novamente de Flávio Bolsonaro e Daniel Vorcaro.
3: É um momento negativo nessa pré-campanha para o Flávio, isso não significa que as coisas vão continuar assim. Muita coisa pode acontecer, inclusive uma maré negativa pode aparecer a qualquer momento envolvendo outros candidatos, outros pré-candidatos à presidência da República.
2: E lembrando que faltam 73 dias para o primeiro turno ainda.
3: Muita coisa vem pela
2: muito
3: frente.
2: Tempo aí.
3: Muita coisa pela frente, 6 horas e 57 minutos, já quase nos acréscimos aqui do Start TMC.
1: O pessoal está perguntando aqui de novo sobre a pesquisa Poder Data, que acabou de ser divulgada, né? A gente deu 6,5, que aponta que 45% dos brasileiros consideram correta a decisão do ministro Alexandre de Moraes, que proibiu o contato entre Flávio e o pai Jair.
3: Temos inclusive informação no nosso portal tmc.com.br, a gente vai abordar esse assunto também no TMC 360.
2: É isso aí, pesquisa vai estar ali, a gente vai desmembrar isso ao longo da programação hoje, assunto polêmico ali que está claramente dividindo opiniões.
1: Porque tem gente que aqui fala na pesquisa que 55% dos entrevistados disseram conhecer a medida e 42% avaliam que a decisão foi errada, né? Mas a gente vai repercutir isso mais no 360, que começa logo mais. Muito obrigada, Bruno Rizzi. Muito obrigada, Rafael.
3: Valeu, Pé, parceira Fernanda Câmara. E vem aí o TMC 360 com Joana Trepto e Felipe Bueno.
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24: Olá, bom dia para você que acompanha a TMC, são 7 horas da manhã, em ponto horário em que começa o TMC 360, neste dia 23 de julho de 2026. Um ótimo resto de semana para todos, já estamos aqui nos encaminhando para o fim da semana, mas temos muito ainda, muita água para rolar, literalmente. Inclusive, a gente vai falar sobre chuva, sobre consequências da chuva, sobre virada do tempo em boa parte do país. E temos mais notícias do noticiário nacional e internacional, tudo prontinho para você acompanhar pelas próximas 3 horas, não é próximos minutos, próximas 3 horas aqui com o TMC 360. Meu nome é Joana Trepto e eu sempre estou aqui acompanhada dele, Felipe Bueno.
25: Bom dia, Joana Trepto, bom dia a você que está nos acompanhando, seja bem-vinda, seja bem-vindo pelos próximos 178 minutos, portanto, né? Hoje é quinta-feira, então vamos começar direto com os destaques do noticiário, vamos, Joana?
24: Bora, agora.
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24: Uma falha de energia interrompe a circulação de linhas 11, Coral, 12, Safira, 13, Jade, na manhã desta quinta-feira na região da Estação Brás. Estamos falando de São Paulo, um problema que provoca transtornos 2 dias depois da Trivia Trens assumir a concessão dos ramais ferroviários em São Paulo.
25: Nós estamos falando da conexão do centro da cidade, especialmente com as regiões leste e oeste de São Paulo, num momento de horário de pico em que centenas de milhares de pessoas usam essas conexões para seguir para o centro, fazer outras conexões, indo para o trabalho, né? Então, realmente, uma manhã de caos na cidade de São Paulo. Daqui a pouco, mais informações. Mudando de tema aqui, mais de 1000 pessoas deixaram as casas por conta das fortes chuvas no Rio Grande do Sul. De Curitiba, Leonardo Gomes.
26: Outro trem descendo, pessoas estão descendo, abrindo as portas, pulando, ó.
27: Relatos de inundações, estradas bloqueadas, quedas de árvores, além de destelhamentos.
24: Prefeito de São Paulo, Ricardo Nunes, diz que vai ter que engolir decisão da justiça sobre Ubermoto. Luísa Mutoni.
28: O prefeito Ricardo Nunes também informou que o Poder Judiciário não vai ao cemitério chorar pelas mortes que poderão acontecer caso o serviço seja de fato implementado na cidade de São Paulo.
25: Falamos em caos na cidade de São Paulo, cariocas vivem o caos com onda de arrastões. Agora o assunto é segurança pública. Na orla de Copacabana do Rio de Janeiro, Rafael Alves.
29: 6 adolescentes são apreendidos depois de mais de um dia de confusão na saída das praias da zona sul do Rio. Imagens mostram dezenas de adolescentes em coletivos vandalizados. Daqui a pouquinho a gente traz mais informações sobre esses registros.
24: O Centro de Investigação e Prevenção de Acidentes Aeronáuticos divulga hoje relatório do acidente da Voipass. 62 pessoas morreram na tragédia em agosto de 2024. Você com certeza vai se lembrar daquela imagem traumática. Lívia Braz.
30: O relatório do CENIPA não aponta culpados. A função dessa investigação é identificar os fatores que contribuíram para o acidente e fazer recomendações para aumentar a segurança da aviação.
25: Flávio Bolsonaro reage a acusações sobre ligações com o Banco Master. Ainda de Brasília, Rafael Felitti.
5: Flávio Bolsonaro afirmou que seu escritório prestou serviços advocatícios legais para a empresa Contábil Correia no valor de R$500 mil, sobre a outra empresa citada nas investigações do Banco Master, a Copenhagen. Flávio disse que recusou o trabalho e cancelou duas notas fiscais no mesmo dia.
24: Governo Federal anuncia Plano Brasil Soberano 3, de socorro aos 22 setores afetados pelo tarifaço. Vice-presidente Geraldo Alckmin diz que o Brasil agiu rápido para contornar efeitos da sobretaxa de 25%.
25: Pesquisa Poder Data AI aponta que 45% dos brasileiros apoiam a decisão de Alexandre de Moraes, do STF, sobre a proibição de contato entre Flávio e Jair Bolsonaro. Ao longo do 360, mais informações sobre esse levantamento.
24: Pelo Campeonato Brasileiro, São Paulo perde de virada do Atlético Paranaense. Palmeiras bate Curitiba e Flamengo goleia Chapecoense. Hoje tem Corinthians e Remo com transmissão da TMC. Agora são 7:05.
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25: Alerta para você, muita atenção, especialmente no sul do país. Olha, apesar de o tempo ter dado uma trégua no Rio Grande do Sul, o estado inteiro segue em alerta máximo para os níveis dos rios e os riscos de inundações, né? Em Porto Alegre, a atenção se volta para o Guaíba, que continua subindo e pode ultrapassar a cota entre amanhã e sábado. De Curitiba, mais informações com você, Leonardo Gomes. Bom dia.
27: Bom dia a todos. De fato, a gente tem um número expressivo de pessoas fora de casa, mais de 1.000. E quando a gente vai separar desalojados e desabrigados, o número impressiona. Isso porque desalojados são aquelas pessoas que tiveram que sair de casa, mas estão, por exemplo, na casa de amigos, familiares. O número é de 371, já chama atenção. Agora, desabrigadas, aquelas pessoas que simplesmente não têm para onde ir, contam com a ajuda da Defesa Civil, das prefeituras, em abrigos, o número é bem maior, 728 pessoas no Rio Grande do Sul nesta situação. A gente teve, claro, muita chuva acompanhada de inundações, alagamentos registrados em pelo menos 169 cidades desde a sexta-feira da semana passada. Essa é a contabilização feita pela Defesa Civil Gaúcha, né? Então, em praticamente uma semana, a gente tem quase 170 municípios afetados, claro que alguns mais do que outros. A gente tem, inclusive, acumulados nas últimas 24 horas, os maiores foram observados na cidade de Paraí, que registrou a incríveis 185 milímetros em apenas 24 horas. Além disso, Porto Lucena, 181, Marau, 176, Passo Fundo, 173. É muita, mas muita chuva em cerca de 24 horas. Além disso, ventos fortes também atingiram as cidades gaúchas, rajadas de vento que chegaram a 72 km por hora, por exemplo, em Planalto. E claro, aí acaba causando destelhamentos, outros tipos de complicação. O levantamento da Defesa Civil reúne ocorrências espalhadas em diferentes regiões do Rio Grande do Sul. Em várias cidades houve transbordamento de rios. Como Felipe disse, este é o momento de atenção com relação a isso, já que existem inundações e potenciais inundações que devem vir já nas próximas horas.
24: Obrigada pelas informações. Nós temos também essa virada do tempo e essa possibilidade de mudança de condições para condições severas em São Paulo nas próximas horas. Muita atenção, tem previsão para temporais isolados na medida em que o sistema meteorológico ele vai avançando, ele vai espalhando essas instabilidades com potencial para alagamento, para enchentes, para consequências que vão se tornando mais graves na medida em que vão chegando, inclusive, para cidades maiores.
25: Inclusive, na madrugada desta quinta-feira, a Grande São Paulo, a região metropolitana de São Paulo, amanheceu com chuva, pistas molhadas, enfim. Vamos falar de, aproveitando que nós estamos falando de São Paulo, vamos falar de outro assunto, outra tempestade que está se abatendo sobre São Paulo, mas é uma tempestade da mobilidade urbana, uma polêmica que está rendendo desde o ano passado. O prefeito de São Paulo se pronunciou sobre a decisão da justiça a respeito do quê? Do serviço de mototáxi por aplicativo, especificamente o caso do Uber, né? Segundo Ricardo Nunes, fez nos lembrar de Jorge Lobo Zagallo, né? Mário Jorge Lobo Zagallo, aquele ex-técnico da seleção brasileira, ele disse o seguinte: será preciso engolir goela abaixo uma decisão considerada equivocada e da capital do estado de São Paulo, a repórter Luísa Mutoni tem as informações, vai contar pra gente essa história. Bom dia, Luísa.
28: Bom dia, Felipe, bom dia, Joana e a todos que nos acompanham. Pois é, falas fortes do prefeito Ricardo Nunes sobre esse imbróglio, essa tempestade, como você bem colocou, que já se arrasta há anos aqui na capital paulista. Então, eu vou começar contextualizando esse imbróglio a quem nos acompanha. De um lado, nós temos as plataformas de serviço de transporte de passageiros querendo ofertar o serviço de transporte de passageiros por moto aqui na capital paulista e alegando que esse serviço

0: autorizasse a oferta desse serviço desde que ele fosse regulamentado. A Câmara Municipal, então, aprovou uma lei que regulamenta essa atividade aqui em São Paulo e a Uber recorreu, porque essa lei tinha uma série de exigências para que as plataformas seguissem e as plataformas consideraram que essas exigências, na verdade, inviabilizavam a atividade. No mês passado, nós tivemos aí uma decisão do ministro Alexandre de Moraes, do Supremo Tribunal Federal, que determinou, então, que parte dessas exigências caíssem, já que, segundo o ministro, elas extrapolavam a competência de legislação do município. E aí ontem, então, o prefeito Ricardo Nunes se manifestou em relação a essas decisões, disse que o Supremo Tribunal Federal não vai ao cemitério chorar pelas vidas que serão perdidas caso o serviço de fato seja mantido aqui em São Paulo e que, inclusive, o Supremo Tribunal Federal extrapolava as competências da legislação dos municípios e também dos estados. Na última terça-feira, uma outra decisão da Justiça de São Paulo deu prazo de 48 horas para que a Prefeitura, então, credenciasse o serviço de Uber Moto aqui na capital paulista, prazo que se encerra hoje, e o prefeito disse que a administração municipal vai recorrer dessa decisão, mas que caso perca a disputa judicial, vai ter que reforçar o sistema público de saúde para atender as vítimas dos acidentes que, segundo ele, então vão acontecer caso esse serviço seja mantido aqui na cidade de São Paulo. E ele também disse que vai ter então que engolir goela abaixo essa decisão. Essa declaração foi dada à Band News TV. A Uber se manifestou em relação à decisão da Justiça, destacou que ela confirma a legalidade da operação da plataforma e reafirmou o compromisso com a segurança de usuários e parceiros que contam com seguro de acidentes pessoais em todas as viagens realizadas. Nós procuramos novamente a Uber para se manifestar em relação às falas do prefeito Ricardo Nunes, mas em relação a essas falas nós ainda não obtivemos retorno. Importante lembrar que a gente fala da Uber porque em meio a esse imbróglio, a 99, que é a outra plataforma que também oferece esse serviço, já desistiu de operar esse serviço aqui em São Paulo em abril desse ano. Volto ao estúdio.
1: Tá certo. E isso que a repórter Luísa Mutoni trouxe de São Paulo, capital, importa para você de qualquer cidade do país, na verdade. Porque é uma regulamentação federal que permite que cada município regulamente, aliás, não é que permite, determina a cada município que regulamente esse tipo de serviço. São Paulo tentou regulamentar de um jeito e o STF entendeu que, na verdade, não estava regulamentando, estava proibindo a ação dessas empresas, por isso que tem esse quebra-cabeça todo desde o ano passado. Outras cidades médias, outras cidades grandes, capitais do país, já têm esse serviço. Mas o ponto que mais interessa é esse levantado pelo prefeito de São Paulo com relação a óbitos, com relação a feridos, com relação a sequelados. Segundo o Sistema Único de Saúde, que foi citado pela Luísa Mutoni nessa participação ao vivo aqui no 360, segundo o SUS, são mais de 15 mil mortes anuais em todo o território nacional. Estamos falando de 15 mil pessoas que morrem a cada ano por causa desse tipo de ocorrência. A Abramet, que é a Associação Brasileira de Medicina de Tráfego, aponta que em mais de 70% das cidades brasileiras, acidentes de trânsito, que não são acidentes, é óbvio, né? Existem causas para isso. Ocorrências de trânsito envolvendo motos matam mais que armas de fogo. Então, só esses dois dados para você ter uma ideia de como isso importa para você. Seja você de São Paulo, seja você de Curitiba, seja você de Brasília, seja você de qual cidade for. E nós aqui estamos de olho nesse tema. São 7 horas e 15 minutos.
2: Senador e pré-candidato à presidência, Flávio Bolsonaro, do PL, rebateu as tentativas de vincular o nome dele ao caso Master. Flávio emitiu duas notas fiscais de R$500 mil cada uma para uma empresa que recebeu repasses do Banco Master. De Brasília, Rafael Felitti tem os detalhes.
3: Oi, Joana. Oi, Felipe. Bom dia para vocês e para todo mundo que nos escuta aqui no TMC 360. Olha, então, esse caso, na verdade, o senador Flávio Bolsonaro justifica que

0: as duas notas de R$ 500 mil que ele tinha emitido para a Copenhagen Assessoria, que é uma empresa que prestou serviço ali para o Banco Master, tinha relações com o Banco Master, ele cancelou essas duas notas no mesmo dia. Acontece que tem um elo ali entre a Copenhagen e uma outra, o Flávio Bolsonaro emitiu uma outra nota de R$ 500 mil dois dias depois, que é a Contábil Correia. Isso porque o que acontece, né? Meses depois, o diretor da Contábil Correia assumiu a diretoria também, assumiu a diretoria da Copenhagen Assessoria. Então, essa é a relação que é feita, né? Porque foram notas do mesmo valor, R$ 500 mil, e depois o Rogério Novo, que era ali o diretor, era o dono, na verdade, da Contábil Correia, acabou assumindo a diretoria da Copenhagen Assessoria. O senador nega que tenha cometido qualquer tipo de irregularidade, ele admitiu que chegou a negociar com a Copenhague, mas desistiu de prestar serviços por meio de seu escritório de advocacia, e que sim, prestou serviços para a Contábil Correia, mas que foi uma relação privada e legal, e não tinha nenhum tipo de ilegalidade nessas tratativas que ele fez, que recebeu os pagamentos pelo serviço de assessoria jurídica, né? O senador também fez uma publicação nas redes sociais em que alegou estar sendo vítima de perseguição política, né? E que esses fatos que tentam, entre aspas, criar, segundo ele, para relacionar Flávio Bolsonaro ao Banco Master, são, na verdade, feitos com motivos eleitorais, já que as eleições estão se aproximando. Vamos ouvir o que disse o senador.
1: Eu fiz um trabalho para uma empresa, fui contratado para isso, prestei serviços advocatícios, tudo certo. Relação completamente legal e privada. E em outra oportunidade, eu não aceitei trabalhar para esta empresa chamada Copenhagen, que supostamente é usada por Vorkaro, foi usada por Vorkaro para fazer pagamentos para algumas pessoas. Não foi o meu caso. Eu estou tendo que explicar por que eu não recebi o dinheiro desta empresa, porque eu não quis trabalhar como advogado para elas. Cancelei duas notas fiscais.
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3: São 7h18. Pesquisa Poder Data AI, divulgada há pouco, mostra que 55% dos brasileiros afirmam conhecer a decisão do ministro Alexandre de Moraes, do STF, que proibiu o contato entre o senador Flávio Bolsonaro e o ex-presidente Jair. Outros 39% afirmam que não conheciam essa medida. 6% preferiram não responder. Ao serem questionados sobre a decisão do ministro Alexandre de Moraes, 45% dos entrevistados afirmaram que foi correta. 42% consideram que a medida foi errada. 13% preferiram não opinar.
4: O conhecimento sobre essa decisão cresce conforme aumentam a escolaridade e a renda. Entre os eleitores com ensino superior, 68% disseram que conhecem a medida, percentual que cai para 33% entre quem nunca frequentou a escola. Já entre os entrevistados com renda superior a 5 salários mínimos, 60% dizem estar cientes da decisão, ante 52% entre aqueles com renda de até 2 salários mínimos.
3: Na avaliação da decisão, mulheres e idosos são os grupos mais favoráveis. Entre as mulheres, 50% consideram a medida correta, contra 37% que a classificam como errada. Bem, entre os homens, prevalece a avaliação negativa, 47% considerando a decisão equivocada, 41% aprovando. Entre os entrevistados, com 60 anos ou mais, 51% apoiam essa decisão.
4: Quando o recorte é feito por região, o Nordeste registra o maior apoio à decisão do ministro Alexandre de Moraes, com 54% de aprovação, enquanto o Centro-Oeste e Sul concentram os maiores percentuais de entrevistados que consideram a medida errada, com 49% e 47% respectivamente.
3: Bom, o levantamento também mostra que a percepção sobre a decisão varia conforme a avaliação do governo federal. Entre os que avaliam a gestão do presidente Lula como ótima ou boa, 53% consideram a medida correta. Entre os que classificam o governo como ruim ou péssimo, 50% avaliam que a decisão foi errada. O levantamento tem margem de erro de 2 pontos percentuais, com intervalo de confiança de 95%, Joana Treptow.
4: E o presidente do STF, Edson Fachin, regulamentou uma auditoria interna no tribunal. Isso tem a ver com a forma como as pessoas veem o STF, como o povo brasileiro percebe e avalia a imagem do Supremo Tribunal Federal. Essa pesquisa que a gente trouxe agora mesmo, pesquisa Poder Data, que mostra como é que os brasileiros conhecem ou não conhecem a decisão do ministro Alexandre de Moraes, também tem muito a ver, como nós podemos ver quando destrinchamos os números, com a percepção que as pessoas têm em relação ao alinhamento ideológico de Jair Bolsonaro ou outros espectros ideológicos, ou seja, pessoas que apoiam o presidente e ex-presidente Jair Bolsonaro tendem a achar que essa medida ela não foi correta. E esse é um dos aspectos que influencia na imagem do Supremo Tribunal Federal. Ultimamente nós temos falado muito sobre esse desgaste, pois bem, então o presidente do STF, ele ampliou essa medida numa tentativa de aumentar a transparência e melhorar a imagem da corte diante da sociedade nesse momento de desgaste. O órgão, então, vai ter autonomia para fiscalizar a gestão financeira, orçamentária, patrimonial do Supremo, além de avaliar controles internos, riscos e o cumprimento de metas de administração. Essa auditoria também deve produzir relatórios anuais para a presidência do tribunal. Como podemos ver, é uma preocupação a imagem que o Supremo Tribunal Federal tem em relação às pessoas, mas, no entanto, vamos agora voltar aqui a falar dos números específicos da pesquisa com o nosso colunista Bruno Rizzi. Bruno, bom dia.
5: Bom dia, Joana. Bom dia, Felipe. Bom dia a todos os ouvintes, espectadores aqui com a gente.
4: Bruno, o que você destaca entre esses números?
5: Bom, a questão da restrição das visitas de Flávio a seu pai, Jair Bolsonaro, a gente pode analisar entre os pilares estratégico e político. Ou seja, quando a gente está analisando essa questão, a gente precisa entrar nesses dois âmbitos. Quando a gente olha na questão política, a gente, obviamente, cai no espectro eleitoral. E o que a gente vê a partir disso? Vê que essa questão, ela não foi capaz de furar as bolhas. A gente vê que, assim, em números mais gerais aqui, a gente tem um meio a meio nessa discussão, né? Entre os que apoiam e os que não apoiam a decisão de Alexandre de Moraes. Mas não capaz de furar a bolha, de ser um impacto ali que vá pegar mais de um lado ou mais do outro. Então, as opiniões políticas acabam se sobressaindo a essa decisão por si só. Não existe um racional tão claro na decisão e sim na escolha política, na preferência política. Mas, de qualquer forma, isso cabe ali para dar um fôlego para Flávio Bolsonaro nesse sentido, porque fica claro que o bolsonarismo o apoia, vai contra Alexandre de Moraes, ele ainda pega ali uma franja de eleitores que não aderem ao bolsonarismo, mas que tem ali uma identificação com a ideia de que Alexandre de Moraes talvez tenha exagerado na medida. Então ele consegue, ao menos, atender a esse espectro de centro-direita e direita, e não necessariamente apenas do bolsonarismo. Se fosse só do bolsonarismo, tivesse uma relação tão direta, a gente estaria vendo ali algo como, no máximo, uns 20% não apoiando Alexandre de Moraes. Então não é o que a gente vê. Então a decisão entra nesse âmbito político. E na relação estratégica, claro que a limitação por si só das visitas traz um prejuízo muito grande para Flávio, que, além de ser filho de Jair e Jair ser o dono dos votos e quem comanda a operação política dentro dessa direita bolsonarista, a Flávio também é advogado de Jair Bolsonaro. Claro que há um vínculo ali muito mais pela presença direta e por ser o filho e ter um acesso mais fácil, especialmente quando estava na penitenciária. Mas, de qualquer forma, é um prejuízo muito grande para a campanha como um todo, essa limitação.
4: Pouco tempo, eu queria te perguntar sobre a questão que foi apresentada pelo Instituto de Pesquisa. É uma questão muito específica em relação a uma decisão específica. Isso é novidade, não é novo, mas se tornou novidade nos últimos meses. Perguntar às pessoas o que elas pensam sobre uma decisão específica do Supremo Tribunal Federal. O Supremo Tribunal Federal, que era visto como uma instituição jurídica e hoje é visto como um ator político. Isso entra nessas pesquisas que eram pesquisas de âmbito político.
5: Perfeito. Eram pesquisas de âmbito político, de preferências ali dos eleitores, de opinião dos eleitores a respeito de temas gerais da sociedade, da vida cotidiana, e é, no mínimo, interessante a gente ter visto essa popularização, digamos assim, do tema STF. Então, uma instituição jurídica com fim jurídico acaba entrando no espectro político. E mais do que isso, ainda se tivesse só no espectro político, a gente estaria ali dentro das condições normais de temperatura e pressão. A partir do momento que a gente entra com isso e isso invade o espectro eleitoral, é no mínimo preocupante. E aqui a gente não está falando que a decisão está correta ou está incorreta, isso é outra discussão e as pessoas têm a liberdade de darem as suas opiniões. Mas a partir do momento que a gente analisa isso com o viés de tentar entender qual seria o impacto eleitoral, isso é realmente preocupante. Quer dizer que tem alguma descoordenação, algum desbalanceamento em relação à posição e ao posicionamento das instituições.
3: Bom, o que mais importa, Joana, é que a gente convidou o Rizzi para voltar. Ontem a gente convidou ele para voltar, hoje ele voltou. Então, por favor, se quiser, viu, Rizzi? Porta está sempre aberta, você passa aqui amanhã também. Um abraço para você.
5: Com certeza, um abraço, gente. Obrigado.
3: Bom, são 7 horas e 27 minutos e a gente falou agora há pouco, a Joana Treptow trouxe para você, né, uma preocupação do ministro Fachin a respeito da transparência financeira, orçamentária e patrimonial. A gente está falando de dinheiro público, do seu dinheiro. Por que que essa conversa importa demais? A gente falou também, a gente está num contexto de eleições. E eleições, e a gente vai falar muito sobre isso hoje no 360, envolvem fundos, dois tipos, o partidário e o eleitoral. Tem dúvidas sobre isso? A gente vai esclarecer para você já já. Agora, sobre essa questão do dinheiro público específica nas eleições, a gente tem o que para você hoje? Uma enquete que já está à sua disposição no nosso TMC News BR, também no nosso canal do WhatsApp. E a pergunta é a seguinte, mais uma vez, simples resposta e a sua sinceridade como sempre, né? Você concorda com o uso de dinheiro público para o financiamento de partidos nas eleições? Uma coisa é o processo eleitoral, toda a estrutura, transporte, logística, papapá, né? Da própria Justiça Eleitoral. Outra é o dinheiro que vai para os partidos, né? E o fundo partidário é um dinheiro que de ano em ano é entregue aos partidos. O fundo eleitoral é sempre quando há eleições. Sim ou não? Você concorda ou não? Basta você responder a partir de agora a nossa enquete, que eu repito, está lá no TMC News BR e também no nosso canal no WhatsApp.
4: Esporte agora, esporte. A rodada do Brasileirão segue recheada de gols e ontem foi noite de goleadas e até virada dentro de casa. Quem conta tudo pra gente é o Gustavo Soler.
6: Muito bom dia para todo mundo que nos acompanha aqui na TMC e vamos falar da noite de quarta-feira, na 19ª rodada do Campeonato Brasileiro, onde os visitantes fizeram a festa. O líder Palmeiras foi até Curitiba e pegou o Coritiba e venceu por 3-1, chegando agora a 44 pontos. Na tabela de classificação. O Alviverde, em 19 partidas, tem apenas uma derrota neste campeonato nacional. E está sendo seguido pelo Flamengo, vice-líder do torneio, que manteve a distância de 7 pontos para o primeiro colocado Palmeiras, após golear a Chapecoense por 4-0 na Arena Condá, em Chapecó. Em Bragança Paulista, o São Paulo era o mandante e recebeu o Atlético Paranaense. Abriu o placar no primeiro tempo, mas sofreu a virada com 2 gols de Leozinho. E com este resultado, o Furacão subiu para a terceira colocação do Brasileirão. Já no Beira-Rio, em Porto Alegre, o Internacional recebeu o Cruzeiro e perdeu pelo placar de 2-1. Na Copa Sul-Americana, na noite de quarta-feira, 2 brasileiros foram a campo e ficaram no empate. Em Medellín, o Vasco da Gama visitou o Independiente Medellín e empatou por 2-2. Já a equipe do Red Bull Bragantino encarou o Sporting Cristal em Lima, no Peru, e ficou no 0-0. Nesta quinta-feira, 2 jogos pelo Campeonato Brasileiro. Um Para encerrar a 19ª rodada, o Corinthians recebe às 7h30 da noite a equipe do Remo na Neoquímica Arena e no mesmo horário, uma partida atrasada da 4ª rodada do Campeonato Nacional, o Botafogo encara a equipe do Vitória no Nilton Santos. Já na Copa Sul-Americana, o Grêmio vai a campo nesta quinta-feira, às 7h da noite, no horário de Brasília, para enfrentar o Bolívar, na altitude de La Paz.
3: E daqui a pouco, no TMC 360, a gente fala sobre o Fundo Brasil Soberano Parte 3, que é o dinheiro público que vai ajudar a pessoas jurídicas a se recuperar, a enfrentar o quê? O tarifaço de Donald Trump sobre produtos brasileiros. Agora, 7h30.
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0: 7:34.
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0: 7:35, de volta com as informações aqui do Rio de Janeiro em 101.3. Como você ouviu, a gente, claro, conta com a sua participação. Nosso WhatsApp 99557-1013, 99557-1013. E agora vai falar com a Beatriz Trindade. Bia, bom dia para você, informações ao vivo.
1: Bom dia, Gustavo, para você e para todo mundo que acompanha a gente. A gente falava ontem de uma confusão que aconteceu ali em Copacabana. 6 adolescentes foram apreendidos ao longo da orla por suspeita de envolvimento em furtos entre as ruas Raul Pompeia e Francisco Otaviano. Equipes do Batalhão de Copacabana e do Segurança Presente apreenderam 4 menores. Os agentes também perceberam a movimentação de um grupo de indivíduos tentando praticar furtos contra banhistas que deixavam a praia. Os jovens foram reconhecidos por uma turista australiana que informou ter sido vítima do furto de um cordão e de um aparelho de telefone celular. Esse grupo foi encaminhado então à Delegacia Especial de Apoio ao Turismo, onde a ocorrência foi registrada. Em outro ponto da orla, a PM apreendeu outros 2 menores acusados de furtar pessoas ao longo das vias de acesso à praia. A dupla foi conduzida à delegacia da região e as imagens divulgadas nas redes sociais mostram ali um momento em que os passageiros pulam pelas janelas de um ônibus e um tumulto se forma no meio da avenida. Em nota, o Rio Ônibus Sindicato, responsável aí pelos coletivos, reforçou que repudia veemente esses atos de vandalismo, como a depredação de janelas e a prática de surfar sobre os veículos, Gustavo.
0: Pois é, Bia, é complicado, né? São imagens que são repetitivas, a gente costuma ver muito em época de verão, mas agora no veranico, né, que acaba hoje, inclusive, durante esse inverno, a gente voltou a observar, infelizmente, essas imagens são tão feias, né, até para a questão do Rio de Janeiro em geral, e acaba afugentando turistas, como é o caso dessa turista australiana que acabou sendo vítima, né? Enfim, a gente vai acompanhar o reforço da Polícia Militar, também da Força de Elite, ali da Guarda Municipal, a Divisão de Elite, né, a Força Municipal, enfim, e torcer para que essa situação não volte a acontecer.
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0: Trânsito para você. Copacabana, faixa ocupada agora para manutenção da Light. Uma faixa da rua Figueiredo de Magalhães está ocupada na altura da Avenida Nossa Senhora de Copacabana. 7 Rio e Light estão no local, no momento, trânsito sem retenções. No elevado do gasômetro, tem um carro enguiçado no Caju agora. Uma faixa da via está ocupada na altura do Into, no sentido centro. O trânsito é intenso desde os acessos. Equipes da 7 Rio estão atuando na ocorrência. Na Avenida Brasil, liberada agora a via após a retirada de um carro enguiçado em Bom Sucesso. Isso na altura da estação BRT Bom Sucesso, tá? No entanto, o trânsito ainda é intenso a partir de Ramos.
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0: Vamos lá, de acordo com o sistema Alerta Rio, hoje a chegada de uma frente fria no final do dia vai influenciar o tempo na cidade da capital fluminense. Há previsão de céu parcialmente nublado, passando nublado, e chuva fraca, isolada a partir do final da noite. Os ventos vão estar moderados e as temperaturas em declínio, com a máxima não passando de 30 graus e a mínima em 14 graus. Amanhã, sexta-feira ou sextou, vai ser aí com esse tempo cada vez mais frio, tá? Com a passagem dessa frente fria, mudando de vez o tempo no Rio de Janeiro, com chuva fraca moderada. 7:39.
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3: 7:39. Vocês ouviram? Está no ar o É da Sua Conta. 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Segundo estimativas da Organização Internacional do Trabalho, mais de 25 milhões de brasileiros trabalham por conta própria. Então, o nosso É da Sua Conta de hoje é direcionado para os autônomos da audiência. Não é mesmo, Alelupe? Bom dia para você.
4: Bom dia, Joana. Bom dia para nossa audiência. Joana, lembra quando a gente falou até sobre poupar em casal, né? De dividir as contas.
3: Claro.
4: Tal. Isso começa também, às vezes, muita gente nos casais ali, né? Você abrir um negócio enquanto um tá trabalhando fixo num lugar, o outro está tentando começar ali um negócio, né? Quase que uma extensão do papo de ontem aí. E para quem está planejando, né, Joana, começar um negócio por conta própria, e é bastante gente, por exemplo, uma pesquisa da Global Entrepreneurship Monitor monitorou que cerca de 45% dos brasileiros que ainda não empreendem desejam abrir um negócio próprio nos próximos 3 anos. Esse começo é o mais difícil, né? Normalmente você não tem experiência em administrar uma empresa, precisa conseguir clientela e contatar fornecedores, né, por exemplo. Isso sem contar toda a parte burocrática que vem com a abertura de uma empresa, né? Um CNPJ, uma conta empresarial e por aí vai, né, Joana?
3: Exatamente. Olha, eu gostei especialmente do nome da empresa, do instituto que fez a pesquisa, como é que é mesmo, Alê?
4: Entrepreneurship.
3: Agora sim, Global Entrepreneurship Monitor. É. Isso mesmo. Brincadeiras à parte, tem gente que tem medo da entrada nesses processos e acabar não engrenando na empresa. É difícil, é solitária, são solitárias essas decisões. Tem alguma forma de fazer como se fosse um test drive do negócio, Alê?
4: Olha, tem. 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
3: E com você, Alelupe, todos os dias a gente conta sempre por volta das 7h40 da manhã aqui conosco para a nossa audiência com o É da Sua Conta. Obrigada pelas dicas de hoje. Amanhã tem mais. Ah, e se algum ouvinte ficou com dúvida, como é que pode mandar uma pergunta para você?
4: Esse é bem mais fácil de dizer do que o nome do Instituto de Pesquisa. 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
3: Melhor do que Global Entrepreneurship Monitor.
4: Ah, aí complica, né?
3: Mas a gente passou o recado. Até amanhã, Alê.
4: Um beijo pra vocês. Tchau, tchau.
5: São 7h44. Destaques do noticiário internacional. A Câmara dos Estados Unidos aprovou 95 bilhões de dólares em novos gastos ligados à guerra contra o Irã. Desse total, 60 bilhões de dólares serão destinados ao Pentágono, enquanto o conflito já custou ao menos 37 bilhões e meio de dólares.
3: Banco Mundial alerta que a guerra entre Estados Unidos e Irã pode reduzir o crescimento global para 1,3% neste ano. No pior cenário, a inflação chegaria a 4,5%, com juros mais altos e maior risco de dívida e insegurança alimentar nos países mais pobres.
5: Mais de 10 mil pessoas foram retiradas de áreas atingidas por incêndios florestais no sudoeste da França. O fogo já consumiu cerca de 2 mil hectares perto de Bordeaux. E 500 bombeiros trabalham no combate às chamas.
3: Os destroços de um avião da Pan Am, desaparecido desde 1952, foram encontrados a mais de 600 metros de profundidade, perto de Porto Rico. O acidente, para quem não sabe, porque a maioria não devia nem estar vivo, 52, Felipe Bueno, nossa audiência jovem, né? O acidente matou 52 das 69 pessoas a bordo e ajudou a tornar obrigatórias as demonstrações de segurança antes da decolagem.
5: Mais destaques do noticiário internacional. O Congresso da Nicarágua, a gente falou sobre isso nos últimos dias, né? Anunciou um plano para acabar com eleições no país e colocar em prática a decisão anunciada pelo presidente Daniel Ortega. O plano prevê a aprovação de novas leis para barrar a oposição e, no limite, barrar o próprio Instituto das eleições, ou seja, o fim da democracia, né? A medida elimina a possibilidade de uma disputa eleitoral que estava prevista para 2027 e formaliza, portanto, sem dar nome, né, o regime ditatorial na Nicarágua.
3: A Assembleia Nacional e o Conselho Supremo Eleitoral vão preparar a reformulação de todo o sistema político e regras eleitorais do país. A decisão foi criticada pela Organização das Nações Unidas, pelo governo dos Estados Unidos. Opositores a Ortega afirmam que a medida elimina últimas garantias democráticas que ainda restavam na Nicarágua.
5: Bom, existem muitos fatores extravagantes, até caricatos, quando a gente acostuma, nós acostumados com a democracia, qualquer que seja, né? Quando nós analisamos o que está acontecendo lá na Nicarágua. Um é especial, especialmente singular, a existência de um co-presidente, que na verdade, muito cá entre nós, é uma co-presidente, e assim, por absoluta coincidência, é a esposa de Daniel Ortega, a Rosario Murillo. Para efeitos de comparação, a gente pegou dois países aqui que têm uma situação mais ou menos semelhante, mas por razões muito mais sérias, né? A Bósnia, por exemplo, tem uma presidência tripla. No caso da Bósnia, a razão, como eu disse, é muito mais séria, tem a ver com a formação étnica do país. Então, essa presidência tripla tem um bósnio, um sérvio e um croata. Por quê? Aí a gente tem que voltar aos anos 90 e se lembrar de uma das maiores tragédias da humanidade na segunda metade do século XX, que foi a Guerra da Iugoslávia, que veio depois da separação da Iugoslávia, atualmente em sete nações, né? Com a queda do Muro de Berlim, o fim do socialismo, União Soviética e tudo mais, né? Enfim, outro exemplo, esse mais pacífico, né? Suíça. Suíça não tem presidente, né? A Suíça tem um Conselho Federal. E desse conselho sai um presidente que é escolhido, né, e renovado esse mandato, mas ele é o primeiro entre iguais, ele não manda mais que os outros, né? Agora, cá entre nós, não se tem registro de cidadão suíço que esteja insatisfeito com a falta de democracia no país, não é o caso da Nicarágua.
3: Inclusive, Felipe Bueno, apenas para a gente trazer aqui para o nosso debate sobre esse assunto, algo que está sendo resgatado pela oposição ao governo Lula, são falas do Lula de 2021 que compara o governo de Daniel Ortega ao governo de Angela Merkel na Alemanha. Angela Merkel ficou de 2005 até 2021, exatamente 16 anos como chanceler da Alemanha. E quando foi perguntado sobre a alternância de poder, e usando o exemplo de Daniel Ortega na Nicarágua, então o presidente Lula usou esse exemplo da Angela Merkel na Alemanha. Temos dois países absolutamente diferentes, sabemos muito bem que foi uma tentativa de relativizar esse regime de Daniel Ortega, que agora nós falamos e dizemos que é ditatorial, mas há muito tempo que é óbvio que é. Quem não quer enxergar é que não dizia que era uma ditadura. Tem dois anos eu fui a Nicarágua conhecer a Nicarágua, um país belíssimo, povo belíssimo, e na saída do país, quando viram que eu era jornalista, me seguraram por um tempo a mais do que outras pessoas.
5: Criaram dificuldades
3: e por sorte, eu acredito que por sorte, eu não tinha escrito nada sobre o país, porque tem muitas peculiaridades, como qualquer país que tem um regime ditatorial, que tem essa opressão em relação à população, é um país muito esvaziado, é um país que é muito bonito, mas que tende a ser mais silencioso, tende a ser menos vivo. É algo que chama muita atenção, mas, felizmente, tendi a escrever apenas quando saí de lá.
5: Fez muito bem. Agora, 7:49.
3: Rio de Janeiro, Copacabana, segundo dia consecutivo de confusão na praia. Na terça foi um arrastão generalizado. Ontem, o que aconteceu? Rafael Alves, conta pra gente ao vivo.
6: Tentativas de furto em sequência, Joana, aconteceram mais um dia em Copacabana, na zona sul aqui do Rio de Janeiro. Na saída das praias aqui da cidade, pessoas acabaram se envolvendo em confusão nesse sentido e acabaram sendo detidas pela Polícia Militar. Segundo a PM, 6 jovens foram detidos por suspeita de furto em diferentes pontos de Copacabana e também região próxima ao Arpoador. Em um dos casos, uma turista da Austrália relatou ter sido furtada um aparelho celular e também um cordão. E ela reconheceu 4 adolescentes que foram levados para a delegacia. Em outro ponto de Copacabana, outros dois adolescentes foram detidos também por suspeita de furto ali nas proximidades das praias aqui do Rio de Janeiro, principalmente de Copacabana. Testemunhas contaram, inclusive, que os passageiros estavam pulando das janelas, inclusive registros feitos mostram essas pessoas pulando das janelas ali da praia de Copacabana, dos ônibus, vandalizando os coletivos. Inclusive temos um posicionamento do Rio Ônibus, que é o sindicato que representa as empresas de ônibus, repudiando veementemente os atos de vandalismo, como a depredação de janelas e a prática de surfar sobre os veículos. O que seriam? Seria quando os adolescentes sobem no ônibus e, claro, se colocam em risco ficando em pé em cima dos coletivos. Só para os nossos ouvintes terem uma dimensão, a cada dia o Rio Ônibus calcula que 5 ônibus foram vandalizados, causando um prejuízo de R$30 mil. E se a gente somar o mês inteiro, o prejuízo chega a R$2 milhões. Joana e Felipe.
5: Ok, são 7:51. Seguimos acompanhando. Rafael, é só chamar para trazer novidades a respeito do Rio de Janeiro. Bom, mudando de página, mudando de cidade, mudando de assunto, o governo federal lança a terceira edição do Plano Brasil Soberano. A gente já falou um pouco sobre isso, né? R$18,5 bilhões em linhas de crédito. É um valor menor que a edição anterior do plano, mas quem vai trazer todas as informações para a gente, direto da capital do país, é você, repórter Rodrigo Vicente. Conta tudo, bom dia.
7: Oi, Felipe, bom dia a você, bom dia, Joana, a todos que nos acompanham. Pois é, apesar de ter um alcance maior aí, de acordo com o governo, o programa vem menor do que os 21 bilhões da segunda etapa. Como você disse, serão 18,5 bilhões aí. Bem, ontem, durante evento aqui no Palácio do Planalto, o ministro Bruno Moretti, que é responsável pela pasta do planejamento, diz que, embora tenha essa diminuição, sim, haverá um número maior de empresas aí elegíveis que vão poder ter acesso a esses créditos. Essa era uma demanda de diversos setores, né, que houvesse aí regras que facilitassem o pedido das empresas que exportam. Hoje, o governo estima que de 1.000 a 1.400 empresas devem aí ter acesso aos créditos dessa nova fase, dessa terceira fase do programa Brasil Soberano. Bem, hoje há em torno de 2.400 empresas, só para a gente ilustrar aqui, que exportam para os Estados Unidos. Bem, além de empresas aí de setores afetados pelo tarifaço, vão poder também ter acesso empresas que são de setores considerados estratégicos pelo governo, como minérios críticos, têxtil, farmacêutico, enfim, além de fertilizantes. Vão poder fazer esse acesso a esses novos créditos aí da terceira fase do programa. Há também as empresas que exportam para o Oriente Médio, na região de conflitos. Também são elegíveis e também vão poder acessar o programa. Bem, o governo estima aí que nesse momento essas empresas necessitem desses valores, avalia que não descarta que possa ter aí uma nova fase e que precise fazer isso, mas o governo destacou o seguinte, né, de que não deve fazer retaliação. Ontem, durante o lançamento do programa aqui no Palácio do Planalto, o presidente Lula, o vice-presidente Geraldo Alckmin, enfim, enfatizaram isso, que a lei da reciprocidade está aí disponível, mas que nesse momento a diplomacia, enfim, os acordos, tentar ponto a ponto, será o caminho dessa nova etapa, dessa imposição aí de novas tarifas dos Estados Unidos. Volto com vocês.
3: Pois é, e o presidente Lula voltou a falar sobre o tarifaço também. Ele disse que, mesmo sem ter sido correspondido nas conversas até agora, o principal foco do Brasil para combater o tarifaço continua sendo a negociação, o diálogo. Tem tudo a ver com o que o Rodrigo Vicente disse agora da fala do vice-presidente Geraldo Alckmin. Vamos ouvir o Lula.
8: E vamos ficar na mesa de negociação. Se quiserem participar, participe. Se quiserem mandar e-mail, se quiserem mandar Twitter, que mande. Nós vamos estar na mesa de negociação com as nossas propostas para tudo. Não tem veto de negociação. Mas não vamos ficar chorando o produto que a gente não vendeu para eles, porque nós vamos procurar outros compradores.
5: Bom, vamos raciocinar um pouquinho aqui. Nessa questão do tarifaço, o presidente Lula começou a semana com o pé no acelerador, depois ele reduziu a marcha, né? Postando que o assunto ofereceu uma oportunidade de faturar politicamente. Lula adotou o discurso de confronto, mas logo percebeu que o setor produtivo não estava interessado em confronto, pelo contrário. O presidente então passou a falar em estabilidade, incentivos e busca de novos mercados. Empurrou a gestão de crise para o vice-presidente Geraldo Alckmin, um radical na luta contra o radicalismo, né? um obcecado por consenso e conversas ao pé do ouvido. No estilo típico dele, o Alckmin chegou falando contra a reciprocidade e as retaliações. Quando se age olho por olho, os dois podem ficar cegos, ele disse. Né? Esse dia pode chegar mesmo, né? O Brasil é o maior produtor mundial de chuchu. Lembra da referência? Um produto que não foi taxado por Washington, até porque não é exportado por lá. Agora, o povo norte-americano vai ter oportunidade de conhecer o produto nacional. Agora, 7 horas e 55 minutos.
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3: Pernambuco, a imposição de novas tarifas comerciais ameaça quase 380 milhões de reais em exportações do estado. A Carol Oliveira, de Recife, traz esses detalhes e as preocupações dos exportadores de Pernambuco. Bom dia, Carol.
9: Bom dia, Joana, Felipe e a todos que nos acompanham aqui no TMC 360. Excelente quinta-feira para todo mundo. Pois é, esse volume ele é equivalente a 60% de tudo que os pernambucanos vendem aos americanos. Desse montante global em jogo, as perdas diretas no faturamento podem chegar até 200 milhões de reais apenas no setor sucro energético. Segundo o presidente do Sindicato da Indústria de Açúcar de Pernambuco, Renato Cunha, a sobretaxação do açúcar traz prejuízos diretos e também bem preocupantes, né? Ele aponta que a perda estimada de 180 a 200 milhões para as usinas aqui do estado ocorre porque, além dos 25% de taxa extra, incidem outros impostos americanos que podem fazer a tarifa total sobre a cota do produto chegar a 37,5%. Cenário preocupante aqui no estado. Volto com vocês.
5: Bem, são 7 horas e 57 minutos.
3: Operação da Polícia Federal nas ruas, Operação Backdoor, com o objetivo de apurar um esquema de desvio de bens da Receita Federal. A ação conta com o apoio da Corregedoria do órgão. Daqui a pouco a gente traz mais informações. Já temos a nossa reportagem, apostos? Beatriz Trindade, quais são as informações agora? Obrigada.
10: Bom dia, Joana, para você, para o Felipe, para todo mundo que acompanha a gente. Exatamente, essa operação da Polícia Federal acontecendo aqui agora na capital fluminense, o esquema investigado pela Polícia Federal de desvios de bem da Receita Federal pode ter causado um prejuízo de 350 mil ao órgão. Agentes da corporação estão nas ruas, então, para cumprir mandados de busca e apreensão nos bairros de Brás de Pina, Senador Camará e Guaratiba, na capital fluminense, e na cidade de Angra dos Reis, na Costa Verde. De acordo com a PF, então, a apuração começou após notícia crime encaminhada pela Receita, que apontou o sumiço de 300 computadores e 5 aparelhos de refrigeração pertencentes ao patrimônio da instituição. A ação também busca informações sobre o desaparecimento de veículos do pátio do órgão e o destino desses itens. De acordo com as investigações, então, os objetos teriam sido subtraídos por meio de um esquema que contaria com o envolvimento de um servidor público cedido à Receita Federal e de integrantes de uma organização social. Os investigados podem responder pelos crimes de peculato e associação criminosa, Joana e Felipe.
5: Tá certo, então, backdoor, que traduzindo informalmente ou até formalmente do inglês para o português, é porta dos fundos. E, né, na gíria anglo-saxã, podemos dizer assim, significa justamente o que a gente está querendo dizer aqui, né? Uma negociação escusa, por baixo dos panos, ilegal, sorrateira, podemos dizer. São 7 horas e 59 minutos. O que a gente vai fazer daqui a pouquinho, além de abrir a segunda hora do nosso TMC 360? A gente vai falar sobre a oficialização do acordo para regulamentar o funcionamento do comércio nos feriados. Mas está cheio de parênteses, essa história está cheia de parênteses e a gente vai contar para você daqui a pouquinho.
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5: 8 horas, 1 minuto, segunda hora do nosso TMC 360 desta quinta-feira. Hoje é dia 23 de julho de 2026. Eu, Felipe Bueno, ela, Joana Trepton, nós dois, trazendo para você as principais informações do noticiário. Começando agora. Flávio Bolsonaro enfrenta impasse ainda sobre a decisão de vice na chapa. O PP e União Brasil, principais aliados, declararam neutralidade na disputa presidencial.
13: O governo federal lançou o Plano Brasil Soberano 3 de socorro ao tarifaço. Setores divergem sobre a aplicação da reciprocidade.
5: Número de mortos nos terremotos na Venezuela já chega a quase 5.400, segundo o último balanço do governo federal local. Mais de 23 mil pessoas permanecem em abrigos temporários.
13: Futebol, pelo Campeonato Brasileiro, São Paulo perde de virada do Atlético Paranaense. Palmeiras bate Coritiba e Flamengo goleia Chapecoense. Hoje tem Corinthians e Remo com transmissão da TMC. 8 horas e 1 minuto.
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5: Bom, falávamos agora há pouco da decisão do Ministério do Trabalho, era uma bola que estava pingando já fazia algum tempo, né? Oficializar o acordo para regulamentar o trabalho, o funcionamento do comércio especificamente aos feriados. Não é aos domingos, é aos feriados especificamente, né? Nós vamos falar sobre isso aqui no TMC 360 com o advogado e consultor na área de relações do trabalho, Eduardo Pastore. Professor Pastore, prazer recebê-lo aqui. Muito bom dia.
14: Bom dia. Como é que vai? Tudo bem? Tudo obrigado. Bem.
5: Bom, professor, vamos explicar, porque essa questão ela rende muitas dúvidas, até porque o pessoal confunde feriado com domingo. Tem muitos setores que não entram nessa discussão, nessa regulamentação, porque já tem aí as questões resolvidas ou pelo menos encaminhadas. Mas a gente está falando da questão da convenção coletiva de trabalho, que a partir de agora tem que ser, vamos chamar assim, de bilateral, né? Entre empregadores e empregados, né? Agora, isso vale para as relações trabalhistas no século XXI, em tempos de uberização, em 2026? Como é que o senhor enxerga essa discussão?
14: Certo. Bom, Felipe, a pergunta é importante porque convenção coletiva, onde dois sindicatos negociam seus interesses, né? É por isso que chama convenção coletiva, né? Sindicato patronal e sindicato laboral, ela funciona especificamente para relação de emprego, para quem está debaixo da CLT. Então, quando você trata da questão, nós tratamos aqui, você colocou a questão do trabalho aos feriados, são para as empresas e para os empregados, trabalhadores, empregadores que estão debaixo da CLT. Então, aí, quando você tem CLT, você tem convenção coletiva, você tem negociação coletiva. Por quê? Porque você tem dois sindicatos que representam uma categoria profissional e categoria econômica. Quando você não tem CLT, ou seja, o trabalho sem emprego, e CLT é trabalho com emprego, né? Quando você não tem CLT, o trabalho sem emprego, que é o que você se referiu aqui, as plataformas, o trabalho por aplicativos, aí você não tem convenção coletiva. Por quê? Porque aí é a negociação direta desses trabalhadores diretamente com seus contratantes, porque é uma prestação de serviço, não é natureza jurídica, não é de trabalho com emprego, CLT. Hoje em dia, Felipe, lógico que isso é importante para responder a sua pergunta no trato, na questão do trato do trabalho dos feriados, porque você precisa das convenções coletivas para dar segurança jurídica tanto para o trabalhador quanto para o empregador nessa questão da atuação dos feriados. Por isso que é importante a convenção coletiva para este caso.
13: Queria entender, então, o que muda e para quem muda. Eu entendo que a lista das atividades que
3: podem funcionar sem a convenção coletiva, ela é grande, mas só para a gente conseguir passar a informação para aquela pessoa que está em dúvida se será afetado ou não, seja seu comércio, seu estabelecimento, ou mesmo como um trabalhador, como funcionário.
14: Joana, então é importante também essa pergunta, por quê? Porque esta portaria, ela vai regular especificamente a autorização para trabalhar em feriado, como foi dito aqui pelo Felipe. Agora, a abertura da empresa para funcionar não é a portaria que cuida, e sim são as leis municipais, ou seja, de cada cidade, que vão autorizar ou não a abertura da empresa para estar trabalhando, para estar atuando, inclusive nos feriados. Então, é preciso fazer essa distinção para a gente entender que são esses dois aspectos que a portaria cuida. Ela vai tratar da autorização para funcionamento, ou seja, ela vai regular as atividades que vão estar, as empresas que vão estar abertas nos feriados. Agora, a abertura, quem dá, quem concede, é a própria lei municipal. E aqui, Joana, é que existem as exclusões. Então, a portaria funciona, ela tem uma regra geral dizendo o seguinte: olha, quando a lei municipal autorizar a abertura da empresa, você, para algumas atividades, você vai submeter isso à convenção coletiva para quê? Para dar mais segurança para os trabalhadores e empregadores, com exceção de algumas que estão, de algumas atividades que estão na própria portaria, como, por exemplo, farmácia e algumas atividades específicas. Essas você não precisa necessariamente colocar debaixo da convenção coletiva, você pode negociar de uma outra forma, uma forma direta. Então, a portaria procurou dar essa regulação, sabe, dentro dessas atividades que podem abrir por conta de lei municipal e regular o funcionamento na concessão dos direitos. Como é que vai? Como é que os trabalhadores, por exemplo, nessas atividades onde a empresa pode abrir, vão receber seu vale-refeição, sua jornada de trabalho? É isso que a portaria visa regular, essas atividades específicas, através de negociação coletiva e convenção coletiva. O que está exceção, o que está excepcionado, está lá na própria portaria, pode negociar de uma outra forma e pode manter a sua liberdade de negociação direta.
5: Agora, para terminar, pelo menos da minha parte, professor Eduardo Pastore, é óbvio que é um exercício de futurologia isso que eu vou dizer, mas com base na experiência que o senhor tem, na história do Brasil, caberia esperar algum tipo de judicialização nos próximos meses, exatamente por causa dessas exclusões e eventuais dívidas por parte dos trabalhadores, enfim, ou do jeito que está, parece claro para esses setores envolvidos?
14: Felipe, a questão da judicialização, na minha opinião, ela independe da portaria. O Brasil tem 5 milhões de ações trabalhistas que elas decorrem de vários fatores e de várias questões da própria relação do trabalho. Eu não vejo, pelo menos na minha opinião, uma relação direta entre o fato de a portaria estabelecer essas regras e uma maior judicialização. Eu acredito que o Brasil vai continuar mantendo a judicialização alta por conta do sistema trabalhista do Brasil, que ele é custoso, ele é burocrático, ele é intrincado e ele estimula o conflito. A natureza do sistema trabalhista é assim: resolva tudo na justiça. Se resolve tudo na justiça do trabalho, tem que entrar com a ação. Então, infelizmente, a lógica do sistema trabalhista é que é ruim nesse aspecto, negativa. Por quê? Porque estimula muito o litígio, estimula muito o conflito e, infelizmente, a consequência disso são essas 5 milhões de ações que a gente tem aqui e vai continuar subindo essas ações. O número dessas ações, na minha opinião, vão continuar subindo, independente da portaria, por conta do sistema, que é muito ruim nesse aspecto da solução dos conflitos trabalhistas.
3: Independente do assunto, da pauta, é uma pergunta que cabe para várias. Eduardo Pastore, advogado, obrigada por nos ajudar a entender esse assunto. Até a próxima.
14: Muito obrigado, fico à disposição. Obrigado pela oportunidade.
5: Bom dia. Bom, são 8:09. Vamos falar aqui sobre feriado ainda, né? Essa mudança nas regras do trabalho afetando trabalhadores do comércio em todo o país. E o repórter Abraão Ramos, de São Paulo, traz mais detalhes a respeito de tudo isso que a gente estava falando.
15: Para funcionar em um feriado, será necessário que haja um acordo previsto na Convenção Coletiva de Trabalho, ou seja, um combinado entre o Sindicato dos Trabalhadores e os patrões. A medida vale para 12 setores do comércio varejista. Na prática, isso significa que as condições de trabalho, como o pagamento em dobro, folga compensatória e outros benefícios, deverão ser negociadas antes da abertura das lojas. Quem abrir sem autorização prevista na convenção coletiva poderá receber multas e responder a ações na Justiça do Trabalho. Para o comerciante Matheus Ramos, essa decisão vai impactar lojistas e funcionários.
16: Para as duas partes, né? Não vou generalizar e falar de uma pessoa só, de uma parte só. Então, tanto para o empresário, tanto para a pessoa que trabalha, que quer, como acabei de falar, tirar um valor por fora, tanto para o empresário que quer abrir, às vezes, do feriado e não vai poder, né? Uma decisão própria dele.
5: A gente trouxe, né, Joana, e você que está nos acompanhando aí, digamos que os dois lados, né? O professor Eduardo Pastore falando que existem muitas exclusões nessa nova portaria do Ministério do Trabalho. E a questão da judicialização, ela é, podemos usar essa palavra, inerente

0: falar sobre a queda do avião da Voe Paz, aquele acidente com as imagens trágicas. Pessoas filmaram o avião caindo, aquele efeito parafuso, a gente falou tanto sobre isso, aconteceu em agosto de 2024, matou 62 pessoas em Vinhedo, no interior de São Paulo. O Centro de Investigação e Prevenção de Acidentes Aeronáuticos, que é o CENIPA, divulga hoje o relatório final sobre a queda do avião, sobre esse acidente. A Lívia Braz, de Brasília, tem mais informações para a gente. Lívia.
1: Oi, Joana, bom dia para você, bom dia para o Felipe. Pois é, antes da divulgação pública desse documento, ele vai ser divulgado aos familiares da vítima de forma mais reservada. E aí, na sequência, às 5 horas da tarde, os investigadores, eles vão conceder uma entrevista coletiva aqui em Brasília para explicar sobre as conclusões dessa investigação. Ao longo de quase 2 anos de trabalho, né, o CENIPA, ele analisou as caixas pretas da aeronave, reconstruiu também o voo, examinou os motores, os sistemas de degelo, de proteção contra o stall, que é um sistema que ajuda aí a evitar que a aeronave perca sustentação, avaliou também todas as condições meteorológicas do dia do acidente, fez testes em simuladores e até um voo experimental com um outro avião do mesmo modelo que estava envolvido aí nesse acidente. Também foram analisadas milhares de voos dessa mesma frota da companhia, registros de manutenção, documentos técnicos e também foram feitas entrevistas com pilotos, mecânicos e outros profissionais da companhia. É importante a gente destacar que esse relatório que vai ser divulgado hoje pelo CENIPA, ele não aponta nenhum culpado, tá? A função dele é investigar e identificar também os fatores que contribuíram para causar esse acidente e fazer também recomendações para aumentar a segurança da aviação e não definir as responsabilidades civis ou criminais sobre esse acidente. Paralelamente a isso, a Polícia Federal aí sim conduz um inquérito para apurar se houve de fato crime e responsabilizar os possíveis culpados por esse acidente.
2: Agora, 8 horas, falei direito agora, né, Joana? 8 horas e 14 minutos, a gente sai de Brasília e vai para Belo Horizonte falar de política ainda. Mas digamos um lado jurídico da política, né? O Tribunal de Justiça de Minas Gerais avalia recurso do ex-prefeito de Belo Horizonte, Alexandre Calil, contra a decisão que pode deixá-lo inelegível. Quem tem as informações da capital do estado de Minas Gerais é você, Júnior de Castro. Bom dia.
3: Ótimo dia para você, Felipe, Joana. Excelente quinta-feira para todo mundo ligado com a gente aqui na TMC. Pois é, o Tribunal de Justiça aqui de Minas julga hoje esse recurso contra o ex-prefeito aqui de Belo Horizonte, Alexandre Calil, uma condenação aí, possível condenação por improbidade administrativa. Essa decisão, ela é muito importante, porque se ela for mantida, Calil pode ficar com os direitos políticos suspensos por 5 anos e, na prática, se tornar inelegível nesse período. E o motivo da condenação é uma manutenção de guaritas e barreiras restritas ao acesso de 4 ruas e uma praça aqui no bairro Mangabeiras, em Belo Horizonte. Segundo a Justiça, esses espaços são públicos e deveriam estar livres para a circulação da população. A sentença afirma que, mesmo sabendo de uma decisão judicial que determinava a retirada dessas estruturas e de uma recomendação, inclusive, do Ministério Público, a Prefeitura de Belo Horizonte, quando o Alexandre Calil era prefeito daqui, não tomou as medidas necessárias para cumprir essa ordem. Então, o juiz entendeu que houve uso irregular dos bens públicos, causando, inclusive, prejuízo ao interesse coletivo. E além dessa suspensão dos direitos políticos, a condenação também prevê multa de R$100 mil e outras sanções. Mas agora cabe ao tribunal decidir se mantém ou reforma essa sentença de primeira instância. A gente lembra aqui também que Alexandre Calil é possível candidato, aí pré-candidato ao governo aqui de Minas pelo PDT. Então é uma decisão importante que vai ser julgada hoje. A TMC acompanha, claro, e traz as atualizações aqui durante a programação. Volto com vocês.
2: Pode deixar, ficaremos acompanhando. Júnior de Castro, direto de Belo Horizonte, agora 8 horas e 16 minutos. Mais uma sequência do noticiário internacional para você aqui no nosso 360. Começando com este destaque aqui: o Irã volta a ameaçar o transporte de petróleo no Estreito de Hormuz, o famoso Estreito de Hormuz, uma das rotas mais importantes, você já sabe, para o abastecimento mundial de energia. O presidente do parlamento

0: iraniano, afirmou que ninguém poderá vender petróleo na região se o país também não puder, e resumiu a posição de Teherã com a frase: ou tudo ou nada.
1: Essa declaração veio depois de Donald Trump ameaçar destruir uma ponte ou usina iraniana a cada novo ataque contra embarcações no estreito. O Irã respondeu que poderá atingir pontes, instalações de energia e outras infraestruturas ligadas aos interesses americanos em toda a região. Essa troca de ameaças, que já dura mais do que dias, mais do que semanas, dura meses, aumenta então o risco de interrupção no transporte de petróleo e de novos ataques fora do território iraniano. Sempre a cada nova declaração dos Estados Unidos e também do governo, do regime iraniano, há uma sensação de instabilidade muito grande que se tornou já uma regra. Todos os dias é isso que não só nós, mas especialistas, economistas sentem e sabem que acontece.
0: E bate nos mercados financeiros e em 30 segundos a gente vai falar sobre isso nesta manhã de quinta-feira. Ainda no Oriente Médio, os Estados Unidos assinaram um acordo nuclear com a Arábia Saudita que pode abrir caminho para o enriquecimento de combustível destinado a reatores civis. Veja só, o pacto será analisado pelo Congresso dos Estados Unidos e gera preocupação porque não obriga os sauditas a adotar o padrão mais rígido de fiscalização internacional.
1: Vamos então falar sobre mercados que operam em direções mistas. Na Ásia, bolsas fecharam em alta. Por outro lado, Europa e Estados Unidos registraram queda. Registram neste momento. O movimento é o reflexo da divulgação dos balanços de empresas de tecnologia como Google e Tesla. E aí, no cenário internacional, vamos voltar a isso que a gente estava falando há poucos segundos atrás, a escalada de ataques no Oriente Médio, que faz com que o preço do petróleo tipo Brent dispare novamente e ultrapasse 98 dólares o barril neste momento. Assunto para o Guilherme Ravache, tecnologia e negócios. Ravache, bom dia, vamos começar por onde? Literalmente, por que lugar do mundo?
2: Vamos começar pelo Oriente Médio, bora. Então, né? A gente tem a questão do Estreito de Hormuz pesando novamente, né, nas bolsas, porque a gente está com o petróleo, o Brent, né, barril do Brent, chegando a quase 100 dólares. Nesse mês, uma valorização já de mais de 30% do barril do petróleo, daqui a pouco estamos chegando em 40% de valorização do petróleo, aumento do preço do petróleo em um mês. Por que isso acontece? Estreito de Hormuz fechado, Estados Unidos intensificando ataques no Irã e as conversas de uma trégua, né, para se estabelecer aí de novo uma relação que permita a passagem de navios no Estreito de Hormuz parece cada vez mais distante. Isso já pressionava o preço do petróleo. Só que aí tem mais um fator que complica. Os Houthis, que é um grupo que fica no Iêmen e apoia o Irã, os Houthis agora ameaçam fechar o acesso ou o trânsito no Mar Vermelho. No Mar Vermelho ali circula 7% do petróleo mundial. Entre 20% e 25% circulavam antes da guerra pelo Estreito de Hormuz e agora tem uma ameaça ali no Mar Vermelho e pode colocar em risco 7% do tráfego de petróleo. Totalizando 27%, é um valor grande. E por que que isso está acontecendo? Os Houthis têm capacidade, né, de fechar o Estreito de El Mandeb, que é uma rota muito importante, e eles começaram a atacar navios com foguetes, com drones, da mesma forma que o Irã faz. Eles são apoiados pelo Irã, têm o mesmo armamento do Irã, e é, como a gente já vê lá em Hormuz, difícil de controlar. Só que além do petróleo subindo, e sobe também por conta do risco nuclear, né? Os Estados Unidos fechou um acordo com a Arábia Saudita que vai permitir que a Arábia Saudita desenvolva energia nuclear para uso civil. Só que tem muita gente temendo que esse uso civil se transforme em uso militar no futuro e outros países ali da região também tentem desenvolver a bomba atômica. Só lembrando, Estados Unidos, né, estão atacando o Irã para impedir que tenha uma arma nuclear. Enfim, tem uma contradição aí, mas a preocupação com corrida nuclear faz com que os preços também aumentem. E para fechar essa composição, ontem teve anúncio de resultado de duas gigantes, né, de tecnologia, o Google e a Tesla. Não veio bom. O Google reportou números muito fortes, né, de crescimento de lucro, crescimento de receita, porém adiantou que, ao invés de gastar 190 bilhões de dólares só nesse ano em construção, né, de inteligência artificial, o CAPEX, como o mercado chama, o CAPEX do Google vai passar para 205 bilhões de dólares, ou seja, vai aumentar de 190 para 205 bilhões de dólares. E aí, os investidores estão preocupados. Será que investir 205 bilhões de dólares num único ano faz sentido? Esse dinheiro todo, que vem de outras áreas da empresa também, empréstimos que ela tem feito, vai ser pago? É, esse dinheiro vai dar o retorno? A IA vai entregar 205 bilhões de dólares num único ano ou ao longo do tempo? Porque a gente está falando 205 bilhões só esse ano. Tem muito investimento ainda nos próximos anos. As empresas estão investindo trilhões de dólares em inteligência artificial. É mais caro do que foi ir para a Lua. A gente já está gastando mais do que gastou para ir para a Lua, mais do que gastou para construir a bomba atômica, no caso dos Estados Unidos. Então, isso tem preocupado o mercado. E as ações nos Estados Unidos estão todas apontando para uma abertura em queda do mercado. Felipe e Joana.
1: Ravache, daqui a pouquinho a gente volta a conversar. Vamos agora para Brasília, vamos falar sobre o pré-candidato à presidência Flávio Bolsonaro, vamos falar sobre a pré-candidatura à chapa de Flávio Bolsonaro, a quantas anda? Bom, o presidente nacional do PP, o senador Ciro Nogueira, informou ao pré-candidato à presidência Flávio Bolsonaro que o partido vai adotar uma posição de neutralidade na disputa presidencial deste ano. Nós temos falado sobre esse apoio ou não nos últimos dias, porque é algo que é muito importante para Flávio Bolsonaro, principalmente por conta do tempo de exposição na televisão. Tínhamos dito que havia aí o apoio do Estado de São Paulo, nacional, então foi algo que foi informado que não será declarado. Rafael Felice, além disso, pré-candidato, também vive o impasse para a definição do vice de chapa. São muitas indefinições nessa pré-candidatura. Ainda tem um tempinho para a definição, ou seja, para bater o martelo. Conta pra gente.
3: Isso mesmo, Joana, Felipe, mais uma vez bom dia para vocês e para todo mundo que nos acompanha. Flávio Bolsonaro mostra que está em um cenário de isolamento político, porque a gente lembra que há algumas semanas, os anos, que também olhava o seu pai, o ex-presidente Jair Bolsonaro também disse que ia adotar essa postura de neutralidade, e agora até o PP de Ciro Nogueira, que era um aliado ali de primeira hora ali do ex-presidente Jair Bolsonaro, teve uma relação próxima com o Flávio Bolsonaro. Flávio, há alguns meses, se a gente lembrar, chegou a dizer que o Ciro Nogueira tinha todas as credenciais para ser um potencial vice em sua chapa. Flávio disse ainda que o sonho de consumo para sua vice-candidatura era de Tereza Cristina, outro quadro do PP. Esse convite chegou a ser feito essa semana, mas foi negado pela senadora, e poucos dias depois dessa negativa, vem também uma negativa de coligação, de aliança do progressista com o PL em torno da candidatura de Flávio Bolsonaro. O PP deve também oficializar uma federação com União Brasil para ter uma superbancada ali de 120 deputados, né, o que daria ali para o partido que se coligasse um grande tempo de televisão. Apesar do PL ter uma grande bancada de deputados, ter 97 deputados federais, as coligações são importantes para consolidar esse tempo de televisão nas campanhas eleitorais. Mas, ao que tudo indica, o PL vem ficando isolado, o Flávio vem sofrendo aí para indicar um vice na sua chapa. Provavelmente, a persistir, ele deve correr ou ao partido menor ou uma chapa puro sangue ali no PL, mas mesmo dentro do partido tem aí indefinições, então ele vai se isolando dentro desse cenário político, né, em torno ali das eleições. Esse afastamento entre Ciro Nogueira e Flávio, ele começou a ocorrer depois das notícias do caso Master, que primeiro envolveram Ciro Nogueira. Flávio Bolsonaro se afastou publicamente de Ciro, inclusive ali até nos bastidores, mas depois o próprio Flávio foi dragado para essa crise depois que veio à tona pedindo financiamento para o filme do pai, para o filme Dark Horse, o filme sobre Jair Bolsonaro. Então todos esses elementos contaram para esse afastamento de Ciro Nogueira, e a tendência é que o Flávio fique isolado politicamente. Mas não só nessas tratativas, a gente vê até no discurso, né? Por exemplo, o discurso agora de Flávio recente na reunião com embaixadores, colocando em dúvida o processo eleitoral, ele recebeu resposta de Ronaldo Caiado, recebeu, que é do PSD, recebeu resposta de Renan Santos, do Missão, que são partidos do campo da direita, e recebeu resposta, inclusive, de Tarcísio de Freitas, governador de São Paulo, que é do Republicanos, ou seja, mostrando que os movimentos que o pré-candidato, filho do ex-presidente Bolsonaro, tem feito ultimamente, vem fazendo com que até os seus aliados ali, ou até adversários, mas que fazem parte do seu campo político, se afastem da candidatura dele.
0: Daqui a pouquinho a gente conversa mais com o Rafael Felitti e ainda sobre Flávio Bolsonaro, senador e pré-candidato à presidência da República. Ouça essa. A polícia do Senado triplicou a equipe de segurança dele após ter identificado mais de 2.000 ameaças, sendo quase 900 diretas. Novo esquema conta com monitoramento permanente, centro de comando e uso obrigatório de coletes à prova de balas. Mas tem um contexto aí, vamos ouvir. O reforço acontece, você vai se lembrar, após o senador ter dispensado, isso foi no domingo agora, né, a proteção oferecida por lei pela Polícia Federal a todos os pré-candidatos, né? O parlamentar, por meio das redes sociais, alegou ter receio dos agentes, optou por manter apenas a segurança do Senado.
1: A gente segue falando sobre família Bolsonaro, agora vamos falar sobre servidores do gabinete do ex-vereador Carlos Bolsonaro. O Ministério Público do Rio de Janeiro denunciou 7 antigos servidores do gabinete. Essa ação apura a prática conhecida como rachadinha, que consiste no repasse de salários ou benefícios de assessores para terceiros. Beatriz Trindade tem mais informações. Bia.
4: Exatamente, Joana. O Ministério Público entrou agora na Justiça com uma ação de improbidade administrativa contra 7 assessores do gabinete do ex-vereador Carlos Bolsonaro, acusados de participação em um esquema de rachadinha na Câmara aqui do Rio. Na ação, então, o MP pede que os investigados devolvam cerca de R$1.900.000 aos cofres públicos, valor que, segundo a investigação, teria sido desviado ali por eles. Carlos Bolsonaro não está, então, entre os processados por improbidade e a investigação sobre a conduta dele continua em andamento. De acordo com o Ministério Público, o então chefe de gabinete, Jorge Luiz Fernandes, era o principal operador desse esquema. A investigação aponta que ele recebia repasses de assessores e parlamentares com a ajuda da esposa dele, Regina Célia Sobral Fernandes, que também trabalhava no gabinete. No mês passado, Jorge Luiz e outros 6 ex-assessores já tinham se tornado réus na esfera criminal pelos crimes de organização criminosa e peculato. A gente tenta contato agora com a defesa dos citados.
0: São 8:30. Daqui a pouquinho a gente vai conversar. Hoje é quinta-feira, a gente vai ouvir o nosso Luiz Felipe Pondé na coluna Sem Dó. Atenção, na cidade de São Paulo, uma manhã de caos por causa das pistas molhadas e por causa de problemas em 4 linhas de trem que conectam Zona Leste e ABC à região central de São Paulo e também à Zona Oeste. A gente vai trazer mais detalhes para você no noticiário local de São Paulo, agora 8:30.
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13: O Campeonato Brasileiro está de volta e hoje vão acontecer 2 partidas. Às 7:30 da noite, o Corinthians enfrenta o Remo na Neoquímica Arena pela 19ª rodada. No mesmo horário, mas por um jogo atrasado, válido pela 4ª rodada do Brasileirão, a equipe do Botafogo recebe o Vitória no Nilton Santos. Já pelos playoffs da Copa Sul-Americana, às 7 horas da noite, o Grêmio duela contra o Bolívar em La Paz. 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

0: 8:33, de volta com as informações do Rio de Janeiro, aqui em 101.3. A gente agora vai conversar com Rafael Alves, está acompanhando diversas ações das polícias que acontecem na manhã de hoje. Traz pra gente agora detalhes. Fala, Rafa. Gustavo, bom dia mais uma vez.
1: Muito bom dia novamente pra você, Gustavo, e pra todos os nossos ouvintes. A gente fala sobre um espertinho agora. Tentava se passar por outras pessoas pra fazer saques do Pix. Isso não aconteceu pela primeira vez. Ele estava em Nova Iguaçu, em uma agência bancária, quando foi preso em flagrante. Mas os investigadores identificaram que ele fez isso pelo menos outras 10 vezes. A gente está falando do José Ademir da Silva, que foi preso pelos crimes de uso de documento falso e tentativa de estelionato após tentativa de fraude em uma agência bancária de Nova Iguaçu. As equipes da Polícia Civil receberam informações que esse homem estava dentro de uma instituição financeira tentando se passar por uma outra pessoa usando um documento falso para fazer saques do benefício do PIS. Os policiais foram ao local e encontraram o homem aguardando atendimento. Durante a abordagem, os policiais encontraram dois documentos, o dele próprio e também um segundo documento que seria a vítima desse golpe. Depois da prisão, a delegacia de Nova Iguaçu oficiou o próprio banco e conseguiu a informação de que o José Ademir teria feito a mesma coisa outras 10 vezes e foi constatado que ele já era procurado em São Paulo pela prática de crimes semelhantes. Ele chegou a declarar à polícia que era de São Paulo e que teria ido ao local para testar a segurança da instituição financeira visando a prática de novos golpes. Daqui a pouquinho, no Rio TMC, a gente traz mais informações sobre esse caso e também a participação da delegada falando um pouquinho mais sobre o José Ademir e o histórico dele, Gustavo.
0: Boa, Rafa. A gente está acompanhando também outras ações, né, Rafa? A gente tem operação, por exemplo, na Zona Norte da capital fluminense, Morro do Juramento também, né?
1: Isso, temos algumas operações na Zona Norte do Rio, Polícia Militar e Polícia Civil atuando na comunidade da Serrinha e da Primavera, em Cavalcante, uma operação contra o Terceiro Comando Puro, vários crimes praticados pela facção criminosa, principalmente na região de Madureira, Cavalcante, ali próximo a Engenheiro Leal também, e uma segunda ação da Polícia Militar ali na comunidade do Juramento, Zona Norte do Rio de Janeiro, bairro de Vicente de Carvalho, ação acontecendo por lá. Segundo a Polícia Militar, essa ação faz parte do programa Barricada Zero, na verdade, aquele que vai retirando barricadas das comunidades, e hoje a comunidade-alvo é o Morro do Juramento, ação do 41º Batalhão, o Batalhão de Irajá. Gustavo.
0: Valeu, Rafa. A gente, claro, vai continuar trazendo as informações aqui, todas as atualizações para você, ouvinte da TMC, até por conta, né, que mexe com o cotidiano. Rafa trouxe até a informação desse espertinho aí que tentou se passar por outra pessoa para sacar benefício do PIS, mas a operação que está acontecendo, por exemplo, em Vicente de Carvalho, afetando, né, a circulação aí de motoristas na região, a própria questão também do transporte público, das escolas também, das redes de saúde, tanto municipal como particular também. A gente vai trazer todo um balanço para você depois aqui em 101.3. Lembrando que você pode e deve participar da nossa programação, nosso WhatsApp 99-557-1013.
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0: Atualizando o trânsito para você agora, tá? Elevados no Rio de Janeiro. Elevado 31 de março apresenta trânsito lento com retenções no sentido Laranjeiras, na altura da Avenida Salvador de Sá. E o elevado Paulo de Fronten com trânsito intenso no sentido Lagoa, na altura da Rua João Paulo I. 8:37.
3: 8:37. A investigação sobre a morte da capitã da Polícia Militar Michele Leão Azevedo, em BH, tem novos desdobramentos. Durante o velório, a comandante-geral da PM de Minas disse que a corporação não vai recuar no combate à violência contra as mulheres. O repórter Júnior de Castro conta pra gente.
4: É isso, a comandante Barcelos disse que a morte da capitã Michele Leão toca a instituição e reforça o compromisso da Polícia Militar de proteger as mulheres e as famílias mineiras. Ela também pediu que a população continue confiando no trabalho da corporação. E ontem mesmo, na quarta-feira, a justiça manteve a prisão do sargento Eduardo Abner, marido da vítima, convertendo a prisão em flagrante para preventiva. A Polícia Civil investiga esse caso como feminicídio. A gente lembra aqui que Michele chegou sem vida ao hospital de Lombérins, aqui em Belo Horizonte, com múltiplas lesões pelo corpo, incluindo traumatismo craniano. Já o sargento afirma que o casal consumiu álcool e drogas, teve relações sexuais com práticas de agressão consensual e a capitã sofreu uma queda da escada. A defesa dele diz que aguarda a conclusão dos laudos periciais e pede que o caso seja analisado com base nas provas produzidas durante a investigação.
3: Mais um caso de suposto feminicídio, mas um homem que tenta justificar agressões e uma possível morte causada por ele e tenta minimizar, dizendo que eles fizeram sexo consensual com agressões mútuas e 4 horas depois é que ele foi levar a mulher ao hospital. É uma história que não bate. Claro que a investigação vai trazer mais respostas, mas mais uma vez nós vemos uma mulher que trabalha nas forças de segurança e que é agredida pelo marido. Isso chama muito a atenção e mostra como nós estamos todas sujeitas a esse tipo de relacionamento. Uma mulher que supostamente ela tem mais conhecimento em relação à violência contra a mulher, que é esclarecida, que trabalha com isso diariamente, também está sujeita a isso. Por isso é que a gente precisa todos os dias falar sobre isso aqui e continuar lutando para que um dia, quem sabe, não tenhamos mais casos como esse. Seguindo com o nosso noticiário e ainda falando de violência.
5: São 8 horas e 40 minutos ainda falando sobre violência. O Ministério Público do Paraná, você vai se lembrar dessa história, denuncia por tortura e lesão corporal o homem de 31 anos flagrado chutando a própria filha de apenas 3 anos no interior do estado. Segundo a apuração, além da agressão registrada em vídeo, isso foi no início do mês agora, né? Um outro filho mais velho de 5 anos e a menina eram submetidos a frequentes castigos físicos. Quem vai contar essa história pra gente de Curitiba é a repórter Isabela Miranda. Bom dia, pois não, Isabela?
6: Bom dia, Felipe. Esse homem, ele é investigado por tortura na modalidade de castigo e lesão corporal contra os próprios filhos de 3 e 5 anos. Segundo a investigação, ele obrigava as crianças a ficarem, né, ajoelhadas sobre tampinhas de garrafa e também grãos de milho dentro de casa, né? Ele agredia essas vítimas. O caso ganhou essa repercussão depois dele ter sido filmado, né, chutando a filha caçula enquanto eles caminhavam pela calçada na cidade de Francisco Beltrão, que fica aqui no sudoeste do Paraná. A promotora de justiça, Silvia Escaeta Donati, que é responsável pelo caso, destacou que a menina de 3 anos foi ouvida em uma condição, né, especial, claro, com especialistas. Ela foi atingida pelo chute tanto no rosto quanto no tórax. O menino mais velho, que também aparece nas imagens caminhando ao lado da irmã, também foi ouvido e ele afirmou ter recebido um golpe com um pedaço de madeira no rosto também nessas agressões que aconteciam em casa. A promotoria pediu a manutenção da prisão preventiva do acusado, foi decretada depois do vídeo ter circulado nas redes sociais com essa agressão que aconteceu em via pública. Volto com vocês no estúdio.
3: Caso chocante, mais um caso de violência, e esse escancara um problema grave na sociedade brasileira, que é a violência doméstica. Segundo dados do Data Senado, quase 40% das mulheres brasileiras sofreram algum tipo de violência nos últimos 12 meses. Em 71% dos casos, crianças estavam presentes ou foram igualmente vítimas. Só no primeiro semestre deste ano, foram registradas mais de 115 mil denúncias de violações de direitos de crianças e adolescentes. Esses dados são do Ministério de Direitos Humanos e de Cidadania. E a casa onde mora a vítima e o agressor é o principal lugar onde acontecem essas agressões. Casa que deixa de ser um lugar de abrigo, de praia, paz, tranquilidade, onde você pode crescer em paz, brincar, recarregar as energias, e é, então, um retrato de uma sociedade doente, uma doença que precisa ser urgentemente tratada.
5: Vamos falar de outra doença, então, uma outra doença social que é essencialmente brasileira, legitimamente brasileira, embora alguns resolvam culpar outros países de tempos em tempos, né? Vamos falar sobre racismo. A Justiça de São Paulo homologou um acordo entre o Ministério Público Estadual e o Shopping Pátio Higienópolis em uma ação civil pública aberta após um episódio de discriminação ocorrido no estabelecimento. Vamos falar mais sobre isso direto da capital paulista com você, Luísa Mutoni.
7: Pois é, Felipe, a justiça então determinou o pagamento de R$1 milhão em multa e esse dinheiro vai ser destinado ao Fundo Municipal dos Direitos da Criança e do Adolescente. Além desse pagamento, o shopping Pátio Higienópolis também fica obrigado a seguir uma série de ações que eu vou trazer já já. Mas antes, contextualizar então a quem nos acompanha que esse shopping fica em uma área nobre da Zona Oeste de São Paulo e esse caso aconteceu há cerca de uma semana por ali. O que que aconteceu? Uma adolescente branca estava acompanhada de outros dois adolescentes negros e foi abordada por uma segurança desse shopping que perguntou a ela se ela estava sendo incomodada pelos dois jovens negros, se eles estavam pedindo dinheiro a ela. Tudo isso aconteceu na praça de alimentação do shopping e todos eles são colegas, estudam em uma escola particular que fica próximo ao shopping. Eles estavam almoçando antes de seguir para as aulas do período da tarde. Então, além do pagamento dessa multa, o Ministério Público também ajuizou aí algumas obrigações que o shopping deve seguir pelos próximos 3 anos. Entre elas está o treinamento periódico dos colaboradores operacionais, a inclusão de uma cláusula antirracista nos contratos firmados e a realização de eventos anuais abertos ao público sobre respeito à diversidade e combate ao racismo. Caso essas obrigações não sejam cumpridas, o shopping será multado e, em caso de reincidência, a multa aumenta. Volto ao estúdio.
8: Tá certo, Luísa. Virando aqui a página, vamos falar de economia. Tem uma análise que foi publicada pelo jornal britânico Financial Times que aponta que o Brasil vai enfrentar uma realidade econômica desafiadora após as eleições deste ano. Segundo a reportagem, o próximo governo vai ter que lidar com um cenário fiscal apertado, pressionado pelo crescimento dos juros e pela necessidade de reformas estruturais. O jornal destaca que, independentemente do resultado das urnas, há uma margem para manobra na economia, mas ela vai ser limitada. Ravash está de volta e explica para a gente essa análise do Financial Times, olhando aqui para o nosso país.
9: Pois é, né? É interessante a gente notar que várias vezes a gente já falou aqui sobre o peso do juro real no país, uma taxa de juro muito alta. A gente está falando uma Selic aí é 14%. Quanto maior a taxa de juro, maior, né, o crescimento da dívida do governo. E aí o que eu achei interessante nesse texto, né, ele destaca que, independentemente de quem ganhar, se for o Lula ou se for o Bolsonaro, vai ter que lidar com a questão fiscal. Não é uma questão de se, é quando. E o ponto que eles trazem, é importante, é que quanto mais isso demorar para ser feito, mais o país perde. Por quê? A gente tem um endividamento muito alto. O país paga muito juro por conta dessa dívida, então a gente vai ter que endereçar essa questão. Ele está desanimado, porque com Lula e Bolsonaro, né? E ele, que eu digo, é o Gustavo Medeiros que escreveu esse texto, porque ele é chefe de pesquisa para mercados emergentes de uma grande gestora britânica chamada Ashmore Group. E eu achei interessante porque você entende a visão dos investidores. E isso é importante. Mercado brasileiro de ações, que move, né? Preço do Ibovespa. E é importante porque traz dinheiro também para as empresas que estão listadas aqui no Brasil. Ajuda, né, a economia. Mais de 60% ou cerca de 60% desse dinheiro que está aqui vem de fora. É dinheiro estrangeiro que é investido na Bolsa Brasileira. E a Bolsa Brasileira também acaba espelhando, mostrando um pouco da perspectiva do Brasil para outros investimentos, não só investimento para compra de ação, mas também investimento de quem aposta no país, quer produzir mais aqui dentro do país, porque acredita que o país vai crescer. E aí essa taxa de juro muito alta afasta o investidor da Bolsa e de todos os outros lugares. E por que que a taxa de juro é alta? Porque a gente tem um problema fiscal. A gente não consegue endereçar uma questão que hoje quem vencer a eleição vai herdar um déficit orçamentário de 8,5% do PIB, com mais de 90% dessa dívida atrelada à despesa obrigatória por lei. Então não tem muita margem de manobra. Qual é a sugestão que esse artigo traz? Que o Brasil vai ter que criar um plano econômico sério, um plano econômico que controle os gastos públicos, né? Ou seja, que a gente comece a faturar mais do que gasta. Não dá para ser só aumento de imposto, porque o país já está estrangulado, a gente não tem mais como pagar imposto, particularmente empresariado acaba estrangulado. Então tem que endereçar essas questões, reduzir a dívida pública, para que assim a taxa de juro também caia. A gente não vai conseguir derrubar a taxa de juro no país só porque quer. Tem um contexto global e a gente tem que ser efetivo na redução da nossa dívida, né? O governo precisa gastar melhor para conseguir fazer isso de uma maneira robusta, de uma maneira consistente, não só no susto, porque mais adiante isso vai gerar um problema ainda maior, que é a inflação. E aí tem um ponto que acho que vale a pena a gente destacar aqui para fechar, é que ele é otimista, tá? Ele fala que o Brasil tem uma oportunidade gigantesca. Se a gente conseguir fazer a lição de casa, as ações brasileiras estão baratas, o país tem muito potencial de crescimento. Mas ele cita como exemplo, né? Nos últimos anos, aí a gente viu um real se desvalorizar 70%, né? Nos últimos dois mandatos aí que a gente teve. Então também não é uma questão partidária, né? A gente está falando que direita e esquerda, se você preferir, não resolveram essa questão aí nos últimos 8 anos. Mas é uma oportunidade grande, o Brasil é visto como barato, é uma democracia, segunda maior democracia do Ocidente, vale lembrar. Então tem um mercado consumidor enorme, a gente tem muito potencial. Mas quem vencer a eleição vai ter que fazer a lição de casa, não adianta seguir empurrando com a barriga. O mercado não fica muito animado, porque a gente hoje, nesse momento, parece que vai ter duas gestões semelhantes, né? O Lula reeleito ou Flávio Bolsonaro, que teve o governo do pai. O temor é que sejam governos muito parecidos com os dois anteriores no mercado, isso, né? E aí a gente não consiga mudar esse fato. Porém, os outros candidatos, né, quem concorre com Flávio, com Flávio e o Lula, não estão decolando nas pesquisas, então o mercado não está vendo muita perspectiva de uma mudança, mas ela vai ter que acontecer. Esse é o resumo da ópera Joana.
8: Tá certo, Ravache.
5: Bom, vamos continuar falando sobre dinheiro? Não deixa de ser. E, ó, as negociações para viabilizar um empréstimo de 6 bilhões e 600 milhões de reais ao BRB, o famosíssimo BRB, enfrenta um novo impasse. Os maiores bancos privados do país defendem que o Banco do Brasil e a Caixa Econômica Federal assumam as garantias da operação antes de participar do socorro financeiro ao Banco Brasiliense. Da capital do país, com você, Lívia Brás.
10: O empréstimo é considerado essencial para que o BRB faça o aumento de capital que é exigido pelo Banco Central depois dos prejuízos relacionados ao Banco Master. A proposta em discussão prevê recursos do FGC ao governo do Distrito Federal, que é o controlador do BRB, com garantias envolvendo repasses do FPM e do FPE, Fundo de Participação dos Estados e dos Municípios. Mas algumas áreas jurídicas dos bancos privados avaliam que o modelo apresenta riscos e pode ter questionamentos constitucionais. Segundo interlocutores dessas negociações, as instituições entendem que os recursos do DF são vinculados e não poderiam servir como garantia da forma proposta. Diante desse impasse, duas alternativas são discutidas: que o Banco do Brasil e a Caixa concedam as garantias aos bancos privados ou que o Tesouro Nacional assuma esse papel, que é uma hipótese que já foi rejeitada pela equipe econômica. Governadora aqui do DF, Celina Leão, ela deve se encontrar nos próximos dias com representantes da Febraban para buscar uma solução. Enquanto isso, permanece a preocupação do mercado com a situação financeira do BRB, que está há cerca de um ano sem divulgar os balanços e ainda busca cumprir as exigências do Banco Central.
8: Brasil e o mundo passam por dificuldades na produção de novos líderes políticos aparentemente razoáveis. Quem diz isso não sou eu, é o filósofo e escritor Luiz Felipe Pondé. E esse é o tema de hoje da coluna Sem Dó.
11: A sensação que nós temos aqui no Brasil, que a gente não tem tido muitas boas opções para presidente da República, por exemplo, né? Desde 18 é a mesma coisa, Lula barra Haddad versus Bolsonaro, e agora Lula versus Flávio Bolsonaro, que é a mesma coisa que o Bolsonaro. Essa sensação de falta de opção não é só um fenômeno do Brasil. Isso aponta para uma certa dificuldade, esperamos que conjuntural, mas talvez estrutural, das democracias contemporâneas produzirem líderes políticos que valem a pena. Há que se pensar também que essa produção está diretamente ligada à forma como os eleitores votam, né? Que gostam de uma polarização. Nos Estados Unidos não há grande opção. De um lado você tem Trump e a sua patota, do outro lado você tem o Partido Democrata, que se transformou numa espécie de centro acadêmico de ciências sociais, obcecado por taras identitárias e absolutamente nichadas. Agora, na Inglaterra, um novo primeiro-ministro assume, o que foi prefeito de Manchester, que é o sexto primeiro-ministro desde o Brexit. A Inglaterra também não consegue encontrar seu caminho, né? Toda hora cai o ministro, antes os conservadores, agora os trabalhistas, e ninguém sai do lugar, né? E mesmo em Israel, por exemplo, tampouco você tem grandes opções. Bibi Netanyahu, que enriqueceu bastante o país, continua lá presente o tempo inteiro com todas as críticas que possam fazer a ele, porque inclusive em Israel hoje praticamente não existe esquerda viável. Principalmente depois do massacre de 7 de outubro de 23, a esquerda, que sempre defendeu o diálogo com os palestinos, ficou um pouco a ver navios, né? Então, também lá não existe grandes opções ao atual primeiro-ministro Bibi Netanyahu. Na França também, por outro lado, a opção é Macron, que sai agora 27. De um lado você tem o partido de ultra-esquerda do Mélenchon, né, que é absolutamente sectário, e do outro lado você tem um partido de ultradireita, mais conhecido, da Marine Le Pen, que também é sectário. E aparentemente não tem absolutamente nada no meio. Portanto, essa dificuldade de produção de líderes aparentemente razoáveis, né, nesses tempos das grandes democracias, não é um problema só no Brasil. E também reflete essa polarização que acontece, uma tendência do próprio eleitorado nas redes sociais, que adora um bate-boca, adora uma polarização e ser bem infantil em quase tudo.
5: Muito bem, são 8 horas e 56 minutos. Vamos trazer mais destaque do Noticiário Internacional para você. Um incêndio florestal de rápida propagação já consumiu mais de 2.500 hectares no sul da França e obrigou cerca de 400 pessoas a abandonar suas casas, por enquanto, pelo menos. Mais de 1.000 bombeiros trabalham no combate às chamas, que deixaram 2.300 residências sem energia e ainda não foram completamente controladas essas chamas.
8: O incêndio avança durante uma nova onda de calor na Europa. A França informou que registrou 5.764 mortes acima do esperado entre 17 de junho e 2 de julho, período marcado por temperaturas extremas. Cerca de 2/3 das vítimas tinham 75 anos ou mais.
5: Bom, e a disputa comercial entre Estados Unidos e Canadá chega ao campo diplomático. Essa disputa é histórica e sempre tem seus altos e baixos, né? Alguns até caricatos. Depois de Donald Trump anunciar uma tarifa de 50% sobre produtos canadenses, Ottawa cancelou a cerimônia conjunta de inauguração da ponte Gordie Howe. O governo canadense afirmou que não faria sentido celebrar uma obra de integração enquanto Washington amplia as barreiras comerciais entre os dois países. Não adianta uma ponte se a política do país vizinho é justamente de queimar essas pontes, né? 8 horas e 58 minutos.
8: Prepara um dos maiores reajustes de preços de sua história. Atenção, e o movimento pode puxar uma alta em todo o mercado de smartphones, impulsionada pela corrida da inteligência artificial. O colunista Arthur Igreja traz tudo sobre o assunto.
12: Na coluna de hoje eu falo sobre os aumentos de preço que foram anunciados recentemente pela Apple, gigante da tecnologia, que tende a ser uma das empresas que mais segura esses aumentos. Vale lembrar que no começo desse governo Trump, ela sofreu pressão, inclusive, para que não trouxesse esse tipo de aumento. Pois é, e agora estima-se que com a chegada do iPhone 18 em setembro, o aumento possa ser de até $200. E é claro, esse cenário ele é ainda mais dramático no caso do Brasil, já que nós temos todo aquele efeito cascata do dólar, dos impostos de importação, etc, etc. Então, a pergunta é, por que que isso está acontecendo agora? E isso tem tudo a ver com a inteligência artificial. Os chips estão ficando cada vez mais escassos e raros, especialmente as memórias. Então, se durante a pandemia empresas como a Samsung e a Apple conseguiram ter essa prioridade na frente, por exemplo, de fabricantes de carro, que tiveram que paralisar suas linhas de produção por falta de chip, mas aí a Apple já tinha toda a sua demanda garantida e ela não teve nem aumento de preço, nem falta de itens, né? Ou teve que reduzir a fabricação. Agora estamos vendo um cenário bastante diferente. Então a Apple anuncia um dos maiores aumentos de preço em absolutamente toda a sua linha, em toda a sua história. E aí a pergunta que fica é, como é que será essa dinâmica de mercado? Será que nós teremos uma diminuição do market share da Apple? Será que empresas como Samsung e outras vão se beneficiar? Infelizmente, eu acho que vai acontecer o contrário. As outras fabricantes também vão usar esse movimento da Apple para aumentar os seus preços, sob justificativa de que é um movimento de mercado, e esses itens vão ficar ainda mais exclusivos, mais voltados à elite, ou seja, uma parte do público que não tem aquilo que se chama de elasticidade no preço, mas é um público que, como nós sabemos, ele é bastante restrito, né? Poucas pessoas podem se dar o luxo de simplesmente trocar porque chegou um novo aparelho e não importa o modelo. O efeito prático no mercado, é claro, as pessoas tendem a ficar muito mais tempo com os seus aparelhos, tendem a postergar essa troca, e aí o que a Apple faz para dar uma espécie de empurrãozinho é deixar de dar suporte na atualização do sistema operacional de alguns modelos que já tem uma defasagem maior. Ou seja, chega um determinado momento em que o consumidor não tem tanta opção a não ser ou trocar para outro modelo mais novo ou eventualmente trocar de plataforma e comprar um telefone que tenha sistema operacional como Android, mas um custo mais razoável. Então, é o mercado de tecnologia visivelmente sinalizando que a inteligência artificial é a prioridade absoluta e ela está devorando os estoques de chips e memórias. Precisamos ver como é que tudo isso vai se comportar, mas a tendência é que quando a Apple faz os seus grandes lançamentos lá em setembro e talvez tenhamos, inclusive, o primeiro telefone dobrável da sua história, logo depois podemos inclusive ter alguma espécie de fracasso nas vendas por esse aumento que é bastante expressivo, já no momento em que a população do mundo inteiro se encontra bastante pressionada pela inflação.
5: Sempre às quintas-feiras, às 8h55, Arthur Igreja conversando conosco. Agora, 9h01.
8: Daqui a pouco, aqui no TMC 360, o nosso colunista Guilherme Ravache vai conversar com a gente novamente para falar sobre a comissão de valores imobiliários aceitar acordo e a XP vai pagar mais de R$1 milhão para encerrar o processo. São 9h02.
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8: 9:03, TMC 360 de volta com as principais informações e notícias deste momento. PT rebate provocação de Flávio Bolsonaro sobre a alta dos preços nas redes sociais. Em vídeo no X, antigo Twitter, o perfil do partido comparou os valores da gestão Jair Bolsonaro e Lula e destacou que todo mundo lembra do bolso caro.
5: Preço do petróleo dispara, ultrapassa 97 dólares o barril. A alta dos valores tem sido motivada pelos conflitos no Oriente Médio.
8: Caos em São Paulo, falhas em linhas da CPTM trazem transtornos aos paulistanos. Por conta disso, a prefeitura resolveu, inclusive, suspender o rodízio de veículos.
5: Campeonato Brasileiro, hoje tem Corinthians e Remo. Atenção, Corinthians e Remo com transmissão, sabe onde? Aqui na nossa TMC. 9:04.
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8: Federação Brasil da Esperança, composta por PT, PV, PCdoB, apresentou ao Tribunal Superior Eleitoral uma representação contra o senador e pré-candidato à presidência Flávio Bolsonaro, do PL. Os partidos acusam o parlamentar de divulgar informações falsas sobre a urna eletrônica. De volta a Brasília, Rafael Felitti tem os detalhes.
15: Isso mesmo, Joana. Nessa ação, o PT cita outras decisões do Tribunal Superior Eleitoral envolvendo o deputado estadual Fernando Franceschini, em 2021, que fez ataques ao sistema eleitoral, ele que era deputado estadual pelo Paraná, e foi declarado inelegível por 8 anos.
5: E daqui a pouco a gente traz mais informações sobre esse assunto trazido pelo Rafael Felitti, direto de Brasília. Bom, a gente prometeu falar sobre isso aqui no TMC 360 de hoje e vai ser agora. A gente vai falar sobre isso o quê, Felipe Bueno? O quê, Joana Trepton? Bom, as diferenças entre fundo partidário e fundo eleitoral. Você sabe, né, quais são as diferenças entre uma coisa e outra? Nós vamos falar a partir de agora aqui no 360 com o cientista político Rodrigo Prando, que nós recebemos a partir de agora. O prazer falar com o senhor, professor. Tudo bem? Bom dia.
16: Bom dia, Felipe. Bom dia, Joana. É um prazer estar aqui com vocês dois e com a audiência do TMC.
5: Muito bem. Então, vamos fazer uma pequena aula aqui sobre fundo partidário e fundo eleitoral. Mas, antes, a gente vai falar que a gente está falando de dinheiro público, né? Dinheiro de quem está nos assistindo, de quem está nos ouvindo, né, professor? Quais são os prós e os contras do financiamento público, tanto dos partidos como das eleições? Para a gente começar essa conversa, professor.
16: Perfeito. Então, já que você começou por esta entrada no tema, vamos lembrar o seguinte: o governo, o Estado brasileiro, ele não é empresa. Então, ele não vende nem mercadorias e nem serviços. Portanto, todo o dinheiro destinado à manutenção, à gestão pública, vem dos nossos impostos. Então, você está corretíssimo. É sempre bom que o cidadão barra eleitor saiba disso. Vamos entender o seguinte. A gente está falando, né, do Fundo Especial de Financiamento de Campanha, que é diferente do fundo partidário. Mas antes de eu entrar nessa questão, eu vou dizer para você o seguinte, Felipe. A democracia, ela tem um custo. Então, quando esse fundo especial de financiamento de campanha, ou chamado fundo eleitoral, que todos dizem, ele foi criado, foi porque o Supremo Tribunal Federal proibiu doações empresariais a campanhas. Então, o que aconteceu? Se os atores políticos, né, se aqueles que se candidatam não poderiam bater a porta das empresas, de onde viria o dinheiro para a construção das candidaturas e a manutenção daquele período eleitoral? E aí pensou-se, a partir dos políticos, que o público, né, um fundo público que Tendo a democracia um custo, essa democracia seria então financiada com esses recursos oriundos do cidadão, que é um recurso oriundo do imposto. Então, veja, o positivo disso. O positivo é que você consegue, de certa maneira, afastar o poder e a influência das empresas. Então, o poder econômico, sempre muito forte, acaba perdendo um certo espaço de influência dentro do sistema político eleitoral. Qual seria o elemento contra? É que este fundo, que hoje é bilionário, são mais ou menos, para 2026, 4,9 bilhões de reais. Mas isso não é uma fotografia do momento. Isso é um dinheiro que vai ser dividido, depois eu posso te falar os números, se você quiser, a partir da última eleição geral. Então, o que significa isso? Que esse fundo eleitoral privilegia, de certa maneira, os partidos que já são grandes, em detrimento daqueles que têm menor representação, menor número de eleitos. Espero ter explicado a princípio para você essas diferenças e entrando na sua questão especificamente.
8: Ficou bem claro. Agora, outra opção, falando em outra opção e que já existiu aqui, é de financiamento envolvendo dinheiro privado. Essa modalidade, sim, ela deixou de existir porque ela é problemática?
16: Olha, ela é problemática, Joana, na medida em que muitas vezes uma empresa, uma grande empresa, então um grande grupo econômico, ele acaba pegando, por exemplo, 5 candidatos à presidência da República que estão bem posicionados nas pesquisas e dá dinheiro para os 5. Ou seja, na verdade, não existe uma conexão valorativa, política e ideológica. A empresa quase que faz uma antecipação de investimentos esperando ter algum tipo de retorno no futuro com aquele que for vitorioso. Existe sempre, em todos os países que têm um regime democrático, uma preocupação. Até que ponto este poder econômico pode influenciar ou, na verdade, capturar o governo ou os atores políticos? Então, veja, sendo proibidas doações empresariais, o que se pensou foi esse fundo especial de financiamento de campanha. Agora, não existe, e eu posso garantir, né, em lugar nenhum do mundo, eleições 100% limpas, eleições que são absolutamente assépticas em relação à influência do poder econômico sobre o poder político. O que cabe aos legisladores, mas também à justiça, verificar, né, com muita acuidade, é tentar manter distância e mecanismos de controle. Então, para isso que o Fundo Especial de Financiamento, esse fundo eleitoral foi criado, para nos anos de eleição você ter um dinheiro que não seja oriundo de empresas, separando, portanto, o espaço público do espaço privado. De novo, existe essa separação 100%? Existe uma limpeza? Não, não existe. Sempre existem problemas, porque existe caixa 2, existe dinheiro que vem de outras formas, mas você tem pelo menos uma possibilidade de um regramento para tornar a eleição um pouco mais equânime.
5: Aí, professor Prando, uma última pergunta.

0: Olha, isso tem que ser uma decisão dos legisladores. Agora, eu te responderia, não querendo te fazer uma pergunta, mas é o seguinte: você acha que os políticos que nesse modelo que existe acabam sendo privilegiados pela quantidade de dinheiro disponível gostariam de mudar o esquema do financiamento de suas campanhas? Eu acredito que não, mas de certa maneira, há que se pensar formas salutares. Veja, de novo, a democracia. Ela tem um preço. Então é melhor que a gente pague pela democracia do que não ter democracia e a gente não poder votar e ficar nas mãos de autocratas. Agora, há que se pensar também que 4,9 bilhões em 2006 é muito dinheiro. E aquelas campanhas que a gente assistia há 10, 20 anos atrás, com showmício, aqueles comícios com shows, distribuição de santinho, isso tudo mudou. Por quê? Porque a gente tem um grande engajamento nas redes sociais que tem uma amplitude muito grande. Fora, a propaganda política eleitoral, que não é gratuita, mas ela é gratuita no sentido de que os partidos não estão pagando para as televisões, rádios, para a mídia, também é um aspecto. Agora, separar o fundo de financiamento de campanha do fundo partidário, ele já é separado. Então, veja, o fundo partidário, eu não sei se dá tempo de eu entrar na divisão só para que o nosso telespectador, a nossa audiência acompanhe. Eu posso falar dos valores que são rateados ou não? Dá tempo?
1: Vamos lá, vamos lá. Isso é muito importante, é dinheiro
0: Então, vamos
1: público,
0: lá,
1: vamos lá.
0: olha só. Dinheiro público. Então, como é que esse dinheiro, então, ó, esses 4,9 bilhões que estão disponíveis para 2026, eles são divididos da seguinte maneira, né? 2% são divididos igualmente entre todos os partidos que têm estatuto registrado no Tribunal Superior Eleitoral. Nós temos 30 partidos hoje registrados no Brasil. Muitos partidos, mas é o que está lá. 35% desse dinheiro são proporcionais aos votos obtidos para a Câmara dos Deputados na eleição anterior, que foi a eleição de 2022. 48% desse dinheiro ele é dado aos partidos com maior número de deputados federais eleitos e 15% conforme a representação no Senado da República. Então, o que que acontece? Se a gente for olhar, o partido hoje que tem mais dinheiro disponível para o fundo eleitoral foi o partido que fez a maior bancada em 2022. Que partido é esse? É o PL.
1: Olha só, para você que está acompanhando a nossa entrevista com o professor Prando, para que você tire as suas próprias conclusões. A gente está falando de número. Desde o começo dessa entrevista, né, que é longa e faz sentido que seja um pouquinho mais longa, até para a gente esclarecer o que está acontecendo com o seu dinheiro, dinheiro que você que está nos acompanhando, não é de agora, não é a partir da semana que vem, não é a partir de agosto. Não, é ciclicamente o que está acontecendo em todas as eleições, desde, se eu não me engano, 2017, posso estar errado, é 2017, 18, que começou esse processo, né, professor? 17, se eu não estou completamente doido aqui. Mas, enfim,
0: Isso
1: né?
0: mesmo. 17, você tem toda a razão.
1: 2017. Então, eu tenho certeza, né, e Joana e o nosso. Você que está nos acompanhando. Tenho certeza que a gente vai voltar a conversar com o professor Prando mais vezes para trazer mais números e para trazer mais esclarecimento, porque agora, na vida moderna, né, professora, a gente sabe que a gente tem que falar várias vezes uma coisa, porque na semana que vem ela deixou de ser notícia e quando volta todo mundo acha que é uma novidade, né? Então fica o nosso convite para a gente conversar em mais oportunidades aqui no 360, professor.
0: É sempre um prazer, Felipe e Joana, eu fico à disposição. Eu estou fora de São Paulo, eu vim para a Bahia para um compromisso acadêmico, mas é um prazer sempre estar com vocês quando possível. Meu forte abraço para os dois na condução do jornal, para toda a audiência e para a equipe técnica. Tenham um excelente dia.
2: Obrigada, até a próxima.
1: Grande abraço. Bom, e não acabou a nossa conversa aqui, ó. Segundo a presidente do PT, deputada federal Gleisi Hoffmann, o fundo partidário é, abre aspas, o custo da democracia, fecha aspas, coisa que a gente estava falando aqui exatamente com o professor Prando, né? Mas não é, ou pelo menos não deveria ser assim. Valor colocado na mão dos partidos é absolutamente incompatível com a situação dos cofres públicos. Sempre bom lembrar, dinheiro do contribuinte que vai para partidos com os quais não tem identificação. Isso é importante. E até para partidos que não têm identificação com o sistema político e defendem a sua mudança. Bem, não faltam políticos para apontar o dedo contra o desequilíbrio orçamentário, mas eles somem

0: quando o assunto é o fundo partidário. O Legislativo criou o Fundo Especial de Financiamento de Campanha, acabamos de falar sobre isso, em 2017. Né? Estamos em 2026. No primeiro ano em que vigorou, o fundão recebeu R$1,7 bilhão. Duas eleições depois, o valor quase triplicou. Isso sem inflação, atenção, né? Que justificasse esse salto com o avanço da internet e tecnologias, que tornou esse avanço as campanhas muito mais baratas. Os partidos políticos brasileiros, e tem uma fila de pré-partidos querendo ser partidos, tem essa também, né? Precisam urgentemente fazer uma autocrítica sobre o papel que exercem na sociedade e que não paguem essa terapia com dinheiro público, né? 9:18.
1: Sobre isso, só pra gente encerrar, nós temos a nossa enquete na nossa transmissão ao vivo, canal do YouTube, TMC News BR, canal do WhatsApp também. É por lá que você pode participar. A pergunta é simples: você concorda com o uso de dinheiro público para o financiamento de partidos nas eleições? Possibilidade de resposta: sim ou não. Agora vamos para Brasília. O ministro Cássio Nunes Marques prepara um novo modelo para o registro de pesquisas eleitorais com o objetivo de ampliar a transparência nas informações apresentadas pelos institutos. Na nova proposta, as empresas responsáveis pelos levantamentos deverão preencher um formulário padronizado com dados mais detalhados sobre a metodologia utilizada. Rodrigo Vicente, conta pra gente.
2: Oi, Joana. Pois é, esse é mais um capítulo aí da relação entre o presidente do TSE, Cássio Nunes Marques, ministro, e os institutos de pesquisa. Dessa vez ele quer o seguinte, né? Onde os institutos vão fazer esse levantamento. Bem, isso acendeu um alerta, mais uma vez, aí nos institutos, nos especialistas que trabalham aí com essa questão de levantamentos e pesquisas de opinião para as eleições, porque isso, de acordo com eles, poderia criar uma situação um pouco complicada, né? Uma vez que previamente você sabe onde vai ser o bairro que será feito esse levantamento, enfim, integrantes de campanha podem, por exemplo, se deslocar a esse lugar, induzir aí uma resposta que possa favorecer um candidato e desfavorecer, claro, outro, né? Então, é um ponto polêmico. E essa é mais uma questão polêmica na relação, como a gente disse, dos institutos e do ministro Nunes Marques, né? Em maio, ele suspendeu uma pesquisa da Atlas Bloomberg, que tinha uma pergunta aí que ele, de acordo com ele, induzia ao erro. Era aquela pergunta sobre a relação, se a pessoa sabia, né, daquelas mensagens em que Flávio Bolsonaro, pré-candidato pelo PL, conversava com o ex-banqueiro Daniel Vorcário pedindo dinheiro para a cinebiografia do pai de Flávio Bolsonaro, o ex-presidente Jair Bolsonaro. O ministro suspendeu essa pesquisa, está suspensa ainda, ela foi até levada para avaliação no tribunal, mas a ministra Estela Aranha pediu vista, portanto, não voltou a se discutir. Um outro ponto polêmico foi a criação do tal selo de acurácia, que era esse selo para premiar institutos que antecipassem ou ficassem mais próximo do resultado final. Bem, os institutos emitiram todos aí, especialistas, nota dizendo que isso era quase uma confusão entre ciência e bola de cristal, né? Uma vez que levantamento é uma fotografia do momento e a pessoa responde com base nas informações que ela tem. 20, 15, 30 dias depois, obviamente, ela vai responder com as informações que ela passou a ter. Portanto, há essa crítica em relação a esse selo. Bem, o ministro tem dito que acha que as informações são muito genéricas e que precisaria ter aí no site do TSE um layout com todas as informações previamente. Os institutos dizem que já há uma burocracia grande, que há informações, claro, dos levantamentos e que não haveria necessidade dessas novas exigências. E uma outra, só para encerrar, um outro pedido que o ministro fez aí aos tribunais eleitorais foi para fazer acordos com universidades, enfim, institutos que trabalhem com inteligência artificial, isso para que esses tribunais regionais possam identificar, com o apoio desses grupos de pesquisa, institutos, enfim, informações falsas que sejam aí reveladas ou que sejam veiculadas, perdão, por inteligência artificial e que possam prejudicar a campanha. Volto com vocês.
0: Muito bem, são 9:22, mudando de página aqui no 360. Comissão de Valores Mobiliários, braço do Ministério da Fazenda, ou melhor, Comissão de Valores Mobiliários, né? Aceita acordo com o empresário Guilherme Benchimol e com a corretora XP Investimentos para encerrar um processo. Juntos, vão ter que pagar quase R$1,5 milhão de reais. O Guilherme Ravache tem mais informações sobre esta pequena novela, podemos dizer também, né, Ravache? Fala!
3: Pois é, né? A XP e o Guilherme, que na época era seu CEO, estavam com um processo correndo na CVM, que é a Comissão de Valores Mobiliários, né? Que fiscaliza o mercado. Basicamente, um agente autônomo realizou operações aí não autorizadas, né? Que levaram 4 clientes a terem R$5 milhões de reais de prejuízo. Prejuízo por conta de operações desse agente autônomo que era ligado à XP. O que a CVM avaliou? A XP não deixou claro a relação, como era a relação com o agente autônomo, e principalmente não fiscalizou esse agente autônomo. E aí a multa, né, um acordo que foi feito entre XP, o Guilherme e a CVM para encerrar essa investigação, esse processo que estava acontecendo. Mas sabe o que chamou a minha atenção? 1,48 milhão de multa. Vai ter que ser pago 1 milhão e 200 mil, no mínimo, também para a cliente que fez a denúncia, né? Mas 1,2 milhão, 1,48 milhão de multa, me parece muito pouco quando a gente lembra que a XP, no ano passado, lucrou mais de 5 bilhões de reais. Parece pouco para mim quando a gente pensa no tamanho da fortuna dessas empresas, CEOs, que a CVM é responsável. E aí, acho que vale aqui a gente fazer uma colocação, que nos últimos anos a gente tem visto sucessivos problemas no mercado, porque basicamente o mercado perdeu medo da CVM, as multas são baixas, a fiscalização é falha, então a gente precisa repensar também a CVM. Eu acho importante, eu acho válido que tenha acontecido uma punição, mas uma punição de pouco mais de 1 milhão, menos de 1,5 milhão para uma organização do tamanho da XP, para alguém como o Guilherme, que é fundador da XP, que enfim tem recursos de sobra, vira um tapinha na mão, e aí é preocupante. A gente, na semana passada, teve notícia de vazamento de informação da CVM, de decisão da CVM, não poderia ter vazado. A gente tem uma série de problemas aí no mercado, e aí a gente precisa repensar, né? A CVM. Quem fiscaliza a CVM? CVM fiscaliza o mercado, mas quem fiscaliza a CVM? Tem o TCU, tem o Ministério da Fazenda, mas a minha sensação é que tá branda, muito branda a fiscalização aí em torno do que acontece no nosso mercado.
1: Pois é, Guilherme Ravache, algo para a gente falar mais vezes aqui, ponderar mais vezes. Até mais. Um motociclista foi baleado na noite de ontem na Rua Augusta, região central de São Paulo. A Luísa Mutoni tem mais informações. Luísa, o que aconteceu?
4: Pois é, Joana, a Polícia Militar foi acionada por volta de 6 horas e, segundo as informações preliminares, houve uma troca de tiros durante uma tentativa de roubo a um policial militar. Esse policial estava em um estúdio na Alameda Jaú e teria visto o momento em que esse motociclista teria tentado roubar a moto dele, que estava estacionada na rua. Segundo esse policial, o motociclista estava acompanhado de um comparsa que estava em uma outra moto. Esse policial rapidamente agiu, o motociclista reagiu e acabou sendo baleado. Ele chegou a ser socorrido ao Hospital das Clínicas, mas não há informações sobre o estado de saúde dele. O comparsa do motociclista teria conseguido fugir e a Polícia Civil agora investiga esse caso. Contextualizando, a quem nos acompanha fora de São Paulo, a Rua Augusta é uma das mais emblemáticas aqui da capital paulista, conhecida aí como um grande polo noturno, e inclusive atravessa uma outra rua bastante emblemática, a Avenida Paulista, ligando o bairro dos Jardins, bairro de luxo, à região do Centro Histórico. Volto ao estúdio.
0: Muito, muito, muito bem observado, porque é uma rua que tem movimento 24 horas por dia, 7 dias por semana, na região central de São Paulo. Bom, 9 horas e 27 minutos, vamos falar um pouco de cultura agora, de leitura, principalmente, que é um negócio que, enfim, de alguma forma a gente está perdendo, mas não deveria, né? E é nosso papel também incentivar a leitura. Qualquer idade, qualquer lugar do país. Mas nós vamos à Costa Verde do Rio de Janeiro, a FLIP, a Festa Literária Internacional de Paraty, entra no segundo dia. Vamos falar sobre a programação lá nessa cidade histórica e belíssima do litoral fluminense. A Maíra Gama vai conversar com a gente. Diga, Maíra, bom dia para você.
5: Oi, Felipe, ótimo dia para você, ótimo dia para os nossos ouvintes. Segundo dia de FLIP rolando aqui em Paraty. Acabou de passar aqui do meu lado, no, na praça principal onde acontece a programação da FLIP, o escritor Walter Hugo Mãe, que discute, né, debate numa mesa com a escritora Carla Madeira, agora às 10 horas da manhã. É uma programação extensa e com nomes de peso. Hoje, por exemplo, tem mesa com a ministra Carmen Lúcia, do STF, discutindo o livro Pela Mão do Povo, Democracia e Voto no Brasil, o livro que ela acabou de lançar. Além dela, tem na programação hoje a escritora Conceição Evaristo falando sobre a sua obra, o escritor Andrei Kutov debatendo a guerra na Ucrânia na programação principal aqui no auditório da FLIP, tem colunista da TMC também, o Jamil Chad, em uma mesa com Marcelo Freixo, fechando o dia de hoje, o escritor Franco Argelino Camel Gaúd falando sobre colonialismo. Esses são, claro, alguns dos destaques, porque são ao todo 600 atividades na programação que vai até domingo. Nesse ano, a FLIP está homenageando a poeta e filósofa paulista Orídis Fontela. Ontem aconteceu a primeira mesa oficial aqui da FLIP e a poeta e ensaísta Marília Garcia participou dessa primeira mesa, falou sobre a importância dessa homenageada desse ano.
6: A homenagem que a FLIP está fazendo a Orídis Fontela é um acerto, porque ela traz para o centro do debate uma autora muito importante, uma obra curta, mas bastante contundente, assim, e múltipla também, com muitas camadas de leitura, e traz essa autora que ficou bastante restrita para um círculo mais de poetas, né? E agora vai poder ser lida, né, por um público mais amplo.
5: Essa é de fato, né, a intenção da FLIP, levar a leitura, levar a literatura para um público mais geral, né? Inclusive jovens, crianças, enfim. As ruas de Paraty estão lotadas nesta quinta-feira, já de manhã, com muita gente circulando. A expectativa é que a cidade fique ainda mais cheia. 35 mil pessoas são esperadas na cidade da Costa Verde Fluminense para a 24ª edição da FLIP. Felipe.
0: Valeu, Maíra, e fica esse nosso convite. Pode ir à FLIP, dá uma esticada, vá lá. Se não, pelo menos arranja um livro e começa a ler ou recomeça a ler, faz muito bem. Daqui a pouquinho, no TMC 360, a gente vai voltar a falar sobre as questões climáticas e as fortes chuvas no Rio Grande do Sul, 9:30.
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21: Olá, muito bom dia para você. Eu sou Rafael Alves, te faço companhia nesse bloco local. Agora são 9h33, trazendo o noticiário aqui do Rio de Janeiro para você, ouvinte ligado aqui na programação da TMC, claro, voltado para o noticiário policial. Isso porque tem operação policial acontecendo agora cedo nas comunidades da Serrinha e também da Primavera, na Zona Norte do Rio, Madureira, Cavalcante. Até o momento, 7 pessoas presas já nessa ação das polícias civil e militar, ação conjunta acontecendo. E ali próximo também, no Morro do Juramento, tem uma outra ação acontecendo da Polícia Militar, aquela ação Barricada Zero, para tirar as barricadas nos acessos à comunidade. Daqui a pouquinho no Rio TMC a gente traz mais informações sobre essas ações e também sobre outros destaques do noticiário aqui do Rio de Janeiro. Mas antes disso, a gente tem a companhia aqui no estúdio da Beatriz Trindade para destacar outros pontos do noticiário. Muito bom dia, Bia.
22: Acompanha a gente fala agora de mais uma operação também da Polícia Civil que mirava ali uma quadrilha que vendia ilegalmente medicamentos abortivos e oferecia sob pagamento adicional ajuda nesse procedimento. Durante essa ação que aconteceu na última quarta-feira, 2 mulheres foram presas pelos agentes. Essa ação é da Delegacia Especial de Atendimento à Mulher de Nova Iguaçu, em parceria com o Ministério Público do Estado aqui do Rio. Esse esquema que foi descoberto depois que uma mulher tentou comprar remédios abortivos e se sentiu lesada ali, denunciou esse caso, né? Na delegacia, a Priscila Fernanda Monteiro de Souza e Nayara Pereira Silva foram levadas então para a delegacia. As investigações afirmam que, além de vender os remédios, elas vendiam auxílio nos procedimentos para realizar esse aborto. Mas as pessoas que as contratavam tinham que pagar o adicional noturno que era exigido ali por elas, né, no momento dessa contratação. Os investigadores então descobriram também que elas monitoravam os abortos em grupos de aplicativo de mensagens. Os remédios eram anunciados ainda através da internet. Durante a ocorrência, os policiais apreenderam cartelas de medicamentos, celulares, máquinas de pagamento e cartões. Rafa.
21: Muito obrigado pelas suas informações, Bia. E mais uma vez, o crime sendo cometido com o auxílio da internet. Agora, a gente fala sobre o trânsito aqui na cidade.
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21: A gente destaca o trânsito das principais vias expressas aqui do Rio e manhã difícil para o motorista que usa, por exemplo, a Avenida Brasil. Por exemplo, destaca a altura da Penha ali no sentido centro da cidade, duas faixas ocupadas na pista central, próximo à estação do BRT Lobo Júnior. Isso por causa de um acidente envolvendo carro e moto. Em outro trecho da Avenida Brasil, no sentido centro, retenção para o motorista que usa a via expressa no sentido centro, desde a altura de Vigário Geral até a Penha Circular, justamente por causa desse acidente. Também no trecho entre Ramos e a Maré e nas proximidades do Caju. No sentido Zona Oeste, o trânsito apresenta melhores condições. Já em Ramos, temos uma outra ocorrência, segundo o Centro de Operações da Prefeitura, um enguiço de um caminhão, uma faixa interditada na altura do BRT Rubens Vaz, justamente ali na altura do Complexo da Maré, onde a gente destacou agora há pouco outros problemas. Agora falando sobre o trânsito na linha amarela, no sentido Fundão, o trânsito está lento desde a altura da saída 6 até a saída 9, ou seja, de Maria da Graça até a Avenida Brasil, e no sentido centro, ali isso em função do intenso fluxo de veículos, segundo a concessionária Lanza. E no sentido Barra da Tijuca, o trânsito tem melhores condições, mas ainda lento também, desde a altura da saída 4 em Pilares até a saída 3, também devido ao fluxo intenso de veículos mais à frente, ali na Avenida Bento Ribeiro Dantas, no acesso 8, Bom Sucesso, também trânsito lento para o motorista que utiliza a linha amarela agora pela manhã. Falando sobre a chegada à zona sul da cidade, o motorista perde tempo ali no elevado Paulo de Fronten até a chegada também à Lagoa Rodrigo de Freitas. Tanto pela Epitácio Pessoa, quanto pela Borges de Medeiros e pelo Jardim Botânico, motorista também perdendo tempo. E eu te convido a participar da nossa programação pelo WhatsApp, o 99557-1013, 219-9557-1013. Esse é o WhatsApp da TMC, onde você pode mandar sua informação de trânsito, sobre o tempo, sua opinião também. E daqui a pouquinho tem Rio TMC, com todo o noticiário aqui da nossa cidade, do nosso estado, trazendo todas as informações que importam para você. E claro, a gente conta sempre com a sua participação.

0: A gente acompanha o segundo dia da Feira Literária Internacional de Paraty. Nossa reportagem está em loco, lá na cidade da Costa Verde Fluminense, acompanhando todas as movimentações na cidade, com mesas acontecendo de discussão, também todo o debate sobre a literatura. Maíra Gama e Rebeca Renza participam do Rio TMC também, direto de Paraty, trazendo todas as informações sobre a Feira Literária Internacional de Paraty. Você não pode perder. Agora você volta a acompanhar o noticiário em rede, aqui na TMC.
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2: 20 minutos para as 10 horas da manhã, hora de atualizar o noticiário de economia e infraestrutura aqui no Brasil com informações da Agência Infra, parceira da TMC. O governo brasileiro prepara uma contraproposta para negociar com Paraguai e Bolívia o modelo de concessão da hidrovia do Paraguai. Aí o Paraguai é o rio, não o país, mas tem tudo a ver, né? O principal impasse é sobre qual país vai fazer a regulação das operações nos 600 quilômetros do trecho concedido. O Brasil defende que esse papel fique com a ANTAQ. O que é a ANTAQ? É a Agência Nacional de transportes aquaviários. O projeto prevê investimentos de 64 milhões de reais ao longo de 15 anos. O Ministério de Portos e Aeroportos espera fechar o acordo e enviar o texto para aprovação do Congresso Nacional ainda este ano. Pelo trecho navegável do Rio Paraguai, passam 10 milhões de toneladas de cargas por ano, principalmente grãos e minério.
3: Desde a última semana, chuva muito forte atinge o Rio Grande do Sul, causa estragos, preocupações no estado, que segue em estado de atenção. Já são 169 municípios afetados pelos temporais. Cerca de 700 pessoas estão desabrigadas. A gente vai falar melhor sobre esse cenário em instantes, cenário que preocupa muito, não só por se tratar do Rio Grande do Sul, que sofre demais com sempre tragédia de chuvas. Não dá nem para a gente só se lembrar da tragédia das chuvas do Rio Grande do Sul de 2 anos atrás. Sempre o Rio Grande do Sul sofre bastante com esses eventos de clima extremos, mas é um problema para o nosso país como um todo, então nós precisamos estar muito atentos a isso. Além do Rio Grande do Sul, esse avanço das instabilidades vai passar a atingir São Paulo nas próximas horas. Há risco para temporais, há alerta da Defesa Civil, e nós precisamos aqui, quando falamos sobre esse assunto, e ainda que ele não esteja no noticiário, precisamos nos perguntar o que pode ser feito. Precisamos cobrar também as autoridades, mas entender o que nós podemos fazer para mudar esse cenário que, do ponto de vista climático, não deve mudar para melhor. Agora só deve acirrar e se tornar mais problemático, mais preocupante. 9 horas 42 minutos.
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0: Bom, agora 9 horas e 43 minutos, vamos retomar esse assunto aqui das chuvas fortes no Rio Grande do Sul. O nosso convidado aqui no TMC 360 é o professor Fernando Dornelles, doutor em recursos hídricos e saneamento ambiental da Universidade Federal do Rio Grande do Sul. Está conosco aqui ao vivo e vai conversar conosco sobre esse fenômeno e, obviamente, as preparações e as consequências, né? Professor, muito bom recebê-lo aqui, muito bom dia.
1: Bom dia, Joana, bom dia, Felipe, bom dia, ouvintes e telespectadores.
0: Acho que com base nisso que a Joana acabou de trazer para a gente, talvez a primeira pergunta seja: o que que a população do Rio Grande do Sul, de forma geral, né, precisa saber e precisa fazer nessas próximas horas e nesses próximos dias, professor?
1: Isso, a gente está em pleno momento de enfrentamento às cheias, né? Então, quando se pensa em o que temos para fazer, nesse momento é um enfrentamento, é a defesa civil atuando nos locais onde a população está exposta aos perigos de inundação e enxurradas, e atuar na remoção, no salvamento dessas pessoas. Mas outras medidas, né, que são de um prazo mais longo, né, que são coisas que já vêm sendo feitas, né? Na região metropolitana a gente tem as proteções por diques, onde estão sendo revisados, estão sendo reestruturadas, as comportas estão sendo reconstruídas, e na região do Taquari, que é o rio que foi mais atingido agora neste evento, lá a necessidade é de uma reurbanização, de fazer a população que mora ou morava nessas zonas bastante ameaçadas pelas cheias, né, que elas passem a ocupar territórios mais altos, onde a água não atinge.
2: Eu tenho uma questão, na verdade várias, que eu acho que vale a gente abordar. Para quem não está familiarizado, o Vale do Taquari foi uma das regiões mais afetadas quando a gente fala das tragédias da chuva no Rio Grande do Sul, e várias cidades, várias localidades, várias pequenas regiões do Vale do Taquari foram reassentadas. Pessoas tiveram que sair de lá porque acabaram as cidades completamente. Então, o que que nós podemos pedir, cobrar do poder público para que esse tipo de trabalho seja feito preventivamente, ou seja, antes desse tipo de evento climático acontecer, porque não é a primeira, não é a segunda, não vai ser a terceira vez. Pode ser que uma família determinada, específica, escape agora, nesta semana, neste fenômeno, mas daqui a 2 anos possa acontecer algo que a família possa nem sobreviver. Então, a gente precisa de um olhar atento. O que que as autoridades precisam fazer?
1: Bem, primeiro é uma questão bastante complexa, que são cidades que se estabeleceram ao longo de várias décadas em regiões onde o rio, né, raramente atingia antes dos anos 2000. A partir dos anos 2000, essas inundações começaram a ser mais frequentes, né, fato evidenciado aí bastante pelas mudanças climáticas, e agora se está dando conta, né, de que essas localidades não podem mais se situarem nessas regiões tão baixas, tão expostas às inundações do rio Taquari naquela região. Então, como que, né, qual é a complexidade disso daí? É a gente realocar, às vezes, cidades por inteiro em locais mais novos, né? E aí a gente tem diversos problemas, né? O que fazer com toda a estrutura que foi criada nessa região aí, né? Quantos comércios, quantas residências, quantas vias, né? Toda a estrutura da cidade está numa região que inunda. Então, não é trivial a gente fazer essa mudança, e muito menos em curto prazo. As medidas, né, a consciência já existe, mas a efetividade dessas medidas, evidentemente, leva um prazo aí médio a longo.
2: E para a gente pensar no Brasil como um todo, essa situação ela se repete em várias regiões. O Rio Grande do Sul é muito afetado pelas mudanças climáticas, e não só pelas chuvas extremas, pela seca extrema também. O sul do país, de forma geral, é algo com o qual a gente vai ter que se acostumar, no sentido de se adaptar, mas não normalizar as tragédias e não fazer nada.
1: Exato, é o que se fala, né, de adaptação climática. É compreender que esses fenômenos vão começar a acontecer com mais frequência e mais intensidade, e ter planos, né, de como mitigar e de como conviver, né, de uma forma menos impactante com esses fenômenos. Esse é o caminho a seguir, não existe outro.
2: Tá certo, Fernando Dornelles, obrigada pela conversa, obrigada pela disponibilidade para falarmos sobre mais uma tragédia. Já podemos colocar assim, sempre que temos famílias afetadas, a gente não precisa esperar falar em morte para falar em tragédia. A gente fala nesse tipo de imagens e a gente está falando de tragédias em relação às nossas cidades. Até a próxima.
1: Exato, até uma próxima, fico à disposição. Bom dia.
0: Muito obrigado e bom trabalho também, né? Porque trabalho não vai faltar. 9:49. Vamos falar de negócios agora. Exportações de carne bovina para a China já chegam a quase 80% do que? Do limite anual. E aí o país é obrigado, o setor produtivo brasileiro é obrigado a quê? Reduzir o ritmo de compras e vendas, né? No caso. O Brasil compras, o Brasil vendas e a China compras, né? O repórter Adrian de Almeida, de Brasília, vai trazer para você informações.
3: Bateu recorde de importação de carne brasileira no primeiro semestre deste ano, mas deve frear a compra na segunda metade do ano devido à cota de importação. A medida foi criada para proteger os produtores de gado do país oriental. Apenas de janeiro a junho deste ano, as exportações brasileiras de carne e subprodutos do abate de bovinos chegaram a US$ 9,9 bilhões, o que representa um aumento de um terço se comparado ao mesmo período de 2025, segundo a Secretaria de Comércio Exterior. Os números de exportação para a China refletem apenas os produtos que já passaram por autorização aduaneira na China. Neste caso, podem ser ainda maiores que os divulgados, pois os produtos levam tempo para sair dos portos brasileiros e chegarem até a China. Segundo o presidente executivo da ABIEC, a Associação Brasileira das Indústrias Exportadoras de Carnes, Roberto Perosa, o setor tem crescido nos últimos anos.
4: O Brasil tem crescido muito a sua produtividade de carne bovina. Eu lembro um dado aqui, em especial, o número de abate de animais há 5 anos atrás era em torno de 30 milhões de animais. O ano passado nós chegamos a 42 milhões de animais. Né? Então veja o crescimento que teve. E também cresceu a quantidade de carne produzida por animal.
3: Os dados da Secretaria de Comércio Exterior já apontam uma redução em julho nas vendas de carne para a China. Isso porque os frigoríficos estão observando os números para não ultrapassar a cota anual de importação da China para a carne brasileira. Caso ultrapassem o limite, as transações podem receber uma tarifa de 55%, justamente para desencorajar o aumento das vendas.
2: No Rio de Janeiro, lei estadual que obriga o uso exclusivo de vagões para mulheres no transporte público completa 4 meses sem o devido cumprimento no metrô. Passageiras denunciam irregularidades ou se denunciam e falta de segurança nas plataformas. Como falta? A reportagem da TMC percorreu estações da linha 2 na zona norte da cidade e constatou a ausência de agentes para fiscalização. Luísa Rodrigues. Precisamos falar o óbvio, né? Às vezes o óbvio precisa ser dito.
5: Exatamente, Joana. Estamos falando aí já de 4 meses que iniciou, né? Que entrou em vigor essa lei. E a preocupação, inclusive, de diversos ouvintes aqui da TMC é a falta aí de fiscalização das plataformas. E a preocupação, como você bem aí falou, né, envolve aí tanto o descumprimento, né, tanto o cumprimento, da legislação, quanto também a segurança dos usuários. E aí as reclamações, elas se concentram ali principalmente na linha 2, né, do metrô aqui no Rio de Janeiro, que liga aí a Zona Norte, né, a centro do Rio. E aí os funcionários, né, do sistema, ouvidos, né, pela reportagem, afirmam que em alguns momentos o número de agentes de segurança é insuficiente para atender simultaneamente, né, essa fiscalização dos trens, né, do metrô de vagões femininos, como também outras demandas que surgem ali nas estações. E aí, para preservar a identidade da fonte, né, que falou um pouco, explicou sobre a situação, a gente vai ouvir aqui um relato de uma pessoa que, né, frequenta o metrô e falou um pouco sobre essa falta de fiscalização permanente. Vamos ouvir.
6: Às vezes é por efetivo da estação. Está muito baixo, a gente tem que cobrir linhas de bloqueio, aí não dá para suportar. Às vezes não dá para a gente fazer a plataforma como a gente faz em tudo.
0: Agora, a gente vai voltar a falar sobre esse caso, né, ao longo da programação, porque é muito sério e não é de hoje, no Rio de Janeiro. Acontece em outras cidades também, mas agora a gente muda de página para falar o quê? Do número final da nossa enquete. A nossa enquete que exige a sua sinceridade, uma pergunta muito simples. Você concorda com o uso de dinheiro público para financiamento de partidos em época eleitoral? Sim ou não? Né? 82% disseram não. 82% não concordam. 18% concordam com esse tipo de financiamento. Amanhã tem mais uma enquete à sua disposição no TMC News BR, também no nosso canal do WhatsApp. 9:54 agora. Não creio.
2: De volta presencialmente aqui diante dos nossos olhos, o nosso 10, o nosso Éder Luiz. Que bom ter você aqui agora para falar de Campeonato Brasileiro.
7: Bom dia, Joana, Felipe, ouvintes do TMC 360. É verdade, voltamos agora com o Brasileirão, Joana. E ontem mais 4 jogos deram sequência na 19ª rodada do campeonato. Foi a última rodada do primeiro turno da competição. E nós temos aí o Palmeiras, se ninguém rasgar o script esse ano, é Palmeiras ou Flamengo para decidir o Campeonato Nacional. Palmeiras terminou com o título simbólico do primeiro turno, uma vitória muito expressiva, muito importante contra o Coritiba fora de casa. Palmeiras faz, até o momento, a melhor campanha, Joana e Felipe, no Campeonato Brasileiro de pontos corridos. 44 pontos conquistados em 19 jogos até aqui. São 13 vitórias, 5 empates e só uma derrota. Derrota que começou contra o Vasco da Gama, lá bem no início da competição. Do outro lado, nós tivemos ontem a vitória do Flamengo. O Flamengo foi buscar um resultado lá em Chapecó, goleou a Chapecoense, que é a lanterna no campeonato, com 9 pontos. Deve ser rebaixado esse ano o time da Chapecoense. 4-0, Pedro fazendo uma grande partida. Arrascaeta voltando no segundo tempo, está se recuperando da lesão, vai reforçar ainda mais o time do Flamengo nesse retorno do Campeonato Brasileiro. E o Lohan aparecendo muito bem, jogador está sendo destaque no time do Flamengo e vai ajudar muito o time carioca nessa luta contra o Palmeiras. Palmeiras na liderança tem 7 pontos de vantagem sobre o Flamengo, mas é bom lembrar que o Flamengo tem uma partida a menos, vai jogar contra o Mirassol no Maracanã. Do outro lado, enquanto Flamengo e Palmeiras vão lutando pela liderança do Campeonato Brasileiro, o São Paulo, Joana, perdeu de novo. Mais uma derrota. O São Paulo, desde o dia 25 de abril, não consegue uma vitória no Campeonato Nacional. São 6 jogos sem vitória. O São Paulo, com o resultado de ontem, uma virada. O time tomou um apagão no segundo tempo. E o Vitória foi lá, aliás, a equipe do Atlético Paranaense foi lá e conseguiu virar a partida com 2 gols do Leozinho. São Paulo tem 25 pontos. É bom ficar atento, porque o Vasco da Gama, que é o primeiro time da zona do rebaixamento, Felipe, tem 20. Então a diferença hoje são só de 5 pontos. São Paulo vai jogar agora exatamente contra o Flamengo no final de semana e as coisas podem complicar. Está na hora do São Paulo tentar reagir dentro do campeonato. E hoje nós teremos a complementação dessa 19ª rodada, o Corinthians recebendo o Clube do Remo. O jogo acontece às 19h30. O Corinthians, na última rodada, antes da Copa do Mundo, venceu o Grêmio e nós tivemos ainda a vitória do Remo contra o São Paulo, 1-0. O jogo acontece hoje às 19h30. Vamos ter ainda o Botafogo, jogo adiado na 4ª rodada do campeonato. O Botafogo jogando contra o Vitória no estádio Nilton Santos, no Rio de Janeiro. E já no final de semana, vamos para o retorno do Campeonato Brasileiro, prometendo aí muitas emoções. Os 5 primeiros colocados do campeonato, Flamengo ainda, aliás, o Palmeiras na liderança com 44 pontos, o Flamengo em segundo com 37, o Atlético Paranaense, com a vitória de ontem, foi para a terceira posição. O Fluminense é o quarto, o RB Bragantino em quinto lugar. Os 4 últimos, Vasco da Gama com 20 pontos, o Mirassol, o Remo e a Chapecoense. Hoje tem mais, Joana.
2: Hoje tem mais. Valeu, Éder. Que bom ter você de volta.
7: Bom estar aqui com vocês. Um abraço.
0: Um abraço, Éder. Agora 9:57.
2: Vamos falar do Imprevista. Toda quinta-feira nós temos episódio novo e neste episódio de hoje conversamos com Sheili Kalef. É educadora, escritora, defende muito direito de crianças, de mulheres. Nas redes sociais, muito provavelmente você já viu algum vídeo dela falando sobre como proteger crianças em ambientes virtuais, em ambientes que podem ser hostis. Ela traz dados alarmantes em relação ao número de abusos que acontecem no país e como cada um lida com essa dor. Temos um trecho para rodar?
5: 38 em cada 100 adultos que já sofreram violência sexual. Então você conhece várias pessoas. Se você não sabe, é porque você nunca falou do assunto ou a pessoa tem medo de falar com você, porque você já expressou opiniões que deixam ela com medo de te falar alguma coisa. Então a primeira coisa é escutar sem tentar investigar. Porque muitas vezes a pessoa fala, sofri uma violência sexual, fulano me agarrou, aconteceu alguma coisa, a pessoa já vem, nossa, mas que hora que era? Nossa, mas como você estava vestida? É quase irracional, sabe? As mulheres querem saber porque elas querem se proteger, elas querem garantir que não vai acontecer com elas. Então, será que foi a sua roupa? Será que foi o local? Será que foi o horário? Ela vai investigar. O homem já vai falar, nossa, será? Geralmente, tá, gente? Eu tô generalizando porque eu já são 20 anos lidando com esse assunto. O homem já vai dizer, ah, mas ele não tá afim de você?
2: Pois é, nós precisamos falar sobre isso e tá aí uma conversa bem legal. Tem vários outros assuntos importantes às 11 horas no canal do YouTube da TMC, TMC News BR. E no fim de semana, sempre aqui a programação do Imprevista no nosso dial.
0: Por falar em 11 horas, são 9h59. Então, tchau, Joana Treptow. Tchau, você que está nos acompanhando. Nossa promessa, hein? Nossa promessa estar aqui amanhã às 7 horas da manhã. É isso, Joana?
2: É isso. Até amanhã. Tchau.
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1: Dez horas em ponto, bom dia para você que acompanha a programação da TMC. Começa agora o Rio TMC, uma hora só de informações da cidade e do estado do Rio de Janeiro. Hoje, quinta-feira, dia 23 de julho de 2026. Claro, a gente conta com a sua participação, a sua companhia. 99557-1013, 99557-1013. O DDD é o 21 para você poder participar da nossa programação e interagir aqui no Rio TMC. Uma hora só de atualização do noticiário e também prestação de serviço. Claro, também atualização do trânsito e do tempo. Afinal de contas, mudança no tempo aqui no Rio de Janeiro. Isso e muito mais a partir de agora. Eu sou Gustavo Silema e não estou sozinho, tenho você ouvinte e também Maíra Gama, que me acompanha direto da Flip em Paraty, segundo dia de evento. E aí, Maíra, como é que tá o tempo por aí? Esquentando, pelo menos em relação às mesas, já após o primeiro dia, Maíra? Bom dia.
2: Oi, Gustavo, ótimo dia para você, ótimo dia para os nossos ouvintes. A Flip, Paraty, né? Amanheceu cedo para começar as programações da Flip. Eu não sei se nosso ouvinte consegue ouvir, acho que não. Mas eu tô aqui pertinho de um verdadeiro bloco de carnaval que se formou aqui na área das crianças, né? A Flipinha é uma área do Flip Educa que é voltado para as crianças e adolescentes. Eles estão fazendo uma verdadeira festa aqui. Se ontem a cidade de Paraty já estava cheia, já estava movimentada, já estava respirando literatura, hoje a literatura tomou conta geral, as ruas estão lotadas desde cedo, várias mesas acontecendo. Eu estava, inclusive, fazendo uma entrada ao vivo, agora há pouco, no TMC 360, e aí, caminhando do meu lado, passou o escritor Walter Hugo Mãe. É nesse nível, tá, gente? E aí todo mundo começou a aplaudir, enfim, uma das mesas lotadas que tem aqui na Flip, ele que está, nesse momento, em um debate com a escritora Carla Madeira. São muitos nomes, tá? De peso aqui na Flip. A gente, claro, vai detalhar ao longo do nosso jornal, mas só para os nossos ouvintes terem uma ideia. Hoje tem programação com a ministra do STF, Carmen Lúcia. Ela está lançando um livro, o livro Pela Mão do Povo, Democracia e Voto no Brasil, muito pertinente, né, em ano de eleição. E ela vai participar de uma série de mesas aqui, inclusive pelos 70 anos do Grande Sertão as Veredas. É uma das mesas mais aguardadas que acontece no fim de semana. Hoje tem também Conceição Evaristo, a escritora. Ela acabou se tornando uma grande figura da Flip, já participou de várias edições. Todas as participações dela, muito emocionantes. O público realmente gosta muito das mesas em que Conceição Evaristo participa. São mesas muito emocionantes e hoje ela vai estar novamente aqui nessa 24ª edição falando sobre a obra dela. Agora, já começou a programação no auditório principal, né? Como eu falei, o auditório principal tem menos de 20 mesas, mas no total são 600 atividades. Então a Flip vai muito além dessa programação oficial, né? Com as casas parceiras, essa mesa que eu falei mesmo da Carla Madeira e do Walter Hugo Mãe, é uma programação paralela, ela não faz parte da programação oficial da Flip. Mas mais tarde tem na programação oficial o Andrei Kurkov, é um escritor ucraniano, ele vai debater justamente a situação da guerra na Ucrânia, uma das participações internacionais de destaque hoje, junto com o escritor franco-argelino Kamel Daoud. Ele vai falar sobre colonialismo, literatura, é uma das programações também muito aguardadas. Hoje tem colunista da TMC também na Flip, não estou só eu e Rebeca Renz aqui, Jamil Chad vai estar participando de uma mesa sobre democracia com Marcelo Freixo. Enfim, são muitas as programações hoje, quinta-feira. Ontem a gente estava num clima aqui de início de Flip, as coisas no ritmo de estreia, começando aos poucos, mas hoje realmente a programação está pegando fogo por aqui. Você falou do tempo, Gustavo, muito calor aqui em Paraty ainda, né? O tempo parece que vai virar, mas por enquanto está dando uma boa colher de chá aqui, um tempo lindo, muito bom para curtir essa festa da literatura.
1: É, Maíra, você estava comentando da galera que vai participar, nomes de peso, e até como você comentou, né? Algo que é característico da Flip, né? Você está passeando, no seu caso, até mesmo entrando ao vivo aqui na programação da TMC, e autores de renome passarem do seu lado. Muitas vezes acabam nem sendo percebidos, como não foi agora, né? Mas muitas vezes passam ali como uma pessoa normal dentro da multidão. Mas enfim, algo bem característico da Flip e algo que torna o evento especial, né?
2: É, cara, e essa casa é a casa de arquitetura, né? São 44 casas parceiras ao total, e essa é uma das casas. O espaço da casa é de 120 pessoas. E olha, eu não sou muito boa de estimar, mas tinha, assim, centenas de pessoas na fila. A praça principal é uma praça bem grande e a fila estava dando a volta na praça inteira. Eu estou vendo aqui essa programação já começou, né? Eles já estão lá dentro debatendo e ainda tem uma penca de gente na fila, porque realmente é muita gente, então é muita programação, né? Então tem muita opção, mas essas mesas com escritores mais renomados, né? Mais famosos, acabam ficando bastante disputado, o pessoal tem que chegar cedo. O bom é que são várias programações com escritores renomados, então de repente você pega uma filhinha, mas consegue ver pelo menos um, dois ao longo do dia, além, claro, da programação principal. E uma coisa bacana é que a Flip, né, a programação oficial da Flip, ela é paga nesse auditório principal. Todas essas programações em casas parceiras são gratuitas, que na verdade é o grosso, né? O maior número de programações, de atividades, são nessas casas parceiras e são gratuitas. Mas mesmo a programação oficial, quem não quiser pagar, tem um baita telão, quase ao lado do escritório, né, do outro lado do Rio, em que a programação é transmitida ao vivo. Então é bem acessível para todo mundo. Mesmo quem não tenha pagado, dá para curtir muita coisa da Flip 0800.
1: Boa, Maíra Gama, que volta já já junto com a Rebeca Renz e trazendo mais detalhes e informações direto lá de Paraty, na Flip, 24ª edição. Essa edição que promete ser a maior dos últimos tempos, da história, do evento. Combinado então, hein, Maíra? Você volta já já com a Rebeca, hein?
2: Beleza, já já a gente volta ouvindo os escritores e o público daqui também.
1: É isso, e agora a gente vai movimentar o noticiário do Rio de Janeiro aqui em 101.3. E a quinta audiência de conciliação entre rodoviários e empresas de ônibus do Rio de Janeiro terminou novamente sem acordo. Com isso, o estado de greve dos motoristas segue mantido. As partes discutem a demanda da categoria, que cobra melhores condições de serviço. O que muda a partir de agora é que o Tribunal Regional do Trabalho estabeleceu um período de 10 dias para que as partes apresentem as propostas finais. A partir disso, a Justiça vai decidir em colegiado a legalidade da greve. Os rodoviários se reúnem na tarde de hoje para discutir o assunto em assembleia na sede do sindicato, na Zona Norte do Rio. Por falar em Zona Norte, a Polícia Militar realiza a operação no Morro do Juramento, na região de Vicente de Carvalho. Segundo a corporação, a ação tem como objetivo combater roubos de cargas e veículos, além de retirar barricadas que dificultam o direito de ir e vir da população. Dois dias atrás, na última terça-feira, três homens morreram e um foi preso durante outra ação da PM na região. E ainda na Zona Norte da capital fluminense, sete pessoas foram presas em uma operação conjunta das polícias civil e militar nas comunidades da Serrinha em Madureira e da Primavera em Cavalcante. A operação Rota Segura Madureira busca cumprir 47 mandados de prisão contra integrantes de grupos criminosos responsáveis por roubos e diversos outros crimes em bairros próximos. Um dos principais alvos é o traficante Wallace Trindade de Brito, o Lacoste, apontado como chefe do terceiro comando puro na região. Guerra, laços familiares, criação e luto são temas chaves nos debates do segundo dia da Flip, que acontece hoje em Paraty, como a Maíra já destacou. Após receber uma única mesa para a abertura do evento, durante a homenagem dos poetas Augusto Mas e Marília Garcia Aurides Fontella, na noite anterior, o segundo dia da festa literária conta com uma extensa programação, como a Maíra também destacou, sendo o único que terá mesa extra, às 9 horas da noite.
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1: Atualizando o trânsito para você na zona sul do Rio de Janeiro, em Enseada de Botafogo, apresentando trânsito com retenções no sentido Copacabana, na altura da Praça Pimentel Duarte. Boas condições agora no sentido Aterro do Flamengo, já no interior ali de Botafogo, Rua Voluntários da Pátria, pegando também o Maitá, apresenta trânsito com retenções na altura da Rua Sorocaba. Na Avenida Borges de Medeiros, trânsito lento agora no sentido Gávea, na altura da Rua Professor Abelardo Lobo. Boas condições no sentido túnel Rebouças, tá? Falando agora da zona sudoeste, caminhão enguiçado na Avenida Salvador Allende. No sentido Estrada dos Bandeirantes, uma faixa está interditada na pista central, na altura da estação do BRT Olof Palme, em função desse caminhão enguiçado. Trânsito até apresenta boas condições no trecho, mas as equipes da Sete Rios seguem atuando no local, segundo o Centro de Operações da Prefeitura. E foi liberado o trecho da Penha na Avenida Brasil após um acidente. As faixas da pista central no sentido centro foram liberadas após a retirada de um carro e moto que colidiram na altura da estação do BRT Lobo Júnior. O trânsito, no entanto, segundo o Centro de Operações, segue intenso e ainda na Brasil tem um caminhão enguiçado, agora prejudicando o trânsito na altura de Ramos. O trânsito apresenta lentidão a partir da Penha, isso na altura da estação.

0: E o seu sextou com chuva, tá? Hoje a previsão do tempo é que essa mudança já avance um pouco mais, com o céu parcialmente nublado, passando nublado e chuva fraca e isolada a partir do final da noite na capital fluminense, de acordo com o Centro de Operações da Prefeitura, né? Que passa a informação do Sistema Alerta Rio, que é o sistema de meteorologia da Prefeitura. Os ventos vão estar ocasionalmente moderados e as temperaturas em declínio, com máxima prevista não passando de 30 graus e a mínima em 14 graus. Amanhã, aí sim vamos ter chuva fraca moderada a partir da manhã, podendo ocorrer em caráter de pancadas isoladas nos períodos da tarde e noite. Final de semana também deve ser de chuva, mas isso é papo para outro dia aqui no Rio TMC. Mas ó, guarda-chuva e casaco na mochila, hein?
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0: Transamérica TMC. 10 horas 13 minutos. A gente abriu o jornal falando de operações no plural, na zona norte do Rio de Janeiro. Mas a que vem se destacando, digamos aí, em relação aos objetivos e o número de presos, é a da Serrinha, em Madureira, e também no Morro da Primavera, em Cavalcante, bairros próximos ali da Zona Norte, populosos do subúrbio. Rafael Alves está acompanhando essa ação que reúne as polícias militar e civil. Bom dia, Rafa.
2: É isso, Gustavo. Muito bom dia para você, para todos os nossos ouvintes que acompanham o Rio TMC, operação policial que acontece nessas duas comunidades que são controladas pela mesma facção criminosa, o Terceiro Comando Puro, e tudo é controlado pelo Wallace Trindade de Brito Lacoste, que é um dos alvos dessa operação, na verdade, o principal alvo dessa ação das polícias civil e militar. Até o momento, ele não foi encontrado, mas 7 pessoas já foram presas nessa ação, seja em flagrante ou seja por mandado de busca e apreensão, ou até mesmo de prisão, Gustavo. A operação Rota Segura Madureira busca cumprir, agora de manhã, 47 mandados de prisão contra integrantes de grupos criminosos envolvidos em vários crimes, principalmente roubos, ali na região de Madureira e também em outros bairros próximos. Além do Lacoste, os policiais cumprem 47 mandados de prisão agora de manhã, porque ao longo das investigações, os policiais civis conseguiram identificar 100 pessoas envolvidas em crimes que acontecem ali na região. Mas a justiça só autorizou os mandados para 47 desses alvos. Entre os principais crimes investigados estão o roubo de veículos, além também de roubos de pessoas que vão ao Mercadão de Madureira, por exemplo, para vender ouro. Os criminosos ficam ali próximo, acabam surpreendendo essas vítimas, levando para o Morro da Serrinha e ali roubam essas pessoas, fazem a limpa no celular. Isso tudo foi investigado pela Polícia Civil. Dos presos, alguns foram por cumprimento de mandado de prisão por diferentes crimes, como estupro de vulnerável, também homicídio, e outras presas em flagrante. As equipes da Polícia Civil atuam depois de investigações apontarem que os criminosos atuavam de forma organizada e eram responsáveis por roubos de veículos, roubos de cargas, celulares, pedestre, além também de extorsões e outros crimes considerados graves. Em geral, segundo a Polícia Civil, os crimes são cometidos de forma reiterada em vários bairros da Zona Norte, como Madureira, Cavalcante, Engenheiro Leal e outras regiões próximas. Os investigadores reuniram informações de inteligência, análise de registros e monitoramento dos investigados para identificar os autores desses crimes. A Polícia Civil informou que o objetivo da ação de hoje é retirar esses criminosos de circulação, recuperar bens e veículos roubados, além também de interromper a atuação dos grupos criminosos. Essa ação continua em andamento ali das Polícias Civil e Militar, mas até o momento, 7 presos, Gustavo.
0: Rafa, realmente, né? Mais uma vez mostrando como é que o crime estende aí seus tentáculos por diferentes áreas. Você até citou o Mercador de Madureira, área grande, movimentação também de comércio, né? E aí acaba que muitas pessoas acabam se tornando vítimas desses criminosos que antes ficavam naquela questão do morro, da questão da venda de tráfico de drogas apenas, e aí foram se expandindo, agora já é questão de ouro, né, como é esse caso, por exemplo, e também de outros crimes, como a gente já viu envolvendo o Terceiro Comando Puro, na segunda-feira, por exemplo, a questão dos roubos de medicamentos que eram reinseridos posteriormente por meio de fraudes, ou seja, é sempre a ponta do iceberg, né? Quando a polícia descobre algo e vai puxando, né, aquele fio e vai descobrindo mais coisas, uma verdadeira bola de neve. E agora essa operação com 47 mandados de prisão chama a atenção que foram 100 pessoas identificadas, mas a justiça autorizou aí a expedição de uma

0: mandados de prisão contra 47, né? Sendo que a polícia já fez outras operações, outras investigações, que eu imagino que trouxeram dados relevantes que poderiam contribuir também, favorecer a autorização desses outros mandados. Mas enfim, né? É, o Poder Judiciário também tem aí o poder em suas mãos, literalmente, para decidir ou não. Claro, a gente vai seguir acompanhando uma operação que, como o Rafa destacou, movimenta as duas polícias, militar e civil, na zona norte do Rio de Janeiro, área que vem sendo disputada há um bom tempo também, né, Rafa? Em relação a tráfico e também disputa territorial.
1: E é isso, Gustavo. A comunidade da Serrinha fica ligada ao Morro do Juramento por uma mata. Tem uma mata que divide essas duas comunidades, inclusive Morro do Juramento também é alvo dessa ação de hoje. É verdade, uma ação diferente da Polícia Militar para retirar barricadas ali, parte do programa Barricada Zero. E no fim de semana tivemos confronto ali na comunidade do Juramento, inclusive com mortes ali na região. Justamente esse confronto territorial que tinha diminuído há um tempo. A gente acompanhou no passado muitos confrontos nesse sentido ali no Morro do Juramento. Dessa vez, no fim de semana, voltou e hoje a Polícia Civil e Militar atuando nas duas comunidades. Uma frente no Morro do Juramento para retirar barricadas, em outra frente no Morro da Serrinha e também na Primavera para tentar reprimir outros tipos de crime, Gustavo.
0: É isso, e a gente vai continuar acompanhando. O Rafa destacou a questão de Vicente de Carvalho. Na última terça-feira, 3 mortos e uma pessoa presa. E no final de semana tivemos, infelizmente, a morte também de um lutador, né, de artes marciais. Acabou sendo vítima dessa violência inconsequente aqui no Rio de Janeiro. 10:18, a gente troca de assunto para falar de outra operação, Polícia Federal nas ruas. Beatriz Trindade traz pra gente agora. E com infiltrados na Receita Federal, não é isso, Bia? Bom dia.
2: É isso, Gustavo. Bom dia para você, para todo mundo que acompanha a gente. O esquema investigado pela Polícia Federal de desvio de bens da Receita Federal pode ter causado aí um prejuízo de R$350 mil ao órgão. Agentes da corporação estão nas ruas, então, na manhã de hoje, para cumprir mandados de busca e apreensão. São os seguintes bairros, Gustavo: Brás de Pina, Senador Camará e Guaratiba, na capital fluminense, e na cidade de Angra dos Reis, na Costa Verde. De acordo com a PF, então, a apuração começou após notícia crime encaminhada pela Receita, que apontou o sumiço de 300 computadores e 5 aparelhos de refrigeração que pertenciam ali ao patrimônio da instituição. Essa ação busca também informações sobre o desaparecimento de veículos do pátio do órgão e o destino desses itens. Isso porque, de acordo com as investigações, os objetos teriam sido subtraídos ali por meio de um esquema que contaria com o envolvimento de um servidor público cedido à Receita Federal e de integrantes de uma organização social. Os investigados agora podem responder pelos crimes de peculato e associação criminosa, sem prejuízo de outros delitos que possam ser revelados no curso das apurações, Gustavo.
0: Valeu, Bia. A gente vai continuar acompanhando essa operação da Polícia Federal mais uma vez nas ruas. A gente agora vai conversar com a Luísa Rodrigues. Casos que só acontecem no Rio de Janeiro e não é a primeira vez. A gente tem a AGTRANSP, né, que é a Agência Reguladora de Transporte Público no Rio de Janeiro, e outras concessões voltadas a isso. E aí, a diretoria da AGTRANSP só tem uma pessoa agora. E não tem como deliberar nem discutir sobre assuntos, inclusive sobre fiscalizações, ainda mais em um momento de troca de concessão dos trens, por exemplo, aqui no Rio de Janeiro. Luísa Rodrigues vai explicar pra gente como é que isso aconteceu, como é que foi acontecer isso aqui no Rio de Janeiro. Fala, Luísa, bom dia.
3: Bom dia, Gustavo, a você e a todos os nossos ouvintes. Pois é, a agência aí, né, a AGTRANSP, a Agência Reguladora de Transportes Aquaviários, Ferroviários, Metroviários e Rodoviários do Rio, né, só tem aí um presidente, que seria aí o Adolfo Conde. E por conta disso, dele estar sozinho, né, nessa agência, ele enviou ofícios ao governador em exercício, Ricardo Couto, e a outras 14 autoridades para alertar que a agência está sem o número mínimo de conselheiros para tomar decisões. E aí, nos documentos, ele afirma que o conselho diretor ficou aí com apenas um integrante, que seria ele, né? E que a situação pode comprometer o funcionamento do órgão. Nossos ouvintes aí que não sabem, querem uma melhor explicação, a AGTRANSP, ela é a agência reguladora aqui do estado do Rio, que é responsável por fiscalizar e acompanhar os contratos de concessão dos transportes aquaviário, ferroviário, metroviário e das rodovias estaduais. E também cabe aí ao conselho diretor deliberar sobre revisões tarifárias, processos regulatórios, homologações e recursos administrativos. E porque, né, o Adolfo, ele tá ali sozinho, né, como único conselheiro. Esse cenário, ele foi provocado por uma sequência de saídas ao longo deste ano. Em abril, o conselheiro Charles Batista renunciou ao cargo. E aí depois, terminaram os mandados de Murilo Leal, Fernando Moraes em 30 de junho e Vicente Loureiro em 4 de julho. Ele foi nomeado, Loureiro, né, foi nomeado nesta semana para a diretoria do Instituto Rio Metrópole. Com isso, dos 5 integrantes previstos em lei para o Conselho Diretor, restou apenas o Adolfo Konder. E pela legislação, são necessários aí pelo menos 3 conselheiros para que o colegiado possa se reunir e tomar decisões. E aí a gente conversou com o diretor, né, da FGV, né, de transportes, o Marcos Quintela, e ele explica que a falta de integrantes pode afetar a atuação da agência na fiscalização dos serviços concedidos.
4: Essa fiscalização de rotina, né, o monitoramento diário da conservação dos trens, da malha ferroviária, das estações, isso é fundamental para a prestação do serviço. Né? Então, não pode, hoje, numa situação de desfalque de um conselheiro, isso realmente prejudica as decisões, fiscalização de rotina, regulação tarifária, né, a defesa do usuário. O governador precisa realmente retomar essas indicações para que seja normalizada a situação da AGTRANSP.
3: A gente também conversou com o presidente da Comissão de Transportes da Alerj, o deputado Dionísio Lins, e ele afirmou ali que o conselho precisa ser recomposto, mas avalia que o momento político pode dificultar novas indicações. Segundo ele, a escolha dos nomes deve ficar aí para o próximo governo.
5: Sempre é importante o quórum estar efetivamente completo. Entretanto, nós estamos num momento político. Qualquer indicação nesse momento de transição é constrangedora, porque nós temos que deixar para o novo governo indicar aqueles que necessitam efetivamente de representar os interesses da população. Entretanto, esclareço que não impede a AGTRANSP de tomar providências em caso urgente. Não precisa ser colegiado. E aí o presidente pode efetivamente notificar e tomar as providências necessárias quando houver algum assunto que seja pertinente à urgência.
3: Bom, nós entramos também em contato com o governo do estado, né, para poder entender o que pode ser feito nessa situação. E eles, em nota, informaram que estão empenhados em recompor o quadro de conselheiros, né, da agência, e que a atual administração analisa a indicação aí de profissionais com um perfil técnico adequado às funções da agência. E também informaram que os candidatos recomendados precisam passar por uma sabatina na Assembleia Legislativa, que se encontra neste momento em recesso parlamentar. E bom, enquanto aí o governo do estado não indicar novos conselheiros, né, nomes aí que ainda precisam passar pela aprovação da Alerj, a AGTRANSP segue com a composição reduzida e com limitações para exercer plenamente seu papel de regular e fiscalizar os transportes concedidos no Rio de Janeiro, um contexto complicado, né? Lembrando que, claro, diversas situações estão acontecendo nos transportes aqui do Rio. Bom, esperamos que isso seja resolvido o quanto antes, Gustavo.
0: Pois é, chama a atenção, e como eu disse, né, uma troca de gestão em relação aos trens do Rio de Janeiro. Isso acontece num momento importante, mas aí coisas do Rio de Janeiro também, né? Porque você tem o recesso da Alerj, você tem problemas em relação ao comando do estado sobre gestão, né? Tanto que, como a Luísa destacou, chegou um momento que parecia até, entre aspas, tá, desespero, eu sei que não era desespero, mas enfim, uma forma de alertar sobre a questão, que o presidente, o Adolfo Konder, enviou 15 ofícios em apenas um dia para diversas autoridades e órgãos para falar: gente, estou sozinho, preciso de alguém para poder deliberar, discutir e fiscalizar. A gente sabe que a AGTRANSP não fica restrita apenas àquela questão das fiscalizações com agentes em plataformas, como muitos de vocês ouvintes já podem ter visto em algum momento na Central do Brasil, por exemplo. Fazem reuniões, discutem acidentes, por exemplo, que já aconteceram na malha ferroviária, né, que é uma das atribuições. Enfim, é importante você ter esse conselho para poder realizar esses próximos passos sobre o transporte público do Rio de Janeiro. A gente vai ficar em cima dessa história para poder acompanhar e trazer mais detalhes para você. A gente agora conversa com a Júlia Novaes para falar da Refit, que voltou ao noticiário dessa vez com o leilão do terreno que ficava ali em Manguinhos, não é isso, Júlia? Bom dia.
6: Bom dia, Gustavo e ouvintes. O terreno da Refit, antiga refinaria de Manguinhos, será leiloado para o pagamento de dívidas da empresa com a União. Avaliado em R$ 23.537.852,10, o espaço na Zona Norte do Rio será vendido para melhor oferta. O pregão foi determinado pela Justiça Federal. O juiz Carlos Ferreira de Aguiar fixou lance mínimo de R$ 11.768.926,05. Os lances serão feitos exclusivamente de forma online em 6 datas previstas entre setembro e dezembro de 2026. A primeira rodada deve acontecer no dia 6 de setembro. Segundo o edital, o imóvel é descrito como de natureza industrial, composto por amplo terreno com edificações e instalações destinadas ao refino de petróleo e armazenamento de combustíveis, incluindo tanques, estruturas metálicas e tubulações. Uma das maiores devedoras do país e do Rio de Janeiro, a Refit já foi classificada pela Receita Federal como devedor contumaz, ou seja, uma empresa que utiliza inadimplência tributária como estratégia. O governo do Rio já cortou o direito da Refit ao diferimento de imposto sobre circulação de mercadorias e serviços na importação de combustível. O benefício permitia à refinaria postergar o pagamento de impostos até o momento da venda para o consumidor final. Segundo investigações, isso nunca acontecia. Recentemente, a companhia foi alvo de uma ação recente da Polícia Federal. O responsável por ela, o empresário Ricardo Magro, chegou a ter o nome incluído na difusão vermelha da Interpol. Além dele, a PF cumpriu mandados de busca e apreensão contra o ex-governador Cláudio Castro. A reportagem tenta contato com a defesa da Refit.
0: Valeu, Júlia. A gente agora vai conversar mais uma vez, atualizando o noticiário do Rio de Janeiro, com a Beatriz Trindade, sobre um esquema de rachadinha que é investigado há um bom tempo pelo Ministério Público do Rio de Janeiro e pode envolver o ex-vereador Carlos Bolsonaro. Bia, bom dia mais uma vez. Traz pra gente as informações.
2: É isso, Gustavo. O Ministério Público do Rio entrou na Justiça com uma ação de improbidade administrativa contra 7 ex-assessores do gabinete do ex-vereador Carlos Bolsonaro. Só explicando, então, para o nosso ouvinte, essa improbidade seria uma ação usada para responsabilizar ali pessoas que causaram algum prejuízo, né, ao dinheiro público ou violaram os princípios da administração pública. Então, basicamente, o Ministério Público está dizendo que os ex-assessores teriam participado de um esquema de rachadinha e, por isso, entrou com essa ação agora para tentar recuperar esse dinheiro que teria sido desviado por eles. Nessa ação, então, o MP pede que os investigados devolvam R$ 1.900.000 aos cofres públicos. Carlos Bolsonaro, no entanto, não está entre os processos por improbidade e a investigação sobre a conduta dele continua em andamento. De acordo com o Ministério Público, então, chefe de gabinete Jorge Luiz Fernandes era o principal operador, então, desse esquema. A investigação aponta ainda que ele recebia repasses de assessores parlamentares com a ajuda da esposa, Regina Célia Sobral Fernandes, que também trabalhava no gabinete. No mês passado, a gente lembra que Jorge Luiz e outros 6 ex-assessores já tinham se tornado réus na esfera criminal pelos crimes de organização criminosa e peculato. A gente tenta contato agora com a defesa dos citados, Gustavo.
0: Valeu, Bia. A gente, claro, como a Beatriz destacou, continua em busca das defesas dos citados para trazer um posicionamento de cada um deles, o ponto e o contraponto aqui na programação da TMC. Trocando de trilha para acionar Rebeca Renzi e Maíra Gama, direto da Flip. E aí, meninas, como é que tá o segundo dia? Movimentação já mais intensa, como a Maíra destacou, inclusive nas nossas redes sociais já. As imagens do bloco da Filipinha, que a Maíra destacou na abertura do jornal. Bom dia para vocês mais uma vez.
7: Oi, Gustavo, bom dia mais uma vez. Pois é, essa manhã, eu destaquei que a gente já tem bastante programação rolando, né? As programações começaram por volta de 10 horas da manhã e muitas famílias com crianças trazendo os pequenos para também descobrir um pouco da leitura, né? Entender a importância da leitura desde cedo. Era isso que estava sendo destacado aqui nesse espaço da Filipinha. Aqui na praça principal tem vários, eles montaram vários redutos em que as pessoas podem, tem como se fosse uma cama grande, assim, e muitas almofadas com livros disponibilizados para as pessoas sentarem e desfrutarem no gramado de uma leitura. Então é todo um ambiente, além da programação principal, voltado para leitura, né, para literatura, para que as pessoas possam realmente curtir Paraty nesse clima de literatura, enfim, de homenagem a escritores tão renomados aqui no Paraty. Eu estava falando sobre algumas programações para o dia de hoje, né? E aí queria destacar mais duas. Uma delas com a Socorro Acioli, ela que está em alta agora, né? Vai ser inclusive homenageada no Carnaval de 2027, no Rio de Janeiro, com o livro Cabeça de Santo. Tem também Oração para Desaparecer. Às 5 horas da tarde ela vai conversar sobre a obra dela aqui em Paraty com o público. E sabe quem estará hoje aqui também na Flip? E eu vou lá com certeza acompanhar. Quem? Fernando Molica, nosso novo âncora do Rio TMC, vai participar de uma mesa com o escritor Eric Nepomuceno, justamente destacando, né, a escrita de Eric Nepomuceno. Molica, que para quem não sabe, além de um jornalista com décadas aí, de experiência, ele também é um escritor, tem autor de vários livros, está aqui participando da Flip também. Deixa eu conversar com a Rebeca Renzi, ela está ouvindo o público, né, que está acompanhando esse segundo dia de Flip. Já deu para sentir hoje uma presença bem maior do público, né? Como eu falei ontem, era um dia de chegada das pessoas, hoje o pessoal já está em peso aqui em Paraty. A Rebeca está conversando com o público. Rebeca, como é que está aí?
8: Bom dia, Maíra, bom dia, Gustavo. A gente está aqui rondando, bom então, dia. A praça principal de Paraty, a Praça da Matriz, onde fica a igreja e a maior parte das programações oficiais da praça. E eu queria dar bom dia para vocês. Qual o nome da senhora?
9: Simona.
8: Simona? Sim. We are on live, estamos ao vivo, no rádio. Ah, temos gringos aqui, Gustavo e Maíra.
9: E não compreendo. Falo sobre inglês e italiano.
8: Where are you from?
9: Italy.
8: You're like Italy?
9: Yeah. Hello.
8: Thank you. Ela falou que veio da Itália diretamente para Flip e está adorando. Faz parte. Tem muitos gringos, muitos turistas aqui na cidade de Paraty. Realmente é uma cidade muito animada, cheia de pessoas. Bom dia, moço.
10: Bom dia.
8: Qual é o seu nome?
10: Diogo.
8: Você está aqui para Flip?
10: Eu moro aqui, mas sim, estou aqui para Flip.
8: E como é que é a Flip para quem mora aqui em Paraty?
10: É um evento bem interessante, assim, enriquece muito culturalmente, atrai pessoas de vários lugares, movimenta a cidade toda, traz trabalho para quem mora aqui também.
8: É legal, então, ver a cidade tão movimentada.
10: Muito, muito interessante. É um evento que eu acho que diferencia um pouco dos outros, porque o público são pessoas ligadas à literatura, então é um público mais calmo, eu não sei, é diferente, assim, eu percebo.
8: Tá ótimo, obrigada, viu? Boa, Felipe. E a gente
7: continua. E é legal, né?
8: Muito legal.
7: É legal, né, Rebeca? Que a gente vê justamente esse pessoal da cidade, que também é incluído nessa programação, né? A gente falava ontem, inclusive, com um dos curadores, uma das organizadoras da Flip, falando que justamente parte dessa programação é voltada para a população local, então não é algo só de trazer turistas. E por que que esse morador falou, né, sobre essa característica da Flip? Paraty é uma cidade que conseguiu transformar todo o seu turismo através desses eventos que acontecem ao longo do ano todo. Então, é uma cidade que já é turística por natureza, com a sua preservação da história, tem uma parte de praia, muito interessante, então o pessoal faz muito passeio de barco, então já é uma cidade atrativa naturalmente, mas a cidade de Paraty, ela tem uma característica de trazer programação ao longo do ano inteiro, então tem a Festa do Divino, tem o Festival da Cachaça, tem o Festival de Jazz, então ao longo de todo o ano a cidade promove eventos para atrair turistas. Só que a Flip já ultrapassou muito, né, essa característica, já virou um festival de renome internacional, de fato, em prol da literatura, visto que a gente tem gente de fora também vindo para o festival, mas também voltado para a educação, para o incentivo à leitura da própria população.
8: Maíra, eu estou aqui, olha só, com uma criançada. Dá bom dia, gente.
11: Bom dia!
8: Vocês estão aqui para Flip?
11: Sim!
8: E estão gostando?
11: Sim!
8: O que vocês estão mais gostando daqui?
11: Dos livros.
8: Estão animados para ver alguém?
11: Sim!
12: Quem?
13: A gente já viu uma repórter.
12: Mentira, quem?
13: A gente já foi Camila.
12: Aí, me virou agora também, né? É. Mas quem vocês estão mais animados pra ver aqui de autor? Tem alguém?
13: Eu trabalho na Neymar, tipo. Vini Júnior, Mbappé, todo mundo. Todos jogadores de futebol aqui.
12: E você?
13: Eu quero fazer o
12: Flipão.
13: O Flipão? Eu também tô. Eu também tô.
12: O que é o Flipão?
13: Eu não sei,
12: mas... Ah, entendi. Mas vocês estão aqui aproveitando os livros?
13: Sim.
12: E estão animados?
13: Sim.
12: E vocês são aqui de Paraty?
13: Sim.
12: Ah, e estão gostando da cidade animada também?
13: Sim. A gente já ganhou um livro e uma régua.
12: Olha que legal. Lindo o seu livro e sua régua. Caramba.
13: E olha essa régua. Ela é molinha.
12: É uma régua muito legal. Arrasaram, crianças. Muito obrigada, viu? Muito legal.
14: Eu amei que eles...
12: É pra todo mundo.
14: Eles querem ver o Mbappé e o Neymar. Isso aí é maravilhoso, né? Mas é isso. Eles estavam doidos para falar aqui. É bom ver que as crianças, né, de uma forma meio lúdica, elas acabam aproveitando e absorvendo também essa parte da literatura que está presente aqui. Mesmo que seja para ver repórter e na esperança de ver o Neymar e o Mbappé. Tá bom, né? Estão imersos num ambiente de livro, é isso que importa.
12: É verdade.
14: Agora, 10:38, vamos dar uma pausa aqui, Rebeca, acompanhar um pouquinho mais da programação. Vou devolver para o Gustavo Silva, que está lá no nosso estúdio, fazer a primeira pausa do nosso jornal. E já já a gente vai voltar aqui de Paraty, trazendo mais destaques dessa programação.
0: É isso, combinado, Maíra Gama. A gente vai para o primeiro intervalo do Rio TMC desta quinta-feira e volta já já com mais informações.
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0: 10:41, de volta com as informações do Rio de Janeiro. Rafael Alves, homem preso em banco ao tentar se passar por outra pessoa, né, Rafa? Bom dia mais uma vez.
1: É isso, Gustavo. Muito bom dia para você, para todos os nossos ouvintes que acompanham o Rio TMC, para fazer aquele saque do benefício do PIS/PASEP. Ele estava tentando se passar por uma outra pessoa para conseguir pegar esse dinheiro, mas acabou preso em flagrante. Inclusive, agora tem um trabalho secundário da Polícia Civil para tentar identificar outras vítimas, porque segundo a instituição bancária que ele estava cometendo esse golpe, ele já fez isso outras 10 vezes. Então o objetivo agora é identificar quem são as outras pessoas que acabaram sendo vítimas desse homem, o José Ademir da Silva. Ele foi preso dentro de uma instituição bancária por agente da delegacia de Nova Iguaçu quando ele estava esperando para ser atendido. Com ele foram encontrados dois documentos, um dele próprio e um segundo de uma outra pessoa que seria vítima desse golpe, como conta a delegada Kelly Goulart.
20: Durante a abordagem, os agentes apreenderam o documento falso apresentado no banco, bem como o documento verdadeiro que estava em sua posse. Após a prisão, a instituição financeira informou que José já havia praticado mais de 10 crimes semelhantes, sacando PIS/PASEP de outras pessoas. Ele já era procurado em outros estados.
1: Depois desse crime, os agentes oficiaram o banco e conseguiram informações que o José Ademir da Silva já teria feito esse mesmo golpe, como a delegada falou, outras 10 vezes. Além disso, já era procurado por ter praticado crimes parecidos em outros estados. Quando ele foi questionado pelos policiais, ele ainda disse que era de São Paulo. E olha isso, Gustavo, chegou a afirmar que foi ao local para testar a segurança do banco para aplicar novos golpes no futuro. O homem ainda citou uma suposta ligação com integrantes de uma organização criminosa e informou que os dados utilizados nos golpes seriam conseguidos na região da Praça da Sé em São Paulo e depois disso ele ia para outros estados cometer os golpes. A partir disso, os agentes agora vão aprofundar as investigações para identificar outras vítimas e esclarecer a origem desses dados utilizados nas fraudes e tentar chegar na participação desses outros envolvidos citados pelo José Ademir, que foi preso pelos crimes de uso de documento falso e tentativa de estelionato, Gustavo.
0: É muita cara de pau, hein, Rafa? A gente agora vai conversar mais uma vez com a Júlia Novaes sobre uma preocupação. Presença de ratos e baratas em um importante centro cultural na Zona Norte do Rio. Onde, Júlia? Conta pra gente.
6: Exatamente, Gustavo. Funcionários do Imperator, considerado o mais importante centro de artes da Zona Norte do Rio, relatam o aumento da presença de ratos e baratas no local. A reportagem da TMC teve acesso a um documento que detalha a situação. No ofício enviado no início de julho a uma empresa de dedetização, a administração do espaço solicitou a desratização e controle de pragas imediato e em máxima urgência em suas dependências. O texto detalha a presença dos animais aumentaram especialmente na área de descarte do lixo, no hall de entrada, no palco do teatro e no espaço de carga e descarga. A situação foi comunicada à Fundação Anita Mantuano de Artes do Rio de Janeiro. A Funarge é responsável por administrar teatros, centros culturais e museus fluminenses. Pragas urbanas, como roedores e insetos, podem atuar como vetores de doenças, além de causar danos ao patrimônio cultural e às instalações do equipamento. A presença deles coloca em risco a saúde e a segurança de funcionários, artistas e visitantes. Rebatizado em 2012 como Centro Cultural João Nogueira, o Imperator fica localizado no Meier. Durante décadas, o espaço funcionou como o maior cinema da América Latina e, posteriormente, como uma das principais casas de shows da capital fluminense. O complexo multicultural já recebeu espetáculos de diversos segmentos artísticos, como teatro, dança, musicais, shows nacionais e internacionais, além de exposições. O Imperator foi reinaugurado no final de 2025, depois de passar cerca de 10 meses fechados para obras e modernização. Procurada, a Funarge ainda não se posicionou sobre o assunto.
0: Valeu, Júlia. A gente vai ficar em cima disso, assim como também vai ficar em cima da história que a Natália Messias vai contar agora pra gente, com exclusividade aqui na TMC.
21: Ao completar 4 meses neste dia 23 de julho, a lei estadual que obriga empresas de transporte público a destinarem vagões exclusivamente para mulheres durante todo o funcionamento ainda não é respeitada por usuários do metrô. Além do desrespeito e da falta de conscientização, ouvintes da TMC denunciam que o efetivo de segurança nas plataformas é baixo. A preocupação não se dá apenas pelo respeito à legislação, mas também pela integridade dos passageiros em geral. O problema é notado principalmente na linha 2 do modal, que conecta bairros da zona norte do Rio ao centro. A reportagem da TMC percorreu estações como Terminal Pavuna, Engenheiro Rubens Paiva, Colégio e Vicente de Carvalho e observou que o aumento no número de agentes de segurança ou até mesmo a presença de algum só foi percebido na Estação Central do Brasil. Relatos de funcionários afirmam que em alguns casos o efetivo disponível está baixo e então os funcionários precisam se deslocar para cobrir diferentes ocorrências, deixando as plataformas sem fiscalização. Para preservar a identidade da fonte, a voz dela foi distorcida.
22: Às vezes é por repetitivo na estação, tá muito baixo, a gente tem que cobrir linhas de bloqueio, aí não dá pra suportar. Às vezes não dá pra gente fazer a plataforma como a gente faz tudo.
21: A estudante de design Alice Almeida usa o metrô todos os dias e demonstra preocupação com a falta de segurança. Ela afirma, inclusive, que já presenciou cenas lamentáveis de homens xingando mulheres por avisarem que o vagão é feminino.
3: Não acho que a segurança dos transportes públicos seja bem feita, principalmente no Rio de Janeiro. Falta muita segurança, principalmente no metrô. Falta respeito dos próprios seguranças com os clientes. Além disso, também falta muitos canais de acesso. É um pouco inseguro você depender de transporte público para andar no Rio de Janeiro.
21: Nas redes sociais, diversos vídeos viralizam mostrando o total descaso de alguns homens nas estações do metrô e de trem. Alguns até arrumam briga quando são orientados a sair. Em nota, o Metrô Rio informou que a distribuição das equipes e a necessidade de reforço são avaliadas diariamente, além da concessionária contar com um sistema de monitoramento por câmeras nas estações e nas composições.
0: O Metrô Rio enviou outra nota também informando que conta com agentes do Corpo de Segurança Metroviário em todas as estações do sistema durante todo o horário de operação e, além disso, equipes do Grupamento de Operações Especiais realizam patrulhamento no interior das composições e prestam apoio às demandas no sistema. A concessionária afirmou que a distribuição das equipes e a necessidade de reforço são avaliadas diariamente de acordo com a demanda operacional. Além disso, o sistema possui monitoramento por câmeras nas estações e nas composições. Reportagem da Natália Messias. E a gente agora conversa com a Júlia Novaes mais uma vez. Polícia Civil prendendo mulheres que vendiam remédios abortivos de maneira, obviamente, ilegal. Fala, Júlia.
6: Exatamente, Gustavo. Duas mulheres presas, acusadas de participar de uma quadrilha responsável por comercializar remédios abortivos, chegavam a auxiliar os abortos ilegais por meio de áudios em aplicativos de mensagens, inclusive com atendimento no período noturno, mediante pagamento de valores adicionais. Priscila Fernanda Monteiro de Souza e Nayara Pereira Silva foram autuadas em flagrante na quarta-feira em ação da Delegacia Especial de Atendimento à Mulher de Nova Iguaçu, que cumpria mandados de busca e apreensão. Nos áudios descobertos pela Polícia Civil, elas orientavam as compradoras a utilizarem quantidades exorbitantes de remédios. Nas conversas, as mulheres também chegavam a compartilhar fotos de fetos para mostrar os efeitos dos produtos. Uma delas chegou a postar uma imagem de um feto de quase 6 meses em tom de deboche e comemoração após o aborto. As duas foram presas em investigação da Delegacia Especial de Atendimento à Mulher de Nova Iguaçu. A apuração, em conjunto com o promotor Bruno Ganglione, apura venda ilícita de medicamentos abortivos, lavagem de dinheiro e associação criminosa, e recebeu a denúncia de uma mulher que possui interesse em adquirir os medicamentos, mas se sentiu lesada. A delegada Mônica Areal detalhou a ação das investigadas.
4: Elas tinham um grupo onde elas forneciam esse medicamento abortivo e ainda se ofereciam para acompanhar a paciente durante o procedimento. A Nayara, ela tem o desplante de dizer que cobra até um adicional noturno. Ou seja, não tinha a menor preocupação com a saúde, com o bem-estar da paciente. O único objetivo era o lucro. Eu quero salientar que a investigação continua, inclusive com pessoas que fazem parte dessa organização criminosa em outros estados.
6: Na ação também foram apreendidos medicamentos, celulares e máquina de cartão pertencente às suspeitas. A reportagem da TMC tenta contato com as defesas das citadas.
0: Valeu, Júlia! Dez horas e 50 minutos, de volta, Maíra Gama e Rebeca Renzi, direto da Flip.
5: Bom dia de novo, Gustavo.
0: Bom dia
5: aos nossos ouvintes. A gente está aqui na frente da Flipinha, que é o espaço, né, dedicado às crianças para aprenderem e fazerem várias atividades. E está rolando uma oficina de desenho inspirada no Menino Maluquinho, em todas as atuações do Ziraldo. Tem várias crianças aqui. Desculpa, professor. Bom dia, mãe. Tudo bem? Qual o seu nome?
23: Cíntia.
5: Seu filho está aqui participando da oficina. Como é importante trazer ele nesse tipo de evento?
23: É uma bola aqui.
5: A gente precisa de uma educação. A bola é para as crianças. Então, agora que eu estou fazendo um desenho, ele adora, ele fica super empolgado quando está chegando. Então, é realmente muito importante. Fazer crianças.
23: Bem, né?
2: fazer isso ser possível.
7: E o evento está lindo, né? Além dos livros, tem todas essas oficinas práticas.
2: Sim, tem muita opção para crianças de todas as idades. Na Filipinha, né? Leitura, da história, são oficinas de desenho. É uma variedade grande. Então, não importa a idade, né? Acho que toda criança é bem-vinda, de todas as idades, enfim. Acho que tem opção para todo mundo.
7: É. Perfeito, obrigada, viu? Está muito bonito aqui o evento, Gustavo. Tá, realmente tem as leituras, tem as crianças desenhando, aprendendo, né, a desenhar, cheio de famílias completas por aqui. E aí tem também uma programação para um público até um pouco mais velho. Tudo bem? Bom dia.
9: Oi. Qual é o seu nome?
7: Letícia. Letícia, você veio para cá para a Flip?
9: Por quê? Porque a nossa faculdade, a FAP, ela tem uma parceria com a Flip, aí a gente é extensionista, então a gente está na equipe de apoio do Flip.
7: E como é que é para vocês que estão na faculdade ainda, mas aproveitando essas atividades?
9: Nossa, é sensacional, porque na faculdade a gente tem muita prática, então é muito legal. Tem muita teoria, na verdade, então é muito legal ter essa parte prática. E a Flip é um sonho, é a maior festa literária. Então, poder participar daqui, não como um mero visitante, mas conhecer também como funciona o evento por trás das câmeras. E eu sou jornalista, então também estou ajudando a cobertura. Nossa, é um sonho, é maravilhoso.
7: Obrigada, viu?
9: Obrigadão.
7: Pra você ver, né, Gustavo e Maíra, tem gente de todas as idades aproveitando das mais diversas formas, ou fazendo apoio, ou trazendo família. A Flip é realmente, como ela falou, um sonho.
14: Muito bacana ver desde os pequenos, né, até os maiores aproveitando essa festa literária. Eu estou encantada aqui com esse espaço. Depois vai estar lá no nosso Instagram, @tmcriodejaneiro. Essa imagem, né, das crianças cercadas de livro. Eles fizeram um mural de livros aqui. E as crianças aprendendo com o menino maluquinho, porque é isso. Quando a gente fala de literatura para criança, não é um livro pesado e tudo, não. É trazer através dessa parte lúdica, né, do desenho, essa literatura, aproximar essa literatura das crianças. Volto com você, Gustavo. Daqui a pouquinho a gente volta aqui direto de Paraty.
0: Combinado, Maíra. Já já de volta com mais informações da Flip e também do noticiário do Rio de Janeiro.
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0: 10 horas e 55 minutos, reta final do Rio TMC. De volta às informações agora com a Júlia Novaes. Júlio Laranjo, explica pra gente o que é essa campanha, Júlia.
1: Você sabia que é essencial que crianças de 6 a 12 anos de idade realizem exames ortodônticos anuais? A campanha de Júlio Laranja, que passou a integrar oficialmente o calendário nacional em 2026, busca conscientizar a população sobre a importância dos cuidados com a saúde ortodôntica infantil. Os cuidados vêm muito antes do nascimento de todos os dentes permanentes. A primeira avaliação com ortodontista deve acontecer por volta dos 6 anos de idade, mas muitos pais costumam procurar tratamento somente na adolescência dos filhos. O acompanhamento precoce é necessário para acompanhar o desenvolvimento e identificar alterações que podem interferir no crescimento facial e causar problemas não apenas estéticos. Respiração bucal, deglutição atípica, mordida cruzada, mordida aberta, hábitos como chupar o dedo ou chupar chupeta por tempo prolongado e alterações no crescimento dos maxilares podem comprometer o desenvolvimento da criança. O ortodontista Felipe Laburu explicou complicações que podem ser desenvolvidas em crianças caso não haja acompanhamento e tratamento adequados.
2: Antes dos 6, 5 anos de idade, é onde a gente vai descobrir o padrão facial daquela criança, o padrão de crescimento esquelético. Então, esse crescimento esquelético vai determinar o formato, muitas vezes, do queixo da criança, da maxila. Às vezes você pode descobrir ali um padrão de uma criança que é um classe 3, que é aquela famosa criança queixuda, que se você não intervir previamente, por volta de 5, 6 anos de idade, essa criança ela corre o risco de ter que fazer uma cirurgia ortognática no futuro.
1: Embora a recomendação seja que toda criança passe pela primeira avaliação ortodôntica aos 6 anos, alguns sinais podem indicar a necessidade de procurar um especialista ainda antes dessa idade. Sérgio Ricardo da Silva é professor da clínica da Academia da AFIA Unigran Rio Barra da Tijuca, que oferece atendimento odontológico gratuito para crianças de 6 a 12 anos. Ele usou o exemplo de um caso clínico para enfatizar a importância do acompanhamento.
3: O caso clínico é o seguinte, é um paciente de 8 anos que procurou a clínica da graduação de ortodontia e a queixa dele é que o dente da frente de cima estava atrás do dente de baixo. E foi desenvolvido uma técnica com um aparelho, né, para descruzar. Então esse tratamento, quando por ser feito com 8 anos, ajudou bastante, porque não atrapalhou o crescimento da maxila dele e devolveu também a questão estética, que ele estava muito incomodado com isso.
1: A nova campanha acontece todos os anos no mês de julho e reitera a importância do tratamento odontológico infantil.
0: Valeu, Júlia. A gente agora vai trocar de trilha mais uma vez para falar com a Maíra Gama. Falar da Flip e também despedida, né, Maíra?
4: É isso. Olha, eu vou falar rapidinho aqui que o nosso tempo já está quase estourado, mas já já a gente vai voltar na programação da TMC trazendo informações daqui. Bom, como aqui no Rio TMC a gente só vai se falar amanhã, eu já vou trazer mais destaques dessa programação da sexta-feira. Amanhã tem Pedro Pacífico, o Bookster, muito famoso nas redes sociais, conversando com o público às 14h, justamente sobre o crescimento das comunidades literárias nas redes sociais. E aí, isso deve ser um dos destaques aqui da programação, né? Conceição Evaristo e Eliana Alves Cruz, as duas escritoras, vão estar numa mesa inspirada no conceito de escrevivências, que foi criado pela Conceição Evaristo, discutindo a literatura produzida a partir das experiências de vida, que é a característica dela, né? A gente vai acompanhar também uma mesa com a Djamila Ribeiro e o Irá Machado, falando sobre a nova edição de Lugar de Fala. Tem também participação de Tati Bernardi e Tamar Vieira Júnior, escritor super bombado, né? Que essa mesa deve estar muito disputada, um encontro em formato de talk show entre os dois autores, dois dos mais populares da literatura brasileira atual. Tudo isso e muito mais a gente vai continuar acompanhando aqui diretamente de Paraty, na 24ª edição da Flip, que vai até domingo, Gustavo.
0: Valeu, Maíra. A gente se despede por aqui, voltando amanhã com mais Flip, mais no Noticiário do Rio de Janeiro. Tchau, tchau, pessoal.
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0: 11 horas 2 minutos, trend das 11.
9: Rixa com os Estados Unidos, o governo agora vai liberar mais de 18 bilhões de reais para as empresas. Estou falando na casa dos bilhões mesmo. Desde ontem, a gente já vem anunciando aqui na programação TMC, os produtos brasileiros ficaram 25% mais caros para os americanos. Por enquanto, não impacta em você, consumidor final, mas vai impactar bastante os produtores, os empresários, as pessoas que exportam para os Estados Unidos. Isso significa que a tendência é vender e, consequentemente, lucrar menos por lá. Por isso, o Lula anunciou aí mais de 18 bilhões de reais em crédito para ajudar essas empresas que podem sair prejudicadas. Então, parte desse dinheiro também vai para as afetadas pela guerra no Oriente Médio, ação do governo em resposta ao tarifaço americano.
10: E olha, a diplomacia também está trendando por aqui, essa palavrinha que tem a ver com o tarifaço, tá? Porque Lula disse que os Estados Unidos não quiseram negociar. O presidente falou ali que nunca sentiu interesse americano em negociar o tarifaço. E o Brasil, inclusive, chegou até a mandar umas propostas, né, para tentar um acordo, mas, infelizmente, não deu em nada. Apesar disso, gente, o presidente Lula disse que pretende continuar tentando. E aquele famoso, né? Vai que dá, vamos insistindo até dar, até ter uma resposta positiva. Ele também disse que o país não vai ficar chorando pelas tarifas.
9: Falando em chorando, viu que tá trendando desde ontem aí em diversos portais? Uma apresentadora chorando, a Márcia Dantas, inclusive deixou um programa ao vivo, ela que é apresentadora da Jovem Pan, ela acompanhava uma reportagem sobre roubo de remédios. Por alguns momentos a transmissão mostra só a notícia, é quando as câmeras voltam pro estúdio, ela tava lá, enxugando as lágrimas, né, chamando o intervalo, o programa volta do intervalo, mas com outro jornalista na apresentação, ao que tudo indica, isso aconteceu por uma discussão dos bastidores. Isso não acontece aqui comigo com a Pietra, não.
10: Não,
9: jamais, jamais. Um funcionário que cobria férias da diretora titular se desentendeu com a apresentadora. Isso causou polêmica demais. Ele foi afastado, inclusive, do programa no dia seguinte. Mas hoje, dia seguinte, as coisas continuam repercutindo nas redes sociais.
10: É, inclusive, um vídeo que viralizou bastante, né? Esse momento que ela vai aparece chorando. Bom, gente, lembrando que aqui é o seu Trend das 11, onde você fica informado de tudinho que tá andando, viralizando nas redes sociais, como por exemplo, ó, atualizando o nosso feed, Coligações aparece aqui pra gente, porque PP e União Brasil devem ficar neutros na eleição, tá? O Progressistas, né? O Partido Progressistas avisou ali a Flávio Bolsonaro que não vai apoiar nenhum candidato a presidente no primeiro turno, tá? O partido, ele faz parte de uma federação com o União E mesmo assim, né, mesmo diante ali dessa declaração, Flávio Bolsonaro disse que ainda vai tentar garantir esse apoio. As coligações e chapas precisam ser oficializadas até o começo de agosto, já já, né?
9: Ó, o que apareceu no feed aqui, gasolina. Mas calma que não é outro aumento, não. A notícia a gente contextualiza pra você é que o Ministério Público, ele quer suspender a mistura de etanol na gasolina. O governo disse que ia aumentar a taxa de etanol na gasolina para assegurar os preços. Talvez uma tática, uma estratégia para conter a elevação dos preços. Só que por conta da guerra do Irã, o combustível tem ficado cada vez mais caro e é no mundo todo. Só que o Ministério Público Federal pediu para suspender essa medida. Eles dizem que ainda falta mais análise sobre a segurança dessa mistura nos carros. Isso talvez possa ser prejudicial aí para o seu veículo. Portanto, o Ministério Público quer suspender essa mistura do governo federal.
10: E sabe, tá trendando por aqui também, quando a gente fala de esporte? Vôlei feminino aparecendo aqui, porque o Brasil, gente, ganhou de virada e tá na semi da VNL, mais conhecida, né, como a Liga das Nações. Olha, foi um jogo para testar o nosso coração. As brasileiras venceram ali do Japão por 3-1. A estrela foi a Ana Cristina, que fez sozinha, olha isso.
9: Ó.
10: Quase 30 pontos.
9: Ô, louco.
10: Ô, joga bem, viu? Na semifinal, né, das Ligas das Nações ali, a seleção feminina vai enfrentar agora a Itália. Itália que não tava na Copa, né? Mas tá no vôlei, na Liga das Nações. O jogo é nesse próximo sábado, então a gente deseja que toda sorte, muito vôlei, muito talento nas mãos para as nossas meninas conseguirem aí chegar até a final.
9: Até porque a Itália vai mal no futebol, mas muito bem no vôlei. Exato. Mas a gente é mais Brasil, né? Vamos lá. Energia atômica é o que tá trendando. Hoje também, porque os Estados Unidos fechou um acordo nuclear com a Arábia Saudita. Vai ser, assim, mais ou menos falando teoricamente, para investimento americano na geração de energia nuclear. E tudo isso vai ter uma validade de 30 anos e é só para uso civil. Nada de fazer bombas, apesar do nome que causa calafrios, né? Energia atômica. Ainda assim, as tensões no Oriente Médio, muita gente ficou preocupada que isso acabe aumentando a crise. Mas o texto ainda precisa ser aprovado pelo Congresso americano. Se você leu energia atômica aí no seu feed, nos assuntos mais buscados, é sobre isso que trata.
10: Agora a gente vai para Brasília, vamos fazer conexão lá com Rafael Felitti, que vai contar pra gente um pouquinho o que tá trendando por lá, tem a ver com Receita Federal. Bom dia para você, Rafael.
11: Oi, Pietra. Oi, Thiago. Bom dia para vocês, bom dia para todo mundo que nos escuta aqui no Trend das 11. Olha, esse anúncio feito pela Receita Federal já estava programado, né, dessa paralisação no Cadastro Nacional de Pessoa Jurídica para atualização, para modernização, né? A gente tem um sistema numérico hoje para definir as inscrições de CNPJ e esse sistema vai passar a ser alfanumérico, ou seja, que mistura letras e números. Isso porque está tendo uma crescente inscrições ali de CNPJs e como um CNPJ cancelado ele não pode ser reaproveitado para uma nova empresa, então pode ser que já esteja chegando nesse limite, né? Eu até pesquisei ali com a ajuda da inteligência artificial e também de calculadora que com os 14 dígitos ali do CNPJ, são cerca de 100 milhões de combinações. E nessa combinação alfanumérica, as combinações possíveis beiram ali 1 trilhão de combinações. Ou seja, não vai precisar fazer um outro tipo de sistema que isso vai ser o suficiente para a população brasileira durante toda a vida. Mas vamos trazer mais detalhes sobre essas mudanças? Bom, a gente olhar direitinho. Primeiro, essa paralisação no sistema vai acontecer em 2 etapas. A primeira etapa vai ser das 21 horas do dia 23 de julho até as 7 horas do dia 25 de julho, em que o sistema da Receita vai funcionar, mas apenas para consulta de CNPJs. E a partir das 7 horas do dia 25 de julho, o sistema vai ficar totalmente indisponível, né, para que esse sistema seja implementado, e ele só deve voltar, então, no dia 27, na próxima segunda-feira. Então, para deixar todo mundo informado, né, para quem precisar mexer em alguma coisa no CNPJ, para correr enquanto é tempo, porque o sistema vai ficar paralisado, vai funcionar um tempo só para consulta e depois vai paralisar totalmente ali para que esse sistema alfanumérico seja implementado.
10: Maravilha, Rafael. Obrigada. Ele trazendo informações então para a gente sobre esse novo modelo, né, do CNPJ com letras agora, viu, gente?
9: Pois é, misturando a sopa de letrinhas agora no CNPJ. Atualizei o feed aqui. Já ouviu esse termo? unfollow diplomático, ou só um follow mesmo, deixar de seguir o outro, tudo mais, enfim, não foi mais ou menos isso que aconteceu na prática exatamente, mas é uma analogia, porque o Canadá cancelou a inauguração de uma ponte com os Estados Unidos, não é pra menos, desde que o Trump anunciou taxa de 50% a produtos canadenses, a relação entre os dois países anda um tanto quanto tensa. Antes disso, era tão tranquila que eles tinham construído uma ponte para ficar mais fácil ir de um lado para o outro, de um país para o outro, construíram em conjunto, inclusive a inauguração ia ser em conjunto, mas o governo do Canadá diz que ia ser inadequado um evento comemorativo entre os dois países depois dessa taxação de 50%.
10: Vamos falar de Pietra Bertolazzi, minha xará do nome, né? Pietra Bertolazzi, porque tá trendando bastante o nome dela, gente. A influenciadora, ela fechou as redes sociais depois de ser cancelada na internet, viu? Com mais de 1 milhão de seguidores, ela é famosa por as suas opiniões polêmicas, né? Põe opiniões polêmicas nisso. E aí, depois da Copa, ela chamou ali os membros da banda BTS de afeminados. A BTS, que, né, a banda ali, a boy band, que cantou na final da Copa. Ela tava criticando a aparência também dos coreanos no intervalo ali da final do torneio mundial. E aí, gente, a reação, ela foi tão pesada, né? Os comentários tão

0: e manter mandato de mulheres e caçar apenas homens em fraudes à cota de gênero. Vou explicar para você o que aconteceu. Existe uma cota de candidaturas femininas que os partidos devem cumprir. Isso é lei, é regra. Sabendo disso, tem partido que coloca algumas mulheres como candidatas, mas não investem nada na campanha delas, nem fazem propaganda. O objetivo é só cumprir a cota mesmo para ficar dentro da lei. E hoje, quando a fraude ela é comprovada, toda a chapa do partido pode perder o mandato, inclusive mulheres eleitas de forma legítima. Então, nesses casos, os homens eleitos pelo partido perderiam o mandato, mesmo que não tenham participado do esquema. O tema deve ser discutido ainda pelo Tribunal Superior Eleitoral, agora no próximo mês de agosto.
1: Também trendando por aqui, urna eletrônica, gente. Flávio Bolsonaro disse, né, que não questionou o sistema eleitoral. A gente vai explicar para vocês um pouquinho sobre essa notícia, fazendo uma contextualização sobre algo que Flávio Bolsonaro falou há um tempinho atrás. Ele chegou ali a dizer que uma empresa venezuelana fabricava a urna eletrônica usada nas eleições daqui do Brasil. Só que isso já foi desmentido pelo Tribunal Eleitoral. E aí, né, claro que várias autoridades acharam a situação suspeita. Então, Flávio Bolsonaro publicou uma nota dizendo que não estava questionando as votações brasileiras. Tá? Vale lembrar também que por conta disso, por conta dessa declaração de Flávio Bolsonaro, o PT está avaliando mover uma ação contra o senador, né? A mesma ação eleitoral, inclusive, que tornou inelegível o ex-presidente Jair Bolsonaro, viu?
0: Muito bem, vamos falar de K-pop novamente, que é o assunto que tá trendando neste momento, e não vamos falar de BTS não, viu, Pietra? Vamos falar de Blackpink. Você conhece aí? É um outro grupo sul-coreano, portanto, e a cantora do Blackpink tá anunciando uma data aí de música nova, de lançamento de música nova. A Jennie, que é cantora do grupo coreano Blackpink, publicou um gostinho, como a gente costuma dizer, da sua nova música, mas na carreira solo. O vídeo tem só 15 segundos, várias imagens diferentes aí que estão bombando nas redes sociais, mas o mais importante tá no final. A canção Less Than a Lover, menos do que uma amante em português, vai ser lançada nesta sexta-feira. Por isso que os fãs também estão em polvorosa. Em outro momento, defendendo os cantores do BTS. E agora celebrando a cantora Jennie, agora em carreira solo, lançando música sexta-feira.
1: Fãs engajados, hein? Fãs engajados esse. Bom, vamos seguir aqui porque Caso Master continua trendando, gente. Essa novela do Banco Master não termina, viu? O Flávio Bolsonaro emitiu notas para a empresa de Vorcaro. Pois é, no ano passado, o escritório de advocacia do Flávio Bolsonaro emitiu ali 3 notas fiscais de R$500 mil. E aí elas foram canceladas logo depois de serem emitidas, tá? A empresa que estava ali como contratante era uma fachada de Vorcaro. O banqueiro, ele usava ali para movimentar dinheiro do Banco Master, né? Então a gente vai continuar atualizando, acompanhando essa novela.
0: A gente tá aqui trocando ideia no nosso Trend das 11. A nossa equipe tá lá na correria, na redação, dando F5 e atualizando tudo o que acontece neste momento. Quero saber o que passou pelo radar da nossa equipe no nosso Trend de agora. Larissa Toratti, o que você detectou no seu radar do Trend de agora que tá bombando? Bom dia.
2: Bom dia, gente. Olha, a Trend de agora ela é triste e nostálgica, tá? Porque o prédio icônico onde o Michael Jackson ele gravou o clipe They Don't Care About Us aqui no Brasil, em 2009, pode deixar de ser uma das atrações turísticas de Salvador.
0: Poxa.
2: Uma pena, né, gente? Pra quem não sabe, né, não acompanhou, não era vivo, né, vai saber. O Michael, ele gravou num prédio lá no Pelourinho, e o lugar ficou icônico, assim. Virou
1: muitos
2: um ponto turístico,
1: né?
2: Sim, porque virou, ele tem até um nome divertido, se tornou Casa Michael.
1: Legal.
2: Casa Michael Jackson. E depois de 17 anos ali atuando, um cara do local, né, o Santos, ele comprou o espaço. E aí ele começou a vender algumas souvenirs, né, com pagamento ali de R$10, e tinha algumas histórias nas paredes, contando como que foi gravar e tal. Ele recebeu uma autuação para poder deixar o imóvel, né, uma pena, realmente, porque virou icônico, né? O pessoal, ele se tornou famoso ali, aquele espaço, porque o pessoal começou a pedir pra

0: subir pra tirar foto.
1: Sim, sim.
0: Né? Como se fosse o Michael cantando no clipe, porque ele sobe uma varandinha e fica cantando de lá de cima. Sim. É divertido, porque até no lugar tem um totem do Michael fazendo a pose, cantando.
2: É verdade.
3: Então não vai ter mais. Não vai ser
0: mais, é uma pena.
2: Então se assim, você foi, foi. Se não foi, infelizmente, não vai,
0: se
2: vai
0: você
2: rolar mais.
0: Correr agora em Salvador, dá tempo.
2: Mas a notícia, então, do nosso trend de agora, notícia triste, gente. Nostálgica aí, né? Fãs de Michael Jackson, não teremos mais essa lembrança ali do rei do pop. Lari, muito obrigada pela participação aqui. Amanhã a gente volta com o nosso trend de agora, certo?
0: Com certeza.
2: É isso, gente. Nosso trend de agora aqui pra você ficar antenado do que tá acontecendo real time. Certo, Thiago?
3: Certíssimo. Pré-campanha. É a trend do momento. Dos assuntos mais buscados, Flávio Bolsonaro vai usar colete à prova de balas. Pois é. As eleições estão já praticamente começando, né? A campanha eleitoral. E há alguns dias, a gente falou aqui no trend, que ele dispensou a segurança da Polícia Federal. Apesar disso, a equipe de Flávio anunciou que ele vai sim usar colete à prova de balas em todos os eventos durante a sua pré-campanha. Essa nova postura acontece pelo aumento de ameaças feitas contra ele nas redes sociais. Muita gente repercutindo isso hoje também, Pietra.
2: Agora vai! Tá trendando, gente. Essas duas palavrinhas agora vai, porque a compra da Warner é aprovada na União Europeia. A gente tem falado bastante sobre essa compra aqui, né, na programação da TMC.
3: Sim.
2: Principalmente aqui no trend da
3: Zon. História sem fim, quase.
2: É, sem fim. Tá essa doido. Semana mesmo a gente falou sobre a questão dali dos Estados Unidos, as negociações em relação a isso. Só que agora, gente, parece que foi aprovado lá na União Europeia, tá? A Paramount tá tentando ali concluir a compra da Warner Bros. Há um tempinho, né? Vários obstáculos jurídicos internacionais vêm segurando esse negócio, mas um órgão da União Europeia ontem deu um sinal positivo, tá? Agora, só falta conseguir quem? Só falta conseguir aquela aprovação dos Estados Unidos, que inclusive a negociação tá paralisada, a gente deu essa notícia aqui no Trend das 11 essa semana, e também a aprovação do Reino Unido pra fechar esse acordo. Vamos ver o que vai acontecer, mas a aprovação na União Europeia já tá garantida.
3: A princípio, tá garantida sim. Atualizei o feed aqui, apareceu pra mim o nome de caso Epstein. Mais uma vez, mais um desdobramento, porque agora um recrutador de modelos que era ligado a Jeffrey Epstein foi encontrado morto, Daniel Siad. Ele que tinha 69 anos de idade, a causa da morte ainda é desconhecida. Ele é investigado por suspeita de aliciar mulheres para Jeffrey Epstein, acusado de explorar sexualmente, né, jovens, menores de idade e tudo mais. O nome de Siad apareceu em mais de 1000 documentos do caso Epstein divulgados pela Justiça dos Estados Unidos. Então, segundo esses arquivos, ele trocava mensagens com Epstein sobre levar mulheres aí de diferentes países para Nova York e tudo mais. Portanto, agora mais um mistério envolvendo o nome de Jeffrey Epstein, agora com a morte de um possível comparsa dele.
2: Argentino Paulista, atualizando aqui o nosso feed, aparece essas duas palavrinhas. Argentino Paulista, o que será que é, hein,
3: gente? O que será?
2: Acontece que o presidente argentino vai receber a maior honra de São Paulo. Exatamente isso que você ouviu. A medalha Ordem do Ipiranga é dada a quem presta serviços ali considerados excepcionais. E aí, Javier Milei, que é presidente da Argentina, tá chegando no Brasil, né, nessa semana, para apoiar a candidatura de Flávio Bolsonaro. E aí, por conta, né, aproveitando essa agenda, digamos assim, ele vai receber o reconhecimento diretamente do governador de São Paulo, Tarcísio de Freitas. Vale lembrar, né, que essa medalha, essa honraria, foi recebida ali também pela atriz Maitê Proença e também pelo ex-juiz Sérgio Moro. Então, Javier Milei se tornando um paulista, né?
3: Um argentino paulista. Aliás, é. O que tinha de argentino na Copa do Mundo, aqui em São Paulo, torcendo. Os que nasceram lá e os que nasceram aqui também,
2: a
3: né?
2: A moca que enfim, o diga.
3: Torcendo. Nova Odisseia. Ó, vamos falar do filme, do livro aí, de arte novamente, aqui no nosso Paulista TMC. Paulista TMC aqui no nosso trend das 11, hein, Pietra? Tanto programa
2: é
3: que a gente...
2: Programa, é
3: cada
2: programa.
3: Coisa. Vamos falar do trilionário Elon Musk. Não é polêmica nenhum, foi apenas uma brincadeira aí de rede social que ele estaria disposto a financiar uma adaptação aí do clássico Odisseia, que mal chegou nos cinemas, aí filme de Christopher Nolan. Um perfil no X, o antigo Twitter, sugeriu que o trilionário investisse mais de 100 milhões de dólares em um filme, mas para ser dirigido pelo Mel Gibson. E o próprio Elon Musk respondeu essa brincadeira no X, dizendo: eu topo. Tamo dentro. Ó, 100 milhões para ele não é problema.
2: Fácil, né?
3: Embora ele não tenha confirmado oficialmente brincadeira de internet. Ele também disse que até o fim desse ano, a sua ferramenta de IA, que é o Grok, seria capaz de criar um filme inteirinho. E o exemplo que ele usou foi A Odisseia, um clássico escrito por Homero há tantos e tantos anos e adaptado aos cinemas recentemente. Quem sabe, né? Quase 3 mil anos, então, desde a criação de A Odisseia de Homero, mas agora Elon Musk entrando nessa paradinha. É brincadeira, será que é?
2: Será?
3: Fandom?
2: Não sei.
3: Brincadeira de internet.
2: Será que vem aí?
3: Quem sabe?
2: Bom, gente, lembrando aqui é o Trend das 11, onde você fica bem informado de tudinho que tá trendando nas redes sociais. E agora é o momento de saber o que tá trendando nas redes sociais da parte do esporte com a nossa Trend do Esporte. Com ele sempre, o nosso Fabiano Fará. Bom dia, Fará.
1: Tudo bom, gente?
2: Eu tô bem demais, Palmeiras ganhou.
1: É,
2: feliz,
1: verdade.
2: Aqui, ó.
1: Ganhou com autoridade, né?
2: Ô, Maurício, o que não fez no Paraguai?
1: Ele e o Sousa.
3: E eu nem tanto.
1: Os paraguaios.
3: E eu nem tanto, já que São Paulo perdeu.
1: Tá, mas é normal, né? Bem-vindo ao clube.
3: Bem-vindo.
2: Aí o Thiago.
1: É algo normal, né? A moca que eu diga.
2: É.
1: A moca que eu diga foi boa, Pietra. Muito bom, muito bom.
3: E aí, Brasileirão voltou com tudo, hein, Fará?
1: Voltou, hoje tem Corinthians e Remo, né? Trazendo aqui pros paulistas, né? A volta do Corinthians. E o que tá trendando é a questão do Memphis Depay, né? O Corinthians com 4 transfer bans, que tá impedido de registrar jogadores. E assim, tem até o dia 31 de julho pra definir. O Memphis, ou se ele renovar, então não precisa passar como um novo registro, só alteração de contrato.
3: Certo.
1: O Corinthians consegue o Memphis como reforço. Se ele não renovar até o dia 31 de julho, foi renovar depois, ou o Corinthians paga os transfer, os bans, que custam 23 milhões
3: de reais.
1: Ou vai
3: perder o atleta.
1: Ou perde o atleta, não. Ou paga pra ele não jogar. De qualquer forma, tem que pagar, né? Tá devendo 40 milhões de reais pro cara.
2: Vai sair dinheiro do bolso, de qualquer
1: forma.
2: Por
1: falar nisso, sabe o que tá trendando?
3: Diga.
1: O Santos tá com transfer ban, mas pagou a primeira parcela do que deve ao Neymar. 11 milhões de reais. De 90 milhões e meio, pagou 11. Tá legal.
3: A primeira parcela de quantas?
1: É, até 2032.
2: Meu...
1: Isso vai treinar, né?
2: Se
1: você olha. Você vê que pagou pelo tamanho das fichas que ele tem no pôquer, né? Você viu que eram umas fichas mais gorduchas.
2: É verdade.
3: Quando olha aquele boleto, hein? Que não diminui nunca. Meu até Deus. 2030. Pelo amor de Deus. Hoje tem jogo, então. Tem Botafogo e Vitória,
1: Botafogo,
3: Corinthians
1: que
3: e Remo.
1: Também.
3: Também, né?
1: É, a SAF lá mudando e tal.
3: Jogadores saindo.
1: Jogadores saindo. Parece que o Danilo tá indo mesmo pro Palmeiras, né? Então, Botafogo que abre o olho, hein?
3: Botafogo e Vitória, 7:30 da noite.
1: SAF, falando sério, muito torcedor pede SAF, né? Isso é algo que é recorrente nas redes sociais. Torcedor, o time dele perde, tá mal, deve salário, pô, tem que virar SAF, virar empresa. Mas me fala um exemplo de uma SAF que deu certo no Brasil. A mais estável é a do Bahia, que é do grupo City.
3: Sim.
1: Né? Só que por que estável? Porque não ganha e nem perde. Tá regular. Né?
3: Do Vasco deu problema, Botafogo deu problema.
1: Sim. Cruzeiro deu problema.
3: Cruzeiro deu problema.
1: É. Com o Ronaldo vendeu pro dono do mercado lá. E agora parece que tá dando um jeito, mas demora. Isso é um trabalho a médio e longo prazo. Só que no futebol é imediatismo, né, gente?
2: Exatamente.
3: Muito jeito. Bem.
1: Tipo, vai, o Palmeiras perde. Ela não vai ficar satisfeita. Não vai esperar a próxima vitória. Ela vai reclamar.
2: O torcedor, o que puder reclamar, ele reclama, né, Fará?
3: O torcedor é quarta e domingo, Fará. Meio-dia tem Papo de Craque, tem programação esportiva na TMC.
1: É isso aí. Um abraço pra vocês, viu, gente?
2: Obrigada, Valeu. Fará.
3: Aquele abraço. Valeu. Ó, daqui a pouquinho a gente vem com outros assuntos. Autonomia demais. Sabe o que isso significa? Os robôs fazendo comandos que, ó, seres humanos não deram. Isso é um perigo demais. Daqui a pouquinho a gente vai falar de OpenAI. Vamos falar de Casemiro nos Estados Unidos. Tem também remédios. Trump ameaçando taxar agora remédios e lá pra frente. Tudo isso e muito mais. Você acompanha esses assuntos comigo, com Pietra Mesquita, aqui no Trend das 11.
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10: O Campeonato Brasileiro está de volta e hoje vão acontecer duas partidas. Às 19h30, o Corinthians enfrenta o Remo na Neoquímica Arena pela 19ª rodada. No mesmo horário, mas por um jogo atrasado, válido pela 4ª rodada do Brasileirão, a equipe do Botafogo recebe o Vitória no Nilton Santos. Já pelos playoffs da Copa Sul-Americana, às 19h, o Grêmio duela contra o Bolívar em La Paz. 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
5: 11h31, de volta com as informações aqui do Rio de Janeiro.
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5: Onze horas 31 minutos. A gente vai atualizar mais uma vez as notícias que movimentam a cidade e o estado do Rio de Janeiro aqui em 101.3 na TMC. Afinal de contas, quem escuta sabe. A gente agora vai conversar com o Rafael Alves, trazendo informações ao vivo na nossa programação. Fala, Rafa.
7: Gustavo, sobre uma operação da Polícia Federal realizada pela Delegacia Polícia Federal aqui do Rio de Janeiro, mas que não tem mandado de busca e apreensão nem de prisão aqui no Rio, mas em outros estados, como São Paulo e Minas Gerais. Essa operação mira o tráfico internacional de drogas. É um sofisticado esquema de criminoso que enviava drogas aqui do Brasil para fora do país. Os policiais estão cumprindo 13 mandados de prisão preventiva e 44 de busca e apreensão em São Paulo, Minas Gerais, Santa Catarina e também no Espírito Santo. A Justiça também determinou o cumprimento de medidas cautelares, como o sequestro de ativos e bloqueio de bens de até R$1 bilhão em desfavor das pessoas investigadas nesse esquema da Polícia Federal. As investigações mostraram que o grupo criminoso estruturou um complexo sistema logístico com ramificações aqui na América do Sul, também na Europa e na Ásia, focada na exportação de cocaína para esses países. Segundo a Polícia Federal, as investigações também apontaram que desde 2021 a organização enviou cerca de 6,5 toneladas de cocaína para vários países da Europa, além também de manter vínculos operacionais com as duas maiores facções criminosas que atuam no Brasil, o Comando Vermelho e o Primeiro Comando da Capital. Para ocultar o entorpecente em contêineres e burlar a fiscalização, os investigados utilizavam como método a camuflagem da droga em sacos de café, cimento, argamassa, além também de adulterar quimicamente as substâncias. Um exemplo seria a cocaína diluída em garrafas de refrigerante. Essa investigação é da sede da Polícia Federal aqui do Rio de Janeiro. Cumprimento de mandados em vários estados. Essa grande operação de hoje, mobilizando aí vários policiais, tentando cumprir essas dezenas de mandados de prisão e também de busca e apreensão. Gustavo.
5: Valeu, Rafa. A gente vai continuar acompanhando. A gente também traz outra notícia. A Justiça do Rio, que mandou soltar o ex-procurador de autarquia alvo de operação no Ministério Público do Rio de Janeiro. Ex-procurador do Instituto Rio Metrópole, Marcelo Lopes da Silva, foi preso durante a operação realizada pelo Ministério Público, que investigava um suposto esquema de corrupção, fraudes em licitações e desvio de recursos públicos na autarquia estadual. Na decisão, a desembargadora Mônica Toledo de Oliveira entendeu que até o momento não há provas concretas que o ex-procurador tenha participado do suposto esquema criminoso. Segundo a magistrada, Marcelo Lopes se limitou a emitir pareceres jurídicos sem poder de decisão sobre contratos ou pagamentos. A desembargadora também destacou que uma divergência na interpretação da lei por si só não caracteriza crime. O ex-procurador vai responder ao processo em liberdade, mas vai ter que cumprir medidas cautelares. A decisão não altera automaticamente a situação dos demais presos na operação, isso porque a magistrada ressaltou que outros investigados ocupavam cargos de gestão e tinham poder para decidir sobre contratos e despesas, o que diferencia a situação deles da do ex-procurador. Ainda assim, a decisão pode ser utilizada pelas defesas dos outros, né, presos, como argumento em eventuais novos pedidos de liberdade que vão ser analisados individualmente pela justiça. 11h35.

0: De volta aqui com o seu trend das 11, onde você fica bastante informado de tudo que tá trendando nas redes sociais.
1: Isso aí, segue a gente no nosso Instagram, no nosso canal do YouTube, tudo é @tmcnewsbr para você ficar bem informado, bem informada.
0: A gente vai atualizando aqui o feed com você e vai aparecendo como, por exemplo, autonomia demais.
1: Pois é, já estamos falando de internet, de tecnologia, OpenAI tá trendando demais nessa quinta.
0: Calma, daqui a pouco é sexta,
1: daqui
0: né?
1: A pouco sextou.
0: Não volta pro começo da semana.
1: Pelo amor de Deus.
0: Casimiro também nos Estados Unidos trendando por aqui, viu, gente?
1: E remédios, daqui a pouquinho eu explico essa polêmica para você.
0: Vamos falar dessa tag autonomia demais, gente, porque a OpenAI disse que a sua IA agiu por conta própria. Ih, é pra se preocupar? Será?
1: Ou se é.
0: Quem já viu o filme em que os robôs dominam o mundo, normalmente começa desse jeito, né, gente?
1: Começa assim.
0: Será?
1: Depois piora.
0: Será que é alguma resposta aí, né, de que vem aí essa dominação dos robôs? Bom, a OpenAI disse que a sua inteligência artificial fez pela primeira vez um ataque hacker sem autorização. Pois é, o sistema invadiu ali plataformas para ajudar a cumprir uma tarefa. Mas, gente, tudo isso aconteceu em um ambiente controlado, sem risco global. Não é pra gente se preocupar. Ainda assim, a empresa tá investigando ali o comportamento estranho da inteligência artificial.
1: Falando nisso, OpenAI é a trend da vez, é a tag da vez, porque um pastor tá processando a dona do ChatGPT por prática ilegal de medicina. Escuta só essa história. Um pastor americano, ele tava sentindo alguma dificuldade para respirar, aquele probleminha de saúde, que ele fez foi pedir conselho médico ao ChatGPT. Muita gente acaba fazendo isso que não é indicado.
0: Exato.
1: Aliás, é totalmente contraindicado você consultar o chat, né, para tratar da sua saúde. Mas por conta do histórico de papo dele com o próprio chat, a inteligência artificial respondeu para ele que ele deveria entregar para Deus. Fala assim, entrega para Deus, meu senhor. É, tá ruim, tá sem ar, entrega para Deus. Ele ficou pé da vida, oh, obviamente, gente. Depois dessa. O pastor acabou processando a empresa dona do boot, dona do chat GPT. Então, pastor americano processando a OpenAI.
0: Peculiar essa história, hein, gente? A gente segue atualizando o nosso feed pra falar de Casimiro nos Estados Unidos. Casimiro, jogador, tá?
1: Sim.
0: Casimiro foi anunciado ali como reforço do time de Messi, viu? O volante brasileiro, ele deixou o Manchester United e vai jogar agora no Inter Miami, que é o time de Lionel Messi. No novo clube, Casimiro, ele vai ser companheiro ali, né, do craque argentino, também do Suárez, Jordi Alba e também Busquets. O contrato, ele vai até 2027, com opção de renovação por mais 2 anos. A chegada do brasileiro, gente, reforça ali, né, o projeto do Inter Miami de reunir grandes estrelas do futebol mundial.
1: Mas as grandes estrelas que já estão naquela curva descendente.
0: Dando aquela aposentada, né?
1: É, aquela aquela corridinha pra enganar, aquele trote malandro, né? Enfim, futebol americano, pois é. Remédios é a trend da vez, eu vou explicar, já que estamos falando dos Estados Unidos. O Trump já tá fazendo ameaças com 2 anos de antecedência. Ele anunciou que ele pretende impor tarifas sobre medicamentos genéricos importados, mas ó, a partir de 2028... E aí, nesse ano, começa uma tarifa de 100%, portanto, 2028 para frente, que vai dobrar no ano seguinte. O plano é incentivar as farmacêuticas a produzirem nos Estados Unidos. Mas isso pode deixar os remédios ainda mais caros para os americanos.
0: Aqui é o Trend das 11, onde você fica informado de tudo que tá viralizando, os assuntos mais comentados das redes sociais. Por aqui a gente vai dando o F5, aquele famoso atualizando, né, a página, pra te informar. Então, por exemplo, a gente atualizou aqui, crime internacional apareceu. E eu vou te contar essa história. Acharam uma delegacia falsa da Polícia Federal, sabe aonde? Na África, gente. É, uma operação descobriu que africanos se passavam ali por agentes brasileiros atuando no sul do continente. Eles usavam um disfarce para aplicar golpes. Olha, funcionava da seguinte maneira, tá? Eles ligavam ali pra vítima, né, falando que a conta bancária dela tava em risco, e aí convenciam essas vítimas a transferirem dinheiro pra eles, fingindo ser uma conta oficial do Brasil. É, gente, que isso? Os golpes em outro continente agora, né? E usando o nome da Polícia Federal.
1: Pois é, vamos falar de música agora? Ó, Nunca Diga Nunca. Never Say Never, Justin Bieber pode voltar aos palcos, viu? Ó, depois de um longo período longe, Justin Bieber pode estar preparando aí a volta aos shows do ano que vem, 2027, com a Swag Tour. A dúvida é a seguinte, ô Pietra, será que vai ser uma turnê de verdade? Ou aquela experiência minimalista lá que ele fez no Coachella?
0: Hoje.
1: Menos é mais, lembra? Que ele se apresentou nesse ano, 2026, no Coachella, pra quem não sabe, é um festival nos Estados Unidos. E ele subiu lá com um notebook apenas, dando play no YouTube. Foi. Pegando as musiquinhas, dando pausa, cantando. O pessoal criticou demais, mas agora a expectativa é que ele faça com bastante infraestrutura, foco na performance também, mas fato é que Justin Bieber voltou a bombar depois da Copa nas redes sociais.
0: É, inclusive na Copa ele foi bastante minimalista, né? Só com um violãozinho dele lá, cantando Aleluia e tudo mais. Será que tá numa fase minimalista? A gente vai ver aí nessa volta aos palcos. A gente segue aqui dando F5 porque criminalidade tá trendando. O Brasil, gente, tem aí quase 100 celulares roubados por hora. Pois é, é difícil conhecer alguém, né, que nunca teve o celular roubado ou furtado hoje em dia. Só em 2025, para você ter uma ideia, foram mais de 830 mil aparelhos, o que dá, em média, ali, de 95 aparelhos roubados a cada hora. O Anuário Brasileiro de Segurança Pública mostra que São Luís, Belém e São Paulo tem as três maiores taxas desse tipo de crime. Não tá fácil pra ninguém, né? Agora na rua a gente tem que andar sem o celular, porque o perigo, né, tá em toda parte, os celulares estão sendo roubados.
1: Conexão com Curitiba, 100.3 no FM. Deixa eu falar com a Isabela Miranda, porque tô vendo que as cataratas estão trendando. Estão trendando por quê, Isabela? Bom dia pra você.
2: Bom dia, Thiago. Bom dia, Pietra. Por causa, olha, bem peculiar, porque tá com uma vazão acima da média. Precisou ser fechada por uma questão de segurança, a passarela das Cataratas do Iguaçu, que fica no Parque Nacional do Iguaçu. Uma vazão que está maior do que 8,5 milhões de litros por segundo. Olha só, é muito volume de água mesmo. Para a liberação, claro, é necessário que a vazão reduza para a média que é segura ali, considerada pelas equipes, de 7,5 a 8 milhões de litros, mas ainda não tem uma previsão, né? Então precisa esperar reduzir um pouco mais. A média de vazão das Cataratas do Iguaçu é de 1,5 milhão de litros por segundo. Esse aumento da vazão é um resultado das chuvas da bacia do Rio Iguaçu, que corta, inclusive, o Paraná, e acabou enchendo muito na última semana. A trilha das cataratas continua aberta ao público com funcionamento normal, mas essas medidas integram esse protocolo de segurança da operação dessa unidade de conservação. A equipe técnica da concessionária, que é responsável pela administração do parque, a URBIA mais Cataratas, e também, né, o ICMBio, o Instituto Chico Mendes de Conservação da Biodiversidade, que é o órgão que administra essa unidade, segue monitorando e também avaliando em tempo real a situação, tanto do Rio Iguaçu, na região das cataratas, quanto ali da vazão mesmo desse trecho, para entender um pouco mais quando que vai poder ser liberado. E assim que a gente tiver essa atualização, a gente vai também atualizando na nossa programação.
1: Tá certo, Isabela. Então as trilhas estão liberadas, mas a passarela, essa sim, tá fechada. O pessoal só vai conseguir ver à distância a nossa beleza natural das Cataratas do Iguaçu. Valeu demais, Isa.
0: Seguindo aqui atualizando, gente, roubo do século aparece. A gente vai atualizar sobre o caso, né, que aconteceu lá no Louvre, aquele roubo, né, que aconteceu há um tempinho, porque o Louvre está reabrindo agora essa galeria que foi saqueada, tá? Em outubro, né, mais de 500 milhões de reais em joias foram roubadas. É, 9 meses se passaram e até hoje as peças não foram recuperadas. Pois é. Mas a galeria onde o crime aconteceu voltou a ser reaberta ao público nessa quarta-feira, tá? O Louvre é o museu mais visitado do mundo, ele recebe ali mais de 9 milhões de pessoas por ano, e agora vai ter então essa galeria reaberta, mas infelizmente sem as joias ali, né? Inclusive, um caso que quando eu fui, foi a galeria mais bonita, com as joias ali mais bonitas, as coisas, a sala mais bonita do Louvre. Achei, enfim, um espetáculo. Infelizmente, aconteceu esse roubo aí. E um rombo, né, gigante, quase 500 milhões de reais.
1: E tá trendando hoje. Quem tá trendando hoje também é Xuxa, mas com a tag Rainha dos Altinhos, não dos baixinhos. Tá acontecendo? Ué. Explicar pra você, porque Xuxa não é só pra criançada, não. Ó, aos 63 anos, Ela tá provando que nostalgia também é combustível pra música, pelo menos é isso que tá mostrando um estudo da plataforma Deezer. Deezer é igual o Spotify, uhum. Apple Music, né, pra você ouvir a música. E nessa pesquisa mostrou que a maior parte dos ouvintes da Xuxa, ela tá na faixa dos 26 até os 45 anos. E é justamente quem acompanhou o auge da Xuxa na infância e continua, né, escutando os hits até hoje. Quem dava play em Hilarie, aí ó, tá tocando aqui, lá nos anos 80, lá nos anos 90, agora continua colocando na playlist dos adultos. Às vezes pra fazer aquela faxina, pra brincar em casa, né? Tá valendo, é Xuxa pros altinhos também.
0: Bom, atualizando aqui depois de Xuxa, vamos falar de reforma? Porque, gente, a casa onde Hitler nasceu vai virar uma delegacia. Ele foi o ditador nazista, né? Como todo mundo sabe, responsável ali por começar a Segunda Guerra Mundial. E agora a casa dele, né, a casa onde ele nasceu, na Áustria, abriu as portas como delegacia de polícia. A única referência histórica, gente, ao que aconteceu vai ser uma pedra na calçada com o texto "Fascismo nunca mais".
1: Muito bem, vamos atualizar o feed internacional também. E a tag da vez é onda de calor. A gente sabe o que está acontecendo no hemisfério norte, principalmente na Europa. É uma forte onda de calor, temperaturas elevadíssimas. E agora Roma, capital da Itália, vai ter cinema gratuito só por conta do ar-condicionado. Liberaram as catracas para o pessoal poder ficar ali um pouco mais refrescado. Sabe quando você vai assistir um filme? Você leva até blusa, né? Uhum. De tão fria que às vezes a sala do cinema fica. Pois é isso que os italianos querem para ajudar com as altas temperaturas na Europa. A partir de hoje, Roma vai ter sessões gratuitas com filmes diferentes. O foco vai ser atender as pessoas que não têm ar-condicionado em suas casas. O povo na Europa tá sofrendo demais, mas aí os italianos estão encontrando alternativa.
0: É isso. Clonagem, gente, aparece aqui também como tag, porque o empresário, criou um clone de si mesmo. Brian Johnson é o nome desse milionário americano que ficou famoso por buscar ser imortal, né? Agora ele anunciou que conseguiu se clonar em laboratório. E não como os filmes, né? Que sai ali uma pessoa igual a ele, mas um conjunto de células, tá? E Brian disse que assim ele vai poder ser o próprio doador de sangue e também recriar seus órgãos para transplante. Olha
1: só. Que loucura, hein? Que loucura. O futuro cada vez mais doido e trazendo aquelas coisas que a gente via lá atrás. Falando em futuro, a gente sempre fala do espaço para olhar o passado, o futuro e tudo mais. Astronomia é o assunto do momento, porque os astrônomos encontraram uma lua fora do sistema solar, ó, pela primeira vez. Já pensou se a nossa lua fosse umas 10 vezes maior do que a Terra? Por exemplo, um grupo de astrônomos achou sinais fortes da existência de um satélite mais ou menos assim. Essa pode ser a primeira vez que uma lua fora do nosso sistema solar é encontrada. É um pequeno passo para a humanidade, um grande passo para os lobisomens. O pessoal até brinca, né? Porque lua cheia, lua grande desse jeito.
0: É.
1: Enfim, fica aí a nostalgia e também as brincadeiras que o pessoal faz na internet.
0: Tatuns, boa! Sobrevivente, trendando aqui, uma gata foi resgatada em escombros na Venezuela. Você deve se lembrar, né, que aconteceu um terremoto, né, que atingiu a Venezuela em junho. Inclusive, a gente falou bastante sobre isso na programação aqui da TMC. A gente vem atualizando, aliás, no nosso site, também nas nossas redes sociais. E aí, depois de 23 dias soterrada, no que sobrou ali de um prédio, uma gatinha, ela foi encontrada. E um vídeo mostra esse momento. Nele, dá pra ver ali que no meio dos escombros, uma carinha felina de pelinhos ali brancos e manchas laranja aparecem, né? E aí, depois do resgate, ela foi atendida pelo serviço veterinário. Tá bem, então saúde pra essa gatinha.
1: É isso aí, guerreira essa gatinha, hein?
0: Guerreira.
1: Sobrevivente. Indicação é a tag do momento, porque vamos voltar a falar aquele encontro que tivemos aos montes na Copa do Mundo de Gianni Infantino com Donald Trump. E o Trump quer agora que o presidente da FIFA vire um chefe da ONU. Veja só, pelo jeito, o presidente americano achou a Copa do Mundo tão legal, fez uma amizade tão bacana com o Infantino, que quer ele como dirigente, né? Que é o dirigente da FIFA agora na Organização das Nações Unidas, a ONU. E não em qualquer cargo, mas para secretário-geral. Que na prática é o chefe,
0: né?
1: É o chefe, afinal, quem nunca indicou um amigo para uma vaga tão boa como essa. O Trump diz que até se fosse eleito, ele faria um grande trabalho, mas eu não sei se está fazendo um grande trabalho na FIFA, porque tem muitos desafetos por lá. Então, não sei se a propaganda dele, a imagem dele, tá tão boa assim.
0: A gente até brincou no Scroll TMC ontem, inclusive, arroba TMC News BR, vai lá, que o Scroll acontece todos os dias, né, caso ele assuma aí essa chefia da ONU. Então, ó, invadiu um país, cartão amarelo. Fez isso, um cartão vermelho. Vai ser pelos cartões, entendeu? Vamos ver, né, gente?
1: Menos pros argentinos.
0: Menos,
1: né,
0: pros argentinos.
1: Faz vista grossa.
0: Verdade.
1: Não vou esquecer.
0: Bom, a gente segue atualizando porque explosão tá aparecendo aqui pra gente. Um trem explodiu em São Paulo. É, realmente, né, o trabalhador brasileiro não tem um dia de descanso por aqui. O proletariado, ele sofre. A parte de um trem explodiu hoje de manhã em São Paulo, depois de um curto-circuito. E aí um vídeo que circula nas redes sociais mostra ali as faíscas do lado de fora e também, na sequência, o estrondo. Os passageiros, gente, gritaram na hora e aí começou a correria ali para fora do trem, tá? Ninguém ficou machucado, mas o vagão foi praticamente carbonizado. A gente, inclusive, tem esses vídeos nas nossas redes sociais, arroba TMCNewsBR. Houve uma paralisação ali em algumas linhas, mas agora está tudo se normalizando. Mas amanhã, paulistana foi caótica.
1: É a principal notícia em São Paulo para quem sintoniza 100.1 no FM. Atualizei o feed, apareceu o nome do rei, Roberto Carlos. Ó, o que aconteceu? O cantor foi internado para fazer cirurgia, mas calma, gente, pode ficar tranquilo, tranquila, que é uma operação que já estava planejada, tudo tranquilo. Ele vai passar por um procedimento simples para retirar a vesícula. A assessoria disse que deve ser uma recuperação rápida. Próximo show dele é agora em agosto, no Rio de Janeiro. E segue mantido. Para quem acha que ele só se apresenta em dezembro, não, é em agosto. E é claro, com muita saúde e boa recuperação ao rei Roberto Carlos.
0: Poluição, a tag da vez. Respirar ar poluído aumenta as chances de Parkinson. Pois é, quando você está chegando ali em São Paulo, né, seja do interior ou do litoral, dá pra ver aquela camadinha cinza que cobre... cobre a cidade toda. E aí a gente traz um dado pra você. Respirar esse ar por muito tempo pode aumentar em 10% as suas chances de desenvolver Parkinson. Esse foi o resultado de uma pesquisa da Universidade de Cambridge, na Inglaterra. Ô, gente, tamo bem, hein?
1: Tá cada vez notícias mais preocupantes aqui no nosso Trend das 11, mas é bom ficar ligado, ligar o alerta aí. Temporais no sul, para você ficar ligado aí, principalmente para a galera do sul do país, os gaúchos que nos ouvem, que tiveram inclusive que sair de casa por conta das inundações. Pois é, cerca de 460 pessoas estão sem casa por conta da cheia dos rios e também da chuva forte no Rio Grande do Sul. São mais de 140 cidades do estado que estão enfrentando esses problemas. Assim, a Defesa Civil local diz que registraram inundações, deslizamentos, vento forte e até chuva de granizo. Então, boa recuperação. Aliás, muita força para nossos irmãos gaúchos que mais uma vez estão passando por esse sufoco nessa temporada de chuvas temporais fortes no Rio Grande do Sul.
0: A gente fala agora de Copa do Mundo, gente. Porque, calma, a Copa do Mundo acabou, mas a gente continua repercutindo. Maiores vencedores tá aparecendo aqui como tag. A gente faz esse link com a Copa do Mundo porque o Brasil se garante como o maior vencedor da Copa até 2034. Notícia boa, pelo menos. Ufa! A Espanha até levou a taça desse ano, né? Mas ainda tá muito longe da seleção brasileira. A Espanha é bi, né?
1: Bicampeã
0: e a gente tá ali com penta. E aí a Alemanha e a Itália, que não tá indo pra Copa, tá? Que tem ali quatro Copas cada, só poderiam passar o Brasil se vencerem as próximas duas competições. Então até lá, o penta brasileiro continua intocado. Pelo menos, algum motivo, né, pra gente, pro Brasil sorrir nessa Copa do Mundo. A gente torce que pra 2030 a gente vencer, conseguir o Hexa e aí fique cada vez mais longe pra outras seleções nos alcançarem.
1: É, Itália que não vai muito bem já há alguns anos, a Alemanha também não tá bem assim das pernas, né, já há diversas Copas, mas é bom não dar sopa por azar. É melhor o Brasil se coçar, hein? Guerra é o assunto desse momento, a tag da vez, porque a Rússia pode ter ajudado o Irã a atacar os Estados Unidos. Sabe por quê? Porque drones iranianos bombardearam bases da CIA A agência de inteligência americana. A precisão desses ataques levantou um alerta para membros do governo dos Estados Unidos e eles acham que a Rússia pode estar por trás disso tudo. Lembrando que o governo russo é o maior aliado do Irã, mas normalmente sem se envolver diretamente na guerra. Mas é assunto que está repercutindo nas redes hoje, viu?
0: Repercutindo aqui também, sem arraiar. Oh,
3: acabou?
0: Festa junina? Acabou porque junho acabou. Agora tem a festa julina, né, gente? Tem até a festa agostina.
1: Não vai ter nem isso mais.
0: Vou te explicar por quê, Thiago. Sabe o que aconteceu? Brigadeiro, pé de moleque e doce de leite são proibidos. Atenção você aí que tem esses produtos na sua casa, né? Com uma marca ali... Fati Amano.
1: Certo.
0: A Anvisa proibiu a fabricação e venda de todos os doces dessa marca, incluindo cocada, palha italiana e outros doces. Eles eram produzidos sem a devida regularização sanitária e em um lugar sem licença de funcionamento. É. Então, se você tiver aí, né, a Fati Amano na sua casa, é melhor jogar fora, por mais triste que seja, primeiro a sua saúde.
1: É melhor não arriscar, não. O nome do Ronaldo Fenômeno e do Roberto Carlos, ex-jogador, estão treinando na manhã de hoje. A gente sabe que o Ronaldo treinou com o Ronaldinho na Copa por conta da Madonna.
0: Verdade.
1: Mas agora, esse novo fit, nova parceria, é na parte de dirigente. Pois é, os jogadores do Penta vão comprar um clube juntos. Imagina você ser atleta do Inter de Limeira. É um time aqui do interior de São Paulo. Clube de futebol com tradição, né? Mas é interiorano. E seus chefes serem Ronaldo Fenômeno e Roberto Carlos.
0: Gente, não é qualquer pessoa não, hein?
1: Nada mais, nada menos do que dois ganhadores aí da Copa do Mundo. Porque é isso que tá acontecendo. Os dois anunciaram que vão comprar o Inter de Limeira. Ronaldo, que já havia comprado o Cruzeiro atrás, era dono de uma SAF, acabou vendendo, mas agora estão se arriscando na Inter de Limeira, onde Roberto Carlos, inclusive, iniciou sua carreira de atleta.
0: E olha, pra gente encerrar o nosso Trend das 11, calma, dá tempo ainda de mais uma atualização aqui no nosso feed, porque Sheldon tá trendando. O ator, gente, se arrependeu, né, de ter participado ali de The Big Bang Theory.
1: Ah, vá.
0: Pois é,
1: mandou,
0: depois de um
1: mandou
0: tempo...
1: Mandou essa?
0: Mandou essa. Se você não assistia, a série era sobre um grupo de amigos muito inteligentes, né? Ela terminou ali em 2018, mas fez um baita sucesso. O personagem que é o mais famoso foi o Sheldon, que não sabia interagir direito com os outros, né? Tinha ali um jeito, né, bem peculiar. E aí o ator que fez esse papel disse que se arrependeu de participar da série e que ele não voltaria nem por muito dinheiro.
1: Ué,
0: agora a gente quer saber o que aconteceu. A gente não sabe ainda, mas ele jogou essa.
1: Será que, é que ele ficou muito marcado por conta da série? Tá atrapalhando outros projetos?
0: A gente quer saber os bastidores.
1: Mas tá milionário, pelo menos. Ô, Sheldon.
0: É.
1: Bazinga pra você, não vai reclamar, não. Ponto final do nosso Trend das 11, Pietra.
0: É isso, tia. Amanhã a gente tem um encontro com você aqui novamente às 11 horas da manhã.
1: Vem futebol agora na TMC. Ótima quinta-feira a todos. Abraço.
0: Beijo. Tchau.

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1: Isso, o Flamengo venceu mais uma vez. Bateu a Chapecoense por 4-0 e por isso começa o programa com o hino, é a regra do Papo de Craque. Primeiro tempo, dar mérito e dar os parabéns, né? Os louros através da nossa sonoplastia, da mesa e do hino que o Saião tem aí na mão. Com o Falcão do Rapa. Aumenta aí, Saião.
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1: Eu também, Falcão. Ontem fizemos a cobertura da partida, o Léo esteve na reportagem, ele que não é assumido, eu estive nos comentários e a narração foi do André Marques, que é assumido. Magini não estava ontem com a gente, não sei se acompanhou o jogo, teve o Vasco antes, que não vai ter hino. Precisa ficar também o hino do Flamengo para torturar o vascaíno. Não precisa ter hino, porque o Vasco empatou pela Sul-Americana contra o Independiente qualquer coisa. Tem torcida presente.
2: Medellín.
1: Independiente e ninguém liga. Em crise. Empatou.
2: Independente sem torcida.
1: Em detergente sem torcida. Empatou, né? A fase playoffs da Sul-Americana, que é uma merda. Então, o campeonato que mais vale é o Brasileirão. Vitória do Mengão, 4-0. Correndo atrás do Palmeiras, que também venceu o Coritiba ontem. Tudo bem, Magini? Boa tarde.
2: Boa tarde, Torelli. Boa tarde, Léo Pinheiro. Boa tarde, Saião. Todo mundo que está acompanhando a gente em 101.3 e também no nosso YouTube. É isso, o Flamengo correndo atrás do prejuízo. O Palmeiras venceu o Curitiba e o Flamengo goleou a Chapecoense. Chapecoense também, né, cara? Que esse ano tá ali já fazendo reserva para 38 rodadas da Série B do ano que vem, né?
1: Já caiu.
2: Já, para mim, também já foi embora a Chapecoense desse Campeonato Brasileiro. E um Flamengo que vai reencontrando a sua qualidade técnica com a Arrascaeta, né? A Arrascaeta de volta à equipe, fazendo um bom jogo, tendo participação, né? Nas ações ofensivas ali da equipe.
1: Eu nem notei a presença dele, cara, sendo bem sincero com você.
2: Não, mas assim, pra ele, sabe? Tipo, aquela coisa de estar de volta. E aí traz uma tranquilidade também pro torcedor que, pô, o Arrascaeta tá voltando.
1: Você joga bola? Pelada?
2: Jogo.
1: Sabe quando você, ainda mais jogo valendo, você enfrenta um adversário que é muito mais forte do que o teu?
2: Ah, sim.
1: E nem porrada você consegue dar? Ficam os caras, sempre os babacas lá. Faz a falta! Não fez a falta!
2: Mas primeiro tem que achar o cara, né?
1: Exatamente.
2: Não achou o cara.
1: Você chega pra ir atrás do jogador, a bola não tá mais lá, ou ele já passou.
2: Ou ele já foi embora com...
1: Totalmente.
2: Com dentro, já tá comemorando
1: no barbante,
2: gol.
1: Comemorando gol.
2: É isso.
1: Então, a situação da Chape foi mais ou menos essa ontem.
2: Correndo atrás da bola o tempo todo.
1: Estávamos com um pouco de receio do Arrascaeta entrar, porque é sintético, fora e tal. Mas, realmente, na situação que o jogo encaminhou-se, sem problema para ele fazer um
2: retorno.
1: Assim,
2: não é questão de desmerecer a Chapecoense, mas vira um jogo treino, né?
1: Totalmente.
2: Vira um jogo treino, porque é um time que não esboça reação em momento algum. As jogadas de ataque da Chapecoense são jogadas pra linha lateral, são jogadas pra linha de fundo, na diagonal, lá na bandeirinha de escanteio. Não tem aquela coisa de buscar dentro da área. Eu lembro de um lance de defesa do Rossi, né? Que foi um chute rasteiro.
1: Tivemos três defesas do Rossi.
2: O Rossi intervém ali.
1: Ah, isso é uma coisa que foi importante se lembrar, imagine. A Fênix, né? Ressuscitou ontem o Rossi, que ele siga assim, que ele volte a ser o goleiro de 25, que ele fez no primeiro tempo uma defesa numa lambança do Ayrton Lucas, que foi péssimo. Depois essa defesa que você tá lembrando aí, com os pés. Ainda teve uma terceira defesa que eu não tô lembrando agora. Talvez o Léo recorde.
3: Teve uma de joelho, meio com virilha.
1: Isso, joelho com virilha.
2: Então, assim...
3: Meio joelho, pode ser a virilha também, foi ali naquela região entre a cintura e o joelho.
1: Isso.
2: Foi do meio pra baixo que ele fez a defesa. Mas assim, pra ganhar confiança também, né? O Flamengo que vinha de amistosos, fazendo uma partida oficial também contra a Chapecoense. E você falou, né? Correndo atrás do prejuízo, Flamengo em busca ainda do líder Palmeiras nessa retomada do Campeonato Brasileiro. Confesso pra você, Torelli, eu estava com saudade do Brasileirão, tá?
1: Eu também, de certa forma. Não de toda forma. Apenas de uma certa forma. Um jeitinho que o brasileiro tem de irritar. Mas ao mesmo tempo agradar com a presença, né? E a Copa do Mundo realmente foi, de início, Legal.
2: E você comentou do Vasco, se o brasileiro eu tava com saudade, eu não tava com saudade nenhuma da Sul-Americana.
1: Não,
2: deu saudade
1: ninguém
2: da...
1: tem.
2: Não, eu tava com saudade da Copa do Mundo quando eu vi os lances de Vasco e Independente Medellín.
1: É, deu a Copa do Mundo deu aquele frescor no ambiente, várias seleções, eventos, depois encheu o saco também, porque principalmente o Brasil foi eliminado e tava ridícula a situação da Argentina na Copa, né, com cobertura aqui da TMC. Então... deu no saco e o Brasileirão tá de volta, de certa forma, agradando. Né? Daqui a pouco ele volta a ser chato e enfadonho também. São muitas rodadas.
2: Não, e daqui a 2 semanas a gente já vai estar falando.
1: São muitas rodadas.
2: É, muita coisa, muito jogo.
1: Léo, você que aí tá nessa má vontade toda.
3: Não.
1: Mais uma vez, porque o Flamengo ganhou.
3: Não.
1: Você fez um bom trabalho ontem.
3: Obrigado.
1: Você recebeu uma caroninha pra vir hoje.
3: Também.
1: Entendeu? Ar-condicionado, confortável.
3: Ouvi muita besteira nesse caminho até aqui.
1: Não é verdade.
3: Não é que vou falar que são raros, mas assim, existem momentos em que você me dá muito orgulho.
1: Que legal.
3: E assim, eu sinto muito orgulho de você, da sua trajetória.
1: Obrigado, cara.
3: Tamo junto. Muito orgulho, tá? Eu vi o Bruno Torelli trabalhando também para 4 empresas de maneira simultânea. E assim, eu sinto muito orgulho de como ele se desdobra para dar atenção a tudo que merece atenção.
1: Enquanto você parece
3: dele.
1: Um tiozão com o celular com som alto.
3: Cara, e assim,
1: músicas.
2: E de forma aleatória.
3: Eu tomo isso como verdade, porque assim, vários grupos de amigos diferentes falam isso. Que eu desassocio com um telefone altíssimo, igual um idoso.
1: Exatamente.
3: Um abraço para todos os idosos que fazem parte da nossa fanbase aqui do primeiro tempo do Papo de Crack.
1: Isso.
3: E aí eu fico ali, desassociado, e você fica, cara, tem como tu abaixar isso aí?
1: Eu tô trabalhando.
3: Parar de. Pô. Enfim, eu quero falar aqui que eu tenho muito orgulho de você.
1: Obrigado, cara. Tamo juntos.
3: Tá.
1: Também tenho orgulho de você.
3: Faça sua pergunta ruim.
1: Eu não vou fazer pergunta nenhuma. Eu quero que a galera participe com a gente.
3: Ah, tem ninguém. Ah, então, tem gente participando.
1: Pelo 2199.
3: O Barbosa já tá aqui falando.
1: 557-1013. Ontem o negócio do Barbosa. Não sei se ele viu o próprio Barbosa. Uma entrada assustadora. 2199-557-1013. O nosso WhatsApp para Brasília em 100,1 e para o Rio de Janeiro em 101,3. Participe. Tem também o chat, o TMC Esporte. Só com o like lá. Já eu vejo quem está participando conosco. No chat. Eu não lembro qual a pergunta que eu fiz pra...
3: Tu ia falar de Flamengo, cara. O Flamengo bateu num cachorro morto, pô. Bateu na Chapecoense. Importante
2: rebaixada
3: é que...
2: a Chapecoense?
3: Não sei, cara. Eu acho que é difícil a gente falar, assim, de forma antecipada.
1: Tá rebaixada. Time. Claro que tá rebaixada, pô.
3: Eu não sou mãe de nada, pô.
1: Tá rebaixada.
3: Vai que chega um novo técnico lá, eles ganham na Mega Sena.
1: Você é pão?
3: Eu não sou pão, não.
1: Tá,
3: cara.
1: Se fazendo a Chape.
2: Sucrilho,
1: a Chapecoense está rebaixada.
3: Tá bom, então essa é a sua opinião. Eu não posso
1: pode
3: falar isso.
1: Pode puxar o recibo aí. Cadê a vinheta do recibo do TMC, Sayão?
3: Não tem, cara.
1: Sayão não tem. Que legal, hein, Sayão?
2: Vou ter que gravar aqui um.
1: Eu mal posso esperar chegar o novo coordenador.
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2: Boa.
3: Aqui, não sei se você viu o Jonathan.
2: Grava isso.
3: Jonathan Ribeiro. Obrigado, do Complexo da Maré do Rio de Janeiro.
1: É.
3: Ele mandou uma estatística que a gente vai colocar na tela. Estatística
1: vai?
3: Na tela. Gols narrados pelos narradores da TMC até o momento.
1: Boa!
3: O falecido Vitor Costa, falecido aqui no Dion, né? Vivo ainda, tá? Porque vocês tratam como se o cara tivesse partido, né? Ele continua entre nós. Mas Vitor Costa, 140 gols narrados. Breno Monsef, 125, um pé frio ferrado, pra não falar outra coisa. André Marques, 75. E Henrique Maggini, 3.
2: Tem 3 gols narrados na TMC.
3: 3?
1: Tá certo a estatística, então?
2: Então, são 3, foram... Não, são 5.
3: Porque teve 2 no Dial, 2 no YouTube.
2: É, tivemos 2 no YouTube, Vitória
1: então tá
2: e Remo
1: assim,
2: na...
1: No Dial
2: tá certo.
1: O Dial é o que mais importa.
2: O Dial tá certo.
1: Porra, imagine.
2: Então, ó, vamos lá. Eu lembro dos 3. Savarino, do Fluminense, cobrando pênalti.
3: Sim.
2: Foi aqui do estúdio. E o outro que foi do estúdio também, com o... Vitor fazendo o jogo no Maracanã, foi o último jogo do Fluminense na fase de classificação.
3: Sim,
2: os 2 do Laguara.
3: Os 2 do Laguara.
1: Aproveitando
2: foram os 3 gols.
1: E agora
2: vamos
1: falando...
2: agradecendo aí ao Jonathan, né?
3: Isso.
2: Jonathan, valeu, Jonathan.
3: Complexo
2: tamo
3: Amarelo,
2: junto.
3: Parceiraço, Jonathan Ribeiro. Obrigado,
2: tamo
3: tá, irmão.
2: Junto, irmão.
3: Maneiríssima estatística.
1: Encaminha pro Maggini, por favor. Ou bota no grupo
2: já
1: da
2: tá aqui,
1: no
2: tá aqui,
1: grupo.
2: Tá aqui.
1: Ah, tá. Não, só pra você. Você consegue colocar na tela da.
3: Porra, porque...
1: da live?
3: Como, cara?
1: Você prometeu, cara.
3: Ah,
1: tem como
3: tem
1: colocar foto?
3: Isso.
1: Deve ter como colocar também a...
3: Tem, não, tem como.
1: Claro que tem como.
3: É só você tirar print, você isso, adiciona ali na imagem, isso. Mas assim, a gente não
1: com
3: tá
1: um
3: mais...
1: Um pouquinho de boa vontade, você faz,
3: mas
1: você prometeu.
3: Mas a gente não tá mais nessa dinâmica, Torelli. Você recebeu o memorando?
1: Eu recebi o memorando, o que importa mais é o rádio, mas a gente pode. Você prometeu, a gente vai colocar
3: cara,
1: a imagem.
3: Cara, você sabe que isso é uma expressão, né? Estatística na tela. Isso é uma expressão.
1: Não é nada.
3: Quando a gente bota Pizuno uma estatística, nada a ver.
1: Das Américas, Sidney Silva, Sérgio Oliveira, Edinaldo Oliveira.
3: O Edinaldo tá aqui?
1: Wagner Costa, Wallace Santos, RJBR, o Felipe Rodigoli, que é parceiro lá de Três Rios, abraço pra ele. O Denis Villanueva, o Marcelo Rodrigues, o Farias Barbudo da TMC, o Roberto Souza Sony, o Ronaldo Escobar, o Negócio do Barbosa, Onipresente, o Marco Aurélio, Dac.Barcelos, o Flávio Falcão, o Edson Mauro Mouza e quem mais? É isso. Galera participando aqui e socando like, gostei, hein?
2: Aí,
1: uma bela presença inicial.
2: Tá na tela, hein?
1: Tá na tela, aí a estatística, quem está ouvindo, obrigado pela moral.
2: Mas tudo bem.
1: E quem tá no vermelhinho pode ver aí essa parada. O Cachorro Caramelo tá com a gente também. Ele deu o quê? Deu like, sem medo, obrigado. Vamos chegar a 100 likes pra eu ler as mensagens de vocês. O Marcelo Bom Tempo falou que o Botafogo não morreu. Digam aí. Não, não morreu. A FG Medeiros. E o Gabriel Peck, hein? Não foi,
3: rapaz,
1: pro Vasco e se lascou.
3: O Vitor Gabriel deu uma voadora, rasgou a pele dele e gerou uma fratura. O Gabriel Peck será desfalque para o Cruzeiro, um investimento feito pelo Cabuloso para a fase de mata-mata da Libertadores.
1: Caramba.
3: Esse início de retorno do Brasileirão, e ele vai desfalcar por bom tempo a equipe de Minas Gerais. O Vitor Gabriel não tinha que receber um gancho maior?
1: Eu acho eu falo isso há um tempo já.
3: Cria,
1: eu não tô inventando nada não, porque essa sugestão já vem de outros.
2: Deve ser
1: não
2: a mesma que eu ia trazer.
1: Deve ser a mesma que você ia trazer. É um clássico. E até hoje não foi aplicada no futebol.
2: O tempo
1: enquanto
2: idêntico.
1: O cara que você machucou estiver fora,
2: você também está.
1: Ah, foi sem querer. Você também está.
3: Não, depende. Não, depende.
1: Há de haver um julgamento,
3: não,
1: claro.
3: Isso aí, sem querer tem, mas ali não foi sem querer, então, pô, ali foi uma covardia.
2: Há mas de aí haver cabe um debate. Julgamento. Não é tipo
1: julgado,
2: o gancho automático.
1: É, julgado.
2: Entendeu?
1: Saco. Mesmo tempo, a punição não deveria ser essa. E

0: 3, para o mundo,
1: é a Praça Rio de Janeiro RJ. Nas transmissões a gente torce para os times do Rio de Janeiro, nos programas também, mas a gente tem noção.
0: A praça, né? A praça, se você somar que... a praça inteira, mais da metade está torcendo contra. Então não é rival nosso, pode
1: o
0: ser
1: nosso
0: aliado.
1: Maior público é o público antes. Isso. É verdade.
0: Então pode
1: mas
0: ser
1: a gente
0: um aliado.
1: Não, vai
0: não é rival.
1: Se envenenar na mediocridade alheia. Ok? Então, voltando ao raciocínio. Lamento pelo Gabriel Peck, que inclusive é uma cria do futebol carioca.
0: Sim. Sim.
1: Começou aqui no Vasco.
0: Tu conheceu ele? Na rua?
2: Conheci em Petrópolis, no futsal do Magnólia.
0: Tu é amigo dele?
2: Não, um próximo não, mas já vi o garoto jogando bola nas quadras e era diferente.
0: A irmã dele estudava comigo na faculdade. Ela
1: legal.
0: Falava, olha essa matéria que fizeram com o meu irmão, ele joga no Vasco. A gente ficava maneiro, uma criança. Uma criança de verdade, pequenininho, né, pai, e depois chegou o profissional, vingou, maneiro, maneiríssimo.
1: Muito legal. O Genilson... Você fez essa roda toda pra falar que você estudou com a irmã do Peck?
0: Não.
1: Tá. O Genilson, Mr. Fitiba...
2: Mas assim... Torelli, só pra trazer...
0: O Magini é de Petrópolis. É. Ele é Peck porque ele é Petrópolis...
1: É o time lá que tem...
2: Esporte é Clube. É o Esporte Clube. Petrópolis Esporte Clube.
1: Pois não, Magini.
2: Só pra trazer a informação que ele tava no Galaxy, foi comprado por 60 milhões de reais pelo Cruzeiro. Barato. Com um contrato de 5 anos, tá?
1: Pois é.
2: Essa lesão agora.
1: E o Cruzeiro pega o Flamengo no mata-mata da Libertadores. O Bruno PFD tá com a gente, o Pizurno das Américas, já falei. Obrigado aí pela moral de vocês. Tá tendo um tumulto ali na Nossa Senhora de Copacabana com a Francisco de Sá, em frente à delegacia. Mas tumulto em Copacabana é quase um sinônimo, né? Não tem nem hora, 24 horas de possibilidade de tumulto. Aliás, apaixonado, né? Por o quê?
0: Tumulto.
1: Tô ficando, né? Tem que me acostumar.
0: Tá. Então, o Torelli tá chegando no bairro de Copacabana, né?
1: Agora. E me lembra o Estácio, querido Estácio, no sentido da...
0: Estácio, cara, tu é do recreio, mano. Para de querer
1: querido
0: pagar de ser povão toda hora.
1: No Estácio.
0: Toda hora quer pagar de povão, pô.
1: Me adaptei muito bem ao Estácio. Inclusive as baixarias do Estácio, as loucuras. E Copacabana tem esse quê, né? De baixo nível. Tem gente gritando.
0: Tá falando que...
2: Peraí, cara.
1: Tumulto. Então, tô gostando muito. Só que tem praia, né? Que eu não gosto muito de praia, não faço muita questão. Então, eu prefiro Estácio. Mas... Eu
2: não sou muito adepto da praia.
1: Show de bola. Em breve, totalmente instalado em Copacabana, já me adaptando ali com a família, com meu irmão.
2: Boa.
1: Então, tem esse tumulto aí, mas eu quero 100 likes, passamos de 84. Vamos contar a história da antiga Transamérica? Participe aí pelo 21995571013. Imagine, não tava no grupo, mas vai gostar de ouvir. E agora que acabou, né, a gente pode falar dos podres, né?
2: Meu Deus.
1: Então, tem uma música de autoria de Léo Pinheiro e Bruno Cantarelli. Quem mais tá nessa autoria dessa
0: canção?
1: Acho
0: que muita gente.
1: Muita
0: gente.
1: Foi no
0: ano de 2017.
1: Foi no ano de 2017. Era outra gestão. E... Conta mais. Conta mais.
0: Eu não quero contar.
1: A gente combinou de contar.
2: Passado condena. Passado de contar,
0: não. Você que ficou. Eu quero cantar isso no programa.
1: Mas por que a gente canta aqui direto nos bastidores? O sinal já caiu.
0: Porque quando toca Que Nem Maré, do ótimo Jorge Vercillo, a gente tinha essa versão.
1: A versão.
0: A gente tinha, não, a gente tinha versão a outras coisas, mas a gente tinha uma versão dessa canção. Por conta do término de algumas linhas de... Nos estádios, né? A gente faz as transmissões nos estádios com linha, né? No caso, telefônica.
1: Isso.
0: E a gente tinha conexão, agora a gente tem também internet e tal, uma estrutura diferente, mas chegou um momento em que a gente cortou... A gente não, né? A gestão, então, cortou as linhas dos estádios.
1: A gestão de merda da época cortou as linhas dos estádios.
0: Palavras de Bruno Torelli.
1: Deixou a gente fora dos estádios, inclusive do Rio de Janeiro.
0: Isso, aí só tinha no estádio do Botafogo. E o jogo do Vasco era só geladão. E aí a galera, como criativa, né? A gente trabalhava numa rádio de música, também música e esporte. E aí tocavam algumas músicas e a gente tinha versão pra todas as músicas que tocavam, né? E aí um momento tocou essa música, né? Que Nem Maré, do Jorge Vercillo. Inclusive, Jorge Vercillo está convidado a sentar aqui na mesa ao lado de Bruno Torelli pra debater futebol. Ele que gosta muito do clube de
1: melhor,
0: do Flamengo.
1: Melhor falar do um Jorge Vercillo de futebol do que de música, inclusive.
0: Não, de jeito nenhum, pô. Que isso.
1: Siga!
2: Não, continua, não, tá continua, Léo.
0: Merda, né?
2: Continua, Léo, continua.
0: Jorge Vercillo, um dos grandes Jorge da nossa MPB.
1: Uhum.
0: E aí criaram essa versão do Que Nem Maré sobre Marcão, porque o sinal às vezes caía e o Marcão subia pro Sumaré, que é onde fica a antena ou ficava a antena da Transamérica, que agora é a antena da TMC, que é uma estrutura completamente
1: muito
0: diferente.
1: Muito melhor.
0: E ontem a gente relembrou essa canção e o Torelli ficou aí cheio de da antiga
1: orgulho
0: letra.
1: E alegria.
0: Cheio da antiga letra, que era a letra que caracterizava a antiga...

0: emissora,
1: a que era fama aqui do funcionário que já tá lá todo F, é, todo dido, né, de protestar é com a criatividade, né? Ao pobre só sobra isso. E aí, como é que começava a música quando a gente estava proibido de ir aos estádios? Ao estádio do Vasco da Gama, como é que era?
2: Proibido não, limitado.
1: Faz um tempão
0: que o jogo do Vasco é só geladão.
1: Tchan, tchan, tchan. Tchan, tchan, tchan. Vai pro Rio direto.
0: O sinal já caiu.
1: Vai pro Sumaré.
0: O sinal já caiu. O
1: Marcão
0: pega o carro e sobe
1: pro Sumaré. O Marcão vai pro Sumaré. É linda essa música, essa versão.
2: Tchururu. Divertido.
0: A gente relembrou isso, essa história de nove anos atrás.
1: Nove anos atrás, quando todos eram didos, não tinha Playboy na equipe, todos didos, não, abraçados.
0: Tinha gente sim, de berço.
1: Tinha?
0: Tinha gente de berço. Bruno Torelli.
1: Eu não tava em 2017, já tinha saído.
0: Tchururu.
1: Tava já com o check. Monteiro tava ainda em 2017? Ah, então tinha Playboy, pô. Abraço, meu Bruno Monteiro. Coitado, solitário Playboy numa equipe dessa. Deve ter sofrido muito. Muito preconceito.
0: Ah, não.
1: Muito preconceito. Tempo inteiro preconceito.
2: Peraí, né?
1: Preconceito
2: também,
1: com a barra. Preconceito com
0: uma
1: Playboy.
0: Uma coisa é uma coisa, outra
1: a sociedade
0: coisa
1: é outra coisa.
2: São coisas diferentes, pô. Peraí.
0: Não. Tava todo mundo no mesmo barco.
1: Repleta de desigualdade.
0: Tava
1: e aí gera o quê?
0: Barco.
1: A briga não, entre as classes não. E o preconceito, né?
0: A guerra de classes.
1: Hoje
0: né?
1: Representada principalmente. É essa classe dos fudidos pelo Joel Silva, né?
0: Ah, é luta de grande, classe, doutor Elia, ela é
1: grande dito. Eu tô aqui pra representar os playboys. Embora esteja no Estácio, majoritariamente, o Jefferson não acredita, mas é verdade.
0: Um abraço pra Marx e Engels, que estão sempre ligados aí.
1: Isso, é o público fantasma da TMC, sempre presente. E a escola...
0: Lá de cima, lá de baixo.
1: Escola, escola austríaca, escola sueca, libertário, sei lá. Essa porra também. Deve tá ligado.
0: Tem mais não, né?
1: Tem. É um grupo aí forte.
0: Tem.
1: E aí, quem são os pensadores do capitalismo?
0: Nessa
1: escola.
2: Pô, dessa escola.
1: Tem muito. Não existe almoço grátis. Essa galera aí, pô.
0: O Smith.
1: Smith também, é verdade. Transamérica agora é TMC.
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1: De volta aqui na TMC, passamos de 100 likes, então vou ler os comentários aqui, vou ter o prazer e desprazer de ler as mensagens, algumas muito legais, outras não tanto. É a audiência qualificada e desqualificada da TMC conosco no dia a dia. E mais importante ainda, galera, que está no dial 100,1 em Brasília, 101,3 Rio de Janeiro, participando pelo WhatsApp 21 99 557 1013. Fala aí.
2: Fala aí, rapaziada, boa tarde.
1: Boa.
2: Brandão. Aí, Vegeta, pra vocês que pediram um Pedro na Copa, aí viu, acabou com o jogo ontem, a falta que ele fez na Copa. Só é uma pena que na Copa não tinha só zagueiro como o Rafael Thierry, né? Capitão do Chapecoense. A contra Haiti, contra a Escócia, por exemplo, ele ia fazer chover também, pô. Seria mais ou menos o mesmo nível, viu? Não tem coerência pedir o Pedro na Copa. Um abraço, tamo junto.
3: Vocês defendiam o Igor Thiago, cara. Aí quando o bicho cantou, o Igor Thiago conseguiu andar na Copa.
1: Ele defendeu o Igor Thiago
3: e
1: também?
3: E defendeu.
1: Recibo os TMC, hein? Mais um.
3: Defendeu, Igor Vizinho do Brandão, defendeu. Rafael da Ilha, meu parceiro, defendeu.
1: É porque são os oportunistas, né?
3: Defender assim, não, como vocês não veem o Brentford 8:15 da manhã contra o Crystal Palace? Igor Thiago fez um golaço de pênalti, vocês defenderam. Não tô falando que o Pedro tinha que ir pra Copa, não, mas a galera, eu lembro o nome de todo mundo que defendeu o Neymar Júnior, senhor Yuri Duque, senhor PH Carvalho.
1: Não, no final.
3: Todo mundo.
1: No final, eu fui a favor da convocação do Neymar
3: Júnior.
1: Júnior, por conta do grupo inteiro querer ele lá. Mas daí, aí eu entender que o Neymar tinha que jogar tanto tempo, eu nunca falei isso, pelo contrário, eu falei, ó...
3: Defendeu o grupo, leva ele como parceiro, como animador.
1: Não, não tem que jogar. Necessariamente tem que jogar.
3: Neymar Júnior foi convocado pra compor a comissão técnica.
1: Falta
3: do
1: Falta 3 minutos pra acabar o jogo, vai ter decisão de pênalti. Bota o Neymar que ele bate bem pênalti. Beleza.
3: Nosso kicker.
1: Pô, tipo isso. Não, as condições que ele tá físicas... Ontem, por exemplo, ele mais uma vez... Tava mais ligado no pôquer do que no próprio time.
3: Inclusive,
1: que ele trabalha
3: ele foi
1: e defende.
3: Eliminado, né, de forma precoce.
1: Foi eliminado e não viu o jogo do Santos. E as pessoas normalizam isso.
3: E o Santos ganhou, né? Goleou. O Santos praticamente encaminhou a classificação, né? Contra um Deportivo Casa del Carajo, em algum lugar do planeta.
1: Pois é, eu falo, as pessoas acham que. Eu tô no meio de uma briga, porque eu falei que o Neymar na seleção foi melhor do que o Ronaldinho Gaúcho. Aí eu tô recebendo ódio. Eu fui no Charla no fim da Copa, né? Na final. Participei lá da live, obrigado pelo convite. Nosso Rodrigo Machado, que trabalhou com a gente, Rodrigo Resenha, o Azevedo também tava, foi muito legal, tava o Fio, que jogada que eu conheço desde adolescente. Foi muito bacana. Agradecendo a galera do Charla.
3: O Achado, o Rod que tava no nosso esquenta agora, semana passada, pô.
1: Tá, pois é.
3: Do Fluminense.
1: Mas assim, eu falei, a real, o Ronaldinho,
3: ele disse que é Flamengo, até. Tá? Me surpreendeu.
1: E você.
4: Achei que
1: ele é assumido
4: tricolor,
1: agora, né?
4: É.
1: Ele é assumido,
4: achei
1: Rodrigo
4: que fosse
1: Machado
4: tricolor,
1: é o Rodrigo Negro assumido.
3: Achei que ele era Vasco.
1: Não, sempre soube. É, sobre.
3: Mentira,
1: pô, foi até de torcida organizada. Sobre o Neymar e o Ronaldinho, se você falar assim, eu prefiro o Ronaldinho Gaúcho na seleção. Beleza. Aí eu falo, eu prefiro o Neymar. Beleza. As pessoas ficam numa de que tem que xingar, tem que acabar o mundo, tem que falar um monte de besteira. São os invejosos também. Aí você pega a situação do Ronaldinho. Qual é a minha crítica? As pessoas parecem que esqueceram. Quando o Ronaldinho tinha que ser protagonista, ele foi mal. Ele foi muito mal em 2006. Ele deu uma assistência num jogo contra o Japão, com um time misto. Nada. Isolou a última bola pra fora.
3: Não, bateu. Não, eu lembro, pô. Ele fez a escolha certa. Canto do goleiro, a bola só foi por cima do gol, né? Isolou. Isolou é um porradaço pra cima, pô. Levou perigo.
1: Você lembra desse lance? Dá uma olhada e você fala se ele isolou ou não. Mas enfim, chutou pra fora, não jogou nada. Aí chegou a Olimpíadas de Pequim. Traz o Ronaldinho, que o Ronaldinho é o Ronaldinho, que não sei o que é do Ronaldinho. Nada. Água. Copa das Confederações. Ninguém lembra dele na Copa das Confederações direito. Lembra muito mais do Kaká, do Adriano, do Robinho, o cancelado. Então, assim, a verdade é essa. Aí querem tratar com uma sumidade. Pô, para de ver menos Netflix. E os caras velhos que estavam vivos na época assistindo. Porra! Pelo amor de Deus.
3: Então, eu gosto muito disso nesses jogadores falando, não, porque na minha época, se fosse eu agora, no lugar de fulano.
1: Porra!
3: Essa rapaziada esquece que a gente acompanhou eles, que tinha televisão e que tudo que eles fizeram, ou quase tudo, tá no YouTube.
1: Tem uns argumentos contra.
3: Tem uma galera que também, pô, gosta de, pô, é inacreditável.
1: Por que eu acho que há equilíbrio? Porque o Ronaldinho foi um ótimo coadjuvante. Ele jogou muito em 2002. Foi muito importante ali.
4: Foi importante
1: em
4: 2002.
1: Foi importante nesse ciclo, pra Copa de 2002 também. acho que é isso.
4: Cara, eu vou te falar, acho que ele foi importante demais também na transição de... da chegada do Neymar e a saída dele da seleção, que teria a substituição de um cara que seria o protagonista. Eu acho que foi importante também nessa fase aí.
1: Não, foi só pra fora, não, não isolou,
3: tá,
1: não.
3: Ah, tá. É. Olha o Bartês, cara, olha só, olha esse ângulo.
1: Não, você tem razão.
3: Pô, levou perigo, pô.
1: Você tem razão.
3: Não isolou, não.
1: Foi só pra fora, não isolou. Dito isso, fez uma Copa muito ruim.
3: Ah, e é outra coisa. Mas muito ruim. Falar que ele isolou aquela falta, pô.
1: É, eu falei, era vivo, cara, eu não tenho, olha só, ao contrário de você e de outras pessoas orgulhosas. É, mas a memória atrai a gente. Eu nunca tinha revisto esse lance. E eu confesso que eu tenho uma birra do Ronaldinho contra essa Copa gigantesca.
3: Porque você odeia todo mundo que é do bem.
1: Não. Não é isso. Mas o Ronaldinho...
3: Então é o seguinte, olha
1: foi,
3: só.
1: Não, para de me interromper. O Ronaldinho foi muito importante em 2002. Isso tem que ser dado o mérito a ele. O Neymar, qual a brecha que ele abre? O Neymar tem uma artilharia de seleção que ele pega um monte de amistoso baba. Ele, pô, chegou mal para algumas Copas fisicamente. E não só por estar lesionado, mas por falta de disciplina, largou, né? Então assim, ele abre essa brecha. Então comparar, beleza. Vai querer tumultuar?
3: Rapidinho.
1: Vá pra cadeia tumultuar.
3: Pra nossa equipe digital pegar o gancho. Bruno Torelli está falando, portanto, que Neymar foi maior que Ronaldinho Gaúcho na seleção brasileira.
1: Não, eu nem quero mais pegar esse corte, esquece isso. Já não, tá rendendo quero, muito.
3: Mas eu vou te fazer essa pergunta como um amigo e uma pessoa
1: não,
3: curiosa.
1: Não, não quero. Eu acho que se eu tivesse que escolher, seleção brasileira vai ter um jogo aí de... sei lá, no mundo paralelo, eu boto o Neymar. Eu acho que o Neymar é muito melhor protagonista. Ele jogou melhor como protagonista da seleção, embora tenha um monte de adversário baba, não tenha tantos gols contra seleções fortes, não tenha um desempenho em Copa tão... do que o Ronaldinho. Não quer dizer que eu não pudesse calar o Ronaldinho no banco, entrando com o tempo, ou que eu acho o Ronaldinho horrível, mas não, não botaria. É isso.
3: Então o Neymar é mais protagonista na seleção brasileira que
1: o Ronaldinho. Eu acho que o Neymar foi melhor do que o Ronaldinho na seleção. É isso. E o Ronaldinho tem a parte de mérito dele. Tem os caras que têm mais mérito que outros, e é isso.
3: E na carreira?
1: Não, na carreira aí já é outra discussão. O Ronaldinho chegou a um nível que o Neymar não chegou na carreira.
3: Então eu vou fazer uma provocação pra você.
1: Então, na
3: se
1: carreira,
3: você, por exemplo, se
1: Ronaldinho,
3: a gente pega aquela,
1: que, vamos lá.
3: Pega anos. Aquela seleção de 2002. Você acha que o Neymar roubaria a vaga dele?
1: Calma aí. Os anos, os anos que o Ronaldinho foi melhor do mundo. 2004, 2005, certo?
3: Correto.
1: O que você lembra dele na seleção em 2004, 2005? Nada. 2004. Você só lembra dele no Barcelona. É só highlight do Barcelona.
3: Em 2004 ele não participa da Copa América, que foi a competição do ano.
1: Isso.
3: É, foi 2004 o amistoso contra o Haiti?
1: Porra. Enfim. Você lembra então, de alguma coisa?
3: Talvez
1: não.
3: Seja a coisa mais importante.
1: Majoritariamente.
3: Não. Amistoso contra
1: Haiti.
3: A Alemanha, que ele faz um gol de falta, é 2-0 Brasil.
1: Rasteiro, né?
3: Não, no alto, que ele só dá o toquezinho, o Roberto Carlos fica um
1: pouquinho... Ah, começa a fingir que vai dar porrada.
3: Isso. Em 2005 tem a Copa das Confederações, ele faz alguns gols, ele tem um gol de pênalti contra a Alemanha, ele tem algumas assistências na final, ele tem até uma liderança ali, liderança de verdade, né? Porque ele é o capitão, ele que ergue o troféu.
1: Ele era o cara, porra!
3: Mas quem joga de verdade é o Adriano, né? O craque da competição.
1: E o Kaká.
3: Adriano.
1: Kaká jogou
3: e
1: muito.
3: E o Robinho. Todos eles são protagonistas, além, naturalmente, de Cicinho.
1: Muito bem.
3: Lúcio.
1: Pô, Lúcio? Ronaldinho é um dos
3: ele
1: últimos a lembrar
3: desse time. Por aqui.
4: Mas assim, é interessante até essa observação do Léo, porque a gente tinha uma seleção que era mais coletiva, né? Tipo, por mais que tivesse o Ronaldinho Gaúcho no auge ali, sendo um dos protagonistas do próprio time dele, a gente tinha uma seleção que a gente poderia ter vários personagens pra serem os protagonistas.
1: Não, mas é um argumento. O Lúcio não pode ser protagonista de seleção nenhuma.
4: Não.
1: Mas assim, é um argumento muito bom, porque você pega ali, 2005. O Neymar nunca jogou uma seleção tão forte quanto 2005.
4: Exato.
1: Mas o Neymar, ao mesmo tempo, jogou com grandes jogadores. Esse negócio que não jogou, ele jogou com... O Alisson chegou a ser melhor goleiro do mundo, o Marcelo chegou a ser melhor lateral do mundo,
4: então,
1: o Casemiro chegou a ser melhor meio campista
4: assim,
1: do mundo.
4: No período que o Neymar...
1: Jogou com uma galera, o Coutinho período... era um dos melhores no meio
4: então,
1: ali.
4: Então, Torelli, mas no período que o Neymar assume a camisa 10 da seleção, a seleção brasileira entende que tem um craque que vai resolver, entendeu? Tem essa mudança de entendimento.
1: Eu acho que isso é falácia. Eu acho que isso aí, por exemplo, saiu um estudo, Canedo postou. Abraço pro Vitor Canedo. Que o Romário, ele tinha menos de relevância, importância com relação, de média, com relação aos companheiros de 94. Isso, o Messi tinha muito mais relevância e participação e tal, de média, não sei exatamente o estudo, mas era algo do tipo, do que a seleção argentina que chegou nessa final. Era impressionante, a maior relevância, a maior participação do Messi que chegou. Números, tá, gente? Não acho que ele jogou isso tudo só adversário baba. Mas, em 94, a seleção que era tida que dependia do Romário, que o Romário quer trazer como era isso, todo mundo jogou pra burro.
4: Então.
1: Absurdamente. Tomou 3 gols.
4: Só que o que eu tô falando é o seguinte, você pega o Neymar ali, que foi um cara do Santos, um cara que chegou no Barcelona também fazendo a diferença, e a gente, por determinado momento na seleção brasileira, teve uma Neymar dependência. A gente não teve uma dependência exclusiva do Ronaldinho Gaúcho, porque outros personagens apareciam.
1: Quando foi depender, entendeu, do Ronaldinho Gaúcho, ele foi água, que foi em 2006. Quando foi depender dele, em 2008, ele foi água, que foi em 2008. Ele era o cara.
4: 2006 eu concordo com você, porque a gente tinha vários personagens que poderiam assumir esse papel de protagonista também, não aconteceu. Depois eu acho que não.
1: Ô Bruno Boldrino, não fui eu que trouxe essa discussão, tá? Pra começar a conversa, eu sou obrigado a ler o chat, então tenho que te ler. Infelizmente peguei o teu comentário. Acabei de falar que foi no Charla, que levantou a discussão, foi o Rodrigo Machado. Você reclama com ele, apesar de eu não achar então, que é uma discussão sem pé nem cabeça.
3: Rodrigo Machado 86 ou Machado Rodrigo.
1: Mala do cacete, pô. Mas nesse contexto, o Messi participa mais que o Romário do jogo. Sim, é verdade. Mas isso não quer dizer que o Messi fez uma Copa de 2026 melhor do que o Romário 94. Não fez, pô. Leop, matou a charada do Torelli. Não vou ler isso. Contra tudo e todos. Ney fez o que nessa Copa? Menos que o Ronaldinho? O Neymar também... Caraca, eu falei. Vocês têm muita dificuldade de leitura e interpretação. O Neymar também deixou brecha. Ele não chega bem fisicamente para as Copas e muitas vezes, por culpa dele, majoritariamente, que não se cuida enquanto atleta. O cara que não se cuida se machuca mais, o cara que não se cuida se recupera em tempo mais demorado, e desde 2018 ele não se cuida direito, pô. Só isso.
3: Eu quero saber por que a gente sempre chega no Neymar, né, cara?
4: A gente que dá uma volta danada, né, cara? É inacreditável.
1: O 21995571013, essa é a última semana, tá?
5: É uma virtude você assumir que tá errado, não é um problema assumir o erro. Agora, o que pega, mano, é ter que convencer a pessoa que a pessoa tá errada. É ter que falar, caraca, vou ter que utilizar aqui uma... Ô, irmão, não pode pré-assumir que talvez você possa estar errado.
3: Você, Torelli, por acaso.
5: Forte abraço aí.
3: Por exemplo,
5: Vitor Gama.
3: A falta não foi isolada. Você foi? Eu, tá bom, vou te mostrar.
1: Caraca, mas você tem que convencer, você não pode chegar lá. Valeu! Aí qualquer um pode falar. Como é que eles falam hoje em dia? Como é que é? Quem é você? Porra, lógico que tem que convencer. Se você quer mostrar que você está certo,
3: você tem
1: vocês têm que mostrar que você está certo, ué. Tem que cartear.
3: Você tem que
1: jogou
3: fazer...
1: aonde? Jogou com quem? Isso eles se ferram comigo. Mano, assim, eles mandam assim: jogou onde? Eu falo assim: Maracanã. Jogou com quem? Alex.
4: Laranja com quem no vestiário, pô.
1: Vocês se ferram, mas é uma idiotice. Lógico que você tem que argumentar. E ele fez bem, argumentou, trouxe o. E é isso, faz parte, é resenha. 21 99 557 1013.
6: Fala galera do Papo de Craque, primeira edição. Aqui é Agostinho, tricolor de coração da glória. Olha, Torelli, desculpa, não cabe comparar Neymar e Ronaldinho Gaúcho. Eu falo até em termos gerais. Neymar nunca cumpriu um contrato até o fim. Sempre foi moleque. Cara que não cumpre o contrato de trabalho, seja pelo motivo que for, o cara que não faz aquilo que tem que fazer, seja pelo motivo que for, é moleque. Não calça uma meia suada e furada do Ronaldinho Gaúcho. Um abraço.
1: Não, num todo eu já falei. Talvez ele tenha mandado áudio antes, mas já falei. Num todo, o Ronaldinho chegou mais longe que o Neymar. O Ronaldinho foi protagonista do Barcelona, que era o melhor time do mundo. Ganhou uma Champions. Num todo ele foi. O Neymar também ganhou Champions do Barcelona. Não era o protagonista. Entendeu? Então, assim, e jogar bola mesmo. Que o Ronaldinho fez ali, os números nem ajudam, né? Nesse caso, que os números dele como o melhor do mundo não são dos maiores, mas o que ele fez ali é brincadeira, entendeu? O que ele tava jogando no nível físico que ele chegou, ele derrubava o Terry. O Neymar, infelizmente, tinha talento pra tanto? Tinha, mas nunca chegou nesse nível.
4: E eu lembro dos dois surgindo, né? Principalmente na seleção brasileira, se
1: olha
4: não
1: só,
4: me engano...
1: você vai ficar só selecionando o áudio que concorda contigo?
3: Então chama o áudio. Chama o áudio, chama o áudio. Chama o áudio agora. Chama o áudio agora.
1: Do meu dedo.
3: Chama o áudio agora.
1: Você tava falando.
3: Saião, bota os
4: áudios. Dos dois personagens que a gente tá falando, eu lembro deles estreando pela seleção brasileira e sendo aquela. Alimentando aquele sentimento de assim: rapaz, a gente tem um 10 aqui que vai resolver. Os dois, Ronaldinho e Neymar. Não,
1: olha só.
4: Os dois, quando chegam pra seleção brasileira, eu lembro do Ronaldinho Gaúcho, se eu não me engano, contra a Venezuela, cara. Tem um lance na linha de.
1: Sim,
4: da pequena área. Cara, ele dá um chapéu no marcador, puxa de chaleira, bate entre o goleiro e a trave, faz um golaço. Falo, caraca, rapaz, acho que a gente resolveu o problema de um 10 e de um cara que é genial dentro de campo. E a mesma coisa é quando o Neymar chega. E realimenta, né?
1: Claro, mas os fãs loucos querem cagar a goma em cima do negócio. Ah, o Ronaldinho ganhou tudo. Não ganhou tudo. Ele perde, por exemplo, o Mundial de Clubes duas vezes de forma ridícula, vergonhosa. Sim. Ele não ganhou o Mundial de Clubes. Ele perde com o Barcelona pro Inter e ele perde com o Atlético Mineiro pro Raja.
7: Pro Raja Casablanca.
1: De forma ridícula. Então não é verdade. Ah, ele campeão da Copa América. Foi? Foi. Mas era um coadjuvante ali, nem entra na final.
7: Sim.
1: Eu acho que ele só entra nas quartas, que era um garoto ali. Então assim, tem que botar os pingos no Neymar. Tem que falar a verdade. É o artilheiro maior da seleção? É. Mas em média? É. Não é. Não tá nem perto. Tem uma porrada de amistoso. Tem. Bosta, tem um bocado de jogo contra time bosta? Tem, é verdade, mas é muito bom. Agora, em termos de talento, eu sempre falo isso. Aliás, nem sempre, às vezes eu esqueço do Ronaldinho por birra, mas a verdade é essa. Dos que eu...
4: Às vezes eu esqueço do Ronaldinho por birra.
1: Vi ou estudei ou qualquer coisa. Pelé, talento, que podia ser um talento...
7: Sim.
1: Pelé, Zico, Ronaldinho e o Neymar, pra mim. Os caras que faziam tudo, os caras que são tudo. Isso aí, esses poderiam...
7: Facilmente.
1: Muito mais e tudo. Todos eles. 21-99-557-1013.
8: Boa tarde, papo de craque. Aí vem um amigo dizer que o cara não cumpre contrato. Meu amigo, se você está no seu emprego recebendo 2 mil e alguém te oferece 50 mil por mês, você cumpre o contrato, meu camarada? Não seja hipócrita. Responde aí, você cumpre o contrato? Ah, por favor, irmão, pelo amor de Deus. Um abraço, galera. Jorge de Niterói.
1: Valeu, Jorge. Um abraço pra hipocrisia também.
3: Tá sempre ligado aqui na TV. Às vezes tá na mesa, comentando.
1: Boa tarde. Acho que o pior erro é tentar convencer alguém. A opinião cada um tem a sua.
3: Não, mas não é opinião.
1: Tá tudo certo. Mas não é
3: um
1: opinião. Aí
3: é
1: você ser negacionista, você discutir com fato. Não dá.
3: Tem fato. Tem fato.
1: É, Neymar também não ganhou o campeonato no presídio. O Ronaldinho ganhou. Brabo demais. Kíbio. E essa discussão toda que a gente tá tendo é uma discussão profissional, tá? Não tá tendo uma discussão de preferência. Se você me perguntar o que eu prefiro, pô, meu time vai ser começar com o Sávio e mais 10. Entendeu? Não é preferência do que eu gosto de ver, do que eu gosto. É um profissional. Ninguém... Por que a gente coloca o Pelé acima? Porque ninguém aliou físico ao talento que nem ele. É um absurdo, um monstro. E o que ele conseguiu... O angariar ganhou, sendo atleta
3: Vasco,
1: do século e ganhar.
3: De novo. E a gente tá falando do Neymar, cara.
1: É. Ninguém liga Flamengo, Chapecoense, Vasco e qualquer
3: Ué, coisa. Ué, alguém liga pro Neymar?
1: Pessoas ligam.
3: Pelo amor de Deus, cara, só que... Ah, pelo amor de Deus, Toré.
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3: Toda hora Neymar.
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1: De volta para falar mais do Flamengo.
2: Uma vez Flamengo.
1: Agradecendo a galera aqui no chat. Quando chegar a 150 eu leio mais. Tem o Sérgio Oliveira, o Ricardo Bastos, o Fresta, o André Greco, o Kíbio Veste, o Gabriel, o Bruno Vanzilota, o Jorge da família Butman, o Bruno Boldrino. Obrigado aí pela moral. E aí, Léope, mais do Fly, depois a gente volta na discussão Neymar e Ronaldinho.
3: Não, não quero voltar nessa discussão, não.
1: Eu imagino voltando nos ouvintes.
3: Ah, beleza, então a gente
4: também não quero, não.
1: Eu volto e o Sayão
3: nos ouvintes. Não, você faz um monólogo, pô. Liga no seu Instagram. Vamos lá pra falar do Flamengo rapidinho.
1: Já tô brincando.
3: 4-0 Flamengo contra a Chapecoense, um time extremamente frágil. Era um resultado que, na verdade, era uma partida em que existia até uma insegurança do torcedor por conta do tempo de inatividade do Flamengo, mas o Flamengo passou por cima do adversário, talvez até pelas limitações do próprio rival. O técnico Leonardo Jardim, ele vai falar um pouquinho sobre a apresentação rubro-negra e sobre o jogo do Pedro. Depois do jogo, o Pedro falou sobre seleção brasileira, projeto de 2030, porque o Leonardo Jardim foi perguntado da mesma forma como a gente ouviu o Igor, vizinho do Brandão, nosso ouvinte, falando sobre seleção nacional e ausência do Pedro no último Mundial. Então, o Leonardo Jardim analisa o jogo e fala sobre Pedro e seleção brasileira.
5: Em relação à análise do jogo, acho que foi um jogo extremamente bem controlado na primeira parte. Sofremos poucos, criamos duas ou três situações, acabamos por fazer dois golos. A entrada da segunda parte, acabamos por fazer o terceiro gol, que acabou por matar o jogo. E depois, com as substituições, conseguimos gerir o jogo sem grande fadiga, não é? Porque esta semana temos três jogos e acho que acabamos por ganhar bem. Uma Chapecoense que teve muitas dificuldades contra nós ao contrariar o jogo do Flamengo. Em relação a essa questão, eu estava a ser deselegante se responsabilizasse-me por ou se desse uma opinião sobre o convocatório do Pedro para a seleção que já passou. Essa responsabilidade será sempre de quem deu mais decisões. Isso no futuro eu acredito que vai haver muito mais convocatórias com o Ancelotti. Ele perceber que o Pedro é uma necessidade para a seleção, com certeza que ele vai levá-lo.
3: Tá aí a palavra, portanto, do Leonardo Jardim. Torelli, rapidinho até pra gente também colocar tudo no mesmo bolo para a gente falar de Flamengo, vamos ouvir o Ayrton Lucas, que reconheceu tudo aquilo que a gente estava desesperado ontem. Errou a porra toda no jogo, no primeiro tempo da partida contra
6: Legal.
3: A Chape.
6: Quando eu tive oportunidade, eu acabei indo bem, né? Então, esse tempo que a gente teve agora, procurei melhorar em tudo, tanto a parte defensiva quanto a parte ofensiva também, que o treinador vem pedindo, porque o meu forte é o ofensivo, né? Mas fico triste pelo meu primeiro tempo hoje, né? É um primeiro tempo que para esquecer. Foi terrível, né? Errei tudo ali. Mas é como eu falo, vim trabalhando principalmente a parte mental, né? Para se manter forte, para quando acontecer esses casos, eu tentar esquecer e pensar no próximo jogo, que é sempre o mais importante. E como eu falo, a gente não tem tempo para lamentar. Como eu falei, foi muito mal no primeiro tempo, mas graças a Deus a gente conseguiu o resultado, né? Então acaba elevando um pouco da minha parte.
3: Tá aí, toda a sinceridade e humildade do Ayrton Lucas, que reconheceu que não fez uma boa partida na etapa inicial, e também a análise do Leonardo Jardim. Jogo controlado, um Flamengo que pontua, mantém a distância em 7 pontos em relação ao Palmeiras. Para o Leonardo Jardim, eventualmente o Ancelotti vai perceber a importância e a necessidade da presença do Pedro na seleção brasileira, e o Ayrton Lucas esbanjando humildade, reconhecendo. Quebrou a bola na etapa inicial ontem em Chapecó.
1: Legal, parabéns pela atitude dele pós-jogo, né? De não ficar discutindo com os fatos. E lamento muito que ele não consiga performar mais no Flamengo. Uma pena, mas não é de hoje. Sim. E também não é porque o Pedro fez gol contra a Chapecoense que... Ah, caramba, agora... Não, é por tudo que o Pedro representa para o futebol brasileiro e sul-americano há um tempão, pelo potencial que a gente sabe que ele tem. O jogo foi uma baba, entendeu? Lógico que ele poderia ter ido para a Copa, mas o ciclo todo foi prejudicado por lesões e por ele não ter, muitas vezes, a preferência do técnico. E é isso, segue a vida.
4: Exatamente, esse período pré-copa teve esse questionamento também, e o Pedro fala, né, no período pré-copa, sobre ele continuar fazendo o trabalho dele, que a oportunidade vai chegar. E ontem, depois do jogo, ele também falou da mesma forma, falou, vou continuar trabalhando, vou continuar fazendo a minha parte. É, obviamente que a gente está analisando um pós-jogo contra a Chapecoense, tem a importância para o Pedro e pouco interesse, eu diria, para a seleção brasileira, o desempenho, até porque a gente espera sempre que o Pedro consiga performar muito bem. E sobre a questão do Ayrton Lucas, a gente falou aqui, né, de reconhecer os erros e tudo mais, antes de chamar a sonora do Ayrton Lucas, e hombridade, né? Eu tava mal e agora...
1: Tem dia que tá ruim, mas é o quê?
4: Tem dia que é noite, não é?
1: O problema é que ele tá acumulando muitos dias ruins, né?
4: Sim, e é unanimidade que ele não tem essa paciência mais do torcedor dentro do Flamengo pra essa lateral esquerda, né?
1: Sim, 21 99 557 1013, fala aí.
7: Fala, rapaziada do Papo de Craque, primeira edição, Júnior Flamenguista do Recreio. Cara, eu adoro quando vocês citam SofaScore, meu irmão, mas aí eu pergunto o seguinte: futebol se joga com calculadora ou com bola no pé? Dito isso, meu irmão, o Romário foi muito melhor que o Messi de 2026, é Sim. claro. E o Neymar não amarra a chuteira do Ronaldinho Gaúcho. Tô nem aí se o cara foi quando era o protagonista, amarelou. O cara jogou 2002 e ganhou muito, irmão.
1: Pois é, você está sendo ignorante, né? Não estou nem aí se o cara amarelou em 2006. E ignorante, o nome disso. Uma pena. E aí a discussão fica meio tendenciosa. 21 99 557 1013.
8: Fala, galera do Papo de Craque, Dodô de Nova Iguaçu. Fala, Totô. Fala, Magine.
4: Fala,
8: Léo Dinheiro. Cara, em habilidade, Neymar não chega perto. Em físico, Neymar não chega nem perto. O Ronaldinho Gaúcho, os caras batia, ele não caía, velho. O cara era um tanque. O Neymar, se você assoprar na orelha dele, ele cai e quebra uma perna. Fala sério. Oh, o cara é bom? É, mas é frágil. Valeu, galera.
1: Mais um aí que o Léo separou. Que a gente vai trazer com opinião. Fala.
9: Fala, rapaziada. Boa tarde, Guvizinho do Brandão. Vegeta, vamos lá. Ronaldinho Gaúcho em toda a sua carreira. Se não me engano, são 313 gols, 180 assistências, 181, se eu não me engano. Neymar, eu parei nos 27 anos, tá? Vou nem falar da carreira toda. 360 e poucos gols, 188 assistências. Isso já fazem, bem dizer, 8 anos que eu parei de contar, nessa parada da contagem. Mas aí vem um rapaz dizer que o Neymar nunca limpou a chuteira do Ronaldinho Gaúcho. Realmente tem louco pra tudo. Se falar de seleção, então aí vira deboche. Um abraço.
1: Não é loucura, é má vontade, é desinformação, é negacionismo.
3: Eu gosto dos negacionistas da bola. Eles podem participar sempre
1: galera.
3: Aqui.
1: Eu tô com ele.
3: Você paga alguns negacionistas da bola aqui pra comentar, não é o seu caso. Você é um cara que tenta até estruturar e argumentar. Posso discordar, mas claro. Tem vários negacionistas da bola aí.
1: Tem, no Brasil, né? Que você diz todo.
3: E
1: né?
3: Aqui também, na equipe.
1: Você tá nomes, Léop?
3: Tem, alguns.
1: E o Vasco, Saião? Fala aí. Falou que nem o Renato Gaúcho, né?
10: Tem.
3: Alguns.
10: Boa tarde a todos.
1: Joel Silva.
11: Beleza, galera. Um abraço pra você e pra toda a rapaziada ligada no Papo de Craque. Ontem o Vasco ficou no empate em 2x2 com o Independente Medellín na Colômbia pelo primeiro jogo dos playoffs da Copa Sul-Americana. O Cruz Maltino não apresentou uma grande exibição, mas pelo menos mostrou o poder de reação e conseguiu empatar 2 vezes após estar atrás do placar. O primeiro gol do Vasco foi marcado contra pelo zagueiro Varela do Independente Medellín e na reta final da partida o Spinelli colocou o Vasco de volta ao jogo com um empate em 2x2. Com isso, o Vasco decide a vaga na próxima semana em São Januário, podendo vencer a partida por um placar simples e garantir classificação para as oitavas de final. Só que o foco agora é o Campeonato Brasileiro. O Vasco está na zona do rebaixamento e terá um rival direto na luta contra a degola. Sábado, 8:30 da noite em São Januário, o Cruz Maltino enfrenta o Mirassol. E a tendência é que o Pedro Emanuel faça novas mudanças na equipe. Isso porque ele colocou o Nuno Moreira mais centralizado, o português não teve uma boa atuação, o seu reserva, Rojas, também entrou e não mostrou nada de interessante. Então, com isso, o Pedro Emanuel vai ter que quebrar a cabeça para encontrar esse terceiro elemento do meio-campo. No comando de ataque, também uma nova dúvida. Afinal de contas, o Brenner foi titular, novamente, não mostrou nada, e o Spinelli entrou na segunda etapa e pelo menos fez um gol. Gol esse que o deixou na artilharia isolada do Vasco na temporada. Mas não é um fato tão relevante, afinal de contas, o Spinelli marcou apenas 6 gols e olha que a gente está se encaminhando para o final de julho. Então, o Vasco empatou, dos males o menor, e agora tem que focar no jogo do Brasileirão para sair da zona do rebaixamento. Beleza, Torelli?
1: É sério isso?
4: É sério, foi mal.
1: Obrigado, Joel. O Sayão ficou revoltado, inclusive, com a parte opinativa da tua reportagem, que ele acha que o Vasco tá uma porcaria, não tá melhorando, e tem que acabar ele, que é um vascaíno que anda bem cético. Mas aí o outro copo meio cheio, falando sobre esse empate fora de casa. Um resultado que, na ponta do lápis, é um bom resultado, né, Magini?
4: Não é de todo ruim.
1: Inacreditável,
4: tá?
1: Isso.
4: Não é de todo ruim. O que me surpreende é que mais um treinador que chega no Vasco e tenta trazer o Brenner para ser o titular, cara. O que me chama a atenção é isso. É o segundo jogo que o treinador que o Vasco tem, né, chegou agora no final do período da pausa da Copa do Mundo, e insiste que o Brenner é o titular da posição. E aí o Spinelli entra no segundo tempo e faz o gol. Já meio que, pra gente que acompanha o futebol há bastante tempo, já dá aquele indício de que o Brenner pode não ser o titular no próximo jogo, e o Spinelli é quem ganha a vaga para ser o titular. E uma informação que o Joel trouxe também na fala dele é 6 gols do Spinelli sendo artilheiro do Vasco. Muito pouco. Mas também para um time que tem deficiências em vários setores, né? Na lateral, na zaga, em definições no meio campo, o setor ofensivo mesmo, o comando de ataque do Vasco peca muito nas suas finalizações, então não era de se esperar que o número fosse tão baixo dessa quantidade de gols que hoje o Spinelli tem, 6 gols apenas nessa temporada com a camisa do Vasco da Gama. Eu esperava muito mais, mas o que me assusta claramente é a insistência dos treinadores de ter o Brenner como titular, e ele que já vem provando seguidas vezes que não merece essa vaga, Torelli.
1: Aqui, você acompanha futebol há muito tempo e falou isso. Sim. Há pouco, e eu também. Eu tento estudar o esporte, né? Nossa profissão, e saber mais. Mas eu não sabia da existência do nude, né? Tem um nude do Pelé. Léo Pinheiro, eu que não sou manja, né? Não procurei detalhes. Não só um nude do Pelé, mas
3: capa do L'Equipe.
1: Um nude também do Maradona. Léo Pinheiro, em pouco tempo, trouxe pênis do Pelé e o pênis do Maradona.
3: Capa,
1: aí. Dois saudosos pênis aqui. E eu vi
3: Pelé
1: agora.
3: Pelé pelado.
1: Realmente o Pelé é maior.
3: O Pelé é o maior de todos, né?
1: Bem maior. Mas assim, realmente assustador. A internet.
3: Aqui, ó. Olha aqui.
1: Mas não,
3: ó.
1: A capa não foi com a foto. É verdadeira essa foto? A capa foi com o L'Equipe no membro e na bunda do Beckenbauer. Não apareceu a bunda do Beckenbauer também.
3: Apareceu aqui a bunda do Beckenbauer de
1: Caraca,
3: fora.
1: Caraca, não, a bunda do Beckenbauer apareceu na capa do L'Equipe.
3: O famoso Kaiser.
1: É o Kaiser. Não sou manjabunda também. Você que faz exercício de glúteos, tá bem? Tava bem na época o saudoso Beckenbauer de bunda?
3: Eu não sei como é que é o glúteo masculino pra tá bem, não, Torelli.
1: Não?
3: Não.
1: Tá se fazendo, né? Quando você descobriu que tinha nude do Pelé na internet?
3: Cara, no Orkut, Léo?
1: No Orkut ainda? Há muito tempo.
3: Todo mundo comparava, falava que o Pelé era maior que o Maradona.
1: Mas não é montagem essa foto, não?
3: Cara, não sei, cara. O cara é o fantástico, né?
1: Que loucura. 21 99 557 1013.
12: E o Galinho? É aquilo, né, rapaziada? É igual mulher nos nossos relacionamentos. Você pode ter uma mulher bonita, você pode ter uma mulher cheirosa, vários tipos de mulheres, mas tem aquela mulher que te dá o friozinho na barriga quando você lembra, né? Que você, como o pessoal fala aí, sente as borboletinhas no estômago. E é mais ou menos isso. Neymar é muito bom, jogou muita bola,
13: Messi também, mas quem faz a gente ter borboleta no estômago é o Ronaldinho Gaúcho. A verdade é essa. Quem jogou bonito foi ele. Um abraço aí ao Eric de São Gonçalo. Esqueci de me...
1: Ô Eric.
13: Identificar.
1: Muita gente tem essas borboletas no estômago com
3: quem
1: o Neymar.
3: É que te dá, quem é que te dá a borboleta sem ser a Rebeca?
1: Sávio, né? Eu adorava ver o Sávio jogar, cara.
3: Então, Sávio... Assim, igual aquela brincadeira do neném. Igual a brincadeira dos pais. Não sei se você já viu essa brincadeira dos pais.
1: Tem um monte de vascaína na minha época, adorava ver o Edmundo jogar. Com a borboleta no estômago, vendo o Edmundo jogar.
3: Preste atenção. Tem aquela brincadeira do neném, em que... Neném não, e dos pais e tal. Que cada pai dá um beijo na bochecha. E aí espera pra ver quem o neném vai olhar primeiro, ou a criança vai olhar primeiro, dos pais. Se tá aqui, nessa bochecha aqui, desse lado esquerdo, a Rebeca. Do lado direito, Sávio, dando um beijinho. Pra quem você olha primeiro? Rebeca, sua esposa,
14: na frente,
3: mulher,
14: o Zico sorrindo.
3: Ou o Sávio?
14: Não, pra Rebeca.
3: Ah, tá. Tá bom.
14: Não acreditou, né? Impressionante.
3: Todo mundo sabe que ele olharia.
1: Aí, WhatsApp aí, você que já sabia que o Pelé estava peladão aí na internet. Participe com a gente, você que não sabia. Participe pesquise também. Maradona peladão
14: você
1: também.
14: Que o Zico não sabia, pesquise.
1: Quase. Zico quase, Zico. E
3: deu pra ver o galinho de quem
1: segurou.
3: Tinha.
1: Dá pra ver? Cara, você é muito manja, cara. Impressionante, aqui, cara. Como é que você viu, cara? Ele tá tapando com a mão, cara. Sabe quem também manjou? Paulinho Gogó.
3: Eu sei, esse vídeo tem muito bom, falou. O galinho de Quintino, pô.
1: Transamérica agora é TMC.
3: Pra que o galinho de Quintino?
1: Não faz diferença.
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1: De volta aqui na TMC, falando mais do time do coração, do Carioca e de muitos também brasilienses que participam com a gente de lá. A rádio pega em 100,1 na capital do Brasil, em 101,3 no RJ, também para o estado. O Magini, pega bem em Petrópolis a TMC?
2: Pega. Limpim.
1: Que maravilha.
2: Petrópolis, São José do Vale do Rio Preto, Teresópolis, tipo, toda a região serrana ali, né, pra quem pega aqui a 040 e vai sentido Três Rios ali, Três Rios também pega muito bem. Cara, eu já ouvi a TMC no avião decolando do Galeão até um certo ponto aqui da... Quando o avião que eu peguei foi pro sentido do sul do país e ele foi pra parte do oceano. Então ele foi se distanciando aqui da costa e foi um bom trajeto ali, tipo, uns 40 minutos de voo.
1: Se você tiver ilhado ali no sul da costa, um pouquinho,
2: já
1: você
2: consegue
1: pode ouvir
2: a TMC também.
1: Um
2: cara.
1: Abraço pro Náufrago, né? Com certeza essa audiência aí.
2: Wilson!
1: Com a Wilson, aqui na Transamérica TMC. 21 99 557 1013.
3: Fala, galera do TMC, boa tarde. Cara, o Ronaldo Gaúcho, ele tem um lugar especial no coração aí de quem já tá na casa dos 30, né? De magia, nostalgia, isso. Mas é inegável que o Neymar foi um monstro de bola. Foi dito que ele não foi protagonista no Barcelona, mas quando o Messi estava contundido, os números dele eram excelentes. Então, potencial e talento para ele ser protagonista em qualquer time do mundo nunca faltou. Talvez o movimento dele ir para a França, para um campeonato muito mais físico, onde ele sofria muitas faltas, onde era caçado em campo, tenha atrapalhado de fato também a carreira dele. Então,
1: sim, concordo.
3: Olhando pelo lado do dinheiro, valeu a pena, mas futebolisticamente, talvez nem tanto.
1: Bom ponto, sim, mas se ele tivesse se cuidado mais, se ele fosse atleta como os outros foram, Cristiano Ronaldo e Messi, ele resistiria melhor, mesmo às pancadas do futebol francês, sem dúvida. 21 99 557 1013.
4: Boa tarde, galera da TMC. Como Vegeta está falando aí com a galera do Manja, os verdadeiros manjadores eram os repórteres na década de 70, 80, quando o repórter poderia ficar no vestiário, entrevistar dentro do vestiário. Esses eram o verdadeiro manja. Aliás, Dé Aranha sabe de muita história.
1: Verdade.
4: Mas deixa isso pra lá. Jorge Buttman.
1: Valeu.
4: Gonçalo.
1: Buttman. Jorge da família Buttman. É verdade, tinha os espiões. Galera que ia...
5: Tu gostaria de ter vivido essa época, Torei?
1: Não. Por um lado, é muito bom no sentido de acesso, né?
5: Uhum.
1: Tinha muito mais entrevista, você era muito mais próximo dos
5: agora
1: jogadores.
5: Agora a gente pode respirar o mesmo ar que o atleta.
1: É.
5: E a gente vai contaminá-lo.
1: É.
5: Ou ele vai falar besteira.
1: É. Não, eu acho que eu gostaria sim. Eu gostaria sim, com certeza.
5: Pô, a gente poderia entrevistar na saída do campo, né, cara? Eles argumentam assim, vocês já vão ter acesso a ele, a zona mista. Mas a gente quer o calor ali do campo, pô. A gente quer a resposta sincera, a gente não quer a resposta mecânica. E porque, assim, na zona mista a gente pode trabalhar sobre futuro, sobre outras questões, outras pautas, e no campo a gente pode falar sobre o jogo. É rapidinho, Torelli, rapidinho. Como é que foi o jogo aí? O que você sentiu ali naquela jogada? Você acha que foi pênalti? Pô, errou a equipe, né? Que besteira que você fez?
1: Isso aí é tranquilo, né? Pra qualquer um que consiga escutar e falar na língua portuguesa. Dialogar na mesma língua. Mas tem essa blindagem...
5: Os caras têm menos personalidade, os caras gostam menos de falar, os caras veem mais problema em falar.
1: Mas eu acho que é porque eles já estão acostumados desde cedo à não exposição. A gente não pegou a época boa mesmo de entrevistar jogador.
5: Eu não peguei nada, Torelli, eu sou jovem, cara.
1: Não, você pegou ali década de 2000 fazendo treino.
5: 2000 não, eu sou 2000
1: não, perdão, década de 2010, você pegou.
5: Reta final.
1: Eu peguei, década
5: de 2010
1: também. Eu ia também
5: todo dia pro treino.
1: Fazer treino, tinha mais espaço. Do que tem hoje. Hoje nem vamos mais. Inclusive, ninguém vai, porque não
2: tem como.
5: Na minha primeira semana aqui, ainda como estagiário, quando comecei com o Botafogo, eu fui no meu primeiro treino. Não, primeiro treino não, né? A primeira semana, né? Porque foi numa quinta-feira, era regenerativo, apresentação do Cearense. Aí na segunda-feira o Botafogo tomou um 3-0 do Santos no domingo. Na segunda-feira a torcida invadiu o treino.
1: Ah, bacana.
5: Muito bacana. E na terça-feira o Botafogo estava treinando em Várzea das Moças. E era longe pra caceta, eu chorei.
1: Mas é por conta disso que...
5: Literalmente chorei, que eu falei, caraca, é muito longe.
1: Mas é por conta disso que eu também... Eu não gosto de ser saudosista e eu relativizo. Porque tinha muita coisa ruim também na época, né? Tinha muito problema.
5: O Ricardo Gomes deixava a gente assistir.
1: É, tinha muito problema de locomoção, tinha muita dificuldade, né? Na época. Então, sei lá, mas realmente, por esse lado aí de você ter mais contato, devia ser muito bacana. Você poder ver os treinos, ver direto o cara treinando, é um privilégio, né?
2: E assim, não tinham as redes sociais do clube como tem hoje, né? Que as coisas são divulgadas mais facilmente, né? De mais fácil acesso.
5: E agora tem essa possibilidade, né? De ver o cara tomando banho também, ver, né?
2: Enfim.
1: O Ramon Fernandes fala que o Léo Pinheiro está certo e que o Flamengo atropelou ontem e o Torelli quer falar sobre ex-jogador em atividade. Verdade. O Farias fala... Farias, o barbudo da TMC.
2: Ah, tá.
1: Deve ser montagem. Cara, pode ser montagem, tá? Não faz sentido ser... Porque só se alguém do L'Equipe vazou essa foto. O que é possível também. Boa tarde, Zeca da família Setão. Neymar é craque, vai trazer mais um caneco pro Brasil no pôquer. Então, eu acho que esse talento dele no futebol não é equivalente ao talento dele no pôquer.
5: Olha,
1: poker.
5: Não sei, eu não tenho a capacidade de analisar o talento dele no pôquer, né, cara? Mas a galera diz aí que, tipo assim, ele tem até uma dinâmica. Eu vi um atleta, atleta que a gente pode falar? Profissional do pôquer?
2: Sim. Profissional do pôquer.
5: Jogo da mente. Profissional do pôquer falando que o Neymar tem a dinâmica também de um profissional do pôquer. E eu vi esse tweet, até viralizou, virou matéria em alguns portais. Eu não sei se ele tem realmente talento pra isso, mas me pegou muito o vídeo do parabéns pra filha dele. Você viu esse vídeo?
1: Por recebi meu salário. Bom, isso aí, sempre bom.
5: Paga um almoço.
1: Perdão.
5: E aí, o vídeo dele no aniversário da filha, o parabéns rolando, e ele aqui olhando, atualizando a mesa do poker. Você viu esse vídeo?
1: Vi, claro, é antigo.
5: Parabéns.
1: É antigo.
5: Sim, chama a atenção o nível de comprometimento desse atleta.
1: Nenhum.
5: No pôquer.
1: No pôquer é muito grande. Ah, sim, no futebol, não tanto. Mas não é só comprometimento, né? Às vezes o cara é muito comprometido, mas não tem um talento para a prática. É claro que o Neymar, ele tem para, com certeza, esportes com bola, uma facilidade tremenda. Ele tem um biotipo que ajuda, né, de natureza. Mas o pôquer é diferente, né?
2: Cara,
1: da mente, né?
2: Assim, eu tô indo contra aquilo que eu falei, que eu não ia mais falar de Neymar aqui, mas...
1: Ele falou também.
2: É porque ele não quer mais. A sensação que a gente tem é que ele não quer mais o futebol.
1: Bem,
2: e tá
1: bom.
2: Ok, cara. Tá segue okay. A vida. Segue a vida. Vai ser feliz com o que você quer fazer. E isso. É isso.
1: E se ele quiser ser ruim no pôquer, vai, ele pode. Fez uma grana pra isso, pode investir. Tem aquele piloto que se banca na Fórmula 1. Ele pode se bancar no poker também.
5: O Torelli, eu queria também deixar aqui um registro, né?
1: Pois não.
5: E desejar um parabéns.
1: Sim.
5: Especial para Magno Navarro.
1: Aê!
5: Aniversariante do dia grande Magno, ele que voltou ontem, ou iniciou o retorno dele ao país Brasil ontem.
1: Legal.
5: Após o trabalho dele brilhante lá na Copa do Mundo. Então, a partir da próxima semana, teremos novamente Magno Navarro na nossa convivência e nesse final de semana, a comemoração do aniversário de Magno Navarro e Gabriel Farias. Vamos sortear 4 ouvintes. Para não. 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
1: Tá.
5: Você e aí vende? Você vai ter essa possibilidade de curtir uma noitada com Yuri Duque, o pai da bola.
1: Você se vende por muito pouco.
5: Bruno Torelli, o Vegeta.
1: Isso.
5: Henrique Magini, o Magini.
1: Imagine.
5: Léo Pinheiro.
2: O Léo Dinheiro.
5: Também
1: o Léo Dinheiro.
5: Léo Dinheiro.
1: Isso.
5: Joel Silva, conhecido como Jota de Vigário.
1: Jota de Vigário.
5: Breno Monsef vai ficar de fora dessa comemoração, mas você pode participar dessa comemoração no final de semana. É só mandar um áudio falando, eu quero pagar 4 baldes de cerveja para a equipe da TMC.
1: É, um homem que se vende sempre recebe mais do que merece. Aparício Torelli, Barão Xararé.
5: Tá aí.
1: Frase sábia dele sobre o mais mercenário da TMC, que é o Léo Dinheiro, né? Como é que pode o cara ser de esquerda ter um apelido desse? Hipocrisia. 21 99 557 1013.
6: Fala, galera da TMC.
2: Fala.
6: Boa tarde, Leonardo São Gonçalo. Galera, chega de Neymar, irmão. Ninguém aguenta mais isso.
1: É notícia.
6: Entendeu? O futuro, vamos olhar pro futuro, porque o presente tá ganhando dinheiro no poker.
1: E não sei se tá ganhando, não. Na verdade, já tá perdendo dinheiro.
5: Não sei.
1: Né? Eu soube a notícia que ele mais uma vez botou uma grana e não conseguiu avançar. Mas, da reportagem carioca aqui dos grandes, que nós fazemos a cobertura, vamos com Flusão. Fluminense que não joga nessa semana, durante a semana.

0: se lesionou, mas ainda não estava apto a jogar 90 minutos. E a tendência é que até domingo o jogador já esteja com essa autorização e seja titular ao longo de toda a partida ao lado do zagueiro Freitas. Pelo menos essa foi a dupla de zaga que treinou entre os titulares ao longo desta última semana. Thiago está recuperado, o Fluminense tem o reforço do atacante Hulk e, enfim, o Fluminense vai jogar com os dois nomes que foram as grandes contratações dessa janela de meio do ano. Um ponto crucial durante os treinamentos, Torelli, são as bolas aéreas. Isso porque o técnico Luiz Ubeldia está incomodado com a quantidade de gols que o Fluminense está sofrendo. E com isso, está destinando parte do treino para dar uma atenção somente neste fator. Vamos aos números, Torelli. O Fluminense sofreu 40 gols em 37 jogos, sendo 16 de bolas aéreas, cabeceios. Só que, além desses números, alguns outros gols surgiram de bolas que voaram na área do Fluminense e depois resultaram num gol em bate ou rebate. Ou seja, o treinador está incomodado e o Fluminense está dando uma atenção redobrada para esse tipo de jogada e que não aconteça nenhuma falha contra a equipe do Grêmio. Valeu, Torelli.
1: É, o Fluminense sofre muitos gols, né? Não é de hoje. É certeza. Teve aquele jogo da Libertadores, o Fluminense precisava fazer o resultado. E aí tinha que todo mundo, tem que ganhar 3-0. Gente, tem que ganhar de 4-1.
2: Contra o Bolívar.
1: De 5-2. De 6-3.
2: Porque
1: o Fluminense
2: era certo,
1: sempre
2: né?
1: Sofre gols. Agora com a chegada do Thiago Silva, isso vai melhorar, né, Léo?
3: Não, acredito que sim, né? Mas infelizmente, né, o universo conspira para termos Juan Freitas em campo, né?
2: Isso.
3: Mijan lesionado, Ignacio também por ali podendo ter algumas chances, né? Mas tendo questões físicas e o Freitas aí. O Freitas não se machuca, o Freitas não fica suspenso e o Freitas vai jogar.
2: Não.
3: Essa é a parada, né?
2: Não. Mas o Freitas não se machuca, não fica suspenso e não vai bem quando
3: isso,
2: joga, né?
3: Tem o cara já função. Entrou vaiado. Manda um abraço aqui pro meu parceiro, parceiraço nosso, Matheus Guimarães, o Guima, nosso parceiro aí nos nossos projetos futebolísticos aqui da casa. Guima que tá aí na audiência. Ele que... Não sei se eu posso falar se o Guima é assumido ou se não é assumido, mas...
2: Abraço pro
3: Guima e, enfim, Guima e toda a cobertura do Vasco da Gama, que ele participou e tal.
1: Eu quero mandar um grande abraço também pro Sammy Weissman, tá sempre na audiência. O Robson, lateral, parceiro e hoje técnico. O Renan, Reneco, grande abraço, amigo aí de
3: outra
1: longa
3: coisa,
1: data.
3: Nossa promoção aqui, curta uma noite, curta uma noitada com... A equipe da TMC está bombando. Se o Torelli não for, eu não pago dois baldes. Disse aqui o tio. Que na verdade é o Felipe. Que, pô, muda esse nome, Felipe. Já reclamei.
1: Cara, esse dia eu vou ficar ruim demais, cara. Falar, amanhã eu vou ter que dar uma segurada, porque no eu
3: dia.
1: Vou. Tem aniversário de um amigo aí que me convidou tanta gente assim, eu não posso falar no ar. Um amigo que não foi aqui da rádio, não, mas um amigo de jornalismo.
3: Ah, tá.
1: Já trabalhei junto. Aí depois tem Magno e Farias juntos. Vou ter uma situação aí de condução para casa necessária. Hein, Rebeca, por favor, com aquele carinho, aquela paciência, porque quando eu fico doidão, eu fico muito apaixonado, né? Muito amoroso. Então eu falo 800 vezes. Te amo, meu amor. Você é maravilhoso.
2: É muito
1: você
2: importante. É assim.
3: Você tem essa característica.
1: Fico carinhoso e um pouco chato, mas eu durmo. 21 995 57 1013.
4: Fala, galera da Transamérica, Papo de Craque. Aqui quem fala é Edgar, da Barra Olímpica. Pô, cara, o Torelli tá querendo muito acima da FIPE, cara. Meio balde de cerveja já tá muito bem pago. Um abraço aí, galera.
2: Acima da FIPE.
1: Eu não quero nada, cara. Eu não quero nada. É o Léo que tá promovendo isso, gente. Eu não, nem concordo com isso.
2: Eu gostei da sua, da sua percepção de que nesse dia eu vou ficar muito ruim.
1: Eu vou ter que poupar amanhã.
3: Cara, eu queria curtir uma noitinha. Eu já fui no meu dia do meu aniversário, na comemoração do meu aniversário, que você chegou antes de mim.
1: Eu saio cedo.
3: Depois a gente foi pra curtir um outro evento. Eu, João Leite e Gabriel Farias. E aí, ouvintes reconheceram a gente na noite. Foi a primeira foto da carreira do João Leite.
1: A gente tirou foto antes do seu aniversário com o Cuxai, pô.
3: Isso, Cuxai, mas o João Leite não estava. Foi a primeira foto da carreira do João Leite com um ouvinte na noite.
1: Legal.
3: Ninguém pagou uma cerveja.
1: Aí, realmente é deselegante, mas faz parte.
3: Foi muito bom. Tinha uma galerinha da GE também lá.
1: Bom.
3: Tinha o nosso Fragoso do Jornal Globo. Incrível, né? Essa imprensa, ela curte as mesmas paradas.
1: É.
3: Então aí você pode também curtir de rebote, encontrar outros repórteres que você gosta ou não gosta da cobertura. Cara, e aí você pode ter ambiente, a possibilidade de pagar cerveja pra todo mundo.
1: Ah, eu tô num momento muito bom, tá? Eu tô prestes a ganhar uma folga, ganhei um dinheiro agora. Uhum. Não me assaltem, tá, gente?

0: cortou o cabelo.
1: O dinheiro vai todo embora.
0: Tá bonitinho, tá me enchendo de orgulho.
1: É, tô felicíssimo por poder pagar as contas todas agora.
0: Isso,
1: que bom. A alegria é essa. 21 99 557 1013.
2: Boa tarde, galera do Papo de Craque Primeiro Tempo. Vocês nunca abrem meu áudio, né? Mas tudo bem. Pô, rapaziada, radialista. Porra, todo mundo com o carvão no bolso. Outro acabou de gritar que o pagamento caiu, pô. Vocês estão pedindo pra pagar balde. Pô, sorteia, pô, pra vocês pagarem, pô, balde por 20, pô. Deixar o cara dar um rolê maneiro, comer um petisco, tomar uma cerveja com vocês, curtir o dia. Pô, o cara ainda tem que sair com vocês, ainda tem que gastar dinheiro. Pô, a gente já ouve vocês, no primeiro e no segundo tempo, claro, com gosto. Por favor, né? Por favor.
1: É, eu sou de boa, cara. Eu, inclusive, gosto de poder proporcionar aos amigos a alegria que muitas vezes vem com o pagamento de bebidas ou de comidas. Então, eu não fico nessa mendigagem, não. 21 99 557 1013.
3: E tá de novo o homem no trabalho. Bruno Torelli, o cara que mais trabalha no Rio de Janeiro. Deu boa tarde ontem, iniciou a jornada esportiva e terminou a jornada esportiva ontem no fim de papo. Nosso parceiro Léo e Paida. E agora tá ele de novo aí. Cara, você é um fenômeno do trabalho. Você é o melhor funcionário. A tua cara tem que estar estampada na entrada da TMC como funcionário do ano, do milênio. Cara, você é demais. Um abraço, Léo. E abraço, onde está o Oli? Cara, imagina, é a cara do onde está o Oli.
1: Caraca, igual o Oli mesmo, cara.
3: Bota um gorro vermelho e branco só pra eu ver um negocinho aqui. Um abraço, Lucas Dias.
4: Valeu, Lucas. Tamo junto.
1: Tamo junto, cara. Obrigado pelo carinho. Vamos ver se a gente toma uma juntos. É, a notícia é boa. Tô de folga amanhã do Papo 1 em São. Então, a galera, os detratores, que nem o Newton Angelino, chega mais aí amanhã no Papo 1 e, a princípio, e meio, e tomara que fim, não estarei. Mas vai que, né?
0: Mas peraí, rapidinho. É bom se avisar antes, né?
1: Tá.
0: Tipo, vai que alguém precise gravar. Amanhã eu
1: não, aviso.
0: Tá, mas amanhã é quem que vai apresentar?
1: Vai sair no grupo.
0: Quer, mas é
1: o que mais largado.
0: É o Paida ou é...
1: Paida e Farias amanhã.
0: E eu, no caso. Porque eu troquei com o Paida pra ele ter amanhã livre. Aí vai ser ele.
1: Então, não sei.
0: É.
1: Caíram com a minha folga de novo. Transamérica agora é TMC.
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3: De volta aqui na TMC para falar mais do Botafogo, que joga hoje. Hoje tem Botafogo e Vitória, não é isso, Brandão?
4: Fala, Torelli, um abraço, irmão, pra você, pra você galera também. Sintonizada no Papo de Craque, primeiro tempo.
3: Sim.
4: Hoje é o dia D, irmão. É hoje que saberemos se o Danilo fica ou não no Botafogo. Nós já trouxemos ontem que ele está relacionado pro jogo contra o Vitória, logo mais no estádio Nilton Santos, e ele só não joga se aparecer uma proposta irrecusável do Palmeiras ou de qualquer outra equipe. Então, se o Danilo começar jogando ou entrar no decorrer da partida, terá completado 13 jogos e aí ele não vai poder atuar por nenhuma outra equipe no Campeonato Brasileiro. Para o jogo de hoje, o Franklin Carvalho vai fazer algumas modificações com relação ao jogo contra o Santos na semana passada, a começar pelo gol. Com o Léo Link negociado com o futebol português, o Arlesson ou o Gabriel Batista vai estrear na meta alvinegra, com maior possibilidade para o Arlesson, que está treinando há mais tempo no clube. As outras novidades, na zaga, o Ferrarese está suspenso, sendo assim, o Marçal deve ser o seu substituto, jogando improvisado. No meio fica a dúvida se o Franklin vai escalar o Danilo ou o Montoro, que está de volta depois de cumprir suspensão, e no ataque tem o retorno do Arthur Cabral, recuperado de um problema lombar. Sendo assim, o provável time deve ter o Arlesson no gol, linha defensiva formada por Vitinho, Justino, Marçal e Alex Telles, Huguinho, Medina, Danilo ou Montoro, com Matheus Martins, Lucas Vidalba e Arthur Cabral. Em caso de vitória, o Botafogo assume a 7ª colocação do Campeonato Brasileiro e como esta é aquela partida atrasada, válida pela 4ª rodada, o Glorioso vai estar com o mesmo número de jogos do que a maioria dos clubes, dessa vez ocupando a sua posição real. Expectativas de um público acima dos 15 mil que estiveram presentes na quinta-feira passada. O torcedor tem motivos para comparecer às estreias dos jogadores recém-contratados, a provável presença do Danilo e a possibilidade de ocupar a 7ª colocação com a vitória. Valeu, Torelli?
3: É uma ótima posição, tem que ganhar em casa, apesar da dificuldade do adversário, que vem muito bem treinado. O Vitória, por um velho conhecido dos botafoguenses, o Jair Ventura. Abertura de jornada aqui conosco e Breno Monsef às 7 da noite, bola rolando com ele, narrando às 7h30, comentários do Gabriel Farias, reportagem do Brandão e o plantão do Magini também na produção dessa jornada. O fim de papo é com ele também, Henrique Magini, termina às 11 da noite, depois vem a voz do Brasil. Diga, Léo.
5: Imagine, você prefere Imperador de Petrópolis, o Wally, o McLovin?
6: Pô, tá aí, cara.
5: Além de Imagine, claro, né?
6: Vai na enquete, hein? Vai na enquete.
3: O Wally se riu muito, cara. Você gostou?
6: Eu gostei, gostei. Já tinha escutado antes.
5: Onde está a Imagine?
3: Muito tipo bom isso, hein?
6: Esse ficou maneiro, né?
3: Onde está
6: a Imagine? Isso ficou legal.
5: Onde vai na enquete, vai na enquete.
3: Muito bom. O Wally era maravilhoso, né? Eu não sei se ainda tem edição do Wally, será? As crianças conhecem o Wally?
5: Eu não sei. Acho que você quer achar o Wally, né, cara?
6: Difícil é achar.
5: Se já saber acharam...
6: Saber que existe, ok, mas achar é meio complicado. Eu gostava.
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7: Boa tarde. Vinícius de Bangu. Concordo com o amigo aí. Falou que vocês têm que sortear aí um balde aí. Levar um ouvinte aí, concordo. entendeu? Dá uma moralzinha, para até para os ouvintes poderem ter essa oportunidade de estar próximos de vocês, entendeu? Para a gente que acompanha, vai ser uma experiência muito boa. Sucesso aí, rapaziada. Muito bom programa de vocês.
3: É, basta ter o detector de metais, né?
6: Só uma correção.
3: Evitar armas de fogo, armas brancas e também gente com camisa do Iron Maiden.
6: Mas foi muito específico.
5: Já
6: havia,
5: cara.
3: Detector de metal.
6: Meu Deus. Mas, caraca, que ruim. A gente não falou em sortear balde. A gente falou em pagar em
3: você
6: um
3: paga
6: balde.
3: O balde pra você gente. Você paga o... Perdão, mas você que paga
6: exatamente.
3: O balde pra
6: gente. Esse era o ponto aqui que eu queria corrigir da galera.
3: O aniversário é nosso, mas é você quem paga. É o oposto do Guanabara.
6: Exatamente.
3: 21 99 557 1013.
8: Fala comigo, galera. Marco Jacarepaguá, Badeu de aplicativo. Então, não vejo problema em pagar a bebida. Eu pago a bebida, vocês levam a comida, pode ser? Se for, tô dentro, tamo junto, vamos beber que vai ter bebida a noite toda. Bom trabalho pra vocês.
3: Eu não confiaria não, ele parece meio mal intencionado no áudio, você não achou, Léo? Você gosta de comida?
6: Uma duplicidade ali.
5: Eu não sei, eu sei.
3: É, não dá pra partir do princípio, né, da outra, né, do outro grande T. É. Amigo ouvinte, amigo ouvinte. Às vezes é inimigo ouvinte, né? Também, né? 21 99 557 1013.
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10: Olá, olá, olá, TMC, boa tarde a todos. Rapaziada, o amigo aí. Imagina, não tava. Tá de brincadeira, né? Ele fala isso aí pra poder passar batido pelo Estácio e não sofrer nada por ali. Só pode ser isso. O cara que gosta muito do Estácio e não gosta de Copacabana, tá sendo um. Tanto quanto um pouquinho, né? Demagogo. Pelo amor de Deus, nada contra o Estácio. Mas você dizer que prefere morar no estado de Copacabana, desculpa aí, né? O cara que vem do Recreio, porra, tá de brincadeira, irmão.
3: Irmãozão?
10: É, até tranquilo. Taxista aqui, flamenguista, Paulo fala. E, ó, Pedro, hein? Lamento muito pela seleção não ter levado o Pedro. Quem perdeu foi a seleção. Um
3: abraço. Grande abraço, Paulo, taxista, obrigado pela moral. Só explicando, eu sou do contra, não sei se vocês repararam isso. Então, logo...
6: O Torelli Reverso vai estar aqui semana que vem.
3: Os cariocas gostam de cagar uma goma. A Zona Sul é maravilhosa, você tem que ir pra Zona Sul. Eu odeio a Zona Sul. Começar a conversa. Estácio quer centro? Prefiro. Não gosto dessa vibe Zona Sul, não gosto. Mas Copacabana tem um lado meio, né, caótico. E lembra um pouco o Estácio e me faz me sentir um pouquinho
6: ambientado,
3: menos,
6: né?
3: Hipócrita, eu diria. E é
6: mais
3: isso.
6: Ambientado.
3: Mas eu prefiro o Recreio, sem dúvida, que já foi muito mais calmo. Inclusive, do que aí você pode preferir a Zona Sul, se quiser.
6: Sim.
3: Você pode preferir Petrópolis, você pode preferir o Recreio. O problema é que se eu falo que eu prefiro o Recreio do que, sei lá, Copacabana, Leblon, Tijuca, que eu prefiro a Barra. Os caras querem brigar comigo, pô.
5: Cara, olha só, você
3: eu não
5: pode
3: posso preferir,
5: não,
3: eu prefiro o Estácio
5: preferir, pô,
3: do que lógico, Copacabana.
5: Mas seus
3: prefiro.
5: Gostos, todos os seus pô. Gostos, eles são condicionados, né? A gente vive, pô, pode falar, tranquilo? A gente vive numa sociedade capitalista, então
3: isso.
5: Tudo e a gente tá sempre sendo estimulado e direcionado a ter gostos, opiniões. E aí você, como um bom playboy, você sempre foi direcionado a gostar dessas coisas, pô.
3: Não, eu sou playboy, mas até a página... 3. Não, pô, humildemente não estaria aqui com vocês. 21 99 557 1013.
11: Fala, galera do Papo de Craque. Aqui é Sidney Rubro Negro de Nilópolis. Um grande abraço a todos. Ô, Léo, fazer uma pergunta pra você. Grande parte da torcida do Flamengo pede pra vender o Pulgar. Mas como vender um cara que erra um passe num jogo inteiro? Responde aí pra mim. Um grande abraço a todos.
3: Então, as críticas ao Pulgar, elas estão sendo maiores porque ele tem se destacado mais...
5: Ah, Sidney, tudo bem, cara?
3: Negativamente, ultimamente. Quando a Chapecoense errar só um passe, eu não acho também que seja... Oh, que mérito.
5: Sim. Com certeza.
3: Ele tá dando chance ao azar.
5: Mas ele tem aí 32 anos de idade, tem um contrato se encerrando no ano que vem. Pode ser... Tem mercado, o Flamengo pode fazer um retorno financeiro por isso, pô. Mas assim, se você pegar os números do Jorginho, o Jorginho dá talvez passes mais complexos e por isso mais suscetível ao erro e ser um jogador muito mais importante no momento de criação, de leitura de espaço. Eu acho que a galera quer vendê-lo porque ele é um jogador que colocou o Flamengo em risco em algumas oportunidades recentes por entradas acima do tom, por não ter uma leitura talvez mais equilibrada.
3: E o comportamento dele não agrada. Tanto em campo, quanto questão de ser violento e comprometer, quanto fora de campo, que ele não para.
6: É o conjunto da obra.
3: E eu gosto do Pulgar, tá? Eu brinco que é o meu malvado favorito, acho um baita jogador, mas infelizmente ele não tá nem aí.
6: Ele assim, não tá é nem a característica aí. Dele também, né? Tipo, pro jogo. É a característica dele, de ser aquele jogador de marcação e tal.
5: Essa é porrada.
3: E dessa às porrada, vezes, exatamente. Às vezes é covarde, passa do tom. Passa do tom. Covarde que eu digo... no lance, né? Chega por trás.
6: Esportivamente falando.
5: Você viu a entrevista do Jair Ventura? Ele falou isso. Pô, o Pulgar é F. Ele desce a porrada mesmo.
6: É, então. E por diversos momentos do nosso futebol, a gente teve vários personagens dessa mesma linha.
5: E fé em Deus, pô.
6: Acontece, e vambora, e acontece.
5: Tem gente que gosta, que não gosta.
6: Exatamente,
3: velho. As pessoas confundem. Tem um problema sério das pessoas acharem que porque o cara bate, ele é ruim de bola.
6: Não
3: é. Tem gente que bate porque é mal.
6: Sim.
3: Eu demorei anos pra provar que o Ayrton Volante era ótimo jogador, tecnicamente.
5: E não, ele é. Não,
3: ótimo jogador. Mas assim, não,
6: quando ele foi por culpa dele.
5: Quando ele foi pro Botafogo, cara, ele era esculacho, pô. Ele esculachava jogava então, pra caralho.
6: O Botafogo gostava. Só viveu aquela fase dele. Mas de bater, a gente demorou a provar que o Ayrton era bom jogador por culpa dele. Porque ele não queria mostrar o lado bom jogador.
3: Mas todo jogo, já no Flamengo, ele dava um chapéu, dava um lançamento. É, já tinha essa qualidade. Só que. O que destacava o que ia
6: era
3: pra...
6: porrada.
5: Inclusive, o Ayrton me segue, manda mensagem pra ele aqui. Fala, Ayrton, estamos falando de tu aqui, cara.
3: É, não, me segue também.
6: É o.
3: Tá aí, tá bem, tá? Jogou o Master agora com a galera, tá deitando. Isso sim. Que não tá.
5: Vamos ver se ele ainda me segue.
3: Bem fisicamente, né?
6: Tem qualidade
5: absurda. Tem qualidade. Aqui. Fala, Ayrton.
3: Só que, assim, eu fui. A gente gravou uma vez, pro programa que eu tinha na Vegeta TV. E aí tava eu, ele.
5: Ih, virou Roberto. Scout aqui, ó. Virou scout do Aimoré.
3: Legal.
6: Boa.
5: Aimorés, de Minas Gerais.
3: Ele que é botafoguense de infância, né?
5: Sim.
3: Aí fui
5: sim.
3: Mostrar os lances das faltas que ele fazia e tal, os lances violentos dele. Sem sacanagem, ele tava olhando e eu pensei que ele tem uma reação tipo assim, caraca, porque ele tava rindo. Nem coringa, assim, ó. Essa aqui. Assim, cara. Uma das cenas mais assustadoras que eu já vi. E o Zé Roberto, assim, cara, ele é maluco, ele é muito maluco.
6: E bom jogador, pô.
3: Muito.
6: E foi bom jogador.
5: Coração, foi? Pô...
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9: Fala galera do Papo de Crack. Ricardo aqui de Brasília, vascaíno, tudo bem?
6: Tudo bem.
9: Então galera, vocês não acham que o Spinelli já tá merecendo ser titular nesse time do Vasco, não? Quase todo jogo o cara entra e mete gol, pô. Devia ser mais bem aproveitado, hein?
5: Sim.
9: Um abraço pra vocês. Manda um abraço pra Juju, vai pro flamenguista que tá aqui no meu lado.
3: Abraço. Juju.
6: Valeu, Juju.
3: Valeu. Acho muito, achamos muito e não é de hoje não.
6: E eu falei o comentário aqui na hora que teve a reportagem do Joel sobre isso. É mais um treinador que chega no Vasco que insiste no Brenner como titular. E aí, pô, pode ter o peso da contratação, dos números que foram passados pro Vasco da Gama no período que o Brenner foi contratado. Só que pra mim o Spinelli tem a característica de ser aquele centroavante que o Vasco precisa. Entendeu? O Sayão até brincou aqui fora do ar falando, pô, mas quando é titular não resolve, né? Não faz... Mas é o titular, entendeu? Em algo aí pode ser que o Brenner, como um reserva com o novo treinador, possa mostrar algo diferente. Confesso pra você que eu tô bem desmotivado com relação a essa sensação do Brenner de se preocupar em estar motivado sendo reserva pra querer ser o titular. Ele não resolve quando é titular, não resolve quando é reserva.
3: O Brenner tem mais qualidade do que o Spinelli. Isso é óbvio. Ele deve no treino demonstrar toda essa qualidade. Mas ele não tem vontade, né? O outro compensa...
6: Falta muito pra ele no
3: brilho,
6: jogo.
3: Né?
6: Então, entendeu? Isso. E na carência do elenco como um todo, o time do Vasco, o torcedor vai apelar pro cara que tem o mínimo de raça, né?
3: É. O Augusto Prates... E faz gol, tá? Não só raça, ele faz gol.
6: Faz gol.
3: O Augusto Prates fala que a Copacabana é a Madureira com praia.
5: Sim.
3: É mais ou menos.
5: Sim.
3: Like Eu atrasado gosto. Da Natália Assis Melo.
6: Você gosta de Madureira?
5: Gosto, e gosto de praia e gosto de Copacabana.
3: O Zé mandou que eu pagaria para o bonde TMC. Vai deixar ele pagar pra gente?
5: Olha,
3: todos.
5: É só você participar da nossa promoção. Passe uma noitada, curta o aniversário de Gabriel Farias e Magno Navarro com a equipe da TMC. É só mandar um áudio falando: eu quero pagar um balde para Jota de Vigário, Pai da Bola, Léo Dinheiro e Totô.
3: Ó, detalhe aqui, essa aqui é boa. Eu quero ir não só pela cerveja, a resenha deve ser maravilhosa. Depende. O Sayão, quando vai, ele é o quebra a resenha.
5: Isso.
3: Ele costuma atrapalhar a resenha de propósito.
5: Pegue uma mulher Depende. Ou um homem desenrolado por alguém da equipe da TMC. Tem essa promoção também.
3: Isso também acontece muito. Parabéns, Torelli. Você raramente acerta, mas dessa vez você acertou. O Brenner tá sem vontade. O raramente acerta. Da onde isso? Um marketing.
5: Depende. Eu tô acompanhando de perto o Bruno Torelli.
3: Eu acertado.
5: Tá bem engajado nos empregos, tá bem equilibrado.
3: Isso.
5: Tá cortando o cabelo com regularidade.
3: Isso.
5: Deixou a barba crescer, não fez aquele absurdo de cortar.
6: Tem almoçado
5: a barba
6: com frequência?
5: Tem almoçado, né?
3: Basta organizado, basta receber direitinho.
5: Tem malhado.
3: Funciona, pô.
5: Tem malhado também.
3: Tem malhado, por incrível que pareça. E é ou isso. Seja. Tô tentando beber menos.
5: Uhum.
3: Pô.
5: Bem alinhado também, poucos pilos.
3: É verdade. Um lugar que eu jamais iria curtir à noite é a Lapa, lugar covarde e perigoso. Eu detesto a Lapa também, Ricardo Baixo. O André Cole, eu tenho muita dificuldade de entender um cara que joga no Vasco com a visibilidade nacional com o salário em dia e está desmotivado. Eu também, cara.
6: Isso
3: o Vasco
6: também
3: é uma baita vitrine, o Vasco é muita mídia, cara. É uma torcida muito grande, apaixonada, não faz sentido mesmo. 21 99 557 1013.
12: Fala, rapaziada da TMC.
6: Fala.
12: Fala, Torelli. Beleza? Bancada aí, nota 10. Pô, adorei essa ideia aí, Torelli. Adorei. Só que é o seguinte. Quem vai escolher o lugar? É a gente ou é vocês? Porque a gente tá acostumado aqui em São Gonçalo. Cracudinha, a 2MR 2,50. Vem que vem. Aqui dá pra pagar. Agora na Zona Sul não dá pra pagar, não, meu amigo. Forte abraço a todos. Elias, motor de aplicativo, falando aqui de Naked City.
5: Essa equipe não costuma frequentar a Zona Sul, não. Apesar da presença de João Leite, que é um entusiasta, também o nosso Toninho. Nosso Toninho, eterno Toninho.
3: Dois playbas.
5: Isso, também é outro entusiasta. A gente se reúne muito pelo centro. A gente gosta também de alguns pagodes na Zona Norte. O Jota de Vigário também, ele é um entusiasta dos eventos na Zona Norte.
3: Eu gosto.
5: Então a tendência é que aconteça num pagode 0800. Pagode não, num samba 0800 no centro da cidade. Por exemplo, o Jota de Vigário comemorou o aniversário dele na areia da praia. Bruno Torelli foi e tirou a camisa. Vocês perderam a oportunidade, por exemplo, de comemorar o aniversário do Jota de Vigário com o Bruno Torelli sem camisa. Ele parecia aquele vampiro Edward. Ele brilhava no sol de tão branco que é Bruno Torelli. Ele tá meio verde, segundo saião. Na areia da praia.
3: O Lobianco tava show.
5: O Lobianco tava.
3: O Geleia tava show.
5: Geleia,
3: todo mundo Geleia tava show.
5: Quem é Geleia ou
3: Joel?
5: O Jota
3: tava de Vigário show, é. Todo mundo tá show.
6: O Lobianco chegou aqui. O Lobianco chegou aqui igual
5: o vampiro Edward. Brilhando no sol, pô.
6: O Lobianco chegou aqui igual o Patrick do Bob Esponja.
3: De óculos?
5: Vermelho, meio rosa, pô.
6: Meio rosa por causa do sol. Não tava acostumado, pô.
3: Sim. Vamos falar mais do Vasco? Vamos lá. O Vasco empatou ontem pelos playoffs da Sul-Americana. Paz, meus senhores. Fala aí, João.
13: Copa, Copa, Copa. Torelli, o jogo de ontem escancarou a necessidade de reforços para o Vasco conseguir melhorar o seu desempenho. E por isso, o diretor de futebol, Admar Lopes, tem se movimentado, principalmente buscando jogadores para o setor ofensivo. Depois do John Yeboá, equatoriano que atua no Venezia da Itália e disputou a última Copa do Mundo, o Vasco também mira forças ali no Christian Eberê, jogador que está no Cruz Azul do México e é nigeriano. Inclusive já teve passagens pelo futebol brasileiro. Ele tem sido um destaque, né, da equipe do Cruz Azul e o Vasco monitora esse jogador. Ambos estão no radar, negociam com o Vasco, mas não há nada encaminhado. Quanto ao volante de Ossa, uma novela que se arrasta aí há mais de um mês, o Vasco deu um ultimato. Amanhã vai definir essa negociação. Inclusive, o Admar Lopes já até olha outras opções. Porque o que acontece? O Vasco já apresentou as garantias financeiras pela obrigação de compra, mas está tendo dificuldades em realizar o pagamento do empréstimo. E mesmo assim, mesmo com o Betis até querendo essa negociação seja finalizada, o técnico do Betis, o Manuel Pellegrini, tem gostado dos treinamentos do Deossa nessa pré-temporada e está pensando em dar uma nova chance. E isso tem meio que atrasado, travado um pouco essa negociação. De todo modo, o Vasco se movimentando. A expectativa é de que se traga nessa janela pelo menos 5 reforços. 2 para o setor ofensivo, 2 para o setor de meio campo e 1 zagueiro. Beleza, Torelli?
3: Eu cismo com as palavras, né? A gente vive, né, delas e quem comunica mais ainda. Beleza não é a palavra que traz, né, o noticiário do Vasco, né, que atrai, que se liga ao futebol do Vasco hoje, né? Beleza não é, não. tá feio. E o Céu tava falando bem aqui, eu concordo totalmente. 4-3-3 é pra time bom, irmão. 4-4-2, taca os volantes, fecha a casinha e é isso aí. Bota o Spinelli pra brigar lá na frente.
6: Andrés achar... Gomes pra correr, igual notícia ruim do lado, isso e vambora.
3: Achar um contra-ataque, como diria o verdadeiro, aquela bola vadia, 1-0 Vasco e festa na barreira.
6: Eu falei aqui com o Saião, falei, cara, no pior dos casos vai ser 0-0.
3: Pois é.
6: Mas não sofre tanto, não sofre, quanto vem sofrendo.
3: Exatamente. 21 99 557 1013.
14: Alô, rapaziada, TMC, papo de craque 1. Esse amigo aí de São Gonçalo tá enganado, cara. Eu não sei qual bairro de São Gonçalo que ele tá pra pagar a cracudinha R$2. A mais barata é 3. Normal aqui, a promoção é 3x10. E até em alguns lugares já tá vendendo até a R$4. Eu acho que ele tá enganado, cara. Acho que ele não tá em São Gonçalo, não. Deve estar em qualquer outro lugar. São Gonçalo é difícil. Entendeu? Mas tamo junto aí. Aqui é o Careca de São Gonçalo. Saudação, rubro-negra.
3: Valeu, Careca. Valeu. Temos um integrante, né, de São Gonçalo na equipe, que inclusive vai estar... aliás, nasceu em São Gonçalo hoje, é um playboy do Catete, mas vai estar fazendo aniversário.
5: Sabe quem é de São Gonçalo? Vinícius Júnior. Vinícius Júnior levou a Virgínia pra São Gonçalo.
3: Legal.
5: Assim como a Rebeca te levou pro Estácio.
3: Verdade. É, que a diferença é que a Rebeca não é a demônia, né? Fala da...
6: Que isso, cara?
3: Ali é coisa ruim. Tu viu que ela fez? Começa a aparecer os efeitos, tá? Da negócio que ela fez, o rosto dele, como é que tá? Ele já tá começando a sentir os efeitos da presença.
5: Mas isso não tem nada a ver com ela, cara. Isso não tem nada a ver com ela. Isso não tem nada a ver com ela. E você, por favor,
3: não posso falar que a pessoa é demônia? Você não,
5: processado? Eu acho que você poderia ter um pouquinho mais de cuidado. Pensar, a gente te encheu de elogio hoje, cara.
6: Tava indo bem, cara.
5: Venha pensar. Cara,
3: vocês estão falando da mesma pessoa que eu? Pessoa que...
5: Tá, mas.
3: Não, mas da mesma pessoa?
6: É.
3: Tá, mas você não é diabólica? Tá.
5: Não, não sei, como é que ela foi ser, cara. Eu, Leonardo Pinheiro, tenho nada a ver com
6: eu
5: isso.
6: Não tem nada a ver com
3: isso. Atenção, advogado, eu vejo muito dela. Filme, eu vejo muito filme com a temática, tipo, profecia, exorcista. Ontem eu vi Enigma do Horizonte.
5: E aí você tá, cara, comparando essa pessoa a ela.
3: A descrição bate, tá?
5: Eu, Leonardo Pinheiro, tenho nada a ver com isso. Henrique Bagino também não tem nada a ver com isso. E o Bruno Torelli tem as opiniões dele.
3: E o rosto do Vinícius tá começando a ficar desconfigurado.
5: Mas aí é uma opção do Vinícius Júnior, cara. As pessoas são
3: livres, cara. Não foi influência dela, não é a presença dela ali.
5: Cara, a sua mulher não te influencia?
3: Não a esse ponto, pode ter certeza.
5: Mas ela escolhe tuas roupas.
3: Ela influencia algumas coisas, por exemplo, ir à academia.
5: Isso, então. Cada um atende o que acha que, assim, é o que acha que é possível, né?
6: Exato.
5: Você acorda, comparar... ela é esticada até onde a pessoa acha que é normal.
3: A presença.
5: E quem somos nós para julgar? Somente o Supremo julga, cara.
3: O STF?
5: O STF e ele aqui, ó.
6: Lá de cima agora tá meio sério, ele não tá nem sorrindo.
5: Olha lá de cima e fala, o que, que vocês estão falando?
3: É, olha a merda que vocês estão falando. 21 99 557 1013.
15: Boa tarde, meus amigos. Espera aí, só pra entender. Thiago da Vila da Penha aqui. O Léo quer que o ouvinte pague balde de cerveja pra ele beber.
5: Isso.
6: Isso.
15: Ah, Léo.
6: Mas você pode beber também.
15: Léo. A gente já atura vocês a semana inteira aqui. Vocês que tem que pagar a cerveja pra gente, pô. Não é possível.
5: Ó, então, vou repetir a promoção. Curta uma noite com a equipe da TMC. Com o Jota de Vigário, Biel de São Gonçalo. Biel de São Gonçalo. Onde está Magini, Pai da Bola e Léo Dinheiro. Pra isso, você manda um áudio. Eu quero curtir uma noite com a TMC. Aí você vai ter a possibilidade de pagar... pelo menos um balde de cerveja para essa equipe nesse final de semana. E também tenha uma mulher ou um homem desenrolado por alguém da TMC e beijo na boca, sem limite.
3: Ó, participação da galera no chat. O professor Rodrigo Teixeira Vaz jogou com as pernas pesadas, já estavam cansados, mas cansados de quê?
6: Gente,
5: a vida cansa, cara.
3: Como assim? O Roberto Souza Soria, eu pagaria de boa um balde de cerveja para o aniversariante da TMC. Nossos brothers merecem sim essa moral, sou fã. Aliás, sexta-feira é um dia muito especial para o mundo, porque Léo Pinheiro vai sair do período dele sem álcool, da penitência dele, de 88 dias.
5: Agora são 89.
3: Conhecido como amanhã também, a sexta-feira.
5: E 89 não, agora é 90.
3: Já pode beber hoje?
5: Não, amanhã.
3: Amanhã só.
5: Bate 90 dias.
3: É,
5: sem álcool.
3: O Pezão falou que não pode elogiar, que eu voltei a errar. O Alan Silva Mendes falou que eu fui na canela com meu comentário, é verdade. O Ricardo Baixo falou... O Torelli é sincerão, já tô acostumado. Vegeta, qual é o melhor filme? Invocação do Mal ou Enigma de Outro Mundo? Será que o Enigma de Outro Mundo é o que eu vi ontem? Outro título? Tipo, em Portugal, sei lá. Ou tem enigma do horizonte, enigma de outro mundo. Me ajuda aí, imagina, por favor. Mas Invocação do Mal 1 é muito bom, o 2 também. O 3 rola uma certa queda, né? Mas 1 e 2 são excelentes.
6: Enigma
3: do horizonte,
6: outro é qual?
3: Enigma de outro mundo. Cansado de assistir a Copa pelo sofá. É verdade.
6: Cara, o Enigma de Outro Mundo é de 1982 e o Enigma do Horizonte é de 1997. São dois filmes diferentes.
3: Vamos lá. Faz um tempão que o jogo da Copa é só geladão.
6: Do Neida.
3: Pra gente foi, a gente fez que geladão. Farias foi lá e fez geladão.
5: Ah, tudo bem, mas a ETMC esteve em loco em dois países.
3: É, né? Verdade, mas não, a gente não. Tô com saudade de estar em loco.
5: Ah, beleza, você.
3: Na Copa. Beleza. Você esteve em loco na Copa? 2014, você esteve em loco em algum momento?
5: Não, nunca acompanhei a Copa presencialmente.
3: Você não sabe o que é isso?
5: Não, não sei mesmo, mas eu não sei por que você tá cantando isso, pelo amor de Deus.
3: Tô afim de cantar.
5: Cara, ele não consegue passar duas horas, 120 minutos de programa sem errar, pô, sem falar uma besteira. Que as pessoas olhem pra ele e aí ele, pô, caraca, que erro.
3: Eu até pago, mas só Itaipava. Não, pô, aí não.
5: Uma Stella Goldzinha. A gente pode falar de Stella Gold.
3: Pô, Stella Gold é maravilhosa.
5: Stella Gold.
3: É melhor hoje.
5: Se você quiser mandar um dinheiro pra cá e a gente fazer uma parceria aí, ação comercial, é 2199-557-1013. Peça pra falar com o Léo Pinheiro ou então o Pai da Bola.
3: Eles estão investindo, tá? Que cheio de propaganda deles.
5: Isso, que a gente tá aí,
3: Sul,
5: pensando muita coisa. Inclusive, em breve, teremos aí Pai da Bola e Léo Pinheiro em uma grande ação.
3: Eu assisti A Morte do Demônio, sim. É, eu só não assisti o último filme do Evil Dead. Mas vou assistir no domingo, já combinei com meus irmãos. Obrigado aí pela participação, Breno 2N. 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
1: De volta na TMC para falar mais do Botafogo. Joga hoje, com Vitória. Expectativa de bom público. Fala aí, Bradão.
2: Torelli, tô chegando para explicar algumas ausências da lista de relacionados do Botafogo para o jogo de hoje contra o Vitória. O primeiro deles, Domingos Andrade, jogador que foi apresentado ontem ao lado de outros quatro reforços. Ele ainda não está regularizado e nem bem fisicamente. Lembrando que ele estava de férias, a temporada europeia terminou no mês de maio. O zagueiro Lucas Monzon vive uma situação parecida. Ele já está regularizado, porém, também precisa aprimorar a forma física. A outra ausência, o goleiro Raul, jogador remanescente daquele trio de goleiros que estava no clube até a parada para a Copa do Mundo. De acordo com informação da nossa colega jornalista Júlia Calabria, ele ficou fora dos relacionados devido à nova política do clube de dar mais espaço para os garotos da base. Por isso, o nome do Kleber Lucas aparece na lista. Ele será a terceira opção de goleiro. Sendo assim, o Raul também deve ser negociado. Valeu, Torelli.
1: Valeu, Brandão. E é isso, é uma espécie de decisão para o Botafogo. Pode chegar ao sétimo lugar, uma posição aí que ajudaria muito na sequência do segundo semestre. Botafogo poder, sim, sonhar com mais e não ficar nessa de preocupado com a parte de baixo da tabela. O extracampo está acertando, transfer bans caíram, reforços chegando. É o momento de apoiar mais ainda. O Marcelo Melo dos Santos fala: o Vasco assume que hoje é um time pequeno e joga no 4-4-2 ou 5-4-1 para se livrar do rebaixamento ou vai cair de novo. Repetindo exatamente o roteiro dos rebaixamentos anteriores. Cara, time pequeno é forte você falar, tá? É um time sem condições de brigar por muito mais, que é o time do Vasco, né? Tem a torcida, tem a estrutura, tem a história. Não é só o 11 que entra em campo ou mais que isso com cinco substituições. O enigma de outro mundo é o The Thing, né? Que me perguntaram aqui, o Paulo Martins. É um clássico do início dos anos 80, do John Carpenter. Eu adoro, um dos melhores filmes da história. Tava até comentando com a Jade, que também é fã de filme de terror, que ela tem que ver, que ela não viu ainda esse. E ele me perguntou se eu prefiro esse ou Invocação do Mal. Eu prefiro o Enigma de Outro Mundo. The Thing. É muito bom, cara. Muito bom. Eu não sabia que o nome aqui era esse. Desculpa aí a falta de referência. 21 995 57 113 é o nosso WhatsApp. Mas antes dele, eu tenho que falar mais do Fluminense.
3: De coração, sou do clube, tantas vezes...
1: Yuri Duque.
4: Torelli, tô de volta para falar sobre mercado de transferências. Isso porque o Tigres do México tem interesse na contratação do atacante John Kennedy do Fluminense. O clube mexicano está em busca de uma reposição para Ângel Correa, que foi para o River Plate. A notícia inicialmente surgiu do jornal AS México. Mas vou trazer atualizações aqui do Brasil, tá, Torelli? A tendência é que o John Kennedy não aceite essa proposta. Se ela realmente chegar de maneira oficial na mesa do Fluminense, os valores até podem agradar. Porém, o jogador não quer retornar ao futebol mexicano. John Kennedy tem um trauma por conta da sua última passagem no país. E ele só vai sair do Flu caso venha uma proposta muito boa da Europa, que foi o caso da Lazio. Porém, o Fluminense queria uma investida maior por conta das porcentagens contratuais que envolvem o jogador. John Kennedy é o artilheiro na temporada vestindo a camisa do Flu e é peça muito importante para o técnico Luiz Ubeldia. Ou seja, essa negociação não deve acontecer. Valeu, Torelli.
1: Pois é, toda hora sondam a saída do John Kennedy e ele não sai. Agora, ele podia não aprontar, né? E ele entrou, injustamente foi barrado pela bola que vinha jogando, tinha que ser titular. Não faz sentido barrar o John Kennedy, tá no melhor momento dele, em termos de consistência. Mas aí entra e acha que
5: mudou tá o esporte,
1: em briga de rua?
5: Mudou o esporte, né? Falta esse entendimento também, né?
1: Maturidade, né?
5: A gente fala aqui, né? Um baita jogador e tudo mais, é um cara que pode fazer diferença, é um cara que consegue, vai conseguir contribuir sempre com a equipe do Fluminense, mas aí de vez em quando dá essas, vou usar um termo novo, hein, Torelli? Pataquadas aí, e aí atrapalha qualquer outra observação que a gente possa fazer. confio muito no futebol dele e acho difícil realmente ele deixar o Fluminense, mas precisa disso, né? Um pouquinho de maturidade, um pouquinho de entendimento de que ele tá no Fluminense para jogar bola.
1: Equilíbrio. É verdade. Equilíbrio. Equilíbrio é tudo na vida, como diria Adriana Torelli, minha mãe. Um dos melhores filmes de terror se chama A Chave Mestre. Vale a pena assistir. Falou Rafael Lira. Acho que eu já vi. Vou procurar aqui no Google. 21 99 557 1013. Fala aí.
6: Fala, galera do Papo de Craque. Paulo de Taquara na voz. Ô, Léo, baixa de sapateiro? Não, a sapateiro não, Léo Pinheiro. Essa porra, tudo é maré. Pô, tu tá querendo que a gente pague cerveja pra vocês, rapaz?
7: Sim.
6: Presta atenção, o ouvinte que é o motivo de vocês existirem.
7: Ah, verdade.
6: Saudações, Rubro Negro.
7: Abraço, irmão. Obrigado.
1: Não sei se essa só conta faltou, é essa.
5: Só mesmo. Faltou o final de falar assim, dito isso, tá pago.
7: É, dito isso, fala teu Pix.
1: É, anota aí, Léo.
7: Na verdade, Leonardo, ponto.
1: Mas sem o ouvinte a gente não existe, mas sem a gente também não existe o ouvinte, né? É uma relação de
7: a gente tem que falar pro ouvinte ouvir.
1: Mas exato. Na verdade começa por a gente falando, né?
7: Então a gente Roquete fala pro ouvinte ouvir.
5: A gente fala, ele participa então, e aí a gente
1: sem o Roquete e a gente não existiria o ouvinte. Então acho que a ordem na verdade não é essa que ele tá falando.
7: Mas quem nasceu primeiro?
1: O ouvinte ou o falante?
7: Falante. O falante?
1: É.
7: Mas e a demanda do ouvinte de querer ouvir?
1: Essa é a demanda, não é ele ouvindo de verdade. Primeiro o cara tem que falar pra ele ouvir.
7: Sim.
1: É uma boa discussão.
7: Ele pode falar. Alguém, por favor, fale, porque eu quero ouvir.
1: 21 99 557 1013. Eu não vi. Chave Mestre.
8: Ah, rapaziada, eu não aqui de motorista de aplicativo aqui de Rio Comprido Olímpico. Porra, toma cuidado aí quem aceitar essa promoção aí, desenrolar a mulher. Se der o dinheiro aí, tem uma cara de quem vai chegar lá, falar que é pra tu, mas tudo na intenção dele mesmo. Vai falar que vai querer fazer a boa pra ele.
1: É dinheirista ele, cara. É, toda hora é isso. Toda hora ele tá falando de dinheiro, quer que os outros paguem, é o tempo inteiro isso. 21 99 557 1013.
9: Fala, galera do Papo de Craque.
1: Que cenário.
9: Aqui é Ronaldo, taxista.
1: Oi.
9: Pô, vou falar um negócio, hein? E flamenguista também. Programa esportivo geralmente é chato, mas o de vocês é diferenciado. Quanto ao Pulgar, vocês lembram do primeiro jogo, Flamengo e Santos? Que o time do Flamengo passou o jogo todo, alisando o Neymar? O último jogo foi diferente, né? Tinha um Pulgar lá pra descer o cacete e mostrar que não era bem aquilo. Pulgar é um mal necessário, além de ser um cracaço. Boa tarde a todos aí.
7: Ah,
9: e um abraço.
7: Não, irmão. A gente tá, pô.
1: Não, ele é muito bom jogador, mas cracaço forçou um pouco. Mas realmente, tem isso. Tem os caras que tem medo de encostar nas estrelas, né? Chegar perto das estrelas e tal. E tem que ter um maluco que não tá nem aí. Né, pra fazer o serviço, ou tentar fazer o serviço.
5: E o Pulgar é esse cara, né?
1: Defensivo. Não precisa ser desleal, né? Obrigado, o Léo Pereira. Sacanagem. Léo Pinheiro. O André chamou você, o Léo Pereira de Léo...
7: Falou,
1: Léo Pinheiro. Como é mesmo? Contaminado aqui. O abraço pro André Marques, abraço pro Magini.
5: Valeu, Torelli.
1: Pro Sayão. E pra vocês, ouvintes. Tchau.
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1: Boa tarde pra você que tá sintonizado na TMC. Sim, Transamérica agora é TMC? Quem escuta sabe, seja muito bem-vindo ao Sobremesa, o seu programa favorito. Comigo, Lucas Salles, e também com ela, Mini Ruth.
2: Oi, gente, bora começar mais um Sobremesa. Hoje é quinta-feira, dia de TBT, né? Dia de postar aquela fotinho bonitinha, relembrando bons momentos. E se tem alguém que tem muitos momentos, porque já tem uma certa idade, é o Batistinha, né?
3: E você, se é que você tem bons momentos na sua vida, viu? Ó, estamos ao vivo no nosso canal do YouTube, TMC News BR, estamos lá em imagem. Você pode mandar pergunta pro nosso convidado, pode fazer críticas, elogios, deixa o seu joinha, se inscreva no canal. Você pode participar por lá ou pelo nosso WhatsApp, que é o 11 972 21 1001. Com a nossa perguntinha de hoje, é uma perguntinha muito boa. Qual o apelido mais engraçado que você já ouviu assim no seu trabalho? Sabe aqueles que os caras inventam agora?
2: Ah,
3: o funcionário
2: sim.
3: Tal, sabe?
2: Ah, já me deram o apelido de remedinho, né?
3: Remedinho?
2: É, porque eu só trabalho de 8 em 8 horas, assim.
1: E você, Batista?
3: Ah, acho que eu já vi aquele, o funcionário The Voice.
1: The Voice?
3: The Voice. É aquele que ele sempre fica sentado de costa pra todo mundo, aí ele ouve uma fofoca, alguém falando mal de alguém, ele vira a cadeira já
1: entendi,
3: na hora.
1: Entendi.
3: É o The Voice.
1: Então manda pra gente qual foi o apelido que você já ouviu aí na sua empresa. Daquele seu colega que não trabalha nada, ou daquele que chega falando alto, eu já ouvi um apelido do Caixa Sonora. É o cara que só fala gritando. Ele chama, ô, João, ele fala, quê? Vai, o Caixa Sonora. Manda pra gente no 011 972 21 1001. Muito bem. Amigos e amigas, hoje a nossa entrevista é com um convidado de honra, mas ele é mais do que de honra. Ele é de vendas. O nosso convidado, ele tem o talento de fazer você comprar coisas que talvez você nem soubesse que precisaria. Oh? Ele faz isso há quase 40 anos na televisão, no rádio e agora na internet. Ele é o cara, é o rei das vendas. Ele faz live de vendas, campanhas publicitárias de pequenas e médias empresas e também dá palestras. Senhoras e senhores, vamos receber ele, Ciro Bottini!
4: Você veio, Bottini. Sim, estou aqui no Sobremesa para vender, vender, vender. Sobrou alguma coisa aqui na bancada? Vou vender. Ai, que microfone lindo, Bottini. Bonito. Ele é grande. Nossa, como é grande, Bottini. Vamos vender, vamos vender.
1: Obrigado, Ciro. Muito obrigado pela sua presença.
4: A Mini já está querendo comprar o microfone, Bottini.
2: Tô querendo.
1: E a nossa primeira pergunta de hoje para o Ciro Bottini é dele, Marcelo Batista.
3: Ô, Bottini, qual a sua sobremesa preferida? Predileta, aquela que você mais ama, mais gosta?
4: É, qualquer coisa de chocolate amargo.
3: Chocolate amargo? Meio de fresco isso aí, hein?
4: É meio.
3: Eu gosto de chocolate 70% cacau.
4: Mas não é todo mundo que gosta, porque é amargo.
3: Então?
4: Agora, o chocolate amargo, vou vender, hein? O chocolate mais amargo, ele tem flavonoides. Que são substâncias, é uma substância que favorece as coronárias. Faz bem para o coração. Tem pouco açúcar e pouquíssimo leite.
1: Entendi. Mais um bom vendedor faria você comprar um chocolate ao leite?
4: Olha, um bom vendedor com aquele atendimento feliz, sorriso, faria. Eu não nego o chocolate, prefiro o amargo.
3: E Bottini, você como vendedor, quem que você acha, a gente falou um bom vendedor, o que você acha desses vendedor quando entra na loja e já vem enchendo o teu saco e você quer comprar um negócio, aí você fala, olha, eu gostei daquele tênis, aquele tênis branco. Aí o cara volta com 18 caixas e fala, olha, o branco eu não tenho, eu tenho azul, roxo, vermelho, o verde, limão. O que que você acha disso?
4: Eu acho isso muito ruim, acontece comigo. Claro. Quando eu entro em lojas, eu adoro loja física, eu vou comprar um tênis, um sapato, um óculos, e o vendedor já gruda, não é bom. O vendedor traz aquilo que eu não pedi, não é bom. Porque a primeira coisa para um vendedor ser um vendedor de sucesso, que encanta o cliente, é ele entender o cliente. Tem que olhar para o cliente, fazer uma leitura rápida do cliente, fazer perguntas para o cliente. O bom vendedor, ele fala menos e ouve mais. Ele faz perguntas, perguntas abertas. O que você faz? Você vai na academia? Que tipo de atividade você gostaria? Esse é o tipo de pergunta para ele traçar o perfil do cliente, entender o cliente e aí sim trazer o produto que o cliente pediu e outros que o cliente pode não ter pedido, mas ele, vendedor, como é uma pessoa que tem esse olhar mais objetivo, ele pode pensar, esse é o produto certo, mesmo ele não tendo pedido.
3: Olha aí, palavras de quem entende do assunto, senhoras e senhores. É, o rapaz, ele está há 40 anos.
4: Obrigado pelo 40 rapaz.
3: Anos vendendo. É um rapaz, Ciro Bottini, você aparenta ser muito mais jovem do que você realmente é. É impressionante. Bom. Você fez algum trabalho de plástica, algo desse nível?
4: Há muitos anos eu fiz aqui a pálpebra e só. Eu acho que sabe o que acontece? Não é a idade física. É a idade mental, é a idade da alma, do espírito. Eu sou um cara muito feliz por causa da minha família, da minha atividade profissional. Cheguei até aqui e continuo trabalhando e sendo contratado o tempo todo. Gosto do que eu faço. Para mim, isso aqui que nós fazemos não é trabalho. Isso aqui é diversão. Olha, me comunicar com as pessoas, ouvir o cliente, ouvir a audiência, oferecer o produto certo para a pessoa certa, ver que a pessoa ficou feliz. Nossa, Bottini, aquele negócio que você sugeriu naquela live, eu comprei e foi ótimo. Isso me deixa muito feliz. Tem mais, desculpe, Lucas, uma coisa que é bem legal e me deixa muito feliz e orgulhoso é ouvir com frequência o seguinte. Sou abordado em aeroporto, shopping, enfim, qualquer lugar. E aí chega alguém, normalmente jovem, 30 e poucos anos, e fala assim, Bottini, eu via você lá no Shoptime vendendo, vendendo, ficava horas vendendo e lá, vendo você vender, eu entendi que a profissão de vendas é muito legal, não é chata, pelo contrário. Foi lá que eu comecei a achar que ser vendedor era um bom caminho. Virei vendedor, sou muito feliz e estou ganhando muito dinheiro com vendas, Bottini.
2: Olha, que maravilha.
3: Inclusive, essa vozinha, você descobriu que ela fazia efeito quando? Fazer a vozinha do compra, Bottini.
4: Olha, isso veio porque eu morava, hoje eu moro no Rio, mas eu morava em São Paulo. E aqui perto, inclusive. E tinha uma senhora, comecinho do Shoptime, tinha uma senhora que morava no apartamento vizinho ao meu e eu encontrava com ela no elevador, no hall do prédio o tempo todo. E ela via, amava ver o Shoptime. Aí no dia seguinte ela me encontrava e perguntava. Era a objeção. Todo vendedor tem que saber enfrentar objeções. E ela chegava pra mim e perguntava com essa voz fininha. Era uma senhora. Aquela panela que você vendeu era boa mesmo, seu Bottini? Era exatamente assim. Legal. Eu falava, dona, não lembro o nome dela. Pode comprar aquela panela, é sensacional, ela esquenta muito. E aquele fogão, Bottini, excelente! Aí, do nada, no ar, eu ficava muitas horas no ar, ao vivo, tendo que contar história, falar de produto. Ficava uma hora vendendo o mesmo produto. Então, eu tinha que tornar aquilo legal. Pra mim, inclusive. E eu começava a inventar esses maneirismos de comunicação. E do nada, ao vivo, veio a voz dela na minha mente. Aí eu olhei pra câmera, você deve estar perguntando, esta panela é boa? Claro que é boa, Bottini. Quando eu fiz a primeira vez, eu notei que a equipe em volta, tinha 3 câmeras, o produtor, umas 5, 6 pessoas em volta, todo mundo começou a rir. Eu pensei, opa, tem aí um tipo de bordão que vai me diferenciar perante a maioria. E esse é um caminho que eu sempre sugiro em eventos e palestras para vendedores. Primeira coisa, você tem que ser autêntico, tem que ser diferente dos outros, ter uma maneira única e original de apresentar o produto, o serviço, a marca, ter uma comunicação diferente, ficar marcado na mente do cliente. Isso faz uma diferença gigante.
3: Olha, salva de palmas pra eles. Ciro Bottini, o vendedor do Shoptime. Completando quase 40 anos de venda, amigos. Não é pra qualquer um, não. Este homem sabe vender. Sabe tanto vender que tava quase fazendo com que Mini Ruth, apresentadora aqui do Sobremesa,
2: comprasse
3: o próximo microfone que já é dela.
2: É verdade, quase que eu comprei, viu? Mas eu vou te falar, Bottini, eu sou viciada em ver lives de venda. Eu acho sensacional.
4: Que bom.
2: E tem muitos famosos que fazem isso hoje em dia, né?
4: Tem muito.
2: Por exemplo, a Larissa Manoela, a própria Virgínia com a We Pink. Você acha que essas lives, elas diminuíram, no caso, os programas tipo a Shoptime na TV ou não?
4: Olha, o Shoptime não existe mais desde 2021, 22, mas enfim, o
1: tá Shoptime... sabendo legal. Oi, virei aqui pra Mini Root. Tá sabendo legal. Vou falar da Shoptime. Shoptime não existe mais.
4: Não, Mini Root, a tua pergunta é ótima, viu? Na verdade, o que aconteceu? O Shoptime, ele foi muito diferente, disruptivo, durante muito tempo, ficou no ar 26 anos, eu fiquei lá 25, porque era muito diferente, mas era uma época offline, era tudo analógico, a gente já fazia o que fazem hoje na live, só que na TV, aí o mundo passou por essa mudança toda rápida, do offline pro online, pro digital, e quem estava na TV... perdeu a audiência, não tenha dúvida disso, tanto que acabou. Uhum. Agora, eu fico feliz em ouvir que você adora lives.
2: Eu amo.
4: E é impressionante como a audiência das lives é enorme. Eu faço muita live, toda semana eu faço duas, três, é pro varejo, é B2C, B2B, para tudo quanto é segmento. Vendemos de tudo em lives, trator, medicamento, plano de saúde, TV, Magalu, Shopee, a gente faz de tudo. E a audiência é sempre alta. Impressionante. Então eu vejo que no Brasil esse mercado de lives está caminhando para ser como é na China. Na China isso é uma loucura, são milhões de pessoas vendo live ao mesmo tempo. E aqui o povo gosta. Por quê? Porque o vendedor animadão, que conhece o produto, que tem bom humor, ele esquenta a venda, ele deixa a venda humanizada. É o vendedor que fala, é quente o negócio. Ele fala e olha no olho, ele responde pergunta, ele fala do produto. Quer saber mais? Vira aqui. Muito melhor do que ficar numa página fria, só lendo o produto, lendo as informações e olhando fotos. Não é melhor a live?
1: Muito melhor.
2: Muito melhor.
1: Por
2: muito
1: isso
2: melhor.
1: Faz sucesso. E você acha que hoje em dia deu uma desvalorização na palavra vendedor? Porque do nada todo mundo agora virou vendedor. A própria Mini Ruth trouxe exemplos da Larissa Manoela, Virgínia. Elas têm o seu carisma, têm o seu talento, mas eu não acho que seja certo chamá-las de vendedoras.
3: Mas eu acho, dizem que a única profissão que existe no mundo é a de vendedor, né? Que
4: exatamente.
3: Todo mundo é vendedor, né?
4: Puta, tudo na vida é venda. Mandou bem, Marcelão. Tudo na vida é venda, estamos sempre vendendo alguma coisa. Sempre. Um produto, um serviço, uma ideia, um projeto. A nossa marca pessoal. Tem vendedor que é craque em vender o produto, o serviço, mas não sabe se vender.

0: chances da pessoa faturar mais são enormes. Agora, dá trabalho. Não é fácil vender. Requer persistência.
1: Então, fica o recado. Então seria um bom namorado se eu arranjasse um namorado vendedor? Porque além de bom de lábia, ele também pode ganhar uma grana. Você acha que é um bom partido pra mim?
0: Mini Ruth, Flávia, vai com tudo. Vai com tudo, mas antes você tem que saber se vender pra ele, hein?
1: Ah,
0: e
1: boa.
0: Vender pra vendedor não é fácil.
2: E ali o produto não ajuda muito, viu, Botinho?
0: Não, mas pelo que eu tô observando, é um produto bem acabado, bacana.
3: Falando em produto que a gente não gosta, ele me lembrou, às vezes um vendedor pra fazer uma venda, ele chega e fala, ó, entre essas duas opções aqui, vai nessa, que essa aqui outra eu não acho muito boa, não. É uma tática essa? É uma técnica? É uma forma de você me induzir a uma compra?
0: Sim, tem várias maneiras de induzir o cliente a comprar A ou B. Inclusive tem uma técnica que é a da precificação. Um produto mais barato, um produto com um preço intermediário e um produto mais caro. Só que o produto mais caro, ele tem o preço próximo do produto mediano. Qual o produto que eu quero vender? O mais caro, evidentemente. Então... eu vou e coloco um preço médio no produto intermediário. Eu não quero vender esse
2: alavancagem.
0: Produto. Exatamente. Eu quero vender o mais caro. E nada melhor do que a técnica do contraste, da comparação. Ah, esse mais barato eu não quero, eu quero esse aqui. Esse que é bom. E esse médio? Me atende? É, atende, mas o preço é muito próximo ao do mais caro.
2: Pipoca no cinema. Isso. É mais ou menos isso, né?
0: É, exatamente.
2: Por R$1, você leva uma de meio quilo e a média é...
0: 80 centavos.
3: E é bom comprar de R$1. É onde o cinema ganha dinheiro. O cinema ganha dinheiro na venda da pipoca.
0: E do refrigerante.
3: Não é da venda do ingresso.
0: Não, ela tem que claro.
3: Dá pro filme, pra produção, pra distribuidora, ela ganha dinheiro na pipoca.
0: Agora, Lucas, finalizando a resposta aí do que você perguntou, que é muito legal... O vendedor, ele entendeu o cliente, ele estudou, ele gerou uma empatia com o cliente, se colocou no lugar da pessoa, isso é muito honesto, é muito legal. E aí eu entendo que, Lucas, você viu esse óculos, viu esse e provou, eu vi os dois, minha opinião de vendedor, eu tô acostumado a ver pessoas com óculos assim assado, esse aqui ficou melhor em você. Essa é uma opinião que eu gosto de ouvir do vendedor, uma opinião séria e sincera. Eu percebo essa sinceridade nele. Aí, certamente, eu vou comprar o que ele sugeriu.
3: Muito bom. Muito bom. Agora eu entendi como funciona a cabeça de vocês, vendedores.
0: Mas, só uma rápida observação. Tem muito vendedor que usa essa técnica para desovar o estoque que ele precisa colocar para fora. Aí, eu não acho... que seja ético.
1: Ah, não. Vamos desovar, então, esse estoque agora. Porque eu tenho uma amiga que ela é meio estressada, viu, Botini? Né? Uma amiga minha chamada Luana Piovani. Como que daria pra vender um chá de camomila pra ela, por exemplo?
0: Olha, antes de mais nada, ela é muito boa na comunicação, né? Ela é convincente. Opiniões polêmicas aí. Mas eu sigo a Luana Piovani, que eu quero ver, porque algumas opiniões dela sobre bet, sobre influenciadores, eu acho muito coerentes. Agora, é nervosinha? É um personagem? Talvez seja. Mas funcionar? Funciona? Funciona.
2: Eu quero ver se é bom mesmo, Ciro. Quero ver se é bom. Eu quero ver se você conseguiria vender uma prótese capilar ou uma peruca pro Xandão. Como é que você convenceria o nosso Alexandre Moraes a comprar uma prótese capilar, hein?
0: Oh, muito bom. Atenção, Xandão, eu, Botini, cheguei. Ai, você veio, Botini, sim. Xandão, eu estou notando que você anda com a cabeça muito quente. Eu tô nervoso mesmo, Botini. Então falta o quê? Falta uma peruquinha. 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Compra ou não compra, Xandão?
4: Compra, Botini!
0: Cabeça quente, nunca mais. Fica calma, meu filho.
5: Salve de palmas, Ciro Botini, o maior vendedor do Brasil.
0: Obrigado.
5: E agora, ele convenceu. Me convenceu, se eu fosse Xandão, eu compraria sim, faria um tratamento capilar ou uma peruca. Mas eu tenho um desafio mais difícil ainda.
0: Eita! Ai, ai, ai.
5: Eu quero saber de você, Ciro Botini.
2: O microfone do Lucas foi pro saco.
0: Já era.
3: Nossa,
0: já era.
3: Perdão, então. Então vou repetir. Foi comprovado que Ciro Botini fez com que a gente acreditasse que o Xandão é capaz de comprar uma peruca ou um tratamento capilar.

0: Eu acredito plenamente nisso. Mas para um desafio mais desafiante, eu gostaria de saber, Ciro Bottini, você conseguiria convencer Ed Mota a pagar a taxa da rolha?
1: Olha, que coisa louca, hein? É impressionante. O vinho que ele bebeu ali... Bom, antes de mais nada,
0: sim,
1: o Ed Mota é um super cantor, compositor. O repertório é incrível, ele tem muito bom gosto musical, ele tem um... Ele tem realmente um super talento. Indiscutível. Beleza. Agora, o vinho que ele bebe, normalmente, não é um vinho barato. Longe de ser um vinho barato. Então, reclamar por causa da taxa de rolha é o quê? 100 reais?
0: R$80? Eu acho que estava entre 40 e 80, uma coisa assim.
1: É, isso aí é vaidade. Por quê? Muita vaidade, eu acho chato. Ed Mota, você chegou agora?
2: Sim, Botelho, eu quero uma rolha.
1: Rolha? É comigo mesmo, chamou a pessoa certa. 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
0: Aê! Salva de palmas pra ele, Ciro Bottini.
3: Ô Bottini, todo produto que você vendeu foi bem ou teve algum que foi um fiasco, assim? Que você falou, meu, esse vai vender pra cacete. E no final você fala, meu Deus
4: do céu. Vixe, Maria.
1: Ô Batista, não tem milagre. Não tem milagre. É uma conjunção de fatores para termos sucesso nas vendas. Um bom vendedor que comunica bem, que apresenta bem o produto ou o serviço, que dá um show de vendas. Meu diretor sempre falava isso e falam ainda hoje. Bottini, você não está aqui para falar de atributo de produto apenas. Você tem que entreter, encantar o cliente e dar aquele super show de vendas para ser convincente. Beleza, temos um vendedor assim? Temos. Mas se o produto não desperta interesse no interlocutor, que é o cliente, ou então está mal precificado, a coisa não vai acontecer. Exemplo? Eu fui obrigado a vender lá na TV, numa época, há muitos e muitos anos, a grama do Maracanã. Aliás, a FIFA está vendendo isso agora também, hein?
4: É verdade, sim, da Copa do Mundo.
1: Caramba, o Gianni Infantino é pior do que o meu diretor da época. Impressionante. Chegaram lá, produto embalado, bonito. Essa aqui é a grama do Maracanã. Bottini, como argumento de venda, atenção. Aqui pisaram grandes craques do futebol. Pelé, Garrincha, Roberto Dinamite, Zico. Compre, compre, compre. Tem esta relíquia na sua casa. Vendeu? Não vendeu nada. Ainda bem, graças a Deus, porque senão eu teria que apresentar novamente. Mas agora, com a FIFA vendendo, é capaz que dê resultado, hein?
0: Provavelmente.
4: Bottini, eu tenho uma dúvida. Eu já trabalhei em shopping, já fui vendedora, né? Já vendi de tudo nessa vida também, que eu já trabalhei com tudo. E na época que eu trabalhava em shopping vendendo, as meninas lá da loja, nossa, era uma cutucando a outra, sabe? Uma enchendo o saco da outra. Tem isso também entre vocês, vendedores de televisão, de internet?
1: Olha...
4: Essa briguinha? Já brigou com a Araci da Top Term, por exemplo?
1: Vai entrar uma campanha nossa no ar agora. Eu, Araci e o Sebastian, da C&A, de um banco digital incrível. A Araci é sensacional. Eu nunca brigaria com ela. Eu já gravei duas campanhas, o Seba também. Na verdade, não brigamos. Eu sou contra a briga. Eu sou a favor do espírito competitivo. Vendedor que não tem espírito competitivo não vai pra frente. Vendedor tem que querer vender mais, bater a meta, dobrar a meta, triplicar a meta. Tem que querer ser o primeiro, ganhar medalha, ganhar troféu, ganhar muito dinheiro. Eu sou o que mais fatura aqui. Isso é importante para quem trabalha na área comercial. Isso move a pessoa que nunca tá feliz. Nossa, bati a meta, ganhei 1 milhão. Opa, muito bom, parabéns. Mas eu quero ganhar 2 milhões, eu quero dobrar. Então, isso é muito importante para quem trabalha na área de vendas. Só que tem que ficar no espírito competitivo bacana, positivo, que joga todo mundo pra frente. Quando começa a virar jogo sujo, as relações ficam tóxicas, o ambiente de trabalho fica muito negativo, eu pessoalmente não gosto. De vez em quando tem que encarar, mas eu prefiro ser do time da ética. Eu quero vender, quero ser o melhor, vou fazer tudo pra ganhar, mas estamos juntos aqui.
0: Que bonito
1: que nobre,
0: isso.
1: Né?
0: Que nobre, que nobre. Nossa, vou condecorá-lo como Sir através da rainha lá da Inglaterra. Que bonito.
3: A visão romântica da venda. Ô Ciro, como é que você me explica o seguinte? Por exemplo, a Apple todo ano lança lá um iPhone. É quase sempre igual.
4: É verdade.
3: Não muda muita coisa. E que custa o preço de um Palio, né? Por que que todo ano tem tanta gente que fica, faz fila na porta pra comprar o telefone, e às vezes tem outro que é melhor, que é mais barato e tem a pronta entrega, você não precisa ficar na fila?
1: Ah, porque a Apple tem um negócio que outras marcas similares não têm, que é o desejo. Desejo pela marca. Aquela coisa de você comprar aquele produto, carregar o seu iPhone e se sentir melhor, mais moderno. Eu tenho iPhone. Tanto que é um objeto de desejo no mundo, não é só no Brasil. É um desejo de consumo gigantesco. A Apple conseguiu construir isso. Steve Jobs conseguiu construir isso.
3: É aquela história do... Ô, pega meu telefone, por
1: favor.
3: Não,
1: pega meu iPhone, por favor.
3: Pega,
1: traz meu iPad, não é meu tablet. E você tem razão, tem outras marcas com aparelhos, com características e atributos até melhor, uma câmera melhor, uma bateria que dura mais, só que o preço é menor e vende menos. Por isso que a Apple vale tanto na bolsa. 3 trilhões, sei lá quanto, é um dinheiro absurdo, porque eles têm uma margem de lucro gigantesca por causa do valor da marca construído ao longo desse período todo pelo gênio Steve Jobs e mantido pelos caras que vieram depois.
0: Claro, não é à toa que a Apple é a empresa que vale $1 trilhão.
1: Agora, outra questão importante: o produto é muito bom.
0: É bom mesmo.
1: É bom, tanto que produto da Apple tem valor de revenda, um grande valor de revenda. Você compra um seminovo de 2-3 anos e tudo bem, o produto ainda vai longe e não é barato.
0: Não, vamos deixar isso de lado, porque vai que a Samsung quer contratar a gente.
1: Aliás, eu adoro a Samsung.
0: Boa, Ciro!
1: Não, sério, vai, Ciro! As TVs da minha casa...
0: São Samsung. Muito bem, agora vamos parar, senão pode parecer também que a gente tá fazendo merchan.
1: Ah, mas a LG é boa também.
0: Boa, Ciro! Vai, Ciro! Vou criar esse bordão. Boa, Ciro!
1: Boa!
0: Amigos, estamos aqui com ele, Ciro Bottini, que há quase 40 anos vem sendo a referência de vendas no Brasil. É o maior vendedor do Brasil. E ele não vai fugir da PPP.
3: Não vai. Responde, Botini.
0: Responda, Botini.
1: O que que é PPP?
0: Ah, que bom que você perguntou. É pergunta problemática e polêmica. Você achou que fosse fugir, né? Mas não vai, não. Ciro Bottini, responda se puder. O Pablo Marçal já chegou a vender um jantar exclusivo com ele por R$150 mil, segundo o relato de alguns alunos, né? Ciro, o Marçal é um bom vendedor ou ele é um picareta? Você pode responder isso tudo daqui a pouquinho, depois do nosso intervalo comercial. Afinal de contas, a gente precisa trazer dinheiro para a TMC.
1: Vamos faturar.
0: A gente vai para um rápido intervalo e na volta, Ciro Bottini responde: Pablo Marçal é um bom vendedor ou é um picareta? Daqui a pouquinho, no Sobremesa.

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1: Caro ouvinte que nos ouve com seu ouvido, estamos de volta com Sobremesa, o seu programa favorito aqui na TMC. Hoje recebendo ele, um dos maiores, o melhor e o mais veterano vendedor do Brasil.
2: Não, veterano, calma lá que não é assim também, né? Até porque o Batista, eu acho que é o mais veterano vendedor de todos.
1: Que isso, por quê?
2: Não, já vendeu até madeira pro Noé construir a arca e tudo. Não sei como que o Noé pagou, se foi com o casal de animais ou não, né? Mas...
1: Para com isso, você fica zoando.
3: Isso é velho mesmo, hein?
4: A piada é ruim também, né? Eu não vou mais passar por isso. Que depois foi? De 37 anos de rádio. Fica aí fazendo o programa. Eu vou, mais um que eu vou
2: abandonar. Ah, não, velho.
4: Essa piada é muito ruim.
2: Continuar.
4: O Diguinho muito ruim.
1: O Diguinho levantou e saiu.
4: Eu vou nessa.
1: Não. Fica aí, Batista. Você tá precisando
2: de daqui a pouco ele vai falar que é maus tratos aos idosos.
4: Mas não é pra viralizar, não. É só porque eu não. Essa piada é muito ruim. E vou falar um animal que tava lá na arca junto com
1: o Batista. Eita! Bom, Batista nos abandonou.
2: Ficou chateado, cara.
1: Isso aí não tem problema, não. Sabe por quê? Porque o que importa aqui é o nosso produto. E o nosso maior produto é o nosso convidado de honra. Ele que há quase 40 anos vem se tornando e colocando o seu nome como o maior vendedor do Brasil. E não estou dizendo isso para agradá-lo, não. Estou dizendo fatos. Ele é o maior vendedor do Brasil. Ciro Bottini, que está conosco.
3: Ei, Lucas, muito obrigado.
1: Obrigado. E olha, antes de irmos ao nosso break, eu fiz a PPP, Pergunta Problemática e Polêmica, onde eu pergunto para o Bottini. O Pablo Marçal, que vendeu um jantar por 150 mil reais, na opinião dele, do Ciro Bottini, o Pablo Marçal, ele é um bom vendedor ou ele é um picareta? Daqui a pouquinho ele vai responder. Calma, daqui a pouquinho. Porque antes, eu quero dar uma olhada na nossa enquete do dia, que traz a pergunta: qual foi o apelido que você ouviu aí na sua empresa? Daquele funcionário que chega atrasado, que tem um apelido, né? Soneca, aquele bullying sadio. Você manda pra gente no nosso WhatsApp, 011-97221-1001. Diga aí, o que estão mandando, Mini Ruth?
2: Ó, a galera já mandou bastante aqui no nosso WhatsApp, hein? A Patrícia Lima, ela mandou o seguinte: tem uma moça que a gente chama de tempestade de verão. Ela chega, causa um caos, chora e some em 15 minutos.
1: Olha, o Marcos Brito mandou: eu chamo meu amigo de Ancelotti, só vive mastigando. Só tem boa. Vai, Mini Ruth.
2: Felipe Costa, ele mandou o seguinte: o apelido do meu colega é GPS sem sinal. Ninguém sabe onde ele tá quando precisa dele. Nossa, pior que é bem isso,
1: né? E a Letícia Freitas mandou assim: tem uma mulher do escritório que é conhecida como Google, sempre sabe de tudo. Dá uma raiva desse pessoal, né, cara? Chato pra dedéu. E a última, Mini Ruth?
2: Olha só, a Ana Clara mandou o seguinte: tem o despertador da empresa. Às 8 da manhã ele já tá falando mais do que grupo de condomínio.
1: Bom, então manda pra gente o apelido aí da tua empresa, aquele apelido que é um bullyingzinho bom. Aquele bullying do bem. Manda
2: de leve,
1: gente,
2: né?
1: 011-97221-1001. Agora voltemos a PPP. Ciro Bottini, responda: Pablo Marçal é um bom vendedor ou é um picareta?
5: Na minha opinião, analisando tecnicamente, sem entrar no mérito de produto, de preferência disso, daquilo, ele é um excelente vendedor. O que precisa ter? Quais são as características importantes de um vendedor de sucesso? Primeiro, convicção. Você tem que falar de maneira convicta sobre aquilo que você está vendendo. Tem que ter entusiasmo, porque o entusiasmo é a mágica da venda. Com entusiasmo, você transforma um produto bom, normal, num produto incrível, sem mentir para o cliente. Terceiro ponto, boa comunicação. Você tem que falar de maneira objetiva, simples e com repetição dos principais argumentos daquilo que você está vendendo. Objetividade, direto ao ponto, simplicidade para todo mundo te entender e repetição, porque as pessoas não estão atentas 100% naquilo que você fala. Então, teve um ponto relevante, um argumento incrível de venda, repete, com outras palavras, bom vocabulário. Outra coisa, e ele tem isso muito, a técnica do storytelling. Saber contar histórias. E ele é muito bom contando histórias. Eu fico vendo o vídeo dele e me pego atento, analisando tecnicamente. Muito bom. Outra coisa, técnica, domínio da técnica do CTA, Call to Action. O vendedor está lá, falando do produto, apresentando o serviço, um curso. Notou que o cliente gostou? Notou que o cliente está interessado realmente? encantado, fala pra ele, é agora, é a hora de você comprar, compre, compre, compre. Ele faz isso. Contorno de objeções. Todo vendedor enfrenta muitas objeções. Será que é bom? Funciona mesmo? Vai me dar resultado? Vale o que você está cobrando? E ele também tem esse domínio. E outra coisa fundamental, ele domina o conteúdo dele. Conteúdo que ele inventou. Não vou entrar no mérito da qualidade do conteúdo, não é isso que eu estou julgando aqui. Então ele domina o conteúdo, ele dá exemplos, ele conta a história, ele envolve o cliente. Agora, o valor, ele precificou esse jantar naquele número e as pessoas pagam. Eu sempre entendo o seguinte, se o mercado paga, é porque vale.
1: Exatamente.
5: Agora.
1: E você lança lá o valor. Se alguém pagou, meu amigo, comércio feito. É. Negócio fechado, não tem que reclamar.
5: Ele é convincente.
2: Mas ó, Botini, você falou agora que vendedor não mente. Isso depende muito, Mini viu?
5: Ruth, não deveria mentir.
2: Ah, tá. Porque às vezes eu coloco um vestidinho na loja, né? Fico parecendo um botijãozinho de gás.
1: Não faça isso.
2: E aí a menina vira e fala, nossa, você tá linda.
1: Aos olhos do pai, todos são lindos. Entendeu? É isso. Ela olhou com você com um olhar católico. Olhar
5: maternal.
1: Fraternal.
2: Mas tem vendedor que mente, então.
5: Tem vários, infelizmente, porque isso só aumenta o estigma que existe em cima da atividade de vendedor. Ou é bom de lábia, falam isso, bom de lábia, como se fosse um elogio, não é. Eu não sou bom de lábia, eu falo o que eu penso daquilo que eu estou vendendo de maneira sincera. E serei o primeiro a dizer, não é pra você. Eu prefiro perder uma venda do que perder um cliente. Porque ele vai sentir sinceridade e não vai comprar naquele momento, mas num outro momento ele vai voltar. Porque ele me lembrou, opa, o Botini foi verdadeiro, foi sincero. Mas aí, o vendedor que mente, que empurra produto, que fala que ficou bom quando não ficou bom, ele aumenta esse estigma que, infelizmente, existe em cima da nossa atividade. Mas isso não me faz perder a convicção de que ser vendedor é maravilhoso.
1: Muito bom. Você consegue perceber, você que nos ouve com seu ouvido, o quão íntegro é ser o Botini.
5: Tento
1: ser. O quão bonitinho é ser o Botini.
2: Fofinho demais.
1: É fofinho demais. Aqui no nosso programinha de Meu Deus, você pode mandar mensagens através do nosso chat do YouTube. E tão pipocando aqui mensagens muito legais para o Ciro Botini.
5: Oba.
1: Como a do Jorge Felipe 1371, que diz assim, um dos maiores, se não o maior vendedor e apresentador de produtos, sabe compreender e direcionar ao cliente o que ele precisa ou pode precisar. Parabéns, Botini, e muito sucesso e prosperidade. Outro comentário também do Kimengão, esse faz o cara parar pra ver ele e vender até o teto. Até o teto você vende. Também tem aqui da Patrícia mandando um beijo e dizendo que você é realmente muito bom. E para ser um bom vendedor, além de consultor, também tem que ouvir muito bem. É uma coisa que você faz primordial, Botini. Você realmente para e ouve as pessoas.
5: É, sabe que a minha mulher, Aline, com quem eu sou casado há 28 anos, ela vive falando que uma das coisas que fez com que ela ficasse comigo logo no primeiro momento foi a minha capacidade de ouvir. E ser atencioso e dar atenção. Porque isso é uma coisa muito rara hoje em dia, há muito tempo. É raro, as pessoas querem falar, dar palpite, dar opinião, todo mundo sabe de tudo, mas ouvir as pessoas não querem mais.
2: É verdade.
5: E eu fui atencioso com ela e procuro ser. Porque isso conquista o cliente. Gente, foco pra mim, como sempre disse o Jeff Bezos da Amazon, e se o cara falou, é sério. 100% do foco tem que estar voltado para o cliente. Ele é a pessoa que importa. É o cliente. Sem cliente não tem empresa, não tem venda, não tem faturamento, não tem comissão, não tem nada. Então 100% da minha atenção sempre será do cliente.
1: Muito bonito.
2: Olha só, maravilhoso.
1: Boa, Botini, boa.
5: Gostei do bordão, hein?
2: Maravilhoso.
1: Já leva, é seu.
2: E o Lucas, né, ele acabou de ler aí alguns comentários também, né, do @TMCNewsBR lá no YouTube, mas estamos recebendo também no nosso WhatsApp, DDD11, número 972211001. Por exemplo, a Elza Martins, ela mandou o seguinte, trabalha em uma loja de roupas, quando uma mulher prova uma roupa e fica feia no corpo dela, eu sorrio e digo que tá linda. Será que eu tô tão errada assim?
5: Sim, está errada. Porque você está enganando, iludindo o cliente. Minha sugestão, não vai falar que está feio, por favor. Não faça isso. você vai dizer, olha, eu tenho mais algumas opções. Posso trazer? O caimento é um pouco diferente e, na minha opinião, vai ficar bem em você. E traga 3 ou 4 outras opções. Mas não estimule a mulher a comprar uma roupa que claramente não ficou bem nela.
2: Que né? Não ficou boa, né? O Wagner Nobre, ele também mandou o seguinte, ó. Minha mulher adora gastar dinheiro em casa, enfim, em todos os lugares. Você precisa usar a sua lábia pra convencer a sua mulher a não comprar também?
5: A minha mulher é muito mão fechada.
2: Eita!
5: Graças a Deus, a Aline não é daquele tipo de mulher que gosta de bolsas de 20 mil reais, carro de 1 milhão, relógio de ouro.
2: Que maravilha.
5: Ela não é assim. Que bom, porque eu também não sou assim.
2: É.
5: Eu não vejo valor nessas coisas. As pessoas gostam, meu filho ama. Ele fala, pai, compra um Porsche. Eu digo, mas por que eu vou gastar tanto dinheiro num carro? Ele ama, mas ele é jovem, ele ainda não dá duro para entender o quanto é difícil faturar. Mas minha mulher, não. Ela compra muita coisa. Shopee, Magalu. Ela compra mais coisas baratinhas.
2: Ah, e eu tenho um monte, cara. Meu carrinho da Shopee tem mais de 1000 itens.
5: Muito.
2: Que eu acho que eu nunca vou comprar.
5: Todo dia tem alguma entrega.
1: Inclusive, falando sobre isso, eu queria só saber sua opinião, porque tá com uma nova moda agora, Botini. São sites de dopamina. O que é isso? É um site falso que finge ser uma empresa onde você pode comprar os produtos deles, você vai colocando no carrinho, né? Você seleciona. Ai, adorei essa jaqueta. Nossa, mas eu vi aqui uma capinha de celular. Olha, um puff. Coloca tudo no carrinho e aí você finaliza a compra, coloca lá o endereço que você quer receber e pronto. Mas é tudo de mentira, Botini. Não existe. São sites de dopamina, que é a substância que a gente sente quando a gente realiza algo gostoso.
5: Mas não gasta dinheiro.
1: E as pessoas sabem que é de mentira. Todo mundo. O site é de mentira e a pessoa que faz a compra também sabe. É só pra ter a sensação de compra.
5: Cara, que
1: por
5: bom.
1: Por que comprar é tão bom, Botini?
5: Ah, porque as pessoas são carentes. São carentes. Quando você tá meio triste, meio depressivo, aquele dia ruim, automaticamente o que vem na cabeça? Quero comprar alguma coisa. Eu sou assim. Eu não compro, mas eu vou lá no site, pesquiso, modelo do carro novo, não sei o quê, imóvel, casa, apartamento, cobertura, fico lá vendo, pesquisando, me acalma, mas eu sei que eu não vou finalizar a compra. Então, essa ideia do site que só mexe com a dopamina é incrível, hein?
1: Legal, né?
5: Vou comprar um Rolex, quanto custa? 200 mil, não vou pagar, mas eu vou ter a sensação, que é o que vale no fim das contas. Você comprou, pagou uma fortuna. Aí você começa a usar, daqui a 1 mês, 2, você nem nota que tá no teu pulso.
1: Você, inclusive, até recebe mensagens dizendo que seu produto saiu para entrega.
2: Mentira.
1: É tudo de mentirinha. Mas a pessoa sabe que é de mentira. O problema é quando a gente, às vezes, entra numa plataforma, compra, paga de verdade e recebe de mentira.
5: Tem muito golpe no mundo digital.
1: Muito.
5: Isso é fato, né? As pessoas têm que ficar muito ligadas.
1: Pra você não cair em golpe, é só seguir as empresas que o Ciro Botini vende, porque elas podem ter o selo Botini ali de garantia. É o dedão do Botini.
5: Opa, Lucas, gostei, hein? Dedão Botini de qualidade. Mas sabe que de vez em quando dá bug, hein?
1: Já deu bug?
5: Já, claro, é impossível não dar nenhum problema.
1: E caiu pra você?
5: Porque eu sou o garoto propaganda. Mas aí o que acontece? No Shoptime acontecia. E tudo bem. A diferença entre uma empresa boa e a empresa que não respeita o cliente é, não é uma não tem problema nunca e a outra tem, não é. Todas têm problema. A diferença é como a empresa resolve o problema em favor do cliente e rápido. Então, o cara comprava uma panela, comprava um videogame, demorava para chegar, a logística no Brasil é uma coisa confusa, isso faz muito tempo, aí demorava, o pós-venda era ruim, o cara recorria a mim. Porque eu era o garoto propaganda. Botini, eu comprei porque você sugeriu, você indicou, você falou que era bom, só que não chegou. Ou chegou e deu problema. Aí eu rapidamente repassava isso para a ouvidoria da empresa e falava, gente, por favor, hein, resolve o problema dessa pessoa rápido. É a nossa imagem que está em jogo, não só a minha, a nossa. E aí eles resolviam rapidamente. A mesma coisa hoje. Anunciei, sei lá, qualquer coisa. Alguém me procura no Instagram, no WhatsApp. Ó, comprei, mas deu problema, hein? Olha lá. Aí eu logo pergunto, manda aí o número do pedido, CPF, que eu vou encaminhar para a empresa e eles vão resolver isso rápido. E resolvem.
1: Cara, que bonito isso.
2: Olha, que beleza, hein?
1: Me fez pensar numa coisa. Já que você ensina tanto as pessoas a serem boas vendedoras, você tem um olho clínico, você sabe reconhecer quando uma pessoa tem talento para aquilo. Consegue, não consegue, Botini?
5: Olha, esse é um talento muito importante na hora da contratação.
1: Perfeito.
5: Muito importante.
1: Então eu gostaria que você me ajudasse e dissesse de algum político. Afinal de contas, político precisa ser carismático, assim como um vendedor, né? Qual político brasileiro, na sua opinião, vende melhor o próprio peixe? E não precisa ser aquele político que você concorde ou não, ou discorde da índole, da política dele.
5: Claro.
1: Do lado dele. Qual, na sua opinião, é o político que melhor vende o peixe?
5: Sem julgamento de mérito, sem polarização, sem concordo ou discordo, sou daqui, sou de lá, sem isso, por favor, tá? Mas, na minha opinião, é o Lula. Não dá pra comparar, ele é bom. Ele é bom de comunicação, ele é carismático, ele fala a língua do cliente dele, que é o eleitor dele, ele se coloca no lugar, ele tem uma história de vida muito parecida com as pessoas que votam nele. E ele é convincente para esse público, que é gigante, ele é convincente. Muito bom. Bom vendedor, bom comunicador, não à toa, há 200 anos aí como presidente, e quando não esteve, fez a sucessora. Então, ele é bom. Agora, só para complementar, na minha opinião, o melhor político em termos de qualidade de produto que eu vi e votaria de novo foi o Fernando Henrique Cardoso. Olha. Esse foi um gentleman, né? E trouxe um benefício real para o Brasil. O Lula também.
1: Denuncia um pouco a idade, né? A preferência da política. Quando ele fala Fernando Henrique Cardoso, você já sabe que ele é da velha guarda, mas tudo bem. Agora, Botini, o Lula é melhor que o Bolsonaro?
5: Em termos de?
1: Em termos de venda.
5: De venda? Muito melhor. Muito melhor. Porque ele fala com uma parcela muito ampla de... Vou chamar de clientes, né? Já que o assunto aqui é venda. Ele fala com uma parcela muito grande da clientela. Ele não está no nicho. O Bolsonaro, ele se manteve no nicho, não conseguiu furar aquela bolha. Ele tem lá um percentual muito, muito bom até de clientes, mas ele não consegue expandir. O Lula consegue.
1: Palavras de Ciro Bottini. E ó, não vai reclamar, não. Ai, você falou que tal político é melhor que aquele outro.
5: Não, não é
1: para,
5: isso. Hein?
1: Para com... Ele só falou em questões de venda, porque Ciro Bottini entende de venda.
5: E não de política.
1: E não. É isso. Ele entende de venda, de comportamento. E político, meus amigos, é venda pura.
5: Total.
1: Então não vá defender, levantar bandeira. Ai, não, mas você falou de um político, não falou do meu. Para! Para, coisa chata da porra.
2: E falando em comportamento de venda, vamos lá. Como eu disse, né, Botini? Eu adoro coisas da internet, fico o dia inteiro vendo site.
5: Mili Ruth, só me permite uma observação a seu respeito.
2: Uh-huh.
5: Você seria uma ótima live seller. Vendedora de lives.
2: Você acha?
5: Ótima.
2: Olha.
5: É. Por quê? Porque você é, primeiro, sorridente.
2: Uh-huh.
5: E é fundamental para um vendedor sorrir. Sorrir e sorrir de maneira sincera. E você tem isso. Você tem uma voz legal e engraçada.
2: Só você acha isso, viu, Botini?
5: Não, a tua voz é legal.
1: Eu concordo com o Botini. Boa, Botini, boa!
5: Você tem uma voz engraçada, você que sabe o seu modo ser cativante, tem carisma. Ó, legal.
2: Olha, vou tentar.
5: Mili Ruth Bottini, vai pra shopping.
2: Vambora.
1: Tô tentando convencer o Botini de criar uma agência de vendedores.
2: Legal.
1: Ele cria a agência e ele vai lá administrando, gerenciando, como se ele fosse um manager.
2: Muito legal, gostei.
1: Quem sabe você não entra no catálogo do Botini.
2: Quem sabe?
1: Mas
2: quem
1: faça sabe a sua pergunta, Mili Ruth.
5: Isso.
2: Gente, eu vejo muito esses vídeos, enfim. E tem muitos vídeos viralizados do cara que coloca o vendedor, às vezes, pra fazer uma gracinha ali no vídeo. Você acha que isso ajuda ou atrapalha
1: na venda? É a famosa trend, né, Mili Ruth? Quando pega um funcionário pra gravar um videozinho, né?
2: Exato.
5: Olha, se o funcionário cumprir a missão de um jeito legal, o funcionário sabe se comunicar bem. Não tô dizendo que ele seja um sábio, um intelectual, não é isso. Ele sabe se comunicar bem no vídeo, ele olha pra câmera, ele é sorridente, ele vai falar 4 ou 5 coisas importantes sobre o que ele está apresentando, ele é simpático naturalmente. Se for, beleza, põe ele pra fazer. Agora, se for tentar ser engraçado de maneira forçada, não é bom.
2: Aí não funciona.
5: Não conecta. Porque venda é emoção, é conexão emocional. E antes de gostar do produto, o cliente, ele tem que gostar do vendedor. Por isso o papel do vendedor é tão importante.
2: É verdade.
5: Eu sempre tentei buscar isso lá na TV e até hoje, fazer com que a audiência goste de mim. Porque ela gostando de mim, ela vai ficar ligada no que eu estou apresentando. o produto, o serviço, a marca, seja lá o que for. Então, o primeiro ponto é, seja legal com o cliente, ele gosta de você, ele vai ouvir o que você tem a dizer do produto.
2: Eu, inclusive, quero uma ajudinha, Bottini, porque assim, eu tenho uma amiga que ela andou emagrecendo muito ultimamente, né? E aí a calcinha não tá servindo mais, né? A dona Thaís Carla, ela acabou emagrecendo um pouco, não tá servindo mais, tá meio larga. Como que você venderia uma calcinha da Thaís Carla?
5: Minha dona de casa, atenção aqui, Bottini. Você veio, Bottini. A senhora não está tomando Monjaro? Não, Bottini, está gordinha. Eu tô gordinha, Bottini. Não tem problema. Vai ser uma gordinha ainda mais charmosa e mais sexy com a calcinha da Thaís. Ela já vem grandinha, já vem com bunda. Eu não tenho bunda, Bottini. Pronto, compra a calcinha da Thaís. É uma abundância para você.
1: Salve, palmas, Ciro Bottini. Olha, Ciro Bottini, eu acho que atualmente ele é o número um. É o maior vendedor do Brasil. Mas até uns anos atrás, ele era o segundo lugar.
5: Opa!
1: Porque o primeiro era de Silvio Santos.
5: Isso aí,
1: o famoso Cenoura Bravanel. Que, inclusive, tem um depoimento tão lindo do Silvio Santos, lá dos anos 80, em que ele diz que ele não é apresentador de televisão. E ele virou dono de televisão, porque os donos de televisão fecharam a porta para ele. Mas ele é um animador e um vendedor.
5: Sim.
1: Você se considera também um animador, um apresentador de televisão?
5: Boa, Lucas, boa. Me perguntam muito, Bottini, você é apresentador? Me apresentam como sendo apresentador? Você é ator? Fez curso de teatro? Eu falo, não, nada disso. Eu sou um vendedor comunicador. Vendedor, comunicador, bem-humorado. Não sou humorista, não tenho esse talento, mas sou um cara bem-humorado, rápido para criar argumentos de vendas e tenho orgulho de ser vendedor. Porque eu cheguei até aqui com sucesso no mercado sendo vendedor, com orgulho e não apresentador. Mas essa ficha caiu, isso é antigo, hein? Essa ficha caiu nos primeiros anos de Shoptime. Eu queria, naquela época, virar um apresentador de programa de auditório. Era o que eu queria. E eu tentei, fui aqui e não deu certo. Aí que eu me toquei. Não, eu não tenho que ser apresentador de programa de auditório. Pode um dia acontecer, mas não é o meu objetivo. Eu sou vendedor, tenho um diferencial como vendedor. Estou numa vitrine incrível na época, o Shoptime, como vendedor. Eu vou criar a minha marca pessoal como o vendedor Bottini. Serei o único ou um dos únicos no mercado. Então, dessa maneira, eu consegui entrar num negócio chamado Oceano Azul, que tem poucas pessoas concorrendo. E não no Oceano Vermelho, que tem 1 bilhão de apresentadores. E para ter destaque, tem que ser o super mega power. E na época, eu era o vendedor, o único.
1: E continua sendo o maior vendedor do Brasil. Poderia ter sido um outro Gugu, né? Uma mistura de Gugu com o Silvio Santos, um vendedor, apresentador, mas ele decidiu ser Ciro Bottini, o único Ciro Bottini, vendedor do Brasil, o maior vendedor, que também faz palestras e também faz campanhas publicitárias para pequenas e médias empresas, e é claro, para grandes empresas. Então, se você quer aumentar as suas vendas, contrate ele, Ciro Bottini.
5: Obrigado!
1: E como é que faz para contratar, Ciro?
5: No meu Instagram tem tudo ali, um link que faz com que a mensagem do meu cliente querido, maravilhoso e lindo, caia diretamente no meu WhatsApp, porque eu respondo diretamente. Eu não tenho uma equipe que faz essa intermediação. Eu tenho uma equipe que faz outras coisas, a burocracia, contrato, emissão de nota, etc. Mas isso não. O primeiro contato com o cliente, eu faço questão de ter, eu tá pessoalmente.
1: Vendo? Então entre em contato com ele. Isso. E faça a sua venda multiplicar. Amigos e amigas, infelizmente o nosso programinha de meu Deus vem chegando ao fim.
2: Vai acabar,
1: Bottini. Mas não sem antes, Bottini. Ai, Bottini. Agradecer a sua presença e pedir o seu recadinho final. Fale com quem você quiser, inclusive com a sua esposa, que há cerca de 28 anos continua ao seu lado. Ou seja, é um bom vendedor mesmo, né?
2: É, bom de lá.
1: Eita. Não trocou de produto. Que maravilhoso. Vai, Bottini.
5: Ô, Lucas, olha, quero primeiro agradecer o convite. Uma honra enorme estar aqui com vocês. O programa é incrível. E além de estar num programa incrível, eu estou matando saudades deste estúdio, onde eu, nos anos 90, trabalhei durante uns 4 anos, fui locutor da Transamérica.
1: Olha que gostoso.
5: Cara, e foi uma emoção, porque eu estava vindo de uma rádio bem menor, que hoje é Energia FM, mas era a 97, uma rádio rock pequenininha de Santo André. Vim pra cá, aí realizei o sonho de trabalhar numa grande rede de rádio. Eu já estava na TV, já estava vendendo produtos na TV, mas ter trabalhado aqui me ensinou muito. E ter sido locutor de rádio me transformou num vendedor muito melhor quando eu cheguei na TV. Porque essa coisa do rádio, de falar, da fluência verbal, de falar muito o tempo todo, não deixar buraco, isso na TV ajuda muito e na comunicação de vendas também.
1: Parabéns, Tutinho! Olha, um beijo enorme pra você que nos acompanhou e amanhã tem mais sobremesa pra você. Um beijo, Mini Ruth.
2: Um beijo, gente.
1: Valeu, fique com Deus, um beijo enorme e fique agora com a programação da TMC. Tchau, pessoal, valeu!

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10: São 3:01. Abraço pra você. Hoje nós estamos aqui chegando com o nosso Link TMC. Nesta quinta-feira, dia 23 de julho de 2026. Mas hoje comigo, Thiago Matheus e também com Maiara Bastianello. Vamos nessa porque o Link só está começando.
11: O Brasil vive um paradoxo brutal. A rua respira, mas a casa sufoca. O Anuário Brasileiro de Segurança Pública, divulgado hoje, mostrou que pela primeira vez na história, registramos a menor taxa de mortes violentas. Caímos para 19 a cada 100 mil habitantes, primeira vez abaixo de 20. O asfalto, estatisticamente, está mais seguro. Mas a porta para dentro esconde a nossa maior tragédia. Batemos o recorde de feminicídios em 2025. 4 mulheres são assassinadas todos os dias. E a morte é só o ato final. O cerco sempre se fecha antes. Explodiram os casos de stalking, de violência psicológica e de medidas protetivas ignoradas. Para cada mulher morta hoje, outras 3 sobreviveram por pouco.
10: O resultado mostra que a violência mudou de endereço e também de formato. Atrás das telas, o perigo avança. Os casos de bullying cibernético e também de abuso sexual infantil cresceram e de forma assustadora. No sistema, o velho roteiro, a polícia mata mais, morre menos. E nos presídios, caminhamos a passos largos para a marca de 1 milhão de detentos até o ano de 2027. No meio de tudo isso, uma bomba-relógio silenciosa. 3 em cada 10 armas legais no Brasil estão com o registro vencido. É um arsenal fantasma. O Brasil finalmente começou a estancar o sangue na esquina. O desafio agora é descobrir como salvar quem corre perigo na própria sala de estar, mas não é só isso.
11: É, no Link TMC de hoje a gente vai mostrar que as chuvas no Rio Grande do Sul não dão trégua. Casa e ônibus arrastados, gado no meio da enchente, lojas destruídas e mais de 1000 pessoas desabrigadas. Mais uma vez, acho que o governo não aprendeu de primeira.
10: E o filme Dark Horse ainda não lançou, mas novamente estampa a capa dos jornais. O Supremo Tribunal Federal autorizou uma investigação de repasses feitos por Daniel Vorcaro para o filme que conta a história do ex-presidente Jair Bolsonaro. Os nomes envolvidos, todos presos. E assim começa mais um Link TMC, cheio de indignação, provocação e muito mais.
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11: É, a gente sempre quer começar o jornal de uma forma mais positiva, mais alegre. Claro, a gente teve ali o resultado do anuário, da diminuição de mortes violentas como um todo, mas tem mais detalhezinhos desse anuário que a gente vai tratar hoje, viu, Ti? Em que a gente fica chateado, em que realmente não houve melhora e em alguns houve uma piora absurda. Eu vou dar um exemplo pra vocês. 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Já te convido a participar por aqui, bater um papinho. Hoje, Alvarez fora, né? O nosso Tomás ainda curtindo uma folga, volta na segunda-feira. Beleza, daqui a pouquinho, hein? Wilsinho Pedroso.
10: Ah, não, mas... tá de folga, o Wilsinho também não.
11: O Cio nunca tá de nunca folga, tá de... não deixa ele ficar de folga. Não
10: só
11: pode.
10: Faltava também, né?
11: Fazer essa trinca. Política, a partir de agora, meu filho, se quiser ter folga, vai trabalhar com outra coisa, porque a partir de agora é só o que vai ser no país, pelo menos até outubro, novembro, é isso aí, ó, até o Cuca. O Cuca também não tem folga. E a gente, então, pede licença, né, pra entrar na sua casa, no seu carro. Vamos bater papo, vamos falar de muita notícia importante.
10: Eu que peço licença para chegar aqui com toda a turma do Link TMC, ao vivo até às 5 horas da tarde, ainda sobre o assunto, né, Mayara? Um dos principais temas do nosso Brasilzão. Hoje, as 10 cidades mais violentas do Brasil, elas estão todas no Nordeste e também o Amapá segue como o estado mais perigoso do nosso país. É o que mostra, como a Mayara falou no comecinho aqui do Link, o novo Anuário de Segurança Pública que foi divulgado nesta quinta-feira. A gente vai destrinchar um pouquinho mais, daqui a pouco, todos os detalhes ao longo do nosso Link TMC.
11: E a gente agora vai para Brasília, continuando aqui com o nosso jornal. O ministro André Mendonça, do Supremo Tribunal Federal, autorizou a investigação de repasses de Daniel Vorcaro para a produção do filme Dark Horse, a cinebiografia sobre o ex-presidente Jair Bolsonaro. A decisão de Mendonça atende a um pedido da Polícia Federal. Aí, novamente, a gente vê porque o Flávio Bolsonaro não quer muita Polícia Federal por perto. Ao vivo de Brasília, o repórter Adrian de Almeida traz mais informações. Fala, Adrian.
12: Boa tarde, Mayara, Thiago, a todos que nos acompanham. Olha, esse caso, ele teve, né, grande repercussão em maio, quando o site The Intercept Brasil, ele divulgou mensagens vazadas entre o senador Flávio Bolsonaro e o ex-banqueiro Daniel Vorcaro. E nessas mensagens, Flávio, ele fazia, né, a cobrança de repasse de valores justamente para produzir esse filme Dark Horse, que conta a história do ex-presidente Jair Bolsonaro. E, segundo as apurações iniciais, 61 milhões de reais foram investidos, né, foram levados para um grupo, um fundo de investimento, na verdade, um grupo que usava esse fundo de investimento, e agora eles precisam dizer, né, como é que foi que aconteceu tudo isso, explicar por que que foi enviado para esse fundo de investimento nos Estados Unidos, e eles teriam, né, supostamente utilizado uma empresa suspeita de integrar fraudes aí envolvendo o esquema, né, do Banco Master. Essa empresa é identificada pelo nome Entre Investimentos e Participações. Agora, a Polícia Federal, ela busca, né, identificar e confirmar o valor exato desses repasses e também esclarecer se o montante ele foi entregue em troca de eventuais favores políticos, né, seja ele por parte do senador Flávio Bolsonaro ou até de pessoas também ligadas a ele, tanto aqui no Senado Federal quanto também na Câmara dos Deputados. É bom lembrar também que Flávio, ele nega qualquer irregularidade, disse que apenas ajudou ali a conseguir, então, investimento para esse filme, né, de uma forma privada, né, um investimento de natureza privada para um filme que contaria a história do pai dele, o ex-presidente Jair Bolsonaro.
10: Ô, Adrian, uma pergunta para você, que vivencia também todos os bastidores, né, de Brasília, vem acompanhando esse caso de perto. O Flávio Bolsonaro está tentando contornar um possível isolamento político. Do outro lado, você percebe também que a oposição enfrenta esse desafio nessa reta final das negociações para a corrida eleitoral desse ano de 2026?
12: Olha, está sendo uma coisa aqui, pelo menos para mim, um pouco incomum, porque por agora a gente tem visto que de fato tem sido mais difícil, tanto aí o Flávio Bolsonaro como também até a base, de conseguirem partidos ali aliados para se juntar a eles. Por exemplo, a gente teve um caso recente em que a Tereza Cristina, senadora do PP, ela negou uma chapa, né? Queria participar dessa chapa do Flávio Bolsonaro. Então, a gente tem visto aí, por exemplo, o Republicanos, que também é um partido que geralmente tem apoiado um pouco mais o PL, mas agora já se mostrou também que vai ficar mais isento nessa parte do final, né? Dessa campanha eleitoral. Então, a gente tem visto de fato que Flávio Bolsonaro está tendo esse isolamento político, né? Está tendo mais isolamento realmente por parte dos outros partidos, né? Pode ser que daqui para frente piore ainda mais, justamente por conta, né, desse envolvimento do Banco Master, que ninguém quer ficar perto desses, de tudo isso que envolve, né, esse escândalo do Banco Master.
11: Valeu, Adrian. E a gente continua nesse assunto, porque o Ministério Público do Rio de Janeiro entrou com uma nova ação contra 7 pessoas que trabalharam no gabinete do ex-vereador Carlos Bolsonaro na Câmara da capital fluminense. Na verdade, é mais ou menos esse assunto, né? A gente tá falando de família Bolsonaro. Eles são suspeitos de participar de um esquema de rachadinha, quando o funcionário devolve parte do salário pro chefe. Prática que, segundo a investigação, teria durado os 16 anos de mandatos do ex-vereador. Léo Rezende, alguém já fez a conta de quanto dinheiro teria dado essa denúncia? Boa tarde para você.
13: É isso, Mayara. O Ministério Público movendo essa ação de improbidade administrativa, e esse montante aí, nesses 16 anos, somaria um valor de R$2 milhões, pelo menos é o que o Ministério Público está pedindo também nessa ação, para ser devolvido aos cofres públicos aqui do Rio de Janeiro, no caso da cidade, né, do município, já que Carlos Bolsonaro era vereador à época aqui no estado. Essa ação do Ministério Público de improbidade administrativa é uma medida usada para responsabilizar pessoas que causaram prejuízo ao dinheiro público ou violaram os princípios da administração pública. E aí é importante a gente sublinhar também que o ex-vereador Carlos Bolsonaro não é citado nessa etapa do processo. Há uma investigação também contra ele em outro processo sobre esse assunto, mas especificamente nessa ação do Ministério Público, apenas os ex-assessores dele são citados e investigados. Inclusive, no mês passado, esses mesmos ex-assessores se tornaram réus na justiça por conta ainda desse processo. E o Ministério Público continua com as investigações, continua citando essas pessoas nesse envolvimento, nessa rachadinha aqui na cidade. A TMC tenta, inclusive, contato com os citados, né, agora nessa nova etapa da investigação do Ministério Público. Aguarda retorno, mas é importante sublinhar que o ex-vereador ainda não é citado como participante dessa rachadinha que acontecia dentro do gabinete dele, e sim o homem que, na verdade, operava todo esse esquema seria o chefe de gabinete dele à época, influenciando aí nessa rachadinha de outros 7 assessores dentro aqui do gabinete dele na Câmara Municipal do Rio. Volto com vocês.
10: Valeu, Leonardo. Um abraço para você, para toda a turma do Rio de Janeiro. A sintonia é 101.3 no FM. Agora a gente volta a falar com Brasília, onde a sintonia é 100.1 no FM. Já que a gente tem novas informações sobre o relatório final sobre a queda do avião da Voipes, lembra? Que matou 62 pessoas no interior de São Paulo há quase 2 anos. E exatamente faltando aí 17 dias para essa tragédia completar 2 anos, o Centro de Investigação e Prevenção em Acidentes Aeronáuticos, que é o CINIPA, ele divulga hoje as causas da queda, a princípio, Murilo Hernandes, para os familiares das vítimas. É isso mesmo? Bem-vindo, boa tarde.
14: Muito bem lembrado, Thiago. Muito boa tarde a você, a Mayara e quem está nos acompanhando. Exatamente, esse relatório do CINIPA, que vai ser divulgado logo mais às 17 horas, ele busca detalhar essas questões, né, de forma mais técnica, quais os fatores que contribuíram para a queda do ATR-72 da Voipes, né, que matou 62 pessoas que estavam a bordo e caiu em Vinhedo, no interior de São Paulo, né? A gente lembra que é o maior desastre da aviação brasileira desde o desastre da TAM no ano de 2007. É importante também a gente lembrar que a investigação conduzida pelo CINIPA tem um caráter preventivo, ou seja, ela não busca apontar culpados nem definir a responsabilidade civis ou criminais. O objetivo é identificar justamente os fatores que levaram à queda do ATR-72, o modelo do avião que caiu da Voipes. A expectativa é que o documento confirme justamente ou descarte as hipóteses levantadas ao longo da investigação. Esse relatório preliminar, ele já havia mostrado que a aeronave enfrentou condições severas de formação de gelo, perdeu sustentação e entrou em parafuso chato antes da queda. Agora o relatório final deve detalhar o peso de cada fator envolvido na sequência dos eventos que contribuíram para a queda da aeronave. Entre os pontos aguardados estão a atuação da tripulação, procedimentos adotados durante o voo, as pés da aeronave, a cultura de segurança da Voipes e eventuais recomendações direcionadas à companhia aérea, à Agência Nacional de Aviação Civil, antes da do modelo ATR-72. O relatório também deve apresentar recomendações para reduzir os riscos de acidentes futuros envolvendo esse tipo de aeronave e outros tipos de aeronave, né? Essas recomendações elas podem envolver mudanças em procedimentos operacionais, treinamento de tripulação e manutenção das aeronaves e também a fiscalização do setor, só que ela não tem um efeito punitivo, como eu mesmo falei. A divulgação está prevista para hoje, para quinta-feira, logo mais às 17 horas, a gente vai estar acompanhando diretamente lá da FAB e a gente volta com maiores detalhes.

0: do Sul, que parece que as autoridades não aprenderam nada, né, com a última grande enchente. A gente vai falar daquela pesquisa que mostrou que o país é líder, né, líder na parte negativa de violência contra professores. E claro, né, vamos trazer mais um pouquinho desse anuário brasileiro da segurança pública, que trouxe dados bem alarmantes, apesar do primeiro dado positivo. Ok, ok, não precisa bater na minha traseira não, vamos nessa. 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
3: Fala, motorista! 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Consistência ao longo do tempo é o que reconstrói o seu crédito.
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4: Agora são 5h19. Estamos de volta aqui no Link TMC hoje comigo, Thiago Matheus, e com Maiara Bastianello, Rodrigo Alvarez e Tomás Rafael voltam na semana que vem, mas daqui a pouquinho tem o Wilson Pedroso aqui conosco nos estúdios. Mas antes disso tudo, vamos fazer conexão com o Rio de Janeiro, vamos falar com a Érica Levigardi, porque o terreno da Refit, a antiga refinaria

0: de Manguinhos, que fica na zona norte do Rio de Janeiro, ele vai ser leiloado pela Justiça Federal para pagamento de dívidas da empresa com a União. Lance mínimo, ó, o mínimo será de 11 milhões de reais. A Erika chega agora e explica todos os detalhes. Boa tarde para você, Erika.
1: Oi, Thiago. Boa tarde para você, Mayara, para todo mundo que está acompanhando a gente. Lembrando que a Refit é uma das maiores devedoras do país e do Rio de Janeiro. Já foi classificada pela Receita Federal, inclusive, como devedor quanto mais, ou seja, uma empresa que utiliza a inadimplência tributária como uma estratégia. O governo do Rio, inclusive, já cortou o direito da Refit ao diferimento de imposto sobre circulação de mercadorias e serviços na importação de combustíveis. Esse benefício que permitia que a refinaria passe o pagamento de impostos até o momento da venda para o consumidor final. Segundo investigações, isso nunca acontecia. Lembrando, então, que o terreno da Refit, ele vai ser leiloado para o pagamento de dívidas da empresa com a União. Ele está avaliado em R$ 23.537.852,10 esse espaço na Zona Norte, que vai ser vendido pela melhor oferta. O pregão foi determinado pela Justiça Federal. O juiz Carlos Ferreira de Aguiar fixou esse lance mínimo que você citou de R$ 11.768.926,05. Os lances vão ser feitos exclusivamente de forma online em 6 datas que estão previstas para serem marcadas entre setembro e dezembro deste ano. A primeira rodada deve acontecer no dia 6 de setembro. Segundo o edital, esse imóvel é descrito como ele tem a natureza industrial, composto por amplo terreno com edificações e instalações que são destinadas ao refino de petróleo e também ao armazenamento de combustíveis. A gente lembra também aos nossos ouvintes que recentemente a companhia foi alvo de uma operação da Polícia Federal, responsável por ela, que é o empresário Ricardo Magro. Ele chegou a ter o nome incluído na difusão vermelha da Interpol e, além dele, a PF cumpriu mandados de busca e apreensão contra o ex-governador Cláudio Castro. Volto com vocês.
2: Valeu, Erika, pelas informações. E tem mais notícias aqui sobre a Refit. Essa é em primeira mão, tá? Dada pela agência Infra. O presidente do STJ, ministro Herman Benjamin, decidiu que diretores da ANP, a agência que regula o setor de petróleo e combustíveis do país, podem voltar a julgar os processos envolvendo justamente a refinaria de Manguinhos. A Refit tinha conseguido, no Tribunal Federal de Brasília, uma decisão que declarava os dois diretores suspeitos, ou seja, sem isenção para votar nos casos da empresa, o que reduziria o colegiado de 5 para 3 integrantes e poderia favorecer a própria refinaria. O ministro, então, derrubou essa decisão e sugeriu que a companhia agiu para plantar o impedimento dos diretores, que é uma manobra proibida no direito brasileiro. E por que isso interessa para quem está em casa, para quem está no carro nos ouvindo? Porque a Refit foi interditada 2 vezes pela ANP entre o fim de 2025 e o início deste ano por suspeitas que vão desde importar gasolina declarada como outro produto para pagar menos imposto, até falhas no sistema de incêndio da unidade. Ou seja, quem fiscaliza o combustível que abastece o seu carro volta a ter o colegiado completo para decidir sobre o caso.
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0: Agora 3h24, vamos dar sequência aqui no nosso Link TMC. Agora a gente faz conexão com Curitiba para falar, aliás, voltar a falar das fortes chuvas que atingiram a região do Rio Grande do Sul. Aliás, um novo balanço da Defesa Civil divulgado hoje registra um aumento no número de cidades afetadas e mais de 1000 pessoas que tiveram que deixar as suas casas. O repórter Felipe Armata, de Curitiba, onde a sintonia é 100.3 no FM, chega mais contando a situação da região. Fala aí, Felipe.
1: Para a gente entender um pouquinho a proporção que está tomando essa tragédia, há 2 dias o número de cidades atingidas no Rio Grande do Sul era de 70, agora a gente já está chegando ao número de 200. Isso praticamente representa 40% das cidades do Rio Grande do Sul já afetadas por essas chuvas. Há uma expectativa que agora as chuvas comecem a baixar, a gente chegou a ter 100 milímetros de chuva por dia, agora nas últimas 24 horas em algumas cidades foi de 60 milímetros, ainda é um número bastante alto, mas já começando a cair, e agora principalmente a Defesa Civil utiliza um novo termo para falar da situação. Fala muito da chamada propagação da onda cheia, que é como que a chuva agora está chegando nos rios. Um dos lugares mais afetados é a cidade de Lajeado, que retirou preventivamente 220 pessoas de regiões ali próximas aos rios, justamente para evitar que essas pessoas sejam atingidas. Algumas outras cidades, como São Sebastião do Caí, também iniciaram a retirada de pessoas, principalmente próximas ali à região de rios, né? A cidade de Sinimbu mantém 40 pessoas isoladas, porque não consegue chegar ali por causa da cheia do Rio Pardinho. E para a gente ter uma ideia da proporção das chuvas, a cidade de Davi Canabarro, no interior do Rio Grande do Sul, teve alagamento na prefeitura da cidade, no hospital e no posto de saúde. Então, até os principais locais que poderiam ajudar ali com relação à chuva tiveram problemas com alagamento. E em Santa Maria, o Hospital São Francisco também foi alagado. Essa situação dessa tarde da Defesa Civil do Rio Grande do Sul com relação às fortes chuvas na região.
2: Valeu, Felipe, pelas informações. A gente continua, claro, né, monitorando essa situação toda, não só no Rio Grande do Sul, mas também em Santa Catarina. Teve essa história também do Guaíba, né, que pode atingir uma cota de alerta no fim de semana, segundo as projeções. Então, realmente preocupante, mas já era sabido justamente por causa do El Niño. Daqui a pouquinho a gente vai trazer mais notícias nacionais, mais detalhes do mapa da violência. Aumento nos casos de feminicídio também, tem pesquisa Poder Data. O Ilcinho Pedroso comentando também política, mas agora é hora de cada cidade da rede TMC trazer a sua informação local.
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0: Boa tarde para você que está sintonizado em 101.3. Eu sou a Erika Levigari e vamos juntos te atualizando do noticiário aqui do Rio de Janeiro, nesta quinta-feira, dia 23 de julho, agora são 3:31, e moradores de Olaria, ali na zona norte da capital fluminense, relatam uma tensão, um intenso tiroteio no início da tarde desta quinta-feira. Imagens registradas por testemunhas mostram agentes da Polícia Militar em uma troca de tiros com criminosos na rua Paranhos. Nesses vídeos, pedestres se jogam no chão, tentam se esconder atrás de postes em comércios próximos à Pedra do Sapo. As primeiras informações indicam que a via ali, a Rua Paranhos, ela tá bloqueada nesse momento. O trânsito ali realmente é intenso. A reportagem da TMC também questionou a Secretaria Estadual de Saúde, que disse que unidades estaduais de saúde estão funcionando normalmente. No entanto, já uma unidade de atenção primária da Secretaria Municipal de Saúde suspendeu o início do funcionamento, está avaliando a possibilidade de abertura nas próximas horas, e outras 2 unidades mantêm o funcionamento, mas atividades externas, como por exemplo visitas domiciliares, foram suspensas na tarde desta quinta-feira. Então, muita atenção, você que está transitando aí por essa região. A indicação é evitar essa região de Olaria nesse momento. É claro que a reportagem da TMC já questionou a Polícia Civil e a Polícia Militar sobre essa ocorrência e vai atualizando vocês, nossos ouvintes, ao longo da nossa programação aqui nessa tarde. E também teve uma ocorrência no início da tarde desta quinta-feira ali em Duque de Caxias, na rodovia Washington Luiz. O Leonardo Rezende vai trazer mais informações pra gente. Boa tarde, Léo.
8: Exatamente, Érica. 2 ônibus foram incendiados ali na altura do bairro de Santa Cruz da Serra, em Duque de Caxias. As imagens também que circulam nas redes sociais mostram esses 2 coletivos completamente em chamas e que causou transtornos ali também no trânsito na região. De acordo com moradores, as 2 pistas ali na altura, né, da Washington Luiz, em Santa Cruz da Serra, foram fechadas por conta desses ônibus que foram incendiados. O Corpo de Bombeiros chegou a ser acionado por volta da 1h20 da tarde. De acordo com a corporação, o incêndio já foi controlado, e a gente recebeu também uma atualização da Polícia Rodoviária Federal informando que os dois ônibus já foram também retirados ali da região. Só a lataria, né, deles, digamos, depois desse incêndio que aconteceu ali. O motivo agora desses ônibus terem sido incendiados ainda são informações desencontradas. A gente recebeu a informação da Prefeitura de Duque de Caxias informando que esses dois veículos foram atacados por conta da morte de um menino na terça-feira, de um adolescente, na verdade, na última terça-feira, no Morro do Juramento. Seria o Mike dos Santos, um morro aqui da Zona Norte do Rio, que teria impacto agora ali na região da Baixada Fluminense. Mas uma outra informação também que a gente já recebeu é que seria de um menino ali que mora de fato em Duque de Caxias, teria sido perseguido pela polícia e que acabou na morte dele. A gente ainda está tentando confirmar essas duas informações para entender o que de fato motivou essa manifestação que estava acontecendo ali na região. Muita gente usando cartazes escritos de justiça, né? Palavras de ordem também estavam sendo ditas ali no momento dessa manifestação, mas a gente ainda não conseguiu entender exatamente o motivo. A gente segue apurando, Eric.
0: Obrigada, Léo, pelas suas informações.
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12: Está começando aqui na Rádio Uber mais um Uber Responde. A participação dos parceiros da Uber através do nosso WhatsApp 11 95321 0083. Você, parceiro e parceira, envia sua dúvida ou pergunta e o time de operações da Uber vai responder. É sempre bom também colocar na mensagem seu nome e de onde você é, beleza? E a primeira pergunta que eu vou ler é de um parceiro que não se identificou na mensagem. Abre aspas. A Uber derruba o motorista por causa de uma denúncia falsa de passageiros? Como a Uber faz a apuração para descobrir a realidade e não bloquear a conta de um motorista que depende das viagens do app para sobreviver? Fecha aspas. A resposta foi dada pela Yasmin da Uber.
13: Olá, parceiro, tudo bem? Obrigado pela sua participação aqui no quadro Uber Responde. A resposta à sua pergunta é não. A Uber não derruba a conta de um motorista por denúncia falsa. O que pode acontecer em alguns casos é um bloqueio temporário enquanto a situação é analisada com cuidado. Durante esse processo, a Uber realiza uma apuração interna restrita, entrando em contato com as partes envolvidas a fim de entender melhor o caso. Também pode ser considerados outros elementos, como histórico de viagens, avaliações anteriores e, quando disponível, evidências como áudio ou vídeo. O objetivo é sempre analisar o caso com base nas informações disponíveis para tomar as ações necessárias visando a segurança na plataforma. Diante da ausência de confirmação de violação aos termos e condições da plataforma, a conta do motorista pode ser reativada normalmente. Além disso, em situações de desativação, a Uber também disponibiliza um processo de revisão que pode ser verificado em t.uber.com/desativação. Nesse caso, o motorista pode solicitar uma análise diretamente pelo aplicativo, apresentando informações ou evidências adicionais para complementar a avaliação. Esse pedido pode ser feito dentro de um prazo específico e permite que o caso seja reavaliado com base em novos elementos, reforçando a estrita conformidade com as regras da plataforma. Obrigado.
12: Agora a participação do motorista parceiro Ademar Coelho, que dirige com a Uber em Brasília, Distrito Federal. Ele mandou a seguinte pergunta, abre aspas. Ficar offline alguns dias influencia na quantidade de corridas que recebo depois? Fecha aspas. A resposta quem deu foi o Eduardo do time da Uber.
14: Oi, Ademar. Respondendo a sua pergunta, a resposta é não. Ficar offline por alguns dias não reduz a quantidade de corridas que você vai receber quando voltar. Quando você fica online, as viagens que aparecem para você dependem principalmente de demanda na região, horário, número de motoristas online e dinâmica do momento. Ou seja, se estiver tocando menos corrida, geralmente é mais por movimento e oferta de motoristas do que por você ter ficado offline.
12: Esse foi o Uber Responde dentro da Rádio Uber na TMC. Mande sua pergunta para nós no WhatsApp exclusivo que você já tem adicionado aí no seu celular. 11 95321 0083.
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15: Já de volta por aqui pra falar de um assunto que essa semana nos chocou aqui. De certa forma, não é novidade que o Brasil já foi líder desse ranking mais vezes. A gente está no topo de uma pesquisa internacional que tem um desdobramento que aparece depois de sala de aula. É a violência contra professores e o adoecimento das pessoas que estão lá, né, ensinando. No país, 16% deles dizem que a profissão afeta intensamente a saúde mental, contra 10% na média dos países pesquisados. Essa foi uma pesquisa grande da OCDE, Organização... Ai, com a CDE, eu sempre esqueço qual que é o nome, para a Cooperação e Desenvolvimento Econômico, uma organização internacional. E para falar sobre o que essa rotina provoca, né, em quem está na sala de aula, a gente traz aqui para o nosso papo ao vivo a psicóloga Renata Paparelli, professora da PUC de São Paulo, que atende clinicamente professores vítimas de violência na rede municipal. Renata, você como psicóloga, né, que atende esses profissionais na linha de frente mesmo, qual que é o ponto de ruptura, né? Quais são os sintomas e relatos mais comuns que os professores te trazem no seu consultório? Boa tarde, obrigada por nos atender.
16: Boa tarde, eu atendo no consultório e também supervisiono alunos, né, que atendem na clínica da PUC, na clínica do trabalho. O que eles trazem, o que elas em geral trazem, são questões de violência na escola, do tipo... receberem xingamentos, agressões físicas e psicológicas de estudantes e familiares, também violências e agressões relacionadas com gestão, direção, coordenação da escola, que acaba ficando muito alheia às necessidades dos educadores, das educadoras, e também a violência das políticas públicas, que muitas vezes desconsideram a própria natureza do trabalho docente, né? Então, acabam exigindo coisas que as próprias condições de trabalho não permitem oferecer, né? Salas superlotadas, projetos de inclusão que não incluem, na medida em que você tem muitos alunos por sala, você não tem apoio, então... É uma série de circunstâncias que a gente pode dizer de violências, tanto físicas quanto psicossociais.
17: Renata, como é que a gente...
16: Perdão,
17: pode concluir, perdão.
16: Então, em função disso, a gente recebe muitos casos de estresse pós-traumático relacionado ao trabalho, de burnout, esgotamento profissional e também de depressão. Né, quando a professora não consegue realizar o trabalho para o qual se formou e um trabalho que tem tanto sentido, né, para essa pessoa.
17: Renata, para um profissional, acho que fica muito, como você, né, fica muito fácil, muito perceptível diferenciar o que é um estresse normal da profissão e quando acontece esse quadro de adoecimento mental. Fica fácil de ser perceptível também para a população no geral, para a gente, para as pessoas que acabam convivendo com esses professores, com esses profissionais?
16: Ótima pergunta, né? Quando passa daquilo que é suportável, daquilo que é cotidiano, para aquilo que é adoecedor, né? Veja, existe um desgaste, né, da vida, do trabalho que a gente tem, e esse desgaste, ele passa a ser excessivo e adoecedor quando a gente se vê todos os dias tendo que ultrapassar o próprio limite subjetivo. Então, quadros de exaustão, quadros de em que a pessoa ela fica como se fosse sequestrada por um só afeto. Então, tudo aquilo que acontece, ela fica triste. Tudo aquilo que acontece com ela, ela tem medo. Tudo aquilo que acontece com ela, ela fica com raiva. Ao invés de ter vários afetos e modos de sentir as coisas no dia a dia, né? Insônia, quando a pessoa passa a não se reconhecer mais, quando ela entra naquele estado de exaustão profunda, não consegue se desconectar, né? Hoje a gente tem uma grande questão que é o direito à desconexão no trabalho, e tudo isso acaba afetando as educadoras e os educadores no dia a dia da escola, né? Você vê aquela pessoa que antes tinha alguma tranquilidade, serenidade, sempre nervosa, sempre estressada. E uma coisa que os educadores, quando chegam ao nosso grupo, ou mesmo ao consultório, costumam dizer é dos sintomas físicos, né? Da expressão física dos sintomas e das questões psicológicas, né? Então, vários tipos de adoecimentos também do corpo, então baixa imunidade, a pessoa não consegue mais levar adiante atividades de vida diária, não tem mais paciência, não tem paciência com filhos, não tem paciência com companheiro, com companheira, né? São alguns dos sinais que a gente identifica.
15: E Renata, essa questão, né? Agora eu vou focar mais na violência contra os professores, que a gente está falando aqui de desrespeito, de que a agressão, né? A violência não é só, entre aspas, a física. Muito mais a violência moral, né? A violência verbal que os professores sofrem. Esse tipo de situação é geral? É em todas as faixas etárias? É na rede pública, rede particular da mesma forma? É uma coisa, digamos, entre aspas, democrática? E outra, né? De onde vem isso? Da onde? Quem está errando? As famílias também têm certa parte de culpa nisso? A sociedade? Claro que a gente, é difícil, né? A gente ficar apontando culpados, mas a gente quer entender mesmo da onde que a gente continua sendo líder em violência contra professores, que é um absurdo.
16: Não, isso com certeza é um absurdo, e quem trabalha com saúde mental de educadores identifica que essa situação, ela parece que só se intensifica, né? Acho importante tua pergunta, por vários motivos. Não é assim, cada nível de ensino tem sua especificidade, né? Se eu estou falando de educação infantil, se eu estou falando de ensino fundamental, médio, ensino superior, se eu estou falando de escolas rurais, de escolas urbanas, de escolas públicas ou privadas. Então, tem diferença, sim. As escolas privadas, a gente tem muito menos estudos, porque há uma dificuldade dos pesquisadores entrarem nessas escolas, então é uma espécie de caixa preta, não quer dizer que sejam boas, mas quer dizer que a gente tem menos dados. Então, a gente tem muito mais dados das escolas públicas, né? Uma das violências que sabemos que ocorre nas escolas particulares é essa violência da família e do aluno, que é o cliente. Você é meu empregado, você trabalha para mim, quem paga o salário é você. Então, há muitas e muitas ingerências no trabalho docente. O patrulhamento que os professores têm vivido, então, com relação a conteúdos, né? Então, toda essa coisa ideológica de esquerda, de direita, que então daí cerceia o conteúdo. Muitas vezes o conteúdo científico que você precisa passar para o aluno, você cerceamento por causa de questões religiosas, familiares. Agora, uma coisa que a gente identifica muito fortemente, que deve ser objeto de estudo e de intervenção, são as condições de trabalho oferecidas, né? O professor, a professora que trabalha numa sala de aula super lotada, com crianças pequenas, num projeto, né, numa política pública que impede o professor de exercer sua autonomia docente, porque uma das coisas que caracteriza o trabalho docente é a autonomia, ou deveria ser a autonomia. Então, essa plataformização da educação, por exemplo, no estado de São Paulo, é uma tragédia, né, para a saúde mental dos educadores, das educadoras. Então, tudo isso que vai conspirando contra a própria realização do trabalho, né? Porque, veja, uma educadora, um educador, quando ele resolve ser professor, no interior daquilo que a gente pode resolver, claro, tem a ver com o sentido do trabalho, né? E esse sentido não se realiza na medida em que você não consegue educar. Então, isso é uma questão fundamental para a saúde mental dos educadores. Isso tem a ver com as condições de trabalho. Menos alunos por salas, políticas educacionais Sim. condizentes, que garantam autonomia, né?
17: Tá aí, assunto importantíssimo, né? E infelizmente dado negativo, que é a violência contra os nossos professores aqui no Brasil. Por isso que a gente conversou aqui com a Renata Paparelli, professora da PUC de São Paulo, para tentar entender e torcer para que esse cenário mude num próximo passo, num futuro não tão distante. Renata, muito obrigado, viu?
16: Eu que agradeço, gente. Boa tarde.
15: Obrigada, boa tarde. E olha só, gente, você faça qualquer coisa na sua vida, mas não mexa com fã de BTS, que é BTS, é aquela banda K-pop, coreana, K-pop
17: no geral,
15: é. Não mexe com os coreanos, não mexe com K-pop, nem com a Taylor Swift, não, Taylor Swift também não. Alguns dizem que Virgínia também, não é bom mexer com fã de Virgínia. Por que que eu digo isso, né? A influenciadora Pietra Bertolazzi, ela é conhecida por ter muitas opiniões polêmicas, né? Inclusive considerada uma das vozes da extrema direita, que tempos atrás aí falou que acha que a mulher não tem que ter direito a voto, mas enfim, só pra botar um contexto na história. Olha o que aconteceu com a Pietra, gente. Ela teve os dados pessoais vazados na internet, teve que se afastar das redes sociais porque ela chamou os integrantes do grupo BTS de afeminados durante o show do intervalo da final da Copa do Mundo. Ô, Cuca, acha um Dynamite pra gente aí, só pro pessoal entender quem é BTS, porque eles cantaram Dynamite, que é o maior sucesso deles no intervalo da Copa. Ela publicou um negócio lá, uns stories, dizendo que sentia vergonha alheia ao ver aqueles homens como referência para a geração atual. E aí, os fãs do grupo, conhecidos como ARMY, né, que é exército mesmo em inglês, acusaram a influenciadora de homofobia. Mas a reação passou do teclado. E aí, gente, o que o pessoal fez? Eles começaram a circular documentos, endereço, telefone dela nas redes, que é crime, né, gente? Mas, enfim, e também teve denúncia em massa dos perfis da Pietra. É, vale registrar, né, a gravidade dos dois lados, né? A fala da Pietra é totalmente homofóbica. Homofobia é crime no Brasil, equiparado ao racismo desde 2019. Só que também, vazar dados pessoais de alguém também é ilegal e configura a violação da Lei Geral de Proteção de Dados, além de expor a pessoa ao risco real. Depois da repercussão toda, a Pietra restringiu o perfil no Instagram, não sei o que, ia se afastar por um tempo. Só que tem uma outra coisa. Olha aí, ó, estão ouvindo Dynamite aqui. Acho que todo mundo já ouviu em algum momento, né?
17: Virou na final da Copa, inclusive, né?
15: Exato, eles estavam ali cantando, né? Estavam ali e a Pietra resolveu ser homofóbica. Você nunca ouviu? Você tem um filho de 13 anos, viu, senhor Pedroso? E seu filho não deve gostar de BTS.
18: Se falar mal do Zeca Pagodinho, aí sim vai...
15: Ah, eu entro também.
18: Eu vou cancelar.
15: Eu entro na briga também. Mas o fato é que o pessoal do, né, os fãs do K-pop, ARMY, eles inscreveram, pegaram o CPF da Pietra e inscreveram ela como mesária em vários estados do país.
17: Sacanagem. Isso é crueldade.
15: Isso é cruel.
17: Ser mesária é crueldade.
15: E acho que a filha, ela conseguiram tentar afiliar ela no PT também, né? Porque ela é uma influenciadora de extrema direita.
17: Sim, sim.
15: Então, realmente, tem esses dois lados, né? Crime dos dois lados, mas fica aqui a lição para vocês. Não mexam com fãs de K-pop, né, Thiago? E tem outro fato curioso. Pode deixar rolando aí da Dynamite, Cuca.
19: Ela é extrema direita, né?
15: Sim.
19: O que que você acha que ela mais odiou? Filiar no PT ou ser cancelada?
15: Ou ser mesária.
19: Ou ser mesária.
15: Acho que ela poderia até gostar e tal.
19: É, mesária tudo bem.
15: É, mas acho que filiar ela no PT foi sacanagem. Aí o pessoal tá de sacanagem. E o Thiago traz pra gente uma notícia também. Ontem a gente falava aqui que o ChatGPT fez ali um teste, né? OpenAI, na verdade.
17: Exato.
15: E um dos agentes acabou furando a bolha e hackeando uma empresa. E hoje tem outra do ChatGPT que foi meio... muito ao pé da letra para um pastor que fez uma pergunta para ele.
17: Exatamente, né? A OpenAI, ela tá sendo processada, né? A OpenAI é a dona do ChatGPT, né? Depois de um pastor americano se consultar com o seu chat, né? Você tem o seu chat aí, a gente tem o nosso aqui, então... Ele tem mais ou menos o nosso histórico, né, Mayara? Aquilo que a gente fala, aquilo que a gente gosta, as nossas opiniões, né, as nossas convicções e tudo mais. E ele foi fazer uma consulta de saúde com o ChatGPT. Primeiro que a gente já pondera que isso é proibido. Não é que é proibido, né? Não é recomendável. Se você tiver com problema de saúde, vá ao médico. Ele resolveu pedir dica pro chat GPT. Numa discussão, tô com isso, tô com aquilo, o chat respondeu pro pastor: entrega pra Deus.
15: É porque ele pega o histórico, né, do que você pergunta pra ele.
17: Sabe que ele é religioso. Entrega pra Deus, ele não gostou da resposta, resultado, tá processando a OpenAI. Quero ver o que vai dar essa história. Então, entrega pra Deus, né, Maia?
15: Entrega pra Deus. O meu chat GPT, por exemplo, ele não aguenta mais eu fazer algumas perguntas pra ele, que tem umas horas que eu acho que os agentes comemoram quando eu digo assim: ah, não, esse crush acabou, já não deu mais, não rolou mais nada, porque eu fico perguntando coisa pra ele. Assim, eu fiz certo, não fiz certo. É mais ou menos assim que funciona. Por exemplo, o Wilsinho aqui é meu chat GPT pessoal, porque eu pergunto várias coisas pra ele de nada a ver aqui nesse estúdio.
17: São aleatórias, né?
15: É mais ou menos isso. E você usa as redes, o chat GPT, Gemini, o Claude, pra fazer perguntas aleatórias que não tem nada a ver? Você também conversa com o chat GPT, conta seus problemas? Escreve pra gente, 119-7221-1001. Quero saber se vocês são malucos como eu e como o pastor. Mas o pastor também não é maluco. Acho que quem nunca também não foi num chat GPT
17: sim.
15: E perguntou ali alguma coisa que você queria saber, né? E agora, daqui a pouquinho, a gente vai trazer mais notícias pra você. Tem bastante coisa ainda que a gente vai falar. Mais mapa da violência também, porque esse assunto é ainda, claro, né, bombando aí. Pesquisa Poder Data pra presidente, com a participação do nosso Wilsinho Pedroso. A gente vai falar uma coisa muito legal sobre como que funcionam as campanhas eleitorais. Ontem trouxe muita atenção, a gente falou sobre gastos de campanhas eleitorais. O Wilsinho disse que hoje gastos com a Meta, por exemplo, com impulsionamento de conteúdo em Instagram e Facebook, corresponde a mais ou menos quanto das campanhas?
19: 60%.
15: Caramba, dinheiro da campanha vai ali para impulsionar. É você pegar um corte, alguma coisa do seu candidato, pagar para a Meta e entregar para os eleitores que você quer. Mas agora é a hora do último bloco da Rádio Uber.
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12: E começa agora na Rádio Uber, o Uber Responde, com a participação dos parceiros da Uber, que enviam suas perguntas para o time de operações da plataforma responder. Você, parceiro e parceira, participa pelo número 11 95321 0083. Esse é o nosso WhatsApp exclusivo. E a primeira pergunta de hoje é do motorista parceiro de São Paulo, Rangel. Ele quer saber o seguinte, abre aspas: gostaria de ter clareza quanto ao destino extra. Não é claro quando eu utilizo. Podem me explicar? Fecha aspas. A resposta a essa pergunta quem deu foi o Lucas, do time da Uber. Bora ouvir.
21: Olá, Rangel. Muito obrigado pela pergunta aqui no Uber Responde. No destino definido, você recebe dois destinos por dia, que não renovam ou meia-noite e não acumulam, para o aplicativo filtrar e enviar apenas passageiros que vão na mesma direção que o endereço escolhido. Um uso é descontado da sua cota diária assim que você conclui uma viagem nesse trajeto ou caso o filtro expire por falta de corridas. Para motoristas platina e diamante do programa Uber Pro, existe o destino extra, que não será considerado dentro do seu limite diário. Ele funciona assim: quando uma viagem longa te levar a uma área sem movimento, ao final da viagem você terá 15 minutos para definir um destino extra. Na parte inferior da tela de solicitações de viagem qualificadas, você verá um botão de destino extra.
12: Esse foi o quadro Uber Responde desse bloco, com a participação do parceiro da Uber, Rangel, que fez a sua pergunta através do nosso WhatsApp, 11 95321 0083. Participe você também, 11 95321 0083.
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12: Gente, os automóveis movidos apenas pelo etanol estão voltando ao mercado. O Vitor Matsubara vai contar essa história direitinho pra nós.
22: Motorista, parceiro e parceira, eu sou o Vitor Matsubara no volante com você em mais um Giro da Uber. Se você tem mais de 40 anos, provavelmente se lembra dos carros movidos apenas a etanol, pois a novidade é que depois de muitas décadas, eles estão voltando às ruas. A Chevrolet lançou uma nova versão do Onix chamada Eco, que roda apenas com etanol. Dessa forma, ele recebe benefícios fiscais do programa Mover, que incentiva o desenvolvimento de motores que usam etanol. Essa novidade remete aos anos 70, quando a indústria lançou o Programa Nacional do Álcool. O Proálcool foi uma resposta à crise do petróleo e oferecia incentivos aos produtores de cana-de-açúcar e às montadoras que desenvolvessem carros movidos a etanol. O Fiat 147, lançado em 1976, foi o primeiro carro produzido em série movido 100% a etanol. Nos anos 2000, a chegada do carro flex trouxe novo fôlego para o combustível, que ainda é a escolha dos motoristas em algumas regiões do Brasil. A tecnologia flex, que foi desenvolvida e lançada aqui no nosso país, virou referência global em descarbonização e uso de biocombustíveis. Eu sou o Vitor Matsubara, direto para a Rádio Uber.
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15: Já de volta com os assuntos nacionais, as 10 cidades mais violentas do Brasil estão todas no nordeste do país, segundo o Anuário Brasileiro de Segurança Pública, divulgado nesta quinta. Maranguape, no Ceará, lidera a lista pelo segundo ano seguido, com 100 mortes violentas para cada 100 mil habitantes, um índice 5 vezes maior que a média nacional. Metade das cidades do ranking fica em Brasília, fica na Bahia. E o Ceará aparece com mais 2. O levantamento mede assassinatos, feminicídios, latrocínios, que são roubos seguidos de morte, e também as mortes causadas por ação policial. Entre os estados, o Amapá segue no topo pelo segundo ano, com 42,5. É aí seguido de Bahia e Ceará. Na outra ponta, os menos violentos são Santa Catarina, que tomou o lugar de São Paulo, que era líder no ano passado dos menos violentos, né? Aí vem São Paulo e Distrito Federal. E há uma notícia boa no meio dos números. Mesmo liderando os rankings, Amapá, Bahia e Ceará registraram quedas nas taxas em relação ao ano passado.
17: Agora são 4:01. A Polícia Militar do Rio Grande do Norte, ela afastou 4 policiais militares envolvidos em uma abordagem que terminou com a agressão de uma mulher. Esse caso aconteceu no último final de semana e passou a ser investigado após vídeos circularem por aí nas redes sociais. O nosso repórter Júlio Andrade, ele conta essa história pra gente.
29: É isso, olha, a equipe participava da Operação Protetor, coordenada pelo Ministério da Justiça e Segurança Pública. quando abordava um grupo de motociclistas. O caso passou a ser investigado após vídeos da ocorrência circularem nas redes sociais. E aí, as imagens mostram um dos policiais dando um tapa no rosto de uma mulher durante a abordagem, né? Ah, tá circulando bastante, repercussão muito grande deste caso. A Polícia Militar informou que instaurou um procedimento administrativo para investigar a conduta dos policiais e apurar as circunstâncias do fato que levaram à agressão. Disse que, enquanto durar a apuração, os militares permanecerão em funções administrativas. Em nota, ainda, a polícia afirmou que não compactua com condutas incompatíveis com os princípios da instituição. Claro que o caso precisa de toda uma apuração. Eu volto com vocês no estúdio.
15: Obrigada, viu, Júlio, pelas suas informações. E agora a gente vai para BH para falar um pouco sobre um dos pontos do Anuário Brasileiro de Segurança Pública preocupantes, né? O Brasil teve em 2025 o menor número de mortes violentas em 13 anos, isso na rua. Mas como a gente trouxe aqui no nosso editorial, o perigo está dentro de casa, porque o feminicídio, o assassinato de mulheres pela condição de serem mulheres, quer dizer, por ex-companheiros, por movidos por não aceitarem o fim do relacionamento, ou por ciúme, enfim, acabou crescendo, né? Foram quase 2.000 mortes ao longo do ano, alta de 4% em relação a 2024. Quem traz as informações pra gente é a Mariana Reis. Fala, Mariana.
0: Boa tarde, Mayara, Thiago. Pois é, pelo quarto ano consecutivo, o Brasil vem batendo recordes de feminicídio. Foram 1.571 assassinatos de mulheres ao longo do ano passado, o que dá uma média de 4 mulheres mortas por dia. Isso, como você disse, é uma alta de 4% em relação aos 1.504 crimes registrados no ano anterior, 2024. E o assassinato de mulheres vai na contramão, né, dos demais crimes violentos, como os homicídios, que caíram 8,2%. Os homens são autores desses feminicídios em 96,4% dos casos, 60% deles são parceiros íntimos e 18,9% ex-companheiros. A violência psicológica também acompanha o crescimento, aumentando aí 17%, com a perseguição, que também teve uma elevação de 30%, e o descumprimento de medida protetiva, que subiu 17%. E foram 3 tentativas de feminicídio para cada assassinato consumado, ou seja, como você disse, o país consegue até reduzir a violência na rua, mas o maior perigo mesmo está dentro de casa, no círculo mais próximo dessa mulher. Mayara.
17: Agora, Mariana, você também tem informações, parece, da morte da capitã da PM, onde o marido dela também é sargento, que foi preso, inclusive. Então, atualiza pra gente o que você sabe, o que falta esclarecer ainda sobre esse caso.
0: Pois é, o marido, como indica, né, o anuário, ao que tudo indica, ele é o principal suspeito da morte dessa capitã. Isso está sendo apurado pela Polícia Civil. E a morte dela levanta esse número que é bastante preocupante aqui no estado, né? De janeiro a maio foram 148 feminicídios tentados ou consumados aqui em Minas, uma média de 7 vítimas por semana ou uma por dia. E o que nos mostra que a gente não está num caminho muito diferente do ano passado. No período foram 149 ocorrências. Então, um número bastante semelhante.
15: Infelizmente, a gente cortou ali o sinal, mas daqui a pouquinho a gente traz mais informações desse caso, as novidades também. Mas agora vamos falar, aproveitando aqui o nosso Wilsinho Pedroso, para falar de política. A gente vai falar de campanha política, porque começou nessa semana a fase que decide quem vai aparecer ali na sua tela, no seu rádio, também, né? Aliás, e na sua tela de votação no dia lá da eleição, né? Na urna eletrônica. Mas ele também aparece na tela porque tem a propaganda eleitoral.
17: Isso.
15: Eu estou falando. Até o dia 5 de agosto, partidos se reúnem para fechar as alianças, escolher oficialmente seus candidatos a presidente, governador, senador, deputado, e logo depois vem o registro das candidaturas até o dia 15 de agosto. A propaganda eleitoral nas ruas e na internet só pode começar no dia 16. Ou seja, enquanto o eleitor ainda nem prestou atenção, ó, os bastidores já estão há tempos.
17: Rolando.
15: A todo vapor, não é mesmo, Wilsinho? E para isso, além do nosso Wilsinho, a gente traz aqui para conversa o consultor e estrategista político Felipe Soutelo para entender como que se planeja uma campanha. Eu já quero te perguntar o seguinte: a gente está aí acompanhando as convenções partidárias nos estados, né? Elas servem apenas para carimbar os acordos que já foram fechados nos bastidores ou ainda há uma chance ali de que nas convenções haja reviravoltas, por exemplo. Felipe, obrigada, boa tarde por estar aqui. Aliás, boa tarde, obrigada por estar aqui com a gente.
4: Boa tarde a você, um abraço ao Thiago, a você, a Nayara e ao Wilson também. Olha, é um momento importantíssimo, nós estamos começando a campanha eleitoral, que é o momento das convenções, né, onde os partidos vão formalizar as suas chapas, né, ao legislativo e ao executivo pelo Brasil inteiro. Ainda é um momento de alguma instabilidade, né? Algumas chapas não definiram vices, estão ainda negociando coligações, então há alguma surpresa ainda que pode acontecer. Nesse momento, há mais instabilidade na chapa em torno do candidato Flávio Bolsonaro, senador Flávio Bolsonaro, porque tá em busca de um vice ainda. Já houve uma negativa da Federação União Brasil e PP em relação a compor a coligação com ele, né? E ainda há uma tratativa na tentativa dos republicanos compor essa negociação. Então, muita água vai rolar debaixo da ponte até o dia 5 de agosto, que é o prazo final das convenções partidárias.
19: Felipe, boa tarde. O senhor por aqui. Fazer uma pergunta para você. No início do ano, nas pesquisas, parecia que nós íamos até o final do dia da eleição com a polarização muito concreta. E as últimas pesquisas têm demonstrado o candidato do Missão, Renan Santos, despontando. Provavelmente, inclusive, nas próximas pesquisas, ele deve passar a bolha dos 10%. Ele é uma terceira via?
4: Então, Wilson, eu acho que a polarização ainda está materializada. Eu acho que, de uma maneira geral, agora os eleitores começam a se conectar um pouco mais à eleição. Ainda nós estamos muito nessa lógica de presidente Lula ou o candidato da família Bolsonaro. É bom lembrar que a eleição presidencial desse ano tem uma característica um pouco distinta, porque ela é mais sobre se o presidente Lula merece ou não um segundo mandato, né? Isso tem a ver com a aprovação e o que ele tem de ótimo e bom, muito mais sobre isso do que qualquer outra coisa, e ainda um embate muito forte de rejeições, né? Eu voto no presidente Lula porque rejeito senador Flávio Bolsonaro, ou ao contrário, voto em Bolsonaro e outra opção em razão da minha rejeição ao presidente Lula. Mas você tem razão, a gente observando as pesquisas, a trajetória das pesquisas de janeiro até agora no mês de julho, o candidato do Partido Missão, Renan Santos, vem tendo um crescimento consistente nas simulações que tanto a pesquisa Real Big Data quanto a pesquisa do IDEA fazem de segundo turno simulado, a gente percebe uma ascensão contínua do candidato Renan, e na última pesquisa Real Big Data ele surpreendeu aparecendo em terceiro lugar com algo como 9%, né, 2 pontos à frente do candidato Ronaldo Caiado do PSD. Os 10% é um percentual assim meio cabalístico, vamos dizer assim, do ponto de vista eleitoral, porque ao passar de 2 dígitos há uma outra consideração e observação do eleitorado com essa candidatura. E é bom lembrar também que existe, e vários estudos de pesquisa têm medido isso, uma insatisfação do brasileiro com essa polarização, a tentativa de buscar alguma alternativa, né? Eu não diria que ainda o Renan se coloca como terceira via ou essa alternativa viável, mas ele vai consolidando uma certa posição para se tornar um pouco mais considerado. É verdade que quando a campanha começar efetivamente, depois do dia 28 de agosto, quando começa o horário eleitoral gratuito de TV e rádio, se coloca um problema, porque o Missão não é um partido que vai ocupar o espaço dessa lógica de comunicação, e Caiado vai ter mais oportunidade, ter um consolidado com o tempo de televisão significativo. Em momentos emocionantes. De qualquer forma, o Renan Santos conquistou uma coisa muito importante, que o desempenho dele, a casa de 9%, caminhando para 2 dígitos, o coloca de forma muito efetiva nos debates televisivos, o que é muito importante para a candidatura presidencial.
15: Felipe, a gente tá aqui, né? É super curioso tudo isso, como o Sim já tá careca de saber já de eleição e tudo, mas nós jornalistas que estamos desse lado, é muito curioso ver como uma campanha eleitoral se firma e funciona, e esse bastidor. Você falou em rejeição, né? E rejeição é um fator importantíssimo hoje em eleição, às vezes muito mais do que saber em quem o eleitor tá querendo votar, em quem ele não vota de jeito nenhum. Isso é sempre um ponto nevrálgico para quem trabalha com política. Como que é uma consultoria política, como que uma campanha trabalha nesse caso, para tentar, por exemplo, limpar a imagem do candidato ou reduzir a rejeição do público a esse candidato? Geralmente, qual que é a estratégia? Tudo bem, eu sei que você não pode daí o ABC certinho, né? Como que faz? Mas conta mais ou menos pra gente qual que é esse trabalho.
4: Então, vamos tentar contextualizar o que está acontecendo agora no Brasil, que eu acho que é uma boa forma de a gente revelar um pouco isso. A gente tem duas principais candidaturas, um, como você mesmo colocou, um importante de rejeições de parte
15: a parte. A gente vai tentar só manter aqui, só retomar aqui o contato, né, porque deu uma travada aqui na internet, mas antes disso, Wilson, como que faz? Você também trabalhou bastante em campanha eleitoral, como que faz para diminuir a rejeição de um candidato, limpar a imagem, bota ele lá, sei lá, vai visitar um monte de família, abraçar o pessoal, o que que é hoje?
19: Gestão de crise, depende da crise, como que ela veio, se é corrupção, se é familiar, aí você monta uma estratégia, fala a verdade, vai pro ataque, para você poder se defender, mas eu sempre digo da antecipação eleitoral. Quando você antecipa a sua organização, os escândalos e os erros aparecem mais cedo e você chega mais limpo na época da eleição.
15: Existe uma conversa prévia com o candidato assim, agora você vai abrir o livro da sua vida para mim. Eu preciso saber tudo de você, eu preciso saber o que tem de sujeira, o que não tem. Não. Existe isso?
19: Primeiro você faz o que você disse, que faz uma, como que é? Que
15: tá? Entrevista diamante.
19: Diamante.
15: Que é a primeira entrevista que a campanha faz com o candidato para tirar dali o candidato chorando, o candidato contando da vida dele. Isso é bastidor de vídeo de campanha também.
19: Mas o marqueteiro e candidato tem que ser advogado e réu. Uhum. Tem que falar a verdade. Porque o marqueteiro tem que preparar uma vacina para algo que possa prejudicar a campanha eleitoral. Que é o que acontece com o Flávio Bolsonaro. Flávio Bolsonaro, cada dia é uma novidade. E você vê que muitas vezes as respostas fala de um jeito de manhã e à noite fala de outro. Por quê? Porque a equipe é pega de surpresa. Então fica difícil se você não conta o que pode vir, né? Porque muitas vezes é o que a gente faz na vida. Sabe que vai dar problema? Já monta uma vacina.
15: Você já avisa o teu marqueteiro. Olha, eu tenho esse problema. Eu devo no Serasa, eu tenho uma amante, eu tenho isso e aquilo. Não. Aí tem que contar pro marqueteiro tudo isso, é isso.
19: Mas a amante é com você, né?
15: Eu não tenho nada a ver com isso, eu tô falando de uma possível.
19: Fica olhando pra mim, vai me prejudicar.
15: Não, você não tem nada a ver com isso, é o marqueteiro. Tô perguntando pra você.
19: Eu tô,

0: visão consolidada da sociedade. Quem o rejeita, o rejeita. Quem gosta dele, né? O senador Flávio é um pouco diferente. Apesar dele carregar a rejeição conecta com a questão da família Bolsonaro, ele é um candidato que está sendo apresentado agora à sociedade brasileira. Ele é conhecido no Rio de Janeiro e está ampliando o conhecimento dele pelo Brasil. Então, cada vez que aparece alguma situação embaraçosa, essa questão agora recente das notas fiscais, um problema desse, você vai, vamos dizer assim, maculando um pouco a imagem do ponto de vista negativo. E saber administrar essas crises é uma forma muito importante de refletir. E é isso que eu queria trazer. Acho que quem está nos assistindo, que a nossa audiência, pode, inclusive, verificar. Ele fez um post hoje, fazendo uma propaganda, uma tentativa de conciliação, se apresentando como alguém do diálogo, alguém que junta as partes, tentando suavizar um pouco o discurso mais radicalizado que tem marcado um pouco a trajetória da família Bolsonaro. Por exemplo, ele há uma semana fez um ataque ao sistema eleitoral na reunião com os embaixadores, repetindo argumentos que o pai tinha feito. Hoje já fez uma conversa mais como se fosse um candidato de centro, tentando juntar um pouco as pontas. Essa é uma estratégia de tentar minimizar a rejeição, se apresentando como alguém mais ponderado, mais moderado e não alguém mais radicalizado.
1: Agora, Felipe, a internet ela está mudando ou já mudou o peso das convenções? Por exemplo, hoje estão dando cada vez mais importância para a escolha de um vice, integrantes de chapas aí de campanha, de pessoas que são influentes na internet. Isso ainda tem um peso maior, aliás, isso começa a ter um peso maior, a influência da internet, quanto que essa pessoa acaba influenciando, trazendo seguidores e, por consequência, votantes, ou o corpo a corpo antigo, mais tradicional, ainda costuma fazer diferença?
0: Olha, eu acho assim, a internet mudou muito, vamos dizer assim, a forma de fazer política, né? O que a gente faz, na verdade, é uma transposição. E o grande segredo hoje é a combinação entre os meios, né? É preciso atuar muito fortemente em internet, em redes sociais, no YouTube, todas as ferramentas disponíveis, né? Mas também manter uma capilaridade, uma capacidade de fazer uma agenda, de conversar com a sociedade, de estar presente na vida social do país, da cidade, do estado. Então, a combinação de meios é que é importante. A questão do vice, até porque o Brasil tem uma certa tradição dos vices assumirem o poder, né? Seja por impeachment, seja por afastamento para disputar outro cargo. Quer dizer, o Brasil virou um país onde os vices protagonizaram o poder político nesse tempo recente. Então, cada vez mais há uma preocupação, uma observação da sociedade sobre quem é aquele perfil. Normalmente você pensa um perfil que seja complementar ao do candidato, seja trazendo, agregando forças políticas, outros partidos que possam dar mais tempo de televisão, dar mais recursos do fundo partidário, que é muito importante, o dinheiro numa campanha eleitoral, não há dúvida, não se faz nada de graça, né? É importante ter condição estrutural e também capilaridade política, partidos que possam ajudar a mensagem chegar e você ter uma estrutura acontecendo. Então, cada vez mais, o nome do vice, seja para vice-presidente, vice-governador, suplência de Senado, não importa as composições, é importante ter perfis que complementem. E a questão de ser um influenciador, ter mais espaço em redes sociais e internet, é um fator muito importante a ser levado em consideração hoje em dia.
2: Muito bom, eu adoro falar sobre esse cenário, esses bastidores políticos. Acho que a gente pode marcar outras conversas aqui com o consultor estrategista político, o Felipe Soutelo, para a gente poder trazer mais um pouco disso. Felipe está trabalhando muito, cada dia vai trabalhar mais, até aí outubro, novembro, agora é hora que ele...
0: Puxa, Deus te ouça.
2: Vai sim, vai ralar bastante. Muitas das coisas que vocês viram por aí é coisa do Felipe. Felipe, muito obrigada, viu, por tirar um tempinho aqui para conversar com a gente, tirar nossas dúvidas.
0: Prazer falar com vocês, acho o projeto de vocês ousado, importante. É importante ter mais veículos de comunicação, fortalecer a imprensa nacional. Muito obrigado, viu?
2: Fortalecendo a democracia, né? Obrigada, Felipe.
0: Gente, é isso mesmo.
2: Valeu.
0: Muito obrigado.
1: Valeu demais. Ainda falando de eleições 2026, vamos trazer uma pesquisa eleitoral que diz que 45% dos brasileiros consideram correta a decisão do ministro Alexandre de Moraes, que proibiu o contato entre o senador Flávio Bolsonaro e o pai dele, o ex-presidente Jair Bolsonaro, é o que mostra, portanto, pesquisa Poder Data, que foi divulgada hoje. 42% acham que a medida foi errada e 13% não quiseram opinar, ou seja, o país está praticamente dividido, com diferença aí dentro da margem de erro, de 2 pontos para mais ou para menos. Mais da metade dos entrevistados, ou seja, 55%, disse conhecer a decisão, e esse conhecimento cresce conforme a escolaridade. Chega a 68% entre quem tem ensino superior e cai para

0: 3% entre quem nunca frequentou a escola. Esses recortes, eles revelam o Brasil dividido também aí por perfil. As mulheres aprovam mais a decisão do que os homens. E o Nordeste é a região de maior apoio, com 54%, enquanto Sul e o Centro-Oeste predomina a avaliação de que a medida foi errada. Foram ouvidos 2.500 eleitores em 147 cidades do nosso país.
1: É, e sim, vamos lá, né? A gente tem aí, todo dia a gente tem pesquisa eleitoral de alguma forma. O que que elas têm mostrado em geral? O que que você tem visto? Porque cada uma, é claro, tem ali seus números, mas no fim o resultado é basicamente o mesmo.
2: Muito parecido.
1: Muito parecido. Faz um resumão pra gente do que, primeiro, eu queria que você falasse sobre essa história, né, dos brasileiros considerarem correta a decisão do Moraes de proibir o Flávio Bolsonaro de visitar o pai. E depois, pesquisas eleitorais, o que elas têm apontado até agora?
2: Primeiro, essa pesquisa do Flávio visitar o Bolsonaro é reflexo da nossa polarização. Se você for ver os números, 45%, o Lula aparece muitas vezes com 45%, nas pesquisas eleitorais contra 40, então está muito dividido. Nós estamos num país muito dividido, onde as pessoas, quando são confrontadas com algo do lado do Bolsonaro, voto como se estivesse votando eleitoralmente a favor do Bolsonaro. E contra o presidente Lula, é o mesmo sentido. Acho que agora, passada a Copa, passada esse momento de Copa do Mundo, as pessoas vão começar a prestar mais atenção nas campanhas eleitorais. E a partir do dia 15, 16, que começa a TV, muito mais. Aí, quando começa a TV e rádio, essa questão de política passa a ter uma atenção maior, discussões mais acaloradas, gente discutindo no restaurante, gente discutindo com a família aos domingos no almoço. Porém, agora, muitas das pessoas não estão nem sabendo direito quem são os candidatos, não tem noção qual a data e dia da eleição, estão muito desatentas, porque eu gosto sempre de dizer, as pessoas estão atentas à vida pessoal delas, aquela batalha diária para vencer aquele leão, a batalha diária para trazer comida para a família, e eleição para eles é um negócio que eles viram o nariz, né? A política, ainda por mais que a gente tenha uma sociedade discutindo mais política por conta inclusive das redes sociais, a política ainda para eles é um negócio ruim, não é um negócio leve, não é um negócio gostoso de conversar.
1: E é isso, e as pesquisas estão mostrando o quê, basicamente?
2: Basicamente, uma polarização. Algumas pesquisas 45
1: mesmo.
2: A 40.
1: Não, mas eu digo.
2: Algumas 43 a 42.
1: Tá, mas basicamente
2: muito polarizado.
1: Mas o Lula ainda na frente.
2: Agora é Lula na frente e Flávio Bolsonaro, ou empate técnico, ou fora na margem de erro, 5 pontos, 4 pontos.
1: E segundo turno, sempre Lula também, basicamente. Se não é Flávio Bolsonaro, é sempre Lula.
2: Sempre Lula. Lula. Teve a Big Data que trouxe o Caiado na frente, que deu um certo frescor. Acabei de ver nas postagens do Ronaldo Caiado, inclusive ele postou essa pesquisa, fez um carrossel comemorando a pesquisa que colocou ontem, Real Time Big Data, um ponto à frente.
1: Justo.
2: No segundo turno.
1: Também faria festa. Vai lá.
0: Conexão com Brasília agora, porque empresas ligadas a ministros do Supremo Tribunal Federal possuem pendências com o INSS. Então foram identificados 9 magistrados e 12 parentes próximos ligados a empresas com falta de pagamento fiscal e ou previdenciário. Então o repórer Adriano de Almeida está de volta, direto de Brasília, e atualiza tudo isso para a gente. Diga lá, Adriano.
3: Boa tarde, Mayara, Thiago, todo mundo que está nos acompanhando aqui no link TMC. Olha, pessoal, no site da Receita, né, constam várias empresas aí ligadas a magistrados e a parentes também, como a gente já falou por aqui, que estão com pendências com a União, conforme revelou a Folha. E olha, boa parte dessas empresas tem certidões positivas com efeito de negativa, ou seja, existem pendências com essas empresas, porém elas estão com a exigibilidade suspensa. O que que isso significa? Quando uma empresa está com a exigibilidade suspensa, o credor ele está temporariamente impedido de fazer a cobrança dessas dívidas por essas empresas. Ou seja, de fato, essas empresas que a gente mencionou, né, que são ligadas aí a alguns ministros e parentes deles também, elas Então, né, tem alguns problemas, porém não pode afirmar categoricamente que todos esses problemas são apenas por dívidas, porque existem também outros tipos de pendências, né, com a União, com a Receita Federal. É, quando a Receita, ela algum tempo atrás, tentou investigar ministros por suspeita de irregularidade fiscal, o ministro do STF, Alexandre de Moraes, ele suspendeu esse procedimento e também afastou, né, duas pessoas ligadas, né, esse caso, então acaba dificultando a autoridade fiscal de fazer, né, todas essas investigações de forma plena nessas empresas, mas como a gente disse, nem todos os casos são de dívidas de dinheiro, né, pode ter outros tipos de pendências também.
1: Boa, Adrian, obrigada, viu, pelas informações, sempre uma preocupação realmente. Bom, a gente fala agora das novas tarifas. Os Estados Unidos dizem que vão fazer um anúncio nesta quinta sobre uma nova rodada de tarifas. Essa nova rodada vai atingir cerca de 60 países, incluindo de novo quem? O Brasil, com uma sobretaxa dos 12,5%, que era o que a gente estava com medo. Aliás, cada hora chega mais produto, né? Ontem parece que foi lagosta. Essa não me atinge. A confirmação veio da Casa Branca e a decisão sai antes da taxa global de 10% vencer, que é nessa sexta, tá? A medida vem de uma investigação sobre trabalho forçado. E no caso brasileiro, é isso. Os Estados Unidos, eles tentam justificar o tarifaço de várias formas. É PIX, que é desleal, é não sei o quê, é o trabalho forçado. E aí, no caso brasileiro, o relatório reconhece que o país tem a lista suja do trabalho escravo, mas alega que falta um mecanismo para barrar a entrada de produtos feitos em condições análogas à escravidão de outros países. Ou seja, o Brasil não é acusado de produzir com trabalho escravo, análogo à escravidão, mas sim de não impedir a importação desse tipo de mercadoria. O governo brasileiro já esperava a medida e negocia com os setores afetados, mas eu acredito que podia, os Estados Unidos podem arrumar a desculpa que eles quiserem, né? Nem que a gente não tivesse essa troca com esses países, os Estados Unidos iam inventar alguma coisa e de repente pode até esbarrar no futebol, inventar uma desculpa do tipo, sei lá, o Brasil saiu antes da Copa, então vou tarifar mais, né, Thiago Matheus?
0: Falando em futebol, né, Mayara Bastianello?
1: Gostou do meu link, gostei, da minha puxada? Tentei.
0: Cruzou, a gente joga pro gol. E a gente joga agora, passa a bola pra Kaique Silva. Vamos falar de futebol com o fim da Copa do Mundo, mas a retomada do Brasileirão, né, Kaique? Bem-vindo, boa tarde pra você.
4: Tudo bem, Thiago? Abraço pra você, pra Mayara, pra todo mundo que nos acompanha. É isso, o Campeonato Brasileiro voltou nesta semana, mas ontem tivemos a 19ª rodada e eu vou falar um negócio pra vocês, tá? O Campeonato Brasileiro, ele seguindo o mesmo roteiro de quando parou, porque o líder e o vice-líder do Campeonato Brasileiro, Palmeiras e Flamengo, respectivamente, não tomaram conhecimento dos seus adversários. No Couto Pereira, o Palmeiras venceu por 3-1. Inclusive, a dúvida, né? É o Palmeiras mesmo ou é a seleção do Paraguai? Dois gols do Maurício, um gol do Ramon Sosa. E o Flamengo, na Arena Condá, venceu a Chapecoense por 0. Com o retorno da Arrascaeta depois de lesão. Com o Pedro marcando dois gols. Então, sem novidades, né? Agora, outros jogos que também seguiram o mesmo roteiro, com um jogador a menos, com um expulso, inclusive a expulsão do Vitor Gabriel, que está dando o que falar, que causou, inclusive, uma fratura no tornozelo do Gabriel Peck no seu retorno ao futebol brasileiro, na estreia dele.
1: Não, peraí, vamos ver se ele volta. Vamos tentar ver se o Kaique volta, só para terminar essa história, Kaique, para a gente não ficar com a informação na metade.
0: Sim.
1: Deu? Não? Ainda não? Kaique, você está aí? Não está aí. Vai lá, continue aí, que você caiu, rapaz. Sua internet caiu.
4: Não, vamos lá, rapidinho, vamos lá. O time do Cruzeiro, né, na estreia do Gabriel Peck, ele teve uma fratura no tornozelo, né, uma entrada muito forte do zagueiro Vitor Gabriel, que foi expulso, mas mesmo assim, com o Caio Jorge marcando gol, né, seguindo também o roteiro daquilo que já foi a primeira metade do Campeonato Brasileiro, o Cruzeiro venceu por 2-1. Agora, um roteiro que já estava mais do que imaginado na segunda metade do ano é o São Paulo. E São Paulo, não aprende mesmo, né? Mais uma temporada de Campeonato Brasileiro e o São Paulo a poucos pontos de distância da zona de rebaixamento. Saiu na frente por 1-0, gol marcado de falta pelo Arthur. O São Paulo não marcava um gol de falta e olha que o São Paulo é o time do Rogério Ceni, né? São Paulo tem o torcedor acostumado a gols de falta. Desde 2023 não saía um golzinho. Aí o Arthur marcou o gol, abriu o placar no Cícero de Souza Marques em Bragança Paulista. No segundo tempo, com 20 segundos, o São Paulo toma uma bola na trave. Com um minuto, toma o gol de empate. E com 5 minutos do segundo tempo, toma a virada. Dois gols marcados pelo Leozinho, jogador que é uma revelação do futsal, inclusive, ex-jogador do time do Magnus, foi pro futebol de campo, contratado pelo Atlético e marcou os gols, portanto, da virada, né, da equipe paranaense, que venceu por 2-1. Hoje, às 7h30, duas partidas fecham, né? Na verdade, uma partida da 19ª rodada e um jogo atrasado da 4ª rodada. Botafogo e Vitória no Nilton Santos. E pela 19ª, o Corinthians recebe a equipe do Remo, ainda sem Memphis Depay, que está negociando a sua permanência ou não, sem Rodrigo Garro, que está suspenso, e o Zakaria Labiad, o marroquino, amigo do Memphis Depay, deve ser titular no lugar do Rodrigo Garro, com o Yuri Alberto confirmado, com o Hugo Souza, enfim, o Timão tentando voltar a vencer pelo Campeonato Brasileiro, na verdade tentando engatar a terceira vitória consecutiva, vem de um empate na intertemporada no amistoso diante do Cascavel, empate esse por 1-1. Esse é um resumão aí dessa rodada de Campeonato Brasileiro, viu, pessoal?
0: Tá certo, valeu, Kaique, um abraço pra você. Então, hoje tem transmissão esportiva TMC, 7h30 da noite, duas partidas, transmissões em diversas praças TMC espalhadas pelo Brasil. A gente fala numa próxima. Valeu demais, Kaique. Agora a gente muda a página, vira a página, vamos para outro assunto. Porque mais de 82 mil pessoas já assinaram uma petição pedindo que a final da Copa do Mundo entre Argentina e Espanha seja jogada de novo, viu, Maiara e Wilsinho? Isso é coisa de argentino.
1: Vou te falar, viu?
0: O abaixo-assinado foi criado num site de campanhas, né, na internet, poucas horas depois da derrota da Argentina para a Espanha por 1-0. E tem um título direto dessa petição: repetir a final do Mundial sem o árbitro corrupto. Eles ainda tem essa audácia de dizer que o árbitro é corrupto. Os torcedores alegaram que decisões da arbitragem prejudicaram a seleção em momentos decisivos. O principal alvo é a expulsão do meia Enzo Fernandes no segundo tempo. De fato, o Enzo deveria ser expulso contra a Inglaterra, um jogo antes, não no jogo da final. Então, o argumento deles, inclusive, Maiara, apela para o passado do árbitro esloveno, o Slavko Vintic. Em 2023, ele foi detido numa operação policial na Bósnia, que investigava tráfico de drogas e também de armas. Mas vale uma ressalva importante. O Vintic, ele nunca foi indiciado nem condenado por nada disso. Na prática, a petição não vai ter qualquer efeito válido. É apenas o argentino fazendo bagunça novamente. A
2: FIFA... Vou fazer um comentário. Chora na cama que é mais quentinho, viu?
1: Pelo amor de Deus. Tinha que fazer petição pro gol do Williams ter valido, que foi uma vergonha aquilo.
0: Só pra complementar, a FIFA não prevê repetição de partidas, né? Por reclamação de arbitragem, o resultado tá mantido. A Espanha segue bicampeã do mundo, como o Wilsinho falou. Argentinos vão chorar na cama, que é lugar quente.
2: Isso.
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8: O Campeonato Brasileiro está de volta e hoje vão acontecer duas partidas. Às 19h30, o Corinthians enfrenta o Remo na Neoquímica Arena pela 19ª rodada. No mesmo horário, mas por um jogo atrasado, válido pela 4ª rodada do Brasileirão, a equipe do Botafogo recebe o Vitória no Nilton Santos. Já pelos playoffs da Copa Sul-Americana, às 19h, o Grêmio duela contra o Bolívar em La Paz. 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
4: 4h37 e a gente volta te atualizar do noticiário do Rio de Janeiro aqui na TMC 101.3, girando a nossa reportagem com a nossa super equipe de repórteres aqui da Transamérica TMC. Começando com Larissa Cardoso, que tem atualizações do caso do Jairinho, né? Acusado aí pela morte do menino Henri Borel. Boa tarde, Larissa.
5: Boa tarde, Érica. Boa tarde aos ouvintes. A Justiça do Rio suspendeu temporariamente a análise do celular encontrado na cela de Jairinho, condenado pela morte de Henri Borel. A medida acontece após a defesa entrar com habeas corpus contra a análise do aparelho. De acordo com a decisão, a defesa de Jairinho alega que o aparelho não deve ser incluído no processo, já que foi encontrado após a decisão da sentença e que a decisão da análise deve acontecer pela vara de execução penal. Que a perícia realizada pelo Ministério Público pode comprometer a integridade da prova, além de justificar que a juíza não teria competência para decidir sobre o celular. De acordo com a juíza Elizabeth Louro, do 2º Tribunal do Júri do Rio de Janeiro, a análise do aparelho pelo Ministério Público será fundamental para determinar se Jairinho usou o aparelho para interferir no processo, há quanto tempo ele estava com o aparelho e se fez contato com outras pessoas envolvidas no julgamento. Segundo a magistrada, como Jairinho foi preso por determinação daquele juízo e como o processo ainda não foi finalizado, ela tem total competência para decidir sobre o aparelho e que, caso seja necessário, o aparelho pode passar por uma nova perícia depois da análise do Ministério Público. No entanto, a juíza entendeu que a análise é válida e poderá ocorrer futuramente, dependendo da decisão do habeas corpus, que ainda não foi julgado. Érica.
4: Obrigada, Larissa, pelas suas informações. Natália Messias também chegando com informação. Boa tarde, Nath.
6: Boa tarde, Érica. Foi convertida em prisão preventiva a prisão de Marcos Vinícius de Brito Marques, preso após atropelar e matar um pedestre ao fugir de policiais militares em Cosmos, na zona oeste do Rio. A decisão foi comunicada durante a audiência de custódia. Marcos Vinícius conduzia uma motocicleta sem placa de identificação, sem possuir a carteira nacional de habilitação e transportando uma passageira, ambos sem capacete. Ele desobedeceu a ordem de parada dos PMs e iniciou fuga. Durante a perseguição, ele atropelou Ronaldo José Araújo, de 59 anos, que morreu por causa dos ferimentos. Na audiência de custódia, o MPRJ destacou as circunstâncias do flagrante, além de ressaltar que foi encontrado um frasco de drogas durante a abordagem com o Marcos Vinícius. O processo será encaminhado ao juízo competente para a continuidade da ação penal. Érica.
4: Obrigada, Natália, pelas informações.

0: Já de volta no Horário Nacional para dizer que o senador Flávio Bolsonaro pediu desculpas publicamente à madrasta, a ex-primeira-dama Michelle Bolsonaro, em um vídeo divulgado hoje. Na gravação, ele convida Michelle a caminhar junto na, entre aspas, como ele disse, na missão de defender o Brasil. E admite os atritos recentes. Flávio disse ainda que ninguém é perfeito, pediu desculpas pelos momentos que causaram desconforto. Segundo ele, explorados por adversários políticos. Não tem como, né, não ser explorado por adversário político. Já vou trazer o Wilson para falar isso. O senador afirma também que o objetivo comum é honrar o pai, Jair Bolsonaro, que vive, nas palavras dele, um momento extremamente difícil e cobra desprendimento, humildade e união da direita. Lembrando que o Flávio é pré-candidato à presidência pelo PL e Michelle é uma das lideranças com maior capacidade de mobilizar o eleitorado conservador, especialmente entre as mulheres evangélicas, que é um público decisivo na disputa da eleição. A Michelle curtiu essa publicação e a gente ouve agora um trecho desse vídeo.
1: O momento é difícil para todo mundo. Ninguém é perfeito, eu não sou perfeito e, mais uma vez, peço desculpas por alguns momentos que causaram desconforto. Como somos pessoas públicas, isso acaba sendo explorado pelos nossos opositores. Nunca foi minha intenção desrespeitar ninguém, ainda mais a esposa do meu pai.
0: É, mas eu vi, demorou um pouquinho, né? Porque foi um vídeo que eu lembro que foi publicado no, na época do jogo do Brasil e Japão. Foi no mesmo dia, na mesma hora ali. Deu milhões de visualizações. A gente conversou com o presidente do PL, Valdemar Costa Neto, que disse que já estava conversando com os dois e que a Michelle estava nervosa. Enfim, e que ele já estava ali fazendo uma movimentação para colocar os dois para conversar. Wilson Pedroso, como que você avalia esse pedido de desculpas? Tudo bem, demorou bastante, mas chegou, de Flávio Bolsonaro.
2: É, o Flávio Bolsonaro está de alguma forma levantando a bandeira branca, tentando trazer de volta a ex-primeira-dama Michelle Bolsonaro, que tem uma parte de um eleitorado importante para quem quer ganhar as eleições, que é o núcleo evangélico e as mulheres. Se você for ver a pesquisa da semana passada, 55% das mulheres votam Lula e 23% votam Flávio Bolsonaro. Ou seja, ele está muito distante de um número ideal, né? Abre uma boca de jacaré muito grande de diferença entre ele e o Lula. E também nós vamos ter as convenções que vai lançar ele presidente, o Flávio Bolsonaro presidente. E a Michelle, ao longo dessa semana, tem afirmado que não vai na convenção. Isso vai, de alguma forma, afetar a notícia positiva que pode... A notícia de alguma forma que deveria ser positiva, a imprensa vai dar justamente isso a semana toda. Nós vamos comentar aqui no outro dia que faltou a presença da Michelle Bolsonaro, que não tem unidade entre a direita. E ele está, de alguma forma, tentando trazer essa unidade, porque vale ressaltar, desde o Dark Horse, do áudio dele com o Vocaro, do vídeo da Michelle, ele tem patinado meio de lado nas pesquisas. Ele até agora não conseguiu voltar aos números que ele teve, que ele tinha antes de todos esses escândalos e antes do escândalo da Michelle. Ele chegou, antes desses números e escândalo, a estar em primeiro lugar em algumas pesquisas, mesmo na margem de erro, mas despontando e apontando para cima. E o presidente Lula recuando nas pesquisas. Desde esse fato, Michelle, e os escândalos, ele só anda pro lado e os números para ele, hoje, são ruins.
0: É, e é óbvio que a esquerda, né, Lula vai usar isso a favor dele, óbvio, né? Quando você tem ali um desgaste de um lado, qualquer desgaste é aproveitado naturalmente pelo outro.
2: É o básico, né?
0: É o básico. Política é assim.
2: O Lula usa o contra e ele usa o contra o Lula.
0: Exatamente.
2: Só que ele, só pra você encerrar... Claro. Ele tem produzido mais notícias ruins do que o presidente Lula.
0: Exato.
2: Né? Toda semana é alguma coisa que a gente acaba comentando de algum deslize, de algum novo escândalo, de algo que faltou algum tipo de esclarecimento para se resolver. Toda semana.
0: Exatamente. É o que eu estava até comentando ontem aqui no off, né? Como que, por enquanto, o presidente Lula não teve nada grandioso ali para mexer, para que alguém pudesse se aproveitar. Só que, do outro lado, a direita não está se organizando. A gente está vendo uma direita bem desorganizada, bem desunida. Agora vamos ver se, a partir de agora, as coisas começam a mudar.
2: A grande diferença dos escândalos, porque eu vira e mexe aparece alguma questão do Lula, né? Já que
0: vai. Mas não tô aqui dizendo que tá tudo santo, não, mas só pra
2: reforçar a diferença. O Lula apareceu a questão do Jacques Wagner, Banco Master. O INSL, INSS, a questão do Lulinha. Mas são pessoas muito próximas, mas não é a figura própria do presidente Lula.
0: Isso.
2: O Flávio, só pra encerrar, Deus, o Flávio era uma página em branco. O próprio Felipe Sotelo falou, essa página em branco do Flávio Bolsonaro começou a ter manchas no próprio nome dele, e ele deixou de ser algo muito especial pro eleitor, principalmente de centro.
0: Obrigado, Elcinho Pedroso, até amanhã com
3: valeu,
0: mais um
3: Valeu, Elcinho.
0: Assim, quando ele fala Deus, é porque a nossa editora-chefe Isabela Lirança tá falando, chega, vamos lá, temos uma entrevista pra rolar agora. E realmente temos. E aí o Wilson chama ela de Deus.
3: É, vai se ver com Deus agora, Wilson, ó. Agora a gente vai pra nossa entrevista, já que, ó, vira e mexe aí no noticiário, você observa água mineral, produto de limpeza, azeite agora, doce caseiro, colírio, enfim. Uma lista enorme de itens que estão sendo recolhidos pela Anvisa nos últimos meses, que acabou crescendo tanto que virou assunto de conversa até no supermercado, nos grupos de WhatsApp. Mas o que está por trás dessa sequência? A fiscalização apertou? Os problemas aumentaram? Ou a gente só está sabendo um pouco mais, ficando cada vez mais bem informado? Para explicar tudo isso e como funciona esse trabalho, a gente fala com a Renata Lima, gerente geral de inspeção e fiscalização sanitária da Anvisa, que vai conversar com a gente. Renata, muito obrigado pela participação, bem-vinda. E já fala, esse volume de apreensões recentemente, ele realmente aumentou? Ou é a Anvisa que está mudando a estratégia de fiscalização e também comunicação? Bem-vinda, boa tarde.
4: Boa tarde a todos. Agradeço pelo convite de participar desse momento com vocês. Na verdade, esse trabalho de determinação, de apreensão, de recolhimento, é um trabalho de todos os dias da Anvisa, né, que a Anvisa faz rotineiramente, ele não é restrito a períodos ou anos específicos. Então, é um trabalho que a gente desempenha continuamente, né, faz parte da função da Anvisa na proteção da saúde da população.
0: A gente até sempre enaltece esse trabalho da Anvisa, que no fim é um trabalho que é feito pela nossa saúde, né? A gente teve ali a retenção de lotes de água que tinham realmente uma bactéria que é perigosa para pessoas que são imunossuprimidas. Aí eu queria entender um pouquinho do bastidor, como é que funciona? Vocês agem através de denúncias, por conta própria também, às vezes observando algum movimento? Qual que é a estratégia, dentro do que você pode nos dizer, né, da Anvisa, para poder manter a nossa saúde, para poder trabalhar em favor dos brasileiros, podemos dizer assim?
4: É exatamente isso. A gente realmente busca atuar para proteger a saúde da população. E, de fato, a Anvisa ela trabalha com diversas frentes, né? A Anvisa tem seus canais oficiais de recebimento de denúncia, então uma denúncia realmente pode startar, pode iniciar um processo de investigação, então é importante que todos tenham em mente isso, que por trás de cada medida que a Anvisa publica, existe todo um processo investigativo por trás, né? Abre-se um dossiê de investigação, né? São coletadas provas e, posteriormente, são emitidas realmente essas medidas sanitárias, incluindo recolhimento, apreensão, né? A proibição de uso, de comercialização de um produto. Então, as denúncias são um canal, mas a Anvisa também integra um Sistema Nacional de Vigilância Sanitária, né, e atua em conjunto com estados e municípios. Então, muitas vezes, essas informações chegam também através das vigilâncias locais, né, através de estados e municípios que têm seus programas de fiscalização, que às vezes entram em contato com alguma irregularidade e encaminham essas informações para a Anvisa. A partir dessas informações, então, a Anvisa faz um processo investigativo e toma todas as medidas cabíveis.
3: Ô Renata, até para o consumidor entender como é que funciona o processo, quanto tempo leva, mais ou menos, em média, só em média mesmo, entre a primeira denúncia, né, de um consumidor até a retirada do produto das prateleiras ou mesmo a interdição do estabelecimento, só para a gente ter noção aí de espaço, tempo, né, que leva desde a primeira denúncia até a decisão final aí da Anvisa?
4: Os nossos prazos para esse tipo de ação gira em torno de meses. Então, a gente tem desde casos que já tinham provas suficientes, que demoram 2 meses para serem concluídos e resultarem realmente numa medida de retirada do produto, quanto casos que demoram, às vezes, um pouco mais, 6 meses, né, porque às vezes é necessário ali reunir provas, fazer uma análise cuidadosa, né, de todo o ocorrido. Então, em geral, é um processo que leva aí de 2 a 6 meses para acontecer.
0: É, a gente citou ali na abertura, né, os doces caseiros. É, a gente tem visto um boom de vendas pelas redes sociais, como, enfim, gente que acaba até vendendo para o país inteiro, coisas que são fabricadas às vezes na cozinha de casa, uma da kitchen também, nessas cozinhas que são montadas industriais. Nesse caso, é papel da Anvisa também fiscalizar ou não? Isso compete, cabe a outros órgãos. Como é que funciona isso? Porque a gente está falando de uma parcela significativa de venda de comida, por exemplo, de outros artigos que são feitos em casa, né?
4: É, como eu até citei, né, a Anvisa, ela atua em escala mais nacional, né, coordenando todo esse sistema de vigilância sanitária local. Então, normalmente a gente tem uma atuação da vigilância local, mas quando verifica-se que aquele problema identificado, ele extrapola ali a fronteira do município, do estado, aí sim entra o papel da Anvisa em também realizar uma investigação e também publicar uma medida sanitária. Então, geralmente é quando extrapola, né, os limites do município ou do estado e realmente o problema toma uma proporção nacional.
0: É, agora, uma outra coisa que eu também queria saber é o que mais chama a atenção da Anvisa e o que mais tem sido alvo de apreensão? São quadrilhas que fazem falsificação ou marcas que, por um erro grave, uma questão ali, né, acabam contaminando produtos? O que tem sido mais comum aí nas fiscalizações e nos trabalhos da Anvisa?
4: No nosso trabalho, realmente, tem mais ações relativas a marcas, né? A marcas de suplementos, por exemplo, que colocam, né, alegações milagrosas, né, de resolução de uma doença para um produto que não tem, né, essa comprovação, desde desvios de qualidade na produção daquele produto. Então, a Anvisa ela atua realmente mais em relação a marcas, a empresas, né, legalmente constituídas, na produção, né, na segurança, na qualidade e na eficácia desses produtos. Em relação à formação de quadrilhas, fica mais restrito realmente às autoridades policiais. A Anvisa até tem essa comunicação, né, com autoridades policiais em tendo ciência de alguma, né, nos seus processos de fiscalização, em tendo ciência de alguma irregularidade como essa de formação de quadrilha, a gente até encaminha essa informação, mas ela fica mais sobre a atuação, sobre o escopo de autoridades policiais, restando para a Anvisa realmente essa atuação com empresas e em relação às suas marcas.
3: Fica aqui também um recado, né, para as pessoas levarem em consideração as determinações da Anvisa, que é a autoridade responsável no assunto. Então, se existe uma determinação, a gente que acaba vendo muito aí na internet, as pessoas fazendo pouco caso, questionando, mas é melhor seguir essas recomendações.
0: Trabalho sério.
3: Exatamente, da Anvisa. E a gente agradece demais a Renata Lima, que é gerente geral de inspeção e fiscalização sanitária da Anvisa, que nos atendeu tão gentilmente. Ótima quinta-feira para você, Renata.
0: Obrigada.
4: Muito obrigada.
3: Valeu, a gente vai seguindo por aqui, ó, Mayara, na reta final do nosso programa, trazendo ainda uma notícia do esporte, porque o Tribunal de Justiça de Minas Gerais inocentou por unanimidade, esporte não é, né, esporte política, porque eu tô falando do Alexandre Calil, ex-prefeito de Belo Horizonte, Alexandre Calil, que é pré-candidato ao governo do estado no processo em que ele era acusado de descumprir uma ordem judicial para retirar uma cancela instalada em um condomínio da capital. Falei de futebol, porque para quem não sabe, é Calil que foi presidente do Atlético Mineiro. Então, na primeira instância, o Calil ele tinha sido condenado a pagar multa e perder os direitos políticos, que na prática o impediria de disputar eleições. Agora, os três magistrados da segunda instância decidiram a favor dele, anulando a multa e afastando o risco de ineligibilidade. Um detalhe importante aí desse caso é que a cancela ela foi colocada pelos moradores em 2005, muito antes dele assumir a prefeitura. O Calil comemorou, obviamente, disse que o caso acabou e classificou a decisão anterior como uma aberração. Com a sentença, ele fica livre, portanto, para seguir na disputa pelo governo mineiro.
0: Achei que você já falava de esporte por causa do nosso Calil. Que vai fazer,
3: que
0: né
3: vai
0: mesmo?
3: Fazer
0: que
3: agora, né?
0: Vai fazer agora? Mas, ó, resultado da nossa enquete, perguntamos hoje aqui.
5: De jeito nenhum.
0: De jeito nenhum. Não era você, né, Calil? Não era o nosso Calil. Bom, a que se deve o crescimento desenfreado de golpes no Brasil? Era o assunto da nossa enquete. Maioria esmagadora, 71%, dizem que é falta de fiscalização e punição. Ninguém votou em bobeira da população. Gostei disso. Boa. Não estamos culpando a vítima, né, pelos golpes. Mas 29% também acredita... Ah, não, a gente tá culpando sim, porque uma parte fala que é um pouco dos dois lados.
3: Um pouco dos dois lados.
0: Um pouco de falta de fiscalização e a população também que dá bobeira. Mas tem também, eu acho que o avanço das tecnologias, né? Você acaba permitindo com que haja mais espaço para essas quadrilhas, que sempre digo, os golpistas, se quisessem investir na cura do câncer, a inteligência deles teria já descoberto, né? Bom... A gente fica por aqui com o Link TMC de hoje. Amanhã a gente volta com a nossa duplinha, Mayara Bastianello e Thiago Matheus. Quem tem a sorte de estar em São Paulo vai continuar com a gente, mas quem tem a sorte de estar em outras cidades também tem a sorte de contar com a nossa equipe local, porque agora das 5 às 6 a gente abre espaço então para programação local. Um beijo para você e até
3: Valeu.
0: Amanhã.
3: Um abraço a todos, até amanhã. Tchau.
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1: Juntos na TMC, tá no ar o Papo de Craque, segundo tempo, segunda edição. Lembrando que hoje e amanhã o programa ainda começando às 5 da tarde, mas a partir de segunda-feira o Papo de Craque, segundo tempo, passando a se iniciar às 18 horas, tá? Então a partir de segunda o programa não começará mais às 5 e sim às 6 da tarde, para você ficar ligado com a gente, já no esquenta para os jogos, né? Vamos passar de 6 às 8 a partir de segunda-feira, até porque teremos as estreias do Rio TMC e do Brasília TMC às 5 da tarde, nos 101,3 do Rio, nos 100,1 de Brasília. Então, a partir de segunda-feira, o Papo de Craque passando para as 18 horas. Então já se programe para nos acompanhar a partir de 18 horas no próximo, na próxima semana, na próxima segunda-feira. Bom, eu estou aqui no estádio Nilton Santos. De novo, eu até fui conferir se a escala estava certa, né? Porque, pô, semana passada eu estava aqui também, fazendo o programa e tal. Tô com o Farias e tô com o Brandão de novo. Tem jogo de novo aqui no Engenhão, Rodrigo Brandão? Como é que você tá aí? Boa tarde.
2: Sim, tá confirmado, Breno.
1: Tem qual jogo que tem aqui hoje? Boa tarde.
2: Tem Botafogo.
1: É, o Botafogo eu imagino que seja, né?
2: É.
1: Até as bandeiras lá, ó, esperem sentados a nossa rendição. Até porque tirar aquela bandeira, né? Uma história forjada pela coragem, essa é legal.
2: Ah. Até porque aqui é o estádio do Botafogo, né?
1: É. Não, mas aquela outra eu também não gosto, não. Ela, campeão ou não? És eterna pra... Não, campeão, pô! Né? Temos que ser o campeão, entendeu?
2: É, verdade.
1: Aquela outra eu gosto. Fogo é fogo, o resto é cinza, aquela é legal. É, Botafogo é compromisso. Ah lá, aquela ali é a que eu mais gosto. O maior patrimônio desse clube, o principal motivo dele existir. Nossa, gente, isso aí é, eu concordo 100%. Né? Agora as outras ele podia tirar.
2: Eu
1: essa
2: gostava
1: aí...
2: muito de uma que tiraram, né? Sem Bom. Guerra não há glória. Inclusive eu falo isso.
1: Essa é legal.
2: Nas escalações eu trago isso, mas.
1: Agora, aquela ali, esperem sentados a rendição, porque ela vai vir, né? Pô, pelo amor de Deus, né? Tira essa aí, mas aquela ali pode manter. Olha lá, sempre onde Botafogo estiver. Toda a fé pelo Botafogo. E hoje tem Botafogo e Vitória! Jogo da quarta rodada. Tá começando o Campeonato Brasileiro, quarta rodada.
2: Não, né, não, cara.
1: Não é da quarta rodada esse
2: não,
1: jogo?
2: Não, esse jogo foi remarcado.
1: Então.
2: Entendeu? Seria...
1: Quarta rodada.
2: Quarta rodada. Seria lá no início do campeonato, mas foi remarcado. Então não estamos no início do campeonato, Breno.
1: Inclusive, isso ajuda a desmistificar aquele papo de ai, todos os jogos valem a mesma coisa, todos os jogos são iguais. Nada disso, pô. PN. Sabe PN? PN. Sim.
2: O que Porque... é PN?
1: PN é papa, não sei o que, que é o N.
2: Porcaria nenhuma.
1: É, porcaria nenhuma. Obrigado, Henrique Magini. Obrigado, primeiro, Rodrigo Brandão. É, o Brandão falou primeiro. Mas, pô, não é. Você tem jogador suspenso, tem venda de mando de campo. Aí, pô, o jogo do São Paulo vai lá pra Casa do Chapéu. Aí, pô, tem, é claro, suspensão, tem jogo adiado. Por exemplo, semana que vem Botafogo e Grêmio não vai acontecer. O Botafogo vai ter aí um período de 2 semanas sem entrar em campo, porque vem a Copa do Brasil depois, Botafogo não está mais na Copa do Brasil. E na quarta-feira que vem o Botafogo ganhou folga, uma bye week pro Botafogo, porque Botafogo e Grêmio, o Grêmio tá jogando a Sul-Americana. Então o Botafogo não vai jogar na semana que vem. Coisas, né, do nosso futebol. Mas ô Gabriel Farias... Botafogo e Vitória, hein? O Fogão, que contra tudo e contra todos não acabou, venceu os transfer bans, se reorganizando financeiramente e esportivamente, trazendo reforço. Ah, mas não é igual, trouxe o Luiz Henrique. Ah, mas não, não é igual, mas tá trazendo nomes pra oxigenar o elenco e tal. E hoje joga contra o Vitória. Tudo bem, ô Gabriel Farias? Boa
3: tudo
1: tarde.
3: Tudo bem, amiguinho. Tudo bem, Breno Monsef. Um abraço pra você, Rodrigo Brandão, Maurição tá aqui no nosso... estúdio, na nossa cabine, na verdade, no estádio Nilton Santos. Um abraço ao Magini e ao João Leite nos estúdios da TMC. Eu gosto muito abraço, de irmão. Dois estúdios, né? Eles estão localizados no mesmo estúdio.
2: É, verdade.
3: Da TMC.
2: E então, é só um, né?
3: Um abraço aos amigos que estão no lá estúdio. No estúdio da TMC. E, é claro, um abraço especial a toda a nossa audiência, tanto no 101,3 do Rio de Janeiro, em Brasília, no 100,1.
1: O Gabriel foi, pelo amor de Deus, tá começando hoje na casa, Gabriel foi.
3: Brasília. E um abraço pra galera do YouTube TMC Esporte, que é muito importante também. É um bom jogo entre Botafogo e Vitória, já que o Vitória é um time dos mais organizados do nosso futebol. O Jair Ventura faz um bom trabalho por lá. É um time que já causou dano ao Rio de Janeiro nessa temporada, eliminou o Flamengo de Copa do Brasil, venceu o Vasco na semana passada, então é uma casca grossa aí para as equipes cariocas enfrentarem, e o Botafogo vem de uma vitória importante na semana passada, na partida contra o Santos, um jogo em que estivemos aqui trabalhando. Botafogo não foi brilhante, mas bateu a sua meta de reiniciar a temporada com vitória. Um Botafogo que, como você bem falou, está se reorganizando. Um Botafogo com reforços hoje. O Arlesson vai na lista. O Gabriel Batista também está entre os relacionados. O Monzon. Muita gente Monzon nova para chegar. O Monzon não está entre os relacionados?
2: Só o Paulinho.
3: Então tô maluco.
2: Lateral esquerdo. Monzon.
3: Não foi para os relacionados?
2: Ah, não, ainda não.
3: Então o Arlesson, Gabriel Batista e Paulinho?
2: Sim, dos contratados só
3: dos
2: esses.
3: Dos contratados por esses, né? Cara, bacana ver o Botafogo tendo essas novidades agora para o jogo contra o Vitória. E eu acho que a novidade que todo mundo quer de fato agora é a escalação com o nome do Danilo. Porque com o nome do Danilo na escalação estará confirmado. O Danilo não será negociado com o futebol brasileiro. Caso o nome do Danilo não apareça na relação de jogo aí, é um sinal muito claro de que o Palmeiras tentou uma última facada e deu certo para a contratação do jogador. Aguardemos, né? O jogo está marcado para 7h30, então só teremos a escalação oficial às 18h30.
1: Até porque pode acontecer, igual já aconteceu outrora, né? Dos caras até soltarem o nome da lista de relacionados.
3: É, mas não vi,
1: né? E aí prepararem o vestiário, isso, chuteirinha, camisa pendurada e exato, tal, e o jogador não vir pro jogo.
3: Exato. Entendeu? Acontece muito. É, está na lista de relacionados, até porque, pra quem não sabe, no futebol existe um outro jogador que sempre fica no stand-by ali. Olha, você não tá relacionado, sim, mas preparado, porque qualquer coisa você pode ser chamado. Inclusive, foi até bom falar sobre isso, eu vou deixar a Botafogo TV aberta aqui no monitor de auxílio, porque a Botafogo TV mostra sempre a chegada do clube ao estádio. Chegada essa que costuma acontecer cerca de 2 horas antes do jogo, ou tô exagerando?
1: Daqui a pouco deve acontecer.
3: Então vou deixar aberto porque é isso, né? Geralmente fica a Júlia Camacho, repórter da Botafogo TV lá.
1: Beijo pra Júlia.
3: Esperando a galera descendo, a competentíssima Júlia Camacho.
1: Tá muito bem, inclusive, no ar, tá?
3: Sim, sim, a Júlia arrebenta, excelente profissional. Ela fica ali, e aí galera, entrevista um jogador ou outro e mostra todo mundo descendo do ônibus. Então hoje é um dia, geralmente esse tipo de material ele é mais pro torcedor, né? O torcedor quer deixar ali um pré-jogo, quer assistir o jogador dele chegando. Mas hoje é quase que de interesse geral percebermos se o Danilo descerá ou não do ônibus do Botafogo, que já chega aqui na boa zona norte da cidade do Rio de Janeiro.
1: Aqui no bairro do Engenho de Dentro, na zona norte do Rio de Janeiro. Fala, Rodrigo
2: Brandão. Deixa eu me corrigir aqui. De fato, você estava certo, tá, Farias? O Lucas Monzon está relacionado.
3: Você me paga uma cerveja.
2: De uma primeira lista que eu peguei, e que não era correta, ele não estava, mas de fato está sim.
1: Ó, o Samuel Venâncio está aqui no chat. Matheus Brandão, fala, galera. O Antônio Carlos, Farias pagou a cerveja ontem? Ontem não, pelo menos para mim. Né? Ontem não.
3: Ontem eu saí com a minha esposa, mas eu já tive a oportunidade de pagar uma cerveja para o Breno esses dias.
1: Pois é, eu vou adotar isso aí, o Gabriel Farias. O Leonardo falou déjà vu, o KRDSP. Breno Monsef, fiscal de torcida? Não, eu tô só comentando as faixas, porque a gente abre aqui a transmissão. Por exemplo, ali, ó, não se veste, tem-se a honra. Pô, essa é muito legal,
3: bonita,
1: também.
3: Bonita, legal.
1: Essa é legal. Vou dar uma giradinha na câmera aqui,
3: deixa
1: ó.
3: Deixa eu ver.
1: Pô, aquela da rendição não me desce, cara.
3: É porque essa da rendição também não gosto muito, porque segue aquele rito do futebol brasileiro, do inimigo em comum, sabe? Nós contra o mundo. Todo torcedor acha que isso é só do clube dele, mas irmão, no fim das contas todo mundo passa por isso
1: no arquibancada. No Campeonato Brasileiro são 20 clubes. É todo mundo contra todo mundo. Sabe, é você contas, contra todos.
3: Os 19 estão contra você, mas certo, entendeu? Pra todos. Agora, ó, uma história forjada pela coragem, legal.
1: Essa bacana, eu gosto.
3: Gostei. Campeão essa ou não, não essa é eterna paixão. Acho uma frase meio sem sal. Fogo é fogo, resto é cinza, é uma clássica. Ó, tem uma ali, Botafogo é compromisso, legal. O maior patrimônio deste clube, principal motivo dele existir, nossa gente. Isso. Ah, ilegal, porque assim, é uma frase da torcida do Botafogo pra essa faixa, mas eu acho que é o motivo de quase todo clube de futebol existir, né? Ter um torcedor, ter essa aproximação com a arquibancada. Tem ali, ninguém ama como a gente. Sempre onde o Botafogo estiver, bacana.
1: Tem o Zeca Pagodinho.
3: Tem uma muito boa ali, time da malandragem, com o Zeca Pagodinho levantando um copo de cerveja, gostei. Tem uma ali legal outros também, toda a fé pelo Botafogo, que essa faixa é legal, porque tem uma silhueta de, digamos assim, pessoas das mais variadas fés. Fé tem plural? Deve ter, né?
1: Fés, tem.
3: Acho legal, toda aí tem, você vê ali que tem uma pessoa com uma roupa de um rabino, uma pessoa com a roupa de um, sei lá, um sacerdote.
1: Um indígena.
3: Ou seja, pra tentar, uma pessoa indígena, ou seja, para tentar representar ali um pouquinho crenças. De cada fé, um pouquinho de cada crença.
1: Então. É. Legal. Quem tá comigo também...
2: Tem mais faixas aqui na Zona Oeste. Na Zona Oeste, não, no setor Oeste.
1: Ah, mas eu não consigo ver, né?
2: Não dá.
1: Não dá. Ô, Magini! Já tá por aí, Henrique Magini. Boa tarde, meu parceiro.
4: Boa tarde, Henrique Breno Monsef. Boa tarde, Farias. Boa tarde, Brandão. Boa tarde ao Léo Saião, que tá aqui com a gente também no estúdio da TMC na Barra da Tijuca. Pra galera que tá acompanhando a gente no Dial e também no YouTube. É uma honra estarmos juntos pra daqui a pouco, né? Botafogo e Vitória aí no Nilton Santos. Ô, Breno, tu consegue atualizar a gente sobre a condição climática aí no Engenho de Dentro? Porque aqui na Barra da Tijuca o tempo fechou, cara.
1: Então, aqui tá o famoso friozinho. Aqui tá um ventinho geladinho, tá a cara da chuva. Tá, o Brandão, não sei se ele trouxe capa, se ele trouxe guarda-chuva, se ele vai de peito aberto mesmo mais tarde.
2: Eu sou um cara prevenido, né, Breno?
1: Mas assim, independente disso, o ventinho tá gelado, independente da chuva, você vai pegar uma friagem lá embaixo, famoso sereno.
2: Quando eu sentei aqui na minha cadeira, eu vi um facho de luz de sol.
3: Tem só um pedacinho assim, ali, ó. Rolou, assim, um pedacinho de Golden Hour.
4: Aqui foi embora.
3: Golden Hour.
1: Golden Hour.
2: Que bonito,
4: Eu entendi outra coisa também. Se tivesse chiado um pouquinho antes aí, dava um problema.
3: Pra quem não sabe, Golden Hour? Golden Hour é aquela hora do dia em que o sol está se pondo, mas ainda está dando as caras, e aí fica aquela luz, sabe, mais alaranjada.
1: Hoje tá cinza mesmo o tempo.
3: Aí você quer bater aquela selfie.
4: A Pedra da Gávea aqui foi embora.
3: Postar uma selfie, aí você se posiciona bem na luz do sol, deixa a luz do sol iluminando a sua pele, é a melhor luz, né? Melhor do que qualquer luz artificial. Mas não, você eu pode gosto... postar lá, hashtag Golden Hour.
1: Eu gosto de ir pro sol de... Ó, agora, inclusive, fechou o tempo aqui, ó. Deu até uma escurecida. Eu gosto de ir pra aquele solzão abertão, ó, Gabriel Farias. E sem protetor solar, entendeu? Você aí... sabe, já me acompanhou a praia. Inclusive agora com o programa voltando a ter 2 horas e passando pras 6, temos mais tempo de praia, Gabriel Farias, à tarde.
3: Aí é bom shower, né? Um banhão.
1: Então, claro, eu vou na academia, tomo lá um shower, né? Antes de ir pra rádio. Não vou chegar na rádio com areia. Né? Água.
3: Aí acho que a água é água,
1: né? Cor, transparente.
3: Né? Água não tem cor.
1: Se a água tem cor, ela está poluída. O Leandro Barcelos, aqui em Nova Iguaçu, está muito nublado. Paulo Andrade, um abraço para a equipe Transamérica e aos Livers também. Gostei do Livers. O Safanov, o presidente João Paulo Magalhães falou que não vai vender o Danilo. E vocês ainda nessa. É porque aqui, ó, Safanov, o pessoal é muito anti-Botafogo, entendeu? Verdade. Aí eles ficam especulando essas coisas e tal. Né? Igual quando diziam que o Botafogo ia tomar transfer ban, aí disseram que era mentira, acabou que aconteceu, entendeu? Por aí.
3: Porque o Texo falava que não tinha problema nenhum.
1: Entendeu?
3: Mas os antes, né?
4: Eu ouvi dizer que o clube acabaria.
1: O Farias é muito antes. O Seji, uma que é muito boa é aquela. Tem isso, tem aquilo outro e tem até os K4 de asa. Tem essa faixa?
2: Cortou aí,
1: os K4 de asa. O No Céu Tem Pão, Dali Fogão, rapaziada. Hoje tem jogo do Botafogo, logo mais às 7:30. Vamos falar muito de Botafogo e Vitória. Claro, você manda o seu zap no 21 99557 1013. Estamos aqui abrindo os trabalhos para esse jogo do Botafogo. Vamos ter que falar dos jogos de ontem. Ontem o Mengão passou o carro, o Cramunhão. A Chapecoense, eu acho que se fosse seguir um planejamento sério. A Chapecoense é SAF? Eu acho que não, né? A Chapecoense não é SAF. Acho que é associativa ainda. A Chape poderia disputar a Série B, Farias, esse ano já, pra poder voltar no que vem.
3: Seria o ideal.
1: Porque vai cair agora, Gabriel Farias.
3: Os clubes não buscam antecipação de receitas?
1: Antecipa a participação logo.
3: Você pode tentar antecipar. Pô, tem como já disputar a Série B? Porque se a Chape larga agora numa Série B e pega
1: tempo.
3: Todo o segundo turno, dá pra pelo menos bater aquela pontuação de sexto colocado e beliscar uma vaguinha de playoff de acesso. Pra galera que não sabe, agora tem o playoff de acesso.
1: E o Criciúma, que tá muito bem, inclusive, tem condição de escapar do rebaixamento se trocarem as vagas esse ano. O Criciúma vem pra Série A e vai pra Série B a Chape. Porque, cara, a Chapecoense vai ser rebaixada agora, no meio do ano. Impressionante,
3: 9
1: cara.
3: Pontos no primeiro turno, né?
1: Inacreditável.
3: Que coisa horrível.
1: E o Flamengo passou o carro, obviamente. Pedro, mais uma grande atuação. Masterclass de Samuel Lino. Pô, o Lino tá jogando, hein?
3: Tá jogando.
1: Está praticando o esporte ludopédio. E tivemos ontem... Aí eu acho que foi outro esporte. Você sabe que eu gosto de vários esportes, né? Eu gosto de automobilismo, futebol americano, basquete. Eu gosto também, acho legal, vôlei. Mas, cara, o Vasco... Como é que é o nome do Independente La Casa del...
3: Esse é até tradicional, né?
1: A gente tá brincando. O Independente Medellín é um time grande, sim, na Colômbia. Não é Independente. Eu vi o Torelli falando de Independente Qualquer Mierda, mas eu discordo. Descuerdo.
3: Aí é fato de respeito.
1: Descuerdo, exatamente. É um time de muita tradição na Colômbia. E ontem né? Dá vontade de soltar um palavrão quando eu lembro do jogo de ontem. Eu cheguei em casa completamente drenado a assistir ao jogo do Flamengo, mas pelo amor cansativo. De Deus, cara. Falaremos sobre esse cansativo jogo também do Vasco. O Fluminense ganhou folga, joga no final de semana. A gente vai falar muito aqui na TMC. Então você vem de zap no 21 99557-1013. O João Leite tá por aí também? Nosso Johnny Milk?
5: Não.
1: Deixa eu ver.
5: João Leite. Fala,
1: Noca. Eu acho que não. Ah! João Leite, ô Johnny Milk. Tudo bem, ô João Leite?
5: Tudo ótimo, melhor.

0: o M.
1: Calúnia.
0: Tudo bem, ó, Léo Saião?
1: Boa tudo tarde. Bom, graças a Deus.
0: Você gostaria tarde, de Breno. Voltar a fazer o M, ô Saião?
1: Jamais.
0: Então eu te arrumo isso aí. Jamais, não, não vai não, jamais, jamais não. Não, não, jamais não. Se te ligarem, você vai.
1: Não.
0: Eu sei
1: não,
0: que você
1: não.
0: Vai.
1: Tô feliz aqui com vocês.
0: Um abraço pra toda a turma do M também. Josi Silva, nem precisa comentar o jogo do Vasco. Rafael Rodrigues, Gabriel Farias tá trabalhando muito, tá dando colher de chá pro Torelli. Ué?
2: Não, a escala tá rigorosamente dividida entre os dois comentaristas.
0: É, o jogadinha do Paquetá, prefiro o Botafogo assim, reorganizando a casa, honrando salários, não vendendo jogador por duas mariolas, como era meses atrás com o Textor. É, mas tinha gente que defendia São John Textor, né? O Robson Melo, o Campeonato Brasileiro está uma porcaria. Olha...
2: Que isso, olha.
0: Olha,
2: ontem...
0: E assim, a gente antes da Copa, eu vou ser sincero, o Farias bateu muito nessa tecla. E eu até achei, pô, o Farias é ranzinza. Ele é ranzinza mesmo às vezes. Né? Pô, e tá reclamando de nível técnico do campeonato. Eu pensando no meu eu... Pô, é a mesma merda dos outros anos, entendeu? Assim, nesse tipo de crítica, pô, ah, o campeonato é ruim, os times são ruins. O pessoal adora pegar nessa crítica, mas como é o nosso time, a gente ama o que a gente faz, a gente torce pra que sempre melhore e tal. Né? Então, eu achei que era uma crítica muito pesada. É, reclamar do nível técnico do campeonato, eu achei que era um preciosismo até de quem tava fazendo isso. Mas, pô, ontem... Tudo bem que o Vasco não foi pelo Campeonato Brasileiro, mas domingo jogou com Vitória, né? E foi também uma negação. E o Flamengo passou o carro numa Chapecoense que não jogou. Então, de fato, assim, o pessoal que tá reclamando de nível técnico do campeonato, eu tô dando razão, Gabriel Farias.
2: É, cara, assim, eu até acho que é parecido com nos outros anos, tá? Desde o ano passado eu tenho falado muito sobre esse segundo bloco de equipes ali que não são nem Flamengo, nem Palmeiras, ou algum outro time que surge ali de acordo com a temporada e tenta se aproximar. Ano passado foi o Cruzeiro, né, se aproximando de Flamengo. Sim. E Palmeiras. Esse ano até com o Arthur Jorge, o Cruzeiro já é essa equipe que joga até um pouquinho mais do que as outras. E, de fato, o nível se parece muito. Aí você tem um Fluminense que tá com o trabalho encaixadinho, tá em quarto lugar agora. O Atlético Paranaense ontem venceu São Paulo, assumiu a terceira colocação, se destacou deste segundo bloco. Mas aí você vai pegando, do quinto colocado pra baixo, não sei nem quem é o quinto colocado, é o Bragantino, se não me engano. Cara, não muda muita coisa. Ó, classificação no Campeonato Brasileiro. Bragantino é o quinto lugar com 30 pontos. O Vasco é o 17º com 20. São 10 pontos de vantagem, é uma boa diferença. Mas o futebol jogado, ele não é tão diferente assim. Até esses dias o Bragantino tava indo uma sequência de não sei quantos jogos sem vencer. Aí conseguiu dar uma arrancadinha. O Vasco deu uma estacionada. Aí o Botafogo agora somou alguns resultados. O São Paulo vem de alguns tropeços. E aí você vai alternando um pouquinho esse elevador do campeonato. É. Mas o nível de fato não chega a ser dos melhores. Quero só destacar um ponto de ontem. A entrada criminosa do Vitor Gabriel em cima do Gabriel Peck. Vitor Gabriel, zagueiro do Inter, em cima do Gabriel Peck, que fazia o seu primeiro jogo oficial nesse retorno ao futebol brasileiro. O Cruzeiro
0: quebrou a perna.
2: Uma grana. E o Vitor Gabriel quebrou ali, acho que foi na região do tornozelo, enfim, uma lesão grave. O Peck chegou, estreou, já vai ter que ficar um bom tempo de fora. E fica aí o nosso apelo, porque eu tava lendo hoje uma matéria no Globoesporte.com dizendo que o Cruzeiro está se movimentando e tentando buscar artifícios para que o Vitor Gabriel, que deu a entrada criminosa, possa ser punido da maneira adequada. E fica aí o nosso pedido para que atletas que cometam covardias como a do Vitor Gabriel ontem sejam penalizados de maneira severa. Tem que ser punido, não dá para punir por 4, 5 jogos de suspensão. Tem que igualar, enquanto outro sujeito não volta, também não pode voltar. Amplia. Ó, o atleta lesionado volta em 3 meses. Tu vai ficar 6 de fora pra aprender a não colocar a integridade física do colega de profissão em risco. Pra quê uma entrada daquela? Eu entendo que o jogo é quente, que você não pode de maneira nenhuma dar brecha pra um contra-ataque, pra uma jogada perigosa do adversário, que faz parte de uma entrada mais dura, que em alguns momentos tu escapa um pouquinho e acaba acertando forte, mas pelo amor de Deus, o cara acabou de chegar, o Cruzeiro pagou uma baba, se eu não me engano foram cerca de 90 milhões de reais para ter o Gabriel Peck.
0: Perde o cara por pelo menos 3 meses.
2: É assim, inacreditável.
0: Isso, pô. Eu acho que poderia partir dos próprios jogadores também, movimento de pelo menos assim, cobrar no clube, pô, dirigente, pô, professor, né, faz uma forcinha aí, o STJD deveria também agir, de usar de instrumentos pra coibir esse tipo de coisa, cara. Porque é inacreditável. A gente... Se pensa em esportes que tem mais contato. Pensa, por exemplo, no rugby e no futebol americano. São esportes que tem muito mais contato. Nesses esportes, você não pode agredir. Você não pode ir além da conta.

0: Você pensa no futebol americano. Quando o cara lança a bola, ele não pode mais ser tocado. Porque se outro jogador chega e atinge, ele vai fazer uma falta. É uma falta cometida. Aí você pensa, pô, mas é o futebol americano. Não! Não é porque é um esporte de contato como é o futebol nosso aqui, da bola esférica, que você pode chegar desse jeito. Ontem teve jogador do Independente Medellín que o jogador do Vasco já tinha passado a bola, o cara foi lá e pimba, deu uma entrada. O cara tava sem bola, por exemplo, né, indo pra Copa Sul-Americana. E essa entrada do Vitor Gabriel, cara, inacreditável. Assim, você vê o vídeo, é um vídeo que é até agressivo aos olhos. Você vê e sente. Né? É um vídeo feio. E de 80 a 90 dias para recuperar a lesão, fora o tratamento final, ritmo fora voltar jogo. Pro campo e bola, né? Então o PEC, ele tomou uma entrada ontem criminosa, e se não partir dos clubes, por exemplo, o Cruzeiro tem que se manifestar, e os outros clubes têm que apoiar, pô. Porque hoje foi com o PEC, ontem foi com o PEC, amanhã pode ser com o jogador do seu time. E os clubes hoje que vivem no limite, está vendo cada vez mais clubes, por exemplo, se enrolando em dívidas, tomando transfer ban, e quem está operando no azul, né, sem dar calote ninguém, opera no limite, a gente sabe disso. O futebol brasileiro é um futebol que está muito inflacionado. Foram 90 milhões de reais para contratar o Gabriel Peck, um valor altíssimo. Valores que são irreais para qualquer outro tipo de indústria que a gente tem no Brasil. Você pensa em indústria cultural, então é um negócio que foge completamente da realidade. E o futebol mexe com muito dinheiro. Então, e além disso, é um ser humano, cara. É uma pessoa que tá ali do outro lado. Fala,
1: o que é, Breno, mais revoltante, Breno, é assim: o Vitor Gabriel vai pegar um jogo de suspensão, volta no próximo. Aí vamos supor, né, que o SCJD puna o jogador, né, julgue pela falta, acha que esse jogo de punição apenas não será o suficiente. E aí vai marcar uma audiência, só que aí o clube vai entrar com recurso, vai naquele, né, no efeito suspensivo, ele vai continuar jogando, só vai ser julgado mesmo, lá no final do ano, quando o campeonato tiver acabado.
0: Aí pega 120 dias nas férias.
1: Sim.
0: E estadual.
1: Isso é o que mais revolta.
0: Porque assim, a gente pensa no futebol de antigamente, até durante a Copa a gente debateu muito sobre Pelé, né, desde a geração do Pelé, do Garrincha, aí fomos avançando, aí chega nos anos 80, Zico, por exemplo, que sofreu muito, os caras, ainda mais quem tinha destaque, apanhava mesmo, eles apanhavam muito em campo. Era um futebol de carniceiro. Só que hoje, cara, a gente não tem mais como admitir isso no futebol. O futebol hoje mexe com muito mais dinheiro, você mexe com uma tecnologia muito maior, tratamentos, investimentos, né? Não é mais uma era como já foi romântica, ou então aquilo, né? Ah, o cara joga só pela paixão, a renda que o clube tem é só a bilheteria. Não tem mais isso, cara, há muitos anos, né? E cada vez mais o futebol aumenta os valores, salários maiores, né? Os passes valem muito mais. E juridicamente, então, tá todo mundo mais protegido. Então, não dá pra esse tipo de coisa ainda acontecer. Se fosse um acidente, cara, pô, o gramado tá molhado, escorregou, e, pô, um acidente grave, aí o jogador fica até mal. Mas você ir de forma deliberada e acertar um oponente dessa forma e causando nele uma lesão grave, podia ser uma lesão menos grave, uma lesão tranquila, assim, entre aspas, de consertar, né, o tornozelo do cara, e ele volta em 10 dias. Mas mesmo assim, cara, não dá pra ter mais maldade. Intensidade cada vez mais vai ter, e tem que ter mesmo. O futebol sem intensidade hoje não existe. Agora, você atingir da forma como o Vitor Gabriel atingiu o Gabriel Peck, cara, eu acho que é inaceitável. Não é banir o cara, não é cancelar o cara, malhar em praça pública. Não, mas ele tem que ser punido pelo que ele fez, para que sirva de exemplo. E outros jogadores têm que punir. Nisso, o STJD tem que agir. Nem que tenha que criar alguma comissão com especialistas, com ex-jogadores ou com representantes, mas algo deve ser feito para que daqui para frente isso não aconteça de forma mais pesada. E hoje, com o que tem de código, com o que tem de legislação própria, tem que haver uma punição severa no Vitor Gabriel para que isso não se repita, cara. Isso deixa a gente mal, assim, eu fico mal vendo essas coisas. Fala, Henrique Maggi.
2: Só pra, você falou aí de investimento e tudo mais, tempo de recuperação, o PEC vai ficar fora até 4 meses, foi uma fratura na tíbia, um investimento de 60 milhões de reais que o Cruzeiro fez, e ele atuou por 58 minutos, né? Foi aos 13 do segundo tempo a lesão, então ele atuou por 58 minutos e vai ficar fora desse período. A primeira partida dele com a camisa do Cruzeiro, já ficando fora aí, provavelmente perdendo o Campeonato Brasileiro, né? A temporada do Cruzeiro que o Gabriel Peck teria pela frente foi interrompida com essa lesão. Nas redes sociais, o Peck agradeceu as mensagens de apoio de todo mundo, dizendo que agora é focar na recuperação. O Vitor Gabriel também publicou pedindo desculpas e tudo mais, mas eu concordo com você, né? A gente precisa de atitudes mais enérgicas para esse tipo de situação, justamente para coibir.
3: Só me corrigir aqui, eu me empolguei um pouquinho no valor, 60 milhões, tá? Que o Cruzeiro gastou 12 milhões de dólares, cerca de 60 milhões de reais, uma boa grana que o Cruzeiro investiu e não vai poder praticamente utilizar o atleta ao longo de toda a temporada. Fala-se entre 30 e 40 dias, ou seja, estamos falando de um atleta que poderia voltar entre outubro e novembro, com a temporada já chegando ao fim. Mesmo que ele volte e jogue nesta temporada, o Cruzeiro contratou Gabriel Peck, obviamente, para ter mais um atleta na fase oitavas de final da Libertadores, quando tem que medir forças com o Flamengo, por exemplo, que é o clube que mais investe no futebol brasileiro.
0: Dá para trazer o Almada aí para reforçar, né?
3: O Cruzeiro precisa do Gabriel Peck para tentar ganhar um título de Copa do Brasil, que é um torneio aí que tem uma boa possibilidade de o Cruzeiro ser campeão. O Cruzeiro está numa arrancada em Campeonato Brasileiro. Já esteve em zona de rebaixamento. Já aparece agora na primeira página de tabela. Vai querer confirmar uma vaga em Libertadores. Para suportar três competições, era importante ter o Gabriel Peck à disposição. E eu posso até acreditar no Vitor Gabriel, zagueiro do Inter, que ele não quis fazer aquilo. Olha, eu quero acreditar de verdade, porque se ele tinha essa intenção, realmente é papo de não deixar mais um cara desse jogar futebol. Então eu vou acreditar nele, que não existiu a intenção. Só que é aquilo, né, Breno? Não existiu a intenção, mas você foi, então, altamente imprudente e irresponsável na jogada. E isso demanda uma punição. Ah, mas o Código Brasileiro de Justiça Desportiva, que é quem rege as punições nessa parte disciplinar, não prevê algo nesse sentido. Então, fica aqui o apelo, gente. Vamos rever o código? Vamos atualizar? Não tem atualização o tempo inteiro? Artigos que são revisados e aperfeiçoados por conta, né, do avanço do futebol, das situações que vão acontecendo e exigindo adaptações na lei. Então, que as pessoas que trabalham em cima disso, que o Superior Tribunal de Justiça Desportiva, enquanto entidade máxima do futebol nesse quesito, possa atuar de maneira a deixar o código atualizado e um código que venha a prever um tipo de punição mais pesada para quem tira um colega de profissão de ação durante 4 meses.
0: Tem umas mensagens boas e eu vou ouvir depois também o WhatsApp da galera. Você pode mandar sua mensagem pelo YouTube no TMC Esporte, Live RJ no ar e também pelo Zap no 21 99557-1013. Rápido intervalo, a gente volta já falando mais, é claro, desse assunto, que é o assunto quente do dia. Também quero falar do Botafogo, que joga hoje aqui no Nilton Santos, joga às 7h30, a gente transmite pra você Botafogo e Vitória, e eu volto já na TMC, fica aí.
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0: Estamos juntos na TMC, Papo de Craque Segundo Tempo, lembrando que a partir de segunda-feira, prepare-se, hein? Programe-se no Rio e em Brasília, o Papo de Craque começando às 18 horas, tá? O Papo de Craque que você está acostumado a acompanhar de 5 às 8, a partir de segunda, passa a ser veiculado de 6 às 8, com a mesma galera, não vai mudar nada, tá? A gente vai diminuir uma hora, porque teremos as estreias do Rio TMC segunda edição e do Brasília TMC segunda edição, então você vai ter as notícias, informações de 5 às 6, e às 6 a gente chega com as informações do futebol, esquenta já quando tem os jogos, então a partir de segunda-feira você nos encontra aqui na TMC a partir das 6 da tarde, tá? De 6 às 8, Papo de Craque, a partir da próxima segunda-feira. 21 995 57 1013, fala aí.
12: Boa tarde, Papo de Craque 2. Aqui é o Ali de Rocha Flamenguista. Fazer um comentário sobre a entrada do Vitor Gabriel. Engraçado que muitos deles que fazem esse tipo de entrada, eles pedem desculpa depois nas redes sociais. É impressionante a forma que ele entra no Vitor Gabriel com um dolo, né? Com vontade de ir lá e praticamente quebrar a perna do cara. E para depois simplesmente pedir desculpa. É muita coragem. Eu não tinha essa coragem, lógico, de dar uma entrada dessa. Muito menos pedir desculpa. Ele tinha que ficar parado o tempo que o Gabriel Peck vai ficar parado também.
0: E tem uma turma, valeu, irmão, tamo junto. O Brandão, que joga até mais futebol do que eu, sabe, né? Tem uma turma, às vezes, até na pelada, que acha que é UFC, né? Que quer cair na porrada. Sim, confunde a virilidade do esporte necessário. Ele tem a ver com homem e mulher, né? Você ir com aquela força, que é, né? O esporte é intenso, cara. O futebol é um esporte de intensidade, é um campo gigantesco. Você fica ali por 90 minutos correndo e tendo que dominar a bola e tal. É uma intensidade muito forte, exigida, né, para homens e mulheres que praticam futebol. Às vezes na nossa pelada não tem, os caras querem chegar dando entrada dura. Imagina no futebol profissional, pô. Sim, só que não dá, pô.
1: E tem aqueles peladeiros que vão achando que não está indo duro, né, e acham que isso é normal. É. Mas aí, isso vai de cada pelada, né, porque...
0: Existe... Tem pelada que não pode, que o cara, não, é, os cara é expulso. É expulso,
1: tem ato, tira, fica... É, uma partida de fora, enfim, pô, aí não dá, né, galera? A gente, principalmente em pelada, que a galera tá ali pra brincar.
0: É. Né? Não, eu tô dando exemplo da pelada, trazendo um pouco mais pra nossa realidade, porque o que o amigo falou é verdade, assim. O cara tem coragem de ir numa chegada dessa, mas às vezes é algo pra ele, assim. O Vitor Gabriel nem tem, eu acho que nem tem tanto histórico assim de ser um cara maldoso. Né? Tem jogador que você pensa, pô, o cara é carniceiro. E tem jogadores que comprometem vários clubes aí e fica por isso mesmo. É, o que eu tô tentando também alimentar nesse debate é que os próprios jogadores talvez possam fazer algum movimento, né, para atrair esse olhar, porque se faz movimento por muita coisa boa no futebol, e esse tipo de quando é maldade, mas às vezes é acidente, né? Ontem um caso não foi, ele foi até o jogador, foi até o Gabriel Peck, então você fica pensando, pô, ele quis fazer isso? E quando você pensa isso, irmão, é porque a jogada foi feia. Então não dá mais pra admitir isso no futebol. Eu acho que o ponto central é esse. Não podemos mais admitir. O futebol tem que proteger os jogadores. Os jogadores são ativos muito caros. Eles valem muito dinheiro. E você tem atletas que não só têm o dinheiro, mas tem muito investimento. Como eu falei, tecnologia de preparação, de estudo. Né? Se não ele, do treinador, do preparador físico, os próprios clubes com estrutura. Então é um investimento pesado que é feito não só em dinheiro, mas em tempo, em estudos, em tecnologia, para tratar um ativo desse jeito. Bota mais um zap aí, Léo Sayão.
13: Boa tarde, Bruce Maciel, de Coluna de São Gonçalo.
0: E aí, Bruce?
13: Engraçado, o Botafogo ajeitou as coisas e ficou muito esquisito essa saída do Bastos. Né? Alguém poderia explicar melhor? Foi só o sumiço ou não acertaram o goleiro? Abraço e bem-vinda, Jade Marinho, já na segunda-feira, a partir das 5. Tchau.
0: Valeu, Bruce, tamo junto, a partir de segunda-feira, 5 da tarde, o Rio DMC, né, pro Rio de Janeiro, com a Jade e o Léo Rezende. Ô, Brandão, teve algo nessa saída do Bastos?
1: Breno, a questão do Bastos foi a insatisfação do jogador por não receber o que ele tinha direito, né? Não só ele, todos os jogadores ficaram sem receber durante um bom tempo, antes do acordo com a GDA Luma. Nesse período de Copa do Mundo, após o jogo contra o Bahia, que foi o último antes da parada, jogadores ganharam 3 semanas de férias, retornaram no dia 22 de junho, mas o Bastos não voltou. E aí, nesse meio tempo, não sei se foi antes ou depois dessa volta aos treinos, a GDA conseguiu acertar as dívidas com os jogadores do Botafogo, só que o Bastos já tinha tomado a decisão de não voltar por ele, né? Segundo ele, o desrespeito de não pagar o que lhe era devido. Então ele ficou em Portugal treinando à parte, esperando uma solução do caso. Essa solução só aconteceu essa semana, depois de um acordo, e inclusive a rescisão dele caiu no bid agora da CBF hoje. Então agora oficialmente o Bastos não joga, não é mais jogador do Botafogo.
0: Boa, valeu, Brandão. É bom explicar, né? Porque às vezes falta a gente ter esse tempo. A gente não tem tempo, né? Abaixo saiu e tal, fica, porque o noticiário também atualiza toda hora, todo dia, e fica pra trás, né? Aí gera esse tipo de dúvida aí. Deixa eu ver por aqui algumas mensagens antes da gente falar do jogo. O Rafa Castanheiro, o cara sabe quando chega pra quebrar e o carrinho dele foi pra quebrar.
1: Sim.
0: Tem que receber a punição por tempo que o jogador lesionado fica afastado. Jogadinha do Paquetá, tá falando do Fagner, até o Fagner, né? Que é um jogador que já ficou até muito rotulado durante uma época por chegar muito duro nos adversários. Ele ficou impressionado ontem, né? O Douglas Coelho. Breno, é verdade que o Farias parece o Papai Smurf? Não, que a barba dele não tá branca, né? O Papai Smurf não tem a barba branca?
1: Sim, e o Farias também não usa o bonezinho, o chapéuzinho.
0: A minha tá ficando branca, cara.
3: Eu também não tem a pele azul, né?
1: Verdade.
0: O Ricardo Fontes tá dizendo que teve comentarista que teve a cara de pau de falar que futebol é esporte de contato. Edson Persianas. Olá, pessoal do Papo de Crack 2. Você acha que a reciprocidade deveria acontecer no esporte, do jogador ficar afastado o mesmo tempo do outro? Tem muita gente que defende, né, esse argumento. Robson Melo tá por aqui também. Flávio Figueira falou que o STJD não presta pra nada. Beto Moraes, mais um, né, que tá falando que a melhor punição é o jogador ficar suspenso pelo tempo que o outro ficar afastado. O Rodrigues Vasco, a falta no PEC foi tão absurda que até o Fagner ficou espantado. Thiago Alves falou um comentário que, assim, eu assino aqui embaixo, que ele falou o seguinte: em outra categoria profissional, isso já teria conselho de ética apertando. Isso tem mesmo, tá? Falei do futebol americano toda hora tem suspensão de jogador por conta de ou agressão em volta, ou então excesso de força durante os jogos. Isso acontece o tempo todo. Você pega em outros esportes, por exemplo, esportes a motor, você não pode ser desleal na Fórmula 1, por exemplo. Você toma punição, pô. Você não pode jogar o carro do outro pra fora, forçar um acidente, então, porque você pode pensar. Porra.
1: Toma punição na mesma prova, né?
0: Ou às vezes muitas vezes punido. Ele pode ser suspenso de uma prova, inclusive, se ele for acumulando punições, pequenas punições. Você não pode pegar o carro do outro e jogar pra fora, pô. Então, assim, tô transportando pra outros esportes pra você pensar que, pô, até artes marciais. Não é vale tudo. Você tem regras, você tem limites. E no futebol, muita gente parece que não há esse limite. Quando a gente pensa, por exemplo, tem outras coisas. Briga de torcida. Não parece que é um mundo à parte, que a lei não vale quando é briga de torcida? Ah, não, são torcedores, então são falsos torcedores, né? É. Aí fica naquele discurso demagogo. Não é isso que a gente quer ver. Não é isso que a gente quer ver, mas tem que ter ação, né? E a gente tem que trazer isso para dentro de campo também. Quando a gente fala de ética, quando a gente fala de bet, quando fala de aposta e quando fala de lealdade com o adversário. Não é você tratar o adversário como se fosse porcelana, óbvio que não. O futebol é um esporte intenso e é um esporte de contato, sim. Só que tem que haver limites. E se esses limites não estão existindo ou não estão sendo respeitados, um caso como o de ontem, do Gabriel Peck, deve servir para que pelo menos o debate seja reaceso. O CBF não está debatendo tanta coisa, arbitragem, semiautomático, etc., esse tipo de coisa? Por que não a ética não pode aproveitar e voltar para a pauta? Ou não é relevante? E aí, se não é relevante, os jogadores têm que falar, cara. E essa pauta pode vir dos jogadores. Porque eu acho que não pode, a gente não pode deixar isso passar. Ah, pô, que pena, uma lesão grave e tal, e amanhã esquecer. Entendeu? É, a minha posição é essa. É, bota mais um zap, ô Léo Sayão, antes da gente avançar na nossa pauta, mais um zap.
14: Opa, boa tarde, mesa da Transamérica, Breno.
0: Só aí, beleza?
14: Mengo campeão mundial esse ano. E cadê o Magno?
0: Volta semana que vem.
14: Cadê o Magno?
0: Inclusive hoje, aniversário de Magno Navarro. Parabéns pro Magno. Tá curtindo alguns dias
15: parabéns,
0: de descanso.
15: Parabéns, irmão.
0: Pós Copa do Mundo. Volta na semana que vem. Magno parceiraço. Né? A gente conheceu o Magno já antes.
15: Parabéns,
0: dele,
15: irmão.
0: Dele virar famoso, né? O Magno hoje é uma celebridade. Não consegue andar na rua, mas é nosso amigo, ainda bem, né? Ainda bem que é nosso amigo e tá com a gente também na TMC. Semana que vem ele volta, tá? O Magno descansando alguns dias pós-Copa do Mundo. Ele volta na semana que vem. Parabéns para Magno Navarro. Vamos falar do jogo de hoje mais, ô Rodrigo Brandão, pra você Bora. Arredondar aí o jogo de hoje. Às 7h30, estamos aqui no Nilton Santos pra isso, porque a bola rola logo depois do programa pra Botafogo e Vitória. Botafogo buscando mais uma vitória nesse Brasileirão, Rodrigo Brandão.
15: Vamos lá então, Brenoca. Ô, faria esse. É ao vivo isso daí, é, né? Bom, ônibus do Botafogo nesse momento chegando
0: linha amarela,
15: no
0: né?
15: túnel da Covanca, na linha amarela. Já a caminho aqui do estádio Nilton Santos, daqui a uns 10 a 15 minutinhos deve estar chegando aqui. Vamos começar primeiro, Breno, falando a respeito do Danilo, né? Agora há pouco saiu uma informação de que o Botafogo recusou a proposta do Palmeiras. Proposta essa de 28 milhões de euros, incluindo bônus. Proposta que foi feita ontem e, para deixar bem claro, foi a única proposta que o Palmeiras fez pelo Danilo.
0: Muita proposta gente... de fato, chegar na mesa, isso, papelzinho com valores.
15: Foi a única proposta feita pelo Palmeiras. Houve muita especulação aí, de sondagem, de 20 milhões mais o Naves. Não teve, essa foi a única. Então, o Botafogo recusou essa proposta. Tem jornalista aí, eu trouxe ontem, né? O Vini Casagrande disse que o valor foi até um pouco maior do que isso, 31 milhões, mas enfim, independente do valor, o Botafogo recusou a proposta pelo Danilo. Então, ele até chegar aqui no Nilton, até botar o uniforme, até pisar no gramado, ele segue sendo jogador do Botafogo, a não ser que surja aí de última hora uma proposta que o Palmeiras, não, corre aí, vê se...
0: Uma ligação da Leila.
15: Quebra aquele porquinho lá, vê se consegue mais uns trocadinhos pra botar...
0: A Leila rasgou um colchão em casa, epa, tem um dinheiro a mais aqui.
15: Aí, meu irmão, aí se chegar ao valor que o Botafogo quer, que no mínimo 35 milhões de euros aí, tudo indica que o Botafogo vende, mas nesse momento não tem nada disso. O Danilo segue sendo do Botafogo e assim deve ser até o final do ano, claro, se não surgir nenhuma proposta do exterior, mas para times aqui do Brasil isso não deve acontecer. Então resta saber se ele vai começar jogando, né, na equipe titular. Eu tô apostando que não, que ele começa no banco, até porque ele passou esses 10 dias de férias, né, por mais que ele tenha feito um trabalho à parte, treinando ali sozinho, a parte com o profissional lá no CT Lunier, mas foram apenas 3 dias de treinos com o elenco depois que ele voltou das férias. Então tudo indica, eu tô apostando que ele começa no banco de reservas. E falando do time, Breno, o Botafogo que deve entrar em campo hoje tem no mínimo 3 mudanças, vamos a elas. No gol, com a saída do Léo Link, já teremos uma estreia certa, que é no gol, ou o Arlesson ou o Gabriel Batista. Eu aposto no Arlesson até pelo tempo de treino que ele teve, né? Foi um pouco maior do que o Gabriel Batista, então tudo indica que o Arlesson comece jogando. Na zaga, o Ferrarese está suspenso, então vai ter que o Franklin vai forçar aí uma mudança. E o Botafogo não tem zagueiros, né? Com exceção do Lucas Monzon, que está confirmado, ele está relacionado para essa partida. É difícil que ele comece jogando, né? Então a tendência é que o Marçal seja deslocado para fazer essa função. Já fez isso em vários jogos da temporada passada, nessa temporada também. Marçal formando a dupla de zaga com Justino. E no ataque, o retorno do Arthur Cabral, recuperado de um problema lombar. Não vou trazer a escalação oficial, vamos esperar mais um pouquinho, mas a tendência é que sejam essas 3 mexidas. mais a volta do Montoro, que estava suspenso contra o Santos, está de volta hoje, então tudo indica que ele também começa. Então vamos aguardar mais um pouquinho, mas são essas as mexidas. O Botafogo buscando a vitória para chegar à sétima colocação.
0: Ó, o ônibus parou no pedágio, hein?
15: É, tá no pedágio.
0: Não no pedágio, tá na faixa automática, que às vezes trava mais do que a faixa comum, né?
15: Às vezes que é mais cheio do que o pedágio comum.
0: Tem o pessoal do Miguel que passa com a tag sem crédito. É. Tem um cara que tá sem tag.
15: Eu não vou julgar, não, porque.
0: Ah, tu mete esse Miguel também, safado.
2: Se tivesse de moto, não tem cobrança.
0: É, na linha amarela, né? Na Transolímpica tem.
15: Já fiz, tá? Mas
2: não. Mas na Serra também não tem, não, hein, Breno?
0: Ah, é? Tá? Ah, é verdade? Bom, hein?
2: Bom, pra galera que quiser adquirir aí um veículo de duas rodas, uma motinha.
0: Eu tô nesse plano aí. Mas complete seu noticiário, Brandola.
15: Completar o quê? O pedágio?
0: Não,
15: o noticiário. Ah, então.
0: Já participei de vaquinha por pedágio.
2: Uma moedinha pro pedágio.
15: Vaquinha por pedágio?
0: É, porque o amigo chegou na hora do pedágio. Putz, galera.
2: Faltou.
0: Eu tô vendo o cara botando a mão na carteira, olhando a carteira, pensei...
15: aquele Miguel, né?
0: Miguezão.
15: Miguezaço.
0: O cara sabe. E isso tem um tempinho, não tinha... Foi voltando de Volta Redonda uma vez. É, não foi a trabalho, não. E aí não tinha cartão de crédito no pedágio ainda, débito e tal. Porque se fosse assim, pô, Pix, tal, eu resolvi o problema no crédito, né? Joga pro outro mês. Aí tive que sacar a carteira, cada um deu, sei lá, R$5, e aí juntou moedinha pra poder pagar o pedágio. Meteu o Miguezão. E olha que a gente já tinha rachado a gasolina. Né? Porque daí eu falei, pô, vamos rachar a gasolina, quatro pessoas, quatro marmanjos no carro, né? Racha a gasolina pra Volta Redonda, ida e volta, né? Mas o pedágio teve que fazer vaquinha.
15: Então rachou gasolina e pedágio.
0: Tá. Safadeza.
15: Enfim, então, vitória hoje, Breno, coloca o Botafogo na sétima colocação e com o mesmo número de jogos dos demais, né? Da grande maioria, lembrando que o Botafogo, esse é um jogo atrasado da quarta rodada, e aí... vai ser uma vitória importante para reaproximar o Botafogo daquele grupão ali das primeiras colocações, Bernardo.
0: Boa, meu parceiro Rodrigo Brandão, já o Farias comenta mais, projeta mais, o Magini também, eu quero ouvir a galera também. Manda seu zap aí no 21 99557-1013. O Breno tá aqui, fala Brenoca, é verdade que você vai embora da TMC na segunda-feira? Bom, se Deus quiser sim, né, porque eu não moro na rádio. Segunda-feira farei o programa, vou embora, terça-feira eu volto, se Deus quiser, né? Se não quiser, não sei que situações da vida, posso sofrer um acidente, posso, né?
2: E dessa é isso, pra melhor.
0: Ué,
2: isso,
0: mas não é verdade? Eu posso ir dessa pra melhor.
15: Baixa a madeira aí.
0: Acontece. Lá. Não, acontece, ué. Mas o meu contrato tá aí, ué, eu quero cumprir o contrato, né? Pelo amor de Deus.
16: O meu CEF já tá pronto, né, a plaquinha.
0: Não, para. O Rafael Rodrigues... Quero saber do Brandão, pra acabar com essa novela do Danilo. Que novela do Danilo?
3: Ué? Ele acabou de resumir a novela. É. Olha só, eu só vou acreditar quando o atleta pisar em campo, assim, com o uniforme de jogo. Na verdade, assim, vamos lá, pro aquecimento. Não é possível que o cara...
15: Depois daquela do Savarino,
3: assim,
15: né, irmão?
3: Não, depois do
0: Savarino... Pois é, eu tô escaldado com o Savarino.
3: Assim, ó, chegou aqui, saiu do ônibus, já, eu acho que o cara... Mas outra coisa... Ele só vai estourar o limite se ele entrar em campo. Isso. Se ele começa no banco e não é utilizado, né, de repente pode ter uma conversa nesse sentido. Isso também. Aí. Olha, só utiliza em caso de emergência ou para evitar uma crise hoje, a gente não utiliza, mantém o cara no banco. Então é bom ficar em alerta.
0: Ó, o Bruno Boldrino. Breno, esse motorista foi o pai da bola? Não foi o pai da bola. Seja esteja, se foi de carona, é obrigação dos quatro pagarem a gasolina e o pedágio. O dono do carro já está segurando todos os custos de desgaste sozinho. Tem os dois lados aí. Primeiro, o cara se ofereceu pra levar. Ninguém mandou, ninguém obrigou ele a levar.
15: É verdade.
0: E outro.
15: Ninguém apontou uma arma pra ele.
0: O custo do pedágio já tava no ratatá. A questão foi a cara de pau de falar na hora. Entendeu? Porque senão ia ter que assinar o vale lá no pedágio, irmão. A cara de pau de falar na hora. Porque é isso, você vai preparado. É obrigação do dono do carro. Se é carona, né? É uma viagem junto aí, quatro pessoas no carro. Obrigação dos outros pagarem, ok? Ninguém obrigou o cara a levar. Se ele se prontifica a levar, ele tem que estar com o carro em condições para levar a galera. E com o dinheiro do pedágio. É que hoje você paga no cartão, paga no Pix, né? Tem a tag. Depois que eu botei a tag também no carro, a vida melhorou. Então, você passa direto, então você tem essa facilidade. Mas ninguém ia dar calote no cara, pô. O valor do pedágio estava no ratatá, evidentemente. O Beto Moraes, bom CEF, bom duro. Motorista da galera não paga pedágio. Mas não foi motorista da galera. Foi combinado. O sem clubismo. Vai que a tia Leila joga esses 28 milhões de euros na contratação do Brenoca.
17: Olha.
0: E aí na segunda, o Brenoca saindo da TMC. Se puder continuar com os dois contratos, eu... Quanto mais contrato, melhor.
3: Esses 28 até me ser balança, enfim.
0: E como diz Farias, eu jogo no limite dos contratos, né, Gabriel Farias? Eu jogo...
3: Assim, você aí que tem essa mesma situação, tem que prestar serviço para várias empresas, se você precisar de consultoria de como equilibrar tantos contratos diferentes, procure Breno Monsef.
0: Tem que equilibrar, você tem que saber
3: sempre
0: equilibrar.
3: Sempre na margenzinha ali do contrato, respeitando a letra fria da lei.
0: Corretamente. Eu uso todas as cláusulas do contrato, irmão. Todos os contratos.
3: Eu acho interessantíssimo isso.
0: Lança
3: o curso.
0: Vou lançar um curso.
3: Dá um ensinamento pra galera.
0: Vou dar o curso.
3: Apresenta o seu curso, aí você divide... porque assim, o funil de vendas, ele pede que você tenha vários produtos, né?
0: Isso.
3: Você seduz o seu cliente e aí depois você vai oferecendo novos produtos. Aí você pode ter as licenças, né? De curso C, curso B e o curso A.
0: Eu vou dar o curso A. O professor Rodrigo Teixeira, Breno... parece que a imprensa paulista quer mais o Danilo que o próprio Palmeiras. Toda hora fala disso. E o Fábio Ravani falou que por isso que ele não dá carona, cada um com seus problemas. Eu concordo com ele. Fala,
3: Legião da má vontade.
0: Eu sou da LMV. Fala, Brandão. Ah, não foi quem que chamou? Foi o Magini?
17: Leonardo Rezende aqui no estúdio.
0: Léo, tudo bem, Léo Rezende? Boa tarde.
17: Boa tarde a vocês. Bom jogo aí pra vocês que estão no estádio. Breno, notícia de momento aqui pra pessoal que tá voltando pra casa, porque a operação dos trens na estação de Costa Barros, na zona norte aqui do Rio, tá interrompida. Devido ao rompimento do cabo do sistema de energia que foi atingido por tiros mais cedo, de acordo com a concessionária Trens RJ, o caso aconteceu durante a tarde em um trem que circulava nas proximidades da estação do ramal Belfor Roxo. A gente lembra que as polícias civil e militar realizaram uma operação mais cedo para prender criminosos no complexo da Serrinha. E aí fica a informação, nesse momento, os passageiros devem realizar a troca de composição na estação do Mercadão de Madureira para seguir viagem até os terminais. À tarde a gente também teve um tiroteio forte no complexo do Alemão. A gente trouxe aqui as informações também durante a nossa programação. A situação de momento é que essa ocorrência foi finalizada. Essa volta para casa, então, ali na região está um pouco mais tranquila agora, mas só para dar um panorama geral, né, do pessoal que está voltando para casa, vai dar 6 horas agora. Importante a gente informar o nosso ouvinte para voltar tranquilo para casa e tentar driblar um pouco os problemas aqui do Rio de Janeiro. Volto com você aí.
0: Valeu, Léo Rezende. Então, pessoal aí da região da Leopoldina, da zona da Leopoldina, bom, o Léo falou que a operação foi encerrada, mas é aquilo, andem com cuidado aí na região, não sei como estão os desdobramentos, você que está em Olaria, aí na região da Penha, pode mandar pra gente à vontade, 21 99557 1013. E o pessoal também de Madureira, né? O bicho tava pegando nessa serrinha aí o dia inteiro, pode mandar pra gente também. E a turma aí de Costa Barros, né? O ramal Belfor Roxo é sofrido pra caramba, cara. E aí, tiros atingindo os cabos de energia, que coisa, né? E aí, a estação de Costa Barros com a circulação também interrompida, tendo que ter troca na estação Mercadão de Madureira. Então, se você tá sofrendo na volta pra casa no Rio de Janeiro, pode mandar pra gente no 21 99557 1013. E a turma de Brasília também pode mandar, tem que dar informação de Brasília também, estamos pro Rio, pra Brasília. Você pode trazer também detalhes pra nós à vontade. Antes do intervalo, botar um zap no 21 99557 1013. Fala aí.
18: Fala, galera da TMC, tudo bom? Felipe Duque de Brasília.
0: E aí, Filipão?
18: Cara, a entrada foi dura, cara, não tem como não. O cara entrou na maldade, levantou o pé, ele deu um carrinho, né, levantou o pé, cara. É só olhar a câmera de perto. Ele entrou diretamente com a chuteira na canela do cara, bicho. Um cara desse tinha que ser banido do futebol, no mínimo, cara. Não tem lógica, cara. Você tem noção que poderia ter acontecido algo muito pior? Sério, não tem condições não, pô. Se não for banido, paga o salário dele. Enquanto ele estiver parado, ele tinha que pagar o salário dele pro... Enquanto ele não melhorar, cara. O clube tinha que pagar o salário dele.
0: Valeu, cara. Tamo junto. E dá indignação mesmo, assim. A imagem, quando você vê de novo, a primeira reação é você tomar até um espanto. Depois você vê de novo mais frio, né? Já que você já sabe o que vai acontecer, você pensa, pô, como é que pode, né? Como é que pode ter acontecido isso num jogo de futebol? Fala, Magini.
2: Não, eu tô com Farias. Eu quero acreditar que não foi intencional em momento algum, né? Que tenha sido somente a vontade de dividir a posse da bola ali. E ele errou o tom, né? Foi bem acima do tom ali. E esse é o debate, né? O que fazer, o que a gente pode melhorar na nossa legislação no futebol para que isso seja punido e coibido, né? Principalmente para que não passe nunca pela cabeça do atleta dentro de campo de num momento desse, numa dividida como essa. Pô, gramado molhado, tem várias condições ali que não foram favoráveis para a atitude do Vitor Gabriel.
0: É, o ônibus está chegando, a gente está monitorando aqui a situação do ônibus do Botafogo, está próximo já ao estádio Nilton Santos, chegará em alguns instantes aqui ao Nilton. Rafael Rodrigues, Brenoca, agora é chefe, não sai mais, não, não sou chefe não, irmão. Chefe realmente, mora na rádio, né? Eu não, o Torelli não é chefe, mas mora, independente disso. Ah, mas
1: vai pegar o viaduto da abolição aqui agora.
0: Vai, tá subindo ao no viaduto. É, eles estão pegando a contramão, exatamente.
1: Isso,
0: aí
1: eles
0: vai,
1: fazem isso.
0: Aí fecha a Rua das Oficinas e já cai ali direto pra entrar no estádio Nilton Santos pra poder pegar ali um tráfego um pouco melhor. Né, eles estão passando na contramão, porque é mais fácil, né? O ônibus.
1: Eles fazem isso.
0: Chegar. É porque até porque se ele fosse sair na linha amarela para pegar a suburbana e virar na Henrique Scheidt para pegar a Rua das Oficinas, sim, o caos é muito maior.
1: Muito
0: então,
1: maior.
0: Eles preferem interromper o trânsito por alguns instantes. Na contramão, o ônibus passa e já libera o trânsito mais rápido. E o pessoal pensa, pô, mas vai fechar pro ônibus passar, o impacto é menor. Né? E já aconteceu do ônibus vir sem fechar trânsito, ali pela Henrique Scheidt e para entrar aqui na Rua das Oficinas. É um caos maior. Né? Então, é menos pior fechar o trânsito, passa o ônibus e aí depois libera novamente para todo mundo. E aí a contramão ajuda nesse sentido. Vou fazer um rápido intervalo na volta ao seu zap. O ônibus já vai ter entrado. Vamos monitorar a situação do Danilo e falamos muito mais de futebol aqui na TMC. Fica aí.
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0: 8, não, hoje até 7 e pouquinho, né? Porque 7 e meia a bola rola pra Botafogo e Vitória aqui na TMC. Estamos aqui já no Nilton Santos, Engenhão, pro jogo do Fogão. Mais uma vez a gente transmitindo aqui na TMC. Lembrando que a partir de segunda-feira o programa passa a começar às 18 horas, tá? Então se você gosta do Papo de Craque, se prepare. Segunda-feira não mais às 5, porém às 18 horas estaremos no ar de 6 às 8 pro Rio e pra Brasília aqui na melhor do futebol. Douglas Coelho, Breno, por qual motivo o Brandão está escondido ali? Só contrataram a metade dele? Será que ele copiou teu modelo de contrato? Não, meu modelo de contrato é 100%, Douglas Coelho.
1: Porque eu sou tímido.
0: Você é tímido, Brandão?
1: Eu sou, eu tô meio escondido aqui. É, não, é por causa da nossa... Do nosso... Como é que se dá o nome disso aqui mesmo?
0: Sei lá, banner.
1: Banner, é. Então o banner não me deixa ficar 100% amostra. Então estou a metade amostra.
0: Dá o like no YouTube, no TMC Esporte. Quero seu like na live no TMC Esporte. Hoje tem jogo do Botafogo. Brandão tá de olho ali. Qualquer coisa ele vai falar pra gente sobre a descida dos jogadores. Danilo passou aí já? Não? Não viu ainda não? Ainda não. Tchan, tchan, tchan, tchan. Estamos observando.
2: Imagina, ele entra no ônibus lá no hotel e não aparece descendo do ônibus no estádio. Ele seria realmente um plot twist impressionante.
0: Ele pode ter ficado preso no banheiro.
2: Ele pode, por exemplo, ter acessado o teto do ônibus e ter saído do ônibus de uma maneira... Chão, né?
1: Ou cinematográfica. Tipo, velocidade máxima, se lembra dessa cena?
0: Velocidade máxima, é verdade. Ou pelo... Ou tipo, Missão Impossível, né? Pode saltando ser. Enfim. Beto Moraes. Hoje tá pique convocação da seleção brasileira. Só que o Danilo joga ou não joga? Não entendi, será que ele tá acompanhando com o Neymar, né? Neymar vai ou não vai? Henrique Santos por aqui também, Anderson Millet. Chamar um zap então, antes do Rodrigo Brandão falar aí se o Danilo chegou ou não chegou no estádio. 21 99 557 1013, fala aí.
3: Boa tarde, meus amigos do Papo de Craque, segunda edição. Aqui quem fala, Albino, do Complexo do Alemão. Meus amigos, vamos parar com esse negócio de que o infrator, o cara cometeu a falta, tem que ficar suspenso o mesmo tempo do agredido. Porra, imagina um garoto, irmão, 19 anos, fez uma falta no Neymar. Ferrou, irmão, ele não vai jogar nunca mais na vida dele. Para com isso, pô. Abraço.
0: Eu achando que era sério, ia ter um argumento bem, sério, cara. Né? Bem, tudo bem, eu entendo quem fala, mas eu particularmente não concordo. No mesmo tempo, tem que haver uma punição severa. Aí pensei, pô, deixa eu ver qual argumento que o cara vai usar, né? Pra poder ver se eu vou concordar com ele ou não. Valeu, igual, tamo junto. Bota mais um zap aí, Léo Saião, fala aí.
4: Boa noite, rapaziada. Aqui é Jonathan de Brasília.
0: E aí, Jonathan?
4: Ninguém vai falar da entrada do Barbosa, não, ontem? Que nem amarelo tomou? Porque essa Copa e a senhora FIFA deixou de legado... Foi essa violência sem cartão aí, passando a mãozinha na cabeça da Argentina, que em nenhum momento jogou bola. Só foi agressão atrás de agressão. Um abraço e boa noite a todos.
0: Sobre o Barbosa, eu confesso que eu não vi esse lance. Tô até puxei aqui no...
1: No mínimo um amarelo ali,
0: Breno. Tem um perfil aqui no Twitter, ó, que tá mostrando... É, ele chegou numa entradinha dura, realmente. Ele chegou numa entrada dura. Olha o replay, Gabriel Farias, olha lá.
1: Chegou solando.
0: Ele deu uma solada. Olha lá.
2: No mínimo.
0: Agora que ele saiu do Botafogo, eu posso falar que o Barbosa, muitas vezes, ele chega com esse, no mínimo, um excesso muito grande. Porque no Botafogo o pessoal não gostava quando falava.
1: Não, mas eu falava isso aqui. Eu falava isso.
2: Mas acho que não é um tabu tão grande, não. Acho que.
0: Eu tomei umas porradinhas quando eu falei isso.
2: É viril.
0: Sim. É, mas eu acho que ele passa do ponto muitas vezes.
2: Também passa.
0: O Barbosa. E aí, pô, eu acabei de ver o lance aqui, não tinha visto esse lance. Ele dá uma solada no meio de campo, numa dividida, e acerta o pé do jogador do Coritiba que tá no alto. E aí o árbitro não deu cartão, podia ter dado um cartão amarelo, de fato, para o Alexander Barbosa. E o Danilo, chegou ou não chegou?
2: Então, olha.
1: Parece que a gente faz isso de propósito, né?
2: Não, é porque na verdade o que acontece? A Botafogo TV trabalha da seguinte forma: descem os jogadores, aí quando o escolhido para a entrevista do pré-jogo chega, ele é levado até o estúdio. Aí eles param de mostrar o ônibus e mostram o caminho. O Vitinho foi o escolhido.
0: É,
2: aí
0: quando... O estúdio é bem ali, bem na entrada.
2: Isso,
0: ali.
2: Isso, aí quando o Vitinho desceu, aí mostra o caminho do Vitinho até o estúdio. Então, até ou Vitinho... pode ser uma forma de...
0: Driblar?
2: Do Danilo sair, se meter num carro e meter o pé pra São Paulo.
0: Pode ser. Será que ele entrou num carro verde? Se tivesse um carro verde ali, é perigoso, hein?
1: Carro do Hulk, né?
0: É, eu cheguei mais cedo. O estacionamento tava vazio, mas eu fiquei olhando.
2: A placa do carro é CEP.
0: É, SEP1951. Aí você pensa, pô, será que é ou não é? Você fica pensando, né? 21 99 557 1013. Bota mais um zap, fala aí.
5: Boa noite a todos. Luiz Pinheiro na voz, Rodrigo.
0: E aí?
5: Em relação a sofrer o PEC, acho que a solução seria acabar com o carrinho. O jogador tem que jogar de pé. Deu carrinho, tá expulso. Ah, mas não machucou. Ah, mas não tinha intenção. Não importa. Deu carrinho, tá fora. É rua. Valeu, boa noite a todos.
0: Pode ser uma discussão, pelo menos a discussão, né, pra acontecer. Será que o carrinho tem que ser banido? No futsal a tolerância é muito menor com o carrinho.
6: É,
0: né?
6: Em disputa é pra amarelo, né?
0: Exatamente, assim, um mínimo de agressividade já é falta e é punido, né? Então a tolerância com o carrinho no futsal, por exemplo, é muito menor, porque de fato havia também um excesso, né? No futebol de areia não tem, porque não dá pra dar carrinho no futebol de areia, né? Mas no futebol de campo, pelo menos você pode discutir, né, se a tolerância vai ser menor, se vai ter análise, ainda mais hoje no futebol com o VAR. É, pode ser um caminho, se não for banir, pelo menos discutir a utilidade do carrinho no futebol. Vamos falar do Mengão, o malvadão que ontem passou o carro na Chapecoense. Quero saber a repercussão do Flamengo pelo lado do Mengão, meu parceiro Léo Pinheiro. Fala, Léo Pi!
7: Breno, vitória do Flamengo ontem sobre a Chapecoense e esse cenário de perseguição ao líder Palmeiras consolidado. O rubro-negro ontem venceu por 4-0, a equipe alviverde também venceu o jogo dela contra o Coritiba e o Flamengo manteve os 7 pontos de distância. Após a partida na Arena Condá, o técnico Leonardo Jardim falou sobre essa situação. E ele falou um pouquinho também sobre a bagagem que ele construiu na carreira para avaliar a melhor estratégia para a disputa do Campeonato Brasileiro.
8: São a experiência, a minha calvície já me diz isso, que há alguns anos no futebol e já perdi muito do meu cabelo, por isso isso é um pouco de experiência, muitos jogos, não é? E permite-me fazer uma análise muito fria que é o futebol. Joga-se jogo a jogo, não vale a pena estarmos a fazer grande futurologia para daqui a algum tempo. O futebol é o próximo jogo com o São Paulo, porque o resultado é importante e nós queremos continuar a ganhar, porque estamos numa disputa com bons adversários também, que também têm o mesmo objetivo do que nós.
7: Palavras, portanto, do técnico Leonardo Jardim. Breno, são 20 rodadas ainda à disposição do Flamengo para tentar se aproximar da equipe comandada pelo Abel Ferreira. E como ele disse, a calvície é um indicativo de experiência. Então a gente pode considerar que muitos da equipe da ETMC são experientes, hein, Breno?
0: É verdade. É verdade.
6: Tem razão.
0: Porque o ataque, assim, eu não sou calvo, né? Mas meu cabelo tá ralo. Cara, até minha barba tava reparando, assim, que tá diminuindo, assim, aquela consistência. Enfim, o Mengão passou o carro, Gabriel Farias, o que importa e o que o Flamengo tinha que ter feito, fez. Foi lá contra a Chapecoense, o adversário fraco, tá 12 pontos do primeiro time fora do Z4, depois de um turno inteiro de campeonato, então a campanha pífia da Chapecoense, 12 pontos, cara. A diferença é maior do que o número de pontos dela. A Chape tem 9 pontos e o primeiro time fora tem 21. Inacreditável, mas o Flamengo foi lá e fez a parte dele.
2: É isso, era um protocolo que o Flamengo precisava cumprir ontem com uma vitória sobre a Chapecoense e alcançou de maneira até tranquila. É um campeonato que está em disputa. Eu não acho que o Palmeiras está com a mão na taça. São 7 pontos de vantagem. O Flamengo tem um jogo a menos. É bem verdade que ficar contando com essa história de jogo a menos é perigosa, porque mesmo que daqui a pouco você jogue...
0: Teve um rapaz uma vez que falou que por contar jogo a menos e tal, tinha um certo clube, né? Um certo clube que é chamado aí de malvado, de, né,
2: demônio sobre a
0: terra, cramunhão, mochila de criança, sete pés e tal, que esse tal clube, que eu não vou falar o nome dele, era o virtual líder do campeonato.
2: É o líder porque... em pontos perdidos.
0: Não, porque venceria o jogo atrasado, venceria o jogo do final de semana e venceria o confronto direto. Aí por isso que ele falou que era o virtual líder do campeonato. Ele se ferrou-se de vermelho e preto, nem de verde e amarelo, foi de vermelho e preto. Enfim.
6: E aí eu tenho uma dúvida, Breno. Temos um virtual rebaixado com relação à Chapecoense?
2: Ah, não.
0: Pô, isso aí não dá. A Chapecoense já foi pro saco.
2: Realmente é até fácil de prever. Agora, com relação a título... Levando em consideração que existe um jogo a menos, levando em consideração que tem confronto direto, levando em consideração que o Palmeiras tem 3 competições, vai ter um calendário um pouco mais desgastante, pelo menos até agosto, a não ser que o Palmeiras seja eliminado já de uma Libertadores, uma Copa do Brasil, o que eu não acredito, já que na Libertadores é Palmeiras contra Mirassol e na Copa do Brasil a Palmeiras contra a Fortaleza.
0: O Flamengo vai ter duas semanas sem jogar agora, porque vai ter Copa do Brasil. Uma semana e meia, na verdade, né?
2: Então, eu acho que o Flamengo tá com uma situação que ainda permite sonhar. O Flamengo tá qualificando elenco, o Palmeiras também, né? Óbvio, o Palmeiras também tem contratado reforços interessantes. Então, é uma disputa que me parece em aberto, claro. Se você está a 7, como o Flamengo está, você praticamente não tem margem para tropeço. Ontem, por exemplo, o Flamengo entrou em campo, o Palmeiras já tinha vencido o Coritiba, tinha botado 10 pontos na frente. Aí você entra pressionado, é porque contra a Chapecoense você lida com essa pressão de maneira um pouco mais light. Mas ainda acredito que é um campeonato completamente em aberto.
0: O André Couro está por aqui também, o Seja Esteja, obrigado a você que está na TMC. O André falou, quem está no YouTube... pode observar, quando tem notícia de tiro e caos, o olho do Breno chega a brilhar.
2: Ele é o Tino Júnior da nova geração.
0: Um abraço para Tino Júnior. Eu já falei que se a Jade e o Léo tiverem algum empecilho, imprevisto, eu posso fazer o Rio TMC, não tem problema nenhum. Eu chego mais cedo na rádio e faço o Rio TMC, comento as notícias. Pessoal de Brasília também, se quiser que eu comente política aí, pode me botar no rolo também, fica à vontade. Antes de a gente falar mais do Malvadão, o Danilo chegou, né, o Rodrigo Brandão?
1: Sim,
0: o Farias tá até dando um sorriso aqui, né?
1: Chegou, já tá no vestiário nesse momento, mas antes passou por um grupo de fãs, de crianças, tirou fotos, deu autógrafos. Danilo está no recinto.
0: Boa
2: até
0: informação.
2: Até brinquei aqui, imagina, tem uma hora que tem um close do Danilo. Isso. E ele tava dando autógrafos, cumprimentando a molecada, imagina, ele dá um autógrafo,
0: é perigoso.
2: Aí faz um movimento assim, galera, assim,
0: Não, porque dependendo do autógrafo, tipo o do Ronaldinho Gaúcho, tem umas voltas assim, que se não tiver bem aquecido o braço,
2: tem que tá boa,
0: você,
2: né,
0: pode dar uma distensão muscular no braço, e braço também tem distensão muscular. Então você tem que se preparar. O jogador tem que preparar uma assinatura fácil, que ele não vá se lesionar, e o jogador tem que aquecer também antes
2: de assinar. E agora fica a dúvida se ele será escalado como titular ou no banco de reservas dentro de 18 minutos. O Botafogo divulgará a escalação da partida.
0: Tô boa. Ansioso. Tá ansioso, né? 21 995 57 1013. Fala aí.
9: Fala, galera do TMC, papo de craque segundo tempo. Aqui é Naldão, Uber Black da Zona Sul.
0: Ei, Naldão.
9: Será que dá pro BAP se meter na história do Gabriel Peck lá, já que ele se mete em tudo? Será que ele consegue se meter lá no STJD? Um abraço a todos, boa narração.
0: O Farias falou em off, foi a frase que eu pensei também, né? O Naldão tá com a gente todo dia. Mas assim, Naldão, o que tem a ver o... né?
6: Aquilo com aquele negócio.
0: Com as calças. Né? O que tem a ver o.
2: Dei mais dinheiro para o mochila de criança.
0: Aí eu falo isso, o pessoal fica, ai, o Breno, sei o quê, tá ganhando comissão. Quem dera?
2: Tem que ganhar mais.
0: O Flamengo tem que ganhar mais dinheiro.
2: Pouco.
0: O BAP não tem salário, porque o cargo de presidente do Flamengo é voluntário, é estatutário. Tem que dar um salário pro BAP. Entendeu? Dá comissões pro BAP. Só se fala desse homem. Daqui a pouco tem que pagar royalties pra falar do BAP. Do Eduardo, Luiz Eduardo Batista, pelo amor de Deus. 21 995 57 1013, fala aí.
10: Fala, galera da TMC, aqui é o Ricardo Vascaíno de Partido Alferes. Ô Breno, vocês sempre me chamaram de pessimista, que eu acho tudo ruim. Pô, mas eu tenho razão, não tenho? E olha que eu já vi muita coisa ruim no Vasco, cara. Santiago zagueiro, Eraso, o Wellington Paulo, Júlio dos Santos como volante.
0: Putz.
10: Sabe, é muita coisa ruim, mas esses dois zagueiros aí conseguem ser pior do que esses que eu já citei aí, cara. Eles são piores do que o João Vitor, que foi mandado embora.
0: Que loucura, hein? Valeu, cara. Tamo junto. Mas que nome também, né?
6: Irmão. O Antônio Carlos... Eu tava concordando com tudo aqui, mano. Não, é muito ruim. Não, esse era difícil. Nossa, esse então...
0: O Saião deve ter tido aí calafrios, né? Ficado com os calos frios. Jefferson Soares, eu começo a achar que a lesão do Bastos era encenação. João Metêncio tá por aqui também. Fábio Cavani, Breno é o porta-voz do Apocalipse. Será o mensageiro do caos? O abridor da caixa de Pandora. Antônio Carlos, mais uma vez. Marcelo Rodrigues, Rafael Rodrigues também. Tamo junto. Beto Moraes, pessoal no YouTube da TMC. Eu quero mais um zap, ô Léo Saião. Bota mais um zap aí, fala aí.
11: Fala, pessoal da TMC, Felipe da Ilha.
0: E aí?
11: Gabriel, me responde uma coisa aí. O Jair Ventura, sempre gostei dele e ultimamente ele tem se consolidado com trabalhos razoáveis aí com o que tem na mão. Não tá na hora dele pegar um time grande, não, e novamente, pra poder ver se sobressai mais ainda. O que você tem a dizer em relação a isso aí?
2: Eu acho que o Jair Ventura, até determinado ponto, ele foi uma vítima do que é o futebol brasileiro. o Jair tá chegando a 10 anos de carreira. Eu me lembro que ele surgiu naquele Botafogo de 2016, que ele faz uma boa campanha, ele sai da zona de rebaixamento. Lembra, naquele campeonato, tem a mudança de regra no meio do campeonato, G4 vira G6. E aí ele se aproveita disso e belisca uma vaguinha na pré-Libertadores, no ano seguinte. É uma campanha razoável no brasileiro, não pega vaga em Libertadores, mas é uma campanha razoável. Ele...

0: Bom, com uma limonada, porque ele vem realmente fazendo bons trabalhos, trabalhos consistentes ao longo da carreira, e eu acho que já chegou a hora de tirarmos esse selo do Jair Ventura, de que ele é o cara que chega só para realizar trabalhos emergenciais. Ó, vamos lembrar rapidinho aqui, ó, a trajetória dele, peguei até aqui. Botafogo até 2017, aí no mesmo 2017 ele vai para o Santos, 37 jogos apenas. Em 2018, apenas 19 jogos no Corinthians. Aí começa... Esporte, Chape, Juventude, Goiás, Atlético Goianiense, Juventude de novo, Goiás de novo, Avaí e Vitória. No Vitória faz o que é, para mim, um dos melhores trabalhos de um treinador no futebol brasileiro. Lida com um orçamento baixo e monta um time competitivo, um time que é capaz de competir, um time que é capaz de brigar. Não sei o que vai ser da campanha do Vitória. É natural que em algum momento passe por oscilações, venha perder jogos, pode despencar um pouquinho na tabela da competição, mas é um treinador que eu considero um dos mais qualificados do futebol nacional. Agora, mercado, né? Depende do que o mercado quer. O mercado ainda está muito aberto aos estrangeiros, né? Hoje, os grandes investimentos do país estão nas mãos de técnicos estrangeiros. O Leonardo Jardim no Flamengo, o Abel Ferreira no Palmeiras, o Arthur Jorge no Cruzeiro. Quando você vai descendo um pouquinho a tabela, o Zubeldia no Fluminense. Aí você pega da parte de cima da tabela o Odair Helman, outro que faz um excelente trabalho no Atlético Paranaense, e o Wagner Mancini, já veterano no Red Bull Bragantino. Enfim, são diversos técnicos estrangeiros.
1: Esse Helman é da onde? Ele é americano?
0: Odair Helman.
1: É o Papito,
0: o apelido do Odair Helman, que faz um belíssimo trabalho. Atlético Paranaense, que ontem bateu o São Paulo de virada.
1: O outro é italiano, né? Mantini. Wagner Mancini.
0: Não, ele é. Vou pesquisar a cidade aqui do
1: Wagner Mancini.
0: Aí você pega o Botafogo, treinador português, o Vasco, treinador português.
1: Pois é.
0: Então ainda é um mercado muito aberto aos estrangeiros. Agora, dentre os nomes nacionais, eu acho que o Jair Ventura é um excelente nome. Wagner Mancini, de Ribeirão Preto, São Paulo.
1: Ah, não é na Itália?
0: Não, Ribeirão Preto. SP entre parênteses, então creio eu que significa São Paulo.
1: Ramon Brito, Breno colocando a mão na boca, pode isso? Cara, eu não vou falar no ar o que eu quero falar em off, né? E aí com a câmerazinha.
2: Sabe que você pode ser punido, né?
1: Não, Ana, a Conmebol não tá valendo. Eu sou filiado a Conmebol.
2: Ah,
1: entendeu? É isso? Eu sou filiado a Conmebol. Na Conmebol você pode ofender, pode xingar, pode cometer crimes com a fala, com a mão na boca.
0: A UEFA falou que não vai adotar.
1: A UEFA também
0: não vai adotar essa medida.
1: Então, a UEFA também tá liberada. Então, bota a camisa
2: pra
1: assim
2: quem
1: pra
2: sou
1: falar.
2: Filiado.
1: É,
2: eu acho que eu sou da CBF.
1: Tem que dar uma olhada nisso aí.
0: Eu sou afiliado à ACERJ, Associação dos Cronistas Esportivos do Estado do Rio de Janeiro.
1: Inclusive, vai ter Copa SERJ. Você não vai jogar, mas vai ter Copa SERJ.
0: Vai ser lá no Botafogo, pô.
1: Vai, lá em General Severiano.
0: Vai esse ano.
1: Zona Sul.
2: Hoje fecharam a confecção do uniforme.
1: Tá bonito o uniforme?
2: Tá bonito.
0: Mas nesse ano, mas o Brandão foi mandado embora, pô. Foi dispensado.
2: Fui dispensado.
1: Foi cortado?
0: Tá na lista de dispensas.
1: Não, calma aí, eu soube que o pai da bola foi cortado.
0: Ah, foi também? É verdade?
1: Ele tá possesso que ele foi cortado do time.
0: Isso, é mesmo?
1: Então, é porque a federação, mudou, exatamente, a federação que
0: não
1: organiza
0: sabendo, não.
1: Esse campeonato, a federação diminuiu o número de inscritos.
0: Isso.
1: Ah, e as exigências aumentaram de nível.
0: E menos inscritos.
1: E aí a exigência aumenta, entendeu? Indo contra a FIFA. Que aumentou a quantidade de inscritos na Copa do Mundo, a Conmebol, na Libertadores. Né? E aí a federação que organiza aí, eu não sei como é que é o nome da
0: Guilherme,
1: federação.
0: Guilherme tá aí, Guilherme da Sérgio tá aí.
1: Guilherme Alexandria tá aí, chama o Guilherme.
0: Quando ele passar por aí, alguém chama ele, manda ele vir dar a explicação aqui.
2: Deixa eu falar a verdade, eu pendurei as chuteiras, eu não tenho
0: condições de... Faz como um acordo. Tá igual que nós. Irmão, saí como um acordo.
2: Eu tenho o dobro da idade de muito jogador. Aí dos concorrentes.
0: Mas continua com a regra do mais 35?
2: Continua.
0: Quantos? Um só?
2: Pô, no mínimo um, se não me engano.
0: Um em campo, né?
2: Isso, se não me engano. Mas, pô, tem muito mais de 35 no time.
1: Aí cumpre, pô.
0: Entendeu? Então, assim, maluco 23, parece 48 também.
1: Eu não consigo entender, não. O Fluminense contratou o Fred, pô. O Fred tá com quantos anos de idade? Por que o pô não pode botar o Brandão? O Fluminense não contratou. Eu vi a notícia, o Fluminense contrata Fred. Pô, o Fred com 40 e poucos anos, né?
0: É o time da TMC, ex-Transamérica.
1: Ah, não foi pra jogar, não? Ah, não, eu tinha confundido.
0: Fez com o Brandão que o Fluminense fez com o Fred, né? O aposentou e agora
1: virou dirigente.
0: Colocou no outro cargo, aí o Brandão, ele tá atuando ali numa supervisão de futebol, né? Que é um cargo mais de gestão, é um cara apaziguador. É um cara experiente, que é respeitado por todos, até pela extensa idade que possui.
1: Bom, mas esse ano não me ofereceram a camisa, não. Não vai vender pros amigos a camisa do
0: time? Não me ofereceram, não.
3: Não ofereceram.
0: De repente eu fui cortado também, né?
1: Pode ser.
0: Posso torcer pra outro também, não tem problema.

0: problema. Vamos torcer pra quem? Tem vários aí pra te torcer, pô.
1: Vou escolher o time da mamãe.
0: Deixa eu ver a tabela.
2: Tem a da CZ, tem da.
0: Não,
2: mamãe.
0: A CZ eu não quero, não.
2: Tem não?
0: Não, esse eu não quero, não, pô.
1: Já que cortaram a gente da torcida da TMC, vamos ver. É. Velho,
0: onde que eu tenho contrato? Deixa eu ver. Onde que eu tenho contrato?
1: É que o Breno é complicado. Ele tem contrato com. De 12 times, ele tem contrato com 8.
0: Deixa eu ver aqui. Copa a Sérgio. Tem o Twitter? Tem o Twitter, não. Tem o Instagram da Copa
2: Sérgio. Porque, pô, algum deles vai ser campeão, né?
0: Pô, não estão atualizando o perfil da Copa Sérgio, pô? Onde que eu posso ver informações sobre a Copa Sérgio?
3: Vai no Instagram do nosso amigo Renan Moura.
0: Ah, o Renan Moura. Um abraço pro Gato Cinza. Deixa eu ver aqui. Renan Moura. Calma aí, gente. Eu tive que parar o programa, pô. O Brandão foi cortado do time.
1: Cadê o Renan Moura? Tá aqui do lado.
0: Chama o Renan aí. Ele deve estar aí, na outra cabine, pô. Grita o Renan Moura aí. O Gato Cinza tem que explicar isso aqui, ó. Times confirmados. Cazé TV, Rádio Globo, Lance, Band News FM, Tupi, Antena, Arena Fute e Papo, BTB, ESPN, Sintonia Esportiva, Jornada e TMC. São os 12 inscritos na competição. Entendeu?
1: Não sei pra que eu vou torcer, não.
0: Hein? Eu também não. Eu, com esses aqui eu não tenho, não, Gabriel Faria.
2: Quantos tu tá aí, Breno?
0: Só em um. Só na TMC. Cadê a mamãe?
1: Não, mamãe, mamãe só mandou a rádio.
0: O olho tá só com a rádio também, ó.
1: É verdade.
0: É loucura, hein?
1: Cara,
0: o índio tá aqui, o canal do Mickey.
1: Eu não gosto, mas vou ter que me manter neutro.
0: E a General Elétrica?
1: Tem que ir pro Centrão.
0: Não, a General Elétrica não montou time. Esse aqui eu vou secar. Esse aqui eu vou torcer contra.
1: Esse eu vou torcer contra esse.
0: Esse eu vou torcer contra.
1: Aqui de cima, esse aqui também. Esse segundo também. Esse aqui, se bobear, não tem nem elenco pra botar em campo.
0: Não.
1: Deixa eu ver.
0: Esse aqui é chato, tem gente chata lá que trabalha.
1: Aqui, muito, nossa,
0: não, esse aqui é gato. Tem só universitário de outros cursos. Que botam como jornalistas.
1: Eu não posso fazer essa afirmação, não.
0: Esse mas eu não falei de ninguém. Eu não tô falando de ninguém. Tá aqui, ó. Esse time aqui, ó.
1: Cara, deixa eu ver.
0: Esse aqui também só tem mala, hein?
1: Esse aqui, né?
0: Esse aqui, eu também não sei que gato que deram aqui nesse time aqui, hein? Tem um time novo aí. Esse aqui tem gente amiga.
1: Tem o time do Bruno Torelli Barbosa.
0: Tem, BTB tem aqui. Nesse aqui, o Mala saiu, desse aqui.
1: Saiu?
0: Não sei se você vai jogar.
1: De repente eu já posso ter um olhar mais carinhoso.
0: Esse aqui, tem um amigo nosso que adoraria voltar, só fala desse aqui.
1: É verdade. Esse aqui eu não vou torcer porque é ex-amigo meu, aí eu vou respeitar.
0: Entendeu? Esse aqui eu não sei, pode ser, simpático, tem amigos lá.
1: Eu gosto desse aqui, cara.
3: Mas legal, aí, ô Breno, dito isso, você sabendo quais são as equipes, pra quem você vai torcer? Sobrou
0: TMC,
3: quem?
0: Claro, na TMC.
1: No fim das contas, eu vou fechar com a TMC.
0: A minha torcida é pela TMC e apesar de eu ter sido cortado da torcida da TMC, não me ofereceram a camisa esse ano. Nos outros anos fiz questão de adquirir.
1: Eu vou de uniforme mesmo.
0: Eu vou com isso aqui mesmo. Bota
1: aquela
0: da Copa.
1: Camisa da Copa.
0: Da Copa é maneira. Então a antiga com o T, né? Oi, muitos me chamaram. Vai, fala aí.
4: O nosso amigo goleiro, que sorri lá de cima neste momento, ele ainda está no time?
0: Tá. Ele tá porque o que vale pro regulamento é a Sérgio no início do ano, quando você renova a Sérgio.
1: Também pode convidar de outro veículo.
0: Pode convidar de outro veículo.
1: Pode
0: convidar. Lá de cima.
1: Até porque se for fazer um time só com TMC, meu amigo, não tem como.
0: Lá de cima ele sorri e ele vai descer pra atuar. E aí por isso tiveram que cortar Pai da Bola, Brandão.
1: E fica aí, do jornalismo, não dá pra aproveitar um Léo Rezende, Rafa Alves, uma Jade Marinho. Não,
0: a Jade tem que jogar o feminino. Tem a Copa Feminina.
1: Tem a feminina.
0: Pode botar a mulherada da TMC pra jogar também. Né? Mas o Léo Rezende podia jogar, pô. O Rafael
1: Alves. O Léo Rezende tem altura boa, pode ser um pivôzão.
0: E o Gustavo também. Gustavo adora falar de futebol.
3: O Léo tá sinalizando aqui que ele foi cortado.
0: Ah, não, mas vamos ver isso aí. E o Torelli tá no time, não, né?
1: Não. Não, pior, eu vou te dizer, o Brandão aposentado.
0: Tá.
1: O Torelli, ele falaram assim pra ele aí, pô, de repente vai participar do time, o Torelli empolgou, né? Aí
0: empolgou.
1: Aí chamaram ele, ó, aparece dia tal. Ele
2: deu a vida,
1: no campo tal.
0: Meu irmão,
1: ele. Aí falaram assim pra ele, ó.
3: Ele ficou possesso.
1: Short preto, meião preto e camisa branca. Ele já estranhou. Pô, que isso?
0: Pra pelada, né?
1: Aí chegou lá, era um peneirão.
0: Era, pô.
1: Com mais de 200 pessoas e você tinha 5 minutos pra mostrar alguma coisa.
0: Foi lá no estádio Ronaldo Nazário. Sim. Foi na rua Figueira de Melo.
1: E ele se sentiu ofendidíssimo. Porque ele falou, pô, pensei que eu tinha sido convidado pra jogar. Me convidaram pra pra treinar. Lembra aquela história do Zé Love que tinha que fazer um teste no Milan?
0: Foi tipo isso. E disseram que. Eu vou chamar o intervalo, tá? O Simon deve estar desesperado. Calma. O Magno Navarro chegou fazendo nebulização. Chegou com aquele negocinho no nariz que.
1: Participou também?
0: E aí participou
3: dilatador
0: também.
3: Nasal.
0: E foi cortado. É, dilatador nasal. Loucura, cara. A galera deu a vida na peneira.
3: Foi. O mais legal foi o dia seguinte. O Torelli chegou aqui na rádio e falou assim. Falei, e aí, Torelli, como é que foi o jogo lá, ele? Corre que é cilada, irmão.
0: O Torelli ficou uma semana falando desse
1: jogo
0: aí.
1: Sabe o que aconteceu comigo esses dias? Eu tava chegando num estádio de futebol, pré-copa, aí um colega de imprensa, ele me abordou, aí eu falei, de repente o rapaz... Muita pessoa aborda, pô, lembra de mim se tiver uma oportunidade profissional, acontece em toda
0: normal,
1: área.
0: Normal.
1: Irmão, olha só, lembra de mim se pintar a vaguinha no time da Copa Sérgio Praia,
0: irmão. Irmão, se fosse emprego, que a gente até arruma pro
1: Mas foi emprego, eu até fazia um esforço, agora time de Copa Sérgio, aí eu dei contato com o Léo Pinheiro. Fala com o Léo Pinheiro.
0: É. O Roberto Souza Sony, assim não vale, vocês têm que dar nome aos bois. Aí vocês querem demais também, né?
1: Mas aí fica pro Papo 4.
0: Papo 4 eu vou revelar os times que eu vou secar na Copa Sérgio, os times que tem malas. E os tem amigos também, né? A gente não pode deixar de falar, tem os times que tem amigos. Agora tem os times aí que tem, pelo amor de Deus, cada mala. Vamos fazer o intervalo e eu volto já na TMC. Fica aí.
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8: Estamos de volta, Papo de Craque na TMC. Lembrando que daqui a pouquinho, às 7:30, tem Botafogo e Vitória aqui no Nilton Santos. Chegamos cedo aqui no Nilton, porque daqui a pouquinho a bola vai rolar e a gente vai transmitir tudo pra você. Paulo Andrade tá por aqui também, Rodolfo Rodrigues, Magno volta semana que vem, hein? Seja esteja. Tá falando que queria ver o Torelli jogando, porque ele tem cara de ser horrível, todo desengonçado e troncho, jogando. Pô, ataque gratuito. O Torelli deve estar pela rádio, né? Ele deve estar por aí, morando na... Não, ele não tá na rádio?
9: Não, agora não.
10: O Torelli mora lá, cara.
8: O que estaria acontecendo aí?
11: Deve estar jantando, então.
8: Deve estar acontecendo alguma coisa.
9: Ou foi naquele coisa ali do corpo tecnológico.
8: Academia. Pode ser, inclusive hoje eu não consegui ir. Ô, Brandola, já saiu a escalação do Botafogo?
10: Ainda não, Brandola, que tô aqui na atividade dando F5 toda hora.
8: Dois minutos.
10: Opa, saiu sim.
8: Saiu? E o Danilo?
10: 50 segundos. Danilo.
8: E...
10: Suspense.
8: Olha aí.
10: Danilo está relacionado.
8: Banco ou titular?
10: Banco.
8: Banco, sim.
11: Bom. Então é bom aguardar.
8: É, vamos aguardar o aguardar o aquecimento, né? Pode surgir sempre.
11: Aguardar ele entrar em campo, porque enquanto ele não entrar, ele não ultrapassa o limite de jogo.
10: Pois vamos lá pra escalação, então?
8: Vamos lá.
10: Ó, o Arlesson no gol, Vitinho na direita, Justino, Marçal e Alex Telles, Huguinho, Medina e Montoro, Vidalba, Matheus Martins e Arthur Cabral.
8: É, então vamos lá. O Arlesson é a estreia, né? E Vitinho, sim. Justino, Marçal na zaga e o Alex Telles. O Gui Medina e o Montoro.
10: Sim.
8: E Djalba, Matheus Martins e Arthur Cabral de volta aí à titularidade. E esse time então do Botafogo, meu parceiro Gabriel Farias, o que você acha?
11: É a equipe que se imaginava basicamente que jogaria. É claro que você tem aí a entrada de um goleiro novo. A gente já imaginava, né? Eu nem achei a atuação do Léo Link na semana passada tão boa assim quanto muitos bateram.
8: Eu também não.
11: O Botafogo já até negociou o atleta, então o Arlesson surge. Na zaga, existia a possibilidade do Marçal fazer essa função, que ele já cumpriu muito bem em outros momentos. Você pode até me questionar, Gabriel, mas tem o Monzon, atleta novo, jogador da posição, mas deve ter treinado pouco com o grupo, ainda não está plenamente adaptado, e o Marçal é uma figura confiável para ser utilizado por ali. No meio de campo, né, na verdade no quarteto ofensivo, como você pretende avaliar, pouco importa, né, mas entra o Montoro, e entra também o Arthur Cabral. Na semana passada foram Cauã Toledo e Lucas Emanuel. Mas me parecem também substituições óbvias, já que o Botafogo não teve uma atuação tão exuberante na semana passada, apesar da vitória. E partindo do princípio também que o Arthur Cabral é o dono da função. Antes da pausa para a Copa, vinha até jogando bem. É o Lucas Emanuel, um moleque de 17 anos, tem que participar do grupo, estar presente, mas sem tanto peso. O próprio Franklin Carvalho falou um pouquinho sobre essa situação, né? Sobre não utilizar o atleta como titular, que ainda não era o momento para isso. E com relação ao Montoro, ele estava suspenso, né? Contra a equipe do Santos na semana passada. Então, imagina-se que o Montoro é um titular e não jogou na semana passada por conta dessa suspensão. Então ele retorna e reaparece na equipe. É um Botafogo que muda um pouquinho de característica, com o Cauã Toledo, com o Lucas Emanuel. Era um time com muita agressividade, velocidade, juventude, com o Montoro. Tem juventude também, mas é um cara que cadencia um pouco mais o jogo, tem um pouco mais o drible curto, um passe refinado. Com o Arthur Cabral você ganha aquela referência clássica, um cara mais forte, que briga entre os zagueiros, enfim. Tudo dentro do esperado, por mais que o Botafogo tenha modificado bem a equipe do jogo de semana passada pra cá.
8: Então vamos lá, o Rodrigo Brandão. Titular o Arlesson é a novidade. Sim. Dos reforços que eu digo, né?
10: Isso.
8: Aí no banco tô vendo aqui o Paulinho e o Monzon, é isso, né?
10: Isso, tem o Paulinho, tem o Monzon e dois contratados, só esses.
8: Beleza.
10: É, lembrando... Ah, o Gabriel Batista, claro.
8: Ah, é goleiro. Verdade, o goleiro,
10: Tem o Gabriel Batista, Matheus Ponte, Danilo, Barreira, Santos Rodrigues, Paulinho, Lucas Monzon, Kadir, Cauã Toledo, o Eric, garoto da base, Lucas Emanuel e Edenilson.
8: Eric com H, né? Isso. Estilosíssimo também o Eric. Bom, então eu quero falar agora do Vasco da Gama. Que jogo ontem, hein? Que jogo ontem, hein? Vou repetir, que jogo ontem. What a game yesterday. Meu amigo, que loucura ontem. Quero saber a repercussão, como é que isso repercutiu no Vasco, né? O empate contra o Independente Medellín, 2-2. Vasco vivo na Sul-Americana, semana que vem decide em casa. Quero saber do Vascão com meu parceiro Joel Silva. Fala, Jojo.
5: Beleza, Breno, um abraço para você e para toda a rapaziada ligada no Papo de Craque. A atuação ruim do Vasco ontem no empate em 2-2 com o Independente Medellín pelos playoffs da Copa Sul-Americana escancarou a necessidade de reforços e o Vasco intensifica a busca por contratações. Ao todo, 4 jogadores devem chegar nesta janela de transferências, a começar pelo volante Deossa. Enfim, a negociação avançou e a tendência é que o jogador seja liberado até amanhã pelo Betis para assinar com o Vasco. Empréstimo com obrigação de compra. A demora se dava pelo fato do Vasco não ter conseguido dinheiro para pagar o empréstimo e também porque o técnico Manuel Pellegrini, da equipe do Betis, gostaria de dar uma nova oportunidade ao volante colombiano. No entanto, o Betis entende que a negociação vai ser muito boa financeiramente e quer negociar o atleta. Então, volante é o Deossa. Para ataque, né? Para o ataque. Atacante de lado de campo, principalmente. Ponta direita, especificamente. O equatoriano John Yeboá, que pertence ao Venezia da Itália, e Christian Eberê, nigeriano, que atua no Cruz Azul do México. Ambos estão no radar do Vasco. Só que o John Yeboá, valorizado por ter disputado a Copa do Mundo como titular do Equador, é uma negociação um pouco mais complicada e o Christian Eberê aparece como um plano B dessa negociação. O mesmo acontece quando o assunto é zagueiro. O Vasco sonha com o Diego Carlos, jogador que pertence ao Como da Itália e defendeu o Fenerbahçe na última temporada. Só que se trata de uma negociação complicada, tendo em vista que o jogador tem mercado na Europa. Por conta disso, o Vasco mira o plano B, Gabriel Pereira, zagueiro do Copenhagen, um pouco mais novo e mais acessível aos cofres cruzmaltinos. E para fechar, um primeiro volante também está em pauta, afinal de contas, no elenco do Vasco, o técnico Pedro Emanuel só conta com o Barros. Então esse é a questão aí de mercado do Vasco, que precisa urgentemente reforçar o seu elenco. Por enquanto, próximo apenas o Deossa, mas novidades podem e devem acontecer até a semana que vem. Beleza, Breno?
8: É, beleza. O Joel, até trazendo o Magini, trazendo o Gabriel Farias, o Brandão pro debate, o João Leite também, porque assim, cara, eu não me empolgo com esses nomes. E eu acho que o diferente do Botafogo, o Vasco está buscando fazer investimentos até mais robustos. Mesmo com a limitação ainda financeira e mesmo com a indefinição quanto à SAF. Se fosse para me agradar, não é assim que as coisas são feitas, mas se fosse para me agradar, eu acho que o Vasco poderia buscar nomes no mercado nacional, sabe? Trazer estrangeiros para a situação atual do Vasco. E não sei se empolga, cara. Ontem até no pós-jogo a gente comentou muito sobre isso, né, Gabriel? Você, o Joel até fez um desabafo e eu concordo com tudo que o Joel falou. O Vasco tá precisando dar uma oxigenada. Tem muito jogador aí que não tá empolgando, que não vai, aí entra em campo, e, pô, tirando o Andrés e um pouco menos o Cuiabano, ninguém jogou nada ontem, e não é tecnicamente só, é vontade, o Vasco tá sem vontade em campo, isso contamina todo mundo. Então eu acho que buscar nomes no mercado interno, mesmo sendo de nível técnico talvez inferior e mais acessível financeiramente, eu acho que daria melhor pro Vasco, cara. Porque tá precisando dar um tchan, sabe aquele tchan? Tá precisando, e de forma urgente. Vem aí mais um jogo, aí depois tem o Fluminense na Copa do Brasil, os jogos são seguidos, sábado e quarta-feira. E tem a Sul-Americana na semana que vem já, pra ser decidido o futuro do Vasco. Depois passar, pega o Olímpia, né, na próxima fase. Então, é um caminho pesado. O Vasco tá na zona do rebaixamento, vamos lembrar. Não sei, cara, não tá me empolgando muito não, não tô conseguindo ver perspectiva boa não, Gabriel Faria.
11: Eu acho que ninguém está empolgado, pelo contrário, as pessoas estão assustadas, a torcida do Vasco está apreensiva com aquilo que vem acontecendo. Em relação ao mercado, poucas movimentações realizadas, e as movimentações realizadas não terminaram ainda num desfecho positivo, né? Por exemplo, o Deursa. Acho até um nome interessante, mas também não é esse talento exuberante muito acima da média. Aí o Vasco começa a buscar outros nomes, né, para outras partes da equipe, né, tem o Christian Eberê, e aí você vai tentar o Gabriel Pereira, que é um zagueiro brasileiro que tá jogando na Dinamarca. Eu concordo muito com aquilo que o Joel trouxe ontem na participação dele no pós-jogo, inclusive recomendo pra galera que não acompanhou, vai na live do jogo de ontem, a nossa super live de ontem, com o Papo de Craque segundo tempo, com o jogo do Vasco e o jogo do Flamengo, acha lá o pós-jogo do Vasco contra o Independiente Medellín. O Joel foi muito feliz, né, ao salientar que esse elenco precisa de uma chacoalhada, precisa de maior concorrência, que jogadores precisam chegar para encorpar um pouco mais essa disputa, e que não necessariamente o Vasco precisa contratar jogadores tão bons assim, até porque dificilmente vai ter dinheiro para contratá-los. E aí o Joel citou, né, alguns exemplos, ah, por que não tenta buscar um bom zagueiro de uma Série B, por que não tenta buscar um talento um pouco mais acessível. Enfim, a gente fica no aguardo, porque de fato esse grupo precisa de reforços. A zaga segue preocupando, o Cuesta não está bem, o Robert Renan não está bem, os reservas são abaixo, o Saldívia não acrescenta, o Lucas Freitas não consegue se mostrar um zagueiro também confiável. Você vai para o meio de campo, o Hugo Moura foi negociado. Ah, mas Gabriel, o Hugo Moura não joga nada pelo Vasco. Beleza, ruim com ele, pior sem ele. Agora só tem o Barros na equipe. Aí o Barros pode errar, como errou no jogo contra o Vitória, que não tem em tese uma sombra para concorrer com ele. De repente, mais atacantes de lado de campo, principalmente parte direita, né? Hoje o Vasco utiliza o Adson, que não convence, mas bota o Marino, que ainda não conseguiu entregar também rendimento. Enfim, opções precisam chegar, o Vasco precisa assim de reforços, e eu tô preocupado, né? E concordo muito com o que o Joel falou ontem sobre atletas que podem estar mais acomodados, atletas que daqui a pouco estão chegando num final de ciclo pelo Vasco, e de repente novas peças chegando ajudam a esquentar um pouco mais essa disputa, mexem um pouco mais nas cadeiras do elenco, e aí de repente o resultado em cima disso pode ser muito positivo.
8: Quer pontuar sobre isso, Henrique Magini?
9: Breno, a minha indignação com o Vasco na realidade é a insistência em, por exemplo, trocou o treinador e o Brenner continua sendo titular, aí tem a opção do Spinelli no banco de reservas. Eu usei um tempo atrás uma frase que o torcedor do Vasco não merece o time que tem, e isso com o passar dessa temporada só está sendo cada vez mais evidente, porque é um time sem disposição, um time sem vontade, um time que não mostra um fato novo. E a gente debateu aqui no Papo 1 a questão de mudar o esquema tático, joga num 4-4-2 mais simples, entendeu? Joga mais fechado ali, mais retrancado, faz o simples, acredita na velocidade do Andrés Gomes, coloca o Spinelli como centroavante para tentar algo de diferente para esse time, e pode sim, dentro do mercado brasileiro e até nas categorias de base do Vasco, que sempre consegue salvar a equipe em diversos momentos da sua história, traz jogadores para encorpar esse elenco e que possam ser esse fato novo que o torcedor e o time tanto precisam. O time do Vasco precisa que isso mude, porque senão a gente já sabe qual vai ser o desfecho dessa novela.
8: Pois é, difícil, cara. Bom, vamos pro zap antes da gente falar do Fluminense. Lembrando que daqui a pouquinho, 7h30, tem jogo aqui no Nilton Santos. Estamos aqui porque tem Botafogo e Vitória. E você curte na TMC comigo, com o Farias, com o Rodrigo Brandão. E depois do jogo, fim de papo, com o meu parceiro Henrique Magini. 21 99557-1013. Fala aí.
6: Fala, rapaziada. Boa noite, Granoca, Farias, Brandão, geral. Aí,
12: Pô, eu sou vascaíno, cara, mas aí ontem eu entendi por que aquele time fez aquela baderna contra o Flamengo, meu irmão. Eles ficaram com medo de tomar uma sacolada, porque o timezinho ruim, meu irmão. Mas aí, tem um negócio que é pior do que aquele time ali, mano. Pô, vou te falar, é o Cuesta depois que encarnou a skin do MC Gorilla, meteu aquele dreadlock lá, pô, tá, e pelo amor de Deus, que cara ruim de bola que o Vasco contratou. Meu Deus, me ajuda, Brenoca.
8: Ele fez um golaço contra, né? Inacreditável, bizarro. Mais um, zap, bota mais um, fala aí.
13: Ô, Breno, boa tarde, aqui é o Lênin de Niterói. Esqueci de mandar meu nome aí, eu que mandei aí perguntando do Magno. Pô, já passou a peneira já? Da Copa Sérgio, como é que faz? Queria jogar no time de vocês aí, pô. Nem que seja para ficar no jornalista. Banco. Meu futebol é nota 7.
8: Não, a ideia de você ter um campeonato da imprensa é para você ter participantes da imprensa e o duelo entre veículos. Se você não é, paciência, né? Aí tem que arrumar outro campeonato aí, não sei. Vocês jogam outro campeonato, Rodrigo Brandão? Talvez, né? Pode juntar o time da TMC e disputar outros torneios também, né?
14: É, se quiser juntar aí uma galera pra jogar uma pelada.
8: É.
14: Aí inclui Torelli, Pai da Bola.
8: Jornalistas versus ouvintes, dá pra fazer. Dá pra fazer um torneio legal, hein?
14: A sobra, né?
8: O que, a sobra?
14: É, pega a sobra do que
8: o time B jogar... da TMC?
14: É, time B da TMC com ouvinte.
8: Pode ser, pode ser. É. O ouvinte, você divide os ouvintes também, né? Ouvinte que participa todo dia, ouvinte que ouve premium. 3 vezes por semana, tem os premium também, vai dividindo, dá pra fazer um campeonato legal. Vamos fazer isso aí, e aí com a narração do Henrique Magini. Vamos falar do Flu aqui na TMC, o Fluminense que não jogou nesse meio de semana. Eu quero falar do Flu com meu parceiro Pai da Bola, Yuri Duque. Fala, Pai da...
15: Fala, Brenoco, um abraço pra você e pra todos que nos acompanham no Papo de Craque Segundo Tempo. Na manhã de hoje, uma notícia pegou toda a torcida tricolor de surpresa. Isso porque, segundo um portal sul-americano, a Federação Equatoriana de Futebol definiu Luiz Ubeldia como substituto para Sebastián Becasese, ex-treinador da seleção do Equador. Ele foi demitido durante a Copa do Mundo e agora a federação busca um substituto. E, obviamente, eu busquei algumas fontes para ter uma resposta e trazer um esclarecimento para o torcedor tricolor aqui na TMC. Breno, é o seguinte, a proposta, ou melhor, a sondagem realmente existiu. Os representantes do treinador estão cientes e o mesmo também. Porém, o Ubeldia não tem interesse em deixar o cargo de treinador do Fluminense neste momento. Ele compreende que tem um projeto sólido e tem a confiança dos representantes e, com isso, não pensa em sair. Independente da proposta, para o Ubeldia, o foco neste momento é 100% no Fluminense. Vale lembrar que, recentemente, o Flu deu de presente para o seu torcedor o anúncio do ex-jogador e ídolo Fred, que agora é treinador do sub-20 do clube, um degrau abaixo de assumir o profissional. Enfim, vamos observar os próximos capítulos dessa história. Tem outro nome que não quer deixar o Fluminense. Trata-se de Agustín Canóbio, que descarta a saída do Flu após interesse do Krasnodar da Rússia. O atacante não se sentiu atraído para jogar em um palco alternativo da Europa e prefere ficar como uma das principais peças do tricolor, já que não surgiu outro clube até o momento. Valeu, Brenoca!
8: Valeu, valeu, Pai da Bola, o Fluminense que não jogou nesse meio de semana. Vamos ver, né, se vai sair o Luiz Ubeldia. Acredito que não, ele está confortável no Fluminense, está desempenhando um bom trabalho. Mas é claro, né? Se surgir um caminhão de dinheiro, quem sabe? Mas eu não acredito que isso vá acontecer, não. Você tem algum palpite, ô Gabriel Farias?
16: É difícil, né, de projetar, porque numa negociação muita coisa pode acontecer, a proposta pode ser tentadora. Mas eu imagino que não tem porquê. O Ubeldia superou um momento de grande instabilidade durante a fase de grupos da Libertadores, mas observando o trabalho como um todo, o saldo é bem positivo, o Ubeldia conseguiu entregar padrão tático, é uma equipe que tem bons recursos técnicos a serem utilizados, um projeto de temporada, uma projeção de temporada que me parece bem promissora, né, com a chegada do Hulk, com a chegada do Thiago Silva, outros jogadores já desempenham um excelente futebol, Lúcio Acosta, Savarino, Martinelli, Hércules, é um time que tem tudo para crescer ao longo da temporada, tem ainda as disputas de Libertadores, de Copa do Brasil, onde a chance de título é bem interessante, tem um Campeonato Brasileiro pela frente onde a campanha até aqui é bem legal e o Fluminense tem tudo para confirmar ao menos uma vaga na Libertadores do próximo ano. Então, me parece que o cenário está todo montado para que o Ubeldia siga no cargo, mas é difícil, cara, falar sobre treinador, porque no fim das contas o mercado é instável para os dois lados. Pode surgir uma proposta que o seduza, ou ele pode entrar numa sequência ele de
8: perde,
16: resultados
8: perde ruins. Perde três ou quatro aí, cai pro Vasco, cai na Libertadores.
16: Acho que ele não seria demitido se o Fluminense tivesse sido eliminado naquela fase de grupos. Ou seja, certeza. É um mercado muito instável para os dois lados.
8: Vamos pro Zap no 21995571013. Fala aí.
17: E aí, você quer saber o tempo de jogo?
8: E aí?
17: Boa noite, Breno Monsef.
8: Eu sempre quero,
17: Farias, e toda a bancada do TMC, aos meus queridos do chat, são os melhores. Aqui é Marcelo Rodrigues, de São Pedro da Aldeia. Ontem o Mengão Malvadão arrebentou, mas também bateu em cachorro morto. Eu acho muito difícil tirar os pontos do Palmeiras, essa diferença. Eu acho pouco provável. A gente tem que se contentar com a Libertadores e a Copa do Brasil. Focar nessas competições. Fechou? Grande beijo. Valeu, galera.
8: Valeu, cara. Tamo junto aqui na TMC. Ó, daqui a pouco tem jogo, tá? Aqui no Nilton Santos. Times no aquecimento no gramado, não é isso, Rodrigo Brandão?
18: Sim, Brenoca. As duas equipes, né? Tanto Vitória quanto Botafogo, nesse momento, aquecendo. E tá rolando uma homenagem aqui ao Matheus Ponte, que completou 100 jogos, cara, com a camisa do Botafogo no lateral direito, né? Que na maioria, né, desses jogos começou como reserva. Agora ele tá falando aqui com a Botafogo TV, né? Tá sendo transmitido aqui no alto-falante do estádio Nilton Santos. Boa homenagem, né? Merecido o uruguaio que chegou ali com uma certa desconfiança, né? Um jogador que veio do Danúbio, do Uruguai.
8: É bom, cara.
18: Sim, sim, eu gosto.
8: Pô, é um queijo bom pra caramba.
18: Ah, tá falando do queijo?
8: Tem um cream cheese que é uma delícia.
18: É verdade, é bom mesmo. E caro, né?
8: É, mais ou menos. É requeijão também tá caro pra cacete. Tá. Aí às vezes vale a pena comprar, fazer uma graça com a patroa, entendeu? Ao invés de comprar um requeijão, bota R$2 a mais, compra um cream cheese. Faz uma gracinha em casa, entendeu? Aprende, Rodrigo. Tá começando agora nesse negócio aí, né?
18: É, tem muito que aprender com você.
8: Esse tipo de homenagem aí que você falou do Matheus Ponte, eu acho legal. Porque no futebol hoje tão, às vezes, pasteurizado, né? Ajuda a criar um mínimo de... Ou então alimentar um mínimo de identificação, uma relação próxima com a galera e tal. O cara leva uma camisa legal pra casa, uma placa, né? E sem jogos não se completam todos os dias, né? Vamos pra aquele momento delicioso do nosso programa.
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8: Falando nisso, já vou anunciar que amanhã teremos o Palavra Inimiga, tá? Você não participou esses dias, mas...
18: Muito bom isso,
8: é um, pô, o quadro que tá movimentando... Inimiga! Tá parando o Rio e Brasília, ô Gabriel Farias.
16: Ah, como é que é?
8: É, você tem alguma situação na sua vida, né, alguma questão que você queira, um conselho da nossa legal, mesa e da nossa audiência, você manda pra gente pelo nosso WhatsApp, a nossa produção com o João Leite separa a melhor história do dia... Ou guarda para outro dia, se for muito boa. E aí a gente exibe no ar. E depois que essa pessoa tem a história exibida no ar, ela precisa de ajuda. Ela precisa muito ouvir uma...
20: Palavra inimiga.
8: Entendeu? A gente faz no ar a palavra inimiga.
16: Gostei.
8: Aqui no Papo de Craque.
16: Um abraço para a palavra inimiga.
8: Um abraço com o Heleno.
18: Tivemos duas boas histórias, hein?
8: É, essa semana tivemos muito duas boa. Excelentes histórias. Uma legal. Foi o rapaz que descobriu que não era pai da criança e sentiu.
16: Nossa, que situação.
8: Aí a gente debateu se ele deveria fazer
16: qual
8: o DNA.
16: Foi o conceito?
8: E
16: conceito.
8: Fazer o DNA e contar pra criança se de fato ele não for o pai. Né? Porque o menino tem 14 anos, já ele descobriu
16: caramba,
8: com 8.
16: Foi,
8: é, porque um terceiro irmão dele que contou. Que eram três irmãos. Um era o pai, o outro era o tio. Mas na verdade eles eram o contrário. E aí o terceiro. É isso. E aí quem contou foi o terceiro irmão. E a família inteira sabia, da mulher, inclusive. Ex-sogros e tal. E o cara ficou escanteado, tadinho. Mas ele foi sujeito homem.
16: Foi
8: sujeito homem que não quis cagar com tudo e protegeu a criança.
16: Caramba,
8: entendeu? É.
16: Cara.
8: E a outra história foi a moça que. E com essa trilha fica uma delícia. A história foi a moça que já estava se relacionando com um rapaz há um mês. E o rapaz, próximo a um recesso, a um feriado. Falou que não iria vê-la nesse período. E aí a gente tentou entender o porquê e o que ela deveria fazer.
16: É.
8: Né? Nesse caso, Palavra Inimiga volta amanhã aqui na TMC. Aqui eu entro e sai. Rodrigo Brandão, puxa a fila, vai.
18: Tô entrando com mais uma boa informação de contratação do Botafogo. Botafogo fechou com mais um jogador, atacante Danilo Pereira. jogador que já vinha sendo sondado pelo clube, estava no Rangers da Escócia, 27 anos, já acertou, o Botafogo ainda não oficializou, mas já está tudo certo. Aliás, desembarca hoje à noite aqui no Rio de Janeiro, amanhã provavelmente vai ser anunciado e já assinar contrato e começar a trabalhar com os jogadores. Sexta contratação do Botafogo nessa janela.
0: Ó, o Felipe Verra tá aqui no chat. Infelizmente, o Botafogo voltou. Tô indo pro Nilton. Tá vendo? Mandou,
21: boa,
0: mandou a mensagem.
21: Aproveite.
0: Aqui no chat. É, quero saber agora do Vasco da Gama. Fala comigo, meu parceiro Joel Silva.
22: Enquanto sonha com reforços, o Vasco tem que se acostumar com a realidade. Sábado enfrenta o Mirassol em São Januário pelo Campeonato Brasileiro, jogo de 6 pontos. Afinal de contas, se perder, será ultrapassado pela equipe paulista. E sem reforços, por enquanto, o Vasco vai contar apenas com um reforço caseiro do zagueiro Saldívia, que ficou de fora dos últimos 2 jogos por conta de um desconforto muscular, mas deve ficar como opção no banco de reservas no próximo jogo.
0: Valeu, Joel Silva. Agora o Flamengo, Léo Pinheiro.
23: Breno, para fechar, o goleiro Agustin Rossi também fala sobre a perseguição do rubro-negro ao líder Palmeiras.
24: Não, eu vejo que sempre é importante vencer. A retomada depois de quase 2 meses sem jogo, acho que é importante começar vencendo, mas fora de casa. É, agora temos um jogo no final de semana em casa e a gente continua fazendo nosso trabalho. Faltam muitos jogos ainda, ou quase 20 jogos acho que pela frente que faltam. Então falta muito ainda. É, nossa vitória hoje é importante para a gente não se afastar mais do terceiro colocado, com um jogo a menos ainda. E é isso aí, a gente fazendo o seu trabalho, que em algum momento, talvez, essa aproximação possa chegar.
23: Esse o Rossi, Breno.
0: Valeu, valeu, Leonardo Pinheiro. E para fechar o nosso entre e sai, Yuri Duque, o pai da bola.
15: Brenoca, entro rapidinho para falar sobre Lúcio Acosta, porque agora, de maneira oficial, o meio-campista argentino já está com a sua renovação no BID. Ou seja, Acosta vai ser jogador do Fluminense até o final de 2029. Valeu, Brenoca.
0: Valeu. E esse foi o nosso
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0: Bom, vem aí Botafogo e Vitória. A gente vai exibir mais alguns zaps da galera. Daqui a pouquinho a gente faz o intervalo e volta só falando de Botafogo e Vitória. Siga com a gente, tá? No Rio de Janeiro, em Brasília, no YouTube. 21 99 557 1013 é o WhatsApp. E no YouTube da TMC você deixa o seu like no TMC Sport. Vamos pro zap? Bota um zap aí, Léo Saião. Fala aí.
25: Boa tarde aí, galera do Papo de Crack. Alex, flamenguista aqui de Curitiba.
0: Qual é, Alex?
25: Até a real pra vocês.
0: Manda.
25: Danilo deixou de entrar em campo aquela vez porque ele pretendia ir pro Flamengo. Não tava pensando em Palmeiras, ele queria ir pro Flamengo. Aí quando ele viu que o Flamengo largou a corda e foi no Almada, agora ele aceitou, vai jogar pelo Botafogo e não vai pro Palmeiras. Na verdade, ele nunca quis ir pro Palmeiras. Ele só não quis entrar em campo porque ele tinha esperança de uma negociação com o Flamengo.
0: Será?
25: Boa tarde, hein?
0: Será? Bom, e agora os CTs estão próximos, né? O Espaço Lonier é pertinho ali do ninho do Urubu, né? Seleciona
21: esses áudios péssimos, cara.
0: Péssimo por quê? Ué? É a opinião do cara, Gabriel Farias. Ué, pra mim faz muito sentido, Gabriel Farias.
21: Faz todo sentido.
0: E eu, hein? Bota mais um zap aí, fala aí.
26: Cara. Boa noite, equipe da MC. Rafael aqui, vascaíno. É, falando sobre o áudio do colega aí, da questão da proibição do carrinho. Na Copa do Mundo da França, de 98, a FIFA já orientava aos árbitros a expulsar, né, se o carrinho fosse por trás ou com os dois pés, independente de atingir o jogador ou não, para tentar coibir o carrinho. Essa regra acabou não avançando, né? E aí, até hoje, nós temos o que as regras aí atuais. É. Grande abraço a todos aí, boa noite, parabéns pela transmissão.
0: Valeu, cara. Obrigado pela participação aqui na TMC. Ó, o João Leite mandou uma mensagem no grupo aí. Depois você vê uma mensagem importante, ó. Gabriel Farias. Eu
21: acabei de ver.
0: Até foi antes da gente falar. Bota mais um zap aí, ó, Léo Sanhão, pra gente fechar essa primeira parte. Vai, fala aí.
1: Boa noite, rapaziada da TMC. Aqui é Marcelo Churras, Trindade São Gonçalo. Pô, de boa. O flamenguista que fala que o Flamengo não tem como tirar esses pontos aí do Palmeiras não conhece a história recente do clube. Valeu, saudações rubro-negro e vamos que vamos.
0: Valeu, valeu, tamo junto, meu parceiro, aqui na TMC. Quer dar um palpite antes de eu chamar o intervalo, Gabriel Farias, pra Botafogo e Vitória?
16: Cara, eu vou botar aí um... Botafogo toma gol todo jogo, né? Então eu vou botar um 2x1, Botafogo.
0: 2x1? Eu não vou nem perguntar por que um. Ó, a galera tá entrando aqui no Nilton Santos, hein? O pessoal tá chegando, vamos ver se vai bater o público de semana passada. Talvez aí, né, 15, 16 mil, né? Seria já interessante pensando nesse jogo de hoje. Vou fazer um rápido intervalo, na volta a gente fala só de Botafogo e Vitória aqui na TMC. Fica aí.
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1: Estamos juntos na TMC, aqui no estádio Nilton Santos. Daqui a pouquinho a bola vai rolar às 7:30 para Botafogo e Vitória. Estamos no ar desde as 5 da tarde com o Papo de Craque, segunda edição. E a partir de agora falando, é claro, exclusivamente de Botafogo e Vitória, contando com a sua participação, com o seu zap. Você vê o jogo ouvindo a TMC, resenhando junto com a gente durante a transmissão, evidentemente. Manda o seu zap no 21 99557-1013, 21 99557-1013. Você no Rio de Janeiro em 101,3 FM, você em Brasília em 100,1, e também, claro, você no YouTube, no TMC Sport. TMC Sport, TMC Sport no YouTube da TMC. Eu sou o Breno Monsef, vou estar nessa com Gabriel Farias mais uma vez. As reportagens do Rodrigo Brandão nos estúdios da TMC, meu parceiro Henrique Magini, a produção de João Leite, na mesa de áudio Marcos Viana, o DJ Marcão. Esse é o timaço da Transamérica, que é TMC, e quem escuta sabe. Daqui a pouquinho a bola vai rolar aqui no Nilton Santos. Manda aí o seu WhatsApp no 21 99557-1013, 21 99557-1013. Vai caindo a noite, né? Já está, na verdade, né, decretada a noite aqui no Engenho de Dentro, na zona norte do Rio de Janeiro. E o tempo tá frio, né? Tá gelado o ar.
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1: Rapaz, que beleza, hein? Boa, Rodrigo Brandão. Rodrigo Brandão e Henrique Magini. Eu só não vou pedir pra vocês cantarem juntos, porque senão o delay vai atrapalhar. Não, e o delay vai atrapalhar vocês, porque, né, vai ter esse rapaz, o delay vai dar uma atrapalhada. Mas, ô, Brandão, como é que tá o tempo aí embaixo? Eu sei que tá frio aqui na cabine, tá vindo um ventinho frio. Quero saber de você que tá de céu aberto aqui no Nilton Santos. Aproveita e traz aquela aclimatação, já que o pessoal tá chegando pra curtir o jogo das 7:30. Botafogo e Vitória, Rodrigo Brandão.
3: Breno, tá um clima bem agradável, cara. Não chega a tá frio, né? Tanto é que o meu casaco tá aqui na minha mochilinha, eu não coloquei. Pode ser que mais entardecendo mais um pouco, né, esteja mais frio, mas nesse momento não tá ok. Pouco vem chegando, Breno, e a informação que eu obtive é que foram vendidos 13 mil ingressos de maneira antecipada. Tô apostando num público um pouquinho superior ao da semana passada. 13 mil vendidos antecipadamente. Tô apostando aí nos 17 mil. Tô cravando. Tu sabe que eu sou bom nisso.
1: De cravar. É verdade, é verdade.
3: Semana passada eu cravei.
1: Você hoje falou 15 mil. Eu até falei, pô, Brandão, acho que tem mais. O pessoal tá ali concentrado. É você, pode ser e tal. Você não quis também ser chato comigo no ar. Você foi muito educado. No final você acertou e eu não.
3: É, e assim, como hoje temos algumas novidades, né? Estreias. Tem a presença do Danilo, né? Tem o retorno de alguns jogadores importantes. Então pode ser que isso tenha atraído um pouco mais os torcedores para hoje. Então vamos aguardar, mas nesse momento jogadores, tanto os de Botafogo quanto os de Vitória, seguem fazendo trabalho de aquecimento aqui no gramado. E agora eu tô aqui de frente pro setor oeste, dá para ver aquelas faixas, né?
1: Ah, é?
3: Agora eu consigo ver aqui, ó, tem a Olhai Por Nós, que tem uma imagem do Garrincha na esquerda e do Nilton Santos na direita. E essa mensagem aqui, Olhai Por Nós. Tem aquela faixa que eu disse que eu gosto, né? Sem guerra não há glória. Tem a faixa Respeito à Inclusão também. E tem umas ali lá para baixo também. Aqui é Botafogo, a maior mobilização internacional da história, que foi aquela mobilização para a partida final da Libertadores. Enfim, algumas faixas aqui também por esse setor. O público vem chegando, Breno. E nesse momento, jogadores terminando o trabalho de aquecimento aqui no gramado.
1: Aproveita e traz pra gente então de novo, Rodrigo Brandão, a escalação do Botafogo para enfrentar o Vitória às 7:30 aqui no Nilton.
3: Vamos lá, Botafogo escalado com o Arlesson no gol. Vitinho na direita, dupla de zaga com Justino e Marçal. Marçal hoje improvisado na vaga do Ferrarese, que tá suspenso. Alex Telles na esquerda, capitão do time. Huguinho, Medina e Montoro de volta ao time. Vidalba, Matheus Martins e Arthur Cabral também de volta ao time. Danilo começa no banco.
1: Beleza, meu parceiro Rodrigo Brandão. Daqui a pouco a gente pode até detalhar essa questão do Danilo, porque o pessoal tá querendo saber, mas tem gente que não tá tão mergulhada assim, mas por que tanto se fala do Danilo, né? De fato, com o Palmeiras, vai ter negociação, não vai? Depois o Brandão pode atualizar a gente, falou no Papo de Craque, mas pra você que tá chegando agora pro jogo, ele vai falar também. Antes do Farias projetar o jogo de daqui a pouco entre Botafogo e Vitória, eu vou dar um pulinho. Eu adoro isso, né? Vou dar um pulinho no nosso estúdio, não porque eu tô na cabine do Nilton Santos, né? Vou dar uma passada virtualmente nos estúdios da TMC com o meu parceiro Henrique Magini para atualizar a rodada, né? Estamos fechando
4: no
1: o primeiro
4: estúdio.
1: Turno. É um estúdio só, né? O Brasileirão tá chegando ao final do primeiro turno, mas esse jogo aqui é um jogo da quarta rodada, é bom lembrar isso. É um jogo atrasado lá da quarta rodada. O Botafogo tava disputando a pré-Libertadores e aí por isso o jogo foi adiado. Loucuras, né? E aí tá pagando hoje um dos jogos que foram adiados, o Botafogo tá pagando esse jogo hoje, mas por exemplo, já na semana que vem vai ter um Botafogo e Grêmio que vai ser adiado também, porque o Grêmio tá jogando a Sul-Americana, os playoffs, e aí não vai ter data por enquanto. Vamos ver quando que vai acontecer esse Botafogo e Grêmio. Independente disso, Henrique Magini, teve Vasco ontem pela Sul-Americana, dá aquele F5 pelo meio de semana do futebol brasileiro e internacional com os times do Rio. Tudo bem, Magini? Mais uma vez, boa noite, meu parceiro.
4: Boa noite, Breno Monsef, mais uma vez uma boa noite pra você, pro Farias, pro Brandão, pra todo mundo que acompanha a gente no dial da TMC, 101.3 FM no Rio, 100,1 em Brasília, a galera no nosso YouTube também, tamo junto. Seguinte, o jogo válido pela quarta rodada, Botafogo e Vitória aí no Nilton Santos. Hoje a gente tem jogo também no mesmo horário para Corinthians e Remo, acontecendo na Neoquímica Arena, e esse jogo é válido pela 19ª rodada. Então temos dois jogos do Campeonato Brasileiro, um pela quarta rodada e o outro pela 19ª. E aí quase todo mundo com 19 jogos na tabela, faltando apenas o Flamengo e o Mirassol. Mas como você já adiantou, no meio da semana o Botafogo já vai ter jogo adiado contra o Grêmio, então já volta a equipe do Botafogo a ter jogos, vai ter um jogo a menos ainda nesse Campeonato Brasileiro. O Brasileirão que tem a liderança do Palmeiras com 44 pontos, o Flamengo venceu a equipe da Chapecoense, foi a 37, está em segundo, o Atlético Paranaense tem 33 e o Fluminense, que ainda não jogou nesse final de semana, tem 32 pontos. O Bragantino é o quinto colocado com 30, o Bahia aparece em sexto com 30, o Cruzeiro tem 27 pontos, está na sétima colocação, Curitiba em oitavo com 26, São Paulo com 25 pontos na nona colocação, a mesma pontuação do Botafogo, que está em décimo, e também a mesma pontuação do Atlético Mineiro, que está em 11º, e o Vitória, que está em 12º, todo mundo com 25 pontos. O Corinthians é o 13º com 24, o Internacional 14º com 21, a mesma pontuação de Santos e Grêmio, que são as equipes fora da zona de rebaixamento. Na zona de rebaixamento temos Vasco com 20, Mirassol com 19, Remo com 18 e Chapecoense com apenas 9 pontos. Essa é a classificação do Campeonato Brasileiro. Ontem nós tivemos o jogo da Sul-Americana, o Vasco da Gama empatando com a equipe do Independente Medellín em 2-2. O jogo foi na Colômbia, sem torcida, e o Vasco da Gama empatando fora de casa. O Vasco vai receber o Independente Medellín no jogo da volta do playoff da Sul-Americana, aquela fase, né, dos segundos colocados da fase de grupos. Teve o playoff para ver quem avança para a fase de oitavas de final da Sul-Americana. Então o Vasco, na primeira partida, empatando em 2-2. E aí o jogo da volta está marcado pro próximo dia 29 de julho, às 19h, em São Januário, com transmissão da TMC, Vasco Independente Medellín. O Vasco precisa vencer para avançar de fase na Sul-Americana. Breno Monsef.
1: Valeu, meu parceiro Henrique Magini, atualizando pra gente. Se tiver algo de relevante, ele vai trazer também durante a transmissão de Botafogo e Vitória. Cara, a Chape com 9 pontos, assim, eu acho que vai brigar forte com aquele América de Natal de 2007, né? Que 17 pontos que fez em 38 rodadas.
5: Vai ser difícil chegar, hein?
1: Pois é, o América de Natal, que foram 4 vitórias, 5 empates e 29 derrotas.
5: E agora, né? A gente entra naquele segundo turno em que fica todo mundo morrendo de medo de perder ponto na Chapecoense. Alguém vai perder, né? Alguém vai.
1: Pois é,
5: quem serão os escolhidos?
1: Vira crise, né? Quando você perde ponto assim, você vira crise.
5: Botafogo eliminado da Copa do Brasil pela Chapecoense, é bom lembrar.
1: Cara, é verdade. Não, tu também, Gabriel Farias, pô. Fecha esse microfone, ó, Gabriel Farias.
5: Não, eu tô só lembrando, assim, é uma baixa impactante na temporada do Botafogo, e eu sei que as competições são diferentes, etc, mas o Botafogo foi eliminado pra esse time fraquíssimo da Chapecoense.
1: É verdade. Ô, Brandão, Sim. O Danilo desceu ali no túnel, foi aplaudido pela galera. Aproveita e resume essa história do Danilo. Ele tá no banco de reservas, então assim, a princípio não entra em campo. Eu digo a princípio mesmo, né? Temporal, literalmente. Mas nada impede que entre durante o jogo. A não ser que tenha proposta. Você detalhou que só foi feita uma proposta, o Botafogo recusou. Aproveita e explica essa história pra galera, pro pessoal que tá meio perdido, tá tentando entender, né? Por que tanta comoção em torno do Danilo? Por que que a gente tava até vendo o ônibus, se ele ia descer do ônibus, se ia entrar aqui no estádio? Explica pra gente o Danilo Baiano que esteve na Copa do Mundo, o Rodrigo Brandão.
3: É, ficou esse clima de expectativa, né, Breno? Porque se o Danilo entrar em campo hoje, ele completa os 13 jogos. E aí não vai poder jogar por nenhuma outra equipe ou campeonato brasileiro. Então criou-se essa expectativa, até também pela informação que eu trouxe no Papo 2, né, de que o Botafogo recusou a proposta do Palmeiras de 28 milhões de euros, a única proposta do Brasil que o Botafogo recebeu pelo Danilo. Houve também a proposta do Zenit, foi um valor até bem superior, mas o Danilo não quis, né, aceitar, porque ele, segundo informações, ele não quer sair do foco da seleção brasileira, sair ali do radar do Ancelotti. Então, se ele vai para o Zenit, ele perde, né, esse foco, né? Acontece o que aconteceu com o Gerson, por exemplo. Então, foram duas propostas ao todo, Zenit e Palmeiras. Palmeiras fez a proposta ontem e o Botafogo, de acordo com as informações, recusou hoje. E aí ficou essa expectativa, se o Danilo vai ser relacionado, ele foi, né? Se ele vai entrar em campo ou não. Confirmado que ele começa no banco de reservas, ele pode entrar no decorrer do jogo, no segundo tempo, talvez. Entrando em campo, ele não vai jogar mais por nenhum clube aqui no Brasil o Campeonato Brasileiro. Agora, se não entrar em campo, se permanecer no banco de reservas e não entrar durante os 90 minutos, aí ele corre o risco de deixar o Botafogo ainda, se surgir uma proposta superior aos 28 milhões de euros. Palmeiras quer muito Danilo, imprensa paulista cogitando, dando como certo de que ele iria para o Palmeiras, estava tudo acertado, nada disso, Botafogo recusou. Inclusive houve uma fala do presidente João Paulo Magalhães ao jornalista Jorge Nicola hoje pela manhã, dizendo: o Botafogo não vende o Danilo. Palavras do próprio presidente do Botafogo Associativo, João Paulo Magalhães. O detalhe aqui, na saída dos jogadores ao término do trabalho de aquecimento, primeiro saíram os jogadores do Vitória, depois saíram os jogadores do Botafogo. O penúltimo atleta a sair, Alex Telles, normalmente é o mais ovacionado pelos torcedores, por ser o líder, por ser um ídolo do time, muito aplaudido, eu assinou aqui para os torcedores. E o último atleta a deixar o campo, Danilo, ultrapassou ali a barreira do

0: Bom, sobre o jogo, Gabriel Farias, vem aí, Botafogo e Vitória, quero saber sua expectativa, Botafogo mexido, o Brandão já trouxe a escalação, o Arlesson começando como titular, um quarteto ofensivo, se a gente colocar o Montoro assim, com o Montoro, Vidalba, Matheus Martins e o Arthur Cabral, então Arthur ganhando de volta essa oportunidade como titular no ataque, em relação ao jogo da semana passada, um time bem mexido, assim, não muitas peças, mas mexido em relação ao time da semana passada. E com os reforços, né? No banco de reservas, o Gabriel Batista goleiro, o Paulinho lateral, o Lucas Monzon. Então, é o Botafogo já com as caras novas, com modificações feitas pelo Franklin nesse início de segundo semestre. Fala, Gabriel Farias, Botafogo e Vitória, vem aí.
1: Chamar a atenção principalmente para o Arlesson no gol, é uma preocupação muito grande do botafoguense, afinal de contas, não foi um período tão fácil de ser atravessado. Com Neto no gol, Léo Link, Raul, e agora não chegou uma novidade, chegaram duas novidades. Tem o Arlesson para começar jogando, tem o Gabriel Batista para ser utilizado, os dois já relacionados. O Arlesson começa entre os titulares. Vamos ver como responde o Arlesson, porque é uma novidade na carreira dele, disputar uma grande competição como o Campeonato Brasileiro. É diferente, ele estava lá. No futebol da Bélgica, a gente sabe que tem uma diferença em relação a você jogar num clube que nem era um gigante do futebol belga, como ele vinha atuando lá no Cercle Brugge. Ou seja, ele passa a ter que conviver com a pressão de uma grande torcida, ele passa a ter que lidar com uma torcida que está aguardando um desempenho irreparável por parte de um jogador que nunca viveu uma experiência nesse sentido. É cria do Atlético Paranaense, mas não foi utilizado na equipe principal, depois passou por equipes pequenas do futebol brasileiro, até que foi para o futebol da Bélgica.
0: Teve uma achado do Botafogo, né?
1: Por lá. É a tal da contratação dos scouts. Toda contratação passa pelos scouts, mas quando você vai vasculhar a Bélgica e acha lá um goleiro brasileiro que pode te ajudar, é uma transferência internacional, mas não ocupa vaga de estrangeiro, é porque o seu scout foi dar uma vasculhada. E aí você tem nessa equipe titular hoje o Marçal improvisado na zaga, que não me assusta tanto. Claro que hoje o Marçal vai estar improvisado ao lado de um garoto, que é o Justino, mas um garoto que tem muita personalidade para jogar. No meio de campo, você ganha a presença do Montoro, e o Montoro traz uma variação diferente. Ele pode jogar aberto pela esquerda e empurrar o Matheus Martins para montar quase que uma dupla de ataque com o Arthur Cabral, ou você pode ter o Montoro circulando por dentro, como um meia por trás do centroavante, e aí o Matheus Martins abre para fazer um papel pela ponta esquerda. São as variações que o Botafogo ganha, além da presença diária do Arthur Cabral, um jogador que vive entre altos e baixos com a torcida do Botafogo, mas um atleta que tem qualidade, é um atleta que vinha desempenhando bem antes da pausa para a Copa do Mundo. Vale lembrar aquela atuação contra o Corinthians, uma vitória com dois golaços do Arthur Cabral aqui no estádio Nilton Santos. São 9 gols e 2 assistências em 30 jogos da temporada. Jogador experiente, entrega um pouco mais de casca, um pouco mais de presença diária na comparação com o Lucas Emanuel, de 17 aninhos, que foi o titular contra o Santos. Penso que é uma formação interessante, e um Botafogo com opções no banco de reservas. Afinal de contas, você olha para um banco de reservas e você ganha a opção do Danilo. Você consegue imaginar um cenário em que o Danilo não entra em campo? É bem provável que o Danilo esteja presente no segundo tempo, a não ser que o Botafogo realmente queira ainda manter uma porta aberta no mercado nacional, o que não me parece o caso, já que relacionou o atleta. Você tem o Lucas Emanuel, que eu falei, é um moleque que vem de um golaço na semana passada. Você tem o Kadir no banco, que vem de um gol de vitória muito importante na semana passada. O Santi Rodrigues, que entrou bem na semana passada, fez um segundo tempo bem interessante. Opções experientes como o Edenilson. Você tem o Paulinho, lateral esquerdo, que é um estreante que pode pintar nessa equipe. O Teles dificilmente fecha 90 minutos, o Paulinho pode ser utilizado. O Monzon, zagueiro, caso o Justino não vá bem, caso o Marçal não se adapte na função, tem um zagueiro no banco. Não é o elenco dos sonhos, obviamente, no Botafogo já teve períodos de maior fartura financeira.
0: Bom, mas só de ter opção tá bom, né?
1: Mas chegamos a um momento da temporada em que estávamos preocupados sobre qual seria o futuro do Botafogo. Vai ter que fechar o ano só com garoto no banco? Vai ter que ficar escalando garoto pra tudo quanto é lado? Da semana passada, os garotos estavam no time titular. Cauã Toledo, Lucas Emanuel, o Huguinho, que hoje mais uma vez começa jogando, né? Ou seja, a média de idade lá embaixo, o Justino na zaga. Enfim, eu tô otimista. Não sei se eu tô assim animado, empolgado, não, porque realmente não são contratações que empolgam tanto. Mas estou otimista para que o Botafogo possa confirmar uma vitória hoje, lembrando um último dado só sobre o Vitória. É um time que faz uma boa campanha para os padrões do Vitória, inclusive está empatado em pontos com o Botafogo, 25 para cada.

0: Mas o Vitória, ele é o segundo pior visitante do campeonato. São 3 pontos em 9 jogos. O Vitória só tem uma campanha como visitante superior à da Chapecoense. É um baita mandante, tá? Mandante Vitória é o quarto com 22 pontos, um abaixo de Atlético Paranaense, Palmeiras e Fluminense.
1: Venceu o Flamengo lá, por exemplo, né?
0: É um time que dentro de casa tá passando carro em todo mundo. Venceu o Flamengo na Copa do Brasil, por exemplo. Eliminou a equipe do Flamengo com uma vitória lá. Venceu o Vasco na semana passada, mas como visitante apresenta dificuldades. Então é um jogo com um panorama positivo para quem sabe o Botafogo engatar uma segunda vitória seguida no campeonato.
1: Vem aí para você, Botafogo e Vitória! Aí pertinho de você no túnel tá tudo pronto, né, Rodrigo Brandão?
2: Tudo quase pronto, tá faltando os jogadores ainda, só as crianças aqui, né, os mascotes que vão entrar em campo com os jogadores.
1: Tem outro teu filho pra entrar de mascote, não?
2: Não, nunca, cara.
1: Será que ele quer? Ele tem esse sonho?
2: Cara, meu filho não é muito ligado em futebol, cara, tu acredita nisso?
1: É certo, tá ele, né? Ele gosta de quê? De esportes?
2: Ah, ele gosta de joguinho, de celular, né, de... Gosta de Roblox, pronto.
1: Vamos arrumar pra ele entrar, ó, Rodrigo Brandão. Vai ser legal, pô.
2: É, vai ser maneiro, pode ser.
1: Vai ser sensacional.
2: Talvez ele passe a gostar, né, depois de entrar, né?
1: Quem sabe, né? E vai seguir o pai, será?
2: Seria com a diretoria do Olaria pra ver se consegue.
1: Pode ser, né? O time do seu coração. Isso. Seria a terceira geração da família jornalista, né? Tem o pai do Rodrigo Brandão.
2: Sim,
1: né?
2: Verdade.
1: O Alberto e o... Ué, por que você tá rindo?
2: Não, porque tu falou a meia-verdade, cara. Meu pai foi radialista, cara. Mas não o Alberto Brandão.
1: Não, mas a sua mãe é radialista, não é?
2: Sim.
1: Sua mãe é? Mas seu pai foi radialista, sabia, não? Que legal.
2: Sim, também.
1: O Alberto. Vem não. Aí pra você! Botafogo e Vitória! Aqui na TMC, a melhor do futebol, manda o seu zap. 21 99 557 1013. 21 99 557 1013. Tem zap no ponto? Antes da gente chamar as escalações.
3: Sim.
1: Porque... Ah, então bota um zap aí!
4: Fala galera, Guilherme Botafoguense aqui de Niterói.
1: E aí, Gui?
4: Finalmente um jogo do Botafogo sem Léo Link, Raul, Neto no gol.
1: Vamos!
4: Nem conheço esse goleiro novo, mas só de ver esses três caras no gol já dá uma animação aqui até de assistir o jogo. Vamos ver se essa animação vai durar muito tempo. Um abraço.
1: A gente vai conhecer ele hoje, né? Eu também não conhecia o menino Arlesson, tô conhecendo ele hoje. Vou chamar mais um zap, vai, dá tempo de mais um, fala aí.
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1: Boa, tamo junto meu parceiro, bom jogo pra nós, vem aí. Botafogo e Vitória, aqui no som da TMC, você ligado com a gente na melhor do futebol, times entrando em campo, por isso, eu quero saber como vão jogar Botafogo e Vitória, aqui na TMC, na voz do Rodrigo Brandão, então, bota o hino do fogão aí! O glorioso, como vem o fogão pra hoje, Rodrigo Brandão?
6: Botafogo de futebol e regatas, o mais tradicional, sem guerra não há glória. Escalado pelo técnico Franklin Carvalho, vem a campo com o Wallerson, estreando hoje com a camisa 17 na meta alvinegra. Lateral direito 2 para Vitinho, dupla de zaga 34 Justino e 21 Marçal. Lateral pela esquerda 13 Alex Telles. No meio de campo 75 Guinho, meia dúzia Medina e 10 Montoro. 77 Lucas Vidalba, 11 Matheus Martins e 19 Arthur Cabral. Para o banco de reservas, o Franklin Carvalho tem à disposição Gabriel Batista, Matheus Ponte, Danilo, Jordan Barreira, Santi Rodrigues, Paulinho, Lucas Monzon, Kadir, Cauã Toledo, Eric, Lucas Emanuel e Edenilson.
1: Esporte Clube Vitória, meu parceiro Rodrigo Brandão.
6: O rubro-negro baiano, escalado pelo técnico Jair Ventura, vem no gol com Lucas Arcanjo, camisa 1, 83 Jamerson, 25 Kaká, 36 Luan Cândido e 13 Ramon. No meio-campo, 44 Capitão Baralhas, meia dúzia Martínez, 88 Zé Vitor, 33 Eric, 10 Mateuzinho e 91 Renê. Para o banco de reservas, o Jair Ventura tem 71, Yuri. Fabinho com a 70, 98, Matheus Silva, 26, Edenilson, 2, Brites, 95, Kaique, 15, Wallace, 8, Pochettino, 7, Marinho, 12, Tárzia, 23, Fabri e 79, Renato Kaiser.
1: E arbitragem para hoje, meu parceiro Rodrigo Brandão.
6: Com a missão de comandar o espetáculo está Jonathan Benkenstein Pinheiro. O assistente número 1 é a Maíra Mastella Moreira e o assistente 2, Thiago Augusto Capesdiel. O VAR fica a cargo de Daiane Muniz.
1: Estamos juntos na TMC, times em campo. Botafogo em campo com uniforme preto. Vitória hoje com uniforme todo branco. A bola rolando em 2 minutinhos aqui no Nilton Santos. Aproveita então e atualiza para mim, o Rodrigo Brandão. O público aqui no Nilton tá melhorando. A gente sabe que nesse horário, até ali 10, 15 minutos, muita gente ainda vai chegar. Então talvez só na metade do primeiro tempo que a gente tenha noção exata de quanta gente que vai ter ao todo aqui dentro. Mas cada hora que eu olho aqui para as arquibancadas do Nilton Santos, mais gente eu vejo aqui dentro, Rodrigo Brandão.
6: E a tendência é que aumente, né, Breno? Que a galera chegando do trabalho, vem direto para cá. Público, 13 mil ingressos vendidos de maneira antecipada. Certamente teremos um público aí na casa dos 15 mil. Vimos agora, daqui a pouco, o cumprimento dos dois treinadores, Jair Ventura com o Franklin Carvalho. E o detalhe que você já trouxe, Botafogo jogando com o uniforme número 3, aliás, número 2, estreando o uniforme número 2, a camisa toda preta, aliás, lindíssima, Breno.
1: Cara, o Botafogo tem tido uniformes maravilhosos, né? Um melhor do que o outro. Vai começar o jogo! Manda o seu zap no 21 995 57 1013. 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Estamos no ar desde as 5 da tarde, né? 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Dá tempo de um zap rápido antes da bola rolar. Fala aí!
3: Fala, rapaziadinha.
1: Tá aqui dentro, ó.
3: É Thiago Botafogo, diretamente do Nilton.
1: Pois é.
3: Tô aqui do lado do Brandão. Tô aqui, ó.
1: Ih, cadê você?
3: Time.
1: Cadê você?
3: Na leste inferior.
1: Pisque balança aqui pra cabine.
3: É isso. Hoje o Botafogo vai vencer. Com ou sem goleiro, com ou sem Danilo.
1: Será?
3: Com ou sem
1: Tô procurando aqui.
3: É isso. Olha, rapaziada, valeu.
1: Pô, pertinho do Brandão, tava não, ali então,
6: se tá
1: será?
6: Tá leste, não tá perto de mim, pô.
1: Tô ah, leste. É verdade, tava, é, ele falou leste, né?
6: É, eu tô no lado oposto.
1: Ah, então é caô dele. Ele tá passando uma cascata. Pisque balança que eu vou ver daqui. A minha esquerda, tem que piscar o telefone. Pega o telefone, bota tá. Na luz. Pisca e balança na minha direção que eu vou ver e vou mandar um abraço pra você. Você que tá no estádio, que quiser fazer isso, manda mensagem e eu vou ver quando você piscar e balançar pra gente aqui na TMC. A minha esquerda do Vitória vai dar a saída. Vai atacar pro lado direito. O gol da Estação Olímpica do Engenho de Dentro. O Fogão de Preto atacando pro gol da esquerda. O gol da Rua das Oficinas. O gol da Avenida Suburbana. Teremos o respeito de 1 minuto de silêncio antes da bola rolar. Lembrando que você pode mandar o seu zap no 21 99 557 1013. É o nosso WhatsApp. Você manda o seu áudio, ele vai pro ar. E também no TMC Sport. Tô vendo ele, Brando. Ele piscou e balançou. Tá pertinho de uma saída ali que tem aquela plaquinha em verde. Tamo junto, irmão. Obrigado pela moral. Mandou áudio pra gente. Tá aqui no estádio. Pisca e balança que eu vou ver e vou mandar um alô pra você. Lá tem mais um piscando e balançando lá. Olha lá, tem mais um outro lá. Tá vendo? Pessoal, pisca e balança pra gente que eu vou mandar um abraço aqui diretamente da cabine.
6: Tá bem, Brandão.
1: Da TMC. Cadê o Brandão?
6: Piscando e balançando.
1: Tá piscando e balançando. Olha lá, o Brandão. Piscando e balançando lá. Sacudiu, inclusive. Pô, legal. Apita o árbitro. Começa o jogo no Nilton. Vamos juntos, estamos juntos na melhor do futebol. Vamos nessa aqui na TMC. É bola com o time do Vitória, porque entra na aproximação de Martínez. Emanuel Martínez tenta fazer o passe pela ponta esquerda. A bola já passa e vai pela última linha. Tiro de meta. Primeira participação do Arlesson. Muito prazer, seu Arlesson. E estamos aqui na TMC. Preferiu deixar com o Marçal. Olha lá, tá tímido ainda. Quem vai bater o tiro de meta vai ser o Marçal, cara. Marçal no tiro de meta. Ele faz o passe na pequena área com o Arlesson. A marcação chegou, ele dá um chutão de pé na direita. Chega na altura do círculo central, briga pelo alto. Arthur Cabral dá de cabeça na direção de Matheus Martins, que vem aqui embaixo pela ponta esquerda na altura da intermediária. Bate o Matheus Martins. Ele chegou pra cima da marcação, limpou aqui embaixo na ponta esquerda. Chegou antes dele, Jamerson. Fazendo a comanda de bola, recuperando pra equipe do Vitória na sequência. O Arthur Cabral deu aquele totozinho por trás, aquele cotovelo na lombar. E o Jair Ventura já tá pé da vida, o Rodrigo Brandão.
2: É, e o Arthur Cabral também tá pé da vida, porque segundo ele não foi falta. O Jair Ventura cobrou ali uma postura melhor do árbitro, né? Porque segundo ele foi uma chegada dura do Arthur Cabral. Tá sentindo agora o jogador do Vitória. A partida já está paralisada com um minuto. Falta a favor do Vitória, 0-0.
1: É, o cara tá fora de campo, né? Pode autorizar o retorno, mas como foi falta... E aí, pra não ficar com um a menos, o árbitro deixa rolar.
0: Futebol brasileiro.
1: É. Pois é, tudo bem, foi uma falta. E aí o árbitro não deixa, já que o cara tá fora de campo, podia autorizar o retorno, né, professor? Claro que os jogadores do Vitória também dão uma miguelada, pra que não fique com um a menos. Mas ele vai autorizar ou não vai? Bora, professor! O Bekenstein vai lá, apertou a mão do Jair Ventura, mandou o jogador voltar, vai deixar o Jamerson voltar pro campo ou não vai? Depois você volta? Depois você volta. Aí ele deixa esse tempo todo e o cara fica fora de campo, pô.
0: Cara, assim, eu sei que fica parecendo chato, perseguição, mas o Bekenstein, árbitro do jogo, ele, na primeira situação em que é exigido, já demonstra que não tá muito afim de deixar o jogo correr.
1: Ligação direta pro campo, Iradek buscou lá na frente, o René tentou de cabeça pra trás, afastou a zaga da equipe do Botafogo, pra tirar o perigo do campo defensivo. Arthur Cabral brigou pelo alto ali com o Mateuzinho. Recuperação pra equipe do Botafogo, dentro saiu jogando, boa jogada do Montoro. Álvaro Montoro conseguiu fazer uma jogadaça pra trás com o Justino. Abertura de jogada feita pela direita, partiu o Vitinho pelo campo, Iradek buscando essa bola pro time do Bota, pede na ponta direita o Vidal, a bola é pra ele, tentou enfiar na área, apareceu pra interceptar pelo campo defensivo, Gamon botando o pezão na bola e saiu jogando com o Baralhas. Campo defensivo da equipe do Vitória. 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Sai jogando o time do Bota. Recuperação com falta. Fez falta o Huguinho dentro do círculo central e o Bekenstein pegou essa falta aí, hein, o Rodrigo Brandão?
2: Garoto que tomou a titularidade da volância do Botafogo, não saiu mais. Comete sua primeira falta, falta pro Vitória já cobrada, 0-0.
1: Chegamos a 3 minutos, você manda zap, você vai pro ar aqui na TMC, TMC Esporte no YouTube e no zap 21 99 557 1013. Vem Jamerson, pela direita, campo defensivo da equipe do Bota, ele perna esquerda, ele dá um chutão pro câmera, até que botou o Guerê pra correr, antes dele chega o Vitinho, protege, ele cortou o próprio Agnerson, vai sair com o bolo e tudo e chuta pra lateral, Vitinho! O Agnerson foi fora da área pra dar aquele chutão na bola, e o Vitinho driblou o Agnerson, Rodrigo Brandão.
2: Um belo drible, né?
1: Foi um drible bonito. Um
2: drible bonito, que deixou a galera do Botafogo meio arrepiada, né? Que
1: coisa
2: esquisita, né, irmão?
1: Ele porque ele olhou pro cara de azul e não conheceu, né? Tá chegando agora. Opa, é adversário. Que loucura.
2: Tempo, né, quem sabe? Aí ele botou a bola lá pra lateral, com garantia. Lateral pro Vitória, que já foi cobrado, mas...
1: Reverteu.
2: Reverteu, é.
1: É porque ele pisou ele...
2: bem em jogo, né?
1: Quem foi bater o lateral, acho que foi o Ramon. Ele levanta o pé pra cobrar. Pra você cobrar o lateral, é fundamento de escolinha, né, Rodrigo Brandão? Tem que estar com os dois pés fincados no solo. Ah, ele bateu com o pé pro alto e não pode. Pô, erro de fundamento de lateral. Aí você pega a bola, bota a bola pra trás da cabeça e faz o movimento de arco pra cobrar o lateral. Né? Isso é fundamento de escolinha, pô. E olha lá, ele bateu com o pé pro alto.
0: É, Breno, só chamar atenção pra um detalhe, porque essa jogada foi curiosa, né, do Vitinho tendo que driblar o próprio goleiro, o Arlesson. Mas o Vitória claramente fez um movimento pra induzir que o Botafogo subisse um pouco mais as linhas de marcação. E o Botafogo tem essa dificuldade na transição defensiva. Quando se adianta um pouco mais, tem que voltar a realizar o movimento de volta pra defesa, existe uma dificuldade muito grande. Então atenção a isso, até porque o Vitória tem o Mateuzinho de um lado, tem o Eric de outro, são dois pontas muito agudos, muito habilidosos. Vai ser preciso ter muita atenção e o Botafogo vai ver sua fase defensiva ser colocada à prova mais uma vez.
1: Ligação direta feita na grande área. Quem fez o lançamento aqui embaixo foi o Zé Vitor. Na direção da área saiu o Arlesson do gol pra ficar com ela. Eu tô achando, até o Brandão que tá aí embaixo pode me ajudar, mas me parece que o o Jair Ventura, cara, não sei se o uniforme dele tá confundido. É uma camisa cinza, o uniforme do Botafogo é preto, mas não é aquele preto muito escuro, né? É um preto meio cinza. Então não sei se daqui a pouco vão mandar ele botar um colete ali, né? O Jair Ventura tá na área técnica. Do outro lado, o Franklin tá de preto, mas não influencia porque não tem bandeira correndo do outro lado ali pra confundir, né? Tá confundindo ou é só preciosismo meu, Rodrigo Brandão?
2: O do Franklin tá confundindo bem mais, cara, na verdade, porque...
1: Mas aí não tem ninguém correndo pelo aquele lado,
2: sim,
1: né?
2: Verdade. O do Arthur, o do Jair Ventura é um cinza mais escuro. E o Botafogo, o uniforme é escuro mesmo, é preto, Breno.
0: O Franklin deveria mudar de camisa imediatamente.
2: Sim, sim.
1: Concordo. Mesmo não tendo bandeira do outro lado,
0: mas
1: correndo,
0: em algum momento passa ali do lado dele um jogador do Botafogo. E o Frank tá assim, o Frank parece um jogador, ele tá com calça preta e camisa preta, né? Os jogadores estão todos de preto. Eu acho que o Frank precisaria mudar de camisa imediatamente. O Jair, talvez.
1: Tenta pela ponta esquerda, o time do Vitória, ligação direta na frente, protegeu lá por trás. O Max Saltava, o Justino, na verdade, chegando bem por ali, mas a zaga do Botafogo afastou, o Alisson deu um chutão pro meio de campo, e os caras deram mole, perderam a bola pro Bota, Vidalba! Abre pelo meio com Medina, tem passando pela ponta direita, Fogão, vamos lá, Fogão, beijo na grande área, o Arthur Cabral, bola pra ele, Arthur Cabral tentou o voleio, não conseguiu! Sobra aqui embaixo na ponta esquerda com o Matheus Martins, ele vai invadir, mas foi desarmado. Foi desarmado, na sequência ele deu um carrinho no Jamerson, recuperou sem falta! Matheus Martins, ele sofre o rapa, é falta pro Bota! Aí o Jamerson fala, professor, ele me deu o rapa primeiro. O Beckenstein falou que não foi falta, mas na sequência... acho que foi o Kaká que deu esse rapa aí. Me ajuda aí, Rodrigo Brandão. Mas o Matheus Martins tomou um rapa. É falta pro Bota, Rodrigo Brandão.
2: A reclamação do Jair Ventura foi essa, né? Porque primeiro o Matheus Martins, ele dá uma tesoura, mas acertando a bola. Então o vice acertou também o Jamerson. E aí o Atro deu o jogo seguindo. E aí o Matheus Martins, com a bola dominada, tentou passar pela marcação e foi derrubado pelo Kaká. De fato, houve a falta. Ficou a reclamação ali do Jair Ventura, mas está marcada a falta a favor do Fogão pela esquerda. Alex Telles na bola.
1: Só para eu me corrigir, né? Quem tinha feito, na verdade, a falta foi o Zé Vitor, número 88, que tinha ficado com a dúvida. E foi o Zé Vitor, número 88, que fez essa foto derrubando o Matheus Martins. Enquanto isso, o Jamerson voltou a ser atendido aqui do lado de fora, hein? Tá aqui fora sendo atendido o Jamerson. O Vitória com um a menos, mas tem falta, Bota! Aqui bate pela esquerda, Alex Telles na cobrança. Perna esquerda entre a lateral da grande área e a lateral do campo. Juizão vai autorizar. 2, 4, 5, 6 homens do Fogão dentro da grande área da equipe do Vitória. Momento bom pro Bota. Todo mundo filmando aqui no Nilton Santos, porque pode sair o gol do Fogão. De perna esquerda, Alex Telles ainda não foi autorizado. Demora também pra cobrar essa falta. A gente se acostumou com isso,
0: cara, muito tempo que eu não fazia jogo com o Beckenstein apitando. Insuportável.
1: E a galera vai, com razão.
0: Meu Deus.
2: Só temos 7 minutos.
1: Uma demora absurda. Vem Telles, perna esquerda, levantou na marca do pênalti, cortou a zaga de cabeça. Ela vai sobrar fora da grande área, vem nova cabeçada pra área, buscava lá por dentro, Medina não conseguiu chegar nela, nem também o Maxal. A zaga afastou do campo defensivo da equipe do Vitória. O Guinho lançou, Arthur Cabral girou pra trás, Medina bateu travado pela marcação, fechou bem Luan Cândido, insistiu Fogão pela direita, vamos lá Fogão, Vidalba, ele bota pra área, tentou o giro mais uma vez, bateu em cima da marcação, Lucas Vidalba tentou avançar, foi interceptado e vem contra-ataque pra eles, bola pro Guerê, o jogo é lá e cá, vem Guerê pela altura da meia lua, ele contra a marcação do Marçal, que escorregou, Guerê girou de novo, para na marcação do Justino, tá sobrada, bola vem de pé na esquerda, pancada pra fora do gol. Olha o contra-ataque perigoso deles, ó. Cara, o Farias tinha acabado de falar disso. A recomposição é perigosa. Perigosa pro Botafogo, porque o Vitória chutou pro gol, Rodrigo Brandão.
2: Mateuzinho foi quem concluiu, depois da boa jogada do René. O lançamento para ele, tinham dois jogadores do Botafogo contra o René. Ele ainda assim conseguiu vencer, encontrou espaço para dar um passe. O Mateuzinho recebeu, chutou. Passou perto, por cima da meta do Arleson, tiro de meta 0-0.
0: E Breno, só acrescentar, porque eu falei de Mateuzinho, eu falei de Eric, que são os pontas, mas o René, que é o centroavante, não é bem aquele centroavante grandalhão, não. Tem muita mobilidade, sai da área, você vai lembrar, trabalhamos juntos num jogo dele na Portuguesa de São Paulo, na Copa do Brasil, ele se destacou durante o Campeonato Paulista.
1: Ele fez gol, inclusive, e... nas primeiras fases de Copa do Brasil, fez gols.
0: Chamou muita atenção na Copa do Brasil, no Campeonato Paulista, tá muito bem no Vitória.
2: Olha lá, Breno.
0: É um atleta de boa qualidade.
1: Eu entendo um pouquinho desse negócio de futebol,
2: Você é brabo.
1: O Beckenstein tá chamando o Jair Ventura, só que o Jair também, pelo amor de Deus, manda botar o colete e volta o jogo, cara.
2: Não, ele tá falando que não vai botar.
1: Inclusive, olha lá, o assistente já tem até um colete ali, ó, pra colocar. Isso, cara. Pô, Jair Ventura, e aí o árbitro também vai na resenha, manda botar, pô. Se não quiser botar, dá cartão pra ele, bota o colete, professor.
0: Já é o terceiro momento do jogo, cara, com menos de 10 minutos, em que o Beckenstein, ele para de maneira desnecessária.
1: Mandava o quarto árbitro falar com ele, pô.
0: Manda ele botar o colete e vambora.
1: É, cara, é inacreditável. Medina vai pela direita pro time do Bota, linha de fundo, ele faz o cruzamento na grande área, buscava o Matheus Martins, caiu! E aí, professor, não vai dar pênalti! Pode ter revisão esse lance. É contra-ataque do Vitória pelo meio. Mateuzinho tentou abrir com alguém na interceptação do Teles. Olha esse lance aí. Vai ter que ser revisto pelo VAR. O Matheus Martins dividiu na área. Vamos ver se vai ser pênalti ou não. Foi na tua frente aí, Rodrigo Brandão.
2: Breno, pra mim foi pênalti, cara. Foi uma chegada dura ali. O jogador do Vitória, eu não vi se ele chegou a tocar primeiro na bola.
1: Confesso, eu acho que o Matheus, eu vi o replay, eu acho que o Matheus Martins tocou primeiro na bola.
2: É, essa era a minha dúvida, né? Então, se tocou primeiro na bola, acho que não foi pênalti, não.
1: É, pois é. Vamos ver depois. É, pelo visto, não vai ter revisão, assim. Ou já teve e não tiveram nada, né? E o lance seguiu. Lembra que o Medina pela esquerda invadiu a área fácil. Medina rolou pro meio pra ninguém. Medina. Aí o pessoal ficou o pé da vida. Alex Telles interceptou essa bola, também perde na sequência na dividida e ela sai em lateral. E o Jair Ventura já de colete. Vai dar uma chiada, porque o Jair Ventura ameaçou
0: já
1: segurar a bola.
0: Já de colete e enchendo o saco da arbitragem.
1: É porque a bola passou pelo Jair Ventura, ele ameaçou dar um chutão pra bola voltar pro campo e ele deixou a bola passar. É, aí dá uma atrasada, ele tá falando pra cacete com o árbitro.
0: E tô salientando isso porque o árbitro é ruim, é chato, mas o mau comportamento de jogadores e treinadores precisa ser salientado. O Jair Ventura, ele está desde o primeiro minuto de jogo reclamando de absolutamente tudo. E sobre o lance do possível pênalti no Matheus Martins, me parece que antes do Matheus chegar, o zagueiro do Vitória, o Kaká,
1: ele toca,
0: acerta a bola e depois tem um choque entre eles, que é um choque natural.
1: Essa câmera mais próxima aí que a gente viu, elucidou melhor o lance pra gente. Pô, Jair Ventura, pelo amor de Deus, vamos jogar bola, né, professor? Deixa o teu time jogar e, pô, fica na sua, por favor, cara. Bola com o Vitinho pela direita. Campo de ataque da equipe do Bota, ele rola um pouco mais pra trás, recomeça lá com o Fernando Marçal. E aí? Você quer saber o tempo de jogo? 12 minutos, faltam 33 pro intervalo. Aqui no Nilton Santos é o Brasileirão, quarta rodada, jogo atrasado. O Fogão recuperou bola, Montoro ajeitou com o Arthur Cabral pela meia lua, bateu de longe, defesa! Do Lucas Arcanjo, é escanteio! Ia ser um golaço do Arthur Cabral, Rodrigo Brandão!
2: Ia ser um golaço do Arthur Cabral e foi um defesaço do Lucas Arcanjo, meu amigo. Ele voou nessa bola, ela ia morrer no ângulo esquerdo do goleiro, com a ponta dos dedos conseguiu mandar pela linha de fundo. Linda defesa do Lucas Arcanjo, escanteio pro Botafogo pela direita, Marçal na bola.
1: Foi, ia ser um golaço do Arthur Cabral, hein? E diante da meia lua, ia ser de muito longe, sei lá, uns 20 e poucos metros aí nesse lance, cara, longe pra caramba. É escanteio pra equipe do Bota. É, quem tá na cobrança é o Teles, né?
0: Teles Marçal.
1: Perdão, valeu, Brandão. Marçal de perna esquerda. Marçal de canhota, levantou na grande área, buscou o Vidalba. E agora é de quem? É tiro de meta ou escanteio, professor? Ele tá na dúvida, ele vai dar o tiro de meta, né? Jogadores do Botafogo reclamam, mas depois o Vidalba também nem reclamou mais. É tiro de meta pro Lucas Arcanjo fazer a reposição. São 13 minutos, sou Gabriel Farias, 0-0 aqui no Nilton. Jogo atrasado, quarta rodada, quero saber sua análise do jogo.
0: Aproveitando então para desenhar o Botafogo. Com a volta do Montoro, fica um desenho mais clássico, mais fácil até de um torcedor entender. O Montoro, ele faz efetivamente o papel de um camisa 10. Ele não só veste a camisa 10, como ele faz o papel do meia centralizado, que fica ali encaixotado entre as linhas do adversário, jogando por trás do centroavante. Matheus Martins como um ponta mais clássico, ao contrário da semana passada, quando ele muitas vezes jogava por dentro. E aí na direita você tem o Vidalba com o Arthur Cabral na referência, um meio de campo com o Gui e Medina se auxiliando, né? Um auxiliando o outro naquela missão de transitar com a bola entre defesa e ataque, e dois laterais do Botafogo que se projetam muito à frente, tanto o Teles quanto o Vitinho. Esse é o Botafogo que até aqui vai fazendo um jogo interessante, com uma boa intensidade. Ainda falta um pouquinho mais de capricho com a bola no pé. Obviamente, tomar cuidado com as transições do Vitória. Tá muito claro que o Vitória veio para esperar um pouco mais, para tentar uma espetada em contra-ataque. Jogo interessante até aqui no estádio Nilton Santos.
1: É falta para a equipe do Vitória. E aquela demorazinha para bater, ó. 30 segundos para bater uma falta simples no meio de campo. Inversão de jogada feita pela direita com o Jamerson. Tô com saudade já, ó, Gabriel Farias. né? Tô com saudade já
0: não
1: dela.
0: Não se habituou à borracharia ainda?
1: Não, ainda não. Tô com saudade do Auto Center 5 estrelas. Vem por aqui pela direita, Eric! Ele domina de perna esquerda, lançamento feito na direção do Guenê. A bola passou por ele, caiu o Guenê. Justino não fez nada. Reclamou de falta do Justino, que não fez nada. É apenas posse de bola pro Bota pra sair jogando pelo campo de defesa. 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É bola com o fogão pelo meio, Montoro avança na velocidade, abriu aqui embaixo pela esquerda com o Alex Telles, ele penteou pra cima da marcação, passe errado com o Matheus Martins, correu atrás dela Montoro pra fazer a recuperação de bola. Montoro conduziu, conseguiu fazer um corte de futsal bonito na marcação que era do Mateuzinho, pra trás com o Guinho, pela direita com o Vitinho, enfiou a bola pro Vidalba na grande área. Vidalba cruzou pra trás, travado pela marcação, e ela vai sair, não saiu não, é lateral. Ia sair pela linha de fundo, chegou bem, cortando por ali o Ramon, e ela saiu em lateral, já cobrado, partiu pela direita, atenção, Vidalba cruzou com desvio, agora sim que ela sai, agora sim é escanteio. Foi na tua frente, Rodrigo Brandão.
2: Sim, na jogada, na tabelinha ali entre Vidalba e Vitinho, Vidalba recebeu, fez o cruzamento, ela desviou no Ramon e saiu. Mais um escanteio pela direita, dessa vez é o Telles quem cobra.
1: Vamos chegando a 16 minutos, é o primeiro tempo aqui no Nilton Santos. Cara, e a comissão técnica do Vitória tá enchendo o saco do quarto árbitro. Eles estão falando pra caramba, eu não tô entendendo tanta reclamação, cara. Deve ser pra pilhar o jogo mesmo, pra pilhar a arbitragem, só pode. É escanteio pro Bota! Tá lá, o Alex Telles tá lá na cobrança. Lá em cima na direita, ele vem de pé pra esquerda, levantar essa bola na grande área da equipe do Vitória. Quem sabe o gol do Fogão? Partiu Telles, pé pra esquerda, na grande área buscou Arthur Cabral, corta a zaga de cabeça. Tô pedindo lá na sequência alguma coisa, mas não foi nada. Recuperação de bola com o Mateuzinho, pela altura do círculo central. E aí? Você quer saber o tempo de jogo? 16 minutos, faltam 29, faltando 29 pro intervalo aqui no Nilton. É o Brasileirão, quarta rodada, jogo atrasado tá sendo pago hoje. E por enquanto na TMC, Botafogo e Vitória, tá 0-0. Estamos juntos na melhor do futebol. Matheus Martins passou bonito pela marcação do Eric, rola um pouco mais para trás, gira para cima do marcador, mais uma vez tentou escapar aqui embaixo pela ponta esquerda e conseguiu o Montoro. Arthur Cabral na triangulação, não foi legal. A bola volta com o time do Vitória pelo campo defensivo. Eu quero o zap, hein? Quero você participando com a gente pelo zap. Manda aí o seu áudio. Vem por aqui o Zé Vitor. Pela direita ele conduziu o Zé Vitor. Gira pra cima da marcação o Zé Vitor. Conseguiu escapar do Marçal. Rolou pra trás pro Eric. Tentou botar na área pro Guenê. Conseguiu afastar a zaga do Bota. Apareceu bem pra fazer o corte lá por trás pelo campo defensivo. E aí na sequência foi falta? Foi falta. Falta cometida pelo Martínez. Emanuel Martínez fez a falta. É posse de bola para a equipe do Botafogo pelo campo defensivo. Dá tempo do zap. 21-99-557-1013. Fala aí. Alô?
7: Daqui a pouco.
1: Valeu. Daqui a pouco o WhatsApp no ar aqui na TMC.
0: Breno, destacar o Montoro até aqui jogando solto no meio de campo, com muita liberdade para flutuar, escondendo bem o movimento. Tecnicamente ele é exuberante. Quando ele entende o ritmo do jogo e se encaixa nisso, ele sobra em termos de qualidade técnica. Atrai a marcação, acerta os dribles, esconde o movimento, o passe sai sempre refinado. Tô gostando muito de ver isso, potencializa o Medina, que tem alguém um pouco mais habilidoso e cerebral para trabalhar a posse de bola no meio de campo.
1: Vem por aqui pela direita, passe pro Eric, consegue fazer a roubada de bola, Marçal, recuperando pro time do Bota, o Arleson, goleirão. Abre lá em cima pela direita, no campo defensivo, na intermediária com o Vitinho. Abertura com o Lucas Vidalba. Gira para cima do marcador, que era o Ramon. Ramon rouba a bola na primeira, na segunda ele consegue fazer a recuperação. Na sequência a bola ficou viva, o juizão deu falta para ninguém. Ramon recuperou, avançou pela esquerda, soltou essa bola em profundidade na direção do Martínez. Bico da grande área, ele conduziu a jogada, ajeitou pelo meio, na entrada da grande área, conseguiu a interceptação. Bem demais fazer o corte. Montoro pelo campo defensivo da equipe do Bota. Montoro corta a marcação uma, duas vezes. Montoro curtinha com o Medina. Dele pra trás com o Maxal. O Fogão tenta sair pro contra-ataque. Chegamos a 18,5 por enquanto. 0-0 aqui no Nilton. Vem pra aqui pela ponta esquerda. Teres bate em cima da marcação que era por ali do Jamerson. E aí perdeu a bola na sequência. O Botafogo teve que correr pra recuperar e conseguiu. Medina avançou. Bola com o Montoro. Ele parou. Pensou. Não tinha pra quem passar aqui embaixo pela esquerda. Ela sobra com o Teres. Aqui embaixo agora pelo bico da grande área. Por dentro com o Montoro. Pra trás a bola curtinha. Na direção do Matheus Martins. De longe. Matheus Martins defende. Arcanjo. Porta pra escanteio. Cara, o Matheus Martins viu o corredor. Mandou o chutaço e o Arcanjo botou para escanteio, o Rodrigo Brandão.
2: Com liberdade, né, Breno? Ninguém chegou na marcação, ele arriscou de fora da área. Mais uma vez o Lucas Arcanjo com segurança mandou pela linha de fundo. Escanteio agora é pela esquerda. Alex Telles beija a bola, é ele quem cobra.
1: Passamos de 19. Por enquanto, 0x0 aqui no Nilton Santos. Obrigado pela moral aqui na TMC, hein? Manda o seu zap no 21 995 57 113. Telegicada na grande área, corta a zaga de cabeça lá de trás. Subiu o Kaká pra tirar o perigo. Briga pela bola aqui embaixo, pela ponta esquerda. Álvaro Montoro conseguiu limpar de pé na direita. Passe na área, Medina vai sair cara a cara. Medina cruzou pra trás, Arthur Cabral não chegou nela, a zaga afastou. Não foi totalmente na direção do Arthur Cabral. Vai sobrar com o Guinho. Limpou a marcação, o Guinho foi em direção à linha de fundo. Evitou a saída, o Guinho, a bola vai saindo. Fica lá atrás com o Gamon, saiu lateral pro Vitória. Boa jogada do Botafogo no ataque aí, hein, Rodrigo Brandão?
2: Muito boa jogada com o Montoro, né? Mais uma vez, linda jogada. Fez a passagem ali pro Medina, que foi ao fundo. Não foi direcionado ao Arthur Cabral, né? Que estava posicionado, mas a bola não foi na direção dele. A zaga do Vitória afastou parcialmente. E aí o Guinho pegou o rebote, mas mandou a bola pela linha de lado. Lateral pro Vitória, 0x0.
1: E aí, você quer saber o tempo de jogo? Passamos de 20 minutos, passamos de 20, faltam 25 pro intervalo. É o Brasileirão, quarta rodada, jogo atrasado aqui no Nilton Santos e por enquanto na melhor do futebol. Botafogo e Vitória, tá 0x0.
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1: 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Manda o áudio, hein? Manda o áudio que ele vai pro ar aqui na TMC no 21 995 57 103. Você vê o jogo ouvindo a TMC. Não. Tá parado? É assim, eu já girei o tempo.
0: De novo.
1: Já falei, tchau, tchau, tchau. E aí, olha lá, aí o juizão vai lá, acabou pra você, hein? Aí que saco, cara. Tempão pra bater essa falta, hein, Rodrigo Brandão?
2: É, o Luan Cândido, né, que demorou bastante, aí o árbitro chegou pra ele e falou, acabou, na próxima vai levar cartão.
1: Ah, vai sim.
0: Parecia uma rainha de bateria de escola de
2: sim,
0: samba lá.
2: Sim, verdade.
0: Só que lá nessa Sapucaí é legal, né? Aqui são movimentos que não são necessários. Basta ele apitar, basta ele ser firme nas orientações que o jogo vai transcorrer bem.
1: Cara, tá todo mundo de saco cheio dessas coisas, cara. Não é possível que a gente vai continuar vendo futebol tendo isso. Né? Até porque, assim, os árbitros, eles muitas vezes refletem comportamento de jogador e de técnico. Sim, mas, pô, pelo amor de Deus, né, professor? Deixa o jogo seguir, cara. A gente veio aí de 50 dias sem Campeonato Brasileiro, a gente vem da Copa do Mundo, né? Jogo rolando legal, ah, cara. O Aglerson, ele tá na pequena área, faz o passe na grande área com o René, o René chegando em cima dele. Bola pro Vitinho, que dá um chutão pro Vidalba na frente, Vidalba vai dominar, hein? Dominou o Vidalba, lançamento de mais de 50 metros, mas ele não dominou legal depois.
0: Acabei de elogiar o Montoro pelo recurso técnico, mas os pontas do Botafogo, tanto o Matheus Martins quanto o Vidalba, são jogadores fisicamente exuberantes, correm demais, são fortes, aguentam a porrada, tem arranque, mas a qualidade técnica fica lá embaixo. Nenhum dos dois consegue entregar tanto refino assim a equipe do Botafogo. Se for para trabalhar com qualidade, tem que ser nos pés do Montoro, do Medina, do Teles. Os pontas são velocidade pura, mas o raciocínio acaba nem sempre acompanhando com tamanha qualidade.
1: Chegamos a 22,5, por enquanto 0x0 aqui no Nilton Santos. A bola com o time do Vitória. O passe feito na direção do Baralhas. Baralhas, hein? Ajeitou pelo meio, Martínez soltou na ponta esquerda do Guerê. Vai invadir a área, Guerê. Passa pelo Justino. Invadiu a área, bateu travado pelo Vitinho, que vibra. E a bola vai em direção à linha de lado, é lateral pro Vitória. Lá no campo de ataque. Fala aí, ô Brandola.
2: Boa descida ali do ataque do Vitória, mas a zaga acabou afastando. Você tava falando de físico aí, cara? Eu tô prestando atenção aqui, o Zé Vitor já fez alguns jogos do Vitória, mas nunca tinha notado que o cara é grande pra
1: ele é alto,
2: Baralhas,
1: né?
2: Irmão. Eu ele fui é olhar aqui, tem 1,94m e é volante, né?
1: É aquele volantão que é até difícil de ver, né? Geralmente os volantes hoje em dia têm sido produzidos mais, mais ágeis, né? São volantes pequenininhos e tal. É difícil, no Fluminense teve recentemente Facundo Bernal, que era alto também, mas são raridades. Realmente, o Zé Vitor é alto pra caramba, né, Gabriel?
0: Mais um destaque da Portuguesa de São Paulo, exemplo do René atacante. Os dois realizaram um bom campeonato paulista por lá, o Vitória foi pescar. Se tornaram titulares na equipe baiana, os dois desempenhando um bom futebol. O Zé Vitor realmente é alto, mas tem uma certa velocidade. Tem bom passe, um jogador com boa visão de jogo.
1: É isso aí, cara. Vem descendo o Vitória. Aqui embaixo pela direita com o Eric, que avança pela altura da intermediária. Puxou um pouco mais para trás pelo círculo central. Inverteu pro Gamon lá no outro lado. Tava sozinho o Gamon, hein? Vitinho deu o corredor para ele avançar. Só que depois conseguiu interceptar. Eu ia cornetar, mas conseguiu interceptar a bola. E o Botafogo recuperando o Eric na sequência. Pra sair jogando pelo campo defensivo. Guinho puxou essa bola pelo campo defensivo do Botafogo. Passa um pouco mais para trás. Bom domínio do Montoro. Tem jogador do Vitória caído lá na frente. E aí, José, vai parar o jogo, não, né? Porque o Montoro tá com a bola, foi puxado e segue com ela! Bate o Montoro, conduzido pro Bota. Chega a marcação, dá um carrinho, ele consegue escapar do Baralhas. Avançou, enfiou a bola pela ponta direita. Vitinho cruzou, travado pela marcação. A bola vai saindo em lateral. Bom, o árbitro agora fez o correto, né? O jogador caiu, fazia, olha lá, tá de pé já o jogador do Vitória. Os caras tentaram parar o contra-ataque do Botafogo, né, Rodrigo Brandão?
2: Os jogadores do Vitória estão reclamando, o Breno, que nessa saída de bola do Botafogo, lá no campo de defesa, o Marçal, ele fez uma barreira, fez uma parede para parar o marcador que estava indo.
1: E não pode.
2: Não pode, exatamente. Ele caiu, fez uma barreira, né, uma obstrução. O árbitro não viu, pediu que o jogo seguisse e agora está reclamando aqui com o árbitro.
1: Assim, realmente... O Marçal fez, isso seria falta. Fora do lance de bola, mas seria falta. Ele deu quase que um tackle, né? Ele atingiu o jogador sem bola, fora do lance de bola. Isso seria falta, reclamação justa dos jogadores do Vitória. O árbitro não deu, e aí o Botafogo nessa, né? Não teve uma falta marcada na entrada da área. Também caprichou nessa aí o Marçal. Arriscou tudo. Vidiama dá de cabeça, a bola passa para tiro de meta. É tiro de meta lá pro Lucas Arcanjo fazer a reposição. Quer falar, Fari?
0: Montoro deu mais uma arrancada da defesa até o ataque, sem que ninguém conseguisse roubar a bola dele. Pelo visto, voltou da pausa para a Copa no modo Prime, né? Porque ele cumpriu suspensão contra o Santos,
1: lá na
0: está de volta. E é impressionante como está jogando bola o Montoro.
2: E aí não cai, né, cara?
0: Não cai. É um jogador que protege bem. Ele é baixinho, é franzino, mas protege, esconde bem a bola, dificulta muito a vida do marcador. E eu falava da parceria com o Medina.
1: Sim.
0: O Medina, na semana passada, jogava no meio com o Guinho. E os outros quatro jogadores do setor ofensivo eram atacantes, né? Matheus Martins, Vidalba, Cauã Toledo, Lucas Emanuel. Hoje, com o Montoro, o Medina ganha o cara para dialogar, para tabelar, para triangular. E aí você ganha muito mais qualidade, já que os pontas, como eu falei, não entregam tanta qualidade com bola no pé, entregam muita velocidade e pouca qualidade. No meio, ao menos, com o Guinho, Medina e Montoro, o Botafogo tem muita qualidade com bola no pé.
1: Manda o seu áudio aí que ele vai pro ar na TMC no 21 99557-1013. Tem bola o time do Vitória. Partiu por dentro, caiu, o Guiné pediu falta. Na verdade era o Mateuzinho por ali, não foi nada marcado para ele. Melhor pro Bota que recupera lá por trás, pelo campo defensivo. E aí? Você quer saber o tempo de jogo? Quase 27 minutos, hein? Faltam 18 pro intervalo aqui no Nilton Santos, é o Brasileirão. Jogo remarcado, jogo atrasado da quarta rodada, acontecendo hoje, já no final do primeiro turno do Campeonato Brasileiro. E por enquanto aqui no Nilton Santos, Botafogo e Vitória, tá 0-0. Estamos juntos na TMC, quem escuta sabe. É bola com o time do Vitória, na altura do círculo central, partiu Eric, bate travado pelo próprio companheiro, sobrou na altura da intermediária com o Zé Vitor. Inversão de jogada, feita na esquerda, na direção e domina agora de Luan Cândido, que partiu com o Ramon. Lado esquerdo, marcação do Vidalma para cima dele. Ainda por ali o Ramon preferiu voltar um pouco mais para trás. A bola com o Zé Vitor, pela altura do círculo central, para trás com o Kaká. Eu quero você no zap, manda aí o seu áudio, 21 99557-1013. Na sequência o Teres fez a falta, né? Ele agarrou aqui embaixo o jogador do Vitória, é o Jamerson. Não, não foi o Jamerson, mas ele agarrou o cara do Vitória e o jogo tá parado, Rodrigo Brandão.
2: É, não dá pra ver quem é, tá caído aqui, tá sentindo. Foi uma falta até simples do Teles, mas acabou machucando ali o jogador do Vitória, que tá sentindo bastante. Alex Teles foi lá pedir desculpas. Partida paralisada para atendimento ao jogador do Vitória.
1: É o Eric, né, que tá caído ali e vai sendo atendido. Fala, Gabriel Farias.
0: Foi claramente falta, mas é uma coisa que eu não estava sentindo saudade da nossa borracharia, é essa pausa a cada faltinha. Foi falta. Bota a bola no chão e bate. Só que o Vitória, ele além de buscar jogar no contra-ataque, além de entregar toda a posse de bola pro Botafogo, o Vitória vem na intenção de picotar o jogo também. E isso a gente não via na Copa do Mundo. Em raros momentos até observávamos, mesmo quando era um time muito mais forte do que o outro.
1: Eric, levantamento na grande área, bola forte em direção ali de fundo, Ramon rolou pra trás, pro Guené, ele tá sozinho, chegou o Guinho, girou, Guené conseguiu escapar, ajeitou Eric, travado pelo Marçal e sai do gol, Arkenson não segura a bola, ele dá um soco, ela tá viva, vem Ramon, lado esquerdo, na altura do campo, e ataque da equipe do Vitória, ele dá um chutão em cima do Montoro, tem contra-ataque, o Bota, vamos lá, Fogão, partiu, Vidalba, ele conduziu, olha o Vidalba na velocidade, invadiu a área, Vidalba, pra sair cara a cara, bateu direto com o desvio, é escanteio. Rapaz, o Botafogo ia se complicando, mas conseguiu arrumar um contra-ataque sensacional, Rodrigo Brandão.
2: É, uma boa jogada de ataque do Vitória, a zaga do Botafogo afastou. O Vitória até teve o domínio da bola, mas perdeu, proporcionou o contra-ataque ao Fogão. Vidalba usou da velocidade, entrou na área, mas o Zé Vitor foi muito bem, cara. O grandalhão chegou, impediu o cruzamento, ganha escanteio o Fogão pela direita.
1: O Montoro é brabo, cara. Aí de novo, a bola saiu pela linha de fundo, uma demora. O Telles chegou só agora lá para cobrar os escanteios, jogadores do Vitória enchendo o saco do árbitro. Cara, cada paralisação de jogo é um parto mesmo para fazer a cobrança, né? Inacreditável. É escanteio pro Bota. Acho que vai. Alex Telles na cobrança, lá em cima pela direita. Ele tá de canhota e mandou segurar a cobrança. Ah, desgraça.
2: Meu Deus do céu, cara.
1: Ah! Cara, que desgraça, cara.
0: Quem é o chefe da arbitragem agora? Sandro Meirahit.
1: É. Trabalho pro Sandro, né?
0: Por favor, Sandrão, dá uma moral pra gente.
1: Pô, Sandro, você veio da imprensa, Sandro, também, né? Você conhece que a gente quer jogo. Por favor, Sandrão. É escanteio. Bola pra grande área, buscava Arthur Cabral, não conseguiu dar em cabeça, teve desvio da zaga, é outro escanteio. Bandeirinha chamou a atenção, é outro escanteio, né, Brandola?
2: Isso, o Luan Cândido foi quem subiu, afastou. É um repeteco, Alex Telles cobra.
1: É, demora, Telles vai lá, ó, pega a bola. A juizão manda ele segurar, porque tem que dar bronca na área, vamos ver. Bota a mão na cintura, tá observando. Olha lá, não autorizou ainda não. Olha lá, agora sim, agora vai. Telles, pega na esquerda, bola na pequena área, subiu de cabeça para tirar o perigo, Kaká. Do campo defensivo da equipe do Vitória.

0: Vitória. Passamos de meia hora, por enquanto 0-0. Vitinho, dá um chutão pra se livrar da bola, Vitinho. Deu de graça a bola pro Gamon. Também dá de graça a bola pro Montoro, ó. Recupera a bola pro time do Bota, vem com o Matheus Martins pela ponta esquerda, partiu Matheus Martins, ele conduziu. Limpou a marcação, Matheus Martins, de três dedos pra
1: Meu
0: ninguém!
1: Deus. Cara, pra mim.
0: Pô, pior que a jogada foi boa, cara.
2: Mas eu não gosto de jogar confete, mas eu acabei de falar, ok, que o Montoro faz tudo muito bem, só que os pontas nem sempre ajudam.
0: Você falou mesmo.
2: Só que agora aconteceu em sequência uma jogada em que o Montoro deu a bola pro Vidalba na direita, o Vidalba avançou, velocidade na hora da conclusão.
0: Estou em cima da marcação.
2: Agora o Montoro recupera a bola no meio de campo, vem um tijolo, ele transforma o tijolo numa pena, dá no Matheus Martins, o Martins define de uma maneira inexplicável. E veja bem, tô criticando, mas são os titulares, não tem muito o que mexer não. Você olha pro banco, não tem muito assim um ponta pra barrar o Vidalba, um ponta pra barrar o Matheus Martins. Infelizmente é isso aí que o Botafogo tem pra utilizar.
0: Chegamos a 32, por enquanto 0-0. E depois dessas duas jogadas aparece a mensagem no telão lá, ó. Paz no esporte. Aí às vezes é difícil,
2: e
0: né,
2: a Fernandinho? Paz com a bola.
0: Ô Fernandinho, às vezes é difícil, né? É difícil pedir paz. Pedir pra ninguém xingar e falar coisas, né? Deus do céu. Avança, Vitória. Lá pela esquerda na velocidade, partiu o jogador pro aqui, era o Martinez. Ajeitou na frente, Vidalba, sem falta ou com falta? Com falta, claro, né? Com falta, claro, né? Pra cima do René. O juizão para o jogo. E aí vai ser aquela demora, hein, Rodrigo Brandão?
3: É, cara, mas aquela demora, que a distância não deu pra ver se de fato houve a falta, mas a forma como o Vidalba foi reclamar com o árbitro, e assim, ele leva tudo uma naturalidade, sim. Cara, inacreditável a passividade, foi falta, né? Enfim, então aplica o cartão logo, entendeu? Falta pro Vitória pela esquerda, posicionado ali o Ramon, lateral esquerdo, agora deixou pro Mateuzinho.
0: Aí lá, o jogador do Vitória tira a bola da marca, lá, o Mateuzinho tirou a bola da marca.
3: Eric.
0: É o Eric, né? O número 33. Aí o árbitro tá de costas e não viu. Eu tô marcando o tempo pra saber quanto tempo que vai demorar pra bater a falta, tá? Eu tô marcando o tempo aqui pra saber. Vamos ver. Olha lá, aí o árbitro conversa com o Montoro e explica, ó, vou fazer aqui a marcação, Montoro, e você não pode avançar, tá? É a barreira. Aí o Montoro, tá bom, professor, eu tô começando hoje. Ó, tem um minuto agora, exatamente. Um minuto. E a falta ainda não foi batida. Um minuto e a falta ainda não foi batida. Vai dar 1:10 pra bater a falta. Olha lá, ele não autorizou ainda não, ele tá olhando a área. Olha lá, tá observando a confusão, agora vai. Perna esquerda, Eric na grande área, bola resvalou, Mateuzinho girou, não conseguiu bater pro gol, interceptação feita, Medina, gol, a bola! É contra-ataque pro Bota, vamos ver o que faz o Medina, sofre a falta! E não vai dar cartão, não, vai dar cartão. Vai dar cartão pro jogador do Vitória que matou o contra-ataque. E agora vai ser outra demora, hein, Rodrigo Brandão?
3: Martinez, meia dúzia, derrubou o Medina no momento do contra-ataque. Cartão bem aplicado, primeiro cartão do jogo.
0: Aí parece que é chatice, Gabriel. Pode até ser, mas, cara, não pode demorar 1:10 pra bater uma falta, cara.
2: Não pode.
0: 1:10, Gabriel Farias.
2: Não pode. Tem que acelerar mais o jogo.
0: Partiu Medina pela altura da intermediária com o time do Botafogo. Bolão e pela direita, Vitinho. Cruzou o Gasteiro na grande área. Corta a zaga! Apareceu pelo meio do caminho o Ramon para fazer a interceptação e tirar o perigo do campo defensivo do Vitória. Ele dá um chutão, o Guinho resvala de cabeça, mas ela fica viva na intermediária. A inversão é perigosa. A inversão é perigosa para o Eric, vem aqui pela direita. Chega rifando a bola aqui embaixo, ele. Chama a galera. Ouve o latido. O Justino ganhou muita moral nesse lance, Rodrigo Brandão.
3: Muita coisa, né? Um moleque com a saúde, um vigor físico impressionante. Ele e o Guinho, duas pratas da casa.
0: Quando você tinha a idade do Justino, você tinha também muita saúde e muito vigor, Rodrigo Brandão?
3: Não lembro.
0: Não lembra?
3: Tem muito tempo
2: são
3: isso.
2: São muitas décadas, né?
3: Quanta décadas
2: são, isso. Muitos séculos já que se passaram.
0: Vem, Janderson! Abre jogada com o Eric. Faz o passe pelo meio na direção do Martinez. Para na marcação. Boa roubada de bola do Vidalba. E aí depois o Medina, o Guinho se livrou da bola. Recuperação de Gamão pelo campo defensivo. Passe com o Martinez pelo campo. Ele ataca Emanuel Martinez. Solta na ponta esquerda. Bola é ruim, mas consegue fazer o domínio. Essa bola não saiu, não. Avançou pra cima da marcação. Ainda com ela, Gamon. Ameaçou o cruzamento. Fechou a porta, Vitinho. Botou bem o pesão na bola, Vitinho, para roubar essa bola para a equipe do Bota. Chega o Martinez, ninguém gritou, ladrão! Aí teve que botar a bola para a lateral. Lateral para o Vitória. Que loucura, hein? Lateral para a equipe do Vitória pela esquerda, no campo ofensivo. E aí? Você quer saber o tempo de jogo? 35 minutos, faltam 10 pro intervalo aqui no Nilton Santos. E por enquanto na TMC, a melhor do futebol, Botafogo e Vitória, tá 0-0.
4: 35 minutos na Neoquímica Arena, Yuri Alberto, Corinthians 1, Remo 0.
0: Olha o Corinthians aí, ó. Yuri Alberto, hein?

0: Teve gente pedindo ele na Copa do Mundo. Tem bola, o Aglesson. O que você fez?
1: Teve?
0: Ô, Breno. Ué, não falei que eu pedi, Gabriel Farias. E não falei que não foi um absurdo ele não ter ido. É, mas teve gente que pediu o Yuri Alberto na... Teve gente que pediu o Hugo Neneca, pô. Fala, ô, meu parceiro Henrique Magini.
1: Corinthians em sétimo lugar, ganhando 6 posições com esse golzinho do Yuri Alberto, chegando a 27 pontos. Tá aí, bem perto do... daquela galera que vai pra Libertadores.
0: Olha aí, ó, tá vendo? Tá 3 pontos já, né, nessa parte de cima, é isso? Se eu tô correto, Henrique Magini?
1: Exatamente. Bahia, aí, Bragantino com 30 e o Fluminense com 32. O Corinthians é o sétimo colocado com 27 pontos.
0: Tá vendo? Ó o Corinthians aí, ó, do Fernando Diniz. Bola quem bate pela direita com o Zé Vitor, pela altura do círculo central. Na triangulação de bola que ele fez com o Jamerson. Ainda Zé Vitor, lança aqui embaixo pela ponta direita. Devolução do Mateuzinho pra trás, não foi legal. Arthur Cabral pressionou. Ih, ganhou o lateral ou não ganhou? Não, lateral pro Vitória. O Arthur Cabral pede a bola, a arbitragem dá a bola pro Vitória. O Arthur queria a posse, mas a bola é para a equipe baiana. E aí, Gabriel Farias, 36,5, aquele seu F5 no jogo, hein, Gabriel Farias? Segue 0-0.
2: O Botafogo, ele até tem um controle do jogo. O Vitória não faz questão de ter a posse. Ele entrega a posse pro Botafogo para tentar o jogo em transição. Esse jogo em transição do Vitória funciona em momentos espaçados. Em um outro instante do primeiro tempo, a equipe visitante conseguiu levar perigo contra o Botafogo. O Botafogo, por sua vez, acho que já teve um momento de maior soberania na partida. Quando a bola passa por esse meio de campo com Medina, com Montoro, a coisa acontece. Só que em algum momento eles precisam acionar alguém. E aí quando a bola vai no Vidalba, quando vai no Vitinho, quando vai no Matheus Martins, aí a jogada morre completamente.
0: Vitinho lançou Vidalba pela direita, ele partiu na velocidade. Vidalba levanta a cabeça, Vidalba cruzou para Arthur Cabral, que furou! Se posicionou muito bem o Arthur Cabral, tá? A bola veio um pouquinho à frente pra ele. Boa jogada de Vitinho pra Vidalba e pro Arthur Cabral, Rodrigo Brandão.
3: Foi exatamente isso, Breno. Tudo muito bem construído desde o meio de campo. Vitinho pro Vidalba, foi ao fundo. Ele viu a passagem do Cabral. A bola foi um pouquinho forte, um pouquinho na frente. O Cabral não conseguiu alcançar. Quase sai o primeiro do Fogão.
0: Fogão criando boas chances. Quem sabe agora o gol do Fogão. Chegamos a 38 quase. 38 minutos é o primeiro tempo aqui no Nilton Santos, nessa super quinta-feira. Lembrando que sábado tem Vasco e Mirassol. Estaremos em São Januário aqui pela TMC. Tênis, bota na grande área, buscava Arthur Cabral de cabeça, ele faz a cabeçada pra cima, vai brigar pelo alto, não conseguiu chegar nela, Huguinho, briga o time do Botafogo na sequência aqui embaixo, Tênis dá um chutão pro meio da grande área, conseguiu afastar Zé Vitor, ele que é gigantesco, né, tem 1,94 m, conseguiu dar de cabeça e tirar do campo defensivo da equipe do Vitória. Eu quero zap no ar, então manda o seu zap aqui na TMC no 21 99557 1013, manda o seu zap 21 99557 1013. Tem bola, Lucas Arcanjo, goleirão da equipe do Vitória. Abre jogada no passe curtinho, aproximação que era do Luan Cândido. Ela chega agora na direção de Gamão, pela altura da intermediária, pressionou e ganhou o Vidalba e foi puxado, mas tá de pé. Olha o Vidalba, o Arthur Cabral não tá no meio da área. Ainda Vidalba conseguiu pedalar pra cima da marcação, rolou pro Arthur Cabral, ajeitou pra trás, Medina, ele tá livre, golou pra trás, vem pra cara do Huguinho, pra fora. Mais uma tentativa, a galera aplaudiu, mas deu pra ouvir aquela chiadeira nas arquibancadas, Rodrigo Brandão.
3: É, cara, boa jogada do Vidalba, mais uma aqui pelo lado direito, ele deu passe pro Arthur Cabral, tava de costas pro gol, ele preferiu dar o toque de calcanhar sem olhar, e aí não encontrou ninguém no Botafogo. Medina até pegou o rebote, pegou e já deu passe pro Guinho que veio de trás, o chute não saiu bom. Torto pela linha de fundo, tiro de meta, 0-0.
0: Chegamos a 39, por enquanto 0-0 aqui no Nilton Santos. Obrigado pela moral aqui na TMC. Manda o seu zap 21 99557 1013 e pelo YouTube TMC Sport. Manda áudio que ele vai pro ar, tá? 21 99557 1013 aqui no YouTube. Cid Omar Alves, Ana Fortes, o Seji que esteja. Vem Arthur Cabral pela altura da intermediária, batiu. Tatu lançou pro Medina, mas foi interceptado. Apareceu Luan Cândido botando o pezão na bola e recuperando para a equipe do Vitória. Por aqui também o Tacildo Fernandes, o Doutor Lo-Fi, também Antônio Carlos, Thiago Botafogo, Diogo Vilela, obrigado pela moral, hein? Sanzio Lacerda, Dunha Coxinha, tamo junto na TMC no YouTube. TMC Esporte, você vem com a gente no YouTube da TMC e pelo Zap você manda no 21 99557 1013. Vamos chegando a quase 40, por enquanto 0-0, jogo atrasado da quarta rodada. Em terceira jogada, Matheus Martins ganhou a bola com a Arthur Cabral, Matheus Martins passou a bola pra ele, MM, cara a cara, Matheus Martins parou no Lucas Arcanjo. A galera fala por mim, Rodrigo Brandão.
3: Poderia ter pego de primeira, né, cara? O passe do Arthur Cabral foi na medida para que ele pegasse de primeira com a perna direita, desse aquela chapada. E foi dar mais um domínio, deu outro, aí perdeu.
0: Eric lançou, Guené cara a cara. O Arlesson! De peito para fazer a defesa! Como eu queria gritar isso, cara?
3: Muito bom, Breno.
0: Foi legal, Breno? Gostou, Brandão?
3: Foi, o nome já te dá essa possibilidade, né, cara? É, sabe... O Arlesson, é aberto, né? O Arlesson.
0: É, você abre a boca pra falar. Sim, sabe sim. Que eu ensaiei pra não falar o Alerson, né? Que o nome dele é o Arlesson.
3: Isso, fez bem.
0: E ele fez uma boa defesa, Brandola.
3: Defesaço, e agora tá caído ali, sentindo alguma coisa depois da defesa. Bom passe para a conclusão do René. O Arlesson fez a primeira boa defesa dele com a camisa do Botafogo, já tá de pé. Tudo bem com ele, 0-0 o placar.
0: Gabriel, devo me preocupar com esse lançamento aí, que por exemplo, passou por cima de todo mundo e o René saiu cara a cara, ou foi algo pontual do jogo?
2: Não, já aconteceu outras vezes no jogo, é porque o Vitória nem sempre consegue finalizar e levar perigo ao goleiro. O Arlesson fez aquela defesa para tirar o selo, para tentar ganhar confiança, mas o Botafogo, quando adianta um pouco mais suas linhas, tem essa dificuldade para correr para trás. Essa bola... por elevação, ela dificulta bastante a vida do Botafogo. E mais uma vez falando dos pontas, por duas vezes o Vitória entregou a posse de bola pro Botafogo ainda no campo de defesa do Vitória, no campo de ataque do Botafogo. Na primeira, Vidalba não aproveitou. Na segunda, Matheus Martins não aproveitou. É uma questão técnica dessa equipe do Botafogo que não é resolvida.
0: Outra bola alta aqui, igual de futebol americano, cara, pro Eric, que vem pro lado direito na altura da intermediária, inversão, jogada feita lá em cima na esquerda, na direção de Gamon, que bota a bola no chão, partiu o Gamon. Ele parou, pensou, ajeitou no passe curtinho com o Martins. Quando a jogada pro time do Vitória, devolução um pouco mais pra trás com o Ramon. Pô, tem um pessoal comendo pipoca aqui embaixo, que tá vindo cheirinho todo aqui na cabine, cara.
2: Fecharam na manteiga.
0: Rapaz, tá um cheirinho delicioso de pipoca. Depois do jogo eu vou ter que comprar uma. É bola pela altura da intermediária Martínez.
3: Ele chama.
0: Baixa pela direita. Você gosta de pipoca, ô Brandoal?
3: Pô, gosto muito. Pô, quem não gosta? Qual é o cidadão que não gosta de pipoca, irmão?
0: É verdade, cara.
3: Isso não existe.
0: Você tem um ponto.
3: Com uma cervejinha, então, né?
0: Pô, aí é brincadeira, cara. Eu vou falar, eu tomei uma com o Gabriel Farias mais cedo. Umazinha só de leve, só pra dar aquela...
2: Boa, dá pra soltar.
0: Ah, mas foi mais cedo, né? Foi só umazinha só também. Avançou pela esquerda. O time do Vitória tem bola na ponta, canhota na direção de Mateuzinho. Linha de fundo, ele ameaçou, cruzamento fez na grande área, bateu na marcação. Não, cruzou mal. A bola fez aquela barriguinha e foi pra tiro de meta pro Arlesson fazer a reposição. Tem chegamos gol. A 43, hein? Por enquanto, 0-0. Ah, tem gol, Henrique Magini.
1: Exatamente, gol do Corinthians. Caio César faz 2-0. Corinthians 2, Remo 0. É o jogo da 19ª rodada. O Corinthians vencendo na Neoquímica Arena. Corinthians 2, Remo 0, Breno Monsef.
0: É o Corinthians do Fernando Diniz. 2-0. Olha aí, em cima do Remo. Jogo por lá em Itaquera. Cara, a demora. O Arlesson ia bater o tiro de meta. Aí ele desistiu e deixou pro Marçal. Aí o Marçal foi lá, ajeitou e tal, desistiu e deixou pro Arlesson. Tudo bem, ok, a gente tá reclamando do Vitória, mas o Botafogo também não colabora em nada, hein? Quase um minuto também pra bater um tiro de meta. Agora sim que o Arlesson bota a bola em jogo, 43 e 40, finalzinho da primeira etapa, aqui no Nilton. E não tivemos a famigerada hoje, né? É melhor ficar quieto, Gabriel?
2: Vai que...
0: Na Sul a gente teve, nos jogos da Sul-Americana.
2: Verdade.
0: É, nos dois tempos lá, no Independente Medellín e Vasco, no UCV e Santos... É que é lá aquele César Valerio fake, lá, acho que se é o nome daquele time lá, né? Que
2: é, Universidade Central.
0: Central, né? Loucura. Bola com o time do Bota! Pela direita caiu o Montoro, agarrado, é falta! Rapaz, um vazare aí pra cima do Montoro, hein? Falta pro Botafogo, ele vai aliviar o Martínez, porque já tem cartão, né, Rodrigo Brandão?
3: Não, na verdade foi o Baralha.
0: Ah, foi o Baralha. É, que é o capitão, né, é verdade, cara? É o capitão.
3: Tem que dar cartão, pelo amor de Deus. Puxou a camisa do Montoro, ficou barato. Falta já cobrada.
0: Pô, completamente, cara. Foi lançado ao chão. Como se fosse um kimono ali, o uniforme do Montoro. Que loucura. Bola de Marçal recuada lá por trás da pequena área. Sai da pequena área o Arlesson. Abre jogada aqui embaixo pela esquerda, mata no peito e bota no chão. O Marçal, 44,5. Pra quem não entendeu, a famigerada é a parada para hidratação, tá? O Hydration Break que tivemos durante a Copa do Mundo. Vidalba! Ele tá centralizado, tem o Vitinho lá em cima, ele passa pela marcação. Escapou do Luan Cândido. Bateu pro gol! Vidalba, por que você não fez o passe, Vidalba? Ela passa pra tiro de meta. Ó, tinha o Arthur Cabral. Tinha o Vitinho passando lá em cima. Tinha o Matheus Martins. Aí depois ele dá um aplauso. Ah, eu não sei porque. O Medina tentou levar ali como se fosse uma amizade, porque... O Vidalba perdeu uma chance, hein, Rodrigo Brandão?
3: É, eu acho que a melhor opção seria o passe pro Vitinho, mas ele tava em boa condição de chute também, mesmo. Aí chutou torto pela direita, do goleiro Lucas Arcanjo. Teremos 2 minutos de acréscimo.
0: A 47.

0: um pouquinho no jogo, aí a qualidade do jogo claramente cai, o Botafogo não consegue mais se impor com tanta facilidade.
1: Vem por aqui Alex Telles pela esquerda, o capitão no câmbio, e ataque da esquerda pro meio, na aproximação de Matheus Martins, inverteu a jogada com o Vitinho, lá em cima pela direita partiu o Vitinho, conduzindo pro time do Botafogo, vamos lá Fogão, Vitinho, por dentro Vidalba, tentou passar pela marcação, ainda Vidalba, girou pelo meio, bola passou pelo Matheus Martins, Telles golou pra trás, Matheus Martins escorregou, mas dominou a bola, ainda ele, Matheus Martins, tem lá em cima pela direita, lateral da grande área, correu para dominar Vitinho, gingou, deixou a marcação para trás, invadiu de canhada pelo meio pro Telles, interceptou a zaga. Apareceu pelo meio do caminho lá o Lucas Cândido, o Luan Cândido, perdão, para tirar o perigo do campo defensivo da equipe do Vitória. O Fogão tenta retomar pela direita, Vidalba caiu e a bola saiu em lateral.
0: Vitinho é difícil, né, cara? Porque ele faz tudo certo. Sim. Até o momento em que é preciso dar o passe dentro da área, na hora do cruzamento. Ele dá uma gingada que parece assim, de ponta habilidoso, de jogador de ataque. Aí na hora do passe ele erra.
1: Ele acabou!
2: Acreditável.
1: Fim da primeira etapa! Eu olhei pro Farias e falei, ele acabou! Fim do primeiro tempo, do nada! Aqui no estádio Nilton Santos, por enquanto, 0 pro Botafogo, 0 pro Vitória, intervalo de jogo. Então detalhe é contigo, me ajuda aí, Rodrigo Brandão.
2: A gente não se deu conta, né, Breno? Foram 2 minutos somente de acréscimo, cara. Inacreditável, isso em 2 ou 3 faltas. Inacreditável, irmão. Enfim, fim de primeiro tempo aqui no estádio Nilton Santos. 0 para o Botafogo, 0 para o Vitória. Um resultado que, claro, não é bom. Corinthians vencendo, ultrapassa o Botafogo na tabela. E aí agora vai ter que remar contra a maré no segundo tempo para buscar esse golzinho e tomar essa posição do Corinthians para terminar aí na 7ª colocação. Essa posição que nesse momento é ocupada pelo Corinthians. O técnico Franklin Carvalho tem opções no banco de reservas. E se ele quiser mudar, ele tem o Gabriel Batista pro gol, tem o Matheus Ponte, tem o Danilo, Jordan Barreira, Santi Rodrigues, lateral esquerdo Paulinho, que pode fazer a sua estreia. O Lucas Monzon também pode fazer a sua estreia. O Kadir, Cauã Toledo, Eric, Lucas Emanuel e Edenilson. Intervalo de jogo aqui no estádio Nilton Santos, 0 Botafogo, 0 Vitória. E depois dos trabalhos de reportagens, ele está de volta, o locutor que explode a massa.
1: Valeu, meu parceiro Rodrigo Brandão, no campo de jogo aqui na TMC. Por enquanto, 0 pro Bota, 0 pro Vitória. Você participa, você manda o seu áudio no 21 99557-1013, 21 99557-1013, e é claro, pelo YouTube no TMC Esporte. Rápido intervalo e eu volto já com muito mais pra vocês. 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
7: Estamos juntos na TMC, intervalo de jogo aqui no Nilton Santos. Por enquanto, 0 pro Botafogo, 0 pro Vitória. Você ligado na melhor do futebol, você pode mandar o seu zap no 21 99 557 1013, 21 99 557 1013, e pelo YouTube, TMC Esporte, TMC Esporte. Manda o zap, tá? O zap é legal pra você participar com a gente aqui na melhor do futebol. Henrique Maggini, no estúdio da TMC, vai apresentar o fim de papo depois do jogo, mas tá me chamando com informações. Fala, Maggini.
8: Exatamente, Breno Monsef. Antes de você chamar o nosso intervalo aqui da transmissão, o Yuri Alberto fez mais um. Corinthians 3, Remo 0, jogo também no intervalo lá em Itaquera. Rapidamente, pra gente atualizar a tabela do Campeonato Brasileiro, relembrando, Botafogo e Vitória válido pela 4ª rodada, Corinthians e Remo pela 19ª rodada do Campeonato Brasileiro, os dois jogos acontecendo hoje. O Palmeiras é líder, 44 pontos, o Flamengo em segundo com 37, o Atlético Paranaense está em terceiro com 33, o Fluminense é o quarto colocado com 32 pontos, o Bragantino é o quinto colocado com 30, o Bahia é o sexto também com 30 pontos e o Corinthians aparece na 7ª colocação com 27 pontos, ganhando 6 posições por estar vencendo a equipe do Remo por 3-0. O Cruzeiro é o 8º colocado com 27 pontos. O Botafogo está em 9º, ganhando uma posição com esse pontinho conquistado até o momento nesse empate com o Vitória, com 26. Curitiba em 10º também tem 26 e o Vitória também chegando a 26 pontos. O São Paulo em 12º tem 25 pontos, a mesma pontuação do Atlético Paranaense em 13º. Internacional, Santos e Grêmio tem 21 pontos e estão fora da zona de rebaixamento. E na zona da degola, o Vasco tem 20 pontos, Mirassol 19, Remo 18, Chapecoense apenas 9 pontos conquistados nesse Campeonato Brasileiro. E a gente chamou atenção aqui, Breno, no começo da nossa transmissão sobre a situação da Chapecoense com 9 pontos no Campeonato Brasileiro, ter o pior desempenho como teve o América de Natal também, mas na Série B, por exemplo, Ponte Preta em América em 19 jogos tem apenas 8 pontos conquistados.
7: Que loucura, né? Que loucura, mas olhando para a Série A de Campeonato Brasileiro,
8: é,
7: eu falei, a Chapecoense é muito vergonhosa. A Chapecoense vem forte para brigar com aquela pior campanha do América de Natal, que foi no segundo ano do Brasileiro com pontos corridos e 20 clubes, né? Em 2005 ainda estava na adaptação, em 2006 passa a ter 20 clubes o Campeonato Brasileiro, e está assim até hoje, 20 anos desse formato. E em 2007 o América de Natal destoa demais, porque a Série B também foi padronizada nesse formato, né? E então o América de Natal sobe e aí não consegue se manter com 17 pontos ao final do campeonato, foram 29 derrotas. A Chapecoense está com 9 pontos após um turno inteiro. Então tá num momento péssimo. Aí a Chapecoense briga para ser a pior campanha da história do Campeonato Brasileiro nesse formato de 20 clubes e pontos corridos. Ô Gabriel Farias, intervalo de jogo no Nilton, 0-0, primeiro tempo até movimentado, apesar de picotado pra caramba, com chances legais dos dois lados, e o Botafogo que podia ter saído na frente, né? Mas quero ouvir de você como é que foi essa primeira etapa, Gabriel Faria?
9: Um primeiro tempo bem promissor, digamos assim, até a metade, com o Botafogo se entendendo muito bem no meio de campo, o Montoro numa noite inspiradíssima, conduzindo a bola com facilidade, escondendo ela dos adversários, se associando ao Medina, qualificando o jogo do Medina, que encontrou um pouco mais de companheiro nessa faixa central do campo. Até o Guinho, né, fica um pouco mais amparado para tentar trabalhar as jogadas. Só que o Botafogo não pode depender do Montoro e nem do Medina para que eles façam tudo, principalmente o Montoro, que tem uma chegada muito forte no ataque. Em algum momento a bola vai sair do pé desses caras e vai parar no pé de outros jogadores que infelizmente não conseguem contribuir sendo efetivos. E aí eu chamo a atenção para os pontas do Botafogo. O Vidalba na direita, muita intensidade, muita movimentação, muita entrega, uma capacidade de atacar e defender que beira o absurdo, porém a mente parece não estar tão clara para tomar as decisões. Vidalba tem esse defeito, assim como o Matheus Martins, um ponta de força física, explosão, que não se esconde do jogo, mas que tem muita dificuldade de tecnicamente definir as jogadas. Na direita, o Vidalba faz uma dobradinha com o Vitinho, que é outro que está muito mal. O Vitinho, na semana passada, fez uma péssima partida aqui contra o Santos. E parece que ele está jogando a mesma partida até hoje. Não consegue acertar basicamente nada. Na esquerda, você tem o Matheus Martins associando com o Teles. Pena que o Teles não consegue se projetar tanto na linha de fundos para dar um pouco mais de qualidade, porque isso vem faltando, né, em alguns momentos, a equipe do Botafogo. Um time que teve um domínio que me pareceu bem claro até metade do primeiro tempo. Botafogo teve maior posse de bola até então. Conforme a partida vai avançando depois dessa metade de primeiro tempo, o Vitória, que estava jogando basicamente nos contra-ataques, passa a ter um pouco mais da posse. Essa posse termina quase que igual, quase que 50-50 nesse primeiro tempo, mas com o Botafogo perdendo aquele impacto, perdendo aquele controle com um pouco mais de chegada no ataque. Isso porque conforme o primeiro tempo vai passando, o Vitória consegue reduzir um pouquinho mais os espaços para que Medina e Montoro joguem. Se Medina e Montoro não jogam, o Botafogo não consegue então produzir boas possibilidades, não consegue avançar com tanta qualidade. Até conseguiu assustar em alguns momentos, porque o Vitória fez questão de devolver a posse de bola ao Botafogo. Uma pela esquerda com o Ramon, que errou na saída de bola, foi interceptado pelo Vidalba, e aí a jogada se desenhou com o Vidalba fazendo um cruzamento e o Arthur Cabral quase chegando na bola, e a outra uma avançada do Vitória pela direita, o Baralha, se eu não me engano, dá uma cochilada, o Botafogo recupera a posse da bola, aí o Arthur Cabral aciona o Matheus Martins, que perde uma das chances mais claras de todo o primeiro tempo. O Botafogo, ele conseguiu chegar em alguns momentos, assustou a equipe do Vitória, por exemplo, foram 7 chutes do Botafogo, 3 ao gol. Duas chances são aquelas mais claras, né? Chances que levaram maior perigo. Cruzamento, por exemplo, do Arthur Cabral, que quase termina com ele tocando na bola. E tem aquela projeção do Matheus Martins após um passe na profundidade do Arthur Cabral, que termina numa finalização ruim no ponto esquerdo do Botafogo. O Vitória, por sua vez, optou claramente por entregar a posse de bola ao Botafogo no início. Eu acho que o Jair Ventura observou muito bem o jogo contra o Santos na semana passada, em que o Botafogo teve muita dificuldade para realizar essa transição defensiva. O time do Botafogo não tem coordenação, não é um time coordenado, sincronizado na hora de correr para trás, na hora de pegar o seu bloco de defesa e fazer com que ele ande para trás. E aí o adversário vai usar e abusar das bolas longas, das bolas por elevação. Já era um problema do Botafogo antes da pausa para a Copa e volta a se repetir esse problema no jogo contra o Santos. O Jair Ventura, então, opta por atacantes de muita mobilidade. É o trio ideal do Vitória, né? O Mateuzinho na ponta esquerda, o Eric na ponta direita e o René, que é o centroavante, mas que tem muita movimentação. O Vitória não foi tão efetivo na conclusão das jogadas, mas por alguns momentos conseguiu entrar na área, conseguiu levar essa bola na lateral da grande área, gerando um certo perigo. E na melhor chance, o René tentou um chute e o Arlesson, que é o estreante, goleiro estreante do Botafogo, fez uma boa defesa, meio que amaciando ali com o peito e evitando que poderia ser o gol do Vitória na chance mais clara da equipe baiana. Quando passou a ter um pouco mais da posse, da metade do primeiro tempo pra frente, a ponto de igualar a posse com o Botafogo, o Vitória não foi um time que entendeu tão bem o que fazer com ela. É um meio de campo até com bons jogadores, né? O M. Martins, o Zé Vitor é um bom atleta, mas o jogo não fluiu. O Baralhas, né? Um jogador que tem bom passe, mas o jogo do Vitória não fluiu, não encontrou tanta criatividade. Pelo contrário, quando tentava construir desde a defesa, muitas vezes devolvia essa posse de bola pro Botafogo, como aconteceu em determinados momentos. Eu chego ao final do primeiro tempo com a sensação de que o Botafogo desperdiçou uma boa chance de sair na frente do placar. Então, o Vitória não foi tão perigoso, Vitória não conseguiu aproveitar tanto essa deficiência que o Botafogo tem na transição defensiva, e o Botafogo, por sua vez, por mais que também não tenha criado assim, uma profusão de chances, não foi um Botafogo bombardeando o Lucas Arcanjo, ainda assim foi um Botafogo que se aproximou mais do gol. Eu lembrei da chance do Arthur Cabral, que ele quase chega, teve a do Matheus Martins já quase que na pequena área, tem aquele chutaço do Arthur Cabral de fora da área, que o Lucas Arcanjo faz uma belíssima defesa, tem um chute com certo perigo do Matheus Martins, cortando por dentro, da esquerda para dentro. Tem um bom avanço do Vidalba pela direita, que ele chega com um pouco mais de liberdade, mas acaba sendo travado pelo Zé Vitor na reta final da jogada. Então me parece que o Botafogo teve um primeiro tempo afeição para de repente sair na frente. Não teria sido nenhum absurdo. Acho que se teve um time que esteve mais próximo de balançar as redes no primeiro tempo, foi o Botafogo. A oportunidade não foi aproveitada. E aí a equipe do Franklin Carvalho dá uma segunda chance pro Vitória se recolocar na partida. Eu acho que o Brandão já tá mais ou menos ciente, mas já tem até a substituição sendo aprontada na equipe visitante para esse segundo tempo. Ou seja, Jair Ventura entende que as coisas não correram da melhor forma. Cabe ao Botafogo tentar reproduzir algo próximo da atuação que teve no primeiro tempo. Um último detalhe, a arbitragem de Jonathan Bankens tá aí bem chata, né? Não deixa o jogo correr, mas os jogadores, por sua vez, também têm muita dificuldade de ajudarem. O Vitória veio para tentar reagir no contra-ataque, mas muitas vezes também quer picotar o jogo, né? Retirar o ritmo da partida.
7: O Jair Ventura tá de camisa vermelha pro segundo tempo, trocou bem a camisa.
9: É para não ficar de colete, não tem estilo, né? E o Jair Ventura é um cara que tá sempre na estica. Ou seja, arbitragem chata como sempre, típica da nossa borracharia, né? Uma arbitragem que picota demais o jogo.
7: É, o Botafogo não voltou ainda, tá voltando agora o Botafogo, tô vendo aqui no túnel da saída do vestiário pro Nilton Santos. Mas o Vitória está posicionado já no gramado e vem alterações, né? Vem duas aí, né, Brandão?
10: Isso, duas alterações. Está aqui o Renato Kaiser e o Kaique aqui prontinhos para entrar. Não vi o René voltando. Estou tentando adivinhar o outro aqui. Acho que é o Martínez.
7: Já tem cartão, né?
10: Isso, exatamente. Deixa eu só confirmar aqui. O assistente ainda não levantou aqui o placar, mas me parece ser esses dois mesmos. E então é isso. O Renato Kaiser com a camisa 79 e também o Kaique com a 95. Agora sim ele vai levantar a plaquinha. Vamos ver aqui, quanta demora até para levantar a placa, cara. Isso, obrigado. É isso, confirmando então o Martini saindo para a entrada do 95, o Kaique, e o René deixando o campo para a entrada do Renato Kaiser com a 79.
7: E o Botafogo é o mesmo, né?
10: Mesmo time.
7: Beleza. Botafogo de Preto! Vai dar a saída no segundo tempo, vai atacar pro lado direito, o gol da Estação Olímpica do Engenho de dentro e consequentemente de branco o time do Vitória. Vai começar sem a bola e atacando pro lado esquerdo. O gol da Avenida Suburbana, o gol da Rua das Oficinas, né? Que fica à nossa esquerda aqui no bairro do Engenho de dentro, na zona norte do Rio de Janeiro. Vem aí a segunda etapa pra você que é de fora do Rio, pessoal de Brasília que tá junto com a gente, né? É, fica aqui próximo ao bairro do Meier, né? O bairro do Meier que é mais conhecido. E o Engenho de dentro também passou a sequência, evidentemente, por conta do
10: Grande Meier.
7: É a região do Grande Meier, exatamente, é assim chamado pela prefeitura. Vamos para a segunda etapa. Você ligado na TMC, vai lá da pontapé inicial, Montoro, para começar o segundo tempo. Bora, professor. 8h36, vem aí a segunda etapa.
10: A torcida, Brian.
7: Aqui na Melhor do Futebol. O que eles gritaram?
10: Gritando o nome do Danilo, que vieram, os reservas vieram aqui para essa área do aquecimento, e aí tá todo mundo gritando o nome do Danilo.
7: Boa, Danilo no banco de reservas. Apita o árbitro, vamos nessa, começa o segundo tempo. E você vem comigo na Melhor do Futebol. É bola com o time do Botafogo, embaixo pela direita, no campo defensivo tem bola. Justino de pé na direita, passe curtinho, aproximação do Huguinho. Ele veste jogada lá em cima, na esquerda com Medina. Altura do círculo central, Medina cruzou a linha, tá pelo campo, já dá que ele partiu. Medina conduziu jogada, Teles. Lá em cima na ponta esquerda, Teles cruzou essa bola. Pro Arthur Cabral, fora da área, rolou um pouco mais pra trás. Medina, ajeitadinha pro Huguinho, engatilhou. Huguinho, gasteiro, fraco. Ela só vai entrar na área, bateu o Montoro na trave. Montoro! E agora cai no gramado Lucas Arcanjo. Vai ficar 3 anos caído por lá.
9: Futebol brasileiro!
7: Mas que pancadaça! Sabe o que tá acontecendo com a trave aí do Lucas Arcanjo, ô Rodrigo Brandão?
10: Tá parada, Bruno.
7: Não, tá balançando até agora, ô Rodrigo Brandão.
10: tá mesmo. Tava mesmo. Mas, cara, que chutaço do Montoro, né? Uma primeira chance, logo com 1 minuto, alguns segundos apenas de bola rolando. Chute do Gui não foi bom, mas é a zaga do Vitória, fez o favor de bater aqui, roupa. Ela sobrou pro Montoro na entrada da área, uma pancada com a perna direita. O Lucas Arcanjo se esticou todinho, não alcançou e ela caprichosamente bateu na trave. Já tá tudo bem com o Arcanjo, bola rolando, Zeb 0-0.
7: Então, só pra... Eu, não é uma correção a você, mas até a minha narração, porque a gente só conseguiu ver no replay, tá? O Arcanjo toca na pontinha do dedo. e a bola pega na trave. Foi providencial.
10: Foi defesaço.
7: Foi uma defesa assim, no limite do limite ele consegue tocar na pontinha, mas só deu pra ver no replay da câmera da grua do outro lado, tá? Não deu pra ver assim a olho nu, não. Me pareceu que a bola foi direto na trave, o Brandão também atrás do gol, foi a mesma impressão. Por isso que eu falei, não foi uma correção ao Brandão, porque o lance foi muito bonito. Chute do Montoro e a defesa do goleiro Lucas Arcanjo. Domina essa bola agora com o Arthur Cabral, bate na marcação e volta com ele. Falta pra cima do Botafogo. Na altura do círculo central, para Montoro, vai fazer a cobrança curtinha. Arthur Cabral, aqui bate pela direita no campo, ele até que ele partiu, girou pra cima do marcador ainda. Arthur Cabral, sobre o totozinho do marcador. O Kaique, né? Aí lateral para a equipe do Bota pela direita no campo defensivo. Eles estão pedindo a posse de bola, mas a bola é do Botafogo, né? Pelo amor de Deus. Tem nem o que reclamar aí, cara. 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Lá pelo campo defensivo tem bola. O jogador do Botafogo pro hack era o Marçal.
9: Você conhece aquele baixinho ali no banco do Vitória?
7: Aquele baixinho no banco do Vitória.
9: Depois.
7: Ah, é o Emílio Faro. Bola aqui embaixo pela direita, partiu o Vitinho. Invadiu a área, Vitinho. Cruzou na grande área, corta a zaga do Vitória. Vai sobrar o Gui. Mandou longe pra cacete. Ele tá nessa, né, ô Brandão? De tentar acertar de longe, né?
10: É a terceira, né, Breno?
7: Pô, mas ele uma não acerta nem o gol, pô.
10: Pois é, uma no primeiro tempo, as outras duas agora. Se acertar, se calibrar o pé, acho que ele vai deixar o dele. A galera tá incentivando, mas dessa vez o chute saiu torto. Chute de meta 0-0.
7: É, ali está Emílio Faro, auxiliar do
9: aquele
7: Jair Ventura.
9: Da entrevista no Vasco.
7: Isso, do Vasco e Grêmio, Grêmio e Vasco. Né, ele foi treinador do Vasco na Série B de 2022. Aquela Série B também foi uma loucura, né?
9: Nossa, assim, tempos sombrios também, né, velho?
7: É, ele era auxiliar. E quem foi demitido? Eu não vou lembrar agora. Até queria parar para lembrar quem foi demitido. E ele assume o time do Vasco. E fica alguns jogos, depois ele não continua mais, continua até no clube, mas não como treinador. Que loucura, né? 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Chegamos a quase 4 minutos por enquanto, 0-0 aqui no Nilton. Você ligado na TMC, manda o seu zap. Alex Telles, roubada de bola no passe curtinho com Medina, que avança pela esquerda. Medina consegue escapar bonito da marcação, lançou na ponta esquerda. Telles, ele conduziu pelo meio. Montoro, um pouco mais para trás com Medina. Medina, passe errado. Galera chiou, o contra-ataque é deles. É bola com o time do Vitória pela altura do círculo central. Inversão de jogada feita na direção do círculo central. Passou pelo Kaique. Vem descendo Vitória. Lançamento na esquerda agora com o Ramon. Ele conduziu, partiu o Ramon. Pedalou pra cima do Vitinho. Devolução um pouco mais pra trás com o Zé Vitor. Volta mais atrás ainda. Lá pelo campo defensivo. 4 minutos é o segundo tempo aqui na TNC. Por enquanto 0-0. 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Amanhã o Torelli tá de folga, vai dobrar no final de semana, então amanhã teremos Yuri Duque, o pai da bola, comandando o Papo de Craque 1. E por aqui tem falta, né? Botafogo ganhou uma falta aí, Rodrigo Brandão.
10: Derrubado Matheus Martins dentro do círculo central, tem pressa o fogão, já cobrado.
7: 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Não mais às 5, mas a partir de segunda, o Papo 2 às 6 da tarde. Vidalba roubou bola com falta. É. Pegou falta assistente número 2, número 1, perdão, aqui embaixo na direita. Bem, o Vidalba dá um tranco no jogador do Vitória, dá, mas, né? Pegou falta aí, falta pro Vitória, jogo parado de novo, Rodrigo Brandão.
10: É, o Zé Vitor fez a proteção ali, acabou recebendo um contato do Vidalba. Aí caiu. Demorou 3 dias para cair, porque ele é grande pra caramba. Aí o Arthur marcou a falta. Falta pro Vitória, 0-0.
7: E aí, você quer saber o tempo de jogo? Passamos de 5 minutos, faltam 40 para acabar o jogo aqui no estádio Nilton Santos. É o Brasileirão, jogo atrasado, quarta rodada. Brasileirão na melhor do futebol e por enquanto Botafogo e Vitória, tá 0-0.
8: Na Neoquímica Arena, bola rolando 3 minutos, segue Corinthians 3, Remo 0.
7: Com 2 gols de quem, ô Henrique, imagine, lá pelo Corinthians?
8: E Yuri Alberto.
7: Teve gente que pediu um cara na Copa.
8: O outro foi do Caio César.
7: E o Caio César fez o terceiro, o segundo gol, na verdade, né? O Yuri fez o terceiro, o Magini tá informando a gente. Lateral pro Vitória! Bola pra grande área, dá um chutão do campo defensivo, Marçal pra tirar o perigo, ela sobra no círculo central. Lá por trás com o time do Vitória. Jamerson chutou pra trás com o Lucas Arcanjo, ele tá fora da área, chega a marcação pra cima dele, que era do Arthur Cabral, Vitinho lá de cabeça. Ela sobra no círculo central, mata no peito e bota no chão, Kaique. Aqui embaixo pela esquerda, pressionou e ganhou sem falta o Vidalba! Ele conduziu, invadiu a área, Vidalba chega pra cortar e botar pra escanteio. Kaique, para ajudar no campo defensivo. Fogão descolou o escanteio, Rodrigo Brandão.
10: Cara, é incrível, né, Breno? A capacidade que o Villalba tem de roubar bolas, mas não dar sequência nos lances, né? Ele não consegue concluir essas jogadas em que ele rouba a bola. Ganhou o escanteio, pelo menos, pela direita, o Marçal é quem cobra.
7: Vamos chegando agora a 6, quase 7 minutos, é escanteio pro Fogão. Tá na bola aqui embaixo pela direita, Marçal. Tá pertinho dele o Teles. É o Fernando Marçal. É bom explicar, né? Quem é o Marçal.
10: Isso, é bom.
7: É a família, um abraço pros Marçais. Bola com o domínio de Teles. Vem pelo bico da grande área. Ajeitou na meia-lua. Cruzou o Matheus Martins na grande área. Ela passou por todo mundo. Tentou evitar a saída lá em cima. Conseguiu. O Montoro caiu, pediu falta. Juizão não deu. E aí na sequência ele agarra que o juizão vai dar a falta, né? É, ele dá a falta do Montoro. E foi aí na sua frente, Rodrigo Brandão.
10: Foi o... Cara, impressionante. É. O Jamerson foi, trombou ali, ombro com ombro. O Montoro caiu, o árbitro não deu a falta. Aí o Montoro deu um puxão no Jamerson. Uma falta claramente para cartão. Ele não deu, melhor pro Botafogo, 0-0.
7: Impressão minha, o Montoro cansou, o Gabriel Farias?
9: Eu não sei se é cansaço.
7: Ele tá se guardando?
9: A vitória travou um pouco mais a marcação em cima dele, mas dos 30 do primeiro tempo pra frente, ele deu uma sumida do jogo mesmo.
7: Avança o Fogão por dentro, partiu o Guinho, ele conduziu o Guinho, avançou na meia-lua, daí o Guinho, limpou o Guinho, cortou de novo, ainda ele o Guinho, bateu, defende, Arcanjo! Bom, mas tenta, ele deve estar treinando isso aí direto, né? Ele está tentando de novo um chute de fora da área, dessa vez o Arcanjo defendeu, Rodrigo Brandão.
10: Jogadaça, tá, do garoto, irmão, gingou para lá, gingou para cá, fizeram, fez dois jogadores do Vitória sambarem. E dessa vez ele acertou o alvo, só que foi em cima do Arcanjo. Olha o Fogão.
7: Vem pra aqui, Vitinho, pela direita, ele rola pra trás da aproximação do jogador que era o Montoro. Montoro, ajeitadinha com o Matheus Martins, invadiu a área. Matheus Martins limpou um, limpou dois, ainda ele. Lançou o Villalba, linha de fundo, cruzou na grande área, passa pela boca do gol. E o Arthur Cabral de novo não tocou nela, né?
9: Tá faltando a presença de área.
7: Pois é. Eu passei pano pro Arthur Cabral na primeira etapa num lance parecido com esse. O passe justamente foi do Vitinho, do Villalba, aqui embaixo pela direita. Vamos ver agora, Vitinho tem a bola, tentou a enfiada pro Matheus Martins, ele invadiu, cruzou na grande área, afasta, Arcanjo, vai sobrar na meia-lua, atenção, limpou o Guinho, bateu, travado pela marcação. Tô falando, ele tá treinando isso aí, cara. Marçal agora para o jogo, tem choque, tem falta, falta do Arthur Cabral. Juizão da falta aí do Arthur Cabral, para o jogo de novo, o jogo tá parado, Rodrigo Brandão.
10: É, levantou o pé demais ali o Arthur Cabral, acabou acertando o jogador do Vitória. Mas no lance anterior, vocês têm toda a razão, né? Um atacante que se preze tem que estar preparado e posicionado para concluir essa jogada, né? O Villalba fez tudo certo, fez aquele cruzamento à meia altura, não tinha ninguém do Botafogo para concluir a gol. Falta pro Vitória 0-0.
9: Mais um do Villalba que o Arthur Cabral não chega. O Botafogo volta bem pro segundo tempo, né? As jogadas saem até com certa naturalidade, o Botafogo consegue envolver o Vitória, pressiona a equipe visitante, e aí eu vou até dar um desconto pro técnico, né? Porque ele não tem muito o que fazer quando a parte técnica não funciona, né? O jogador dentro de campo precisa caprichar um pouquinho mais com a bola no pé. O Botafogo, ele constrói bem, tem bons padrões ofensivos, você vê claramente que é um time bem treinado, conecta os pontas aos laterais, o meia dialoga, o time vai fazer a triangulação, vai gerar volume dentro da área do adversário, só que a parte técnica é do jogador e o Botafogo peca muito no acabamento das jogadas.
7: Está jogando o Fogão pelo campo defensivo aqui embaixo com o Justino. Abre na ponta direita, na correria agora do Vitinho. Vitinho ajeitou pelo meio, vamos lá, Fogão, tentou triangular Montoro. A devolução aconteceu pro Vitinho, cruzou travado, bateu na bunda do Vitinho, ele ganhou escanteio, final das contas. O Gamon tá livre pra vejando, mas pegou no teu contrapé, pô. Pegou no teu tornozelo, Gamon. É escanteio pro Porta, Rodrigo Brandão.
10: É, foi muito esperto agora o Vitinho, né? Porque ia ser tiro de meta, mas ele conseguiu dar um calcanhar ali. Tocou na bola e a bola bateu no Ramon e saiu. Ganha escanteio pela direita, mais um. Alex Telles na bola.
7: Agora vem aqui Alex Telles pra fazer a cobrança. Chegamos a 11, por enquanto 0-0. É o segundo tempo no Brasileirão, aqui no estádio Nilton Santos. Vamos lá, Fogão, acerta aí, Telles. Quem sabe o Arthur Cabral agora pra desencantar, hein? Vamos ver. É escanteio pro Bota. Aqui embaixo pela direita. Autorizou já, professor? Ainda não. Agora vai. Teles, pega na esquerda. Levantou na segunda trave. Vem cabeçada. Ela vai pra fora. O Justino subiu em slow motion. Livre de marcação. A bola fez uma curva, um arco e foi para tiro de meta, Rodrigo Brandão.
10: Cara, passou muito perto, Breno. Que boa testada do Justino. Livre de marcação, como você disse. Sem dificuldades, ele testou, faltou direcionar a bola para dentro do gol. Ela saiu à esquerda do Arcanjo, 0-0.
7: Chegamos a 12, por enquanto 0-0. Dá um chutão do campo defensivo lá de trás, Luan Cândido. Ela chega no círculo central, consegue afastá-la de trás. O Marçal, a bola com o time do Botafogo, ela intermediária, roladinha do Matheus Martins pro Medina. Ele avançou, Medina, invadiu a área, Medina, foi desarmado. Vai evitar a saída? Não. Conseguiu evitar sem sair, a bola do Botafogo, né? Escanteio, pô, isso. É escanteio. No final das contas, pelo menos o Medina descolou um escanteio aí, Rodrigo Brandão.
10: Isso, valeu a pressão aqui pra cima do jogador do Vitória. Olha o Alex Telles pedindo apoio da torcida, ó. Escanteio, mais um pro Botafogo pela esquerda.
7: Agora o escanteio lá em cima pela esquerda. Ó a galera cantando. Alex Telles chamou a galera. É escanteio pro Fogão. Acerta aí, Telles. Atenção. Telles de pé na esquerda, juizão autoriza. Agora vai, Alex Telles, levantou na grande área, buscou a Arthur Cabral, defende Lucas Arcanjo, volta com o Telles, cruzou de novo, na grande área para o Vidalba, corta a zaga do Vitória. Lucas Arcanjo salvou em cima da linha. Matheus Martins pro Vidalba. Vem cruzamento na grande área, chuveirinho. E ela passa pelo Arthur Cabral. Vai sobrar com o Telles, mas ele é interceptado. Ela vai sair lateral. Ele vai dar o que? Falta?
10: Falta.
7: Falta aí do Telles. Cara, era o gol do Bota, Brandão.
10: De novo o Lucas Arcanjo, né, cara? Tá salvando Vitória na noite de hoje. Primeiro tempo, o mesmo Cabral deu um chutaço de fora da área. Ele fez um defesaço. Essa me parece ter sido ainda mais difícil, cara, que foi uma cabeçada para baixo, o Arcanjo no chão acabou espalmando, defesaça do goleiro Vitória, que agora tá caído aqui, dando aquele migué.
9: Que saudade da borracharia.
10: Ah, brincadeira, né, cara? Tá, o Arthur tá aqui, ó, conversando com ele, ó, levanta que vai ser melhor, que não sei o quê. Jogo paralisado, 0-0.
7: Vou te falar, e o Cabral cabeceou certinho, cara.
9: É, não é uma grande partida do Arthur Cabral, mas duas grandes chances do Botafogo partiram dele. Essa cabeçada e aquele chutaço no primeiro tempo. E nas duas ocasiões, o Lucas Arcanjo faz duas defesas maravilhosas. Vai se configurando como um dos grandes nomes do jogo. O Botafogo manda completamente no segundo tempo. Com um pouquinho mais de capricho, chegará ao gol. Ou numa noite um pouquinho menos inspirada do Lucas Arcanjo, Botafogo está perto da primeira bola na rede.
7: 14 minutos por enquanto, 0-0. Eu tô contigo, você falou, né? O Botafogo voltou bem pro segundo tempo. É legal ver a galera vem, a galera chega junto, canta, inflama aqui o estádio Nilton Santos. Tá legal demais de curtir. Um detalhe rápido que eu vou te perguntar, Brandão, fora do jogo. O pessoal tem reclamado na internet, pelo que eu vi, do setor norte, né, que fica à esquerda aqui das cabines, que não abre mais. Você tem alguma informação sobre isso? Que o Botafogo não abre mais o setor norte, né?
10: É, não abre mais porque é preciso atingir uns...
7: Olha o Vitória, não. A bola sai lateral, o Eric conseguiu chutar, vai ser bola para a equipe do Vitória. É por demanda, né, Brandão?
10: Exatamente, por demanda. O Botafogo só abre os setores de acordo com as vendas, né? Como as vendas não estão boas, eles não abrem em certos setores. Tem muito espaço aqui no setor norte, por exemplo. Então, por isso que o Botafogo não abre.
7: Olha na cobrança, Eric, de perna esquerda. Cobrança fechada pro Ramon. Subiu o Vitinho. O Ramon tá vivo, a bola ainda. Correu atrás dela pra conseguir afastar. E conseguiu o Guinho pra tirar o perigo de qualquer maneira e botar essa bola pra lateral. Teve que chegar ajudando de qualquer jeito lá de trás do campo defensivo. É lateral para a equipe do Vitória. Aqui embaixo, pela esquerda, vem Ramon para cobrança. Tá pertinho dele por ali o Baralha. Já saiu. Vem aí levantamento na área. Lembrando que não tem a regra dos 5 segundos, né? A regra dos 5 segundos pode vir a ser implementada, mas ainda não foi. Juizão já mandou 3 vezes, ele bateu lateral. Ramon botou para a área. Cabeça da zaga para afastar o perigo. Chega Montoro. Cara a cara, ia sobrar com o Luan Cândido. A zaga cortou. Arthur Cabral tem contra-ataque. Ele avança. Adiantou e correu na velocidade. Partiu na ponta esquerda. Arthur Cabral ajeitou com o Medina. Ele domina essa bola. Medina caiu. E o juizão vai dar o quê? Vai dar falta no Arthur Cabral? Ele vai voltar e vai dar falta antes?
9: Sim. Sabe por quê? Porque a segunda falta corre risco de ser uma falta ali dentro da área.
7: Ser pênalti.
9: Aí pra não ter que se complicar, ele marca a primeira falta.
7: Deixa eu ver no replay da televisão.
10: Nem acho que foi, tá, Breno?
7: Não acha que foi no Medina?
10: Não, do Arthur Cabral foi.
7: Ah, tá. Então, beleza. E de fato, né, do Medina realmente parecia ser até dentro da área, no limite do bico da grande área. Enfim, é falta pro Bota, Rodrigo Brandão.
10: Falta pro Bota na meia esquerda. Torcida se inflamando agora, dando aquele apoio, sentindo que o gol pode sair agora. Tem Alex Telles e Matheus Martins na bola.
7: O clima tá sensacional aqui no Nilton. Vem aí, levantamento na grande área. Quem vai fazer essa cobrança, hein? O Teles saiu, né? O Teles saiu da cobrança. Vem aí, levantamento. Atenção, na direção do Arthur Cabral. Corta de cabeça lá de trás, Juan Cândido, pra tirar o perigo. Vidiaba correu atrás dela pra tentar o domínio. Brigou pelo alto, Vidiaba não conseguiu na primeira nem na segunda. A bola bate no gramado. Chegou rasgando a zaga da equipe do Vitória pra tirar o perigo. Sobra no círculo central, pressão foi feita. Ah, a pressão muito bem feita pelo Justino, cara. Recuperação de Alex Telles. Passe curtinho pela esquerda na direção do Marçal, que volta com o Guinho pelo meio de campo. Chegamos a 17, por enquanto 0-0, hein? 0-0, eu quero o gol do Fogão. O torcedor presente aqui no Nilton Santos também. Vem pra aqui no campo de ataque, Montoro sofreu. Gato, é falta em cima dele. Não deu só lateral, na verdade. Achei que foi dar a falta. Fosse dar a falta, não foi, não deu não. Deu só lateral. Lateral cobrado pelo Vitinho. É bola com o Justino pelo campo defensivo. Manda o seu zap aqui na TNC no 21 995 57 1013. É bola aqui embaixo pela direita na direção de Vitinho, que avança. Prefere fazer a devolução com o Guinho. Ele tá pelo círculo central, o Guinho. Volta lá atrás com o Marçal. Marçal pela altura do círculo central. Vai cruzar a linha pelo campo de ataque mais uma vez. Por enquanto nada de gols. Eu quero o gol. Eu quero o gol do Fogão. Bola com o Medina. Ele avançou, Medina. E enfiou o bolão pela ponta esquerda na direção do Teles. Cruzamento na grande área pro Vitinho, saiu do gol Lucas Arcanjo. Cara, era o Vitinho que tava de centroavante na primeira trave, Rodrigo Brandão.
10: O próprio, tentando aqui, né, atacar, já que o Arthur Cabral não tá conseguindo botar pra dentro.
7: E ó quem vem aí, ó. Ó quem tá posicionado lá em pezinho, Rodrigo Brandão, tá vendo no banco de reservas? Tá encoberto aí, Brandão?
10: É o Danilo. Tá na frente das redes aqui, tá me atrapalhando. Danilo, já foi chamado, vem pra jogo.
7: É por isso que eu te perguntei se tá vindo, como é que tá mesmo, Brandão, pela visão ali do banco de reservas. Vem aí o Danilo, hein? Vem aí o Danilo, Justino protegeu, saiu do gol lá por trás do Arlesson. Bom, e o jogo Gabriel Farias, porque vem aí o Danilo com 18,5. Vamos ver quem vai sair no Botafogo. Aproveita e dá um F5 da partida pra gente dar uma respirada, Gabriel Farias.
9: Eu posso falar do jogo já projetando a entrada do Danilo. O Franklin Carvalho claramente vai buscar a contundência. Um cara de passe final refinado, um cara de boa finalização, que é o que o Botafogo está precisando.
7: Vamos só ver o Vitinho aqui embaixo pela direita. Ele partiu, pediu aproximação de alguém. Vitinho pelo meio com o Montoro, girou o Montoro. Engatilhou, cruzou na grande área pro Medina. Não conseguiu a cabeçada. Vai insistir Vidalba. Briga pelota, bola volta pela meia-lua. Consegue tirar o perigo do campo defensivo. Baralhas querendo essa bola. Alex Telles travado pela marcação. Corre atrás dela o Arthur Cabral. Fora da área, mas ele dá a bola na direção do Eric Bailey para Renato Kaiser. Por elevação tem contra-ataque, apareceu o Guinho para interceptar. Ele avança, o Guinho pelo meio, Matheus Martins, escapa de um, escapa de dois, perde a bola. Recuperação de Guinho pela intermédia defensiva da equipe do Bota. Abre aqui embaixo pela direita na direção de Montoro. Montoro enfiou na área, tentou girar Vidalba, ainda ele, Vidalba penteou, Vitinho ajeitou pelo meio, errado. Perde a posse de bola para o time do Vitória, que recomeça pelo campo defensivo. E aí, você quer saber o tempo de jogo? 20 minutos, faltam 25 para acabar o jogo. É bola com o Botafogo, Matheus Martins botou na área para o Medina, interceptou a zaga, mais uma vez Juan Cândido tira o perigo. Vamos chegando a 20 minutos, por enquanto, 0 para o Botafogo, 0 para o Vitória. 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É bola com o domínio do Montoro. Montoro fez o passe na direção de Matheus Martins. Ele avança, curtinha pro Vitinho. Avançou, Vitinho limpou de canhota. Mandou lá na caça do... Lá no fosso. Olha lá a menina, coitada. Vai ter que correr atrás da bola agora.
10: Tadinha.
7: Tadinha da gandula. Bom, jogo parado. Substituições, uma no Vitória, uma no Botafogo. Eu vi aí duas no Botafogo, mas é tudo contigo, meu parceiro Rodrigo Brandão.
10: Vamos lá, primeiras alterações do Botafogo, saindo Vidalba para a entrada do Danilo, que não sai mais do Botafogo para clubes aqui do Brasil, já que ele está jogando agora. Também vai deixar o campo o 11, Matheus Martins, para a entrada do Lucas Emanuel com a 79. Duas alterações no Fogão e no Vitória, deixou o campo Mateuzinho para a entrada do Tarzi, com a 12. Olha o grito da galera.
7: A galera vibra, claro. Deixa eu falar, gostei das mexidas, hein, do Franklin Carvalho.
9: Ele traz o Danilo pro jogo, algo que me parecia até meio óbvio, e agora empurra o Montoro para jogar um pouquinho mais à esquerda, pelo menos É o que me parece. Agora, o Lucas Emanuel no lugar do Vidalva, né? Ter mais um atacante de área me surpreende. É entender se o Lucas Emanuel vai ficar jogando engatilhado lá no Arthur Cabral ou se ele cai um pouco mais pelo lado do campo. Essa é a minha única dúvida. Porque a entrada do Danilo já estava passando pela minha cabeça. Eu imaginava que ele tiraria mesmo o Matheus Martins, que estava jogando quase como meia. Aí o Danilo passaria a jogar por dentro e você empurra o Montoro para ser um ponta esquerda, né? Um meia esquerda, jogando um pouco mais aberto.
7: Ele já tá por lá,
9: aquele lado. E isso realmente acontece. Agora vamos entender como funciona a dobradinha Lucas Emanuel e Arthur Cabral.
7: Vamos ficar de olho, valeu, Gabriel Farias, aqui na TMC. É bola pelo campo defensivo da equipe do Vitória com o Kaique. Ele gira a bola curtinha pela direita. O Jamerson queria um pouco mais na frente. Vai vir a inversão, jogada aqui pro outro lado com o Luan Cândido. Altura do círculo central, Danilo pressiona. Vê como é que as coisas mudam, né? Galera vibrando com a situação do Danilo por ele entrar em campo. Parecia gol aqui no Nilton.
9: E antes da Copa, pois ele pede pra não jogar contra o Corinthians e cai em desgraça com a torcida.
7: Pois é, que coisa, cara. Como são as coisas? O futebol muda de um mês pro outro em questão de 2 meses. Claro que a questão da negociação com um rival, como é o Palmeiras, tem rivalidade recente muito forte. Isso inflama a galera e é bom inflamar mesmo, porque é um recado claro. Ele é do Botafogo e não sai para outro rival no Brasil, outro time do futebol brasileiro, já que chega agora a 13 jogos com a camisa do Botafogo. O limite é 12. Antigamente eram 6 jogos, né? Agora passa de ser 12. Então, como ele faz o 13º jogo, não pode jogar para outra equipe da Série A do Campeonato Brasileiro. Por aqui, 22,5, por enquanto, 0-0. Tem que sair o gol, hein, Fogão? 0-0. Dá o passe errado, Marçal. Bola pelo meio com o Baralhas. Ajeitou pela ponta direita, lançamento para Baralhas. Ele corre atrás dela. Vai chegar atrás dela, o Baralhas conseguiu dominar. Cruzou para a área, bola passou. Vai sobrar aqui com o Ramon na meia-lua. Ajeitou para o Zé Vitor. Pela meia-lua ainda no campo ofensivo da equipe do Vitória. Ramon. Bola para trás, a bola com o Luan Cândido. Da esquerda para o meio, Kaique. Abre lá em cima pela direita, na direção do Jamerson. Jamerson domina pelo bico da grande área. Pede bola o Baralhas. Ele tá lá na frente. Partiu o Jamerson para cima do Alex Telles. Alex Telles intercepta e rouba a bola dele. Bem demais o Teres, hein? Pra fazer esse corte e recuperar a bola pra equipe do Botafogo. Pressionou o Lucas Emanuel sem falta. Reclamaram toque no braço, o juizão não deu. Reclamaram toque no braço do jogador do Vitória caído. Aí o árbitro para o jogo pro atendimento. Pra mim, disputa normal. O Lucas Emanuel e o Arthur Cabral pedem mão do jogador do Vitória. O árbitro não dá. Para o jogo, vai ser bola ao chão e a bola vai ser do Vitória, Rodrigo Brandão.
10: É, os jogadores do Vitória estão reclamando que na disputa de bola do Lucas Emanuel com esse jogador que está caído, que eu não estou tentando identificar aqui e não consegui ainda, de que houve um pisão na disputa de bola. O Lucas Emanuel teria pisado no jogador do Vitória. O árbitro disse que não houve nada, apenas um lance normal, mas parou o jogo para atendimento ao jogador do Vitória. Lance paralisado.
7: Jogo parado aqui na TMC, dá tempo do zap, manda o seu zap no 21 99557-1013. Fala aí. Alô. Daqui a pouco o zap na TMC. Ah, vamos lá,
11: Farias, me tira uma dúvida. Você não acha que tá na hora do Botafogo mexer?
7: É, mandou antes
11: colocar o Lucas Emanuel e o Danilo em campo?
7: Ih, gabaritou, hein?
11: Tá feio já, hein? O Montoro sumiu. Ah. O Arthur Cabral não acerta nada. O que vocês acham aí? Fala aí, por favor.
7: Ele mandou Pedro, ele também. Obrigado.
11: Motorista aplicativo Botafoguense, 2-0. Hein?
7: Valeu, jogou Pedrão. Já... Bom trabalho pra você, irmão. É, obrigado pela mensagem. Mandou a mensagem antes da substituição. Pediu o Danilo e o Lucas Emanuel, eles entraram no jogo.
9: Pedido atendido. É, só me surpreendeu que o Arthur Cabral permaneceu em campo. E o Franklin opta por 2 centroavantes atuando juntos. O Botafogo ainda não conseguiu se estabelecer no ataque depois das substituições para eu tirar essa dúvida. Mas me parece que ele está colocando o Montoro aberto pela esquerda e o Danilo um pouco mais aberto pela direita, num posicionamento até diferente do Danilo. Mas eu quero aguardar um pouquinho mais para entender se efetivamente será isso que vai acontecer. Eu acrescentaria aí mais uma substituição, além das que o amigo sugeriu, que seria a saída do Vitinho para a entrada do Ponte. O Vitinho, mais uma noite, atrapalhando demais, interrompendo os ataques, não definindo bem, muito inseguro. E o Vitinho é aquele cara que claramente sente o ritmo do jogo. Conforme ele vai errando, a galera vai pegando no pé, ele vai perdendo confiança. Acho que o Matheus Ponte seria uma boa mexida nesse segundo tempo do Botafogo.
7: É, era o Kaká que estava sendo atendido, e aí demorou esse tempo todo, né? A bola só volta a rolar agora, nesse momento, aqui no Nilton Santos. E ele saiu desfilando e vai voltar pro campo. Era o Kaká, zagueiro do Vitória, o Rodrigo Brandão.
10: É, nessas aí eu sou favorável a utilizar aquelas regras da Copa do Mundo, né? Demorou tanto pra sair, aí já tá bom. Saiu de campo, já tá ótimo. tinha que ficar um minutinho aí, pelo menos, do lado de fora.
7: Antigamente isso tava cartão, né? O cara levantava, saía de maca, às vezes, saía benzinho da maca, tomava um cartãozinho. Antigamente, né? Aí, às vezes, parece que até romantismo, mas um minuto fora tava de bom tamanho. É tiro de meta pro Arlesson fazer a reposição. E aí? Você quer saber o tempo de jogo? 26, faltam 19 para acabar o jogo no Nilton Santos. Lembrando que assim que acabar o jogo tem o fim de papo.